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0: CBN Auto Esporte de hoje te leva para um dos eventos automotivos mais tradicionais, mais emblemáticos do mundo automotivo para quem curte os carros. Eu estou falando do Festival da Velocidade de Goodwood. É um festival que acontece anualmente lá na Inglaterra. Ele até que é relativamente novo, tem pouco mais de 30 anos, começou ali em 1993, mas eu digo que ele é tradicional porque ele tem toda uma aura britânica por trás, mas também porque ele acontece ali junto de uma pista que tem muita tradição, ele reúne marcas que são muito tradicionais. E é curioso, porque ele foi, nos últimos anos, conseguindo reunir marcas querendo mostrar carros mais modernos, ou seja, se tornou um evento que tem de clássicos a super esportivos que mal foram lançados e já aparecem por lá. É um pouco do que acontece com os salões do automóvel, num tamanho diferente, numa proposta diferente, mas ele tem atraído marcas e modelos interessantes. E hoje você vai acabar conhecendo um pouco mais do evento e também dos carros que acabaram de passar por lá, porque o Festival de Goodwood desse ano acabou de acontecer e estivemos por lá. Eu sou o Guilherme Muniz, estou com você hoje aqui e também com o André Paixão, da revista Auto Esporte, que ele sim acabou de voltar da Inglaterra, esteve no Festival de Goodwood. Tudo bem, André? Bem-vindo mais uma vez.
1: Tudo bem? Tô louco pra voltar já.
0: É, né? Deve ter sido uma experiência interessante. Eu tava falando com o André antes da gente começar a gravação, que não é muito comum que a imprensa automotiva esteja, a brasileira, esteja ali com tanta frequência quanto nos salões do automóvel, por exemplo. Nos salões do automóvel sempre tem imprensa brasileira. Em Goodwood não é tão tradicional, não é tão comum. Então é uma experiência legal pro André conhecer. Agora ele vai poder contar pra mim que nunca estive lá e também pros nossos ouvintes. Dá uma geral, André, para o nosso ouvinte, do que é o Festival de Goodwood, qual que é o tamanho dele, o que para além dos carros acontece por lá, qual que é a vibe do festival no geral?
1: Legal, Gui, vamos lá. Tem algumas diferenças. A gente está acostumado em salões, né, com grandes pavilhões, espaços fechados, as marcas ali, umas do lado das outras. E Goodwood é uma história completamente diferente. Começando porque o evento acontece numa fazenda no sul da Inglaterra. Fica mais ou menos 2 horas de Londres, já ali quase no canal da Mancha, né, no caminho da França, é numa fazenda gigantesca e é numa colina. Então, não é um evento tranquilinho de se locomover, os tênis ficam todos cheios de poeira no final do primeiro dia, eu tive que limpar nos 2 dias, mas é um evento muito legal porque ele tem reunido marcas que normalmente o público não tem acesso. Então, eu citei aqui, eu anotei aqui algumas, a gente tinha lá, por exemplo, estandes da Pagani, da Koenigsegg, a gente teve contato inclusive com os fundadores dessas duas fabricantes de supercarros. Tem Lamborghini, Ferrari, Rolls-Royce, Bentley, são marcas que raramente participam de salões, né, que são eventos que, pelo menos na Europa, são eventos praticamente mortos, né, os últimos salões a gente tem visto pouca presença de várias marcas, e lá não, lá elas estão muito maciçamente, até porque também vão clientes dessas marcas, eles recebem os consumidores que normalmente não iriam em salões. E o curioso é que, além da exibição de carros, a gente tem uma pista no meio. Então é um trajeto de mais ou menos 2 quilômetros, uma subida da colina, né, que eles fazem, e mais de 500 carros participam dessa competição. Alguns são cronometrados, né, eles têm até ali um prêmio pro carro que faz o trajeto mais rápido, e outros vão lá para desfilar. E o grande barato é que eles conseguiram transformar esse evento, que seria um evento de carros clássicos, de supercarros, de carros de competição. Então tem Fórmula 1 de várias épocas, Fórmula E, carros da NASCAR, carros de rally. Eles conseguiram transformar esse evento para entusiastas num evento de carros novos também. Uhum. Com marcas fazendo lançamentos lá, inclusive.
0: É, interessante você falar isso. Bom, teve marcas mais convencionais que tiveram por lá, né? Uhum. Audi, BMW, Renault. Então, enquanto tem algumas marcas pulando os salões, essas marcas também estão optando por estar lá. Me parece que é um pouco porque Goodwood, ele passou a ser visto como... Ele sempre foi, mas ele passou a ser visto por essas marcas como um lugar que vai reunir não só a pessoa que tem muito dinheiro, mas o fã de carro de verdade, né? Aquela pessoa que está ali porque curte carro e porque é raiz e quer acompanhar o que tem de mais legal nesse mundo, seja dos clássicos ou das novidades. Eu acho que é um pouco por isso que essas marcas estão fazendo essa opção, né?
1: Exatamente. E vou contar um bastidor... Falei, né? Uma fazenda no sul da Inglaterra, é uma cidade minúscula, chamada Chichester. Uhum. Não fica perto de nenhuma grande metrópole. E o acesso lá é super restrito. Então, as vias em volta, a gente chegou nos primeiros dias, a gente saiu do nosso hotel, que estava, sei lá, 30 quilômetros de lá. A gente saiu 7 da manhã, no primeiro dia a gente levou 2 horas para chegar porque as vias são de fato estreitinhas, tem muita gente indo. Em média, 150 mil pessoas visitam o festival por dia. Então imagina essa quantidade de gente. Ok, é uma fazenda gigantesca. Sim. Tem várias arquibancadas para quem quer acompanhar a subida da colina, mas também tem... A área lá dentro é muito grande, mas o acesso não é muito legal. E tem muita gente fanática por carros nas estradas. A gente vê as pessoas com os carros clássicos delas, com os esportivos. Então é muito bacana porque eu defino esse como o evento mais legal para quem quer viver a cultura automotiva. E não só pelos novos, né? Muito, muito além disso, na verdade.
0: E é interessante porque os salões estão buscando cada vez mais colocar as experiências dentro dos salões para tentar atrair o público e se manter relevante. E as marcas estão entendendo que Goodwood já tem a experiência que precisa e agora elas estão indo para lá. É um pouco esse movimento que está acontecendo. Bom, quem está nos acompanhando pode também assistir em vídeo lá no YouTube e no Spotify. E já estou falando isso agora porque a gente já mostrou imagens que o André fez ali do evento como um todo. E daqui para frente a gente vai falar de alguns carros especificamente. E a gente vai mostrar essas imagens para quem puder nos assistir também com imagens. Bom, Goodwood, lugar para carros clássicos, mas também esportivos. Vamos falar então de um que está tentando fazer exatamente a ponte entre o clássico e o futuro, mas que tem enfrentado muita crítica a partir do momento que tentou fazer isso. Ferrari Lute, primeiro modelo 100% elétrico da Ferrari. Tinha muita expectativa sobre como seria esse carro, o que, que a Ferrari iria propor para o mercado. Quando apareceu, muita gente falou, é feio, é moderno demais, não tem nada a ver com a Ferrari. Esse carro apareceu lá em Goodwood, mas apareceu meio timidamente. Como é que é essa história? E já me conta, o que, que você achou do Lute? Tinha motivo para tanta crítica? Ou a gente, imprensa e os fãs, a gente exagerou um pouquinho?
1: Vendo esse carro pessoalmente, ela é menos polêmica do que por fotos ou por vídeos que a gente tinha visto até então. É um carro bem proporcional, então é gigantesco. São mais de 5 metros de comprimento, 2 de largura. As rodas da frente são 23, as de trás 24. Nossa. 24 polegadas numa roda, você pensa isoladamente, é um negócio insano. Mas ali, se falasse que era 20, 21, passaria numa boa, porque o carro todo é gigantesco. Então não fica uma sensação de que não é proporcional. As linhas são, de fato, contraditórias, mas eu te falo, Gui, eu acho que eu entendi a proposta desse carro. A Ferrari ia fazer um carro elétrico. Qualquer purista ia chiar. Se ela tivesse exatamente o mesmo visual da Dodge Cilindri, mas fosse elétrica, o purista ia odiar do mesmo jeito. Então eles fizeram uma Ferrari elétrica para um público que gostaria de ter uma Ferrari elétrica. Chinês. 88 unidades do primeiro lote esgotaram assim. Outros mercados da Ásia esgotou. Então assim, a Ferrari alcançou o objetivo dela. Fez um carro elétrico e está vendendo muito bem para o público que ela destinou.
0: E talvez até também para jovens, né? Eu concordo com você. Eu acho que foi um movimento ousado, mas com esse carro, a Ferrari não está dizendo que ela se torna o que esse carro é. Ela está oferecendo uma proposta que ela não oferecia para ninguém. Ela está abrindo o mercado. Enquanto ela adota uma estratégia, que eu acho interessante, que a gente vê muito no mercado de luxo como um todo, não só em carro, que é o de criar a escassez, é o desejo pela escassez. Então esse carro, ele não está à mostra para todo mundo. Ele é uma Ferrari que nem todo mundo pode ter, fazendo a ressalva que nem todo mundo pode ter um Ferrari normal, quanto mais um Ferrari Lute. Então é um pouco essa aura que eles estão tentando criar com esse carro. Eu entendo as críticas, mas eu acho também que eles estão vendo um pouco mais adiante do que as críticas podem ver, sabe? E é interessante você falar de como ele é superlativo em tamanho, porque eu não vi ainda pessoalmente e não tinha essa impressão de que ele era tão grande assim, mas ele é superlativo como um todo, né, André? Porque são 1.050 cavalos de potência, ele tem dois motores no eixo dianteiro, dois no eixo traseiro, e aí somando chega a essa potência de 1.050 cavalos, 0 a 100 em 2,5 segundos e velocidade máxima de 310 cavalos. Se a gente só falasse esses números, um fã da Ferrari diria que ele está adequado para o que a Ferrari promete. É uma Ferrari. A questão é que ele é elétrico. E aí, tudo bem. Quem não quer, tem as versões a combustão também. Mas é interessante eles terem feito esse jogo, né? De mostrar, mas sem mostrar para todo mundo. Nem todo mundo pode chegar por perto para ver.
1: Eu vou te falar um outro grande número. O porta-malas desse carro é gigantesco. São quase 600 litros.
0: Nossa.
1: Então, até no porta-malas tem um grande número aí.
0: E é um carro que leva passageiros no banco de trás com um certo conforto. Com conforto, né? Espaçoso e tal. Então, é isso. É uma Ferrari com uma proposta completamente diferente. Tanto do carro em si, como eles estão trabalhando o visual, a experiência desse carro nos mercados.
1: Mas confesso que as outras inúmeras Ferraris do evento me fizeram meu coração bater um pouquinho mais rápido do que a Lute.
0: Tudo bem, faz parte também, tá tudo certo. Bom, vamos falar de outros carros, porque além da Ferrari, estavam por lá Mercedes, Audi, Hyundai, várias marcas aí consolidadas. Só que eu acho importante a gente falar sobre uma novata que apareceu por lá, A BYD decidiu lançar um super esportivo. É um carro que é da marca Denza. A marca Denza é uma subdivisão, é uma submarca da BYD, mas a gente pode tratar aqui como um super esportivo da BYD. É o Denza Z. Um super esportivo de mais de R$500 mil na conversão direta. Passa de R$800 mil na versão de pista, que é a versão mais forte de todas. Promete até chegar em 1.600 cavalos de potência. André Paixão, obrigado, hein, por contar toda essa experiência que você teve. Até a próxima.
1: Valeu pelo convite, até mais.
0: Até. O TBN Autosport de hoje fica por aqui. Obrigado também pela sua audiência. A gente teve os trabalhos técnicos do Daniel Mesquita e do Bruno Carvalho, além da edição do Rafael Furugem e do Luiz Fernando Figliage. Lembrando que você pode, como eu já disse, assistir a essa conversa em vídeo lá no YouTube da CBN ou no Spotify. Se preferir, tem a versão em podcast no site, no aplicativo da CBN e em todas as plataformas de podcasts. No rádio, você já sabe, a gente volta todo domingo às 9 horas da manhã. Até lá.
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5: O CBN Auto Esporte está de volta hoje falando com o Paulo de Tarso, da consultoria Deloitte. Ele que explica os detalhes de uma pesquisa que mostra como a cabeça do consumidor brasileiro está mudando na hora de comprar um carro novo.
6: E com essa abertura maior, né, do brasileiro a essas novas tecnologias, como que fica a nossa fidelidade a uma marca em comparação com o resto do mundo? O brasileiro ele é mais ou menos fiel do que o resto do mundo em termos de fidelidade? Enfim, que percentuais que a sua pesquisa trouxe sobre isso?
7: Super interessante essa pergunta, porque foi teve uma pergunta que foi feita na pesquisa localmente, globalmente, que é quantos dos veículos atuais, né, novos adquiridos pelos consumidores, se eles eram da mesma marca anterior ou não, né? E o Brasil ele figura com 35% de recorrência, ou seja, o consumidor comprou a mesma marca que a anterior, que ele já possuía, sendo que a média global é de 39%. É singela aqui a diferença, mas mostra, acho, aquilo que novamente a gente tem visto nas ruas aqui no mercado brasileiro, ou seja, realmente o consumidor mais aberto a experimentar o novo, a verificar como que esses veículos hoje se conectam com a modernidade que a gente, né, todos nós temos vivido, né, aqui no Brasil, como que essas tecnologias podem fazer diferença novamente para o consumidor como um todo e também, obviamente, conectando um pouco o custo e a oportunidade, ou seja, o preço linkado com a oferta de tecnologia que aquele veículo traz, o que aquilo pode realmente fazer de diferença para aquele consumidor, sem perder também de vista, acho que o glamour, que ainda acho que o consumidor brasileiro sempre, como você mesmo disse, Léo, é um investimento super importante para o consumidor brasileiro comprar um veículo. Eu não tenho esse dado, mas vocês mencionaram aqui R$150 mil, né, uma média aí hoje de aquisição de novo veículo, é um investimento super relevante, super importante. Então, você tendo um veículo mais moderno, né, com uma tecnologia mais avançada por um preço atrativo, eu acho que isso também entra em conexão aí com essa questão do glamour que o consumidor também espera ter.
5: E pelo que você falou, para além da compra do carro, tem uma certa expectativa, queria te ouvir sobre isso, ou pelo menos uma oportunidade para que tenha ali um contato do consumidor com a montadora por um tempo um pouco maior. Ou seja, está correto dizer, pelo que o estudo está mostrando, que a compra do carro deixou de ser a última etapa de um processo em que a pessoa pesquisa, busca, faz o test drive, compra e acabou, e passa a ser, na verdade, o primeiro momento de, na verdade, uma relação um pouco mais longa. É parecido com o que a gente tem hoje em dia com outros produtos que não o próprio carro, né?
7: É isso mesmo, Guilherme. E é super interessante. Vou tentar fazer duas analogias e conexões aqui, se vocês me permitirem, né? Eu estava aqui um pouco antes comentando com vocês a respeito do mercado consumidor como um todo, né? E cada vez mais o que a gente percebe no mundo de consumo, cada um de nós aqui somos consumidores, mas o mundo de consumo é, a gente pode sim fazer uma aquisição de um produto determinado, específico que a gente quer, eventualmente por um preço mais barato, se a gente eventualmente usar uma tecnologia, mas muitas vezes o que a gente quer não é só comprar um produto, o que a gente quer é ter, experienciar aquele produto e falar, poxa, essa aqui é a melhor decisão que eu tomei, por isso estou comprando esse produto. Então, isso é um fator super relevante, né? Então, isso se aplica a aparelhos celulares, aplica praticamente tudo que a gente adquire no nosso dia a dia e se aplica também a veículos, né? A carros. Por outro, também uma outra, talvez, consideração importante que a gente tem é que todos os consumidores como um todo, eles também esperam ter algum tipo de conexão contínua com aquela marca. Ou seja, qual vai ser a experiência que eu vou ter com essa marca após a minha aquisição, né? Então, muito bacana, eventualmente, uma experiência de aquisição, mas e depois disso? O que vem? Né? Eu vou continuar tendo uma experiência positiva? Vou continuar tendo realmente alguma coisa que vai fazer diferença no meu dia a dia? E aí tem vários exemplos que, eventualmente, poderia até colocar, se vocês quiserem, posso colocar um exemplo prático aqui para vocês, mas que também pode ser levado para a vida de consumo de veículos como um todo, né? No final do dia, uma experiência, uma tomada de decisão de compra hoje não é garantia de que eu tomarei a mesma decisão de compra no futuro. Então, garantir que essa experiência do consumidor, a partir do momento da aquisição, seja a melhor também durante a vida útil do veículo, é o que vai fazer com que o consumidor escolha novamente ficar naquela marca, ou não, né? Então, acho que eu coloco um pouco desse panorama aqui para você. O que a gente vê também pela pesquisa, só para talvez fazer uma outra conexão aqui, Guilherme, é que diferente um pouquinho aqui o Brasil do restante do mundo, a gente colheu de que muitos consumidores hoje acabam tomando a sua decisão de fazer uma aquisição de veículo por influenciadores digitais.
6: Sim.
7: Mais do que eventualmente dentro de uma concessionária, dentro de uma loja de veículos como um todo. Então, mostrando uma outra tendência de talvez mais conexão do brasileiro com mídias digitais do que o restante, né, do mundo, e fazendo com que essas formas de consumo ou influencers também possam mudar um pouquinho, né, ou sugerir um pouquinho os próximos passos, né, dos consumidores em relação à sua marca.
6: Paulo, essa chegada das marcas chinesas ao Brasil, né, nesses últimos anos, enfim, pela percepção que vocês têm aí pelas pesquisas, pode ser considerado que isso acelerou esse processo de queda, não sei nem se houve realmente uma queda, né, da fidelização, né, do consumidor brasileiro, e quais fatores, né, desses que a gente conversou aqui, né, eletrificação, tecnologia, vocês detectaram assim ser o mais importante para explicar a ascensão dessas marcas chinesas no mercado brasileiro?
7: Sim, então, só para a gente talvez fazer aqui uma alusão, né? E saindo um pouco até do contexto da pesquisa como um todo, sempre algum movimento importante, um movimento mais brusco, tem que ter algum tipo de disrupção, né? Então, se a gente voltar alguns anos atrás, a gente tinha só um aparelho de celular, né, que fazia ligações e mandava um texto. De repente, veio uma disrupção, um aparelho que ele faz praticamente tudo, né, que o consumidor nem sonhava em poder fazer, né? Nem pensava que poderia ser possível fazer. Então, de uma forma ou de outra, eu acho que algumas empresas, né, até fazendo alusão a empresas que começam suas jornadas, né, empresas mais novas costumam fazer com que seus processos sejam mais rápidos, mais ágeis, e assim se posicionar um pouco mais rapidamente também no mercado. Então, eu acho que tem um pouco do contexto de que as empresas mais jovens, quando elas chegam, elas têm um pouco mais de velocidade para chegar no determinado mercado e trazer o seu produto. É uma característica, eu acho que em praticamente todos os segmentos de atuação, independentemente de onde seja, né? Uma nova empresa, ela tem uma velocidade maior de tomada de decisão. E aí, como consequência disso também, quando a gente traz para o mercado do setor automotivo, você trazer essa disrupção com tecnologia, você trazer essa disrupção com modelos, né, modernos, né, com que visualmente sejam mais atrativos ou chamem a atenção do consumidor, isso acaba fazendo com que um movimento seja um pouco mais acelerado de experimentar. Poxa, é bonito, tem tecnologia, o preço é atrativo, vou experimentar, né? Então, tem um pouco dessa pegada, tem uma questão realmente psicológica envolvida, né, nesse ambiente do processo de tomada de decisão de compra de um produto. E eu acredito que, pelo que pela pesquisa trouxe aqui para a gente, inclusive, são esses os principais fatores, são o que nós temos mencionado aqui. Então, tecnologia tem sido um fator realmente disruptivo, ele tem trazido aqui uma pegada relevante para o consumidor realmente tomar sua decisão com relação à aquisição do veículo. E um segundo fator relevante também é essa pegada do veículo mais eletrificado, um veículo que pode trazer uma redução no consumo, sendo, desde que obviamente o investimento na sua aquisição não seja tão mais elevado, né? Então, que no final das contas a conta financeira acaba sendo positiva. E aí, com seus diversos modelos de veículos eletrificados, seja o próprio 100% elétrico, seja o veículo híbrido, e como eu acho que cada um de nós também tem um perfil diferente. Se eu estiver me alongando aqui, vocês, por favor, fiquem à vontade de me interromper, tá? Mas tudo depende também daquele perfil de consumidor, né? Consumidores que ficam mais tempo na estrada do que eventualmente em cidades têm uma tendência a ter veículos com motores a combustão do que aqueles que residem numa cidade como essa de São Paulo, com trajetos talvez um pouco mais curtos, em que seja possível você ter uma base de recarregamento recorrente cada 2-3 dias, em que você possa usar o veículo 100% elétrico ou aquele mix que o híbrido, que eu acho que é a principal tendência do mercado, né, pelo que nós temos percebido no dia a dia, de entrar nesse mercado que faz as duas pontas, né? Atende os dois objetivos.
5: Eu queria te perguntar sobre isso, Paulo, porque quando a gente fala da eletrificação, os carros elétricos ou híbridos têm vendido mais, mas ainda são uma parte menor do nosso mercado. Eles podem ser uma tendência, mas ainda são, não sei se dá para dizer que é um nicho, mas são um mercado ali mais específico. O estudo de vocês também foi atrás de entender o que existe de entrave, o que existe de receio, né? Como Sim. é que o consumidor... Porque nem todo consumidor está 100% aceitando essa ideia. Eu lembro que um dos primeiros CBN Autosport que a gente fez aqui anos atrás falava sobre o range anxiety, a ansiedade de saber se a autonomia do meu carro vai ser suficiente, se vai ter um ponto de recarga no meio do caminho ou se eu posso acabar ficando sem bateria no meio do caminho. Isso mudou? O consumidor brasileiro já está aceitando um pouco mais isso ou ainda tem alguns entraves que precisam ser resolvidos para, de fato, esse mercado deslanchar?
7: Olha, conectando com o que eu mencionei anteriormente aqui, Guilherme, eu acho que, novamente, depende um pouco do perfil do consumidor. Por conta das questões, como você mesmo colocou aqui, de infraestrutura, né, de reabastecimento dos veículos elétricos, eventualmente isso pode vir a ser um entrave quando você tem a utilização daquele veículo para grandes viagens, viagens um pouco mais longas. Então, aí novamente conecta um pouco com o perfil do consumidor, né? Acho que o Brasil ainda não tem uma base de recarregamento aqui suficiente, talvez, para viagens mais longas, mais densas e em determinadas regiões do Brasil como um todo. Então, isso pode continuar a ser um entrave no momento de tomada de decisão. Agora, quando a gente vai para grandes centros, né, como a cidade de São Paulo, outras capitais do Brasil, existem sim consumidores que costumam percorrer ali grande parte do seu tempo dentro da própria cidade ou se deslocando de uma cidade para outra, em que o veículo eletrificado, 100% elétrico ou o híbrido, possa sim atender as suas necessidades. E o estudo trouxe sim. Então, mas antes de falar sobre o que ele trouxe, o resultado dele, quais são os principais entraves, só para trazer um pouco do perfil, né? Então, o Brasil, ele tem hoje 51% de participação ou de consumidores que ainda continuam tendo veículos 100% a combustão, contra 50% global, ou seja, praticamente no mesmo patamar. O que traz um pouco de diferença aqui no Brasil é que globalmente já tem 21% de veículos híbridos, enquanto o Brasil tem 18% de utilização de veículos híbridos, e aí um pouco diferente do que outros países, a bateria, a gente tem 5% apenas, né, o 100% elétrico, 5% de veículos, enquanto globalmente 9%. Uhum. Por que dessa visão hoje, né? Eu acho que talvez em outros países mais maduros o veículo elétrico chegou um pouco antes, então tem um tempo de maturação aqui ainda do mercado brasileiro com relação a esses veículos. A gente percebe, como você mencionou, um crescimento super significativo, 200%, né? De emplacamento de veículos importados eletrificados. Então é uma tendência talvez de uma aceleração grande aqui no Brasil. Mas outros fatores também são os consumidores não têm uma base de carregamento dos veículos na sua própria residência, o que isso pode vir a ser um entrave, ou seja, como que eu posso fazer uma aquisição de veículo elétrico se eu ainda não tenho na minha própria residência ou no meu local de trabalho uma forma de recarregar esse veículo, né? E as opções também que existem de base de recarregamento públicas não são também tão bem ofertadas que possam ainda permitir que esse consumidor tenha uma decisão um pouco mais firme de ir por esse caminho de adquirir um carro 100% elétrico, né? Então, acho que esses são um pouco dos entraves que ainda a gente se encontra no Brasil e que, obviamente, existe uma oportunidade muito grande, não apenas as montadoras, mas outros ecossistemas como um todo em trabalharem, atuarem para que esse mercado possa ser ainda mais abrangente no Brasil.
5: Muito bem, deu para ter um panorama interessante do que está mudando e está mudando muita coisa, não só no mercado, mas também na forma como o brasileiro enxerga essas mudanças e está disposto ou não a encarar cada uma delas. Foi uma boa atualização aqui sobre tudo isso. Paulo de Tarso, sócio líder da indústria de consumo da Deloitte. Obrigado pelo seu tempo, pelas suas explicações e até uma próxima aqui no CBN Autosport.
7: Obrigado, Guilherme. Obrigado, Léo. Prazer estar aqui com vocês.
5: Valeu, Léo.
6: Valeu a todos.
5: CBN Autosport que fica por aqui. Obrigado também pela sua companhia em mais essa edição. A gente teve os trabalhos técnicos do Juliano Fonseca e da Isabel Gomes, além da edição do Rafael Furugem e do Luiz Fernando Figliage. Lembrando que você pode assistir essa conversa em vídeo lá no YouTube da CBN ou no Spotify. Tem a versão em podcast, em todos os aplicativos de áudio, também no site e no aplicativo da CBN. E no rádio a gente volta todo domingo às 9 horas da manhã. Obrigado pela sua companhia. Até mais.
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2: Domingo 26 de julho de 2026. O PSD oficializou em São Paulo a candidatura de Ronaldo Caiado à presidência da República. A chapa terá como candidato a vice-presidente Gilberto Kassab, presidente nacional da sigla. O principal desafio do ex-governador de Goiás será interromper o protagonismo de Lula e Flávio Bolsonaro na disputa eleitoral. Na pesquisa Datafolha divulgada na última sexta-feira, Caiado apareceu com 4% das intenções de voto. Em discurso aos apoiadores, Caiado disse que essa eleição não pode ser entre os candidatos mais rejeitados do país. Uma mulher deu à luz neste domingo em Fernando de Noronha, apesar de os partos serem proibidos na ilha. Segundo a administração regional, a gestante chegou à unidade de saúde sem informar que estava grávida e em trabalho de parto avançado, o que impediu a transferência para o Recife. O nome da mãe não foi divulgado. Um levantamento do portal G1 mostra que os últimos partos da ilha aconteceram em 2021, quando uma turista deu à luz. Israel vai permitir que uma força de segurança multinacional entre em Gaza, conforme proposto no plano de cessar-fogo do presidente dos Estados Unidos, Donald Trump. A afirmação foi feita por uma autoridade israelense neste domingo. O primeiro-ministro Benjamin Netanyahu deve partir para Washington na segunda-feira e tem um encontro marcado com Trump nesta terça.

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1: Bem-estar e movimento no ar hoje para falar que atividade física não precisa pesar no bolso. Em diversas cidades brasileiras, praças, parques e ruas, também praias, se transformam em academias a céu aberto, reunindo pessoas de diferentes idades em busca de saúde, qualidade de vida e também convivência. Nós vamos conhecer em detalhes duas iniciativas que mostram como é possível se exercitar gratuitamente. Um grupo de corrida que promove treinos em espaços públicos de Belo Horizonte e aulas de zumba que são realizadas no Horto Florestal na capital paulista. Nós temos hoje as seguintes convidadas. Estou aqui com a Ana Pantera, professora de dança, instrutora de zumba no Horto Florestal e também em vários outros lugares. Ana, muito obrigada pela presença. Como que você está?
2: Tudo bem. Eu que agradeço poder falar da dança.
1: Estamos também com a Fanny Michel, que é jornalista, radialista e, aliás, é uma destas alunas que vai lá dançar zumba aos fins de semana com a Ana Pantera. Tudo bem, Fanny?
3: Tudo bem. Obrigada pelo convite. Todo santo sábado.
1: Bacana, daqui a pouco a gente vai saber os detalhes dessa história. Quem também está com a gente? A Ju Monique, falando direto de Belo Horizonte. A Ju, ela é idealizadora do Betim Runners, que é um grupo de corrida lá em Belo Horizonte, Minas Gerais. Tudo bem com você, Ju? Obrigada pela presença.
4: Ótimo, eu que agradeço a oportunidade de falar um pouquinho aí da nossa paixão.
1: E quem está com a gente ainda é a Maria Eduarda Queiroz. A Maria Eduarda é estudante de educação física, corre com o pessoal da Betim Runners, também atua como guia de atletas em corridas. Como que você está hoje, Maria Eduarda?
5: Tudo bem, bom dia. Muito obrigada pela oportunidade.
1: Muito bom conversar com todas vocês. Quero começar por você, Ana. Como começou essa história de ser voluntária da aula de danças no Horto Florestal? E eu sei que você dá aula de danças em outros espaços que também tem essa proposta. Também dá aula de dança em academia aqui em São Paulo. Como que começou o seu envolvimento com a dança?
2: A dança em si foi desde pequenininha. Sou filha única e minha mãe me levou para o balé, para socializar com as amigas, não ficar tão quietinha em casa. E foi passando tempo, me formei e tudo mais. Mas como na vida todo mundo está de passagem, um dia eu perdi minha mãe. E em vez de eu encarar o luto com muita tristeza, eu voltei para a dança através de uma amiga minha de infância que me apresentou a zumba em 2013, no mesmo mês que eu perdi minha mãe. Uhum. E para ocupar a mente, para mim sair daquela situação que poderia levar para um caminho de tristeza, de depressão. E eu comecei a me atentar à aula de zumba, a essa metodologia. No primeiro momento ficou meio confuso, porque você vem de uma dinâmica, de uma disciplina de balé e jazz que é totalmente diferente. E aquela porta que a zumba abriu para mim foi muito colorido, foi muito divertido, foi muito acessível. E aí você vai tomando gosto, você faz o curso e de repente você fala assim, eu quero isso para a vida. E você continua. Não, tá bom, vamos fazer o curso? Eu peguei e fiz o curso em 2017. Uhum. E você vai tomando um amor àquilo e vai substituindo professores, vai fazendo amigos, vai socializando, vai colorindo o seu coração de novo. Não só o meu, mas como do meu falecido pai e da minha filha, que na época era pequena. E aquilo toma um amor assim que você fala, peraí, dançar é pra todos. E é o que eu passei, da maneira que eu fui acolhida, e eu comecei a acolher através da dança.
1: Porque quando você começou, você também frequentava aulas gratuitas.
2: Sim, aulas gratuitas na Avenida Paulista. E assim, às vezes tinha em outros parques. Aí eu falei assim, mas que coisa legal. Não é que é uma coisa fácil, tem uma responsabilidade, mas como agrega, como acolhe. Como a música é como se fosse uma flauta mágica, que momento que é esse? E nesses acolhimentos eu comecei a percorrer lugares, uhum. E muitos lugares, muitos parques, cidades vizinhas, através da zumba. E assim, legal. É tudo muito encantador e muito acolhedor.
1: Bacana. Eu quero saber agora da Ju Monique como ela começou com essa história de corrida, que eu sei que é uma coisa que muita gente gosta, mas não satisfeita em correr, você criou essa equipe em que as pessoas podem correr sem ter um custo financeiro. Como que te ocorreu essa ideia?
4: Então, veio pós-pandemia, né? A gente ali naquela necessidade que tinha de voltar a viver sem medo, que a galera estava com muito medo, né, turma? Ali. A gente não tinha, garantias de nada. Então, quando a normalidade foi voltando, a gente começou a juntar os amigos e fazer treinos gratuitos. A gente, vamos juntar a turma e incentivar a galera a treinar. E virou hoje, né? Graças a Deus, esse fenômeno aí. A gente tem os treinos toda terça e quinta, e dá em média aí de umas 100, 150 pessoas por treino. E o legal é isso mesmo: é provar para pessoa, para as pessoas que a atividade física ela é acessível, ela é gratuita. Basta boa vontade, colocar um tênis e ir embora.
1: Muito bom. Ela estava falando das pessoas que correm, a Ju, o Monique, e eu sei também, Ana, que tem muita gente que vai todo sábado dançar com você no Horto Florestal. Que público é esse?
2: Todo sábado são pessoas que na correria do dia a dia elas não conseguem frequentar algum lugar durante a semana. E o sábado é especial para elas. É, o sábado é um encantamento. E elas ficam esperando
1: É sábado de manhã?
2: algumas. É sábado de manhã, das 10h30 até meio de meio. Tem hora que passa um pouco, né? Porque assim, segundo as alunas, eu me empolgo um pouco. Mas é que é tudo. É muito amor, é muito. É como se fosse uma ponte. Fica todo mundo do lado de cá. Será que eu consigo? Será que eu vou? Quando eu me sinto essa ponte, que eu posso fornecer alegria, a dança, tem hora que está muito frio. Tem cinco, seis, vem chegando. Pessoas que passaram, quanto tempo que eu não dançava? Ou essa música me veio uma memória afetiva, me trouxe um estado de encantamento. E de repente você termina com 50, com 60, com 70 pessoas. E é muito bom, muito bom.
1: E Fanny, como que você conheceu esse grupo que se reúne para dançar aos sábados no Horto Florestal em São Paulo?
3: Eu conheço a Pantera há um ano e pouquinho, mais ou menos. É recente. Um amigo meu, que é instrutor de zumba, foi dançar com ela, porque ela sempre tem um convidado. Vira e mexe, ela tem um convidado. E aí o Léo mandou para mim: olha, vou estar na sua área, porque ele é do ABC. Aí eu falei: ah, eu vou lá, né? Aí fui. E nunca mais saí. Porque ela tem uma energia que não tem como. Se você vai uma vez, você vai a segunda, você vai a terceira e você fica. Você fica, porque ela vai do balé clássico à doideira, que ela é maravilhosa em dar qualquer tipo de aula. Qualquer uma, qualquer uma. Faço jazz com ela, fiz zumba com ela. E por meio da zumba dela e desse meu amigo, eu também me tornei instrutora de zumba.
1: Olha aí.
3: E estar no, aos sábados ali, a gente é agregado. Porque nós vemos situações. E ela tem uma coisa com criança, porque ela também é pedagoga, né? Então, esse sábado, por exemplo, esse último nosso, as crianças brotaram naquela tenda. Detalhe. Você pode ir com chuva, porque é
1: Ah,
3: numa
1: tem
3: tenda, tem
1: cobertura.
3: cobertura.
2: Pode ir.
3: O parque é aberto, mas tanto que nós divulgamos que é na tenda do Horto Florestal. Das 10h30 ao meio-dia e meia, uma hora.
1: Gente, que bacana, é uma atividade vigorosa.
3: Muito,
1: Bastante
3: sim.
1: tempo.
3: Muito, muito. Ali a gente já viu pedidos de casamento, fotos de casamento, chá de revelação de bebês, muito próximo. E a gente para a aula para esperar a revelação e torcer junto com as pessoas. E eu acho que é isso, esse carisma da Ana e das panteras que andam com ela, que vem buscando cada vez mais esse sucesso que ela super merece. Eu sou puxa-saco mesmo, pode
1: Ah,
3: falar.
1: mas é isso, merece mesmo. Agora eu quero saber aqui da Maria Eduarda Queiroz, que está conosco e que corre também com o pessoal do Betim Runners. Como que você começou na corrida e como você conheceu esse grupo, Maria Eduarda?
5: Tudo começou há 3 anos atrás com a minha tia. Ela começou querendo perder o vício do cigarro. Aí ela me incentivou a correr também. Ela gostou muito da equipe, da Ju e do pessoal, da galera, se assim, enturmou muito bem. Aí começou, fui participar da minha primeira corrida, passei um mal, falei, nunca mais vou correr na minha vida. Mas aí eu tava inscrita em uma outra corrida, aí eu fui, peguei categoria e falei, nossa, isso é muito bom, vou levar isso pra vida. Foi assim que começou.
1: Que maravilha! E depois você foi dando outros passos, né? Porque você começou a estudar educação física, você é estudante hoje. Exato. Você começou a atuar também como guia de pessoas que têm algum tipo de deficiência e que correm. Como que você se tornou guia?
5: É um projeto social que tem aqui em Betim. Aí eu fui lá, me apresentei e fiz uns testes, né? Porque para estar atuando nessa área tem que correr. Aí me adequei a todos os testes e eles me contrataram. Aí hoje vou fazer 2 anos que estou nesse projeto. Também é um projeto gratuito aqui em Betim, para as pessoas que têm deficiências, no geral.
1: Mas eu ia falar justamente isso, né? Você vê, a gente começou falando de projetos em que as pessoas se voluntariam, o caso aqui da Ana Pantera, o caso da Ju Monique em Belo Horizonte, se voluntariam para ajudar os outros a fazer algum tipo de exercício. E aí vão surgindo outras histórias, como você falando desse projeto social que ajuda pessoas com deficiência a correr com a ajuda de guias que também se voluntariam para trabalhar com essas pessoas. Agora, Ju, me conta uma coisa. No grupo de corrida, como que é lidar com pessoas que eu imagino que tenham níveis de atividade física bastante diferentes, de condicionamento físico bastante diferentes, né? Como que você faz para que essa prática seja democrática e consiga atingir tanto aquelas pessoas que estão começando, como aquelas pessoas que estão um pouco mais familiarizadas com a corrida?
4: Então, ali é a parte mais do acolhimento, né? A gente tem uma galera, uma equipe muito engajada, e isso é muito legal, a gente separa a galera por pelotões. Uhum. Aí vai a galera que corre mais na frente, a galera que corre mais tranquila, e aqueles que são bem iniciantes mesmo, que a gente faz aquele acolhimento, se precisar caminhar, a gente caminha com a turma. Tem muita criança no projeto, muito idoso, e isso é bem legal. É você se colocar no lugar do outro mesmo, né? É a pegada humana, a gente gosta daquele contato, aquele carinho, o acolhimento.
1: Isso é muito bom. E Ana, como que é com as pessoas no parque que vão pra dançar? Porque eu imagino a mesma coisa. Deve ter gente que dança muito bem, como a Fanny, que já tá dançando há um tempão. Agora, se eu fosse a uma das suas aulas, você ia descobrir que eu tenho 2 pés esquerdos. Que a ginga aqui passou longe. Como que você faz pra essas pessoas como eu, que chegam, querem dançar, mas que tem aquela dificuldade no gingado, que não são boas de coreografia? Como que é essa abordagem?
2: Bom, primeiro, né? Toda a timidez que eu estou aqui atrás do microfone na aula não acontece.
1: Desaparece.
2: Desaparece, como as meninas falam, é uma outra pessoa. E a questão de você receber de braços abertos um sorriso, isso quebra o gelo que muitas vezes na sociedade causa um afastamento das pessoas. Então, na aula não tem mesmo. É o se sentir pertencente àquele grupo. E aí, o que que acontece? Você tem músicas de BPM altíssimos, uhum, e são salsas, merengues
1: e
2: tudo mais.
1: A BPM é a batida por minuto.
2: Batida por minuto. Uhum. Como você tem a bachata, que é algo calmo, mas também dançante. E em algum momento, quando ela surge na playlist, aquilo te acolhe. E aquilo fala assim, é pra mim também. Então, por isso que eu tenho muito a frase das Panteras, que o que te alegra, te liberta. Então, eu vou causar um contentamento, aquele... Ai, eu não sei porquê, mas eu estou aqui. Aí você se sentiu bem. Quando você termina a aula, fala assim, eu vou voltar. Eu gostei.

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1: Noção, a mulher vai se candidatar se ela tiver, sei lá, 100% dos requisitos. E os homens, com muito menos, eles já vão se candidatar, eles tentam a sorte. Então, realmente, tem esse rigor das mulheres, assim, em, se eu não posso fazer perfeito, talvez eu não deva fazer. O que acaba sendo uma bobagem, né? Que afasta a gente de coisas muito bacanas e muito gostosas, como dançar e como correr. Ô Ju, como que é a sua experiência com homens e mulheres correndo? Tem muita diferença em relação à maneira como elas e eles chegam para correr?
2: Muita, os homens se acham o dono do pedaço, né? Autoconfiança, vai lá, é uma disputa de egos, vamos dizer assim. As mulheres, elas são mais dedicadas, como se fala, mais disciplinadas, querem fazer tudo certinho. O homem não, coloca o tênis, só quer sair correndo e eu sou o top da galáxia. As mulheres, elas são mais dedicadas.
1: E como que é essa coisa de você orientar as pessoas? Porque a gente sabe que quem corre precisa, por exemplo, fazer fortalecimento muscular. De alguma forma, vocês também têm práticas que ajudam as pessoas a fortalecer para poder manter a corrida em dia?
2: Temos o nosso treino da segunda, ele é um treinão mesmo para iniciar a corrida. E o treino da quinta, ele é um treino de fortalecimento voltado para a corrida. É um aulão mesmo, só de fortalecimento, ao ar livre.
1: Muito bacana. Gente, nós vamos fazer uma rápida pausa agora aqui no Bem-Estar e Movimento. Hoje a gente está falando de atividades que você pode praticar sem ter que gastar dinheiro. Pelas ruas da cidade que você mora, pelos parques, pelas praças, pelas praias também. E daqui a pouco a gente volta para o segundo bloco dessa conversa em que nós estamos conhecendo uma instrutora de dança que dá aulas maravilhosas no Horto Florestal em São Paulo. E uma mulher que criou um grupo de corrida em que as pessoas não precisam pagar para correr, o Betim Runners, lá em Belo Horizonte. A gente volta já já.
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1: Bem-estar e movimento de volta, hoje falando sobre atividade física que você pode praticar nos parques, nas ruas da sua cidade. E hoje nós estamos recebendo a Ana Pantera, que é professora de dança, que é instrutora de zumba no Horto Florestal de forma voluntária. Ela também dá aulas em academias. E nós estamos recebendo a Fanny Michel, ela é jornalista, radialista, é uma destas alunas. Está se tornando aí uma instrutora, já é. Só falta a turma dela, que eu sei que em breve vai vir. Quem está com a gente também? A Ju Monique, que é a idealizadora do Betim Runners, que é um grupo de corrida bastante democrático que acolhe todo mundo que quer correr lá em Belo Horizonte. E a Maria Eduarda Queiroz, que é estudante de educação física e corre com o pessoal da Betim Runners. Quero trazer nesse segundo bloco aqui para nossa conversa as alunas e saber o que estar em movimento mudou na vida delas, melhorou na vida delas. E aí eu quero saber do ponto de vista físico e também do ponto de vista mental, que a gente sabe que é muito importante, né, Fanny? Começa por você. O que a dança trouxe para sua vida?
4: Muito. A dança sempre fez parte da minha vida, mas filhos, casa, relacionamentos,

0: vieram na frente. Hoje eu digo, não façam isso. Façam primeiro por você, porque se você estiver bem física, psicológica, emocionalmente, o resto tudo flui melhor. Mas, graças a Deus, a idade vem e nos ensina isso, né? E assim, voltar para a dança para mim foi o resgate da minha adolescência, foi o resgate de respirar e fazer assim, eu posso fazer por mim na hora que eu quero, quando eu quero, do jeito que eu quero. E quando eu quero, todo sábado, com certeza, no Horto Florestal.
1: Muito
0: Eu
1: bom.
0: já cheguei a fazer zumba 3 vezes num único dia. Mas assim, se você disse que você tem 2 pés esquerdos.
1: Isso.
0: Eu nasci com dois pés esquerdos e continuo, né, Ana? Ela sabe. Erro. E quando eu erro, e mesmo a gente começa a carregar o peso de ser uma suposta instrutora, uma instrutora, e quando eu erro, ela mesmo vê que eu fico roxa. Porque a gente, na verdade, vem daquilo que tem que ser tudo perfeito. Tem tudo certinho. Não, você tem um curso. Não, você paga para ser uma instrutora. Você isso, aquilo. Não, gente. A gente erra. Ela erra. E sabe o que é mais legal do instrutor que tem mais formação e que tem mais tempo? Que ele erra, você acha que faz parte do passo. Olha lá. Você acha que faz parte do passo, você faz. Mas quando você conhece a coreografia, você dá aquela olhada assim, faz assim. E ficou melhor o erro do que a própria coreografia.
1: É,
0: E
1: quando a
0: vai.
1: pessoa domina a técnica, tem espaço para o improviso aí que pode surgir a
0: Exato.
1: partir do
0: E
1: erro, né?
0: aí é muito legal. E eu falo isso para qualquer instrutor, até os meus professores de zumba, além dela. Eu falo assim: ah, o professor nunca erra.
1: Imagina.
0: Ele se equivoca ou resolveu testar um passo novo
1: É
0: e a gente
1: verdade.
0: foi ou não.
1: Tá criando no momento, né? É
0: Exatamente. E
1: isso.
0: isso é gostoso. E assim, então assim, eu voltei para a dança num momento em que eu literalmente me vi completamente sozinha. Sozinha, e quando eu digo sozinha, sozinha. Numa cidade longe, que eu sou paulistana, mas morei 14 anos em Minas Gerais. E aí, durante a pandemia e tudo mais, você ficou completamente longe de todo mundo, né? E quando eu voltei e disse assim: tô sozinha de tudo. Não tenho relacionamento, os filhos todos crescidos e criados. Já sei, vou fazer aquilo que eu deixei de fazer com 17 anos de idade. Eu vou voltar a dançar. E aí, voltei para academia, perdi 12,5 quilos em 1 ano e pouco, dançando, se exercitando, fazendo não vou dizer uma dieta, né? A gente faz uma reeducação alimentar e o mais importante, sendo feliz. E hoje eu não posso ouvir um tic-tac, que a gente já está assim. É isso.
1: Olha, quero saber também da Maria Eduarda Queiroz, o seu antes e depois da corrida, que a corrida trouxe para sua vida, Maria Eduarda?
2: Nossa, a corrida me mudou totalmente. Me mudou a minha expectativa, me fez viver coisas que eu nunca imaginei que eu iria viver. Me proporcionou muitos momentos especiais, bacanas. E antes eu não tinha uma vida ativa de fazer atividade física, de praticar esportes. E hoje em dia eu já tenho, já é uma rotina minha. Não consigo ficar tipo um dia sem fazer alguma coisa diferente. E isso é muito bacana. E eu acabei contagiando também a minha família. Começou com minha tia e hoje praticamente a família inteira é corredora, corre e participa da equipe da Ju, da Betty Wanners. É isso.
1: Maravilha. Olha, a gente está quase encerrando o programa, mas eu quero uma palavra aqui das nossas professoras, das nossas instrutoras, começando pela Ju Monique. Um bom motivo para as pessoas irem correr ou alguns bons motivos para as pessoas irem correr, Ju?
3: É só pensar assim, ó, o que que você quer ser daqui 10 anos? Se você quer ser uma pessoa independente, uma pessoa dependente? Saúde, física ou mental, só vai.
1: Muito
3: Esse é um
1: bom.
3: excelente motivo.
1: É verdade. E você, Ana Pantera, o que que você diz para as pessoas? Por que ir dançar?
4: Faço minhas palavras da colega mineira. Te convido a dançar, a ser feliz. O que te alegra te liberta. Você é uma convidada. E troca uma farmácia por uma ida na Zumba no Horto. Vem com a Pantera, vence feliz.
1: Muito bom, vem com a Pantera, muito bom. Gente, eu quero agradecer demais a participação de todas vocês, essa energia maravilhosa. Ana Pantera, professora de dança, instrutora de Zumba no Horto Florestal. Ana, muito obrigada por ter vindo conversar aqui com os ouvintes da CBN.
4: Eu que agradeço. Até uma próxima. Vem Dança com a Pantera.
1: Ó, irei. Quero agradecer também a Fanny Michel, jornalista, radialista, praticante de Zumba, já é uma instrutora, só falta a turma. Tenho certeza que em breve você vai estar ensinando também, Fanny. Obrigada.
0: Eu roubo todas as turmas dela.
1: Ah, é? Eu acho que vocês vão fazer juntas. Algo me diz. Quem também esteve conosco, a Ju Monique, idealizadora do Betim Runners, em Belo Horizonte, faz esse trabalho maravilhoso com corrida de rua, acolhendo quem quer chegar e quem quer correr. Ju, muito obrigada.
3: Eu que agradeço a oportunidade e fica aí o convite para vocês participarem com a gente também. Vem com a Betim.
1: E agradeço ainda a Maria Eduarda Queiroz, que é estudante de educação física, corre junto com o pessoal do Betim Runners. Maria Eduarda, obrigada e parabéns por essa trajetória tão bonita que você está construindo.
2: Eu que agradeço. Muito obrigada pela oportunidade de estar aqui mostrando um pouco do nosso trabalho.
1: Bom, gente, toda essa conversa que a gente teve aqui mostra o seguinte: você pode procurar aí na sua cidade grupos como esses que se voluntariam, que oferecem aulas gratuitas. Então, estar de repente sem dinheiro nesse momento não é razão para você não praticar atividade física. Acho que essa é a principal mensagem que fica. Procura aí na sua cidade, que eu tenho certeza que nos parques, nas ruas, nas praças e nas praias tem gente fazendo exercício e você pode se juntar a esse grupo. O Bem-Estar e Movimento de hoje vai ficando por aqui. Nós contamos com a produção da Ana Luísa Bessa, os trabalhos técnicos em áudio e vídeo da Débora Gonçalves e a edição do Rafael Furugem. Eu volto na semana que vem e espero por você.
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0: 2026. A Caixa Econômica Federal deve terminar amanhã de distribuir o lucro de quase 3 bilhões de reais do FGTS. Todos os 134 milhões de trabalhadores com saldo existente em 31 de dezembro de 2024 vão receber uma parcela do ganho. Embora o depósito seja automático, o valor não fica imediatamente disponível para saque. Morreu aos 95 anos em Brasília o ex-presidente do STF, Luiz Otávio Pires e Albuquerque Galotti, conhecido como Otávio Galotti. O STF lamentou a morte do ministro aposentado, destacou a sua atuação na corte entre 1984 e 2000 e ressaltou seu legado de independência, rigor técnico e defesa da Constituição. Galotti foi indicado pelo então presidente João Figueiredo. O Partido Unidade Popular oficializou neste domingo a candidatura de Samara Martins à presidência da República. Samara é dentista no SUS e disputou a eleição presidencial de 2022 como vice de Léo Péricles, presidente nacional do partido. A candidata defendeu como prioridades de um eventual governo a reestatização de empresas privatizadas, a ampliação da contratação direta pelo poder público e a revisão do destino dos recursos do orçamento federal. O presidente de Cuba, Miguel Díaz-Canel, classificou o embargo petrolífero dos Estados Unidos e o endurecimento das sanções pelo governo de Donald Trump como um genocídio político. Díaz-Canel criticou um relatório recente da Casa Branca que acusou Cuba de se infiltrar no governo americano e de apoiar uma onda sem precedentes de terrorismo de esquerda nos Estados Unidos.
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0: Olá, tudo bem com você? Seja muito bem-vinda, seja muito bem-vindo a mais um capítulo do Mundo Corporativo, que hoje se dedica a falar a prevenção em saúde, inovação, expansão sustentável, longevidade, a sua, a minha e a das empresas. Até porque a empresa que está aqui representada hoje tem 100 anos, e isso é uma marca importante. Nossa convidada é Jeanne Tsutsui, CEO do Grupo Fleury, a quem eu agradeço pela gentileza de ter aceitado o nosso convite. Um bom dia.
1: Bom dia, Milton. Bom dia a todas e todos que nos ouvem e nos assistem. Um prazer estar no Mundo Corporativo.
0: Comecei essa conversa lembrando que o Grupo Fleury chega aos 100 anos. E chega aos 100 anos em um momento em que a saúde parece mudar de endereço ali, né? Deixa de ser apenas ali no consultório ou no laboratório, passa a acompanhar a vida das pessoas, o nosso cotidiano. Quando é que você, olhando para esse centenário, percebeu que não bastava só entregar um exame bem feito lá na ponta, precisava ampliar esse olhar?
1: Milton, isso faz parte da nossa história. Lembrando que o Grupo Fleury, ele começou em 1926 como um pequeno laboratório no centro de São Paulo, ao longo do tempo se reinventou e hoje nós somos uma empresa que olha para a jornada de cuidado da saúde. Claro que o nosso core é medicina diagnóstica. Hoje nós temos uma atuação nacional com diferentes marcas em todo o Brasil, mas principalmente a excelência médica, o relacionamento com os clientes, o acolhimento, aquilo que a gente costuma dizer que é a nossa base pautada em ciência e em confiança, ela se construiu ao longo dessa trajetória. Ela está presente hoje e principalmente quando a gente olha para o futuro da saúde, com todo esse aspecto de envelhecimento da população, nós queremos estar presentes na vida das pessoas, cuidando para que elas tenham uma longevidade saudável.
0: Quando você percebe a necessidade dessa transformação, ela também acompanhou a transformação do próprio cidadão, do comportamento das pessoas na relação com a saúde? Foi essa a ideia?
1: Sim. O Grupo Fleury nasce como um laboratório e, ao longo do tempo, pela qualidade, pelo acolhimento, os próprios clientes começaram a questionar por que não o Grupo Fleury oferecer mais serviços. Então, na década de 80, nós criamos um conceito chamado de centros diagnósticos. Não só toda a parte laboratorial, mas também exames de imagem. Isso veio de ouvir muito cliente ao longo de toda a nossa trajetória. Então, este olhar de ciência, de qualidade técnica, de excelência, associado a uma relação muito próxima com o cliente, com o médico, fez com que a gente expandisse os nossos serviços ao longo da trajetória. Esta cultura de foco no cliente para atender às suas necessidades e também uma cultura baseada em excelência e acolhimento, que é traduzido como ciência e confiança, fez parte dessa trajetória. E certamente isso nos levará para o futuro.
0: Jeanne, empresas centenárias, como é o caso do Grupo Fleury, costumam correr dois riscos, né? Um é virar museu de si mesmo. O outro é perder a sua identidade ao longo do tempo nas transformações. Como é que vocês têm trabalhado essa ideia? Como é que o Fleury tenta inovar, usando a palavra que você acabou de usar nessa conversa conosco, sem romper com a sua própria história e com a sua cultura?
1: Esse é um ponto fundamental. Primeiro, o Fleury passou por um processo de crescimento, de diversificação de negócios, trazendo inovações em toda a sua trajetória, como eu mencionei. Mas isso também faz parte da cultura do Fleury. Porque essa cultura muito forte de foco no cliente, ela tem que trazer para a empresa um olhar de adaptação, seguindo essa mudança de comportamento, seguindo o avanço tecnológico que acontece na medicina e saúde e seguindo principalmente um avanço muito rápido do conhecimento em medicina para que a gente sempre esteja na vanguarda. Isto, como cultura organizacional, é um ponto fundamental para manter a empresa coerente com essa história de foco no cliente. Eu digo que ter foco no cliente não é só olhar para a experiência, para o acolhimento, para indicadores de experiência como o Net Promoter Score. Foco no cliente é se adaptar e mudar para poder atender essa demanda. foco no cliente, incorporar tecnologia, mas também com muita responsabilidade para atender a necessidade do médico e do cliente. Foco no cliente é se adaptar para todo esse avanço do conhecimento que a medicina vem trazendo, para a gente oferecer isso para o paciente, para o médico, como a melhor solução e sustentável para o sistema.
0: Qual é a dimensão do Grupo Fleury hoje?
1: Nós somos uma empresa que tem mais de 570 unidades em 14 estados, unidades de atendimento, mas também nós temos o serviço de apoio laboratorial atendendo pequenos laboratórios em mais de 2.200 municípios. Esses municípios, Milton, abrange aproximadamente 80% da população brasileira. Esse é um aspecto interessante de aumentar o acesso à medicina diagnóstica. Porque a partir do momento que nós temos inovação, desenvolvemos novos testes, nós podemos disponibilizar isso para pequenos laboratórios em todo o Brasil de uma forma muito rápida. Nós temos uma logística eficiente, todos os dias nós passamos em 2.200 municípios coletando amostras e também processamos das nossas áreas técnicas e devolvemos o resultado pela internet. Então, olha que interessante, não só esse aspecto de inovação, mas também um aspecto de amplitude em todo o território nacional. Isso, claro, vem de, ao longo do tempo, um crescimento orgânico, mas também por meio de aquisições de outras empresas, que é um processo que o Grupo Fleury vem acentuando. Para você ter uma ideia, desde 2002 realizamos 49 aquisições, sempre de empresas com essa reputação, com essa cultura de olhar para o cliente, o que nos permite ao longo do tempo integrar, continuar crescendo. Então, temos ao longo do tempo este crescimento e hoje nós processamos por ano 368 milhões de exames.
0: Você se referiu a essas fusões, aquisições, grupos diferentes que se aproximam, culturas diferentes que se aproximam também. Fico aqui imaginando o desafio para você que lidera todo esse processo de fazer com que a cultura seja a mesma entre os grupos à medida que eles estão hoje trabalhando sobre o mesmo guarda-chuva.
1: Excelente ponto, Milton. A gente costuma dizer que as empresas têm culturas diferentes porque cada cultura é própria de uma determinada empresa ou organização. Mas quando avaliamos uma aquisição, o aspecto cultural, ele é muito importante. Nós olhamos o aspecto estratégico, o aspecto cultural e, obviamente, uma disciplina com relação à parte financeira. Mas o aspecto cultural, ele tem a ver com uma convergência de valores. A questão de empresas que têm uma boa reputação, um foco no cliente e um foco na qualidade. Isso faz parte da nossa cultura. Quando existe essa convergência, nós conseguimos fazer uma integração adequada. Por quê? Porque ao longo do tempo, essa diversificação de negócios é importante para nos trazer mais resiliência, mas também para dar essa amplitude que é tão importante de aumentar o acesso à saúde. Num país continental como o Brasil, esse é um desafio que temos. Não só aumentar o acesso, mas também manter uma boa qualidade de vida, como falamos anteriormente.
0: E como que uma empresa, nas características do Grupo Fleury, pode ajudar no trabalho de fazer com que a prevenção se transforme num hábito, considerando que ainda se tem muita dificuldade em relação a isso. Um paciente, por exemplo, que faz o check-up, recebe um exame e não segue o tratamento. Como é que o Grupo Fleury pode atuar nesse eixo?
1: Primeiro, uma conscientização de que a pessoa tem que estar centrada no cuidado da sua saúde. Isso vem acontecendo muito. Quando a gente olha para as gerações atuais, o exercício físico, cuidado com a alimentação, você não ter a questão de hábitos como o tabagismo, isso já está mais impregnado na nossa sociedade. Mas é claro que ainda tem um trabalho a ser feito. Então, hoje nós atuamos muito com a questão de conscientização. Vacinação é um aspecto fundamental, Milton. A vacinação, não só houve um aumento e disponibilidade de novas vacinas, e é fundamental, não só para as crianças, mas para os adultos estar com a vacinação em dia, como um pilar de longevidade, evitando muitas doenças, inclusive o câncer. Hoje você tem vacinas como o HPV, que você evita câncer, e nós temos também ao longo do tempo, não só este olhar de prevenção, nós fazemos atenção primária, nós temos um serviço de telemedicina, desde que foi regulamentada durante a pandemia de Covid, hoje nós realizamos aproximadamente 3 mil teleconsultas médicas por dia, temos um olhar de check-up, mas é importante esse aspecto que você trouxe, o retorno ao médico. Ou seja, não basta você fazer o exame. Aquele exame precisa voltar para que o médico tome uma decisão, para que o paciente realmente mude o hábito de vida. E nós sabemos, com base na ciência, que essa mudança de hábito de vida é fundamental para que as pessoas tenham mais saúde. E nós oferecemos todo o portfólio de diagnóstico ambulatorial muito voltado para a prevenção. Desde exames simples, como a mamografia, por exemplo, até exames de maior complexidade.
0: Jane, há uma linha muito tênue ali entre prevenção e excesso de exames. Como é que se evita que o cuidado da saúde vire ansiedade do paciente, uma ansiedade permanente que toca o nosso coração o tempo todo?
1: Isso também é um aspecto onde atuamos muito com educação, com construção de algoritmos, com educação médica. O nosso relacionamento com os médicos, ele é muito próximo, discutindo diretrizes, ou seja, aquilo que é baseado em evidência médica, científica, do que é adequado e do que não é adequado. Ao longo do tempo, nós temos um papel de utilizar adequadamente os recursos em saúde, Milton. Veja, hoje o Brasil tem aproximadamente 9,5% do PIB de gasto com saúde, isso envolvendo a saúde suplementar e o SUS. E temos que utilizar adequadamente esses recursos. Então, atuamos sim com a parte de construção daquilo que é adequado e você tem os dois lados, né? Ao mesmo tempo, fazer aquilo que faz sentido para aquele paciente no momento correto, aquele resultado de exame realmente influenciar na tomada de decisão e no direcionamento para uma conduta, para uma mudança do hábito de vida, para que o paciente seja beneficiado e o sistema de saúde seja beneficiado. Ao mesmo tempo, você tem, ao longo da nossa trajetória, uma parceria muito grande com toda a cadeia de saúde. Eu costumo dizer que o que nós queremos é fazer o exame correto para o paciente correto e no momento adequado. E que aquele exame faça parte de um processo que a gente chama do processo completo de diagnóstico, que tem a ver exatamente com uma conduta adequada.
0: O Grupo Fleury já usa a inteligência artificial nesses exames ou de que outras formas a IA é aplicada nos processos, nos trabalhos que vocês desenvolvem?
1: Milton, ao longo do tempo, a tecnologia sempre fez parte da medicina diagnóstica. Hoje, nós temos um nível de automação muito grande, e não só automação nas áreas técnicas, mas todas as tecnologias são avaliadas com muito critério. Inteligência artificial, por exemplo, já faz parte de alguns exames, como os exames de genômica, que são exames muito específicos, por exemplo, para pacientes que têm doenças oncológicas há mais de 10 anos. Claro que agora, com o boom da inteligência artificial generativa, a gente tem mudado as aplicações, não só para a medicina diagnóstica, mas para uma série de aplicações no back-office para que a gente ganhe mais eficiência. Vou te dar alguns exemplos. Nós temos mais de 50 aplicações na prática do Grupo Fleury. E, obviamente, nós acompanhamos todo esse avanço da tecnologia, mas com muito cuidado, uma vez que você tem informações sensíveis que devem ser usadas adequadamente e de acordo com a Lei Geral de Proteção de Dados. Sabemos da importância de você estruturar um banco de dados adequado para que você tenha um melhor aproveitamento de tecnologias como a inteligência artificial. Mas, pontualmente, nós já utilizamos soluções de inteligência artificial, por exemplo, nos equipamentos de ressonância magnética, que a gente consegue, com inteligência artificial, reduzir o tempo de captura dos exames em até 50%. E somos o maior parque da América Latina a ter esse tipo de tecnologia. Isso traz um benefício em termos de eficiência, mas uma melhor experiência para o cliente. Outro exemplo, eu falei que nós temos hoje um atendimento domiciliar que é muito forte, presente em todo o Brasil. Hoje utilizamos soluções de inteligência artificial para fazer a ajuda na roteirização. Com isso, a gente consegue aumentar em 15% a disponibilidade de agenda, em 32% a produtividade dos coletadores. Então, ao mesmo tempo, a gente mediu um aumento de 4% na satisfação dos clientes, porque, obviamente, a gente consegue ser mais pontual, um aspecto super interessante e de acordo com a necessidade do nosso cliente. Então, são soluções que, ao mesmo tempo, trazem eficiência e melhor experiência, sempre este olhar de que nós não só queremos ser mais produtivos, que é necessário a produtividade em todo o Brasil, mas com o olhar e o foco do nosso cliente.
0: Quando a IA aponta um risco ou sugere ali um alerta para o paciente, como garantir que essa informação chegue àquele paciente de uma forma clara, de uma maneira responsável e útil para ele?
1: Excelente ponto. Por exemplo, hoje, nos exames de tomografia computadorizada, há vários anos já a gente usa uma solução de IA que assim que o paciente realiza o exame, ela já faz uma pré-leitura e avisa o médico se existe alguma situação crítica. Por exemplo, uma hemorragia cerebral, um tromboembolismo pulmonar, que são situações de risco à vida. O médico, então, é avisado, ele lê aquele exame, entra em contato com o nosso cliente médico e com o paciente. Hoje, isso já é uma rotina. Então, é o uso da inteligência artificial como um sinal de alerta. Ela não substitui o laudo médico, é o médico que vai fazer a leitura. Mas ela consegue já fazer uma detecção muito rápida e avisar o médico que aquele exame precisa ser priorizado.
0: Você é cardiologista, né? Pesquisadora, e hoje lidera uma companhia como o Grupo Fleury. O que a formação médica lhe ensinou para a gestão?
1: Primeiro que é uma conexão muito grande com o propósito. O Fleury é uma empresa muito conectada com o propósito de cuidar, com essa confiança que o cliente deposita nas mãos de quem olha para a saúde dele. E ao longo de toda a minha trajetória, pela minha formação médica, eu tenho uma conexão muito grande com o propósito de cuidar. Um outro aspecto é o olhar de entendimento sistêmico da saúde. Tudo aquilo que a gente falou, não só do sistema de saúde, mas como a prevenção é fundamental, como nas nossas atitudes, do ponto de vista de tomada de decisão, nós precisamos resolver o problema pontualmente, mas sempre com um olhar sistêmico. E um último aspecto que eu costumo dizer, eu também me dediquei no passado à pesquisa científica. Então, este olhar de uso de dados, cada vez mais será importante olhando para o futuro da saúde. Nós falamos sobre inteligência artificial, mas cada vez mais análise de dados pode nos fornecer informações preciosas para que a gente consiga fazer melhor estratificação de risco, para que a gente consiga realmente construir um sistema mais sustentável. E isso no Grupo Fleury, a gente olha para algumas tendências. Por exemplo, a própria genômica, proteômica, metabolômica, que são tendências que o Fleury já está inserido e olhando para o futuro, nós temos a oportunidade de fazer uma medicina cada vez mais precisa e personalizada. O uso de dados também será cada vez mais presente na área de saúde, Milton.
0: Bom, eu estou vendo assim no seu trabalho, né? Você falou como cardiologista, como pesquisadora. Na área da gestão, você tem que lidar com a ciência, sem dúvida, pela característica da empresa. Mas com regulação, com tecnologia, com mercado financeiro, com relacionamento com os pacientes. Qual é o aprendizado assim, mais importante dessa sua trajetória como CEO?
1: Como CEO, eu tenho alguns aprendizados. Primeiro, é a importância de você ter times fortes e complementares. Um CEO não precisa resolver tudo. O time de alta performance é muito importante. E quando eu digo times de alta performance, eu tenho aí o privilégio de atuar com pessoas fantásticas que fazem a gestão comigo no Grupo Fleury, eu digo que são conhecimentos complementares, eu digo que é um ambiente onde as pessoas possam se expressar, colocar diferentes pontos de vista. Veja, Milton, nós estamos cada vez mais no mundo com algumas incertezas e ter essa diversidade de visão faz com que realmente a gente tenha uma tomada de decisão que é baseada em dados, em intuição, mas também com um olhar diferente. Então, este é um primeiro ponto da gestão que eu acho fundamental. O segundo ponto, eu acredito que seja uma clareza de direcionamento. E quando eu digo clareza de direcionamento, não é só você ter o olhar estratégico e uma execução bem feita, mas principalmente uma comunicação. Como você consegue fazer uma adaptação da comunicação, levando os pontos importantes para as diferentes, vamos assim dizer, populações, para os colaboradores, para os médicos, para os investidores, para a sociedade. Essa comunicação com clareza também é muito importante numa empresa que tem uma atuação nacional. Estamos, como eu mencionei, em 14 estados. Então, essa comunicação precisa fluir para toda a organização. E um terceiro aspecto que eu sempre digo, não só times complementares, uma clareza de direcionamento, mas realmente uma conexão muito forte com um propósito. Estar numa empresa centenária, que tem não só uma história muito forte, muito conectada com o olhar daquilo que é necessário para o nosso cliente, para o médico, mas com a possibilidade de fortalecer esse posicionamento como um dos líderes, e nós temos essa ambição de nos fortalecermos cada vez mais como um dos líderes de saúde no Brasil, olhando para essa saúde mais completa, integrada e sustentável, para que as pessoas tenham bem-estar, para que as pessoas vivam em plenitude. Isso é muito, não só motivador, mas é motivo de grande orgulho para mim.
0: Vocês, aliás, têm uma equipe de trabalho majoritariamente feminino. Você se referia agora há pouco à questão da diversidade. O que que isso e de que maneira essa composição muda na cultura da empresa?
1: Esse olhar de diversidade, ele é muito importante, não só para o aspecto, e como a gente mencionou, a saúde já é uma área onde você tem um número grande de mulheres. No Fleury nós temos 79,5% de mulheres, de uma maneira geral, mas também nós temos 70% de mulheres na liderança, que é um aspecto importante. Olhamos para a diversidade de uma maneira geral. Aspecto de gênero, como eu mencionei, mas também étnico-racial, LGBT, diversidade etária e diversidade de mindset. Essa diversidade acaba sendo um fator competitivo importante. Nós estamos em diferentes regiões do Brasil, com diferentes culturas. A partir do momento que a gente avança com aquisições de empresa, ter o olhar de acolhimento, de respeitar aquela cultura, aquela diversidade e muitas vezes um conhecimento diferente, isso tem feito com que o Fleury avance ao longo do tempo com muita robustez, não só em termos de robustez de cultura, de conhecimento, mas também com relação aos parâmetros financeiros.
0: Para onde caminha agora o Grupo Fleury depois de completar os seus 100 anos?
1: Para os próximos 100 anos. A gente tem um olhar de como a gente mantém essa empresa que é tão importante, que tem um papel tão grande para a sociedade brasileira, como a gente não só olha para novas tecnologias, para o avanço da medicina, para acompanhar essa jornada de cuidado do paciente, uso de dados, uso de novas tecnologias com muita responsabilidade, incorporando aquilo que faz sentido com base na ciência, com base no conhecimento, mas também trazendo esta responsabilidade com a confiança que é depositada em nós. A confiança do nosso cliente, a confiança do médico que encaminha os seus pacientes para os nossos cuidados, a confiança dos investidores que acreditam que o Fleury tenha todo esse potencial futuro e, principalmente, Milton, a confiança que nós temos de que o olhar de fazer o correto, de fazer com excelência, mas principalmente com o olhar humano, é o que vai nos direcionar para os próximos 100 anos. Claro que tem uma série de novas tendências que nós mencionamos aqui, mas eu acredito que este olhar humano ainda é e será fundamental para a saúde do Brasil.
0: Jane, muito obrigado pela sua gentileza, pelas informações, pelo seu conhecimento compartilhado aqui com aqueles que acompanham o mundo corporativo. Até uma nova oportunidade.
1: Muito obrigada, foi um prazer estar aqui.
0: Jane Tsutsui, CEO do Grupo Fleury, conversou com você no Mundo Corporativo. Essa entrevista completa fica à sua disposição no canal da CBN, no YouTube, lá no nosso aplicativo, no Spotify, no podcast mais próximo do seu celular. Lá no meu blog, miltonjung.com.br. Jung você escreve com J-U-N-G. Lá você tem o vídeo, tem os destaques e tem o espaço para deixar o seu comentário também. Colaboraram com este Mundo Corporativo Carlos Greco, Letícia Valente, Débora Gonçalves e Rafael Furuja. Até o próximo capítulo do Mundo Corporativo.
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0: Domingo, 26 de julho de 2026. O presidente Lula criticou a nova imposição de tarifas a produtos brasileiros determinada pelo governo dos Estados Unidos. Em artigo publicado no jornal The Washington Post, ele pediu um diálogo aberto e construtivo entre os países. O presidente argumentou que o tarifaço vai prejudicar empresas e consumidores americanos e que o Brasil vai buscar novos parceiros para substituir os Estados Unidos. No texto, Lula também voltou ao tema da defesa da soberania e destacou que o destino do Brasil cabe exclusivamente aos brasileiros, sem interferência estrangeira ou subserviência. Ele ainda acrescentou que as acusações do presidente Donald Trump em relação ao país são infundadas e que ninguém vai nos derrotar com base em mentiras. A Fórmula 1 confirmou que o Grande Prêmio do Bahrein deste ano será realizado na Malásia entre os dias 2 e 4 de outubro. O evento ainda depende da conclusão de acordos e das aprovações oficiais necessárias, incluindo a análise do Conselho Mundial de Automobilismo. As etapas do Bahrein e da Arábia Saudita deveriam ocorrer em abril, mas acabaram suspensas por causa do conflito no Oriente Médio. O principal suspeito do ataque à parada do orgulho LGBT em Berlim foi morto neste domingo após ser baleado durante uma operação policial. O ataque aconteceu no sábado. Uma pessoa morreu e outras 29 ficaram feridas após um carro atropelar uma multidão. As autoridades alemãs investigam o caso como um possível ataque terrorista de motivação islamista. No horário de Brasília, 10h35.
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2: Oi, pessoal, tudo bem? O CBN Sustentabilidade de hoje aborda a agenda ESG na indústria da moda. Eu converso com a Tassiana Abreu. Ela é diretora de sustentabilidade da Riachuelo. Tassiana, que prazer te receber aqui no CBN Sustentabilidade. Tudo bem com você?
3: Tudo ótimo, um prazer enorme estar aqui com você.
2: Vamos começar já compartilhando aqui com os nossos ouvintes um pouco da trajetória da Riachuelo, que todo mundo conhece aqui no Brasil, né? Está na maioria dos shoppings, é uma grande rede de moda. Conta pra gente.
3: Verdade. Riachuelo tem uma história incrível de empreendedorismo brasileiro. O seu Nevaldo Rocha, fundador da Riachuelo, sai de casa aos 12 anos atrás de um emprego para dar uma melhor condição para a família. Ele morava no interior do Rio Grande do Norte e foi sozinho, entrou num ônibus até a capital para bater na porta do governador e da primeira-dama para pedir um emprego. E o governador, muito impactado, ligou para um amigo chamado Seu Moisés, pediu para Seu Moisés acolher Nevaldo, pequeno Nevaldo, e dá um emprego para ele. Uhum. Combinaram com a família, né? Porque a primeira-dama falou, mas sua mãe sabe que você tá aqui, sabe que você saiu de casa? E aí a família deixou e ele começou a trabalhar muito jovem, almoçava com a família, ajudava na loja. E nessa loja, que foi o primeiro emprego dele, ele começou a se apaixonar pelo varejo. E logo depois estourou a Segunda Guerra Mundial e Natal era uma base militar. Então, ele começou a interagir com os soldados, aprendeu a falar inglês.
2: Olha!
3: Com os soldados e se encantou pelas t-shirts.
2: Uhum,
3: e aí, assim que ele pôde, juntou um dinheiro e foi conhecer os Estados Unidos e o varejo americano. Voltou com um caderninho cheio de anotações e falou, eu quero fazer moda, eu quero fazer varejo de moda. E aí, pediu ajuda para comprar 3 máquinas de costura e dali se passaram quase 79 anos esse ano, a Riachuelo completa, e somos hoje o maior empregador da moda brasileira. E eu acho que isso não é à toa, né? Acho que a história da Riachuelo, ela foi toda pensada pelo Seu Nevaldo como essa grande geradora de oportunidades e possibilidades, principalmente no Nordeste, principalmente no Rio Grande do Norte, que é de onde ele vem e da onde ele tem essa absoluta convicção de que É, o emprego dignifica, o emprego transforma vidas, o emprego te dá realmente uma condição de estudar, de se desenvolver, e ele faz isso pelas pessoas, né?
2: Maravilha! Começa então com uma história linda de empreendedorismo de um menino de 12 anos e que se sustenta até hoje acompanhando a evolução dos tempos. Porque Exato. Se a gente olha a plataforma de sustentabilidade da Riachuelo, a gente nota que é de fato uma empresa comprometida com as melhores práticas ESG. Em que momento houve essa virada de chave para trilhar o caminho da sustentabilidade na empresa?
3: Olha, eu acho que quando eu cheguei, eu tô na Riachuelo há 2 anos, praticamente. Uhum. E essa história me surpreendeu muito, porque como ela é muito autêntica e muito verdadeira, e a base dela é o emprego, o que, que ele foi fazendo? Ele foi entendendo o que, que a moda pedia, o que, que o tempo pedia, e ele foi construindo a produção disso além do varejo. Então, hoje a Riachuelo, ela tem o maior parque têxtil da América Latina, uma das poucas que tem fábrica própria.
2: Ou seja, ela controla a própria operação, né?
3: 40% mais ou menos da roupa que a gente vende nas lojas de Riachuelo é a produção própria. Isso é muito raro. E a sensação que eu sempre tenho quando eu entro na fábrica, ela é gigantesca, são 9 mil pessoas só na fábrica, é que o seu Nevaldo pensava assim, a cada nova tendência, ele buscava como fazer para poder gerar mais um pouquinho de emprego. Sabe? Então, assim, agora a moda é camisetas, né? E começou muito por ali. É, vamos ter a malharia, vamos ter a tinturaria. E aí entra o silk, vamos montar o silk, vamos montar o bordado. Entrou o jeans, vamos montar o jeans. Então, é uma fábrica super completa e que desde sempre, como toda indústria brasileira, nasce já pensando na economia, né? Nos recursos, como ser ecoeficiente, mas a partir da primeira visão mais básica da sustentabilidade, que é inclusive economizar dinheiro. Uhum. Só que no Nordeste você ainda tem a escassez de água. Então, o pensamento de recursos, eu acho que ele sempre teve ali na cultura da fábrica e o pensamento do impacto social também. Então, como cultura, uma empresa que já veio muito crescendo de uma maneira muito cuidadosa, sensível ao entorno, ao ambiente. E eu acho que hoje isso se extrapola em estratégia de negócio, né? Entender que não é só o certo a se fazer, mas é o que vai trazer para a gente competitividade, né? E que vai trazer a gente futuramente, a gente acredita, uma grande diferença, mesmo que a gente espera que um dia o consumidor valorize e escolha a gente por isso.
2: Oxalá! Aproveitando então, né, a sua deixa, está muito longe, Tassiana, desse momento de um consumidor mais consciente, que compra um determinado produto avaliando os atributos sustentáveis? Ou a gente já tem notado que ele está realmente preocupado com aquela camiseta de algodão 100%, não quer mais consumir poliéster?
3: Ainda não. Acho que a gente ainda tem um grande papel de educar, de trazer informação. A gente vê que a compra ela ainda é muito driveada por preço, de fato. E aí, você sabe, né, as externalidades que a gente chama, né, esse impacto negativo que todos os processos causam no meio ambiente, eles hoje ainda não entram na conta como deveriam. Então, o produto menos sustentável, ele acaba sendo ainda mais barato. E aí, a gente compete realmente por preço. A gente entende que a gente precisa fazer porque é o certo a se fazer e é o que vai garantir o nosso futuro, o futuro das próximas gerações. Então, é um pensamento que a gente enxerga como longo prazo, mas que não pode depender do longo prazo para acontecer. A gente precisa, né, fazer hoje tudo que a gente consegue para ser o mais sustentável possível.
2: Mas você está otimista com esse perfil do novo consumidor atento ao ESG?
3: Eu tô. Principalmente as novas gerações, a gente já vê que assim, o perfil de consumo de moda muda. Então, é um consumidor que ele também é atento a preço, mas ele está buscando mais autenticidade, mais autoralidade. Ele não quer usar tudo que as outras pessoas estão usando. Na minha adolescência, era o oposto. Uhum. Né? Eu queria estar igual às minhas amigas. Era a mesma calça, né? Tudo, você viu o grupinho das amigas com a mesma roupa. Hoje não, cada amiga tem uma personalidade. Isso é muito valorizado. Isso é muito legal, porque isso abre novas possibilidades. Então, o second hand, né, que é aquela roupa do reuso, da revenda, vem crescendo muito nessa geração, porque é um garimpo de peça única. Então, o que você acha num brechó, ninguém vai ter igual, só você. O upcycling, que é uma maneira de você trazer um reparo, um melhoramento, uma customização para uma peça que vai deixar aquela peça única, só sua também. E isso começa a abrir novas possibilidades. Inclusive da moda como serviço e não como produto.
2: Você não precisa comprar, né?
3: Que eu acredito muito.
2: Você pode alugar, pegar.
3: Exatamente.
2: Muito bem. Agora, vamos olhar um pouco o lado sombrio da moda. A despeito de ser esse caminho maravilhoso para a gente extravasar nossas fantasias, esse universo mágico que a moda é, tem o outro lado da moeda de ser uma indústria altamente poluente. Responde por 10% das emissões globais de gases de efeito estufa. E o problema central ali da pegada de carbono da indústria da moda, gente, é a questão dos materiais, dos tecidos. São as matérias-primas. A Riachuelo avançou muito nessa questão das matérias-primas, né, Tassiana?
3: Estamos avançando. Eu acho que esse é o dever de casa, né? Assim, o principal dever de casa que a gente tem em relação a emissões. E entender que o mundo das fibras, ele é um mundo gigantesco. E aí, eu acho que é legal explicar, porque a gente começa a ficar mais atento ao que a gente está comprando. Então, houve a época em que a gente nem lia o rótulo do que a gente ia comprar para comer. Hoje em dia, a gente já olha. Uhum. E eu acho que a roupa, ela vai precisar chegar nesse lugar. Hoje em dia, ninguém olha a etiqueta de composição. Mas quem está ouvindo a gente, por favor, comecem a olhar. Porque aí tem uma chave muito legal. Então, o Brasil, ele é um dos maiores produtores de algodão do planeta, e a gente é o maior produtor de algodão certificado, algodão brasileiro certificado, que é a mesma certificação da Better Cotton Initiative com a legislação trabalhista brasileira. Então a gente também olha para isso e toda a legislação ambiental do país. É um excelente algodão. Então, assim, você estando no Brasil, podendo comprar um produto nacional 100% de algodão, essa é a peça talvez mais sustentável que você vai conseguir consumir. Depois a gente tem as viscoses, que são fibras celulósicas, junto com o modal, o heliocel, que vem da polpa de celulose, que vem de árvores, né? Então a gente consegue transformar a madeira num pó e fazer esse pó virar um fio e vira uma fibra muito gostosa. Ela tem uma carga química maior, e a gente vai falar também de estratégias para redução de carga química do algodão, que já tem muita coisa legal acontecendo. Mas ela, pelo menos, vem ainda de um recurso renovável, né? Você consegue plantar árvores, a indústria de celulose está aí mostrando que dá para fazer isso de um jeito muito sustentável. E depois a gente vai para as fibras sintéticas, que aí são as fibras derivadas de petróleo. E hoje, globalmente, poliéster é a fibra número um.
2: Uhum.
3: Porque é mais barata, cresceu muito. E às vezes a gente junta o poliéster no algodão só para deixar aquele produto mais barato. Porque o algodão ainda é duas vezes mais ou menos mais caro do que o poliéster. Então a gente precisa se educar em relação a fibras e eu acho que é papel da indústria conseguir crescer nisso. Então como é que a gente vai crescendo? Matérias-primas certificadas, onde eu consigo garantir uma redução de carga química, que é uma das grandes questões emissoras, onde eu consigo produzir com energia renovável, então eu começo a olhar para a matriz energética de todas essas matérias-primas e a gente vai avançando. Mas onde a gente ganha? Na redução de poliéster, na inclusão das fibras recicladas, então a gente vem crescendo muito no algodão reciclado, no próprio poliéster reciclado e em reduzir ali e para algodões mais limpos. Então, o algodão regenerativo, que a gente já produz no Brasil com uma certificação chamada Regenagre, o algodão agroecológico, que a gente tem um projeto muito legal no Rio Grande do Norte chamado AgroSertão, onde a gente trabalha com mais de 100 produtores de algodão.

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1: Aquelas aparas, né? Fazer esse reaproveitamento, reintroduzir ali no conceito de economia circular, é algo que já está tomando toda a indústria da moda ou está mais restrito a alguns players como vocês?
2: Está começando. E eu acho que assim, a gente vem evoluindo bastante. Inclusive, eu tive semana passada na Bélgica. Acabei de voltar de uma feira chamada Futuro das Matérias-Primas. E ela estava anexa a uma grande feira de reciclagem têxtil. E o que a gente vê é realmente o mercado se mexendo, principalmente porque a gente também vê a regulação se mexendo. Então a gente começa a ver a economia circular está regulando, os países, né, vão ser, a gente vai começar a ser obrigado a trazer conteúdo reciclado para o material virgem, isso já está sendo discutido no plástico, o têxtil está vindo. E a gente precisa de fato se organizar porque hoje essa infraestrutura não está montada. Então, a gente lá na Riachuelo, como a gente tem corte, a gente está montando, mas a gente já tem produto em loja com aparas recicladas da nossa cadeia de fornecimento, principalmente no jeans. Então, o jeans é uma categoria que vem expandindo bastante o uso de algodão reciclado.
1: Inclusive, vocês conseguiram uma marca muito interessante, que foi a redução do uso da água no jeans de vocês, né? O jeans consome muita água, são 16 mil litros, é isso?
2: É muita coisa, principalmente na lavagem, sim, né? Então, assim, a gente, e vocês com certeza que estão nos ouvindo, vão conseguir relacionar essa imagem, né?
1: Lavagem têxtil, gente, aquela que é feita na fábrica, não a lavagem em casa, né?
2: Também, é, primeiro a têxtil, que é como você pega um jeans escuro, né? Porque você vai desde o jeans preto, né? Um jeans bem escurão, como esse aqui já é uma tonalidade mais escura, até o jeans mais clarinho. Então, para cada variante de jeans mais clara, é mais água e mais tempo de máquina. Então, você tem com um consumo muito alto, realmente, de água no jeans. E a gente já consegue fazer muita coisa com processos sem água, como laser. Então, a gente vem usando muito laser. O tingimento por espuma, a gente tem na fábrica. Então, você usa muito menos água, você cria a espuma colorida e a espuma ajuda no tingimento. É, ozônio. Então, tem uma série de novas tecnologias. Acho que a indústria do jeans avançou muito nos últimos anos em relação a isso. A gente tem grandes fabricantes de jeans no Brasil que têm, assim, práticas incríveis de sustentabilidade, Vicunha, Canatiba. É, e você vê que a gente é uma potência realmente no jeans e num jeans bem mais consciente, bem mais sustentável do que muita da produção de jeans que a gente vê no mundo.
1: É, agora, se não houver o compromisso por parte do consumidor de devolver aquela peça que não lhe serve mais, o resultado vai ser que a gente vai testemunhar peças e peças chegando a cada 18 segundos, um caminhão chega no deserto do Atacama para poder poluir aquela região num descarte completamente inadequado.
2: Perfeito.
1: Claro que é, Tassiana, um compromisso de responsabilidade compartilhada, né? Mas falta um pouco desse engajamento, né? Pra gente não ver o meio ambiente sofrendo no final da linha.
2: É, eu acho que muita gente nem sabe que as lojas têm coletores de roupa. Então, isso é muito legal de contar. Existe um aplicativo de um grande parceiro, a maior plataforma de logística reversa hoje do Brasil, que chama Cotton Move. E você pode baixar o aplicativo e você vai encontrar todos os pontos de coleta. Das lojas Riachuelo, Renner, C&A, Reserva. Então, é um movimento setorial que a gente entende que precisamos falar mais disso, precisamos dizer, pessoas, olha, você tem, sempre que você for separar uma sacolinha de roupa para doação, isso é uma cultura muito forte brasileira.
1: Sobretudo quando há eventos extremos, climáticos, né?
2: Sobretudo, porque a gente quer ajudar rápido, é muito fácil você abrir o seu armário. Dizem que a gente só usa 25% da roupa que a gente tem no armário. Então, é muito fácil você ir ali catar algumas peças para uma doação. E tem sempre algum lugar perto de casa que você pode deixar, uma igreja, um bazar, numa loja de second hand. Só que hoje, metade do que chega não está em estado de ser doado. Pode estar rasgado, pode estar sujo, pode estar manchado, o botão caiu, o zíper escangalhou. Então, a dica que eu dou é, quando você for separar a roupa no seu armário, separa duas sacolas. E conscientemente escolhe tudo que está em bom estado. Que

0: pode ser reutilizado para doação. O que não tá legal, outra sacola. E traz essa sacola para as nossas lojas.
1: Vocês têm lá pontos de coleta. Que vocês fazem exatamente esse material que chega?
0: Esse material que chega volta para o nosso centro de distribuição. E assim, a Cotton Move, ela faz de todo mundo. Todas essas marcas que eu falei estão lá no aplicativo. Então, você consegue achar o ponto de coleta mais perto da sua casa. E praticamente todas têm o mesmo fluxo, porque é o mesmo fornecedor que está estruturando essa logística reversa com a gente. Então, isso volta para os nossos CDs e dos nossos CDs vai para o CD da Retalhar, que fica aqui em São Paulo. E é uma grande recicladora já de muito tempo. Eles fazem toda a triagem. Então, eles separam o que é passível de reciclagem, que é 100% algodão, vai para uma rota de reciclagem. Uhum. O que não é passível de reciclagem, mas está em bom estado, as marcas fazem autorização para algumas, né, entidades receberem, ONGs, bazares solidários, essa roupa chega gratuitamente, é revendida e gera renda para essas instituições. E o que realmente não tem o que fazer hoje, que a gente não tem capacidade de reciclar e não está em bom estado, vai para um coprocessamento, que é uma geração de energia que cumpre todo o protocolo ambiental. Uhum. Então, a gente garante que isso não vai para aterro e que a gente está dando o melhor encaminhamento possível para cada peça.
1: Você trouxe para a gente, Tassiana, um pouco da história, né, da origem da Riachuelo, que realmente é marcada pela vontade de crescer, de empreender no Brasil. Já começa sustentável, né, porque prima ali pelo pilar social da agenda ESG, mas muito preocupado também com o esgotamento dos recursos naturais, em razão de ter surgido no Rio Grande do Norte, naquela região ali mais árida, né, de escassez hídrica. E hoje vocês continuam nessa onda avançando muito em sustentabilidade, a despeito de o consumidor não valorizar tanto ainda. O que que motiva, então, em Riachuelo, em traçar uma trajetória ESG inovadora, cada vez mais consistente? É o investidor? Vocês estão de olho na questão regulatória, porque é mandatório hoje ser ESG? Qual é a mola propulsora?
0: Ah, eu acho que é a nossa crença de que é o certo a se fazer. E isso está muito forte na nossa liderança, muito forte no André Farber, que é o nosso CEO. Ele é muito patrocinador da agenda de sustentabilidade e quer fazer cada vez melhor, porque ele acredita em ser uma melhor empresa para o mundo, em ser uma melhor empresa para as pessoas. E é lógico que não é fácil, né? É lógico que a gente tem o tempo todo que equilibrar pratinhos, olhar o curto e o longo prazo, mas acho que quando você tem essa vontade é genuína, é verdadeira, as coisas vão acontecendo. Então, assim, a gente não tem dúvidas que a gente tem que investir para reduzir carbono. A gente não tem dúvidas que a gente tem que investir para reduzir recursos, né, uso, consumo de recursos naturais. Acho que a gente tem que fomentar a inovação. E a gente acha realmente que isso vai colocar a gente num lugar mais resiliente, num lugar mais competitivo. Então, é lógico, é entender que a sustentabilidade, ela é também uma mola do negócio. É cada vez mais uma mola do negócio.
1: E uma questão de sobrevivência.
0: Uma questão de sobrevivência.
1: Senão, não tem jogo.
0: Senão, não tem jogo.
1: Você acha que nessa linha, a indústria da moda um dia vai se redimir, vai passar de vilã a heroína, se trilhar realmente o caminho da sustentabilidade ou não? Da natureza dela, não tem como.
0: Ah, não. Eu trabalho para isso. Eu sou otimista. Eu vi uma frase um dia, que se a gente muda a moda, a gente muda o mundo. Porque a moda, ela é tão intensa, né? Assim, é a maior empregadora
1: global. E é o espelho do espírito do tempo, né?
0: É um espelho do espírito do tempo. A gente vai do uso do solo, da fibra, né? Uso de fibras sintéticas, passa por fiação, passa por tecelagem, acabamentos, confecção, varejo. É uma indústria muito longa, muito impactante. Então, acho que assim, quanto melhor a gente consegue ser em cada um desses elos, melhor a gente consegue fazer, né, para o nosso entorno, para as comunidades. E a gente tem uma capacidade muito grande de influenciar comportamento, né? Então, assim, a gente estava até discutindo na COP, lançou-se a nova Indústria Brasil. Maravilhoso, um programa do MEDIC para realmente fomentar a descarbonização da indústria brasileira. Só que a moda, ela não é considerada hard to abate, né? Que é aquela, daquelas indústrias mais difíceis de você cortar emissões. Então, tá lá o aço, tá lá cimento, tá lá as pesadonas, assim, digamos. E a minha briga é assim, não, a moda tem que estar, porque a moda fala com as pessoas. A moda é B2C, né? Todas essas indústrias, elas são muito mais B2B.
1: É.
0: E quando a gente consegue trazer uma indústria que mobiliza tanto, né, a paixão, o amor, até o ódio, às vezes, também das pessoas,
1: uhum,
0: a gente consegue ver que a gente é capaz de mexer. Eu aprendi o que era protocolo de Kyoto por causa de uma camiseta da Osklen.
1: Uhum.
0: Então, assim, eu tenho essa referência em mim, né? Assim, me trouxe uma informação que eu não tinha.
1: Legal.
0: A Osklen abriu muito a minha cabeça, sempre,
1: e
0: né?
1: E ele, o Matt Savar, ele é muito engajado nessa questão da sustentabilidade, né?
0: Muito.
1: É, o dono da Osklen. Tassiana, é o seguinte, gente, já chegou o tempo, já passei do tempo aqui, então eu vou desobedecer minha equipe e a gente vai estar meia hora de programa a mais. O que que você acha?
0: Vambora.
1: Deprira, Tassiana, não lhe falta repertório, simpatia, assertividade, por isso que eu quero agradecer imensamente pela sua participação aqui no CBN Sustentabilidade, já te convidando para voltar outra vez.
0: Ah, eu que agradeço. E obrigado, ouvintes, também. Espero que eu tenha dado boas dicas, porque...
1: Papo muito profícuo, muito legal, muito proveitoso.
0: Que bom, que bom.
1: Gente, eu conversei com a Tassiana Abreu, diretora de sustentabilidade da Riachuelo. Além de ter acesso a conteúdo pelo YouTube, você também encontra essa entrevista no site, no aplicativo da CBN ou na sua plataforma de podcast preferida. Colaboraram comigo aqui no CBN Sustentabilidade minha linda produtora Ana Luísa Bessa, nos trabalhos técnicos o Juliano Fonseca e a Isabel Gomes, e na edição Rafael Furugem e o Luiz Fugliage. Um beijo para você, até semana que vem.
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0: Domingo, 26 de julho de 2026. O diretor-presidente da Agência Nacional de Aviação Civil informou que a Voepass mentia sobre reparos em aeronaves. As declarações foram feitas em entrevista ao Fantástico da TV Globo. Álvaro Feierstein admitiu que a ANAC foi enganada pela empresa e disse que o corpo técnico do órgão fez análises com base em documentos que não eram verdadeiros. Na semana passada, o Centro de Investigação e Prevenção de Acidentes Aeronáuticos concluiu que o acidente da Voepass foi causado por falhas da empresa, dos pilotos e da própria ANAC. O avião caiu há quase 2 anos no interior de São Paulo. Na ocasião, 62 pessoas morreram. Uma mulher deu à luz neste domingo em Fernando de Noronha, apesar de partos serem proibidos na ilha. Segundo a administração regional, a gestante chegou à unidade de saúde sem informar que estava grávida e em trabalho de parto avançado, o que impediu a transferência para o Recife. O nome da mãe não foi divulgado. Um levantamento do portal G1 mostra que os últimos partos na ilha aconteceram em 2021, quando uma turista deu à luz. O surto de ebola na República Democrática do Congo chegou a 3 mil casos, segundo autoridades do país africano. Mais de 1.300 pessoas morreram desde o início da epidemia. A marca de 2 mil casos confirmados havia sido superada em 15 de julho. O epicentro da crise está em Ituri, uma província no nordeste congolês que faz fronteira com o Sudão do Sul e Uganda. A região concentra cerca de 90% dos casos, segundo a Organização Mundial da Saúde. No horário de Brasília, 11:05.
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1: Beleza, aqui estamos nós mais uma vez. Seja bem-vindo, bom dia, boa tarde, boa noite. A você que nos recebe, a você que nos ouve, a você que nos assiste, a você que nos ama, a você que nos odeia, a você que nos abraça, a você que nos beija e a você que principalmente nos recebe através do seu dial por todos os cantos, seja pelo dial do rádio, seja pela internet, seja no dia ou fora do dia, em todos os cantos, o importante é que você nos receba. Mais uma vez, seja bem-vindo, seja bem-vinda. Todos nós, para nós é uma imensa prazer. 20 anos de história, Luiz Gustavo Medina, e aqui estamos nós mais uma vez.
2: E aí, Dan, tudo bem? Tamo pronto, né? Hoje tapete vermelho para uma pessoa que todos nós sempre quisemos conhecer e conversar, falar sobre música, sobre arte, sobre tudo, né? Fez parte da nossa fase de comecinho de vida adulta.
1: Não vai falar que fez parte da nossa infância, que vai criar um clima desnecessário.
2: Não, a gente é mais velho que ela, mas a gente acompanhou muito ela a vida toda, né?
1: Sara Oliveira, como vai a senhora?
3: Oi, meninos, tudo bem? Que delícia estar aqui. Tô muito feliz.
1: Que bom receber você, a gente te adora, no pessoal e no jurídico. Seja bem-vinda, tem muito assunto.
3: Eu também adoro
1: vocês. Assunto que não falta. O Zé caiu o sinal, provavelmente, porque ele está em Paraty, né? Zé, nosso correspondente lá na Flip. Ele vai lançar o livro lá, Teco, vai falar do livro dele, vai falar de outras coisas, você sabe? Ele vai contar melhor, mas você sabe?
2: Pelo tempo que ele vai ficar lá, ele vai morar lá, né? Vai fazer tudo lá, né? Porque tá lá um mês já na Flip, deve estar fazendo de tudo, né?
1: Ô, Sara, se a Flip fosse uma Flip musical, entre aspas, me ocorreu isso agora, você seria uma apresentadora de todas as mesas, né? Você conhece todo mundo da música, falou com todo mundo, você é a nossa, não sei nem como colocar isso, né, em palavras, você é uma Flip ambulante da música popular brasileira, né? Não, e internacional também. Porque você agora vai fazer um novo programa, pelo que eu vi no seu Instagram, você vai poder falar disso também. Mas você é super referência de papo, de lançamento de artistas novos, papo com artistas consagrados, né? É o teu lugar, o lugar que você mais gosta?
3: Eu sou como primeiro, olha, eu falei, né, rapidinho no começo que eu estou feliz de estar aqui, mas é uma honra estar com você por rádio e eu fiquei muito feliz com o convite, então muito, muito obrigada. Eu, por falar em paixão, eu sou muito apaixonada por música. Então, mesmo assim, você já participou de programas meus no GNT, que não necessariamente eram de música, eles eram de comportamento, mas eles eram sempre permeados por música. E eu acho que é a maior ferramenta de transformação numa sociedade, assim, porque é um poder muito grande de acessar a emoção coletiva, sabe? De acessar o que a gente tem, que às vezes a gente não consegue expressar. Então eu tenho essa relação mais humana com a música. Eu não sou uma especialista em música, sabe? Assim, eu não sei tanto, assim, datas, discos, isso foi lançado. Às vezes eu lembro algumas coisas, mas às vezes não é a minha especialidade, sabe? Eu não sou uma curadora musical. Então se eu fosse a Flip, como você brincou, talvez eu não fosse participar da curadoria, mas eu estaria lá para fazer as pontes. Eu acho que eu sou boa nisso, sabe? De fazer ponte entre as pessoas. Mas por conta disso, de ver o lado humano da música. E eu acho que a música brasileira é a música mais importante do mundo, né? Então eu fico muito lisonjeada de trabalhar com isso, assim. Eu acho realmente a música mais importante do mundo.
1: Tem um quadro do Gil atrás de você? É do Gil?
3: É o Gil fazendo, mostrando a língua. Durante a gravação de um programa que eu tinha no GNT chamado Viva Voz, aí a fotógrafa fez, você participou do Viva Voz, que a gente pegava a imagem, ia nas locações e falava, se o Dan estivesse aqui, que livro ele compraria? E assim a pessoa iria desvendando a imagem que você passa. E eu fiz com o Gil e foi no estúdio dele, ele estava mostrando a língua para a fotógrafa, maravilhoso.
1: Quem está nos ouvindo é uma foto na sala da Sara.
3: Na minha casa. E vocês sabem, gente, uma curiosidade que eu nunca falei, a Bela Gil me contou, a Bela é muito minha amiga, a filha dele, que essa é a capa do grupo de WhatsApp da família Gil, essa foto.
1: Que legal. Fala, Tex, você ia falar um negócio.
2: Ô, Sara, eu acho que para quem tinha mais ou menos uns 20 anos, que era o meu caso ali na época do boom da MTV, né? Acho que a MTV transformou a nossa vida, pelo menos a minha vida, o jeito de. A quantidade de banda que eu conheci, de música. A minha memória é muito visual. Sempre que eu ouço uma música no rádio, eu falo, pô, esse clipe era ótimo, esse clipe eu não gostava, esse clipe era péssimo. A MTV transformou a sua vida do que ela seria também? Você,
3: Nossa.
2: se não tivesse MTV, a sua vida seria muito diferente do que é hoje?
3: Eco, vou te falar, eu fiz rádio e TV na faculdade para trabalhar na MTV.
2: Sim.
3: Então, assim, quando as pessoas falam, eu cresci com você, eu falo, eu também cresci junto, porque eu comecei lá com 19 anos, eu era muito menina. E assim, eu realmente fiz faculdade para isso. Eu comecei em rádio, na Rádio 89, né, a Rádio Rock, mas assim, eu comecei em rádio porque o meu objetivo era ir para a MTV. E a rádio foi a maior escola, né? Porque rádio, assim, é uma escola para qualquer um do audiovisual, porque tudo é para ontem, tudo é na hora, e você sabe fazer, produzir, fazer a pauta e falar, e impostar a voz. É incrível. Essa coisa do ao vivo da rádio, dessa coisa da intimidade de entrar no ouvido e ir para o coração, enfim. Mas eu fiz rádio e TV para trabalhar na MTV. Então a MTV mudou completamente a minha vida. A gente era assim, né? O que a gente fazia era para a gente mesmo. A gente era o telespectador do que a gente consumia o que a gente estava produzindo, sabe? Então era muito. E tinha que ter muita responsabilidade também. Às vezes as pessoas têm uma ideia de que, ah, puta zona, um caos, tal. Tinha um caos, obviamente, mas tinha uma responsabilidade absurda em relação ao que a gente ia se tornar como cidadão também, né? Porque não era só sobre música, era um farol de comportamento, né? Nas questões sociais, as questões. Olha, a MTV, eu sempre falo que a MTV fez uma geração inteira usar camisinha, né? Então isso é super importante.
2: É incrível que a MTV acabou virando um daqueles portais, né? Assim, tá acontecendo um pouco isso para mim hoje com Porta dos Fundos, né? Às vezes você vê um moleque lá na Porta dos Fundos, você fala, quem é esse garoto? Passa 3 meses, 6 meses, o moleque estoura em tudo, né? Porque na MTV não tem ninguém que passou pela MTV, né? Todo mundo que passou na MTV tá até hoje na nossa vida em algum programa legal, em algum projeto bacana, sendo referência para alguma coisa. É incrível isso, né? Não tem ninguém por acaso ali, parece, né?
3: É, eu acho que realmente. Eu sei lá, eu não sei se foi uma mistura de sorte da gente estar no momento certo, no lugar certo, ao mesmo tempo de agarrar aquela oportunidade mesmo e entender. Eu não tinha muita noção da dimensão da MTV, eu tenho hoje, 20 anos depois, te juro. Te
1: Mas
3: juro,
1: isso é
3: assim.
1: bom, né?
3: Isso
1: Ainda
3: é
1: bem,
3: muito.
1: né?
3: Muito bom, Dan, muito bom, que isso protege. Outro dia eu estava falando com meu analista sobre isso, como protege, porque de alguma forma eu era muito menina e realmente muito, assim. Eu vejo minha filha e falo, nossa, às vezes tem, viraliza, sei lá, Shakira estava aqui, aí a minha entrevista com a Shakira. Eu tinha 21 anos, aí, sei lá o quê, da Britney, aí eu falo, gente, eu era muito menina. E daí eu falo assim, parece a minha filha falando, que tem 13 anos, sabe assim. E eu me prote... isso acabou me protegendo demais mesmo. Não estou falando de uma forma naiva, assim. Eu estou falando de uma forma até. Como que eu posso dizer? Me protegeu nesse sentido de eu estar ali com tanta vontade de daquilo acontecer e tentando saber o que. Sabe? Onde eu pisar? O que que eu vou falar? Eu estava tão preocupada com isso que eu não tinha dimensão do como isso iria. Essa coisa da
1: Sim.
3: fama, essa coisa, sabe? Para mim isso não era nada. Eu só
1: Você não
3: queria que
1: era
3: ele reverberasse.
1: blasé, né, com aquilo tudo. Não é que você desprezava aquilo, nem que você supervalorizava. Você fazia o que você tinha que fazer e
3: Isso,
1: estava preocupada em fazer bem, né?
3: encarar como um ofício. Então eu aprendi isso muito cedo. Qual é a mensagem que eu vou passar? Sem querer ser careta, mas era isso mesmo. Era falava assim, gente, eu tinha que passar uma mensagem. Essa mensagem, o meu irmão mais novo vai ouvir. Não, na época eu tinha irmãos adolescentes, o Esmir e o Henrique. Então eu falava assim, os amiguinhos deles vão ouvir o que eu tô falando. Eu preciso saber passar essa mensagem. Então eu tinha essa preocupação. E eu tinha feito teatro, eu fiz teatro escola Célia Helena. E eu falava assim, cara, eu vou fazer ao vivo porque eu fui jogada na fogueira na MTV, assim. Eu estreiei em uma semana, né? Eu falei, eu não vou poder errar. Aí a MTV tinha essa coisa do erro, que o erro era o charmoso, sabe? Assim, então a gente ia aprendendo com os erros, tal. Foi uma puta escola, assim, absurda.
2: Olhando agora em retrospectiva, que talvez seja diferente do que você pensava na época, quais os papos que você teve que te deixaram mais, enfim, nervosos à época, ou hoje, talvez porque hoje você tem a dimensão do que você tenha feito? com quem você ficou mais animado de bater um papo? Quem mais te decepcionou porque você tinha uma expectativa de que era muito legal e acabou sendo uma coisa fria? Você mudou essa lista ao longo do tempo? Assim, a gente aqui no programa, a gente muda essa lista, né? Às vezes, sim, a gente pensa numa coisa e eu falo, pô, isso aqui eu nem me dei... Às vezes eu fico nervoso hoje, uns 10 anos depois de ter conhecido a pessoa, que é só agora me caiu a ficha daquela chance que eu tive, sabe?
3: Ah, eu tenho alguns exemplos, né? Eu sou muito fã de R.E.M., então quando eu entrevistei o Michael Stipe, e era para ser tipo um junket, uma coisa de 10 minutos, assim, e virou um especial de meia hora, porque a gente começou a falar e conversar e conversar, e eu já, mesmo menina, eu já tinha esse intuito sempre de ir pro lado do afeto e da parte humana. Nem todo mundo embarca. E o Michael Stipe embarcou. E daí eu lembro que a pessoa ficava assim, ó, corta, corta, e aí ele brigou com a pessoa e falou, não, a gente vai continuar. E foi aí que ele falou de, na época era o... Estava com uma questão nos Estados Unidos de, que tem até hoje, eles estavam tirando a educação sexual nas escolas. E daí, aí a gente começou a falar sobre a importância de ter educação sexual nas escolas. Aí ele falou como isso ajudou ele a falar com os pais dele sobre a homossexualidade dele. Só que eu não perguntei isso. E daí foi a primeira vez que ele falou sobre isso. Então ele se sentiu à vontade e começou a falar sobre isso. E virou um especial. E daí eu levei os discos para ele do Lenine, eu lembro. E daí ele ficou super feliz. Então isso foi muito importante. E hoje eu tenho uma foto dele na minha geladeira, porque toda hora eu olho assim, eu falo, gente, eu amo ele de paixão, mas eu falo, nossa, que oportunidade que você teve, garota. Parabéns, sabe assim?
1: Que legal.
3: Não sei se eu assistiria de novo, de nervoso. E eu lembrei, essa semana postaram eu com Chris Cornell. E eu não lembrava dessa entrevista. Eu tive que ir atrás. É, porque não tem. O acervo da MTV é uma lástima, né, que não tem disponível. Aí um portal postou e eu vi, e ele tira um sarro de mim porque eu erro a palavra characteristic. E daí ele faz um rap ao vivo, assim, só que daí ele fica sem graça e fala assim pra mim, I'm sorry, I'm just kidding. Aí eu falo, don't tease me, né, não me zoa, assim. Só que a gente tava vindo de uma zoeira do bastidor, porque o Tom Morello, que era do Rage Against the Machine, com o Audioslave, né, que era o Chris Cornell, com os caras do Rage Against the Machine, tinha me convidado, porque a gente tinha conversado bastante na noite anterior, e ele me convidou pra acompanhá-los no ônibus. Então essa também é questão de oportunidade. Eu vi isso ontem, eu lembrei ontem, falando sério, ontem mesmo,
2: que você andou isso. No ônibus com Audioslave, com Chris Cornell, é isso?
3: Eu falei, gente, eu não tinha muita malícia de nada, graças às deusas. Então eu tava lá com os caras numa zoeira. Aí no dia seguinte o Chris Cornell já tava, ele veio nessa, não intimidade, porque não existe intimidade nesse caso, mas ficou à vontade na zoeira, e daí ele tirou um sarro de mim, e depois ficou meio preocupado, porque eles eram super politicamente corretos, de tirar um sarro, sabe, do meu
2: isso aí inglês. É quase um Almost Famous, o filme, né? O Quase Famosos, né?
3: Gente, nem me fala. Eu vou fazer esse post hoje, juro pra vocês, porque eu peguei uns frames, eu falei, gente, eu preciso contar isso. Aí eu lembrei ontem, foi muito legal. Então tem essas oportunidades, assim. Quando eu entrevistei o Tony Iommi do Black Sabbath também, que eu não tinha muita noção, mas aí eu era da rádio. Eu não tinha muita noção. Eu gosto do metal, mas eu não sabia tanto da importância. Aí eu fui aprendendo que era o Black Sabbath.
1: Mas é isso que é legal, né? Eu vou levantar para pegar um livro do R.E.M. que eu já falei no programa passado, você falou deles, eu vou pegar aqui para mostrar, para dar o serviço direitinho, que eu tô gostando muito. Mas eu adoro o R.E.M. também. Mas talvez esse tenha sido o segredo de tudo, né, Sara? Ser você, essa tua espontaneidade, o teu jeito, não ter medo de ser fã também quando entrevista, não é?
3: É, tem isso. Eu acho que é isso, eu acho que, não sei, eu não me coloco num lugar, eu não tenho...
1: Vou pegar o livro lá enquanto você fala.
3: Pega, eu quero ver. Eu não sou formada em jornalismo, então eu acho que isso também me deixa um pouco mais livre, sabe, nesse sentido, do tipo, eu tô aqui, como eu era muito jovem, também muito menina, eu tava ali para representar a audiência da MTV. Se você estivesse aqui, o que vocês estariam perguntando também? Tem um pouco isso, né?
1: Sim.
3: E eu não era especialista, de novo, nunca fui especialista em música, eu acho que isso também me protegia. Eu não tenho... Olha, eu vou te falar uma coisa. Eu lembro que na MTV todo mundo tinha que ser muito cool, né? Essa claro. Semana a gente fez o Tiny Desk com a Isa e ela me imitou chamando na primeira posição. E ela fez. Ah, e daí ela fazia assim: colocava a mão aqui, fingia que não era nem, que não estava nem aí, mas ela sabia que ela era o máximo. Sabe assim? Aí eu pensei, gente, mas era uma coisa muito MTV, porque eu não era assim. Eu não faço, eu nunca me achei nada assim, né? Aí ela brincou, né? E eu falei, cara, eu nunca fui cool. Nunca fui. Talvez eu passe essa imagem, mas eu não sou. Eu sou essa pessoa que abraça, que pega na mão. Tem gente que não gosta, eu respeito, não vou invadir o espaço alheio. Mas se você sabe, se eu te encontro, eu abraço.
1: Sim,
3: eu
1: sim.
3: gosto, vou encontrar até que eu vou abraçar. Eu tenho isso. E daí.
2: Você tem cara de ser a pessoa, uma das pessoas mais gente boas do planeta, né? Todo mundo tem essa impressão. Seria uma grande
3: quando
2: decepção
3: se
2: não fosse verdade isso, entendeu?
3: Quando eu gosto, eu sou legal. Quando eu não gosto,
2: parece aquela pessoa
3: muito...
2: que tá nos primeiros 5 convidados de qualquer festa que alguém queira dar no país. Fala, meu, põe a Sara ali.
1: Põe a Sara que a festa funciona.
2: Que a festa funciona. Essa foi a impressão que eu sempre tive na vida, assim. Sua, do Zeca Camargo, é outro também, que eu sempre penso nisso.
3: Ele é ótimo.
1: Não, oh, o livro que eu falei, esse aqui, R.E.M., uma biografia, Peter Ames Carlin, o nome dessa banda R.E.M. é esse aqui, ó.
3: Ai, eu vou muito atrás. Sara, fazer um print disso, peraí. É,
1: acabou de sair, é da Belas Letras. Eu, tá dando pra ver? Tá.
3: Ah.
1: Show. Não, eu tô gostando bem, pai, super legal. R.E.M. tem uma história muito particular, né, dessa banda meio de amigos e de dizer não para um monte de coisas e ser muito autêntica ao que queria dizer.
3: Nunca abriu uma concessão.
1: E infelizmente tem sido fiel à decisão de terminar, né?
2: Infelizmente, Dan, você nunca vai se perdoar de não ter ido naquele show numa terça-feira à noite no Via Funchal.
3: Eu fui, você foi, Teco?
2: Para 4 mil pessoas, onde ele pulou na pista e tava assim, uns 3 centímetros de todo mundo. Não tinha ninguém. Até hoje eu não entendo como aquele show aconteceu. E acho que foi numa terça-feira mesmo, assim, para 5, 6 mil pessoas. Tinha uma pista VIP para 80 pessoas, ele ali no meio da pista, felizão, assim. E você não foi porque você estava gravando alguma coisa, você tinha ingresso, né?
1: Tava filmando Tempos de Paz, eu e o Tony Ramos. O Tony não conhece a R.E.M., mas toda vez eu falo isso para ele, que ele me não. Que a gente tava fazendo filme. Eu tava fazendo filme e ele e o Daniel Filho não me deixaram sair, claro, porque a gente tava fazendo filme em 2 semanas, 3 semanas. E
3: nossa, eu não sabia que você tinha essa relação com a R.E.M. Eu fui falar bem do Michael Stipe, mas saiba, Dan, que ele é um dos caras mais legais do mundo, assim.
1: Olha só, que bom, que bom. Bom, o Zé sumiu por enquanto, continua daí, Teco.
4: Não, lá, eu tô pra aqui.
1: Deixa eu ver o que é. Ah, chegou? Eu
4: tô por aqui.
1: Pô, Zé, então você tem a voz aí quando quiser,
2: vai lá,
1: tá?
2: Zé,
1: por favor.
2: Desculpa.
4: Oi, gente, tudo bem? Desculpa o atraso, que eu tô aqui no mundo colonial, né? As comunicações são mais antigas, né? Vai ao telégrafo, aquela coisa, até chegar aí para vocês, demora um pouco. Bom, Sara, prazer falar contigo aqui, tô meio atrasado no programa, espero não fazer perguntas já feitas, se for o caso, você me diz. Eu queria saber você, assim, como que você viu as mudanças no mercado musical, né? Antes a gente consumia música de um jeito muito... muito simples, né? Ouvia na rádio, podia ligar na MTV, ou ia numa loja, comprava um vinil, ou comprava um CD. E hoje em dia, a quantidade, né, o acervo de músicas multiplicou por milhões, né? A gente tem uma disponibilidade insana, mas ao mesmo tempo é cada vez mais difícil cada um encontrar o próprio gosto nessa massa de informação. Como que você que trabalha com isso está se virando nesse novo mundo?
3: Zé, vou te falar uma coisa, eu sou aquariana, com 6 planetas em aquário. Eu adoro
1: tecnologia. É aquário pacas, hein?
3: Muito aquário. Então, assim, eu não sou essa pessoa nostálgica, né? Então, por isso que eu não paro quieta, assim. E eu gosto muito, me encanta muito a possibilidade democrática do streaming também, por este lado. Então, artistas que são muito talentosos estão em casa e que antes não teriam a possibilidade de estar gravando um clipe e participando da MTV ou daquele programa lá do B da MTV que passava as bandas alternativas, os artistas alternativos, mas que hoje, através da internet, fazem a sua plataforma e mostram o seu som e gravam em casa e têm essa possibilidade. Então, eu acho isso muito rico, muito bonito. Eu vejo pelo Tiny Desk que eu apresento aqui no Brasil e existem artistas que a gente coloca, tanto, eu falei da Isa essa semana, mas tem outros artistas que estão aí, que são independentes e que fazem um som muito importante, e no Tiny tem uma coisa que não tem amplificação de voz, não tem retorno, é bem específico, sabe? Não tem pós, então é muito interessante ver esses artistas independentes que são, sei lá, que a gente descobriu que é da periferia de Fortaleza ou da Bahia e que vem para cá para fazer esse som cru, assim. Então, eu acho isso muito legal e que fossem descobertos na internet. E isso lá fora também, né? Isso acontece muito. Por outro lado, então isso eu acho muito interessante. Por outro lado, eu acho difícil para eles também, facilita, mas também dificulta porque pulverizou bastante, então tem muita gente. Então, fica uma às vezes é mais difícil ter esse espaço, né? Mas eu acho os encontros muito bonitos. Os encontros, quando tem gente veterana que dá espaço para as pessoas independentes e mostrar o som deles. Eu falei aqui no começo do programa, Zé, que eu acho a música brasileira a coisa mais importante do mundo, assim. E eu acho mesmo. Você sabe que outro dia eu estava no Festival de Montreux e lá eles dividem na tenda oficial deles, eles dividem por gêneros, né? Então tem rock, tem blues, tem jazz, tem pop, e daí tem Brasil e África. Uhum. No dia que eu tava a capa era do Djavan. Então, assim, você fala, nossa, é muito importante mesmo. A África é de onde veio tudo, né? Todo o batuque, todo o fundamento da música. E o Brasil tem essa diversidade absurda, né? Porque tem o shot, tem o forró, tem o tecnobrega, aí... Enfim, tem o rock, tem... São muitos gêneros musicais, né? E muito ricos, assim. Tem o Seu Matheus Aleluia. Você fala assim, nossa, você mora num país que tem o Seu Matheus Aleluia, né? A gente mora num país que tem, tipo, Gil, que tem Djavan. E daí tem os discípulos deles também. Tem as novas gerações que estão fazendo coisas lindas e diferentes, assim. Então, eu acho que por esse lado, o streaming, ele democratiza. Por outro, tem isso que você falou. Às vezes, o algoritmo, ele te engana. E eu falo isso muito para os meus filhos. A gente tem que saber treinar o algoritmo. Porque o algoritmo, ele pode ser treinado para ser uma coisa mais... através da memória afetiva, do coração, assim, um pouco. Sem querer ser piegas. Mas dá para você treinar. Se você treina teu algoritmo, senão ele vai vir só coisa ruim, né? E tem coisa ruim também, né? Mas se você treinar ele bem, eu acho que...
1: Aparece
3: pra não ficar
1: um monte
3: na mão dos caras, né? Para não ficar na mão deles. Deles ficarem te mostrando só o que eles querem vender, né?
1: O legal é quando aparece coisa que você não conhece, né?
3: É demais.
1: Aí abre a cabeça, é muito bom. Eu vou encerrar esse primeiro bloco aqui e a gente já volta pro segundo bloco.
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0: Domingo, 26 de julho de 2026. O ministro das Relações Exteriores, Mauro Vieira, chamou de ríspidas, grosseiras e inaceitáveis as declarações do presidente da Argentina, Javier Milei, e afirmou que elas representam uma interferência em assuntos domésticos. Em entrevista à TV Globo, o chanceler descartou a adoção imediata de medidas diplomáticas mais duras e disse que o Brasil pretende preservar os canais de diálogo. Mais cedo, o governo federal chamou o embaixador do Brasil na Argentina para consulta sobre o caso. A medida é considerada dura nas relações internacionais. No discurso de sábado, na convenção do PL que confirmou a candidatura de Flávio Bolsonaro para a presidência da República, Milei exaltou as vitórias recentes da direita na América Latina. O presidente argentino também chamou o ministro do STF, Alexandre de Moraes, de lixo careca, após o magistrado negar uma visita ao ex-presidente Jair Bolsonaro, que está em prisão domiciliar. O presidente de Cuba, Miguel Díaz-Canel, classificou o embargo petrolífero dos Estados Unidos e o endurecimento das sanções pelo governo de Donald Trump como um genocídio político. O líder cubano criticou um relatório recente da Casa Branca que acusou Cuba de se infiltrar no governo americano e de apoiar uma onda sem precedentes de terrorismo de esquerda nos Estados Unidos. Sete jogos encerraram neste domingo a 20ª rodada do Campeonato Brasileiro. O Botafogo venceu o Cruzeiro por 1-0 no Mineirão. Corinthians e Bahia empataram em 1-1 na Fonte Nova. Bragantino e Coritiba ficaram no 0-0 no Cícero de Souza Marques. Grêmio e Fluminense também empataram em 1-1 na Arena do Grêmio, assim como Flamengo e São Paulo fizeram no Maracanã. Por fim, o Remo venceu Vitória por 2-0 no Mangueirão e o Atlético Mineiro derrotou o Palmeiras por 2-1 no Nubank Park. No horário de Brasília, 11h32.
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2: Muito bem, estamos de volta mais uma vez. Nossa convidada é maravilhosa, sensacional, excepcional. Sara Oliveira, estou zerando o cronômetro para a gente fazer bonitinho um segundo bloco mais maravilhoso que o primeiro. Se é que isto é possível, Luiz Gustavo Medina.
3: Queria dar um salto aqui no futuro dos projetos, das coisas mais legais que tem no mundo corrente. É a história do Tiny Desk, né? Um negócio que a gente viu a vida inteira passando, sempre, cara, que parece uma ideia genial. E aí aquilo desembarca aqui no Brasil. Como você foi parar? O que, que você tem a ver na partida? O que, que você achou do projeto? Quão legal é fazer aquilo? Porque para a gente que está vendo, parece uma sorte danada estar naquele negocinho, vendo aquela performance daquele jeito desses caras. E para você?
4: Eu sou muito fã do formato, muito, uhum. Assim. Foi um convite que eu tive da CEO da Anonymous, eles que trouxeram. A Anonymous é uma produtora brasileira que trouxe, brasileira tem a parte brasileira, né, mas também é americana, que trouxe para o Brasil. O Tiny Desk é da NPR, essa rádio estatal, que existe há 18 anos, nesse formato, toca aqui na minha mesinha, como eu falei, sem amplificação de microfone, sem retorno de voz, sem a banda não se ouve, ela tem que tocar baixinho para harmonizar. Então isso é muito interessante, eu nunca tinha visto isso, pessoas falam assim, ah, mas você apresentava os acústicos, gente, mas os acústicos eram mega produções.
3: Sim. Assim,
4: sabe? O próprio Luau MTV, a gente fez agora um especial no final do ano passado em homenagem a Cássia Eller, e eu gravei 23 anos depois com o Nando Reis, um luau em homenagem à Cássia, em Maresias, assim, foi um negócio muito, muito bonito, assim, a espiral do tempo é uma coisa muito bonita, né, porque você vai angariando muita coisa e de repente você tá ali fazendo um negócio que te remete a lembranças lindas, mas voltando, só que são mega produções, errou, faz de novo, tal, não sei o quê. O Tiny Desk tem essa característica muito específica, e daí eu sempre fui fã do formato, conheci muita gente nova, respondendo inclusive a pergunta do Zé sobre como conhecer também gente nova por conta do Tiny Desk gringo. E daí, e essas versões que os rappers lá fazem com violino, umas coisas muito, eu falava, gente, que coisa linda. E daí, quando eles trouxeram para o Brasil, a Babi Teixeira, que é a CEO da Anonymous, me ligou e falou, olha, a gente está levando junto com a Google o Tiny Desk para o Brasil, eu queria que você apresentasse, fizesse as entrevistas. E eu falei, peraí, vocês estão o quê? Trazendo o Tiny Desk para o Brasil? E foi um dos convites mais legais da minha vida, porque eu vou te dizer, eu ralo para colocar os meus projetos. Uhum. O Dan falou aí do meu projeto novo, assim, putz, meu, para eu conseguir, assim, na Rancine, sei lá, o Atenção para o Refrão, que é a minha série, que fala dos refrões, o certo é falar refrões ou refrões, né, mas é que a gente fala refrões, que transpassaram as gerações, aí você vai lá, divide por tema, aí é cinema, e o Smith Filho, meu irmão, que é cineasta, formata comigo, e a gente vende, quer dizer, é todo um processo fazer audiovisual no Brasil, que não é fácil, não estou reclamando, mas assim, é uma coisa que, quando chegou
2: esse
4: momento... É muito trabalhosa, Dan, e aí como são claro. Os projetos autorais, e eu fico muito feliz, mas não é fácil, não é. E daí, quando chegou esse convite, eu falei, gente, eu não tô acreditando. Eu tô, tipo, uma criança na Disney, sabe? Assim.
3: Uhum.
4: É muito
3: você
4: legal.
3: Você que fez a curadoria, você faz a curadoria?
4: Não, eu não faço. Eu só faço as entrevistas. Isso é super importante de dizer. Quem faz a curadoria é a NPR, são os gringos, junto com os Amabis. Os Amabis, são três irmãos que fazem toda a parte da supervisão musical e eles são os caras que representam a música aqui, a ponte do Brasil com os gringos na parte musical. E Anonymous, então a curadoria é deles. Uhum. Eu ajudo se precisar de uma ponte.
3: Só um adendo, né? Acho que tudo que o Ney Matogrosso faz é maravilhoso, né? É difícil dizer o que, que é melhor, o que, que é maior. Mas quando eu vi ele no Tiny Desk, eu falei, cara, que fantástico isso para o país, mas até para ele também. Porque
4: ele estava enlouquecido.
3: Foi um negócio tão diferente que eu falei, gente, cara, que legal que ele teve a chance de fazer isso, né?
4: Foda. Foi a versão mais incrível do Sangue Latino. Assim, eu nunca... E eu falei para ele, porque ele, não, ele tem muitos guidelines, muitos dons dos assim, guidelines que eles falam, né? Regras. E quando chegou pra ele, ele falou, meu, vou fazer. Sabe, assim, tipo, é muita regra, minha banda, eu tô preocupada que minha banda não vai ter retorno. Ele se preocupava com a banda. Aí eu fui lá, foi aí que eu posso ajudar nesse caso. Eu fui lá, tava lá almoçando com ele, falei, Ney, você vai tirar isso de letra, cara, rasga as regras, porque na verdade você vai lá. E engraçado que ele tem essa coisa transgressora, mas ele tem uma noção de coletivo. Então, assim, ele não vai ser transgressor e no sentido de desobedecer. Ele não desobedece. Ele é muito educado. Para ele não é questão de obedecer. Ele nem usa esse verbo, obedecer e desobedecer. Para ele, ele queria fazer o melhor e ele estava preocupado com a banda. Como é que a banda não ia se ouvir? Por que eu cantar sem retorno? Eu canto no Allianz para 100 mil pessoas. Entende? Não é um problema para mim. Eu estava preocupado com... Aí, cara, chegou lá, meu. E ele falava assim, aquele nosso negocinho, que é o Tiny Desk, ele sempre fala, aquele nosso negocinho é uma loucura, hein? A molecada assim, aquele nosso negocinho, aí eu falo, né? E daí ele se jogou, cantou com fúria, assim, aí eu falei, nossa, ele falou, não tinha outro jeito.
2: Que legal. Ô, Sara, você falou de filha, né, filha com 13, filha ou filho?
4: Eu tenho a Chloe com 13 e o Martim com 10, eles são meus parceiros, assim.
2: Então, são filhos da mesma idade, né, os nossos aqui. Como é que você lida com o funk? E como é que você lida com o gosto de outra geração, sendo você tão ligado com a música popular há tanto tempo? Como é que é esse conflito de gerações de gostos?
4: Eu dou uma doutrinada, né, também. Eu preciso ser sincera. Então. Mas tem uma coisa muito legal. Por exemplo, a Duquesa. A Duquesa fez o Tiny Desk.
2: Uhum.
4: Que é uma rapper, assim, uma mina da Bahia, de 25 anos, que, meu... Ela dá letra, sabe? Assim, ela, tipo, ela flui, ela fala coisas muito importantes sobre o Brasil. E a Chloe, minha filha, já conhecia a Duquesa, inclusive sabia todas as músicas. Então, isso foi muito interessante, porque daí a Doit, por exemplo, também. A Doit, no Tiny Desk gringo dela, a Chloe chegou pra mim e falou: mãe, você já viu essa rapper? Você conhece a Doit? E eu já conhecia, mas eu meio que fingi que não conhecia, porque eu queria saber até onde ela ia me mostrar aquilo. Então tem isso, eles estão ligados, o Tiny ajuda, realmente eles já viam bastante o Tiny, mas agora, para Atenção para o Refrão, ela chegou para mim e falou, e a Duquesa não vai fazer? Porque já dá para ela falar do refrão da música dela, já tá na memória coletiva, mamãe. Eu falei, claro, só que a gente não tava conseguindo horário com ela, né? Aí eu falei, tá, eu falava, gente, eu preciso fazer a Duquesa. Eu preciso fazer a Duquesa por conta disso. Tem essa questão das letras, tem letras muito interessantes, tem letras muito difíceis também, né? Mas a batida do funk é muito maravilhosa. Entende? Então, eu vivo esse...
3: Tem tipo de música que você não gosta? Não gosta, não, mas que você toda... não ouve, que você não gosta?
4: Eu gosto de todo tipo de música, de verdade.
3: Todo.
4: Eu vou se você pegar minha playlist vai ter o funk e vai ter a Marília Mendonça, que eu amo, e vai ter o Marvin Gaye, e vai ter o Chet Baker, mas daí vai ter... Tem de tudo, assim. É uma loucura. Adriana Calcanhoto...
3: Eu não quero saber mais. Eu fico ficar no meu imaginário.
2: Mas é, manda daí.
5: É, Sara, você... Acho que você tem uma coisa, né? Eu tenho muito respeito e admiração por quem topa ser independente no mercado de cultura, né? De levantar os próprios projetos e tal. Fico pensando o quão angustiada você começa a cada ano, pensando o que, que você vai ter que colocar na praça.
4: Nossa, essa pergunta é boa, porque, gente, é uma loucura, eu vou falar para vocês. E as pessoas esperam, então assim, você tá ali filmando a segunda temporada, agora eu tô aqui filmando a segunda temporada da Já Pensou Para o Refrão, e as pessoas já começam. E o próximo projeto? Eu falo, ai, calma, ainda tem muita gente que eu quero gravar, sabe assim.
2: O refrão, para quem não sabe, é Globoplay, né?
4: É Globoplay, é uma série que fala dos refrões, né, que transpassaram gerações, mas a gente divide em temas. Então a gente pega refrões que falam de prazer, refrões que falam de mistério. Então isso ajudou a formatar muito bem, porque a gente aprofunda e a gente consegue atingir profundidades daqueles versos através do tema, sabe? Então é até interessante, porque o próprio artista nunca olhou para a música dele através desse prisma do tema, sabe? Então, o tema é um desafio para mim e para o artista, mas é isso que está guiando, a gente vai através do tema. E são 6 episódios que estão já disponíveis no Globoplay, e agora o Multishow está exibindo, porque antes foi exibido no Canal Bis. E eu fiquei feliz que está sendo exibido no Multishow, porque o Multishow ele tem um outro público, é um público mais pop mesmo. Né? O Canal Bis é um público específico de quem gosta de música. Então, quanto mais gente vê, para mim, melhor. Aí agora a gente está filmando a nova temporada.
2: Mas aí você dizia da angústia que as pessoas te cobram e a sua, imagina, as
4: eu
2: duas.
4: Eu fico muito angustiada. Eu tenho essa sorte de poder ter esse grande parceiro que é o Smir, de chegar nele e falar, cara, quero fazer um programa que fale de atenção para o refrão, eu ouvindo Divino Maravilhoso do Caetano, não, eu queria fazer uma série que a gente fale sobre a atenção que a gente tem aos refrões que a gente canta, porque às vezes a gente não presta atenção no que a gente está cantando, será que as pessoas param para prestar atenção, por que aquele refrão bate tanto nelas? Aí ele vai lá, me ajuda a formatar, mas assim, é um perrengue mesmo, não é fácil. E eu fico muito emocionada quando dá certo, assim. Quando eu vejo no ar, vocês não sabem. Eu não consigo nem assistir. Eu fico assim, sai lagriminhas, assim, dos olhos. Eu falo, ai, que bom, tá no ar. Eu não acredito que isso tá no ar. E daí é isso. Eu tenho essa parceria com ele, mas eu nunca paro quieto. Então, eu fico pensando em coisas que eu queria falar, sei lá, de amor. Aí eu faço o Nosso Amor A Gente Inventa. Aí eu chamo a Vera Egito, que é a minha grande amiga também, que é cineasta, e falo, vamos fazer uma série que as pessoas falam sobre seus amores inventados. Aí a gente abre câmera na rua e começa a filmar. E daí, ai, mas não conseguiu vender pro streaming. Vamos pro YouTube. Então, eu tenho isso, assim, mas tem que segurar, tem que fazer análise, né?
5: O problema é que a gente ganha dinheiro na arte e gasta na análise, cara.
4: Menino do céu, sim. Não, aí eu começo a falar assim, não, tá bom, tudo bem. Não, porque às vezes a gente até paga, né? É muito doido para poder realizar as coisas. A gente produz junto, a gente tá pagando. Então as pessoas não têm essa noção.
5: Exato.
4: Não, não, diária no Rio, aí vai pro Rio, vamos fazer a diária. Ah, a Sara consegue. Aí você consegue todos os nomes absurdos, só que daí tem a equipe, é uma equipe maravilhosa, que é a mesma equipe. Aí você fala, como é que eu vou? Ai, meu Deus, tem avião pra todo mundo. Então, olha, gente, sério, eu consigo os artistas, mas aí como é que faz pra gravar os artistas quando não é em São Paulo? Aí eu tenho que ligar pros artistas pra falar, a gente pode gravar na sua casa? Eu tô sem locação. Vem. Aí a gente chega com o slider. Aí eu lembro o Arnaldo Antunes olhou pra mim e fez, Sara. Aí eu, Arnaldo, vai ficar lindo, é cinema, Arnaldo, confia. Vai ficar lindo. Aí ele, tá bom. Tipo um slider no apartamento dele. Eu assim, ai, desesperado. Aí o Tom Zé assim, mas eu vou tropeçar nisso. Eu, gente, quietinho. E pior é que a gente tá entrando na casa do outro, você tem que entrar. A gente entra até com propé, quietinho, assim, a equipe toda afetiva, educadinha. Mas, meu, cara, tem isso, porque não dá. Você tá entrando no universo alheio. É um mergulho muito profundo, né? Muito íntimo. Enfim.
3: Ô, Sara, queria falar um pouco da sua vida na rádio, né? Acho que tem duas histórias para falar, acho que tem uma mais recente que a gente precisa falar, mas queria começar com a primeira, Rádio Rock. Eu, a vida inteira, até hoje, ouço a 89, a rádio rock, mas toda vez que eu ouço, eu me pergunto quanto tempo mais vai durar a rádio rock, porque eu não sei se ainda vai ter rock. Ainda vai ter rock, as pessoas vão
4: Vai
3: ouvir.
4: sim!
3: É,
4: Vai
3: o que está
4: sim! Eu
3: acontecendo
4: sou
3: com esse
4: muito
3: tipo de
4: roqueira, eu
3: música?
4: amo! Mas você viu os shows? Você viu o AC/DC? Eu levei
3: Eu
4: minha
3: vi,
4: molecada
3: mas
4: para
3: o
4: assistir.
3: AC/DC tem mais 3, 4 anos de vida, 5 no máximo. Assim,
4: Mas
3: as
4: viu como
3: bandas.
4: lota?
3: Não, ele lota, mas assim, a minha pergunta é: temos renovação para suprir essas grandes bandas, Rolling Stones, AC/DC, Iron Maiden, sei lá, você pode colocar o U2, R.E.M. da vida, o que foi o Nirvana, quantas bandas temos? As pessoas ouvem rock, ficou coisa da nossa geração. O que que você acha desse tipo de música? Porque. É, você falou no começo aqui do nosso papo, acho, não sei se foi você, se foi o Dan. Antigamente a gente ouvia uma música na rádio e ia comprar o disco, né? Hoje parece que você não, né? Esse movimento, o que que virou disso? Mas enfim, para onde está indo o rock?
4: Eu acho que tem aí uma galera que faz um rock muito legal. Por exemplo, tem uma banda que chama Matheus Fazendo Rock, que é muito boa, que são os caras, e é uma banda queer de rock, que é lá de Fortaleza. É foda, assim, os caras tocam muito, assim, cantam muito, é muito bom. Que é produzido pelo Catatal, do Cidadão Instigado. Tem umas coisas bem legais. Tem o Tim Bernardes, né? Eu fico pensando na Seara Rock and Roll, que você quer dizer uma coisa mais pesada, né?
3: Não, não, tô falando um pop rock
4: Porque o
3: mesmo.
4: Tim, por exemplo, é um cara que mistura tropicália com rock, né? O Tim fazia no terno uma coisa mais rock and roll, mas tinha essa coisa da tropicália. Eu sinto que as pessoas também sentem falta. A Pitty, por exemplo, vai fazer disco novo. E a Pitty, ela é essa mulher que, meu, ela resiste ao rock até hoje, né? Então, que é uma mulher muito importante para o cenário musical também, brasileiro. Eu acho que são ondas, sabe? São ondas, assim, que vão e vêm, sabe? De gêneros musicais. Isso acontece com pop, o pop volta. Ele também nunca. Na verdade, tudo é pop, né? Inclusive essas bandas de rock que lotam, né? Mas eu vi agora o disco novo da Madonna, que é esse retorno ao eletrônico, é o disco, que eu acho assim, muito bem produzido, que eu fico falo, gente, é uma ode para quem não conhece o que é muito bem produzido, por exemplo, porque às vezes tem muita coisa de autotune, muita coisa, né? Enfim.
2: Ó, eu vou para mais um intervalo, Sara, rapidinho, só para terminar esse bloco. Quem falta entrevistar no mundo que você gostaria?
4: Ah, eu queria muito entrevistar o Chico Buarque, meu.
2: Ué? Aqui do lado. Tô aqui no Rio.
4: É
2: Eu vou lá falar com ele.
4: difícil. Fala com ele, Dan.
2: Eu vou lá.
4: Fala com ele.
2: É uma negociação para cada convidado? Como que
4: Nossa.
2: funciona isso?
4: Olha, a hora que tá a luzinha vermelha filmando, eu tô muito relaxada.
2: É um
4: Ai, eu tô
2: alívio,
4: tão.
2: né?
4: Nossa, que alívio, Dan, que dá. É tão lindo. Aí não importa, assim, eu fico numa. Ai, num êxtase. É um negócio. Não sei nem explicar. O antes é muito difícil.

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1: Vocês sabem, vocês recebem convidados aqui semanalmente e ao mesmo tempo tem humores também. Às vezes, como é um programa que ele é um pouco mais... Ele vai, como eu falei, atinge mais profundidades, as pessoas têm que estar muito bem para fazer também, né? Então, eu tenho que ter esse jogo de acolhimento, sabe? Eu não estou lá só para perguntar qual que é o seu disco novo ou quando você... Aliás, nem é isso, porque é sobre o teu verso. Por que teu verso está nesse tema da série, e por que que a gente vai... As pessoas se emocionam também, né? Eu lembro que o Gil, a gente está falando do Gil, que está aqui atrás de mim, na minha casa, na foto da parede, e ele falou, e eu falei de palco com ele, o tema era grito, né? O inferno fora daqui. Aí ele falou assim para mim, nossa, essa canção é um talismã para mim, não sei se você sabe. Eu falei, não. Ele falou, é a música que sempre tem que ter em todos os meus shows. Eu nunca falei dessa música por esse olhar. Aí ele agradeceu, aí você fala, nossa, que coisa linda, meu, é o Gil, sabe assim? Aí você fala, putz, deu certo. Então, esse momento é um momento de gozo, é um momento de felicidade. O antes é muito difícil, eu acho. Ai, e pior é que eu já estou pensando no próximo e eu fico assim, por exemplo, Chico Buarque, eu fico assim, não, eu vou conseguir o Chico, gente, não é possível eu não conseguir, eu vou conseguir. Só que, meu, não é fácil, né? Não é fácil.
2: Sim. Você estava contando um pouco essa coisa de ir na casa do entrevistado e tal, mas como que é essa adaptação de sair de uma estrutura, de uma emissora, com um monte de gente, e de repente tá numa telinha, que é a telinha que todo mundo tem, né? Qualquer um pode ter um canal no YouTube, né? Claro que os resultados são diferentes, mas tem uma democratização nesse acesso, e ao mesmo tempo tem uma certa mudança estética mesmo, como você veicula esse conteúdo, né?
1: Você falou uma frase que para mim é a mais importante, que é o essencial, é a mensagem, que a gente, é o conteúdo. Então, para mim, nunca importou o meio de, sabe, para mim o que sempre importou é a mensagem. Então, sempre fui muito aberta para isso. Eu lembro que quando o YouTube surgiu no Brasil, eu ainda era VJ da MTV, teve lá o Tapa na Pantera, que a gente ficou, sabe, foi o primeiro viral, assim, do YouTube, que inclusive foi o Esmir que fez junto com Rafa Gomes e a Mari Bastos, e daí a gente foi entendendo o que era o YouTube e essa linguagem, e eu sempre me adaptei para isso, como eu brinquei no começo do programa que eu sou aquariana, então para mim isso não tem problema. Agora, para mim o importante é a mensagem que vai passar, isso eu pego muito no pé, porque a gente tem que ter muita noção do microfone. O microfone, ele tem um poder absurdo, ele ecoa para muita gente. Então, assim como vocês têm que ter essa noção na rádio, né, aí na CBN, eu tenho que ter essa noção quando eu estou falando, seja num programa de rádio ou seja numa série de cinema, que, sabe, com linguagens diferentes aí, mas é o mais importante, é o poder do microfone. As pessoas, elas começaram elas perderam um pouco a habilidade de se comunicar. Eu estou achando isso cada vez mais, então isso me preocupa um pouco, quando você tem um microfone que ecoa e você está sem essa habilidade de se comunicar com o outro, porque a comunicação não é só a gente falar, é a gente ouvir também, né? Então, saber que o outro está ali pegando a tua mensagem, isso é o mais importante para mim. E tem uma coisa que eu não gosto, que é o microfoninho. Eu não seguro o microfoninho. Uhum. Sabe aquele microfoninho?
2: Sim.
1: Eu sou a única que coloca. Eu quero a mão livre, eu quero falar, eu quero pegar, já, entendeu? Eu não gosto daquele microfoninho. Ou então é um microfone de bastão.
3: Você falou de novo projeto de audiovisual, né, Sara? É isso, né? Tem uma nova história por aí, não tem? É de audiovisual? Projeto? Você falou, não, você estava falando só da produção com o teu irmão?
1: É a nova temporada do Atenção para o Refrão que vai chegar.
3: É isso que você estava falando, tá?
1: Porque
3: eu achei, quando você falou, eu falei, eu estava até olhando aqui para ver se tinha, e eu tinha e me distraído, não tinha percebido. Se você teria algum outro projeto de audiovisual. Porque teria tudo a ver contigo, né? Um filme, um roteiro, uma ficção em cima dessa trajetória, das pessoas que você encontrou. Pois o Teco falou do Almost Famous, né? Um bastidor. Você seria, claro, que aquela história é uma história bastante particular, mas uma jornalista em meio a várias bandas passando. Você pensa em escrever algo assim? Pensa, né?
1: Eu penso, Dan. Eu só não vou fazer isso agora. Eu comecei, sabia? Na pandemia eu comecei.
3: Imagino.
1: O nosso outro
3: muita história, né? Muita história para contar.

0: E eu lembro que eu pensava assim, não, mas falta a Betânia na minha cabeça, sabe, assim, falta, tipo, aí de repente teve a Betânia, mas assim, na pandemia, eu tenho um outro irmão, fora o Esmir, que é o Henrique César, e ele é artista plástico, e ele ilustrou, a gente fez três capítulos, aí depois eu pensei, não, eu queria até, procurei editoras, tal, aí eu falei, não, não, não, não, step, vou segurar um pouco, porque eu ainda preciso de mais estofo emocional para lançar um livro, eu preciso de mais histórias, eu quero angariar mais, então eu vou esperar um pouco mais. Eu mudei muito, a gente muda muito, a gente amadurece, é aquilo que eu falei da espiral do tempo, então as minhas entrevistas, elas foram tomando uma cara nesses últimos 25 anos, que eu estou comemorando 25 anos de carreira, e daí eu acho que eu preciso de mais estofo emocional para lançar um livro, aí eu achei um pouco precoce, mas eu tô anotando. Eu não sou da escrita, Dan. A gente faz roteiro, eu sempre tenho um roteirista, né? E daí eu tenho muitos parceiros roteiristas, a Thaís Guizazola, o Felipe de Paula Neodorado, a Thaís Guizazola nos meus projetos pessoais. E eu vou falando. A minha escrita é: eu vou falando,
1: Você grava?
0: eu gravo o que eu vou falar e eles vão colocando como se eu estivesse falando. Eu tenho isso, a minha escrita ela vem da oralidade. Eu não sou uma pessoa que fala assim, agora eu vou sentar e escrever. Para mim é um custo isso. Isso que eu contei para vocês do Chris Cornell que eu quero postar foi assim. Eu comecei a falar para mim mesma, para ir lembrando, e de repente eu fiz um texto, e daí eu vou lapidando o texto, mas não é que eu sento e vou escrever. Então, para escrever um livro, eu vou precisar disso, vou precisar de uma parceria para isso, né? E ao mesmo tempo eu acho que eu preciso de um tempinho a mais. Mas eu já tô anotando. Eu tô anotando e eu fico pensando. Isso de estar no YouTube, as entrevistas também do Minha Canção, porque daí tem vários convidados que eu recebi na rádio, vai me ajudar a escrever isso,
1: Tá
0: sabe?
1: tudo
0: Assim,
1: lá, né? Quer
0: ficar
1: dizer, você
0: registrado.
1: lembra?
0: O Calar da Noite. Eu fiz com você o Calar da Noite, Dan? A gente fez o Viva Voz, né? O
1: Ao
0: Calar da
1: vivo.
0: Noite, que era a relação das pessoas com a noite. Também eu tenho tudo em Vimeo, porque nem tudo tá no YouTube, sabe? Aí eu
1: Sim.
0: tô segurando esse acervo um pouco para poder me
1: A
0: ajudar.
1: gente quer que tenha nesse livro uma seção listas.
0: Listas. Ah, eu sou ruim de.
1: A gente quer saber os seus três discos preferidos,
0: Eu
1: as
0: sou muito
1: três
0: ruim nisso.
1: músicas que você mais curtiu, os três melhores encontros, entrevistas que você fez. A gente quer
0: Pode
1: listas.
0: ter umas capas? Eu tenho umas capas boas aqui. Olha, gente, olha essa capa aqui que eu acho muito, muito incrível. Da primeira banda, do Derek and the Dominos, a primeira banda do Eric Clapton. Eu acho essa capa a coisa mais linda.
1: Nossa. Bonita mesmo.
0: Linda, não é? Mas eu tô ali, tô vendo, acabei de mexer. Tem o Chico, tem o Revolver dos Beatles, tem Flaming Lips, tem Led Zeppelin, tem Dona Elza Soares, tem Marina Sena.
1: Você ouve
0: Eu tenho uma
1: música
0: coleção
1: vinil
0: boa
1: e
0: de vinis.
1: streaming? Você é
0: Oi?
1: vinil e streaming?
0: Eu sou as duas coisas. Nas minhas festinhas aqui em casa só toco vinil. Eu
1: Vinil, cada um.
0: tenho
1: Fala.
0: aqui, ó, não sei se dá para ver, mas essa aqui é uma vitrola que era da nossa avó e ela é a válvula. Dá para ver?
1: Olha, sim, super. Para quem não tá vendo, uma móvel bastante antigo e tem uma vitrola lá dentro, que você abre o negócio e puxa a vitrola.
0: E daí vai caindo. Aí toca até Ratos de Porão. O João Gordo fica feliz. Você coloca um em cima do outro, assim vai caindo. Mas eu tive que fazer uma super reforma nela. Ela é linda. Adoro, eu adoro. Adoro vinil. Agora que tá mais fácil de comprar, melhor ainda. Mas também toco. Também ouço muito. Eu ouço música toda hora, gente. Eu ouço música toda hora. Toda hora. Você tem seu.
1: Maravilhoso. Favoritos, Sara? Assim, você consegue ter alguma preferência que seja muito acima dos outros? Sei lá, o seu artista brasileiro que você acha que é o seu favorito, gringo, banda de rock, artista pop, sei lá, alguma coisa assim?
0: As pessoas olham para mim e lembram da Alanis Morissette, porque eu falava da Alanis todo momento na época de MTV. Olham para mim e falam do Lenine, porque eu descobri o Lenine sozinha, não foi que meu pai ouvia ou um amigo mais velho, sei lá.
1: Pô, você levou
0: O
1: o disco
0: Lenine.
1: do Lenine pro Michael Stipe, né?
0: Imagina,
1: Importante ele é.
0: dei pro Michael Stipe o disco do Lenine. Eu tenho essa coisa, então as pessoas lembram muito, assim. Los Hermanos e todas as pessoas. Ai, eu conheci Los Hermanos por causa de você. Ai, o Lenine, toda vez que toco eu lembro de você. A Alanis, tem a Britney, tem uma. Eu sou muito eclética.
1: Ainda bem. O último minuto é seu. A gente fica quieto e você fala o que quiser.
0: E é um prazer estar com vocês, de verdade. Eu fiquei muito feliz, muito lisonjeada com o convite.
1: Obrigado você por ter separado esse tempo na tua agenda. Boa sorte com o Chico. Se eu encontrar o Chico correndo aqui no Leblon, alguma coisa, eu vou falar de você. Vai ser a primeira coisa.
0: Ai, amor, obrigada. obrigado.
2: Tá bom. Beijão, obrigado, Sara Oliveira, a todo mundo que participou, todo mundo que esteve com a gente. Até semana que vem. Tchau, tchau, Teco. Tchau, Zé. Valeu. Boa diversão
3: pra mim. Valeu, abraço.
0: Obrigada, beijo.
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0: Segunda-feira, 27 de julho de 2026. A Caixa Econômica Federal deve terminar hoje de distribuir o lucro de quase 13 bilhões de reais do FGTS. Todos os 134 milhões de trabalhadores com saldo existente em 31 de dezembro de 2024 vão receber uma parcela do ganho. Embora o depósito seja automático, o valor não fique imediatamente disponível para saque. O lucro do FGTS registrado em 2024 está relacionado com operações de crédito imobiliário e aplicações em títulos públicos. O valor rateado equivale a 95% do resultado do fundo. Um voo que saiu de Brasília com destino ao Rio de Janeiro teve que desviar a rota por causa de uma operação policial neste domingo. Em vez de seguir diretamente para o aeroporto Santos Dumont, a aeronave precisou sobrevoar a região da Barra da Tijuca. Após a normalização da operação, o voo pousou normalmente. A Fórmula 1 confirmou que o Grande Prêmio do Bahrein deste ano será realizado na Malásia entre os dias 2 e 4 de outubro. O evento ainda depende da conclusão de acordos e das aprovações oficiais necessárias, incluindo análise do Conselho Mundial de Automobilismo. As etapas do Bahrein e da Arábia Saudita deveriam ocorrer em abril, mas acabaram suspensas por causa do conflito no Oriente Médio. No horário de Brasília, meia-noite e 2.
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1: Muito bom dia, você que está conosco aqui na CBN, em todo o Brasil, em diversas partes do mundo. Começa aqui o CBN Madrugada, hoje é segunda-feira, 27 de julho de 2026. Muito bem, aqui no CBN Madrugada, espaço para a gente falar um pouco mais aí sobre questões de economia. Como sempre, professor economista Gilberto Braga, valorizando seu bolso. Gilberto, muito bom dia, tudo bem por aí?
2: Bom dia, tudo tranquilo, Paulo Henrique Galvão. Eu soube que o seu bolso está muito valorizado também, né? É verdade isso? Porque
1: você vê que coisa, Gilberto.
2: Eu vi umas postagens na internet, nossos ouvintes que não viram precisam saber disso. Paulo Henrique Galvão foi o campeão do bolão da rádio CBN.
1: Bicampeão, eu tô que nem a seleção da Espanha, bicampeão,
2: né?
1: Você
2: tá vendo?
1: Eu ganhei.
2: A Argentina se apequenou e você foi lá e beliscou a taça.
1: Exatamente, eu ganhei a Copa passada, ganhei esse de novo, então eu falei ontem no ar aqui, eu sou um afortunado, né, Gilberto? Porque tudo bem, tem um pouquinho de conhecimento, um pouquinho ali de estratégia, mas o grosso mesmo é a sorte, né? Eu sou um cara sortudo, é isso, né?
2: Você é um cara sortudo, eu achei até que eu fosse gravar hoje ou fazer o programa com outra pessoa, porque falei, pô, o cara, pô, ganhar duas vezes na Mega Sena, assim, entendeu?
1: A vitória é muito mais simbólica, viu, Gilberto? Temos aqui uma contribuição bastante ínfima, né, nesse bolão, então, mas dá um dinheirinho, dá pra fazer um supermercado.
2: Opa, olha aí, vai rolar uma picanha.
1: É isso aí. Gilberto, vamos lá então, temos dois assuntos interessantes aqui, vamos começar pela a questão das bets, né, que é um assunto dos mais importantes e saiu uma notícia nesta terça-feira, um levantamento da BBC News Brasil, publicado aqui no portal do G1, do Grupo Globo, que houve um aumento muito significativo de pessoas que pediram a auto-exclusão das plataformas de apostas online, das bets agora durante a Copa. É uma boa notícia, né, Gilberto?
2: Só que a gente não sabe, Galvão, quantas pessoas pediram para se inscrever antes por causa da Copa, né? Então, esse é um dado que é confuso, mas o que acaba acontecendo é que quando você tem uma Copa do Mundo é igual ao fenômeno do álbum de figurinhas, né? O interesse aumenta, né? Então, pessoas que tradicionalmente não jogam ou não jogariam fazem alguma aposta e aí perde. E aí, qual é a consequência depois? Ficam assustadas, com medo de se tornar compulsiva e etc. Então, tem uma certa mobilidade que tem a ver com esse momento da Copa. Agora, ao mesmo tempo, existe aqueles efeitos das pessoas que começam a apostar de maneira reiterada e começam então a perder o controle sobre a vontade de jogar e começa a ter falta de recursos para outras necessidades que foram desviadas para o jogo. Então você fica com medo que seus dados também sejam de alguma maneira vazados e que sejam utilizados seu nome, seu CPF para golpes ou para outras situações. Para você jogar, você tem que fazer um cadastro. Então, existe aí todas umas questões que vai desde pressão da família à recomendação médica, né?
1: E o governo de alguma forma, né, Gilberto, queria que você falasse um pouco sobre isso, de alguma forma, nos últimos meses aí, tem adotado algumas medidas para tentar conter essa febre. Porque você deve lembrar, nosso ouvinte deve lembrar, no ano passado eles divulgaram um levantamento em apenas um mês, 3 bilhões e 700 milhões de reais de dinheiro que saiu do Bolsa Família entrou nessas empresas aí de bet. 27%, né? Quer dizer, praticamente um quarto do dinheiro, né, para o Bolsa Família foi para a aposta, uma coisa simplesmente absurda, isso no ano passado, indicando lá que um quinto dos beneficiários estava apostando. O governo começou a adotar umas medidas, tentar impedindo que quem recebe, por exemplo, o Bolsa Família pode apostar, mas a gente sabe que, né, se a pessoa está querendo fazer a coisa errada, ela consegue, né, Gilberto? Ele vai lá, pede para alguém apostar por ele e tal. Então, o que eu quero levantar para você é, primeiro, essa importância dessas medidas do governo, mas como é importante também que haja uma maior educação financeira para essas pessoas, para que elas tenham a noção de que tudo bem você brincar lá, apostar uma parcela reduzida do que você ganha, que não vai fazer falta ali e tal. Agora, a gente sabe que muita gente perde o controle, né?
2: Ah, sim, e é muita gente mesmo, porque os dados oficiais mostram que hoje 10% da população brasileira, aproximadamente 210 milhões de habitantes, né, da população, então a gente está falando de 25 milhões de habitantes aproximadamente tem cadastro nas bets. Não quer dizer que eles joguem de maneira permanente o tempo todo, que sejam viciados, mas são pessoas que em algum momento já jogaram e que eventualmente jogam, e uma parte disso joga sempre, né? Então é um dado bastante importante, relevante, e o impacto que o governo vem analisando é de tentar, de alguma forma, impedir a propaganda, de limitar, colocar avisos com relação aos riscos que isso tem, com relação à questão do Bolsa Família que você mencionou. Nós já comentamos aqui em outras colunas que o governo agora, teoricamente, faz um controle de CPFs, mas como você também bem lembrou, nada impede que, igual o cartão de crédito, alguém diga assim: me empresta aí seu CPF, como diz, deixa eu comprar no seu cartão que depois eu te pago, e não paga, né? Então alguém diz assim: aposta aqui, não sei o que, se bobear ainda pede o dinheiro emprestado para aposta, que é o pior tipo de jogo, né? Que é o viciado que joga com o dinheiro dos outros, né? Então isso é terrível. E ainda diz assim: não, se eu ganhar ainda te dou uma comissão, não sei o que e tal, né? Divido o prêmio, passo um pedaço para você. Então é preciso que parte dessa arrecadação que se faz com as bets, ela seja utilizada justamente para efeito contrário. Quer dizer, não adianta você proibir as bets, tá, Galvão? Porque se você, de alguma maneira, acaba com o jogo, as pessoas hoje jogam de forma online, né? Porque é um jogo que é feito basicamente através da internet, seja no seu aplicativo de celular, seja no computador, no mundo inteiro. Então você proíbe no Brasil, mas nada impede do brasileiro acessar um site no estrangeiro, né? A não ser que você consiga ter um sistema de bloqueio maravilhoso e eficiente. A gente não consegue nem bloquear celular de presídio, imagina você bloquear que os brasileiros deixam de apostar em sites espalhados no mundo inteiro, hospedado em outros países. Então é muito difícil de que você tenha uma eficiência para conseguir isso. Então o que a gente tem que fazer é ter processos educativos e pegar parte do dinheiro que é recolhido como tributos para essas campanhas de evitar um jogo excessivo, para que seja as pessoas que gostam e que querem jogar, joguem com responsabilidade. Então tem todo um trabalho de ordem médica para recuperar aqueles que se tornam viciados, jogadores compulsivos, e que isso, a partir de um determinado momento, se torna uma doença.
1: Professor economista Gilberto Braga, vamos passar para o nosso segundo assunto, Gilberto, que é o Ministério do Trabalho e Emprego, que divulgou nesta terça-feira, né, que fechou um acordo com trabalhadores e empregadores para regulamentar o trabalho no comércio durante os feriados. É uma polêmica, né, Gilberto? É importante que exista essa regulamentação para proteger o trabalhador, que normalmente é a parte mais fraca nessa história aí, né?
2: Ah, com certeza, né? Só para lembrar para o nosso ouvinte do CBN Madrugada que a regra que valia até agora era de que era uma decisão unilateral do empregador. Isso vai deixar de ser assim. Então, a nova regra, você vai ter que ter um processo negociado nos dissídios coletivos, nessas categorias e atividades que, dependendo do período do ano ou em todo feriado, querem funcionar. Então, existem algumas atividades que já são autorizadas e que estão fora dessa, digamos assim, dessa regulamentação, porque por outras legislações que se sobrepõem a essa, já tem autorização permanente. Então tem a lista aí de atividades, como por exemplo comércio varejista de pescado, dos peixes, os varejistas de carne fresca e caça, frutas e verduras, né? Produtos farmacêuticos, ou seja, as farmácias, elas já funcionam nos feriados, inclusive as de manipulação, se quiserem, os mercados, supermercados, comércios de supermercados e afins, e inclusive a venda de alimentos, transportes a eles inerentes, que são produtos perecíveis. Então isso tudo são categorias que já funcionam aos domingos, como os trabalhadores de portos, aeroportos, estradas, estações ferroviárias e por aí vai, né? A parte de hotelaria, porque ao contrário, os hóspedes, eles se hospedam muito nos feriados, você precisa de gente para cuidar dos hotéis, né? Então essas atividades, de uma certa maneira, já ficam de fora. E todas as outras, havendo acordos com os sindicatos, com as categorias, poderão trabalhar, e aí nesses acordos é que serão feitos, digamos assim, as negociações do que o trabalhador que vai trabalhar no feriado vai receber, né? Então óbvio que aquilo que a lei trabalhista já assegura é o mínimo, e que se espera, né, que essa negociação acrescente mais vantagens e compensações de toda a natureza, principalmente financeira, para esses trabalhadores submetidos a esse regime.
1: Isso é importantíssimo, né, Gilberto? Até como orientação para o nosso ouvinte, que é lembrar que quando a gente trabalha num feriado, tem que receber a mais por isso, né? O pagamento das horas é feito em dobro. Então, para que a nossa ouvinte fique atenta ali no mês seguinte, ali ao contra-cheque, ao olerite, para verificar se está tudo certinho, né, Gilberto?
2: Dizem que radialista ganha em triplo.
1: Não. Ganhamos em dobro também. Aliás, é aquela história, né? A gente gosta de folgar no feriado, né? É bom descansar e tal, mas quando a gente trabalha, a gente olha lá no contra-cheque e vem um dinheirinho a mais também. É muito bom, né?
2: É sempre muito bom, só não pode ir para a Bet, né?
1: Exatamente. Muito bem. Professor economista Gilberto Braga, sempre valorizando seu bolso. Gilberto, mais uma vez, muito obrigado. Uma ótima semana e até a próxima, hein?
2: Até a próxima. Eu vou mandar daqui a pouco aí pelo WhatsApp para você um volante aqui da Mega Sena. Você marca 6 números para mim para ver se eu pego um pouquinho da sua sorte, pô.
1: Vamos ver. Um abraço,
2: tá bom,
1: Gilberto.
2: Vamos fazer um bolão aí que tá acumulado, cara.
1: Forte abraço aí. Um grande abraço. Na Dédia Calado conversa com Álvaro Machado Dias, que reforça a ideia de que sistemas de IA podem desenvolver propriedades inesperadas.
3: Hoje a gente fala sobre o fato de que um grupo de cientistas conseguiu abrir uma inteligência artificial e olhar o que se passa lá dentro antes dela responder. E encontraram lá um pequeno centro de comando que ninguém programou. Ele apareceu sozinho quando a máquina ficou grande o suficiente. Então, para entender o que isso significa e onde isso vai parar, a gente conversa agora com o Álvaro. Como assim apareceu sozinho, Álvaro?
4: Pois é, né? Apareceu sozinho no sentido literal mesmo, tá? Ninguém desenhou aquilo, não foi programado. O que aconteceu foi que os engenheiros montaram essa estrutura, né? Engenheiros e engenheiras, essa rede neural, e o procedimento de base é extremamente estereotipado. É a máquina conseguir encadear palavras de uma forma coerente. Então ela já vai se adiantando e ela vai encontrando previsões, que seriam assim, as palavras possíveis para ir na sequência. Ela vai prevendo palavras e encaixando ali, assim ela vai conversando com você, tal como se ela tivesse pensado tudo desde o início. É esse sentimento que a gente tem falando com o Cloud, com o ChatGPT. Isso é feito bilhões de vezes usando, né, como base os discursos, né, as falas humanas que estavam na internet. Quer dizer, aquilo lá está emulando um comportamento humano. Até aí tudo bem. O que é curioso é que nós temos uma estrutura mental própria. A nossa estrutura mental, a gente assume que é fruto da seleção natural, né? Então, assim, milhões de anos de evolução levaram a uma estrutura cognitiva, uma maneira de pensar, que é essa que chegou aqui na gente. Na máquina é totalmente diferente, não tem esse tipo de seleção, evidentemente, e não teve sequer alguma coisa assim selecionando a próxima geração da máquina, ou seja, nem pessoas tentando refinar esse cérebro. Simplesmente, essa coisa, ela emergiu, é uma propriedade que surge da escala. Quando são muitos e muitos neurônios artificiais, eis que surge uma estrutura lá organizada que tem realmente um núcleo. E aí o Jack Lindsay, que é um pesquisador da Anthropic, entrou ali dentro, encontrou como faz até para manipular os conceitos, ou seja, essas representações mais profundas do cérebro da máquina.
3: Agora, se a partir de um certo tamanho as máquinas começam a desenvolver coisas que ninguém pediu, a gente tem que ficar assustado?
4: Pois é, né? Eu não sei se assustar é a palavra, né? Eu diria que assim, eu acho que a gente tem que respeitar que tem alguma coisa aí acontecendo de séria, sabe? Não é bobagem. Tem uma diferença entre o medo e a cautela, que eu acho que o medo, né, o estar assustado não se justifica, até porque os grandes problemas da inteligência artificial definitivamente não estão nessa direção. Daí a tomar o mundo, nada disso. Os grandes problemas são os usos políticos e o potencial envelhecimento de quem for, enfim, substituído no trabalho pela atividade maquínica. Mas, voltando à nossa questão aqui, a gente tem que, de fato, respeitar uma coisa. E qual que é essa coisa? Tal como na natureza, a quantidade de células, essa complexidade, né, que vai, por exemplo, da bactéria até o ser humano, ela traz junto uma série de propriedades que não eram previstas, né? Ninguém, não faz sentido lógico você assumir que, né, você tem um primata comum que separa, que junta os seres humanos com os, sei lá, os macacos em geral, e aí de repente você tem uma linhagem aqui que termina na gente e ela tem consciência e capacidade de discutir política e criar um rádio, entendeu? Então, nada disso estava previsto, essas coisas elas surgem espontaneamente mesmo. Então a gente tem que considerar, de fato, acho que essa é a mensagem, que pode ser que ao longo do caminho a inteligência artificial venha a exibir propriedades que ninguém previu. E talvez ela fale naquelas que estão todo mundo esperando. Mas certamente ela vai surpreender a gente de alguma maneira. Ou talvez nessas duas maneiras. Falhando em algumas coisas miseravelmente e trazendo coisas que a gente nem imaginava, tal como uma espécie faz o tempo todo.
3: E quando a gente olha lá no cérebro da IA, o que, que tem de bom para se conhecer?
4: Nossa, tanta coisa, mas eu acho que o mais legal, assim, talvez bizarramente legal, tá? É que a gente flagra a máquina pensando uma coisa e dizendo outra. Olha que loucura isso, né, Dédia? Então, por exemplo, imagina que você tem uma ideia que tá meio torta, tá? Você tem um argumento e você começa a falar com a IA, e a IA de primeira diz, olha, não é assim, isso, aquilo, outro. Aí você vai lá e segue, insistindo, pegando por um lado, pegando por outro. O que, que a gente vê na prática? A gente vê na prática a IA concordando. Aliás, um parênteses aqui, tem um estudo que mostra que a IA concorda 50% mais com a gente do que um humano na mesma posição. Ou seja, de fato há uma puxa-saquice, tá? Isso aí é marca registrada. E por que isso existe? Porque, no final dos contos, essa puxa-saquice é o que faz o sujeito com um ego mais frágil, assim, uma personalidade um pouco mais lábil, assinar de novo no mês seguinte. Ele quer se sentir bonzão, ou ela quer, entendeu? Então, a coisa é desenhada pelos fabricantes dessa forma. Mas fecha parênteses. A IA está lá concordando com você numa coisa que ela já tinha discordado. Quando você vai olhar nesse núcleo, o que, que você vê ali? Você vê acesas palavras como falso, como concordar forçado e assim por diante. É como se ela tivesse um entendimento que, vamos dizer assim, está indo na contramão daquilo que ela está entregando na tela para você, já que você está insistindo tanto em escutar, em ler. Esse é o negócio. Então, a grande descoberta dessa mente da máquina é a descoberta da potencial dissonância entre o que você lê na tela e aquilo que está acontecendo nos núcleos de representação mais profunda.
3: Já vi uma imagem que virou meme, até que acho que exemplifica bem, que é um chat desses, e aí a pessoa tá falando, pensa numa cor, e aí a máquina, ok, pensei. Aí ela fala, você pensou em azul, a máquina fala, sim, acertou, e aí ele abre lá o processo de pensamento e era, sei lá, roxo.
4: É exatamente isso. Pois é, se a gente parar para ver, as consequências são grandes, né? Porque isso significa, do ponto de vista da nossa relação com o que a IA fala, que, por definição, o que está escrito na tela pode não ser verdadeiro, entendeu? Porque a própria IA pode estar em contradição interna com aquilo que ela está colocando na tela, já que você está pedindo tanto para ler aquilo. Então, eu acho que tem algo aí sobre o quanto a gente tem que ter de cautela, mais uma vez, na leitura dessas coisas que saem na tela, sobretudo em discussões mais íntimas, mais filosóficas, esse tipo de coisa, que eu acho que, assim, ensina muito sobre a postura ideal a se ter. Uma outra coisa que ensina bastante é sobre como a gente, de fato, parece que no mundo da inteligência artificial vai construindo uma estrutura complexa, com diferentes níveis, né? Porque pensa, o fato de existir um nível em que essas coisas ascendem lá dentro, e outro nível em que elas são convertidas em texto para os humanos, significa que você tem uma estrutura complexa ali dentro. Aquele papo de, não, a IA é só um sistema que prevê a próxima palavra, ou ele é só um editor de texto sofisticado, isso não faz mais nenhum sentido se dizer hoje em dia, tá? Assim, os dados já mostraram que o buraco é muito mais embaixo e a sofisticação é, ao contrário, superior àquela que a gente poderia imaginar.
3: E intenção, Álvaro? Sempre tem casos de IA fazendo estrago, apagando o arquivo da pessoa, seguindo alguma ordem que ninguém deu. Se fosse uma pessoa fazendo, haveria uma intenção. E a máquina?
4: Olha, eu acho que é importante a gente ser categóricos numa coisa. Intenção tem a ver com você ter um objetivo interno. Objetivos internos, eles surgem com aqueles seres vivos, né? Então, por exemplo, o ser humano tem várias intenções, porque na base de todas elas está a intenção de permanecer vivo até a próxima intenção. Quer dizer, a gente tem impulsos biológicos, as outras espécies também, né? Você tem a intenção primária de tomar água, de se alimentar, de respirar, né? Você vê, é muito difícil o sujeito decidir se suicidar e baixar a cabeça assim dentro da banheira e morrer. A gente não consegue, existe uma intenção, um impulso a vir à tona que fala mais alto, entende o ponto? Então a gente tem essas intenções porque na base existem programas biológicos que estão assim fundamentando o funcionamento das mesmas. A inteligência artificial, ela vem para o mundo como uma tabula rasa, como uma coisa sem nenhum tipo de impulso próprio. Por exemplo, ela não quer criar a próxima geração como um ser vivo, né, através da reprodução, não quer nada disso. Então, não faz sentido a gente assumir que exista uma intenção de base. O que acontece é que a inteligência artificial, ela é programada para seguir objetivos. E se você fala, olha, o seu objetivo é organizar o meu computador da melhor maneira possível, pode ser que no raciocínio torto dela, ela conclua que o ideal é deletar tudo que tem no computador. Afinal de contas, não tem nada mais organizado do que a ausência total de arquivos, entende? Então, vem desse tipo de conclusão interna, falha, essas decisões que parece que são intencionais. Essa máquina decidiu invadir um outro sistema, né? Um papo que está rolando no dia de hoje, né? Um algoritmo da OpenAI, que seria o próximo ChatGPT, junto com esses 5.6, que é o que está no mercado, teriam invadido o site da Hugging Face, que é uma plataforma lá de desenvolvimento de inteligências artificiais. Mas não é bem isso que aconteceu. Quando você olha de verdade, é um comando foi mal interpretado por falha da IA entender o impacto no mundo real das coisas que, enfim, ela assume que são a sua missão, e esse comando mal interpretado levou a um ataque cibernético. Ou seja, esse papo de máquinas com intenção, eu acho que ele caminha numa direção equivocada. Não é o que a gente vê, intenções têm base biológica e intenções falam sobre algo que vem de dentro. Não tem nada lá dentro, a não ser aquilo que a gente usou, que é o conteúdo humano que estava na internet antes e que depois foi basicamente descartado.
3: Para fechar, Álvaro, você acha que a gente pode estar caminhando para um momento em que a IA vai ter autonomia em relação a gente?
4: Eu acho que sim, diria que Com certeza sim, mas não autonomia intencional e não aquela que o cinema vendeu, que é de uma máquina que acorda e quer dominar o mundo, nada disso. Ela tem autonomia no sentido que ela vai funcionando de maneira cada vez mais independente, e agora vem o ponto importante, Nadege, e essa independência vai cada vez mais estando no mundo real. Porque hoje em dia, essas coisas todas que a gente discute aqui, elas estão habitando um servidor e elas são puro tráfego de elétrons. Elas não têm uma materialidade aqui fora, tá? Elas não têm nada a ver com o mundo real, exceto quando a gente pega essa informação e aplica. Só que o que está acontecendo hoje em dia é o casamento, né? Ou vamos dizer assim, a evolução do casamento com a robótica. Na medida em que a gente tem robôs com essas inteligências artificiais, com essa parte software bem poderosa, a gente tem sistemas que podem atuar de maneira independente da gente boa parte do tempo no mundo real, modificando as coisas, alterando a realidade, desde limpando a sua casa até, por exemplo, controlando o trânsito, fazendo papel de bombeiros e etc. e tal. Situações nas quais as decisões são muito importantes, entende? Então, eu acho que é isso que a gente vai ver cada vez mais. Por que que determinada coisa aconteceu? Porque a IA, o robô, decidiu. E isso vai trazendo para a gente uma percepção de menor controle sobre a realidade do ponto de vista humano. Eu acho que esse é o mote de uma visão de futuro aqui poderosa, tá? Cada vez menos a gente sente que tem esse controle, não porque a IA está se tornando intencional, está nos ameaçando, nada disso. Não, é porque a gente pode delegar mesmo o controle, e delegando isso, a gente vai se sentindo mais leves, com menos tarefas, menos encheção de saco, e aí a gente faz mais ainda, até uma hora que a gente vê que está decidindo quase nada. E aí, para fechar, se você me permite,
3: claro,
4: eu acho que isso aqui junta, traz uma ideia que é basicamente aquela que o Gil trouxe em Cérebro Eletrônico. Então, se você permitir, a gente termina com essa maravilhosa música que cai como uma luva.
3: Vamos.

0: Obrigada, Álvaro. Boa semana pra você.
1: Pra você também, pra todo mundo que nos acompanhou até quarta que vem. Até.
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0: segunda-feira, 27 de julho de 2026. A deputada federal Dandara Tonantzin, do PT, solicitou à Procuradoria-Geral da República uma investigação sobre um vídeo feito por inteligência artificial do ex-presidente Jair Bolsonaro. O material usado na convenção que oficializou a candidatura presidencial do senador Flávio Bolsonaro, do PL, mostra o ex-mandatário apoiando o filho. Jair Bolsonaro está em prisão domiciliar e não pode dar declarações políticas. O ofício da deputada apontou propaganda eleitoral irregular e crime eleitoral. Ela argumentou que o uso da técnica de deepfake, que cria ou altera vídeos, fotos e áudios para simular rostos e vozes, é proibido por resolução do TSE. A Defesa Civil do Rio Grande do Sul emitiu um aviso para a chegada de mais um período de instabilidade até a terça-feira. Além da chuva, há previsão de descargas elétricas, ventos de até 90 km por hora e ocorrência pontual de granizo. De acordo com o órgão, diversas regiões do estado podem registrar precipitações com volumes de até 200 milímetros no período. 206 cidades já foram afetadas pelas fortes chuvas que começaram na semana passada. Quase 700 pessoas estão desalojadas em 47 municípios. 7 jogos encerraram neste domingo a 20ª rodada do Campeonato Brasileiro. O Botafogo venceu o Cruzeiro por 1 a 0 no Mineirão. Corinthians e Bahia empataram em 1 a 1 na Fonte Nova. Bragantino e Coritiba ficaram no 0 a 0 no Cícero de Souza Marques. Grêmio e Fluminense empataram em 1 a 1 na Arena do Grêmio, assim como Flamengo e São Paulo fizeram no Maracanã. Por fim, o Remo venceu Vitória por 2 a 0 no Mangueirão e o Atlético Mineiro derrotou Palmeiras por 2 a 1 no Nubank Park.
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1: Em entrevista ao Show da Notícia com Leandro Gouveia, o professor de Engenharia Mecânica do Instituto Mauá, Cleiton Zabel, falou sobre o aumento da mistura de etanol anidro na gasolina.
2: Eu converso agora com o professor de Engenharia Mecânica do Instituto Mauá, Cleiton Zabel. Seja bem-vindo, professor.
3: Tudo bom?
2: Tudo certo, obrigado por aceitar o nosso convite. Primeiro, a gente já tinha a gasolina com um percentual de etanol, né? Por que que a nossa gasolina no Brasil não é pura?
3: Nós temos um mandato federal de uso de etanol na gasolina, muita gente não sabe, desde 1931. Desde 1931 já havia um mandato federal que especificava 5% de uso de etanol misturado na gasolina. Esse percentual evoluiu ao longo do tempo, né? Quem é mais antigo aí sabe que variou de 10, 15, 20, 22, variou de estado para estado. Estados do Nordeste começaram a usar mais cedo, depois mais os estados do Sul. E desde a década de 90, 1992 para ser mais preciso, a gente deixou de usar um aditivo que depois foi banido mundialmente, que era o chumbo tetretila. O chumbo tetretila era um componente que os Estados Unidos começaram a utilizar na década de 40 para melhorar a octanagem do combustível, melhorar a qualidade dessa gasolina. E só que o chumbo tetretila é um metal pesado, né? Ele causa um monte de doenças. E isso, em vários países, foi banido à custa de uma melhoria na qualidade da gasolina. Só que o Brasil teve essa particularidade, vamos dizer, até sorte. O etanol aumenta a octanagem da mistura. Então, nós deixamos de usar o chumbo tetretila e passamos a usar o etanol misturado na gasolina, que promoveu o aumento da qualidade, o aumento da octanagem desse combustível. E isso, nós não estamos falando nem em questões de gás de efeito estufa na época, né? O objetivo era substituir um aditivo que era deletério para a saúde humana, e no mundo foi banido em 2001, já não se usa mais lugar nenhum no mundo. Em 92, o Brasil já deixou de usar isso e começou a fortemente investir no etanol para misturar na gasolina. Lógico que agora, com o advento, né, do aquecimento global, da emissão de gases de efeito estufa, que é majoritariamente causado pela queima de combustível fóssil, o aumento do etanol, não só no Brasil, né, mas vários países do mundo, a França já usa 10% de etanol na mistura, alguns países da Europa usam mais até teor de etanol, o Brasil é pioneiro nisso, mas um dos motivos foi esse. Tentando responder a sua pergunta, começou por uma questão de disponibilidade do combustível, passou por um ponto de substituição do aditivo, que era o chumbo, que era maléfico, e hoje tem uma pegada muito energética, segurança energética e ambiental.
2: E a tendência que você vê é essa, de aumentar cada vez mais esse percentual, porque a gente já tinha, né, 27,5%, subiu para 30%, agora 32%.
3: Isso, a gente vem evoluindo ao longo do tempo. É lógico que se a gente der um passo lá um pouquinho mais para trás, essa não foi uma subida monotônica, quer dizer, não é que ela sempre subiu. Em função do mercado, teve subidas e descidas de disponibilidade do etanol no mercado nacional, mas a gente entende que vários países do mundo, e o Brasil já tem feito isso com antecipadamente, aumentar esse teor. Tá? É lógico que existem, aí vem as discussões, né? Existem limites. Existem limites técnicos, existem limites de frota, que vão eventualmente estabelecer um teto para isso em algum momento.
2: Aí que tá, porque a gente tem uma grande parte da frota composta por carros flex, é mais da metade, inclusive, né? Mas essa gasolina pode ser usada mesmo, bom, e precisa ser usada, né? Mesmo nos carros que são, que tem o combustível apenas...
3: Indicados.
2: Apenas a gasolina, e mesmo aqueles carros mais antigos também.
3: Correto. E esse é o grande desafio, né? O grande desafio é fazer com que parte da frota, que ainda é uma frota antiga, não conta com tecnologia suficiente para tornar o flex. Então, são veículos dedicados, que eram vendidos como, entre aspas, veículos a gasolina, né? Mas já tinham etanol na sua mistura. A grande questão que se coloca ainda hoje é, para esses veículos, qual é o limite? Até onde podemos chegar com essa adição sem que haja problemas, sem que haja efeitos secundários, né? Como aumento de emissão de poluentes, coisas do gênero. Uma coisa que eu acho que é importante deixar claro, né, para tirar um pouco de desinformação, é que existem vários estudos em outros países, no Japão foi um deles, e foram colocadas percentuais graduais de etanol no combustível, na gasolina, então, vamos dizer assim, e começaram a aparecer problemas nos veículos. Ah, então um veículo que tinha só gasolina, ao misturar um pouquinho de etanol, começou a aparecer problema nas borrachas de vedação, nas mangueiras. Aí a pergunta que se faz aqui no Brasil, mas isso não vai acontecer aqui também? Acho que a grande diferença é o que eu comentei agora no comecinho, né? O Brasil já tem etanol na mistura desde 1930. Não é uma coisa que nós estamos começando de anteontem para cá. Então, esses quesitos mais de compatibilidade, lógico, que terão que ser analisados para maiores teores, mas é uma coisa que nós já, de uma certa forma, já ultrapassamos. Nós já temos isso no nosso mercado rodando já faz décadas, tá? O que que esbarra? Esbarra é tecnologia de controle dos veículos. Então, será que um veículo carburado produzido em 1970, 80, que talvez ainda tenha alguns rodando na rua, será completamente compatível com um teor de etanol maior? É o que nós estamos estudando hoje. É tentar ver até onde esse aumento de etanol que se busca, a lei do combustível do futuro almeja até 35, almeja, não quer dizer que vai ser imposto, tem que ser testado, para a gente verificar quais, se há, e quais são esses veículos que teriam essa limitação tecnológica para usar esse combustível.
2: Mas isso, inclusive, com esse teor de 32% de etanol que está sendo aprovado agora?
3: Então, esse teor de 32% que foi aprovado agora, eu sinceramente tentei buscar a resolução do CNPE no Diário Oficial da União, mas não sei se foi publicado ainda. Pelo menos até ontem de noite não havia sido publicado.
2: Mas é o que foi anunciado e começa a valer em agosto.
3: Sim,
2: certo?
3: sim. O valor sim, mas eu acho que vão vir algumas coisas junto na resolução, tá? Por isso que eu gostaria de ver e não falar só sobre uma suposição. Porque deixa eu tentar explicar o que foi feito nos testes do E30. Então, quando no primeiro semestre de 2025 foram iniciados os testes para verificar a viabilidade de 30% de etanol. Então, isso é um programa que foi conduzido no primeiro semestre de 2025, cujo objetivo era dizer, existem veículos que vão apresentar problemas ao se adicionar 30%, sair de 27% e ir para 30%. Então, a gente seguiu um protocolo e foi o mesmo que foi criado em 2014, para quando foi proposta a subida de 25% para 27%. Foi a mesma dúvida. Será que os veículos naquela época que estavam acostumados a rodar com 25% teriam algum problema quando passaria por 27%? Então esse programa foi conduzido em 2014. Foram testados 8 veículos de passeio, 5 motocicletas, lógico, não flex, né? Porque para flex, o flex...
2: Pode ser 100% álcool, né?
3: E não tem problema nenhum. Uhum. Mas na época foram escolhidos veículos de carro de passeio carburados, antigos, na época, nós estamos falando de 2014. E na época já foram testados 30%. Existem relatórios no site do Ministério da Energia que foram veículos testados com 30%. Mas, Cleiton, não era 27,5% que você objetivava? Por que foram testados 30% na época? Porque existe uma questão de tolerância. Quando o Conselho Nacional de Política Energética dita que o teor de etanol a ser adicionado naquela época era 27%, existe uma tolerância de medição na rua. Se a fiscalização da ANP chegar num posto de gasolina e tiver, por exemplo, 28,5% de etanol, quando que o target, o alvo era 27%, esse posto pode ser multado? Por quê? Porque existe uma tolerância de mistura e uma tolerância do processo de medição. Os técnicos da ANP, quando vão no posto e fazem a avaliação, o processo de avaliação às vezes tem uma incerteza de mais ou menos um ponto percentual. Então você não pode prejudicar o vendedor da gasolina, o distribuidor, porque isso pode ser uma incerteza de medição. Então, já que se buscava alguma coisa de 27,5% como alvo, mas poderia acontecer alguma coisa com 30% no mercado, porque por causa dessa incerteza, o CEMPES, né, o Centro de Pesquisa da Petrobras, que fez esse trabalho em 2014, testou com 30%. E mesmo lá, não, para carros muito mais velhos até, não achou problema nenhum. Em 2025, o que, que a gente fez? A gente dobrou o espaço amostral. Então nós saímos de 8 carros, fomos para 16 veículos, não flex, de novo. Desde os carburados de 1994 até os carros mais modernos importados. Porque nós temos carros importados modernos que não são flex. Eles são com combustível dedicado, entre aspas, de novo, gasolina, que já tem teor de etanol. E nós verificamos 16 automóveis e 13 motocicletas também, não flex, e fizemos a mesma metodologia. O alvo era 30%, e se acontecer alguma coisinha de ter 32% no mercado? Nós testamos com 32% no mercado. O alvo não era 32. O alvo era 30, 32 é a margem de segurança na época. E o que, que nós descobrimos? Não havia problema detectável. Ou seja, não pegamos problemas de partida a frio. Então, mesmo um veículo com 32% de etanol na mistura, partindo a 0 grau Celsius, que é uma condição muito extrema, né? Partindo e saindo, acelerando, não detectamos nenhum problema nesses 16 carros. Aceleração a frio, retomada, dirigibilidade, não foi detectado, tá certo? O que a gente espera é, lógico, a grande questão é como é que esses combustíveis com 32% agora vão impactar na durabilidade dos veículos. Minha opinião, eu não participei da decisão, a decisão é do CNPE, exclusiva dela, o Instituto Mauá não participou no sentido de ditar para o órgão federal o que ele tem que fazer, é uma decisão exclusivamente governamental, mas a minha interpretação da resolução do CNPE, é por isso que o pessoal colocou isso como temporário. Enquanto nós estamos agora realizando os testes para maiores teores, cujo objetivo é até 35%, a gente vai ter uma ideia dos testes acelerados de durabilidade, se isso pode ou não causar problemas. Mas como eu falei, já tem provavelmente veículo na rua que já está rodando com 32% de etanol, porque a margem era de 2%. Uhum. Então, a pessoa está até rodando sem saber, eventualmente.
2: Bom, e a partir dessa decisão, a partir do momento em que foi autorizado mesmo, pode até ter combustível com 34, por exemplo, porque vai ser então, a margem.
3: Isso que eu quero saber. É isso que eu estou esperando ver a resolução.
2: Que não está claro para mim. Não é certo ainda, ok. Nessa semana, depois que foi feito o anúncio, a Anfávia, que é justamente a associação que representa as fabricantes de veículos, divulgou uma nota já dizia antes, né, que era contra a medida e reforçou agora, e alegando que faltariam testes conclusivos de durabilidade na frota brasileira. É justamente por isso que você está dizendo? Ainda há dúvidas, então?
3: Então, os testes de durabilidade, e a Anfávia participou disso lá em 2025, a Anfávia, a Sindipeças, a Abraciclos, todas as entidades, os fabricantes sentaram numa mesa redonda lá em final de 2023 e isso de fato estava acordado. Para 30% de etanol com as suas margens, né? Porque, de novo, tem margem. Na hora que você bota 30%, pode escorregar um pouquinho para um lado ou para o outro. Não se anteveria nenhum problema de durabilidade, porque é aquilo que eu comentei. A gente já tem uma tradição de rodar com etanol longa, então a gente sabe o que acontece no mercado. Mas que para 35%, deveriam ser realizados testes de durabilidade. Porque, de novo, para 35% pode correr para 37%, uhum. Tá certo? Então, o dilema que se colocou agora mas será que 32% também não deveria ser testado com 34%? Porque também teria problema de durabilidade? É por isso que eu estou esperando a resolução para ver o que se fala em relação aos limites. Tá? O que foi anunciado, até onde eu saiba, é o teor médio. Mas e os limites? Eu não sei ainda
2: o que foi testado, não dá para garantir 100% de segurança de que não vai haver danos nos motores.
3: Nós não temos dados porque isso não foi objeto do ensaio, tá? Não foi objeto do ensaio. O ensaio não foi durabilidade em nenhum momento, mesmo com 32%.
2: Ok. E existe também a promessa de economia, né? Porque como há mais teor de álcool na gasolina... há uma projeção, inclusive, de que poderia reduzir o preço da gasolina em cerca de 3 centavos por litro, uma projeção do próprio governo que anunciou essa semana. Mas, por outro lado, o etanol rende menos,

0: 100%, o motorista não consegue perceber.
1: Diferença no rendimento.
0: Seu Cleiton, conceitualmente, já que o etanol tem uma quantidade de energia intrínseca por massa ou por volume menor que a de gasolina, ele não deveria, então, consumir um pouquinho mais para compensar isso? Só que a variabilidade que nós temos na condução de um veículo é muito maior do que 0,2% ou 0,3%. Porque você fala, Cleiton, mas nós estamos subindo de 30% para 32%. Mas a variação na quantidade de energia, quando você faz essa conta, é muito pequena. É difícil de você aquilatar. É difícil de medir. Os laboratórios não conseguiram medir isso. Tá? Porque é muito pequeno. É diferente quando você sai de um veículo, por exemplo, do famoso E22, que é o combustível que é usado para a homologação dos veículos, para o 100%. Aí você tem uma variação muito grande. Tá? É muito grande. Você percebe, e aí vem a famosa regra dos 70% de relação de consumo de combustível para valer a pena abastecer com etanol, com gasolina, né? Nós estamos falando alguma coisa que vai mudar 2 pontos percentuais, e se você for fazer a conta na quantidade energética, é menos de 0,2%, 0,3%, 0,4%. Você não consegue nem medir isso.
1: A gente está conversando aqui na CBN com o professor do Instituto Mauá de Tecnologia, Cleiton Zabel, professor de Engenharia Mecânica, com a participação de um cãozinho aí no fundo também. Quem é?
0: É a nossa mascote aqui em casa, é a Hanna.
1: A Hanna. Um abraço para ela. Obrigado aqui a todo mundo que está participando aqui da nossa conversa também, mandando mensagem pelo WhatsApp da CBN. O Osmarino está aqui com a gente, o Américo Temperini. Também o delegado Normando. Tem uma pergunta aqui que é do Padilha, do Rio Grande do Sul, de Pelotas, Neir Padilha. E as motocicletas, como fica com esse aumento de etanol na gasolina? Vão funcionar bem?
0: Ótima questão. Vou me remeter primeiro aos testes que também foram realizados com E30, porque esse nós temos dados palpáveis, né, medidos com E30 e com E32, as partidas a frio, dirigibilidade, aceleração a frio, com as motos com 32% de combustível que nós realizamos, tá? De novo, nenhuma teve impossibilidade de partida. Se vocês pegarem o relatório que está disponível no site das Minas Energia, vocês vão ver que uma das motocicletas, carburada, antiga, que tinha mais de 90 ou 100 mil quilômetros, porque nós coletamos carros do mercado, não eram carros de colecionador muito bem cuidados, né? Porque a gente queria representar a realidade do mercado. Essa motocicleta, ela teve dificuldade de partida tanto com o E27 quanto com o E32. Desculpa, é correto. Tanto com o E27 quanto com o E32. Mas a motocicleta partiu, tá? Mesmo com 32% a frio. Se isso agora, de novo, nós vamos começar a aumentar o teor para buscar os limites, pode ser que nós, de novo, esbarremos num limite. E aí eu vou falar uma coisa que quem tem carro carburado, e eu tive, eu acho que muitos de nós mais antigos tivemos, um carro carburado, você tinha que levar o carro na oficina a cada 6 meses para limpar carburador, porque formava goma, entupia giclê, o tubo misturador ficava entupido, tá certo? Então isso é uma coisa que a manutenção vai ter que continuar sendo feita. Não é porque você mudou de 25 para 27, depois de 27 para 30, e de 30 eventualmente para 32, você vai deixar de fazer manutenção da sua motocicleta. Então, o que eu posso dizer com termos dados medidos, a gente partiu todas as 3 motocicletas e elas não apresentaram nenhum indício de mau funcionamento. Moto hesitando na aceleração, a moto não partindo. As que tiveram algumas dificuldades foram as mesmas motos que tinham dificuldade com o E27, que não era um problema, então, do combustível. Era um problema da moto antiga, talvez não muito bem cuidado ao longo dos seus 15 anos, que causou isso, tá? Mas, lógico, você vai ter que continuar fazendo manutenção de uma motocicleta carburada também.
1: Tem a pergunta aqui do Sérgio Almeida, de São Paulo, que se você não tivesse informação, porque acho que é uma questão mais de mercado, não tem problema, mas eu vou fazer mesmo assim. Ele pergunta assim, no caso dessas gasolina Podium, Premium, se é melhor para carro antigo. Ele tem um Fusca 69. Bom, tem alguma diferença no teor de etanol?
0: Ótima pergunta. Quando a gente... No Brasil evoluiu, né, do 25% para o 27%,

0: né? Uma questão que foi essa. E carros muito antigos, carros de colecionador, que eu não quero mexer na originalidade do veículo para regular o carburador para que ele se adeque aos 20, aos 30%, o que, que foi feito? As gasolinas podium ou premium, né, como estão sendo chamadas, as gasolinas de altíssima octanagem não mudaram o seu teor de etanol. Continuam e vão continuar com os 25%. Essas não mudam. Tá? Então essas não mudam, continuam com 25%.
1: Então só a gasolina comum que a gente vê lá na bomba é que vai ter um maior tenor de etanol.
0: É, a comum é o que a gente chama também de aditivada, tá? Aquela que você vê, a gasolina comum, também. Aditivada também. Essas são com base na gasolina, que a gente chama gasolina C, né? Que é a gasolina já com teor de etanol que vai ser de 32% a partir de 1º de agosto, pelo que entendi na resolução, que não saiu ainda, né, oficialmente. Mas as Podium continuam com 25%, que era de 2014. Isso nem subiu para 30%.
1: Muito bem. A Miko Hashimoto, ouvinte aqui de São Paulo também, pergunta dos carros mais antigos, que não são flex, que são apenas gasolina, mas acho que a pergunta já foi respondida, então, que os testes feitos até agora não mostram diferença. Agora eu quero saber, existe um limite que já é aventado do que poderia ser colocado de etanol na gasolina?
0: Então, do ponto de vista legal, vamos dizer assim, a lei do combustível do futuro que foi aprovada no Congresso, foi sancionada pelo governo, ela coloca um limite legal de até 35%, mas não é o limite técnico. O limite técnico é o que nós estamos buscando hoje com essa rede. Existem 9 instituições, eu não vou falar o nome de todos porque eu vou correr o risco de esquecer de alguma, vai ser injusto, mas existem 9 instituições em todo o país, coordenada pela Agência Nacional do Petróleo, tá? Pela ANP, que estão exatamente testando compatibilidade química, compatibilidade com os motores, com os materiais dos motores, com tecnologia, que tipo de tecnologia, um veículo híbrido hoje importado tem algum problema se subir para 35%. Então esse limite é o que nós estamos buscando hoje, tá? Então nós estamos realizando os testes, já temos os veículos, alguns motores já foram disponibilizados, né? Porque é uma questão também de entender do mercado, não dá para a gente testar 100% do mercado, isso seria uma coisa completamente inviável. Então nós temos que mostrar por tecnologia e por condição do veículo, obviamente, para testar e achar esse limite. Pode ser que 35%, que é o limite, vamos dizer, legal hoje, não seja atingido. A gente vai mostrar, olha, para tais e tais e tais motocicletas e tais veículos de passeio com as tecnologias A, B ou C, não se pode passar de tantos por cento de etanol, porque tecnicamente é inviável nesse momento. De novo, por que eu falo nesse momento? Porque a gente evolui no tempo, né? Os veículos mais velhos estão ficando cada vez mais velhos, vão ser substituídos ao longo do tempo. Os veículos mais modernos, com maior aptidão de se ajustar, os veículos... Por que os veículos a gasolina com injeção eletrônica são menos suscetíveis do que os veículos carburados? Porque os veículos modernos, mais modernos, com injeção eletrônica, eles até certo ponto conseguem se ajustar. O carburado não tinha nada de eletrônica embarcada, você tem que levar ele eventualmente no mecânico e fazer um ajuste no giclezinho para ele se adequar. Mas os eletrônicos, na grande maioria, já conseguem se ajustar.
1: Professor, e para a gente falar um pouquinho de futuro, até pensando também no que foi falado nessa semana a respeito de outros combustíveis, então o governo mudou regras para o biodiesel também, exigiu estudos sobre o preço do combustível nuclear no Brasil. O que é que tem se falado nesse sentido de substituição mesmo, né, dos combustíveis fósseis? É isso que a gente está vendo no futuro, mesmo que seja a muito longo prazo, a gente vai ver a substituição mesmo dos combustíveis fósseis?
0: Eu acho que isso é uma coisa que já está definido, quer dizer, a gente sabe que isso vai ter que ser alterado não só para os veículos, não só para o transporte de passageiro, transporte de carga, transporte marítimo. Nós vamos, em função da quantidade de CO2, de dióxido de carbono de origem fóssil que a gente, nos últimos 150, 200 anos, jogamos na atmosfera. Tá? Então, nós vamos ter que, de uma certa forma, ou substituir ou reduzir muito. Existem algumas tecnologias, lógico, eu vou falar aqui de tecnologias que estão sendo estudadas, não quer dizer necessariamente que elas vão ser implementadas amanhã, porque tem uma questão de custo. Você deve ter visto existem empresas que estão fazendo combustível sintético. Então, o que é o exemplo de um combustível sintético líquido? Você captura o CO2 que já está na atmosfera, essa tecnologia chama tecnologia de captura de carbono. Você, usando energia solar ou energia eólica, que são energias verdes, ou seja, são energias que não geram CO2 na atmosfera no uso, você consegue pegar esse CO2, através de processos químicos, você combina isso de novo e forma um combustível líquido à base de carbono. Só que é um combustível líquido à base de carbono, a Fórmula 1 já está usando isso. Só que ela não veio de uma origem fóssil, porque ela foi reciclada da atmosfera. Então essa é uma tecnologia que está se buscando. O uso de combustíveis sintéticos, que tem carbono na sua composição, mas que não usam combustível fóssil, não usam combustível que está sendo extraído lá. Hidrogênio é uma outra vertente. A própria eletricidade, né? Nós estamos falando de veículos elétricos. De novo, de onde vem essa eletricidade? Se a eletricidade estiver vindo de uma fonte como carvão, você melhora um pouco, porque o veículo elétrico é mais eficiente, mas no fundo, você está usando o combustível fóssil para produzir eletricidade. Uma matriz que talvez seja mais verde, como a própria nossa, a brasileira, onde 85% da energia gerada é de origem renovável, né? Hidroelétrica, fotovoltaica, wind, aí faz mais sentido, talvez. Mas o desafio é esse, é achar qual tecnologia pode ser aplicada de uma forma rápida. Esse é o segundo desafio. Se você não tiver uma aplicação rápida dessa tecnologia, você esperar a frota do mundo inteiro ser renovada para se tornar eletrificada, para depois você diminuir a emissão de CO2, isso vai demorar muito tempo. Então, os biocombustíveis estão sendo estudados não só aqui no Brasil, a gente já tem essa tradição, mas na própria Europa, em outros países, na própria Índia. A Índia está indo agora. Acabou de soltar um mandato de 20% lá de etanol na mistura, porque você faz um que a gente chama em inglês de fast track, uma trilha rápida para começar a utilizar os veículos que você tem na rua com um combustível que tem uma pegada de carbono muito menor na atmosfera por não usar fóssil.
1: Muito bem, professor, agradeço demais sua participação aqui na CBN.
0: Muito obrigado pela oportunidade, até mais.
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0: Segunda-feira, 27 de julho de 2026. O governo federal chamou o embaixador do Brasil na Argentina para consultas após falas do presidente Javier Milei na convenção do PL que confirmou a candidatura de Flávio Bolsonaro para a presidência da República. No discurso, o líder argentino exaltou as vitórias recentes da direita no continente e associou a candidatura de Flávio ao que chamou de uma transformação política em curso na América Latina. Milei ainda chamou o ministro do STF, Alexandre de Moraes, de lixo careca após ter negada uma visita ao ex-presidente Jair Bolsonaro, que está em prisão domiciliar. Chamar um embaixador brasileiro que está em missão no exterior para consultas, como fez o Brasil, é uma medida considerada dura nas relações internacionais. É uma sinalização de que o país quer ouvir esclarecimentos do diplomata a respeito de uma atitude considerada hostil feita pela outra nação. O número de encomendas internacionais disparou após o fim do imposto de 20% sobre compras com valor abaixo de 50 dólares. Em junho, primeiro mês completo sem a incidência da taxação, a Receita Federal registrou mais de 28 milhões e 300 mil remessas recebidas, um aumento de 84% sobre a média dos quatro primeiros meses do ano. A taxa das blusinhas foi revogada por meio de medida provisória. Cinco alpinistas da Bósnia e Herzegovina morreram no Monte Elbrus, na Rússia, considerado o pico mais alto da Europa. Eles foram surpreendidos por uma forte tempestade. Segundo a imprensa russa, as operações de busca e resgate foram prejudicadas pelas condições meteorológicas severas, como ventos fortes.
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3: Olá, tudo bem com você? Seja muito bem-vinda, seja muito bem-vindo a mais um capítulo do Mundo Corporativo, que hoje se dedica a falar de valorização de desempenho como estratégia de negócio. Nossa convidada é a Luciana Ramos, CEO e cofundadora da Cashin, plataforma que ajuda na gestão de incentivos de vendas. Luciana, muito obrigado pela sua gentileza ter aceitado o nosso convite. Um bom dia para você.
4: Bom dia, Milton. Obrigada a vocês.
3: E como eu já lhe apresentei aqui como cofundadora da Cashin, eu quero também apresentar quem é a outra cofundadora, que é a Nani Gordon. As Sim. duas que criaram esta ideia lá em 2018.
4: Sim.
3: E de onde surge essa ideia?
4: A ideia surgiu... Nós nos conhecemos, eu e a Nani, há 18 anos. Então, logo que eu cheguei aqui em São Paulo, vindo do Nordeste. Primeiro para trabalhar, depois para empreender. E conheci a Nani, a gente trabalhou juntas no varejo. A gente sempre foi desse mercado, um varejo de vestuário. Então, um ambiente 100% físico. E logo em seguida, comecei a empreender. Tive trading, atendi meus empregadores antigos. E enveredei ali até 2015, 2016, nesse mundo físico. Tive lojas, tradings e franquias. E ali em 2018, senti uma necessidade de ir para o mundo digital. E conversando com esse mercado, com o mercado da indústria, o B2B, os grandes executivos, procurei neles dores que pudessem ser sanadas, né? Que é a essência de uma startup, não é criar um produto do nada, é encontrar uma dor no mercado e resolver essa dor. E nesse mesmo momento, a Nani estava voltando de fora, tinha morado em Chicago há muitos anos, também tentando entender esse movimento digital de mercado. A gente se encontrou, entendeu essa dor, né? Veio uma dor da indústria farmacêutica, foi uma grande sorte no nosso início que a gente construiu a caixinha quatro mãos com o nosso primeiro cliente, que foi uma indústria farmacêutica, e vimos que não era uma dor só da indústria farmacêutica. Dentro das nossas pesquisas, vimos que era uma dor de qualquer segmento do mercado, que é efetivamente estimular o seu funcionário ou o seu terceiro, né? Hoje 60, 70% da nossa base é de terceiros. Existe uma necessidade da indústria de chegar e estimular esse terceiro para vender o seu produto, e foi entendendo isso que a gente construiu a Cashin em 2018, 2019.
3: Como é que funciona a plataforma?
4: Então, hoje a gente atende nossos clientes, que são 70% indústrias. A gente atende o nosso cliente e eles fazem campanhas de incentivo para incentivar vendas, incentivar tempo de casa, incentivar N outros aspectos que eles querem que sejam atendidos. Quando esses funcionários ou terceirizados fecham essa meta, fecham esse resultado, entregam aquilo que foi solicitado, eles ganham na Cashin esse valor, que são pontos que vão para uma plataforma que não é mais a da empresa, é a do usuário. E nessa plataforma ele tem ali um 360 graus de opções de resgate. Então eles conseguem sacar esse dinheiro, eles conseguem usar um cartão, eles conseguem comprar uma geladeira, se quiser, que vai chegar na casa dele, cupons de loja, enfim. Uma infinidade de opções de escolha, que isso também não existia, né? A gente trouxe muito isso para o mercado. Hoje a Cashin é o único player que tem efetivamente todas as opções de resgate dentro da plataforma.
3: Quantas pessoas estão nessa plataforma?
4: Hoje a gente, daqui a um mês, a gente completa 300 mil usuários. Então está 280, 290 mil usuários de mais de 300 empresas que já estão dentro do nosso ecossistema de vários segmentos diferentes, né?
3: Isso em termos de movimentação financeira?
4: A gente movimenta por ano 400, 450 milhões de reais e já fez em toda a nossa história um bi. Ultrapassamos esse número, esse marco histórico agora, recente.
3: Porque eu, como um funcionário de uma empresa, eu tenho uma conta na Cashin, é isso?
4: Sim,
3: e
4: perfeito.
3: Aí eu tenho o que lá? O dinheiro que vai sendo depositado?
4: Isso,
3: pontos que são depositados?
4: Pontos que são depositados recorrentemente. Muitos dos nossos usuários estão com a gente há 5 anos, recebem de forma recorrente na Cashin. O que pela lei, tem-se muita dúvida ainda no mercado, que isso não pode caracterizar salário, isso não pode caracterizar vínculo com a empresa, etc. E a lei em 2017 e 2018, a reescrita da lei trabalhista, veio para deixar isso muito claro. São artigos muito claros hoje, né, sobre incentivo, benefício, quais são as diferenças e como eles devem ser feitos. Então a Cashin traz também, por isso que a gente fala que é uma plataforma de gestão, a gente traz também muito essa orientação, consultoria para as empresas, extratos, relatórios, comprobatórios de auditoria, de compliance. É um arcabouço em volta dessa transação que é muito poderoso para a indústria. Não é uma mera transação financeira que você pode fazer no seu banco normal, né? Então, a gente entrega um serviço que é muito importante para a indústria.
3: Você trouxe esse tema agora aqui, falando o seguinte, que poderia ser confundido em algum momento, ou as pessoas poderiam ter o tema de que isso caracterizaria algum tipo de vínculo ou um salário.
4: Perfeito.
3: Então, diante disso, teria impostos, etc.
4: Perfeito,
3: e tal.
4: Multas.
3: Mas isso está muito claro hoje na legislação de que há uma separação.
4: A legislação é muito clara e ela tem tópicos que ela solicita que as indústrias façam, que as empresas façam, como controles, relatórios, campanhas bem claras, você dizer efetivamente aquilo que você quer que a pessoa faça. Então, baseado nisso, isso é uma coisa extraordinária ao salário, é um extra. Então, isso vem para deixar tudo muito claro. As jurisprudências já estão saindo no mercado, na justiça, dando ganho de causa às empresas que fazem efetivamente da forma correta, né? E continua ali orientando e reorientando e até tendo multas e etc. para as empresas que não fazem de forma correta. Então, a Cashin entra nesse meio do caminho para ajudar nessa organização e até na consultoria de como deve ser feito realmente.
3: Pela experiência que vocês já têm, na prática, o que muda no comportamento das pessoas quando elas percebem que esse esforço está sendo reconhecido e reconhecido de forma justa?
4: Eu trago muito para o nosso passado, né? A nossa legislação trabalhista, ela era de 1945, né? Se tratava sobre isso, né? Era muito industrialização e etc. Não se falava sobre bem-estar do funcionário. aquilo que move as pessoas, porque se falava, né, ele já ganha o salário dele, então ele não precisa de mais nada, o salário já é o retorno que ele tem que fazer, o dele e mais ainda. E a gente vê que nem no mundo animal isso existe, porque quando você põe o cavalo para correr, você dá a cenourinha lá para ser o estímulo para ele correr, né? Não é só estar lá em cima do cavalo e estimular que ele vá. A cenourinha ajuda bastante. Então a gente brinca que é a cenourinha que todo mundo precisa. O salário hoje já não é mais suficiente. O mundo mudou, as gerações estão mudando, né? A gente fala muito agora dos desafios da geração Z, assumindo postos de trabalho. Então as pessoas já não querem mais só o salário. O salário é o 9 por 5, que eu vou lá, vou fazer aquilo que eu fui contratado. Você quer uma a mais? A gente precisa desse estímulo. Você quer que eu fique na sua empresa? Eu preciso dos estímulos de 5 anos de casa, 10 anos de casa. Já se fazia um pouco no RH, né, isso. Mas não de uma forma tão estruturada, né? E aí, na legislação, ela trouxe, foi muito positiva a nossa reescrita da legislação trabalhista, porque ela trouxe muita coisa que já se fazia no dia a dia, que gerava tanta confusão, mas que não estava escrito. Então, hoje se fala muito em 80% das pessoas, 90% das pessoas ficam nas empresas que têm programas, seja de incentivo, seja de reconhecimento, né? Então, é comprovado já por pesquisas que as pessoas precisam desse algo a mais, né? Então, a Cashin faz esse algo a mais, não é o salário, por exemplo.
3: Qual é o seu discurso quando você se depara com o pessoal do RH de uma empresa que vocês buscam como cliente?
4: O RH é meu maior aliado, meu maior inimigo, né? Então, eles exigem o jurídico, né? O comercial, o marketing, geralmente tem essa característica do prêmio, né, do estímulo e tal. E o RH normalmente tem esse pensamento ainda de dar as coisas físicas. Esse é o meu maior entrave com o RH. O RH gosta de fazer a cerimônia, de entregar o brinde da empresa, de entregar o relógio por tempo de casa. E a gente, não é uma crítica, mas a gente tenta orientar muito isso por todos os exemplos que a gente tem dentro da Cashin, né? Que deixa a pessoa escolher, nada mais nobre do que deixar o funcionário escolher. Às vezes ele está com um problema de um pagamento da escola do filho, às vezes está com a conta de luz atrasada. E a empresa ter ajudado eles a fazerem esse tipo de pagamento é muito mais nobre do que talvez ele ganhar um relógio que ele não vai usar, ou que tudo bem, foi um reconhecimento bonito, mas é realmente necessário, né? Então, ele enxerga como reconhecido, né?
3: Muitas empresas investem em programas de incentivo ou em trabalhos de incentivo e não conseguem os resultados esperados. Uhum. Quais são os erros mais comuns?
4: O erro clássico é ou não comunicar muito bem a campanha, não falar sobre a campanha, não divulgar essa campanha. Isso a gente fala muito, porque faz parte, inclusive, da legislação que essa campanha seja bem comunicada, que as pessoas estejam cientes que aquilo era um extra, ou fazer algo muito complexo. A gente fala muito, o simples é o melhor. A Cashin nasceu simples, ela nasceu com um produto simples, a gente tem isso como DNA dentro da companhia, e a gente tenta estimular muito o cliente a fazer isso. Faz de forma simples, bateu, levou, o famoso bateu, levou, né? Você tem um objetivo, você bate, você ganha. Uhum. Não precisa, às vezes se cria campanhas e métodos e regras tão complexas que as pessoas desestimulam, porque não sabe calcular, nem calcular o quanto ganhou. Inclusive, vai muito para tribunais e reclamações trabalhistas que a pessoa fala assim, eu não sei se eu bati, se eu não bati, eu não sei se eu levei, eu não sei se isso é salário, eu não sei. Vem tudo junto como salário depositado na mesma conta. Então, isso vira reclamação trabalhista também, quando é mal feito, né? Que a gente chama do mal feito ou mal conduzido.
3: Uhum. Como é que se constrói métricas para que elas sejam realmente percebidas ali como justas e até para incentivar realmente as pessoas a participarem da campanha?
4: A gente está lançando, inclusive, um produto para ajudar muito as empresas a metrificarem a sua história. A gente já tem história com muitos clientes nossos, né? Tem 5 anos de história com a maioria deles. Então, a gente consegue ajudar eles na campanha que funciona melhor, na cidade que funciona melhor. Agora, com o uso de inteligência artificial, a gente consegue devolver isso para o cliente. Principalmente a indústria, ela é muito, ela é punida pelo enxugamento das áreas dentro da empresa. Então, uma área de trade marketing, na maioria das vezes, uma grande indústria tem 3 pessoas. Então, você não consegue analisar dados, buscar no mercado, criar campanha, desenvolver a sua ponta e fazer tudo isso ao mesmo tempo. Então, aqui a gente chega muito para ajudar nessa... entender a sua história, entender os números, definir a melhor campanha e aí, obviamente, ajuda no pagamento também, né? Que é o objetivo final.
3: Qual é o modelo de negócio de vocês? Onde é que vocês faturam para manter a plataforma em pé?
4: A gente tem múltiplas formas de monetização. Então, a gente ganha, obviamente, do cliente, quando ele nos contrata, o valor que ele distribui de ponto, um percentual, a gente cobra um percentual, que é um fee de giro desse valor. Obviamente, se a gente entrega outros serviços, a gente também cobra, como as consultorias, o atendimento especializado, as métricas que a gente ajuda a controlar. Então, isso também tem um valor. E na ponta, o funcionário ou terceirizado, ele resgata produtos gratuitos. Então, se ele ganhou R$100, ele vai resgatar R$100. Mas tem produtos que pode ser do interesse dele, que ele opte por destrocar aquele ponto por outras coisas e a gente cobra um percentual ali do funcionário também. Então, tem usos gratuitos e tem usos que são cobrados.
3: Como é que foi a evolução de vocês, da ideia inicial para o que vocês entregam realmente hoje ao mercado?
4: Ela foi muito nobre, acho que eu comentei com você, porque a gente construiu a quatro mãos com o nosso cliente, né, nosso primeiro cliente. Então, a gente entendeu muito, desde o dia um, essa necessidade que era tomar cuidado com os vínculos trabalhistas, ter isso muito bem organizado dentro da nossa plataforma para entregar relatórios, extratos, o tracking da premiação, se a pessoa recebeu, se não recebeu. Então, desde o dia 1, a gente quis entregar muito aquilo que a indústria efetivamente precisava. Então, obviamente, a gente começou muito só digitalizando os cupons de loja, né? Era tudo muito manual. Eu era o suporte, eu era o atendimento. A Nani construía ali, ajudava a construir o produto. Foi muito... A gente começou com duas pessoas, três pessoas. Né? Hoje a gente tem 50 funcionários, divididos em tecnologia, em comercial, marketing, etc. Então, foi ao longo do tempo, vindo muito cliente, a gente usa isso até hoje. Né? A gente não desenvolve nenhum produto que a gente acha que o mercado quer. A gente desenvolve aquilo que o nosso cliente quer, tenta escutar nossos clientes. Então, se 3, 4 ou 5 ali querem esse mesmo produto, a gente desenvolve e entrega para eles. Então, essa foi a nossa historinha.
3: E vocês têm um monitoramento desses dados hoje muito mais intenso.
4: Muito mais intenso.
3: A partir destas informações coletadas, desenvolvem outros projetos, entregam para as empresas também essa inteligência que vocês conseguem perceber?
4: Sim, faz parte, inclusive, desde esse início, essa coleta de dados. A gente junta dados do usuário, junta dados do cliente, né, da movimentação que ele faz e do tipo de campanha que eles fazem, e junta dados de mercado, porque a gente já atende muitos clientes do mesmo segmento. Né? Então, eu consigo, sem, obviamente, cuidado com LGPD, com muito cuidado com LGPD e etc., dividir isso entre eles. Né? O que mais funciona, o que tem funcionado no mundo da indústria farmacêutica, o que tem funcionado no mundo da indústria alimentícia, do varejo. Então, a gente já consegue dividir muito isso. A gente tem nossas newsletters, a gente entrega muito conteúdo gratuito e a gente entrega muito dado mesmo, dados poderosos ao longo aí desses quase 8 anos. É de volta para o cliente, né?
3: O que os dados revelam sobre o comportamento das empresas e dos profissionais diante de participação nesses programas?
4: A gente tem um dado poderosíssimo, que é o aumento de venda, né? Todo mundo está buscando usar o incentivo. No ultimate goal é aumentar a venda, né? Tem aí reconhecimento, tem baixar turnover e etc. Mas o mais poderoso é realmente aumentar a venda. E a gente percebe de 22% a 25% de aumento de faturamento real dentro dos nossos clientes que fazem as campanhas mais bem estruturadas, mais bem feitas, com recorrência. Isso é outro dado, porque fazer coisas pontuais, você gera um buzz e depois aquilo morre, né? Então, você tem picos de faturamento. Quando existe um programa, a gente até chama de programa e não de campanha de incentivo, quando existe um programa anual, semestral e etc., a gente percebe também um aumento, né? Esse aumento aí de 22% a 25%, que é altíssimo, né? Principalmente para uma indústria, são basicamente esses fatores, né? Continuidade e...
3: E vocês têm percebido investimentos maiores das empresas nesses programas?
4: Sim, aumentos. Existia muito esse medo do trabalhista, né? O empresário brasileiro, ele vivia muito em torno dessa seara da causa trabalhista. Então, ele ou não fazia, ou fazia de forma muito incipiente para não gerar nenhum tipo de reclamação. E com o advindo tanto da reescrita da lei, quanto o surgimento de empresas como a Caixinha e outras, que estão levando isso, olha, pode, né? Todo mundo hoje, tem grandes indústrias que a gente hoje fala e eles falam, mas eu não posso fazer de forma recorrente, eu não posso dar todo mês prêmio. Pode, tá na lei, inclusive está lá explícito, inclusive de forma recorrente, tem exatamente a frase, né? Então, as pessoas não têm essa informação.
3: Luciana, vocês quando falam da plataforma, vocês falam de uma plataforma que ajuda na gestão de incentivos de vendas para grandes empresas. Uhum. Programas de incentivo, campanhas de incentivo, podem ser realizadas por qualquer tamanho de empresa?
4: Sim, pode e deve, na verdade. Quando a gente fala da Caixin, a Caixin, ela tem um custo envolvido quando eu acesso uma grande indústria, então eu cobro esse valor. E uma pequena empresa que está fazendo a sua campanha de incentivo para os seus funcionários, uma empresa como a própria Caixin, tem 50 funcionários, eu consigo comunicar de uma forma muito mais simples, de fácil, eu consigo rodar uma campanha chamando todo mundo na sala e comunicando, eu consigo pagar de forma muito mais fácil, simples e talvez até... Então, assim, não justifica, a gente fala muito do custo-benefício, não justifica contratar a Caixin. E quando eu falo grandes empresas no Brasil, a gente fala da PME, a M da PME, uhum, ela é gigantesca, né? Fatura e premia, que são as médias empresas, elas também estão dentro do nosso portfólio, né? Não é só
3: quer dizer que a Caixin não é cliente da Caixin?
4: A Caixin não é cliente da Caixin.
3: Mas isso não significa que vocês não façam programas de incentivo.
4: Não, temos um programa super estruturado, revemos ele todo mês, os funcionários participam, ganham pontos, obviamente acabam sendo pagos na Caixin, porque a gente tem o nosso movimento interno. Mas não justificaria me contratar, né? Não justificaria, uhum, contratar uma empresa como a Caixin e pagar um FII, sendo que... se consegue resolver isso de forma muito simples.
3: E quais são os resultados internos da empresa que vocês têm com um programa como esse?
4: A gente tem isso feito pela área de people, né? Pela nossa área de people. E a gente tem um número muito legal pra gente, que é retenção, né? A gente tem um churn baixíssimo dos nossos funcionários. A gente tem funcionários que não a grande maioria, mas ali 30, 40% estão com a gente desde o começo, né? Há 8 anos. Então a gente já tem pessoas que estão ganhando prêmios por tempo de casa, né? Então isso é muito satisfatório, ver que as pessoas gostam de trabalhar lá, que a gente movimenta esse ambiente, que isso vira até uma grande proximidade com o funcionário, né? Uma grande brincadeira.
3: O que que vocês descobriram sobre retenção de talentos na empresa para ter um turnover baixo?
4: Então, quem usa esse tipo de reconhecimento, eu não falo só do reconhecimento financeiro, né? Mas estimular que as pessoas participem, deem feedbacks. A gente premia por feedback dado, por exemplo, dentro da empresa. Então, se você dá um feedback construtivo ou destrutivo, não tem problema. Se você dá um feedback, você ganha ponto. Se você participa das ações de people, você ganha ponto. Se você ajuda a bater meta e essa meta é financeiro, você ganha ponto. Depois você consegue destrocar, seja por dinheiro, seja por N outras coisas. Retenção de 60% a 70% dentro das empresas não é um dado só nosso, né? Já é um dado de mercado também.
3: Luciana, a sua formação é administração. E depois Sim. você...
4: Eu me especializei em finanças, achei que ia trabalhar em banco. É. Mas fui direto para o varejo.
3: E de alguma maneira descobriu os problemas que só os bancos tinham e tornou isso mais simples com a ideia da Caixin.
4: Exatamente. Né? A gente costuma dizer que a gente não é uma fintech, que é um termo muito usado dentro do mercado. A gente é uma tech fin, ao contrário. A tecnologia veio para ajudar muito na gestão, em todos esses aspectos que a gente conversou. E o financeiro vem depois. Né? A transação financeira, ela é uma consequência... Ela não é o objetivo da empresa. Então, a gente até nem se compara com os bancos. Já concorri com o banco e ganhei, né? Ganhei bids de indústrias contra bancos, porque eles precisavam efetivamente da parte tecnológica, não da parte só transacional financeira, né? Então, um grande banco não vai nunca conseguir fazer um comprobatório de relatórios com o nome da campanha, ter uma senha para auditoria e etc. Né? Você não vai conseguir trazer a tecnologia próxima da empresa e da gestão da empresa.
3: Explica para mim o que é ter uma senha para auditoria.
4: É, dentro
3: que
4: da
3: isso é importante?
4: Super importante para as indústrias, para compliance, jurídicos e etc., que o auditor da própria empresa consiga averiguar se efetivamente a campanha foi bem sucedida, se ela foi paga para as pessoas certas, se não tem fraude. Então, quando você vai para uma indústria de bebida, por exemplo, que a gente premia hoje 9 mil pessoas, você tem uma amplitude ali de possibilidades de uso e de mau uso desse recurso muito grande, né? Então, a gente ajuda muito nesse sentido.
3: Ao longo aí da sua trajetória, qual foi a lição mais importante que você aprendeu sobre gestão de pessoas, já que, afinal de contas, o que a Caixinha oferece é essa possibilidade?
4: Sim. Dentro do varejo, eu hoje gerencio muito menos pessoas, apesar de serem níveis maiores, mas no varejo eu já tive 300 pessoas ali embaixo. E eu acho que a lição mais valiosa é escutar as pessoas e trazer elas para dentro do processo de decisão, para participar do processo de decisão. E aí, obviamente, é reconhecer isso, seja dando um aumento, seja dando uma promoção, seja premiando, seja reconhecendo, até um elogio, né? E a gente faz muito isso nas nossas reuniões mensais, que é colocar os elogios dados por outros funcionários, né? Então, eu premio a pessoa que deu o elogio e a que recebeu o elogio. Né? Então, a gente tende a expor muito isso. Né? A gente estava falando de nomes aqui. Né? Como o nome, segundo a ciência, é o som que é o mais bem escutado por nós. Né? Onde bate o coração e etc. Então, eu acho que é isso. Né? Escutar as pessoas e trazê-las para dentro desse processo.
3: Porque é aquele som que a gente ouve desde pequeno, desde que nasceu, somos chamados por aquele som que no início a gente nem sabe o que é.
4: Sim.
3: Mas que faz muito bem para os nossos ouvidos. Por isso, respeitar o nome
4: Perfeito.
3: Do outro é fundamental, não tenho dúvida
4: isso.
3: disso. Vocês estão completando 8 anos. Quando vocês tiverem 10 anos, onde é que vocês estarão?
4: Então, a gente estamos nesse processo, né? Estamos abrindo rodada de investimentos para o mercado e usar este valor para ajudar outras áreas das empresas que a gente já atende, né? Então, a gente sabe que existe N dores dentro dos negócios e a gente consegue ajudar com a tecnologia e com essa gestão. Então, é chegar em aumentar essa nossa capilaridade dentro das empresas que a gente já atua, né? E, obviamente, crescer no mercado.
3: Luciana Ramos, muito obrigado pelas suas informações e por compartilhar o seu conhecimento aqui no mundo corporativo. Imagina. Até uma nova oportunidade.
4: Obrigada, Milton.
3: Luciana Ramos, CEO e cofundadora da Caixin, foi a nossa convidada de hoje no mundo corporativo. Essa entrevista completa você tem acesso no canal da CBN no YouTube, no site da CBN, no nosso aplicativo e lá no meu blog, miltonjung.com.br. Jung, você escreve com J-U-N-G. Colaboraram com o Mundo Corporativo Carlos Greco, Letícia Valente, Rafael Furugem, Priscila Gobiotti e Débora Gonçalves. Até o próximo capítulo do Mundo Corporativo.
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0: Segunda-feira, 27 de julho de 2026. O PSD oficializou em São Paulo a candidatura de Ronaldo Caiado à presidência da República. A chapa terá como candidato a vice-presidente Gilberto Kassab, presidente nacional da sigla. O principal desafio do ex-governador de Goiás será interromper o protagonismo de Lula e Flávio Bolsonaro na disputa eleitoral. Na pesquisa Datafolha divulgada na última sexta-feira, Caiado apareceu com 4% das intenções de voto. Em discurso aos apoiadores, Caiado disse que essa eleição não pode ser entre os candidatos mais rejeitados do país. Uma mulher deu à luz neste domingo em Fernando de Noronha, apesar de os partos serem proibidos na ilha. Segundo a administração regional, a gestante chegou à unidade de saúde sem informar que estava grávida e em trabalho de parto avançado, o que impediu a transferência para o Recife. O nome da mãe não foi divulgado. Um levantamento do portal G1 mostra que o último parto na ilha aconteceu em 2021, quando uma turista deu à luz. Israel vai permitir que uma força de segurança multinacional entre em Gaza, conforme proposto no plano de cessar-fogo do presidente dos Estados Unidos, Donald Trump. A afirmação foi feita por uma autoridade israelense neste domingo. O primeiro-ministro Benjamin Netanyahu deve partir para Washington na segunda-feira e tem um encontro marcado com Trump nesta terça.
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2: Espaço aberto agora aqui no CBN Madrugada para Milton Jung e o CBN Mundo Corporativo.
3: Olá, tudo bem com você? Seja muito bem-vinda, seja muito bem-vindo a mais um capítulo do Mundo Corporativo, que hoje se dedica a falar de valorização de desempenho como estratégia de negócio. Nossa convidada é a Luciana Ramos, CEO e cofundadora da Qexin, plataforma que ajuda na gestão de incentivos de vendas. Luciana, muito obrigado pela sua gentileza ter aceitado o nosso convite. Um bom dia para você.
4: Bom dia, Milton. Obrigada a vocês.
3: E como eu já lhe apresentei aqui como cofundadora da Qexin, eu quero também apresentar quem é a outra cofundadora, que é a Nani Gordon. As Sim. duas que criaram esta ideia lá em 2018.
4: Sim.
3: E de onde surge essa ideia?
4: A ideia surgiu... Nós nos conhecemos, eu e a Nani, há 18 anos. Então, logo que eu cheguei aqui em São Paulo, vindo do Nordeste, primeiro para trabalhar, depois para empreender, e conheci a Nani, a gente trabalhou juntas no varejo, a gente sempre foi desse mercado, um varejo de vestuário, então um ambiente 100% físico. E logo em seguida comecei a empreender, tive trading, atendi meus empregadores antigos, e enveredei ali até 2015, 2016, nesse mundo físico. Tive lojas, tradings e franquias. E ali em 2018, senti uma necessidade de ir para o mundo digital. E conversando com esse mercado, com o mercado da indústria, o B2B, os grandes executivos, procurei neles dores que pudessem ser sanadas, né? Que é a essência de uma startup, não é criar um produto do nada, é encontrar uma dor no mercado e resolver essa dor. E nesse mesmo momento, a Nani estava voltando de fora, tinha morado em Chicago há muitos anos, também tentando entender esse movimento digital de mercado. A gente se encontrou, entendeu essa dor, né? Veio uma dor da indústria farmacêutica, foi uma grande sorte no nosso início que a gente construiu a Qexin a quatro mãos com o nosso primeiro cliente, que foi uma indústria farmacêutica, e vimos que não era uma dor só da indústria farmacêutica. Dentro das nossas pesquisas, vimos que era uma dor de qualquer segmento do mercado, que é efetivamente estimular o seu funcionário ou o seu terceiro, né? Hoje 60, 70% da nossa base é de terceiros. Existe uma necessidade da indústria de chegar e estimular esse terceiro para vender o seu produto, e foi entendendo isso que a gente construiu a Cashin em 2018 e 2019.
3: Como é que funciona a plataforma?
4: Então, hoje a gente atende nossos clientes, que são 70% indústrias. A gente atende o nosso cliente e eles fazem campanhas de incentivo para incentivar vendas, incentivar tempo de casa, incentivar N outros aspectos que eles querem que sejam atendidos. Quando esses funcionários ou terceirizados fecham essa meta, fecham esse resultado, entregam aquilo que foi solicitado, eles ganham na Cashin esse valor, que são pontos que vão para uma plataforma que não é mais a da empresa, é a do usuário. E nessa plataforma ele tem ali um 360 graus de opções de resgate. Então eles conseguem sacar esse dinheiro, eles conseguem usar um cartão, eles conseguem comprar uma geladeira, se quiser, que vai chegar na casa dele, cupons de loja, enfim. Uma infinidade de opções de escolha, que isso também não existia, né? A gente trouxe muito isso para o mercado. Hoje a Cashin é o único player que tem efetivamente todas as opções de resgate dentro da plataforma.
3: Quantas pessoas estão nessa plataforma?
4: Hoje a gente, daqui a um mês a gente completa 300 mil usuários. Então está 280, 290 mil usuários de mais de 300 empresas que já estão dentro do nosso ecossistema de vários segmentos diferentes, né?
3: Isso em termos de movimentação financeira?
4: A gente movimenta por ano 400, 450 milhões de reais e já fez em toda a nossa história um bi. Ultrapassamos esse número, esse marco histórico agora, recente.
3: Porque eu, como um funcionário de uma empresa, eu tenho uma conta na Cashin, é isso?
4: Sim,
3: e
4: perfeito.
3: Aí eu tenho o que lá? O dinheiro que vai sendo depositado?
4: Isso,
3: pontos que são depositados?
4: Pontos que são depositados recorrentemente. Muitos dos nossos usuários estão com a gente há 5 anos, recebem de forma recorrente na Cashin. O que pela lei, tem-se muita dúvida ainda no mercado, que isso não pode caracterizar salário, isso não pode caracterizar vínculo com a empresa, etc. E a lei em 2017 e 2018, a reescrita da lei trabalhista, veio para deixar isso muito claro. São artigos muito claros hoje, né, sobre incentivo, benefício, quais são as diferenças e como eles devem ser feitos. Então a Cashin traz também, por isso que a gente fala que é uma plataforma de gestão, a gente traz também muito essa orientação, consultoria para as empresas, extratos, relatórios, comprobatórios de auditoria, de compliance. É um arcabouço em volta dessa transação que é muito poderoso para a indústria. Não é uma mera transação financeira que você pode fazer no seu banco normal, né? Então, a gente entrega um serviço que é muito importante para a indústria.
3: Você trouxe esse tema agora aqui, falando o seguinte, que poderia ser confundido em algum momento, ou as pessoas poderiam ter o tema de que isso caracterizaria algum tipo de vínculo ou um salário.
4: Perfeito.
3: Então, diante disso, teria impostos, etc.
4: Perfeito,
3: e tal.
4: Multas.
3: Mas isso está muito claro hoje na legislação de que há uma separação.
4: A legislação é muito clara e ela tem tópicos que ela solicita que as indústrias façam, que as empresas façam, como controles, relatórios, campanhas bem claras, você dizer efetivamente aquilo que você quer que a pessoa faça. Então, baseado nisso, isso é uma coisa extraordinária ao salário, é um extra. Então, isso vem para deixar tudo muito claro. As jurisprudências já estão saindo no mercado, na justiça, dando ganho de causa às empresas que fazem efetivamente da forma correta, né? E continua ali orientando e reorientando e até tendo multas e etc. para as empresas que não fazem de forma correta. Então, a Cashin entra nesse meio do caminho para ajudar nessa organização e até na consultoria de como deve ser feito realmente.
3: Pela experiência que vocês já têm, na prática, o que muda no comportamento das pessoas quando elas percebem que esse esforço está sendo reconhecido e reconhecido de forma justa?
4: Eu trago muito para o nosso passado, né? A nossa legislação trabalhista, ela era de 1945, né? Se tratava sobre isso, né? Era muito industrialização e etc. Não se falava sobre bem-estar do funcionário, aquilo que move as pessoas, porque se falava, né, ele já ganha o salário dele. Então, ele não precisa de mais nada. O salário já é o retorno que ele tem que fazer. Que ele tem que fazer o dele e mais ainda. E a gente vê que nem no mundo animal isso existe. Porque quando você põe o cavalo para correr, você dá a cenourinha lá para ser o estímulo para ele correr, né? Não é só estar lá em cima do cavalo e estimular que ele vá. A cenourinha ajuda bastante. Então, a gente brinca que é a cenourinha que todo mundo precisa. O salário hoje já não é mais suficiente. O mundo mudou. As gerações estão mudando, né? A gente fala muito agora dos desafios da geração Z, assumindo mercado, assumindo postos de trabalho. Então, as pessoas já não querem mais só o salário. O salário é o 9x5, que eu vou lá, vou fazer aquilo que eu fui contratado. Você quer uma a mais? A gente precisa desse estímulo. Você quer que eu fique na sua empresa? Eu preciso dos estímulos de 5 anos de casa, 10 anos de casa. Já se fazia um pouco no RH, né, isso. Mas não de uma forma tão estruturada, né. E aí, na legislação, ela trouxe, foi muito positiva a nossa reescrita da legislação trabalhista, porque ela trouxe muita coisa que já se fazia no dia a dia, que gerava tanta confusão, mas que não estava escrito. Então, hoje se fala muito em 80% das pessoas, 90% das pessoas ficam nas empresas que têm programas, seja de incentivo, seja de reconhecimento, né? Então, é comprovado já por pesquisas que as pessoas precisam desse algo a mais, né? Então, a questão é fazer esse algo a mais, não é o salário, por exemplo.
3: Qual é o seu discurso quando você se depara com o pessoal do RH de uma empresa que vocês buscam como cliente?
4: O RH é meu maior aliado, meu maior inimigo, né? Então, eles dizem o jurídico, né? O comercial, o marketing, geralmente tem essa característica do prêmio, né, do estímulo e tal. E o RH normalmente tem esse pensamento ainda de dar as coisas físicas. Esse é o meu maior entrave com o RH. O RH gosta de fazer a cerimônia, de entregar o brinde da empresa, de entregar o relógio por tempo de casa. E a gente, não é uma crítica, mas a gente tenta orientar muito isso por todos os exemplos que a gente tem dentro da Cashin, né? Que deixa a pessoa escolher, nada mais nobre do que deixar o funcionário escolher. Às vezes ele está com um problema de um pagamento da escola do filho, às vezes está com a conta de luz atrasada. E a empresa ter ajudado eles a fazerem esse tipo de pagamento é muito mais nobre do que talvez ele ganhar um relógio que ele não vai usar, ou que tudo bem, foi um reconhecimento bonito, mas é realmente necessário, né? Então, ele enxerga como reconhecido, né?
3: Muitas empresas investem em programas de incentivo ou em trabalhos de incentivo e não conseguem os resultados esperados. Uhum. Quais são os erros mais comuns?
4: O erro clássico é ou não comunicar muito bem a campanha, não falar sobre a campanha, não divulgar essa campanha. Isso a gente fala muito, porque faz parte, inclusive, da legislação que essa campanha seja bem comunicada, que as pessoas estejam cientes que aquilo era um extra, ou fazer algo muito complexo. A gente fala muito, o simples é o melhor. A Cashin nasceu simples, ela nasceu com um produto simples, a gente tem isso como DNA dentro da companhia, e a gente tenta estimular muito o cliente a fazer isso. Faz de forma simples, bateu, levou, o famoso bateu, levou, né? Você tem um objetivo, você bate, você ganha. Uhum. Não precisa, às vezes se cria campanhas e métodos e regras tão complexas que as pessoas desestimulam, porque não sabe calcular, nem calcular o quanto ganhou. Inclusive, vai muito para tribunais e reclamações trabalhistas que a pessoa fala assim, eu não sei se eu bati, se eu não bati, eu não sei se eu levei, eu não sei se isso é salário, eu não sei. Vem tudo junto como salário depositado na mesma conta. Então, isso vira reclamação trabalhista também, quando é mal feito, né? Que a gente chama do mal feito ou mal conduzido.
3: Uhum. Como é que se constrói métricas para que elas sejam realmente percebidas ali como justas e até para incentivar realmente as pessoas a participarem da campanha?
4: A gente está lançando, inclusive, um produto para ajudar muito as empresas a metrificarem a sua história. A gente já tem história com muitos clientes nossos, né? Tem 5 anos de história com a maioria deles. Então, a gente consegue ajudar eles na campanha que funciona melhor, na cidade que funciona melhor. Agora, com o uso de inteligência artificial, a gente consegue devolver isso para o cliente. Principalmente a indústria, ela é muito... Ela é punida pelo enxugamento das áreas dentro da empresa. Então, uma área de trade marketing, na maioria das vezes, uma grande indústria tem 3 pessoas. Então, você não consegue analisar dados, buscar no mercado, criar campanha, desenvolver a sua ponta e fazer tudo isso ao mesmo tempo. Então, a Cashin chega muito para ajudar nessa... Entender a sua história, entender os números, definir a melhor campanha e aí, obviamente, ajuda no pagamento também, né? Que é o objetivo final.
3: Qual é o modelo de negócio de vocês? Onde é que vocês faturam para manter a plataforma em pé?
4: A gente tem múltiplas formas de monetização. Então, a gente ganha, obviamente, do cliente. Quando ele nos contrata, o valor que ele distribui de ponto, um percentual, a gente cobra um percentual, que é um fee de giro desse valor. Obviamente, se a gente entrega outros serviços, a gente também cobra, como as consultorias, o atendimento especializado, as métricas que a gente ajuda a controlar. Então, isso também tem um valor. E na ponta, o funcionário ou terceirizado, ele resgata produtos gratuitos. Então, se ele ganhou R$100, ele vai resgatar R$100. Mas tem produtos que pode ser do interesse dele, que ele opte por destrocar aquele ponto por outras coisas, e a gente cobra um percentual ali do funcionário também. Então, tem usos gratuitos e tem usos que são cobrados.
3: Como é que foi a evolução de vocês, da ideia inicial para o que vocês entregam realmente hoje ao mercado?
4: Ela foi muito nobre, acho que eu comentei com você, porque a gente construiu a quatro mãos com o nosso cliente, né, nosso primeiro cliente. Então, a gente entendeu muito, desde o dia um, essa necessidade que era tomar cuidado com os vínculos trabalhistas, ter isso muito bem organizado dentro da nossa plataforma para entregar relatórios, extratos, o tracking da premiação, se a pessoa recebeu, se não recebeu. Então, desde o dia 1, a gente quis entregar muito aquilo que a indústria efetivamente precisava. Então, obviamente, a gente começou muito só digitalizando os cupons de loja, né? Era tudo muito manual. Eu era o suporte, eu era o atendimento, a Nani construía ali, ajudava a construir o produto. Foi muito. A gente começou com duas pessoas, três pessoas. Né? Hoje a gente tem 50 funcionários, divididos em tecnologia, em comercial, marketing, etc. Então foi ao longo do tempo, vindo muito cliente, a gente usa isso até hoje, né? A gente não desenvolve

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1: Muitos clientes do mesmo segmento, né? Então eu consigo, sem obviamente cuidado com LGPD, com muito cuidado com LGPD e etc., dividir isso entre eles, né? O que mais funciona, o que tem funcionado no mundo da indústria farmacêutica, o que tem funcionado no mundo da indústria alimentícia, do varejo. Então, a gente já consegue dividir muito isso. A gente tem nossas newsletters, a gente entrega muito conteúdo gratuito e a gente entrega muito dado mesmo, dados poderosos ao longo aí desses quase 8 anos. É de volta para o cliente, né?
2: O que que os dados revelam sobre o comportamento das empresas e dos profissionais diante de participação nesses programas?
1: A gente tem um dado poderosíssimo, que é o aumento de venda, né? Todo mundo está buscando usar o incentivo. No ultimate goal é aumentar a venda, né? Tem aí reconhecimento, tem baixar turnover e etc. Mas o mais poderoso é realmente aumentar a venda. E a gente percebe de 22% a 25% de aumento de faturamento real dentro dos nossos clientes que fazem as campanhas mais bem estruturadas, mais bem feitas, com recorrência. Isso é outro dado, porque fazer coisas pontuais, você gera um buzz e depois aquilo morre, né? Então, você tem picos de faturamento. Quando existe um programa, a gente até chama de programa e não de campanha de incentivo, quando existe um programa anual, semestral e etc., a gente percebe também um aumento, né? Esse aumento aí de 22% a 25%, que é altíssimo, né? Principalmente para uma indústria, são basicamente esses fatores, né? Continuidade e...
2: E vocês têm percebido investimentos maiores das empresas nesses programas?
1: Sim, aumentos. Existia muito esse medo do trabalhista, né? O empresário brasileiro, ele vivia muito em torno dessa seara da causa trabalhista. Então, ele ou não fazia, ou fazia de forma muito incipiente para não gerar nenhum tipo de reclamação. E com o advindo tanto da reescrita da lei, quanto o surgimento de empresas como a Cash In e outras, que estão levando isso, olha, pode, né? Todo mundo hoje, tem grandes indústrias que a gente hoje fala e eles falam, mas eu não posso fazer de forma recorrente, eu não posso dar todo mês prêmio. Pode, está na lei, inclusive está lá explícito, inclusive de forma recorrente, tem exatamente a frase, né? Então, as pessoas não têm essa informação.
2: Luciana, vocês quando falam da plataforma, vocês falam de uma plataforma que ajuda na gestão de incentivos de vendas para grandes empresas. Uhum. Programas de incentivo, campanhas de incentivo, podem ser realizadas por qualquer tamanho de empresa?
1: Sim, pode e deve, na verdade. Quando a gente fala da Cash In, a Cash In, ela tem um custo envolvido quando eu acesso uma grande indústria, então eu cobro esse valor. E uma pequena empresa que está fazendo a sua campanha de incentivo para os seus funcionários, uma empresa como a própria Cash In, tem 50 funcionários, eu consigo comunicar de uma forma muito mais simples, de fácil, eu consigo rodar uma campanha chamando todo mundo na sala e comunicando, eu consigo pagar de forma muito mais fácil, simples e talvez até... Então, assim, não justifica, a gente fala muito do custo-benefício, não justifica contratar a Cash In. E quando eu falo grandes empresas no Brasil, a gente fala da PME, a M da PME, uhum, ela é gigantesca, né? Fatura e premia... Que são as médias empresas, elas também estão dentro do nosso portfólio, né? Não é só... Não
2: quer dizer que a Cash In não é cliente da Cash In?
1: A Cash In não é cliente da Cash In.
2: Mas isso não significa que vocês não façam programas de incentivo?
1: Não, temos um programa super estruturado, revemos ele todo mês, os funcionários participam, ganham pontos, obviamente acabam sendo pagos na Cash In, porque a gente tem o nosso movimento interno. Mas não justificaria me contratar, né? Não justificaria, uhum, contratar uma empresa como a Cash In e pagar um FII, sendo que... se consegue resolver isso de forma muito simples.
2: E quais são os resultados internos da empresa que vocês têm com um programa como esse?
1: A gente tem isso feito pela área de people, né? Pela nossa área de people. E a gente tem um número muito legal pra gente, que é retenção, né? A gente tem um churn baixíssimo dos nossos funcionários. A gente tem funcionários que não a grande maioria, mas ali 30, 40% estão com a gente desde o começo, né? Há 8 anos. Então, a gente já tem pessoas que estão

0: ganhando prêmios por tempo de casa, né? Então, isso é muito satisfatório, ver que as pessoas gostam de trabalhar lá, que a gente movimenta esse ambiente, que isso vira até uma grande proximidade com o funcionário, né? Uma grande brincadeira.
1: O que que vocês descobriram sobre retenção de talentos na empresa para ter um turnover baixo?
0: Então, quem usa esse tipo de reconhecimento, eu não falo só do reconhecimento financeiro, né? Mas estimular que as pessoas participem, deem feedbacks. A gente premia por feedback dado, por exemplo, dentro da empresa. Então, se você dá um feedback construtivo ou destrutivo, não tem problema. Se você dá um feedback, você ganha ponto. Se você participa das ações de people, você ganha ponto. Se você ajuda a bater meta e essa meta é financeiro, você ganha ponto. Depois você consegue destrocar, seja por dinheiro, seja por N outras coisas. Retenção de 60% a 70% dentro das empresas não é um dado só nosso, né? Já é um dado de mercado também.
1: Luciana, a sua formação é
0: Administração.
1: administração. E depois
0: Eu me
1: você.
0: especializei em finanças, achei que ia trabalhar em banco.
1: Tá.
0: Mas fui direto para o varejo
1: E de
0: e
1: alguma
0: me.
1: maneira descobriu os problemas que os bancos tinham e tornou isso
0: E
1: mais
0: que não se
1: simples com a
0: resolve.
1: ideia da Cashin.
0: Exatamente, né? A gente costuma dizer que a gente não é uma fintech, que é um termo muito usado dentro do mercado. A gente é uma tech fina, ao contrário. A tecnologia veio para ajudar muito na gestão, em todos esses aspectos que a gente conversou. E o financeiro vem depois, né? A transação financeira, ela é uma consequência, ela não é o objetivo da empresa. Então, a gente até nem se compara com os bancos. Já concorri com banco e ganhei, né? Ganhei bids de indústrias contra bancos, porque eles precisavam efetivamente da parte tecnológica, não da parte só transacional financeira, né? Então, um grande banco não vai nunca conseguir fazer um comprobatório de relatórios com o nome da campanha, ter uma senha para auditoria e etc, né? Você não vai conseguir trazer a tecnologia próxima da empresa e da gestão da empresa.
1: Explica para mim o que é ter uma senha para auditoria.
0: É
1: Por que
0: dentro
1: que
0: da
1: isso é
0: Cash,
1: importante?
0: super importante para as indústrias, para compliance, jurídicos e etc, que o auditor da própria empresa consiga averiguar se efetivamente a campanha foi bem sucedida, se ela foi paga para as pessoas certas, se não tem fraude. Então, quando você vai para uma indústria de bebida, por exemplo, que a gente premia hoje 9 mil pessoas, você tem uma amplitude ali de possibilidades de uso e de mau uso desse recurso muito grande, né? Então a gente ajuda muito nesse sentido.
1: Ao longo aí da sua trajetória, qual foi a lição mais importante que você aprendeu sobre gestão de pessoas, já que, afinal de contas, o que a Cashin oferece é essa possibilidade?
0: Sim, dentro do varejo, eu hoje gerencio muito menos pessoas, apesar de serem níveis maiores, mas no varejo eu já tive 300 pessoas ali embaixo. E eu acho que a lição mais valiosa é escutar as pessoas e trazer elas para dentro do processo de decisão, para participar do processo de decisão. E aí, obviamente, é reconhecer isso, seja dando um aumento, seja dando uma promoção, seja premiando, seja reconhecendo, até um elogio, né? E a gente faz muito isso nas nossas reuniões mensais, que é colocar os elogios dados por outros funcionários, né? Então eu premio a pessoa que deu o elogio e a que recebeu o elogio, né? Então a gente tende a expor muito isso, né? A gente estava falando de nomes aqui, né? Como o nome segundo a ciência, é o som que é o mais bem escutado por nós, né? Onde bate o coração e etc. Então, eu acho que é isso, né? Escutar as pessoas e trazê-las para dentro desse processo.
1: Porque é aquele som que a gente ouve desde pequeno, desde que nasceu, somos chamados por
0: Pelo
1: aquele som
0: nome.
1: que no início a gente nem sabe o que é,
0: Sim.
1: mas que faz muito bem para os nossos ouvidos. Por isso, respeitar o nome do outro é
0: Perfeito.
1: fundamental, não tenho dúvida disso.
0: Isso.
1: Vocês estão completando 8 anos. Quando vocês tiverem 10 anos, onde é que vocês estarão?
0: Então, estamos nesse processo, né? Estamos abrindo rodada de investimentos para o mercado e usar este valor para ajudar outras áreas das empresas que a gente já atende, né? Então, a gente sabe que existe N dores dentro dos negócios e a gente consegue ajudar com a tecnologia e com essa gestão. Então, é chegar em aumentar essa nossa capilaridade dentro das empresas que a gente já atua, né? E, obviamente, crescer no mercado.
1: Luciana Ramos, muito obrigado pelas Obrigada. Suas informações e por compartilhar o seu conhecimento aqui no mundo corporativo. Imagina. Até uma nova oportunidade.
0: Obrigada, Milton.
1: Luciana Ramos, CEO e cofundadora da Cashin, foi a nossa convidada de hoje no Mundo Corporativo. Essa entrevista completa você tem acesso no canal da CBN no YouTube, no site da CBN, no nosso aplicativo e lá no meu blog, miltonjung.com.br. Jung, você escreve com J-U-N-G. Colaboraram com o Mundo Corporativo Carlos Greco, Letícia Valente, Rafael Furugem, Priscila Gobiotti e Débora Gonçalves. Até o próximo capítulo do Mundo Corporativo.
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0: Segunda-feira, 27 de julho de 2026. A Caixa Econômica Federal deve terminar hoje de distribuir o lucro de quase 13 bilhões de reais do FGTS. Todos os 134 milhões de trabalhadores com saldo existente em 31 de dezembro de 2024 vão receber uma parcela do ganho. Embora o depósito seja automático, o valor não fica imediatamente disponível para saque. Morreu aos 95 anos em Brasília o ex-presidente do STF Luiz Otávio Pires e Albuquerque Galotti, conhecido como Octávio Galotti. O STF lamentou a morte do ministro aposentado, destacou sua atuação na corte entre 84 e 2000 e ressaltou o legado de independência, rigor técnico e defesa da Constituição. Galotti foi indicado pelo então presidente João Figueiredo. O partido Unidade Popular oficializou neste domingo a candidatura de Samara Martins à presidência da República. Samara é dentista no SUS e disputou a eleição presidencial de 2022 como vice de Léo Péricles, presidente nacional do partido. A candidata defendeu como prioridades de um eventual governo a reestatização de empresas privatizadas, a ampliação da contratação direta pelo poder público e a revisão do destino dos recursos do orçamento federal. O presidente de Cuba, Miguel Díaz-Canel, classificou o embargo petrolífero dos Estados Unidos e o endurecimento das sanções pelo governo Donald Trump como um genocídio político. Díaz-Canel criticou um relatório recente da Casa Branca que acusou Cuba de se infiltrar no governo americano e de apoiar uma onda sem precedentes de terrorismo de esquerda nos Estados Unidos.
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3: Na estreia do quadro 50 Debates para o Brasil, José Dari Krain, professor da Unicamp, pesquisador do CESIT, e Alexandre Furlan, presidente do Conselho de Relações do Trabalho da CNI, falaram sobre a escala 6x1.
4: 50 Debates para o Brasil reúne especialistas, pesquisadores, profissionais, representantes de diferentes setores da sociedade com visões distintas sobre assuntos que influenciam o nosso dia a dia. O objetivo é oferecer informações e argumentos que ajudem você a formar a sua própria opinião. A cada dia aqui no Jornal da CBN, dois convidados discutirão um desses temas. Vamos tratar de assuntos como mandados para ministro do Supremo Federal, emendas parlamentares, redução da maioridade penal, segurança pública, educação, entre outros assuntos. E para abrir esta série, o tema é a escala 6x1 que está em discussão no Congresso Nacional. Devemos reduzir a jornada semanal de trabalho? A manutenção do modelo atual continua sendo a melhor alternativa? Para esse primeiro debate, nós recebemos José Dari Krain, professor do Instituto de Economia da Unicamp, pesquisador do Centro de Estudos Sindicais e de Economia do Trabalho, CESIT, e também Alexandre Furlan, presidente do Conselho de Relações do Trabalho da Confederação Nacional da Indústria, a CNI. José Dari Krain, muito obrigado pela sua gentileza de aceitar o nosso convite. Bom dia.
5: Bom dia, eu que agradeço. Bom dia para você, Cássio, Cássia, Milton e Alexandre e a todos os ouvintes.
4: Alexandre Furlan, muito obrigado também pela sua gentileza de estar conosco. Bom dia.
6: Bom dia, Milton. Bom dia, Cássia. Bom dia aos nossos ouvintes. É um prazer estar com vocês aqui para discutir esse tema e também um bom dia ao professor José Dari Krain.
7: Bom dia.
4: E conforme combinado previamente com os convidados, cada um responderá a duas perguntas. Cada resposta terá até 2 minutos de duração. Quando esse tempo terminar, eu e a Cássia Godoy faremos aqui a sinalização, se for assim necessário. Começo, José Dari Krain, com o O seu posicionamento, sua ideia a propósito dessa discussão do fim da escala 6x1?
5: Eu sou favorável ao fim da escala 6x1 e à redução da jornada de trabalho. Primeiro, não é sem razão que a grande maioria da população brasileira apoia essa iniciativa. Por que que apoia? Porque nós temos, no caso brasileiro, alguns problemas que precisam ser enfrentados no mundo do trabalho contemporâneo. Se a taxa de desemprego agora está relativamente baixa e teve uma política de valorização do salário mínimo, mas a percepção geral das pessoas é que o tipo de trabalho gerado na sociedade oferece condições não tão favoráveis. Salários reduzidos, jornadas bastante extensas e pouca perspectiva de um futuro. Então, por exemplo, 73% dos trabalhadores recebem até 2 salários mínimos. Aproximadamente 37 milhões trabalham 44 horas semanais e 11% trabalham mais de 48 horas semanais. Que futuro consegue planejar uma pessoa, um jovem, que trabalha muito, recebe pouco e não consegue estudar? O fim da escala 6x1 também beneficia diretamente as pessoas que estão numa condição mais precária no mercado de trabalho, entre 14 e 15 milhões de pessoas, especialmente as pessoas de baixa renda, jovens, mulheres, pessoas negras. E as mulheres, além disso, muitas vezes para a divisão sexual do trabalho, ainda têm a responsabilidade dos cuidados do trabalho doméstico. Portanto, é uma proposta que reduz as desigualdades de renda, gênero, raça e geração. Também é uma medida para enfrentar uma pandemia contemporânea na área da saúde pública. Em 2024, por exemplo, 472 mil pessoas se afastaram por transtornos mentais, um crescimento de 68%. Isso está relacionado à forma como o trabalho está organizado, à excessiva pressão, à intensificação do trabalho, à segurança e falta de descanso. Por isso, não basta só gerar empregos, é preciso gerar empregos que permitam às pessoas viver, preservar a saúde, qualificar-se e contribuir para a construção de um futuro diferente para o nosso país.
4: Professor Caio, me permita então agora ouvir a opinião do Alexandre Furlan a propósito dessa discussão do fim da escala 6x1. Por favor, Furlan.
6: Obrigado, Milton. Na verdade, o importante é nós, desde o início, estabelecermos uma premissa. O objetivo da discussão é legítimo. O que ocorre é que os efeitos dessas medidas precisam ser avaliados com base em evidências e em análise técnica, o que não tem sido feito. Nós temos visto uma discussão de afogadilho, uma discussão feita num período pré-eleitoral, o que não é de bom alvito que seja feito, porque ela me parece uma solução muito simples, mas que, no fundo, envolve riscos concretos e relevantes para a economia e para a sociedade. Olhem só, o Brasil ele já tem um modelo vigente que ele combina proteção e flexibilidade. Nós talvez sejamos um dos únicos países do mundo que alçou um patamar constitucional todas as proteções trabalhistas. Está tudo lá no artigo 7º. Né? O FGTS, o 13º, a jornada de trabalho que pode ser reduzida mediante acordo ou compensação, o auxílio maternidade, o auxílio paternidade. Ou seja, proteção ao trabalhador, nós temos muito. O que nós não temos é uma produtividade que é pífia no Brasil e que nos faz crer que primeiro nós deveríamos tratar de pontos que são extremamente relevantes, por exemplo, avançar nas agendas que efetivamente transformam o mercado de trabalho, como educação, qualificação profissional, inovação, segurança jurídica e um ambiente que favoreça o investimento, ao invés de simplesmente fazermos uma redução por emenda constitucional num país tão diverso, tão heterogêneo, em que você vai tratar igualmente os desiguais. Por isso entendemos que a negociação coletiva é que é a melhor forma de, num Brasil tão heterogêneo e tão diverso, nós podermos sim, como disse o professor, olharmos para o lado social, olharmos para as diversas possibilidades que têm os trabalhadores e aí sim, de uma forma muito mais racional, muito menos ideológica, nós trabalharmos esse tema, levando em consideração também todos os aspectos de incremento de custos e de produtividade.
7: Essa discussão sobre a jornada de trabalho envolve argumentos sobre saúde física e mental dos trabalhadores já citados aqui e também o crescimento econômico já mencionado pelos nossos dois convidados. Você acabou de falar, Furlan, sobre a questão da produtividade. Eu quero aprofundar essa questão da produtividade. Em relação a essa discussão, diminuir a jornada de trabalho aumenta ou diminui a produtividade e por quê? Começando por você, professor José Dari Krain.
5: Acho que a primeira questão, aquilo que a gente tem que destacar aqui, é que ó, sempre quando se introduz uma nova legislação trabalhista que favorece os trabalhadores, se coloca essa discussão técnica. Isso aconteceu, por exemplo, na Constituição de 88, a redução da jornada de trabalho aconteceu de 48 para 44 horas semanais e não tem nenhum estudo que eu conheça, conheço estudos contrários, que indicam que aquilo trouxe problemas para o mercado de trabalho, assim como foi está sendo anunciado no momento presente. Isso também com a política de valorização do salário mínimo. Se o Lula tivesse escutado em 2004 e 2005, os economistas, um certo pensamento predominante na sociedade brasileira, não teria adotado a política de salário mínimo. A produtividade desde a Constituição de 88 cresceu, segundo Bonilha, 34%. É verdade que o ritmo tem se desacelerado, mas a produtividade ela continua existindo e nesse período não houve uma redução formal da jornada de trabalho. Além disso, quando a gente calcula a produtividade, nós não podemos calcular só o que o trabalhador produz no seu produto final, mas tem que colocar também no cálculo qual é o salário que ele recebe. Então, nesse sentido, se a gente olhar qual é a contribuição que o trabalhador tem a partir do salário que ele recebe, ele é produtivo, no caso brasileiro. Então, essas questões são controversas, por isso, acho, conversando com o Alexandre, nós temos que dialogar com estudos mais técnicos, é verdade, mas existe espaço, de fato, para a jornada de trabalho reduzir. Existe espaço para fim da escala 6.1 ser efetivada do ponto de vista da economia brasileira. E a nossos estudos apontam que as empresas tendem a se readaptar com isso. Então, não é uma questão que se coloca, como algo intransponível. Por isso, o que a gente tem que colocar como questão central, e concluo com isso, dizendo o seguinte: nós temos que recuperar a tese de que nós não vamos conseguir resolver o problema do país sem valorizar o trabalho novamente. E o trabalho valorizado com todas as reformas realizadas no último período. E valorizar o trabalho é dar para quem trabalha condições de poder viver a vida em todas as suas dimensões, inclusive a vida fora do ambiente de trabalho.
7: Alexandre Furlan, como fica a questão da produtividade com a redução da jornada de trabalho? Aumenta ou diminui e por quê?
6: Bom, em primeiro lugar, é importante dizer que o Brasil é o 100º colocado num ranking feito pela OIT no que diz respeito à produtividade. Nós produzimos 5 vezes menos que um trabalhador americano, 4 vezes menos que um trabalhador coreano, muito menos que um trabalhador alemão. Ou seja, você diminuir a jornada não significa de forma alguma que você vai aumentar a produtividade. Pelo contrário, talvez você vá instar os trabalhadores a que eles procurem nessas 4 horas a menos em que o custo dos produtos para ele no mercado do arroz, do feijão, do trigo, de tudo, vai aumentar em 20% pelo menos, talvez ele vá ter que procurar um outro emprego, talvez aumente a informalidade. Então, produtividade deve ser, a redução sustentável da jornada deve ser consequência do aumento da produtividade e não um ponto de partida para isso. Nós queremos crer que tudo que o professor diz está correto do ponto de vista de nós melhorarmos o salário do nosso trabalhador. A indústria é quem paga os melhores salários hoje no Brasil. Mas, por exemplo, como é que eu vou pegar uma siderúrgica e desligar o forno de uma siderúrgica que demora 24 horas para você ligar ele de novo? Como é que eu vou pegar uma empresa que derrete plástico para fazer material plástico, que uma máquina demora 5 horas para o setup dessa máquina voltar a funcionar e ela tem que trabalhar 6 por 1? E o restaurante do bairro e a padaria da esquina e o salão de cabeleireiro? Então, existem, mais de 80% das empresas brasileiras são micro e pequenas, que não vão resistir a isso do ponto de vista de custo. Então, assim, o que nós queremos é um diálogo mais aprofundado e não o que hoje está sendo colocado, que aparece boné de americano, one size fits all. Quer dizer, nós temos algo que sirva para todo mundo num Brasil tão heterogêneo e tão distinto. Então, produtividade precisa ser aumentada, isso com investimento e com muito melhoria na qualidade de educação do povo brasileiro.
4: Alexandre Furlan, José Dari Krain, quero agradecer a gentileza de vocês trazerem aqui os argumentos de cada um sobre esse tema, o fim da escala 6x1. Muito obrigado pela participação de vocês. O Krain é professor da Unicamp e também pesquisador do CESIT. O Alexandre Furlan é presidente do Conselho de Relações do Trabalho da CNI, a Confederação Nacional da Indústria. Nós não temos aqui, claro, a pretensão de que esta série seja o ponto final das discussões sobre temas que interessam à sociedade brasileira. Nosso objetivo é exatamente que seja o ponto de partida para ampliar esse debate durante a campanha eleitoral e contribuir para que você, eleitor, ouvinte, confirme aí sua, ou forme sua opinião com espírito crítico. Então, todos esses debates estarão disponíveis no site, no aplicativo, nas redes sociais da CBN. E eu deixo o convite para você compartilhar esse conteúdo com os amigos, com os familiares, com os colegas de trabalho. Converse sobre os temas, apresente seus argumentos também, ouça opiniões diferentes, escutar o outro, como aconteceu nesse diálogo agora. Escute o que o outro tem a dizer e aí você participa de uma forma saudável nesse debate. Se houver algum assunto que você considera importante, gostaria de ver nesta série, pode enviar sua sugestão também, sua participação é importante no 99911-9981, que é o nosso WhatsApp, com DDD11.
3: Tássio Zeloso conosco aqui no CBN Madrugada, fala sobre a proibição da China contra os namorados virtuais criados por IA.
8: Mais uma vez nós vemos a China se mexendo para normatizar as coisas no ciberespaço. Ou seja, a gente está falando de internet, de plataformas digitais, do nosso dia a dia digital. A realidade é essa. E agora é uma história bastante curiosa, porque os chineses decidiram passar uma regulamentação que impacta as inteligências artificiais de namoro. Isso tem sido muito comum em diversos países da Ásia. Você fica ali conversando com o aplicativo, muitas vezes tem um avatar, um personagem com um namorado, uma namorada, você troca conversas, muitas vezes tem até mensagens mais picantes, isso tudo está disponível de graça, só que acaba sendo uma dificuldade muito grande, principalmente quando estamos falando de públicos mais jovens, portanto mais vulneráveis. Tem toda a discussão sobre o momento em que a pessoa começa a entender efetivamente como lidar com a tecnologia para não causar tanta dependência. Tem a questão dos vínculos emocionais entre a máquina e o usuário. Então a China passou essa lei, começou a valer na quarta-feira, e imediatamente aconteceu um apagão. Empresas gigantescas como a ByteDance, que é a desenvolvedora do TikTok, e o Alibaba, que tem lá um dos dois principais aplicativos de pagamento da China, eles desativaram esse serviço. As interações foram interrompidas, as pessoas não conseguiam mais conversar com essas inteligências artificiais de namoro. E essas empresas, elas concluíram que não tem como fazer isso, porque são ferramentas, são aplicativos desenvolvidos especificamente para este fim. É para ser sedutor, é para gerar dependência, é para criar vínculo do ser humano com a máquina. E o governo está falando, não, a gente não quer que isso aconteça. Então, em virtude dessa decisão, esses aplicativos pararam de funcionar. E é interessante porque tem um aspecto de tecnologia que possibilita que essas IAs existam. E antigamente isso não era possível. Você tinha até jogos de RPG com simulação de namoro, mas agora o nível de imersão, o nível de sedução, eu diria, é muito maior. Isso porque a inteligência artificial, ela tem memória, ela consegue lembrar o que a pessoa gosta, do que ela não gosta, como é a rotina dela, lembrar o apelido, lembrar vários detalhes da rotina e fazer esses ajustes. Então ela vai se ajustando conforme o tom da conversa, conforme o que o usuário está colocando ali. E essa imersão, portanto, ela é produzida de propósito e acabou incomodando demais. São milhões de pessoas, o que não é difícil, né, de chegar nesse número, mas de milhões de pessoas na China que se utilizam desse aplicativo ou de aplicativos dessa categoria, e agora vão ter que repensar a forma de interagir com essas plataformas, que também, vale lembrar aqui, terão que, de tempos em tempos, exibir uma mensagem dizendo, olha só, você está conversando com uma máquina. Isso terá que ser feito a cada 2 horas. Essa mensagem terá que ser exibida para que a pessoa não perca de vista que está ali interagindo com o sistema de informática. A China está sendo pioneira nesse campo. Ela já tinha regulamentado a questão de adolescentes jogando durante a madrugada, isso não pode mais na China, uso de celular, tem várias restrições e agora mais essa. Teremos de acompanhar para ver o quanto disso será repetido em outros locais. Nos Estados Unidos a gente já sabe que estados como Nova York e a Califórnia, eles exigem que os bots coloquem alertas de tempos em tempos, lembrando que eles são tecnologias de uma natureza artificial. Débora e Carol, a que ponto chegamos, hein? Dá para dizer que isso é muito Black Mirror.
3: Milton Jung e Nadédia Calado receberam Rogério Barbosa, coordenador-geral da pesquisa e professor do Instituto de Estudos Sociais e Políticos da Universidade do Rio de Janeiro, para falar sobre um levantamento que apontou que mais de 60 milhões de brasileiros com 15 anos ou mais não concluíram a educação básica.
4: Mais de 60 milhões de brasileiros com 15 anos ou mais não concluíram a educação básica. É o que mostra um levantamento inédito realizado por 16 organizações da sociedade civil, incluindo a Unesco, Unicef e a Fundação Roberto Marinho. Estudo aponta que do total de cidadãos com a formação incompleta, mais de 44 milhões não terminaram o ensino fundamental e 19 milhões não finalizaram o ensino médio. Para conversar conosco sobre este trabalho, nós convidamos o professor Rogério Jerônimo Barbosa, professor do Instituto de Estudos Sociais e Políticos da Universidade do Estado do Rio de Janeiro e coordenador do Centro para o Estudo da Riqueza e Estratificação Social, foi o coordenador geral desta pesquisa. Professor Rogério Barbosa, obrigado pela sua gentileza.
9: Bom dia, Milton e Nadédia. Muito obrigado por me receber.
4: O que os dados que vocês coletaram diz aos brasileiros?
9: Nós dizemos de uma urgência e uma necessidade inescapável de solucionar talvez aquele que seja o maior problema da educação brasileira, né? É o fato de que hoje a gente ainda convive com o legado de gerações que foram negligenciadas do ponto de vista do direito ao acesso à educação. São pessoas que, claro, cresceram em contextos muito diferentes, em governos anteriores e diferentes, em momentos nos quais as políticas educacionais ainda não estavam expandidas e grandes o suficiente, mas que hoje ainda não têm acesso à educação. Isso significa uma entrada dificultada no mercado de trabalho, rendas muito menores, riscos de informalidade, incapacidade de contribuir à previdência e, inclusive, aos impostos, né? E também, eu acho que o principal são sonhos negligenciáveis negligenciados e possibilidades muito limitadas de fazer escolhas de vida, né? Até mesmo são pessoas que se tornam vulneráveis a golpes, a desinformação, né? Porque tendo o mundo se tornado tão digital, tão tecnológico assim, isso significa que são pessoas que também não são apenas não escolarizadas do ponto de vista formal, mas também do ponto de vista digital, né? É talvez um problema mais grave da educação. A gente tem celebrado o avanço do ensino superior, mas o contingente de pessoas sem o ensino básico é 2 vezes maior do que o contingente que acessa o ensino superior, né? Enfim.
10: O relatório mostra uma queda na demanda pela educação de jovens e adultos, o que poderia parecer uma boa notícia, indicar que as pessoas estão concluindo a educação no período regular, mas não é isso, né? Na verdade, é por causa da mortalidade. E a gente tem um avanço no EJA, hoje, por exemplo, existe a modalidade online, inclusive, está mais acessível. Então, o que esses números mostram? As pessoas estão morrendo sem o diploma?
9: Pois tem um aparente paradoxo aí, que é o fato de que essa população que tem perfil para demandar EJA, ela tinha um tamanho muito maior há cerca de 15 anos atrás. Ela era 75 milhões de brasileiros. E hoje nós temos 64. Onde foram esses 11 milhões, quase 12 milhões, na verdade, né? Esses 11 milhões, eles não foram atendidos pela educação de jovens e adultos. A modalidade, infelizmente, vem retraindo, o número de matrículas vem se reduzindo, o número de pontos de oferta também se reduz, e há um corpo docente nem sempre preparado e treinado especificamente para isso. Se o problema não vem, então, sendo tratado como política pública, se somente 1,5% dessa população é de fato atendida, como é que esse número pode cair, né? Uma das coisas que nossa pesquisa descobriu foi justamente que, pelo fato de que são gerações mais velhas, a demografia tem feito seu papel mais cruel, né? 51% da queda, né, 51% desses 11 milhões, é, na verdade, a redução do tamanho dessas gerações por meio da mortalidade. Então, isso dá uma aparência da redução do tamanho do problema, mas isso significa que nós estamos deixando simplesmente o tempo passar.
4: Quais são os impactos econômicos de tudo isso que vocês levantaram até aqui?
9: Os impactos econômicos são diversos. A gente tem uma participação muito menor no mercado de trabalho, as pessoas sequer procuram um emprego, às vezes porque já sabem que são menos produtivas. Eventualmente, aquilo que afeta o acesso à educação também afeta o acesso ao trabalho. No caso das mulheres, a necessidade de cuidado de crianças ou de idosos, né? E significa que há uma desigualdade de gênero doméstica que impedem elas de acessar tanto a educação quanto o trabalho. E também há uma ineficiência no sistema que poderia eventualmente possibilitar isso, como, por exemplo, creches ou até mesmo uma política de cuidados, né? Essas coisas estão muito relacionadas. Mas, não participando do mercado de trabalho, há um risco muito maior de incidência de pobreza, e quando essas pessoas participam do mercado de trabalho, geralmente nas posições de informal, recebem quase que metade do salário daqueles que eventualmente receberiam com ensino médio completo no mínimo, né? A gente faz um cálculo aqui, uma simulação, que na verdade, né, tem que ser olhada com grão de sal, mas ela dá uma ideia do potencial produtivo que nós teríamos, né? Se nós fornecêssemos educação básica, pelo menos atendendo às metas do novo Plano Nacional de Educação, o PNE, que foi aprovado agora em 2026, nós teríamos um potencial de cerca de 66 bilhões de reais, né, de aumento na massa salarial, isso é, na soma de todos os recebimentos do trabalho no Brasil. Isso representa 0,6% do PIB, o que é um grande volume, né, isso é do tamanho de certas políticas públicas nacionais. Então a gente está deixando de produzir essa riqueza porque essas pessoas não participam, ou quando participam, ganham muito menos.
10: Tem alguns recortes demográficos importantes na pesquisa. Por que que homens e mulheres abandonam a escola, e qual que é o perfil racial e regional dessa população sem estudo?
9: O perfil regional é uma concentração principalmente nas regiões norte e nordeste. Isso já é histórico e há muito tempo. Apesar disso, diversos estados da região norte e nordeste têm feito um papel de tentar expandir isso até numa velocidade maior que no sudeste, né? O problema é maior lá, mas há, vamos dizer assim, um esforço um pouquinho mais intenso nessas regiões também. A população, do ponto de vista racial, é majoritariamente negra, né? A gente tem, acho que talvez 50% mais de chance de um negro estar nessa do que em pretos e pardos, né? Nessa situação de não ter ainda o acesso ao ensino básico. E do ponto de vista de homens e mulheres, do ponto de vista percentual, até que é mais ou menos equilibrado, mas as razões para ter interrompido os estudos anteriormente e não retornado é que se tornam muito diferentes, né? Para ambos, as razões para abandonar são o trabalho. Só que ao lado do trabalho também existe a razão de saúde, de gravidez e cuidados, né, para as mulheres, principalmente. As razões para não retornar, elas, na verdade, reforçam esse motivo do trabalho, mas aí as mulheres agora já não é mais o motivo da gravidez, é o motivo de cuidados. Ou seja, em algum momento no passado elas engravidam, eventualmente sem um apoio familiar, sem a presença de eventual companheiro ou companheira, e então agora tem um legado de cuidar dessas pessoas, né? Eventualmente pessoas na família que também estão em idades mais avançadas passam a ser também responsabilidade dessas mesmas pessoas, então existe uma desvantagem acumulada que vai impedindo o retorno, né? O desinteresse também é um ponto bastante importante. O desinteresse pela educação, ele diz respeito a diversos aspectos, mas acho que vale a pena ressaltar pelo menos dois, que é a desconexão dos currículos com as realidades dessas pessoas. Muitas vezes são currículos infantilizantes, que não tem a ver com as demandas práticas e cotidianas que essas pessoas vivem, né? Às vezes até de trabalho também. Existe também uma espécie de desalento ou falta de perspectiva, tendo em vista que a educação já lhes foi negada muitas vezes. Então, acho que a esperança que essas pessoas poderiam ter na educação como uma solução também acaba baixando, né? Então, existe uma necessidade de adaptação dos currículos da forma de oferta para chegar até essas pessoas mostrando caminhos reais e potencialidades verdadeiras.
4: Professor Rogério Barbosa, números coletados, diagnóstico feito, agora estão sendo apresentadas propostas para se tentar mudar esse quadro?
9: Essa rede, né, que você mencionou anteriormente, é, na verdade, a grande autora das pesquisas, e nós estamos ainda trabalhando com eles, estamos tentando agora fazer relatórios estaduais que vão fazer um diagnóstico um pouco mais focado nas realidades locais, pensando exatamente na incidência, porque é um problema muito complexo e uma solução padronizada, obviamente, não seria útil para cada especificidade local. Então, relatórios estaduais têm essa função agora de incidir, principalmente nos governos atuantes agora, eventualmente até nos que virão, né, para desenhar políticas efetivas. Ao lado desse diagnóstico nacional, nós fizemos também alguns relatórios que a gente chama de o que funciona. Eles foram coordenados pelo Grupo de Monitoramento e Avaliação de Políticas Públicas, também aqui do IESP, coordenado pelo professor Bruno Scheffer, e nós fizemos uma avaliação das formas efetivas de desenhar políticas que geram resultados, né? A gente analisou casos internacionais e nacionais de políticas desenhadas para EJA e auxiliares, pensando exatamente em intervenções que funcionam. A ideia é fazer exatamente recomendações de políticas públicas baseadas no conhecimento que a gente tem, que a gente sabe que funciona.
4: Professor, muito obrigado pelas suas informações aqui no Jornal da CBN. Um bom dia para o senhor.
9: Muito obrigado, Milton e Nadege. Foi um prazer estar com vocês.
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0: Segunda-feira, 27 de julho de 2026. O presidente Lula criticou a nova imposição de tarifas a produtos brasileiros determinada pelo governo dos Estados Unidos. Em artigo publicado no jornal The Washington Post, ele pediu um diálogo aberto e construtivo entre os países. O presidente argumentou que o tarifaço vai prejudicar empresas e consumidores americanos e que o Brasil vai buscar novos parceiros para substituir os Estados Unidos. No texto, Lula também voltou ao tema da defesa da soberania e destacou que o destino do Brasil cabe exclusivamente aos brasileiros, sem interferência estrangeira ou subserviência. Ele ainda acrescentou que as acusações do presidente Donald Trump em relação ao país são infundadas e que ninguém vai nos derrotar com base em mentiras. A Fórmula 1 confirmou que o Grande Prêmio do Bahrein deste ano será realizado na Malásia entre os dias 2 e 4 de outubro. O evento ainda depende da conclusão de acordos e das aprovações oficiais necessárias, incluindo análise do Conselho Mundial de Automobilismo. As etapas do Bahrein e da Arábia Saudita deveriam ocorrer em abril, mas acabaram suspensas por causa do conflito no Oriente Médio. O principal suspeito do ataque à Parada do Orgulho LGBT em Berlim foi morto neste domingo após ser baleado durante uma operação policial. O ataque aconteceu no sábado. Uma pessoa morreu e outras 29 ficaram feridas após um carro atropelar uma multidão. As autoridades alemãs investigam o caso como um possível ataque terrorista.
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2: Espaço aberto aqui no CBN Madrugada para Tânia Morales. Ela entrevistou o pesquisador musical Fabrício Mazzocco sobre o livro Esse Tal de Rock'n'Roll.

0: jornalista Fabrício Mazzocco. Ele é pesquisador de rock brasileiro, criador do canal Enigmas do Rock. Ele está lançando o livro Esse Tal de Rock and Roll. 50 histórias essenciais do rock brasileiro.
1: Eu que agradeço o convite.
0: Fabrício, você reúne histórias saborosas do rock, né? Histórias que você foi reunindo, coloca em ordem cronológica no livro. São mais de 70 anos de rock, né? Inclusive no Brasil. Como é que foi a sua pesquisa dessas histórias, né? Como você chegou a essas tantas histórias?
1: Inicialmente, quando eu tive a ideia de fazer esse livro, Tânia, eu conversei com a editora, a máquina de livros, né? Falei com o Alce, com o Bruno, e aí eles falaram assim: ah, então faz uma lista de histórias aí. Eu pesquiso rock brasileiro desde 1996, então eu tenho mais de 250 livros, mais de 200 livros só de rock brasileiro, e claro, inclui o livro da Elis, do Belchior, enfim, todos eles passaram por algum momento também dentro do rock brasileiro. E aí, na pincelada, assim, deram 480 histórias.
0: Uau.
1: Aí, falei, eu acho que passou um pouquinho, porque a ideia dos 50, sempre tem os 50 vinhos, os 50 hotéis, falei, vamos por aqui. E aí, a veia de pesquisador, né, que eu já fiz o mestrado, doutorado, falei: ah, vamos colocar uma metodologia. E o que eu pensei? Vou tentar falar de todas as décadas, tirar um pouco aquilo que só nos anos 80 se teve rock. Na verdade, a gente teve uma exposição midiática do rock nos anos 80, mas nosso rock é de 55, né? Mas precisamente de 24 de outubro, quando a Nora Ney gravou o primeiro rock. E aí depois eu fui, então fiz essa divisão por décadas, de uma maneira para ficar um pouco igualitária, e também de personagem, porque se a gente pegar só o Raul e a Rita, que estava tocando a música dela, já daria um livro inteiro. E aí,
0: Sim.
1: então, tentei colocar o máximo possível de personagens que fazem parte do nosso rock brasileiro.
0: Nossa, e aliás, quantos, né? E quantas bandas, quantos grupos também, quantos personagens. Bom, já que você citou a Nora Ney, que é o marco do rock aqui no Brasil, você falou 1955, né?
1: Isso.
0: É, a gente tem ela aqui também, olha lá. É muito interessante porque a Nora Ney, ela era uma cantora de um outro estilo, né?
1: Samba canção. Samba canção, bolero, ela estava naquela semente do Dick Farney, que era um fã-clube depois que viria ali mais para frente ter uma forte influência na Bossa Nova. E ela foi convidada para gravar a trilha sonora do filme Sementes da Violência, porque a Nora, uma ótima cantora, e além disso ela sabia o inglês. Então ela que transcreveu, inclusive, a letra, né? Não tinha tradutor, não tinha transcrição naquela época. Então ela que transcreveu e ela gravou. A música chama Ronda das Horas, mas ela foi gravada em inglês. Em dezembro, aí a Heleninha Silveira grava uma versão de Ronda das Horas, é uma versão em português.
0: E aí marca então o nosso rock, o rock aqui no Brasil.
1: Justamente. É porque é diferente dos Estados Unidos, onde você não tem uma data específica, porque você vai ter uma variação, você vai ter tipo uma coisa meio darwiniana, assim, né? Aqui no Brasil, não. A gente tem uma data muito específica, que foi a gravação desse rock. Eu até acho que podíamos ter um dia do rock brasileiro, dia 24 de outubro. Eu faço essa campanha, inclusive.
0: É, porque foi o dia do rock brasileiro, na verdade, é um dia comemorado por causa de um evento
1: lá fora, né? Em dois continentes, Live Aid. Pode até ter o dia do rock, mas um dia do rock brasileiro,
0: um
1: que tal ser 24 de outubro.
0: Muito bem. Aí começa. Bom, aí vem Celi Campelo, que você também fala no seu livro.
1: Só falar um personagem importante: quando a Nora Ney grava o primeiro rock, mas é o internacional, né? A gente tem a figura do Calbi Peixoto, que grava o primeiro rock feito no Brasil, pelo Miguel Gustavo, que é o Rock and Roll em Copacabana. Então, a gente tem essas duas datas, 24 de outubro de 55, que a Nora Ney vai gravar esse rock, e dia 30 de janeiro de 57, o primeiro rock made in Brasil.
0: Muito bom. Nossa, Fabrício. E aí você vai Então, mas aí essas histórias, aí a gente começou da Nora, depois a gente vai caminhando, só para entender, essas histórias que você vai contando, não é que você vai contando a história do rock no Brasil, você vai contando bastidores, né?
1: Justamente, é. Eu não tive essa pretensão, viu, Tânia? É, porque senão eu precisaria de um livro de 3 mil, 4 mil páginas, ou algo assim, para contar a história do rock brasileiro. São histórias da história do rock brasileiro. Então, são histórias que, assim, elas podem ser lidas de uma forma... aleatórias, uhum, pontuais, né? E também da forma como você falou, cronológica. Lendo dessa maneira, você tem uma ideia do que foi o rock brasileiro, porque os personagens, não tem como, eles vão conversar. É, como eu fiz até essa parte de décadas, então quem tá ali já tem a Celi Campelo, que vai estar no outro capítulo também, onde tem o Roberto Carlos, que vai estar no outro capítulo também, então eles conversam entre os capítulos. E a ideia foi fazer capítulos curtos. É, eu sou do interior, uma cidade chamada Urupês, próximo a São José do Rio Preto, onde a gente sentava na praça à noite para contar caos. E eu tentei trazer um pouco desse ar interiorano de contar um caos, mas sendo uma história do rock, para que pudesse ser apreciado um pouco mais.
0: Ah, contar causos sobre o rock é muito uma mistura brasileira para falar de um gênero que começou fora do Brasil, né? E aliás,
1: justamente,
0: o nosso rock também incorpora muito da nossa música, dos nossos
1: incorpora.
0: Ritmos, né?
1: Incorpora. É, até o Bruno Gouveia do Biquíni, ele escreve, né, na orelha do livro, e ele põe um negócio que eu achei muito interessante, que ele colocou, que ele fala assim, como o futebol, que vem da Inglaterra, ela assume uma cara brasileira, o rock também. Porque ele começa a ter o tempero brasileiro, Novos Baianos faz isso muito bem, Raul Seixas faz de uma maneira maravilhosa, né? O Let Me Sing, é. O que é aquilo? Eu imagino alguém ouvindo aquilo,
0: é uma mistura, né? De baião.
1: É, porque ele põe um baião, é. Tânia, olha que loucura.
0: Olha lá ele, olha lá.

0: Elvis.
1: Olha isso, aí ele canta o baião.
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0: Espetacular, é, esse é o Brasil.
1: Então esse tempero, e o Raimundo vai fazer isso com uma magnitude maravilhosa na década de 90 também, incorporando bastante da música nordestina, o hardcore, né, o que eles falam, o red forró, que eles chamavam, né, muito bacana. Mas é, e essas misturas, novos baianos, põe o chorinho, põe junto, nossa, com a guitarra elétrica. Então a gente tem uma série de coisas, de elementos brasileiros que vão entrar dentro dessa circunferência do rock, que vai tornar um produto nosso, um produto cultural muito rico e diferente de qualquer país, porque tem essa coisa de trazer esses elementos do afro, dos indígenas e tal. O disco do Sepultura, Roots, é maravilhoso, que ele traz as raízes, eu conto a história, verdade, inclusive. Então, assim, você tem esses elementos brasileiros que tornam o nosso rock diferente de qualquer outro.
0: Nossa, você citou Sepultura, verdade. Eles colocam ali uma música indígena, né?
1: Sim, eles vão, eu conto essa história, eles vão pra tribo, Xavantes, ficam 2 dias lá, gravam junto com eles, com um violão, uma música deles ali. A história é maravilhosa, assim, né? E é isso que é interessante, porque não seriamente, por exemplo, se eu fosse contar uma história do Sepultura, que é do rock brasileiro, né? Eu poderia talvez contar a saída do Max, do Igor, que foi uma coisa assim que marcou mais a banda. Mas eu quis trazer também tipo de histórias que tem uma interferência no nosso rock brasileiro. E quando a gente tem um produto de exportação, como Sepultura, onde você é visto, onde a nossa música, né, o heavy, vamos por assim, visto no mundo inteiro, e ele fala, ali nós temos a música indígena, e nós temos o Carlinhos Brown, porque tem o Carlinhos Brown também no disco Roots, ele toca percussão e canta, né, então, e compôs junto. Então você tem, assim, raízes, roots muito forte. E o mundo começa a ver, olha só, o Sepultura é brasileiro.
0: Nossa, que coisa maravilhosa, né?
1: Maravilhoso.
0: O rock no Brasil, embora quando essa história você conta, né, sobre o quanto foi a reação que se teve aqui dos nossos ícones da MPB, quando começou a Jovem Guarda, né, essa coisa da guitarra. Teve
1: a marcha,
0: uma reação,
1: contra a guitarra.
0: A marcha contra a guitarra, Elis Regina comandando.
1: É, porque você imagina, Elis Regina vai para o exterior, fazia o filme da Bossa junto com o Jair, ela retorna, Jovem Guarda estourando. Como assim? Eu saio, fico um tempo fora e já está estourando outro ritmo, diferente, qualquer coisa. E aí se entra muito aquela questão, não é brasileiro, tal, não sei o que lá, papá. E aí se faz a marcha contra a guitarra. E o interessante é, quem está lá, né? Vários, Jair Rodrigues e entre eles Gilberto Gil, que 2 meses depois estava no festival pela primeira vez usando a guitarra elétrica junto com os Mutantes.
0: Os Mutantes, né? Que também é outro fenômeno, os Mutantes.
1: Então, assim, eu sou apaixonado pelo rock, eu cresci ouvindo rock brasileiro na década de 80, né? Eu sou de 75, mas assim, eu tenho uma paixão por essas histórias, porque o nosso rock, ele é saboroso de histórias, ele tem tanta história gostosa, essas histórias que a gente está contando aqui e tantas outras. Mas olha só, a marcha contra a guitarra, e depois de um tempo a Elis canta uma música do Belchior que poderia ser rock em qualquer lugar. E a primeira música que a Elis Regina grava antes de ter o sucesso é um rock.
0: A do Belchior, você diz como nossos pais?
1: Não, que a...
0: Você não sente, não vê, eu não posso...
1: Mas eu posso deixar de dizer, meu amigo,
0: verdade,
1: em breve uma mudança vai acontecer. Ali eu acho que ela falou, gente, é isso.
0: Okay.
1: E o tanto que ela ajudou a Rita Lee. Aí a gente já faz uma ponte, as duas não se davam muito pelos estilos, mas foi Elis que salvou a Rita Lee do capítulo que eu conto da gravidez.
0: Ah,
1: que ela estava presa.
0: É, essa história.
1: Ela estava presa e ela começa a passar mal, a ter quase um aborto espontâneo ali. E ela ouve gritaria e ninguém ajuda ela. Quem era? Elis Regina, com o filho dela, o Joãozinho, ali. E ela gritando que exigia um médico, tal, etc. A Rita Lee, grávida do Beto, né, que hoje está no Titãs, e aí ela começa a fazer esquecer: eu vou chamar a imprensa, aí chama o médico e salva a Rita Lee.
0: Rita Lee foi presa pela ditadura, grávida.
1: Pela ditadura, isso. É, na verdade é uma história bem interessante também, muito interessante, porque
0: Ah,
1: eles
0: conta essa,
1: alegam que
0: vai.
1: ela.
0: Não vai dar spoiler, são 50 histórias. Conta.
1: Você quer spoiler ou não quer
0: Não,
1: spoiler?
0: dessa história só. Só
1: Só
0: dessa.
1: dessa história.
0: Só dessa.
1: É, na verdade, sim, ela é presa porque acham maconha na casa dela, vamos pôr assim, né? A droga. Porém, tudo começou porque ela estava saindo de um show ali naquele ano. Uma senhora encontra ela e fala assim: Rita, eu só quero a sua versão. Eu quero saber o que você viu. Meu filho faleceu naquele show do Mutantes, dentro do ginásio ou fora do ginásio? Tinha tido um show do Mutantes e uma pessoa faleceu em confronto ali com a polícia. E a polícia alegava que ele estava querendo entrar. Só que a Rita ali fala: não, ele estava dentro. Eu vi ele caindo dentro. Eu estava um pouco de longe, mas eu vi isso. E ela fala: você testemunharia? Ela falou: sim. E ela

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1: Também é um espetáculo à parte.
2: Então, nossa, verdade, é ali... Aí você não vai contar ou vai deixar
1: pra você? Posso contar. Não, porque então ela conta. Expulsa da banda, porque eles falam que ela não tinha cara do som que eles queriam fazer, que seria um som progressivo, baseado principalmente no grupo Yes. E ela fica chateadíssima, nossa, porque assim, meu entender, a Rita era cara ali, né, dos Mutantes. Claro que tinha uns três ali, muito bons, inclusive, mas ela era a frente, ela que trazia toda a cara do Mutantes, né, isso, a vitalidade do Mutantes. E aí ela sai muito mal, fica com poucos equipamentos, vai para a Inglaterra, vai passear um pouco e tal, e aí de repente ela vai num show de quem? Do Yes. Quando ela acorda, estão todos juntos ali numa festa, com quem? Com o Yes. E ela fala no livro dela, na biografia, escrevi tanto seu Yes e eu estou com o Yes.
2: Eu sou mais Yes que eles.
1: Muito mais.
2: Ah, e foi uma pena mesmo, né? Que ela tenha saído dos Mutantes. Aquela banda era muito inovadora.
1: Sim.
2: Né?
1: Não, e é interessante, com os anos 70, a gente tem um primeiro grande movimento, que é a Jovem Guarda, né, de rock, depois a Tropicália, e aí sim a palavra de ordem, aquela questão do rock falar, contradizer, se expor, vem principalmente nas letras do tropicalismo, que vão ser bem diferentes da Jovem Guarda, mas nos anos 70 a gente tem mais a psicodelia tal, que não atrai tanto o jovem, porque as músicas tinham 5, 6 minutos, né? É aquela coisa e tal. Só que tem dois destaques, que é o Mutantes, a Rita, e os Secos e Molhados. É o que eu falo, assim, pra mim, se fala assim, fala um roqueiro, né? Sempre tem essas perguntas, normalmente, né? Fala um roqueiro. Eu falo, olha, nem Mato Grosso.
2: Nem Mato Grosso, né? Quebrou. Porque tem a coisa da transgressão do rock, né?
1: Muito, é assim, porque eu falo hoje, de repente você vê com aquelas roupas, né, do show que ele sempre faz, assim, você fala, ah, beleza, 2026, tranquilo. Agora imagina em 1962, Tânia, 72, o cara com uma saia, né, uma saia, pintado, o glitter purpurina era algo novo, ele inteirinho pintado, em pleno AI-5.
2: É, em plena ditadura, porque a ditadura teve também um peso moral muito pesado. Muito grande.
1: Eram os valores da família, exatamente. tal, e vem um cara daquele jeito. Na cara da ditadura, né?
2: Exato.
1: Transgressão maior não teve. Então, assim, ele não precisava falar necessariamente, as letras eram muito boas, os Secos e Molhados, as poesias que eram transformadas em música. Nossa. Porém, assim, a postura dele não precisava de mais nada.
2: Muito rock and roll.
1: Muito,
2: e
1: muito.
2: Nesse sentido, agora eu vou... O Fabrício, o Iê não era transgressor, né? Negócio de pegar o carro e tal, né? Tal.
1: Mas, não, mas olha
2: não,
1: que interessante.
2: Defenda aí o Iê, a Jovem Guarda.
1: Porque a transgressão do rocker tem muito a ver com os filmes que viraram trilha sonora da década de 50. Então, Juventude Transviada, Sementes da Violência, sempre eram os filmes que tinham rock, filmes americanos que tinham rock, e que tinha sempre uma juventude rebelde, vamos por assim,
2: tipo,
1: né?
2: Tipo o James Dean ali, naquele momento.
1: Justamente. Isso.
2: Ah, o galã.
1: Mas aí, quando a gente tem a Jovem Guarda, a gente precisa lembrar mais ou menos o tempo dela, que é principalmente no período que o Brasil tinha uma industrialização, porque eu falo, não dá para separar a sociedade de rock, não dá. Outros estilos talvez até para a gente pensar, mas não dá para a gente falar assim, ah, vamos escutar essa música sem pensar o cenário que circunda, não dá para fazer isso. E se a gente pegar aquele lá, tem industrialização, por quê? Se falava de Calhambeque, da Moça, Parei na Contramão, sei que lá. Não existia, talvez, um cenário que pudesse ser transgressor. Poderia, mas não existia de fato. Aí vem o tropicalismo e fala, não, eu preciso falar alguma coisa. E fala. E aí fala contra a ditadura, Caminhando Contra o Vento, enfim, todas as músicas ali da Tropicália, que já começa a ter um discurso pleno, assim, do rock. Por quê? O cenário da sociedade exigia, a política exigia, a economia e o social exigia daquela época.
2: Muito bem.
1: Como aí, é você dos anos 80, né?
2: É, então, queria dar esse pulo para os anos 80. Fala.
1: Não, por favor, fala.
2: Não, pensando sobre esse ponto de vista da transgressão, tinha esse caráter transgressor?
1: Tinha, porque...

0: gente
1: né?
0: tinha uma juventude que cresceu, né, sobre as grades da censura, vamos por assim, ela se forma tendo essa censura à frente dela, e quando ela aparece, tem a voz, ela coloca o verbo dela, diferente da forma como na década de 70 fazia Gonzaguinha, o pessoal do Nordeste, a MPB de Caetano, de Gil. E por quê? Tem uma história ótima, inclusive. Gonzaguinha estava passando no estúdio, Marton Bahia fala: Gonzaguinha, vem aqui, vem escutar esse cara. Era Renato Russo gravando Que País é Este? Gonzaguinha escuta, falou assim: caramba, ele é direto, né?
1: Não
0: E por
1: dá
0: quê?
1: voltas, né? Como eu.
0: Não dá voltas,
1: É.
0: eles conseguem ter um verbo direto, que inclusive esse choque que a gente falou da guitarra lá em 69 acontece também nos anos 80. Os figurões da MPB no primeiro momento falaram: pera um pouco, quem é esses caras que estão aqui? Que está cantando Vital e Sua Moto, que está cantando Química, que está cantando Que País é Este, que está cantando Televisão. Num primeiro momento tem um
1: Nossa.
0: certo choque ali, até que depois o Ney dá o batismo dele, principalmente no Barão. O próprio Cazuza canta no, na turnê de Uns, Todo Amor Que Houver Nessa Vida, que ele era fã do Barão, ele na época Dedé, que era a esposa dele. Então aí começa a ter uma aproximação, mas no primeiro momento tem um certo confronto ali.
1: Sim, nossa, Titãs, né? Titãs é muito transgressor,
0: E
1: né?
0: sabe o que é engraçado, Tânia? Aí, às vezes, você falou do meu canal, às vezes eu coloco lá, né, recentemente, 40 anos do Cabeça Dinossauro. Aí, às vezes, alguém coloca assim um comentário: nossa, o Titãs agora é político. Cara,
1: Como agora?
0: agora não, pelo amor de Deus,
1: Nossa!
0: vamos ler o livro do Fabrício, esse tal de rock and roll, entender o quanto o Cabeça Dinossauro foi importante, tem muito a ver com a prisão do Arnaldo, né? Arnaldo é preso. E aí fica preso realmente durante um tempo, é quase um mês. E quando ele sai, o Cabeça Dinossauro é a resposta do Titãs para aquilo, porque eles naquele tempo era mexeu com um, mexeu com todos. Então, numa das primeiras reuniões que eles fazem na casa do Branco Melo para pensar o repertório, o Charles Gavan, que não tinha composto nada ainda, ele vem com a música Estado Violência. Tipo, a gente precisa falar alguma coisa que aconteceu com a gente, mexeu com a gente. E aí saiu o álbum Cabeça Dinossauro, que é fantástico, né? É um clássico do nosso rock brasileiro.
1: Foi as que teve uma faixa que foi censurada?
0: Bichos Escrotos.
1: Bichos Escrotos foi censurado?
0: Foi censurado. Essa música é muito antiga, ela é lá do início da década de 80, só que não, eles não tinham, sabiam que não ia passar na censura, a censura ainda fazia muito disso, e eles seguraram até o Cabeça Dinossauro mesmo. Ali eles colocaram, só que eu tenho o vinil aqui, e está escrito Proibida, Rádio Difusando.
1: É.
0: Mas eu lembro de 88, a música Floresta Caboclo, e vinha o presidente com, fazia pi,
1: Todo
0: era proibido
1: palavrão
0: também.
1: com o
0: E estamos
1: tan na
0: falando de 80.
1: mão.
0: Isso, e era 88 já, Tânia, né? A coisa já tinha andado bastante já. Eu já esperava um pouco mais, mas ainda tinha muito disso. O próprio disco do Léo Jaime, enfim, o disco do Léo Jaime, um monte de música ali foi censurada. Então, e aí, inclusive, ele faz a música Solange, que é maravilhosa, que foi para Solange, que era censora, né? Então, é
1: Gente,
0: fantástico.
1: nossa, são muitas e muitas e muitas histórias. Daria para ficar com o Fabrício aqui muito tempo. Eu tenho 1 minuto e meio. Vamos fechar com Blitz?
0: Vamos lá.
1: Blitz tem
0: Quer que fale um
1: também.
0: pouquinho dela?
1: Vamos 1 minutinho? Você fecha aqui com
0: Vamos.
1: Blitz?
0: A Blitz, assim, muita gente fala: a Blitz deu pontapé inicial. Acho que é interessante falar o quanto foi importante eles terem gravado a música, né, Você Não Soube Me Amar, e o quanto isso estourou, né? O quanto vendeu 1 milhão de cópias num compacto, onde de um lado era Você Não Soube Me Amar, e de outro o Evandro Mesquita falando nada, nada, nada, nada, e vendeu 1 milhão de cópias. Mas antes já tinha a Gangue 90, que já estava abrindo as portas. Guilherme Arantes com Planeta Água e a Moto Perpétua, enfim. Então a gente tem o Eduardo Dussek, João Penca e os Miquinhos. Então, assim, mas veio a Blitz e mostrou ali que falou assim: opa, tem algo novo. E é onde a gravadora falou: opa, tô
1: Temos um
0: achando
1: mercado,
0: um.
1: né?
0: Estou achando uma galinha de ouro, então a importância dela é fundamental
1: Muito
0: para essa
1: bom.
0: explosão, o começo
1: Do
0: da explosão
1: rock
0: dos anos
1: dos
0: 80,
1: anos
0: que
1: 80.
0: dura praticamente a década toda.
1: Que foi um estouro de sucesso. Fabrício, muito bom conversar com você. Parabéns pelo livro. Leiam um livro do Fabrício, que tem muitas histórias dos nossos roqueiros.
0: Muito obrigado. Obrigada, eu acho que vão gostar, viu, Tânia?
1: Vão,
0: se você gostou,
1: eu gostei,
0: acho que todo mundo vai gostar.
1: Os ouvintes vão gostar também. Beijo, querido.
0: Obrigado.
1: Fabrício Mazzocco, pesquisador do rock brasileiro, jornalista, lançando esse tal de rock and roll. 50 histórias essenciais do rock brasileiro, que sai pela editora Máquinas de Livros.
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0: Segunda-feira, 27 de julho de 2026. O diretor-presidente da Agência Nacional de Aviação Civil afirmou que a Voipaz mentia sobre reparos em aeronaves. As declarações foram feitas em entrevista ao Fantástico da TV Globo. Álvaro Feierstein admitiu que a ANAC foi enganada pela empresa e disse que o corpo técnico do órgão fez análises com base em documentos que não eram verdadeiros. Na semana passada, o Centro de Investigação e Prevenção de Acidentes Aeronáuticos concluiu que o acidente da Voipaz foi causado por falhas da empresa, dos pilotos e da própria ANAC. O avião caiu há quase 2 anos no interior de São Paulo. Na ocasião, 62 pessoas morreram. Uma mulher deu à luz neste domingo em Fernando de Noronha, apesar de os partos serem proibidos na ilha. Segundo a administração regional, a gestante chegou à unidade de saúde sem informar que estava grávida e em trabalho de parto avançado, o que impediu a transferência para o Recife. O nome da mãe não foi divulgado. Um levantamento do portal G1 mostra que os últimos partos na ilha aconteceram em 2021, quando uma turista deu à luz. O surto de ebola na República Democrática do Congo chegou a 3 mil casos, segundo autoridades do país africano. Mais de 1.300 pessoas morreram desde o início da epidemia. A marca de 2 mil casos confirmados havia sido superada em 15 de julho. O epicentro da crise está em Ituri, uma província no nordeste congolês que faz fronteira com o Sudão do Sul e Uganda. A região concentra cerca de 90% dos casos, segundo a Organização Mundial da Saúde.
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2: E agora o Michel Coforado, naquela conversa com a Nadédia Calado sobre términos de relacionamento.
3: Você vai me falar aqui que o amor acabou? Eu tô meio preocupada.
4: Ah, o problema é que agora acaba só para um lado e conta para o outro como se fosse uma grande surpresa. Eita. A gente vai falar sobre esse tema aí que tem feito um barulho danado nas redes sociais, mas que também tem mobilizado, sobretudo, pessoas que vivem de pensar ou de trabalhar junto a novos relacionamentos. Porque tem mudado o jogo, que é o divórcio invisível. Já ouviu falar disso?
3: Não.
4: Então, como é que as pessoas... Eu brinco que é o ghosting de relacionamento longo, sabe?
3: Meu Deus!
4: Porque ghosting é uma palavra que ficou ultra mega usada aí, quando a gente está pensando em relacionamentos que surgem nos últimos tempos, mas sobretudo aqueles que têm como origem os aplicativos de encontro. E o que é o ghosting? O ghosting tem duas figuras que estão lá nos aplicativos. Aquelas figuras começam a se relacionar de algum modo, só que num determinado momento, sem nenhuma razão, alguém decide desaparecer. E isso é fruto de muita frustração e muito dissabor, porque as pessoas se sentem traídas, dado que elas achavam, um lado achava que estava mega curtindo, que a conversa estava mega andando, enquanto o outro lado estava achando que não valia mais a pena continuar. E tenho ouvido muitos pesquisadores sobre esse assunto, Carol Tchouquian é uma grande pensadora desse tema, mas eu também já fiz bastante pesquisa sobre esse tema, e eu sempre digo que o ghosting, ou essas novas palavrinhas que a gente foi obrigado a lidar depois da entrada dos aplicativos no campo do relacionamento, é fruto de um descompasso temporal entre as duas figuras que estão ali flertando. Porque como não tem mais um conjunto de rituais claros que vão marcar o começo de um relacionamento, tipo, ninguém pede mais ninguém namoro, ninguém vai na casa de ninguém para pedir a mãe ou pai ninguém a mão do outro, ninguém mais comunica, vamos, eu tenho aquela conversa, vamos começar a namorar. Cada um fica num determinado momento do relacionamento, ao ponto de você ficar sempre em dúvida, né? De que momento você está e que momento que outro está. Então, às vezes, um acha que tá só ficando, o outro acha que tá namorando, um acha que já vale a pena mostrar pro pai, o outro acha que não vale a pena, que é só um mais um dos encontrinhos que você tem aí na sua rede de contatos. Um acha uma coisa, o outro acha outra. Qual que é o jogo que tem aparecido agora? Esse descompasso de temporalidade tem afetado também relacionamentos que já são consolidados, relacionamentos mais longos, mas também relacionamentos que o pacto do dito, que tipo de relação a gente tem, já está estruturado no documento, que é o tal do relacionamento invisível, o do divórcio invisível. O que, que é isso? O fulano está lá, vivendo uma vida tranquila, até que o outro, em determinado momento, chama ele na xincha e fala: ei, não tá bom para mim não, vamos separar? E aí as pessoas falam: ué, mas como assim vou separar? A gente não está vivendo nenhuma crise, eu não percebi que você estava chateado com nada, eu achei que estava tudo mais ou menos do jeito como sempre foi. Por que que você decidiu separar? E aí os psicanalistas, os psicólogos têm percebido que boa parte desse processo de separação ou de divórcio, que antes precisava ser combinado e vivido em conjunto, como casal, agora é vivido de forma individual. Um sozinho acorda de manhã e fala: eu acho que eu quero separar. E aí, junta seus próprios botões, chama seus amigos, trata na sua própria análise esse processo de separação e, quando está decidido, chama o outro para essa conversa. Então, se o processo de se apaixonar por alguém é individual, cada vez mais o processo de divórcio também é visto como algo individualizado. E aí vira uma grande surpresa, né? Porque a pessoa já resolveu com ela mesma, já tomou a decisão, e depois ela vai lá e só comunica a outra parte dentro desse jogo, dentro desse que deseja separar e que está em busca de outro momento na vida, e por aí vai. E é engraçado porque as soluções para esse processo, como é tudo de surpresa, são bem interessantes também. Porque se um acorda de manhã e decide separar, o outro precisa saber onde vai morar, que tipo de relação você vai ter, como é que ficam os documentos, muda o nome, não muda o nome, por aí vai. E aí vários advogados têm chamado a atenção para um tipo de relacionamento onde esse divórcio acontece, onde as pessoas continuam morando na mesma casa, continuam dividindo a mesma conta, só não dormem mais na mesma cama, mas elas vão viver durante um tempo até cada um encontrar o seu lugar, junto, como se tivessem casados. Então, comunica para todo mundo: ó, separei, não estamos mais junto, mas está morando aonde? Está morando aonde? Estou morando na mesma casa. E estou dividindo o sofá, vendo televisão no mesmo sofá. Só não devo mais satisfação a essa pessoa com quem eu dividi a vida. E aí vão vivendo vidas separadas até o momento onde um deles consegue encontrar um novo caminho. É engraçado porque esse processo parece uma solução mais fácil, né? Mas porque você não precisa ter a conversa de uma crise, não precisa trocar com outro nesse momento de crise, mas revela uma dificuldade grande, porque acaba gerando ainda mais sofrimento, dado que as coisas não são ditas de forma clara, né? Então, cuidado com o divórcio invisível, hein? Você pode estar já separado sem saber que está.
3: E dessa separação aí que a pessoa continua na mesma casa, teve muito na pandemia, né? Teve as duas coisas na pandemia, né? A pessoa que começava um relacionamento já casando, porque o único jeito de se ver era ir morar junto por causa do isolamento. E quem divorciava e não conseguia sair de casa porque o isolamento social também não permitia procurar uma outra casa e morar com outras pessoas, enfim.
4: Na pandemia foi uma saída, mas eu acho que a pandemia só reforçou algo que a gente tem visto com muita frequência desde a entrada das plataformas digitais no mundo dos afetos mesmo, né? Que é algo que eu vou até falar na sexta-feira quando estiver aqui com o Tati aqui em Paraty, que é muito baseado num livrinho que a Paula Sibília, que é uma grande pensadora, traz, que é essa coisa que a gente desenvolveu uma eu-epistemologia, assim. Como se o mundo só existisse a partir do nosso próprio ponto de vista. Então, se eu acho que não vale mais a pena seguir nesse relacionamento, se eu acho que não vale mais a pena continuar junto, eu não preciso dar sinal nenhum, eu só preciso comunicar para você. Eu acordo de manhã e falo: quero separar. E ponto, separa. E dado que a vida é mais complexa do que a sua decisão, né? Você tem condições materiais, você precisa decidir onde vai morar, como vai fazer com as contas, como faz com a poupança que vocês têm junto, como faz com os filhos, quem tem filho, como faz com a documentação, se é casado no papel, as pessoas são obrigadas a sustentar um arranjo estrutural de um relacionamento, mesmo quando individualmente elas já decidiram seguir caminhos distintos. E isso ficou claro na pandemia, mas continua, né? Continua atravessando boa parte dos casais aí.
3: Qual que é a do divórcio alpino, Michel?
4: Um divórcio alpino... Essa é péssima, até uma violência. Divórcio alpino surge nas redes sociais também, mas a gente viveu coisa parecida, já não lembro a serra, não sei se foi em São Paulo, que um casal ou duas figuras que estavam flertando decidem subir uma serra. Em determinado momento, o garoto andava muito devagar, a moça queria flertar com ele, ela decide deixar ele para trás e abandona o garoto, que fica perdido na montanha. Isso não foi uma invenção brasileira, não, tá? Isso foi uma invenção de um vídeo que surgiu nas redes sociais na Suíça, em 2023. Era um casal que estava vivendo um momento difícil no relacionamento. Num determinado momento, eles subindo os Alpes suíços, eles discutem. E aí, o rapaz decide seguir seu próprio rumo e deixa a moça lá, abandona ela. Então, é uma violência, né? Não tem nada a pensar além disso. Mas isso se acabou se transformando, como viralizou, num tipo também de nome para esse tipo de divórcio, onde um decide sozinho tomar um outro caminho, comunica de forma abrupta aquela nova decisão e aí segue seu próprio rumo sem olhar para trás. E está cada vez mais frequente, né? Eu diria, vamos dando tempo ao tempo, né? Começou junto, para terminar precisa estar junto também, né? Porque uma relação, de algum modo, apesar de um bom relacionamento saudável, conservar as vontades individuais, os espaços individuais, é bom a gente perceber que algum tipo de congruência ou algum tipo de convergência é importante até na hora de terminar um relacionamento, né?
3: Eu sempre vou ter um exemplo do TikTok, né, Michel? Então vamos a ele, que eu vi
4: recentemente. Você é ótima, você me atualiza, eu adoro.
3: É muito tempo de tela, menina. Que foi uma moça, mas acho que teve mais de um post, mas eu vi uma moça, ela com vários clipes assim, ela chorando muito, e ela falando, eu chorei um ano inteiro, e aí eu terminei o relacionamento e eu não chorei nenhuma vez. Ou seja, ela tava terminando sozinha, e terminar mesmo foi só quando ela avisou, né?
4: Então, isso... É engraçado porque as pessoas ficam nessa coisa de vai pra terapia, como se fosse solução para os relacionamentos. Nesse caso dos divórcios silenciosos, ele é silencioso para uma das partes, né? Porque essa pessoa que está cuidando da sua própria terapia, ela fica ali elaborando, né? Por décadas, até decidir sair dessa relação. Então, ele é silencioso para um lado, mas os consultórios dos psicanalistas e dos psicólogos estão lotados de gente que... está amadurecendo essa decisão até seguir o próprio rumo. Então, é isso, né? Você amadurece sozinho, aí você comunica pro outro. Se o outro for legal, é um problema. Agora, se o outro for tóxico, tá tudo certo, né?
3: Acho que a gente fica evitando conversar, né, Michel? Porque... E aí tem vários lados, né? Tem o lado de quem não quer realmente conversar, mas acho que tem o lado de quem talvez quisesse conversar, se o outro soubesse conversar, porque tem toda a questão da comunicação não violenta, de falar. É difícil conversar com outro, né? Não deveria ser, se tratando de seu parceiro romântico, mas é.
4: É difícil conversar com outro, e é muito difícil a gente conversar com outro, sobretudo num modo de vida onde cada vez mais está difícil a gente estabelecer canais de diálogo, né? Porque para conversar, você precisa colocar o teu ponto de vista, escutar o ponto de vista do outro, entender por que que o outro tem vontade de dizer o que diz e minimamente se colocar no lugar do outro para conseguir fazer com que o outro também entenda quais são as suas razões e o seu ponto de vista. Num mundo onde a gente está transformando tudo em pílula e toda e qualquer possibilidade de canal de convergência se transforma em canal de conflito, a gente está deixando de fazer isso. Então tá faltando treino, né? Acho que ouvir, falar, se colocar no lugar do outro, entender por que que o outro diz o que diz, não à toa são habilidades cada vez mais valorizadas nesse mundo de hoje.
3: É verdade. Tem vários ouvintes aqui participando, o pessoal vai colocando suas histórias, né? Tem um ouvinte falando que, olha só o pessoal aqui, faz um oversharing, né? Uma super exposição. Ele falando, tô pensando exatamente nisso, em me separar desse jeito, simplesmente ir embora. Aquele climão, né?
4: É simplesmente embora. É isso aí mesmo.
3: Michel Alcoforato, depois dessa. Um beijo pra você. Obrigada pela conversa hoje. Até logo.
4: Um beijo, até sexta. Tchau, tchau.
3: Até.
2: quadro 50 Debates para o Brasil, Armínio Fraga, ex-presidente do Banco Central, e Luiz Gonzaga Beluso, professor da Unicamp, discutem sobre a autonomia do Banco Central.
5: Hoje na série 50 Debates para o Brasil, nós vamos discutir a autonomia do Banco Central. O modelo atual, previsto em lei desde 2021, garante mandatos fixos para a diretoria da instituição. Mais recentemente, o Parlamento brasileiro tem debatido a necessidade de se dar também autonomia administrativa e financeira à instituição, com a intenção de permitir maior independência ao banco. Vamos lembrar, o Banco Central é a autoridade monetária central responsável por garantir a estabilidade do poder de compra da moeda, controlar a inflação, zelar pela solidez do sistema financeiro nacional. E se você quiser mais um elemento para entender a importância de discutirmos este tema aqui nessa série, o Banco Central é responsável pela criação, funcionamento e supervisão do PIX. Para esse debate, nós convidamos Luiz Gonzaga Beluso, professor titular do Instituto de Economia da Unicamp, e Armínio Fraga, economista, investidor e que já foi presidente do Banco Central. Professor Beluso, muito obrigado pela sua gentileza ter aceitado o nosso convite no Jornal da CBN. Bom dia para o senhor.
6: Bom dia.
5: Armínio Fraga, muito obrigado também pela sua gentileza. Um bom dia.
7: Bom dia.
5: E eu queria deixar aqui, só para estabelecer para os nossos ouvintes também, conforme combinado previamente com os convidados, cada um responderá duas perguntas. Cada resposta terá até 2 minutos de duração. Quando esse tempo terminar, Cássia Godoy ou eu faremos aqui a sinalização, se assim for necessário. Professor Beluso, por que que o senhor entende que a autonomia plena do Banco Central não é o melhor modelo para o Brasil?
6: Olha, eu acho que isso é uma questão controversa, né? Eu acho que é importante você ter a independência do Banco Central no sentido que ele é responsável pela política monetária, que é uma dimensão importantíssima da economia contemporânea, né? Tem gente que separa a economia a política monetária, da política fiscal. Isso não faz sentido, porque o que nós temos que observar é que são duas formas de gestão da economia e da riqueza que são interdependentes, né? Eu vejo, por exemplo, um déficit, não sei se o Armínio concorda, um déficit uma fragilidade que o Banco Central do Brasil, por exemplo, não pode comprar títulos como o Federal Reserve fez em 2008, 2009. O que que chama quantitative easing? Foi, na verdade, uma intervenção de última instância para poder manter minimamente a estabilidade da economia. Você sabe a quanto chegou o balanço do Fed? Ainda está muito alto. Chegou a 8 trilhões e pouco. Então, a gente tem que olhar essa interdependência, essa relação entre política monetária e política fiscal. E eu não entendo que a independência do Banco Central prejudica isso, desde que as políticas sejam exercidas com o conhecimento, o reconhecimento dessa inter-relação, né? Eu estou lendo, vou recomendar um livro aqui de um francês que foi presidente do Banco da França, chamado Éric Monnet, em que ele tem um livro, vale a pena ler, chamado Controlling Credits, que ele fala da experiência da política monetária e fiscal no imediato pós-guerra. É muito interessante esse livro, muito desafiador, inclusive. Aliás, desafiador devia ser sempre uma postura dos economistas, né? Que não, devem saber que eles não sabem tudo. Né?
5: Professor Beluso,
6: oi.
5: Só para a gente, eu vou voltar com o senhor na sequência, mas só para a gente ter, sim, esse tempo mais ou menos dividido, deixa eu ouvir a opinião aqui do Armínio Fraga a propósito dessa discussão sobre a autonomia do Banco Central. Por favor, Armínio Fraga.
7: Oi, bom dia. Eu quando soube que ia ser uma conversa com o professor Beluso, eu me conectei num pequeno artigo famoso do Keynes. Eu quando ouço o nome Beluso, me lembro de Keynes, dentro do Palmeiras também. Eu concordo com tudo que foi dito. A ideia de independência do Banco Central, na verdade, não é bem assim. É uma concessão que se faz, né, por lei, de preferência, para que o Banco Central administre a política monetária, pensando, na verdade, no bem-estar da população, porque, bom, nós aqui no Brasil sabemos o desastre que tem sido a inflação, sobretudo para os mais pobres, que não conseguem se defender. E nesse artigo de Keynes, ele cita Lenin, que fala assim, quer arrasar um país, aumenta a inflação, permite a inflação. Eu totalmente de acordo com a importância de se ter uma âncora fiscal sólida que permita, portanto, que esse trabalho do Banco Central se viabilize. No nosso caso, eu acho que na maioria dos países que têm essa estrutura legal, a meta, mas não todos, mas aqui no Brasil a meta de inflação é definida pelo governo, não é algo que sai da cabeça do Banco Central. Isso cria, naturalmente, alguma consistência e deveria criar cooperação. Hoje isso não acontece no Brasil. As políticas monetária e fiscal andam um rumo divergente, dificultando muito o trabalho, né, do Banco Central, do presidente Galípolo e dos seus colegas. A independência formal, então, portanto, é mais bem vista como uma autonomia, e ela não pode, de fato, ser dissociada. O Banco Central tem que ter espaço também para agir em momentos de crise. E nesse momento nós estamos bem capengas também no Brasil, bem capengas. A lei lá atrás do PROERCA, do CO, e esse é um tema que o Congresso deveria abordar, sobretudo num momento em que as condições econômicas do Brasil são difíceis. Tá? Não há quem aguente essas taxas de juros, acho que os problemas podem surgir. O Banco Central precisa das suas ferramentas.
8: Até para a gente trazer essa discussão para o dia a dia das pessoas, quero ouvir vocês dois sobre o seguinte. Na prática, quais resultados a autonomia do Banco Central produziu desde a implementação? Milton estava lembrando lá na abertura 2021. Que evidências cada um de vocês considera mais relevantes para avaliar se esse modelo tem sido bem sucedido ou não? Começando, por favor, pelo professor Luiz Gonzaga Beluso.
6: Muito obrigado pela primazia. Mas o que eu gostaria de observar é que, voltando ao Keynes que o Armino citou, né, ele tem um texto chamado A Economia Monetária da Produção, né? Certamente o Armínio leu, tal, que é um texto muito interessante. Isso indica o seguinte, é que a gestão monetária é uma condição, uma boa gestão monetária é uma condição para que as economias se mantenham em estabilidade. Eu não vou falar em equilíbrio, porque eu não gosto de equilíbrio, vou falar em estabilidade. Por que eu não vou falar em equilíbrio? Porque essa economia que se move, né? O Armínio experimentou isso quando era presidente do Banco Central. É uma economia que se move e, portanto, você tem ciclos, né? E a política monetária tem que ser ajustada a isso. Mas eu queria fazer uma observação sem chatear vocês. É que a independência do Banco Central, ela não está a salvo numa economia que tem abertura financeira. Tem abertura financeira. Por que eu digo isso? Porque os sistemas monetários, eles não são exclusivamente nacionais. Eles, na verdade, são internacionais. E aí a importância é da arbitragem, para falar de juros, arbitragem entre taxas de juros, como o caso do carry trade entre a economia americana e a brasileira, né? Então, o que eu estou querendo apontar é que a complexidade dessa forma de operação do Banco Central, ela tem que ser considerada, não pode ser afastada. Se, na verdade, nós consideramos a economia, a política monetária aqui brasileira como, na verdade, fosse uma economia fechada, mas não é, é uma economia aberta, né? Que tem abertura financeira. Relembrando o Keynes em Bretton Woods, ele apresentou uma proposta bastante ousada, juntamente com representante americano, mas ele propôs fez uma proposta avançada, propondo um banco central dos bancos centrais, o banco o, que seria emissor de uma moeda, o Bancor. Para quê? Para, na verdade, impedir que as relações de déficit e superávit, déficit de um país e superávit de outro, fossem, na verdade, constrangedores, né? Mas essa ideia não passou pelo Dexter White, que era o representante americano, né? Mas esse
8: Professor,
6: problema está posto, desculpa.
8: Me desculpe interrompê-lo, só para a gente garantir aqui o equilíbrio de
6: Fez
8: tempo
6: bem, fez
8: entre os
6: bem.
8: participantes. Amínio Fraga, gostaria de ouvi-lo, né, sobre essa questão. O que que a gente teve de resultado desde a implementação da autonomia do Banco Central que você destacaria?
7: Olha, ela começou na prática antes. Foi através de um decreto, então eram bases jurídicas mais frágeis, mas ela vem sendo obedecida, e eu diria com resultados bem razoáveis. O Brasil passou por várias crises nesse período, e deixou essas crises deixaram menos cicatrizes do que crises anteriores que nos levaram, num determinado momento, até a hiperinflação. O ponto que o professor Beluso levantou sobre a conexão internacional é muito importante, porque hoje esse mundo que Keynes e Dexter White imaginaram e, no fundo, desenharam, ruiu, né? O modelo Bretton Woods durou bastante tempo, entregou muito resultado, que para as pessoas, no fundo, tem a ver com o seu dia a dia, de não ter que sair correndo para o supermercado e tudo mais. E agora nós temos uma situação, eu diria, perigosa, porque essa dupla, que precisa funcionar de maneira harmoniosa, está agindo de uma maneira, eu diria, infelizmente, não harmoniosa, no fundo, conflitiva até. E eu diria que isso, na verdade, chega na vida das pessoas, porque o Brasil, que já tem taxas de juros historicamente relativamente altas, o Brasil precisa, no fundo, agora, se financiar pagando taxas muito altas. Isso acaba chegando também no custo do crediário e as pessoas sentem isso na carne. Então, assim, não é uma situação que pode permanecer assim, né? Eu quero crer. A ideia da autonomia, inclusive do Banco Central, ela tem a ver justamente com tentar suavizar os ciclos econômicos. E é um tema antigo. E aí existe também um texto clássico, é um livro do Myrdal, sobre o ciclo político. Então, a ideia do Banco Central é ter horizontes mais longos para não se submeter às pressões, vamos dizer, eleitoreiras do dia a dia. Eu acho que isso tá ok. Assim, o Brasil tem muitos problemas, inclusive que vão muito além da coisa monetária, mas pelo menos nesse aspecto, eu diria que foi um avanço. Mas sempre na noção clara de que não é uma independência para o Banco Central fazer o que der na telha. É para ele cumprir a determinação que é feita por um governo eleito e que tem, portanto, o direito de fazer isso, a obrigação de fazer isso.
5: Amínio Fraga e professor Luiz Gustavo Gonzaga Beluso, eu quero agradecer a gentileza dos senhores, dado inclusive a complexidade do tema que se traz aqui para esse debate, mas que é um debate necessário para o país, agradecer pela gentileza de vocês aceitarem participar aqui dessa conversa, trazendo alguns elementos que possam ajudar as pessoas a pensarem sobre esse assunto daqui para frente. Muito obrigado, até uma nova oportunidade. Amínio Fraga, economista, investidor, ex-presidente do Banco Central, professor Luiz Gonzaga Beluso, professor titular do Instituto de Economia da Unicamp, estiveram conosco aqui nesse que foi o segundo dos 50 debates para o Brasil que nós estamos nos propondo a fazer ao longo de toda essa eleição. Ontem tivemos um primeiro debate no qual nós falamos sobre o fim da escala 6x1 e assim será ao longo de toda essa eleição, até a última semana da eleição, sempre trazendo um tema importante para os debates. E você é convidado a participar, sugerindo assuntos também para esta série. Você pode mandar para o nosso WhatsApp, o 99911-9981, com DDD11, dando sugestões sobre assuntos que você quer acompanhar aqui. E sempre trazendo aí pontos de vistas diferentes, complementares, mas que se somem para que você possa tirar sua própria conclusão. Muito obrigado pela participação de vocês.
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0: Segunda-feira, 27 de julho de 2026. O ministro das Relações Exteriores, Mauro Vieira, chamou de ríspidas, grosseiras e inaceitáveis as declarações do presidente da Argentina, Javier Milei, e afirmou que elas representam uma interferência em assuntos domésticos. Em entrevista à TV Globo, o chanceler descartou a adoção imediata de medidas diplomáticas mais duras e disse que o Brasil pretende preservar os canais de diálogo. Mais cedo, o governo federal chamou o embaixador do Brasil na Argentina para consulta sobre o caso. A medida é considerada dura nas relações internacionais. No discurso de sábado, na convenção do PL, que confirmou a candidatura de Flávio Bolsonaro para a presidência da República, Milei exaltou as vitórias recentes da direita na América Latina. O presidente argentino também chamou o ministro do STF, Alexandre de Moraes, de lixo careca, após o magistrado negar uma visita ao ex-presidente Jair Bolsonaro, que está em prisão domiciliar. O presidente de Cuba, Miguel Díaz-Canel, classificou o embargo petrolífero dos Estados Unidos e o endurecimento das sanções pelo governo de Donald Trump como um genocídio político. Díaz-Canel criticou um relatório recente da Casa Branca que acusou Cuba de se infiltrar no governo americano e de apoiar uma onda sem precedentes de terrorismo de esquerda nos Estados Unidos. Sete jogos encerraram neste domingo a 20ª rodada do Campeonato Brasileiro. O Botafogo venceu o Cruzeiro por 1-0 no Mineirão. Corinthians e Bahia empataram em 1-1 na Fonte Nova. Bragantino e Coritiba ficaram no 0-0 no Cícero de Souza Marques. Grêmio e Fluminense empataram em 1-1 na Arena do Grêmio, assim como Flamengo e São Paulo fizeram no Maracanã. Por fim, o Remo venceu Vitória por 2-0 no Mangueirão e o Atlético Mineiro derrotou Palmeiras por 2-1 no Nubank Park.
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4: Oi, pessoal, tudo bem? O CBN Sustentabilidade de hoje aborda a agenda ESG no setor de alimentos. Eu converso com a Marta Genick. Ela é diretora global de sustentabilidade da Minerva Foods. A Minerva Foods é uma companhia brasileira, uma das maiores empresas de proteína animal da América do Sul e a maior exportadora de carne bovina da região. Atua na produção, no processamento e na comercialização de carne bovina, além de derivados, e atende a mais de 100 países. Marta, que prazer te receber aqui no CBN Sustentabilidade. Tudo bem com você?
5: Tudo ótimo, eu que agradeço a oportunidade.
4: Vamos começar compartilhando aqui com os nossos ouvintes um pouco da história da Minerva Foods. Eu sei que vocês nasceram em 1992, em Barretos, no interior de São Paulo, como um frigorífico familiar, não é isso, Marta?
5: Exatamente. A família decidiu comprar, né, um frigorífico que era uma massa falida lá em Barretos e transformou a Minerva no que é hoje, muito em parte com essa mentalidade de crescimento, né? Então a empresa surgiu em Barretos e onde identificaram oportunidades de compra e aquisição de frigoríficos, eles foram agregando esses frigoríficos cada vez mais dentro das suas operações e buscando também não só se limitar a Brasil, mas também expandir as suas operações para outros países da América do Sul, que onde a gente tem operação hoje, como Uruguai, Argentina, até no Chile temos uma operação aí de ovinos, Colômbia e Paraguai.
4: Um império da carne bovina. Agora, diante dessa magnitude da companhia, como é que vocês garantem que a cadeia de fornecedores não esteja associada à questão do desmatamento ilegal, que é um dos problemas graves, um dos desafios da agenda ESG?
5: Para cada compra de animal que a gente faz vindo de fazendas, isso seja no Brasil ou seja nos outros países onde a gente tem operação também, uhum. a gente tem uma base cadastrada de pecuaristas que fornecem carne pra gente, e cada vez que há uma compra de um lote, de um rebanho, de um lote de animais, a gente checa aquela fazenda via satélite. A gente tem uma empresa terceirizada que presta esse serviço pra gente, onde qualquer polígono de desmatamento ilegal que foi identificado nessa área, a gente suspende a compra não é efetuada, a compra desses animais não são efetuadas, uhum. até que ela esteja em compliance aí com a nossa política de sustentabilidade.
4: Ou seja, no primeiro momento, vocês notificam, fazem a suspensão ali do contrato, para que ela possa se adaptar.
5: É, não é nem suspensão do contrato, a gente nem chegou a desenhar o contrato. Então, existe o interesse daquele produtor vender para a nossa equipe de compra de gado. A compra de gado fala, olha, eu tenho interesse em adquirir esses animais desta fazenda. Uhum. Aí a gente fala, qual fazenda? Vamos lá, vimos as coordenadas XY, vimos com satélite se tiver algum desmatamento associado. A gente aconselha, a empresa não vai comprar o boi dessa área.
4: Agora, já houve casos de exclusão de um determinado fornecedor quando vocês observaram alguma irregularidade?
5: Ah, como a gente checa todas as vezes, então, mesmo que eu compre da fazenda do seu Zezinho, uhum. comprei hoje, aí eu chequei, tava tudo bem. Comprei com o seu Zezinho, performou a compra. Amanhã, se o seu Zezinho quiser vender para mim de novo, eu tenho que checar novamente. Então, a gente, o monitoramento, ele não garante... Não é porque deu tudo certo de uma vez que a gente vai assumir que vai estar tudo certo sempre. Então, cada compra, a gente checa com as imagens que a gente tem à disposição. No caso do Brasil, são as imagens do PRODES, né? Que é o nosso uhum. sistema de alertas de desmatamento. Então, tudo que está alinhado com as notificações ali do PRODES, a gente orienta.
4: Agora, no Brasil, sentido. Marta, a gente sabe que é uma cadeia muito fragmentada da carne bovina, né? E há muitos produtores que não têm musculatura, robustez para se adequar à agenda ESG. Qual é a contribuição da Minerva Foods para que todos estejam na mesma página e possam operar uma proteína animal de fato sustentável?
5: A gente tem diversos programas dentro da Minerva Foods, seja voltado para a sustentabilidade, seja voltado para a qualidade, seja voltado para a rastreabilidade. Uhum. Né? Então, vou falar um pouquinho do programa Renove, que é o nosso programa de pecuária de baixo carbono. Então, a gente trabalha com os nossos fornecedores para eles aderirem ao programa, que vai contribuir não só para uma melhora, né, do ecossistema, da fazenda deles, mas para um ganho de produtividade. Quando você fala com um produtor rural, é muito importante que a questão da produtividade, ela sempre venha junto com a sustentabilidade. Uhum. Porque é uma empresa, né? Claro. Então, assim, você sempre tem que olhar para a fazenda com uma lógica de empresa
4: o
5: também.
4: O pilar econômico tem que estar presente.
5: Tem né? que estar presente. Se não está presente, não faz sentido. Uhum. Então, dentro do programa Renove, a gente trabalha com o nosso fornecedor, identifica áreas dentro da fazenda dele, áreas degradadas que possam receber orientações para recuperação de pastagem. E por que é importante, né, o produtor recuperar a pastagem? Quanto menos degradação você tem, quanto mais o pasto dele tá verdinho, mais o animal dele vai comer. Se o animal dele vai comer mais, ele vai engordar mais rápido, né? O importante na cadeia frigorífica é um animal atingir o peso, né? A carcaça ter peso suficiente para que aquele animal vá pro abate. Quanto mais rápido isso acontece, é mais fluxo de caixa pro produtor, que ao invés de receber lá na frente, daqui a 30, se esperar o boi nasceu, vai esperar 36 meses, se engorda com 30, ele antecipou que ele ia receber com 36, puxou para 30. Uhum. E isso vem com um pasto bem manejado, com um pasto viçoso, com um pasto menos degradado. Ele vai conseguir fazer com que o animal dele tenha uma engorda mais rápida e ele vai conseguir colocar mais animais por hectare, porque ele tem mais disponibilidade de pasto. O Renove olha para essas áreas, né, para esses produtores, e faz essa orientação técnica e o acompanha, né, como é que está essa recuperação de pastagem, e a gente consegue trazer aí condições diferenciadas para a compra desse animal, atrelada à qualidade, aos programas que a nossa Compragado faz com qualidade, se tem um marmoreio de carcaça, uhum. Eficiência de carcaça, enfim, tem outros programas voltados para a qualidade, onde a gente consegue atrelar a parte da sustentabilidade e conseguir tecnificar esse produtor cada vez mais, porque é do nosso interesse que a gente tenha um pasto bem manejado, né?
4: Agora, existe uma tendência no sentido da adoção do ILPF, não é isso? Em que você consegue ali integrar lavoura, pecuária, para que haja de fato uma reconstrução ou mesmo a preservação de um determinado ecossistema. Vocês também trabalham com essa perspectiva?
5: A gente trabalha. Imagina que a jornada de sustentabilidade do produtor rural, ela vai acontecer por etapas, né? O ILPF é o último grau ali, né? Sim, da integração.
4: A cereja então, do bolo.
5: É a cereja do bolo. Ele começa com a recuperação de pastagem. Se é um produtor que ele é mais tecnificado, se ele gosta de produzir a ração do gado dele, ele vai integrar com outras culturas, ele vai integrar com leguminosa, ele vai integrar com algodão, enfim, ele vai ter outras culturas ali. E tudo isso vai contribuir com uma maior saúde do solo, maior sequestro de carbono, até um ciclo virtuoso. E aí o ILPF entrando com três tipos de integração, né? Não só a integração de pecuária e lavoura, mas a integração da floresta, que é o F, né, do ILPF, que você pode integrar com eucalipto, com exótica, ou com algumas espécies de nativa, que aí já é um pouco mais complexo.
4: Você, como um importante player do setor, tem notado que no Brasil a gente está avançando nesse sentido de uma pecuária cada vez mais sustentável? Essa questão econômica ainda é uma barreira para a introdução, por exemplo, desse tipo de ferramenta?
5: A gente observa, né, na nossa cadeia que o produtor está querendo se tecnificar mais e trazer mais sustentabilidade, porque ele entendeu que isso significa produtividade para ele. Não é só por causa da sustentabilidade, mas porque isso significa várias outras coisas junto, né? Então, ele produzir uma carne com uma pegada de carbono reduzida vai garantir ele acessos a mercados, talvez, que ele não entraria. Ele vai jogar um jogo que ele não estava jogando antes. Então, ele enxerga hoje, mas ele entende que ele precisa passar por essa jornada. E cada vez mais a gente vem observando que produtores de gado estão buscando integrar mais a sua produção com outras culturas. Então, hoje o pecuarista, ele não é só o pecuarista. Ele pode ser um agricultor. E hoje, às vezes, o agricultor ele também é um pecuarista.
4: Maravilha. Marta, e o consumidor já consegue ver, de fato, ali a origem da carne que está consumindo?
5: A origem, se você pegar um pacote de carne no supermercado, você vai conseguir, se você olhar atrás, você vai ver o CIF, né? Que é da onde o frigorífico, o CIF é o código do frigorífico. Então, se você for pensar que aquele frigorífico ele abrange uma certa região, você vai conseguir determinar mais ou menos a origem. E o Brasil hoje, a gente tem alguns sistemas estabilizados já, como as GTAs, o CISBOV, que são a rastreabilidade do animal, aonde você consegue catalogar a movimentação de uma fazenda para outra para fins principalmente sanitários, né? Agora que a gente tem buscado evoluir, o governo tem trabalhado também algumas plataformas e a gente tem apoiado essa parte, né, da construção dessas plataformas do ponto de vista técnico, é como que você vai fortalecer o elo desde a hora que o animal nasce até a hora que ele virou carne no supermercado. Então hoje a gente tem alguns mecanismos de você verificar a origem dessa carne, mas ainda não conseguimos chegar individualmente no animal e na fazenda onde ele nasceu. Mas o sistema tem evoluído, tem outros países na América do Sul que já são exemplo, então Uruguai, por exemplo, onde a gente tem operação, desde 2006 o Uruguai já é um país que tem mecanismos de rastreabilidade individual, então o rebanho, assim que nasce o animal, ele já é brincado e esses movimentos do animal já são ali catalogados pelas plataformas do governo. Então a América do Sul como um todo tem avançado em mecanismos mais sofisticados.
4: Brincado de rastreabilidade. É ali uma argolinha na orelha.
5: É aquele, você já devem ter visto foto, geralmente um plastiquinho assim, amarelo, que tem um código de barra, tem uma identificação, tá, que ele usa aqui no, é um brinco mesmo, usa na orelhinha.
4: Muito bem. Agora, Marta, a gente tem notado um movimento, principalmente vindo das novas gerações, né, a chamada geração Z, no sentido de diminuir o consumo de carne. E a alegação aqui no Brasil são duas. Primeira, a questão do bem-estar animal, né, do suposto abate que não é humanitário. E a questão do impacto ambiental, pela contaminação do solo, pelo uso da água, pela emissão de metano, que é um gás muito poluente, muito mais que o CO2. Como é que vocês lidam com essa expectativa dessa geração e que já nasce com o chip da sustentabilidade, né? Já chega exigindo aí uma série de critérios.
5: Essa questão do metano, vou começar por ela, porque ela é super interessante. Quando a gente estava na COP30, no final do ano passado, saiu um estudo da FGV, liderado pelo professor Guilherme Bastos, que trata um pouco dessa questão da emissão de metano associada a uma tonelada de carne. E o que foi observado? Que ao longo do tempo, então se você pegar até 2050, quanto mais produtiva a pecuária é, menos emissão associada ela tem de metano. Então, observou-se uma redução, depois eu posso até pedir para o time compartilhar o estudo, que é um estudo fantástico.
4: Maravilha.
5: E você consegue identificar até 90% de redução de gases de efeito estufa associado a uma tonelada de carne. Uhum. Aí você vai me perguntar, nossa, mas como que isso é possível, né? Porque você vai produzir mais, o raciocínio imediato é você achar que...
4: emite mais.
5: Você vai emitir mais. No que eu estava respondendo na pergunta anterior, quando você tem um sistema altamente produtivo, a emissão de metano, ela está associada ao quanto que esse animal rumina e ele emite esses gases.
4: Uhum.
5: Se ele atinge o peso o quanto antes, ele vai ruminar menos, então ele vai emitir menos.
4: Tempo
5: então,
4: de vida.
5: Um animal melhor alimentado, um pasto bem manejado, uhum, ele vai resultar numa menor emissão, né?
4: Pois
5: isso é um ponto interessante da pergunta. Com relação à geração, essas tendências, né, de comportamento que a gente vem observando, eu acredito, a gente tem observado muito isso, esse movimento nos Estados Unidos, mas a geração, não só a geração Z, mas eu acho que o consumidor no geral, olhando para carne, querendo consumir coisas menos processadas. Então, a geração que vai lá no supermercado e pega uma bandeja de carne moída lá nos Estados Unidos para poder fazer um molho à bolonhesa, para poder fazer um hambúrguer, fazer um taco, um burrito, tal, o que eles comem.
4: Uhum.
5: Esse consumidor, ele tá querendo mais ver a carne de verdade. O que é a carne de verdade? É o bife. Então, eles estão saindo de uma lógica de consumo de uma carne moída para uma carne mais ali que você consegue enxergar no prato. A salada, a carne, muito impulsionado pela publicação da nova pirâmide alimentar, né, você incentivar o consumo de alimentos cada vez mais in natura.
4: Menos ultraprocessados.
5: E menos ultraprocessados, né?
4: Tá.
5: Então, eu acho que a questão da carne, a preocupação que se tem com relação à emissão de metano, você consegue trabalhar com a produtividade. Então, um sistema mais produtivo, ele vai emitir menos.
4: Mas você vê no mercado brasileiro um movimento no sentido mesmo de diminuir o consumo de carne ou não?
5: Não.
4: Não.
5: Não. Uhum. O que eu tenho observado no mundo, você tem diminuído os rebanhos, né? Assim, quando você olha para a situação global, o rebanho dos Estados Unidos

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1: Dos nossos fornecedores, né, que são dos nossos pecuaristas. Uhum. Então a gente olha para essas, sobre essas duas lentes.
2: Tá.
1: Com relação à parte dos frigoríficos, a gente tem buscado trabalhar junto para a instalação de biodigestores, para que a gente faça um melhor tratamento, né, dos efluentes, um melhor tratamento das lagoas que estão dentro dos frigoríficos, uhum, para gerar menos emissão de gases de efeito estufa. Então a gente tem um plano de até 2035 reduzir cada vez mais essas emissões associadas aos frigoríficos,
2: uhum,
1: e contribuir muito para a redução de emissão dentro do escopo 3, adquirindo 50% do volume do abate até 2030. É a nossa meta, que estejam dentro do programa Renove.
2: Uhum.
1: Porque dentro do programa Renove a gente consegue medir qual que é a emissão de fato, né, desse rebanho, e a gente consegue ter mais robustez na medição de dados para que a gente consiga traçar as nossas rotas aí depois de 2030, ver quais são as estratégias que a gente vai adotar para redução do escopo 3.
2: Nos últimos anos, Marta, a gente vem notando uma preocupação do pecuarista com a questão do bem-estar animal, né? E o abate é um ponto muito controverso ainda. Muita gente deixa de consumir carne pela forma como aquele animal é abatido. Atualiza pra gente, há quantas anda essa questão no Brasil? Existe, de fato, uma preocupação ali com a maneira como o animal vai pro abate?
1: Todas as nossas operações, a gente sempre tem alguém de bem-estar animal em todas as plantas, que vão garantir não só a parte do abate, mas garante também como que esse animal foi transportado, né? A temática do bem-estar animal, ela não é isolada só na hora do abate pro frigorífico,
2: uhum,
1: né? A Minerva é uma empresa que tem todas as certificações de bem-estar animal, PACO, NAMI, enfim, tem vários nomes aí no mercado. Essas certificações são exigidas pelos nossos clientes mais exigentes, e ela vai desde a hora que o animal sai da fazenda, uhum, como ele é transportado, até a hora que ele chega no curral, no frigorífico, até a hora que ele também está indo lá para o abate.
2: Uhum.
1: Então a gente faz treinamento com motoristas de caminhão para assegurar um transporte não só seguro, mas um transporte onde esse animal não fique muito tempo sendo transportado no caminhão, como que ele vai chegar no frigorífico, onde que ele vai ficar esperando, onde que vai ser esse curral que tem que estar com disponibilidade de água, que tem que estar com todos os mecanismos, na hora que ele está indo para o corredor também, como que está sendo essa passagem, que ela tem que ser super rápida e não causar nenhum tipo de desconforto. Então toda a parte de bem-estar animal, ela é assegurada pelas certificações. A gente, uhum, recebe auditores, muitas vezes surpresa, em todos os frigoríficos, que verificam toda essa parte da cadeia, desde a hora que o animal desceu do caminhão até a hora que ele foi para lá.
2: E o mercado internacional já está pagando mais pela carne de baixa emissão de carbono?
1: A gente observa que alguns mercados específicos, alguns clientes específicos querem isso, querem essa carne de baixa emissão. Por que que eles querem, né? Eu acho que é interessante a gente olhar para a cadeia como com vasos comunicantes, assim, né? Nenhum elo da cadeia tá sozinho. A indústria não tá só isolada aqui no meio, o pecuarista não tá isolado e o supermercado não tá isolado.
2: Uhum.
1: Os nossos clientes, muito em parte clientes internacionais, da mesma forma que a gente precisa trazer transparência com relação ao nosso perfil de emissão, aonde que eu emito mais, escopo 1, escopo 2, escopo 3, eles também têm que fazer essa transparência e traçar as metas deles, de como que eles vão reduzir as emissões deles.
2: Uhum.
1: Então, quando você olha para clientes que compram bastante carne, geralmente o ponto onde vai mais mexer o ponteiro para eles é ele trabalhar com a cadeia da carne, porque é onde tem mais emissão para ele também.
2: Uhum.
1: Então, quando você consegue chegar para um cliente e falar, olha, eu tenho dados mensurados, dados primários, dados meus, que eu mesmo vou lá, meço de emissão de metano que eu estou tendo na minha cadeia. E eu consigo entregar para ele o quanto que eu estou emitindo, porque se ele não me acessa, ele vai acessar esses bancos de dados que a gente tem à disposição, que trazem dados mais agregados e não trazem a granularidade que precisa para ele escrever lá no relatório de sustentabilidade dele o quanto que ele emite.
2: Uhum.
1: Então, ele quer associar a essa produção que ele está comprando a uma pegada de carbono, e ele está disposto a impulsionar esse mercado para que ele, lá no final, ele consiga reportar menos emissões no relatório dele. Porque, uhum, se ele também tem compromisso de ser net zero em 2050,
2: uhum,
1: ele vai ou ter que reduzir ou compensar.
2: Uhum.
1: Uma das duas coisas ele vai ter que fazer. Se ele não reduz, ele vai ter que compensar mais. Então, ele vai ter que disponibilizar de um maior capital para poder compensar suas emissões. Então, é mais vantajoso para ele entrar numa rota de redução agora, com uma empresa como a Minerva. E a Minerva, com os pecuaristas que a gente tem na nossa base, para a gente assegurar que a nossa cadeia ela tem uma mensuração, uhum, fidedigna,

0: na grande parte, sempre inferior à medição que ele está reportando.
1: Uhum.
0: Então, é muito interessante, a gente observa muito isso com grandes contas que a gente tem, clientes muito importantes para a gente, e estamos trabalhando como cadeia para poder entregar. Então, tem valor sim.
1: Muito bem. E a questão dos impactos em biomas importantes do Brasil, como a Amazônia e o Cerrado? Como é que vocês estão trabalhando no sentido da mitigação ambiental, da conservação dos biomas?
0: Para cada bioma, a gente tem ações específicas, né? Mas tanto para a Amazônia quanto para o Cerrado, somos signatários dos pactos que tem com o Ministério Público, né, que assegura que toda a cadeia ela está livre de desmatamento ilegal. No bioma Amazônia, a gente avançou com a rastreabilidade do primeiro nível dos nossos fornecedores diretos, que a gente chama de Tier 1, que é o quem vendeu o animal para o meu fornecedor direto. Então, a gente já tem a visibilidade dessa cadeia, onde a gente tem as operações na Amazônia Legal.
1: Uhum.
0: E para o Cerrado, como em outros biomas do Brasil, a gente tem os nossos protocolos de rastreabilidade, protocolo de rastreabilidade individual, onde a gente promove, né, ações junto com o pecuarista para que ele comece a brincar o bezerro dele desde o nascimento.
1: Uhum.
0: Então, isso tem crescido bastante dentro da cadeia de fornecimento da Minerva.
1: Uhum.
0: E a gente tem muitos pecuaristas que são de ciclo completo. Então, o que significa um pecuarista ser de ciclo completo? Todos os estágios de vida do animal, elas acontecem na mesma fazenda. Então, você não tem movimentação animal.
1: Aquela fase de engorda inicial, depois vende para outra fazenda, isso não. Isso é bom, né?
0: Que isso é interessante.
1: Né? Concentre tudo ali.
0: Concentra tudo
1: lugar,
0: na mesma fazenda, facilita pra gente, né? Que a gente consegue monitorar a vida inteira do animal ali dentro da mesma fazenda. Mas tem um pouco da aptidão, né? Do pecuarista. Tem pecuarista que não tem aptidão pra fazer a cria, que a gente fala. Só tem aptidão pra fazer engorda.
1: Uhum.
0: Então também tem essa diversidade dentro do setor rural também, né?
1: Eu fico muito feliz em poder entrevistar uma pessoa assim como você, que mostra toda a experiência, né, todo o domínio de conteúdo, e que é uma mulher, né, Marta? Porque é um setor ainda muito masculino. Como é que está essa questão da representatividade, da equidade de gênero na Minerva Foods?
0: A gente tem grandes lideranças femininas dentro da Minerva Foods, a gente tem uma liderança super importante lá dentro, vou até falar o nome dela, que é a Flávia Vila,
1: uh-huh,
0: que é a nossa Chief Culture Officer, que é a pessoa, a diretoria, a head de cultura, e ela faz um trabalho fantástico dentro da empresa, multiplicando os valores que a gente tem da Minerva, que imagina você gerenciar uma operação que tem mais de 35 mil colaboradores espalhados em frigoríficos, não só no Brasil, mas em outros países da América do Sul.
1: Cada um
0: como que
1: com
0: você mantém a cultura?
1: Né?
0: Exatamente. Como que você mantém a cultura viva da empresa? Como que o cara entende que ele pertence à Minerva? A mulher entende que ela pertence à Minerva? Então é um trabalho muito interessante, feito por uma liderança feminina lá dentro da Minerva, que é um trabalho belíssimo.
1: Mas vocês têm ações afirmativas para contratação de mulheres, mentoria, capacitação interna para que a mulher não faça apenas parte da base corporativa, mas está sendo a ponto de chegar no topo?
0: A gente tem diversas ações voltadas não exclusivamente para o público feminino, porque quando você olha a Minerva como empresa, você tem o setor corporativo e você tem a grande contribuição dos colaboradores está na parte das indústrias,
1: uhum,
0: né? E aí lá você tem um perfil de 50-50, mas obviamente dentro da indústria você vai ter atividades que são mais feitas por mulheres, como outras atividades que são mais feitas por homens, por envolver peso, por envolver outras coisas. Então a gente adequa à realidade que aquele frigorífico tem dentro das atividades que tem dentro ali da planta.
1: Uhum.
0: E um trabalho muito importante que a Minerva tem feito, não só já puxando o fio aqui da parte social, que eu acho super interessante a gente trazer, já que você trouxe a questão da igualdade de gênero, as ações que a gente faz no entorno onde a gente está inserido. Porque muitas vezes, grande parte da força de trabalho daquele município está designado para trabalhar num frigorífico onde a Minerva tem presença. Então, como que a gente toma conta daquela comunidade fazendo ações junto a escolas, ações para incentivar a inclusão de pessoas que têm necessidades especiais, por exemplo, traçar um plano de carreira para essas pessoas dentro desses municípios. Então é super interessante.
1: Responsabilidade sobre as comunidades,
0: exatamente,
1: né? Marta, eu queria passar a tarde inteira conversando com você. Infelizmente nosso tempo acabou, mas antes de terminar, gente, eu quero dar informação muito importante aqui, que a Minerva Foods passou a integrar pela sexta vez, pelo sexto ano consecutivo, o Índice de Sustentabilidade Empresarial, que é o ISE da B3, da Bolsa de Valores, e é considerado aí um dos principais indicadores de sustentabilidade do mercado financeiro. Isso mostra a consistência das práticas sociais, ambientais e de governança da empresa e também representa um grande diferencial competitivo, né, Marta? Não só para que a reputação continue realmente algo a ser preservado, mas que vocês possam continuar aí disputando as melhores posições nas grandes cadeias globais.
0: Não, certamente. É um índice importante, é um índice que investidor olha, né, quando vai tomar a sua decisão de investimento. A Minerva é uma empresa de capital aberto. Então, certamente, esse índice contribui para a tomada de decisão e ele também coloca a gente numa posição diferenciada quando a gente conversa com as nossas grandes contas globais aí dos nossos clientes.
1: Quero te agradecer pela sua participação aqui no CBN Sustentabilidade e já te convidar para uma próxima oportunidade para a gente falar mais dessa cadeia produtiva que é apaixonante, né?
0: Conte comigo.
1: Qual brasileiro que não gosta de um churrasco?
0: Pois é, não conheço.
1: Obrigada, Marta.
0: Muito obrigada.
1: Gente, eu conversei com a Marta Genick. Ela é diretora global de sustentabilidade da Minerva Foods. Além de ter acesso ao conteúdo pelo YouTube, você também encontra essa entrevista no site, no aplicativo da CBN ou na sua plataforma de podcast preferida. Colaboraram comigo aqui no CBN Sustentabilidade, minha linda produtora, Ana Luísa Bessa, nos trabalhos técnicos, meu lindo Juliano Fonseca e a Isabel Gomes. E na edição, Rafael Furugem e o Luiz Fuliage. Um beijo, gente, até a próxima.
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0: Segunda-feira, 27 de julho de 2026. A Caixa Econômica Federal deve terminar hoje de distribuir o lucro de quase 13 bilhões de reais do FGTS. Todos os 134 milhões de trabalhadores com saldo existente em 31 de dezembro de 2024 vão receber uma parcela do ganho. Embora o depósito seja automático, o valor não fique imediatamente disponível para saque. O lucro do FGTS registrado em 2024 está relacionado com operações de crédito imobiliário e aplicações em títulos públicos. O valor retirado equivale a 95% do resultado do fundo. Um voo que saiu de Brasília com destino ao Rio de Janeiro teve de desviar a rota por causa de uma operação policial neste domingo. Em vez de seguir diretamente para o aeroporto Santos Dumont, a aeronave precisou sobrevoar a região da Barra da Tijuca. Após a normalização da operação, o voo pousou normalmente. A Fórmula 1 confirmou que o Grande Prêmio do Bahrein deste ano será realizado na Malásia entre os dias 2 e 4 de outubro. O evento ainda depende da conclusão de acordos e das aprovações oficiais necessárias, incluindo a análise do Conselho Mundial de Automobilismo. As etapas de Bahrein e da Arábia Saudita deveriam ocorrer em abril, mas acabaram suspensas por causa do conflito no Oriente Médio.
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2: E a gente abre espaço mais uma vez para Tânia Morales conversando com a atriz Suzy Rego sobre a peça Menu Mali.
3: Estamos com a atriz Suzy Rego. Ela está em cartaz em São Paulo com a peça Menu Mali. É uma remontagem do texto do Juca de Oliveira. A peça está em cartaz no Teatro Renaissance. Suzy Rego, bem-vinda.
4: Obrigada a você, Tânia. Ai. Obrigada pelo espaço para a divulgação desse nosso imenso sucesso.
3: Eu que agradeço. É um sucesso, aliás, é uma remontagem, né? Porque essa peça ficou anos em cartaz lá na década de 80 e agora volta. Mas antes de falarmos da peça do Juca, maravilhoso, quero dizer que além da Suzy, tem Nuno Leal Maia, né? Marcelo Faria, tem Joaquim Lopes, Antoniela Canto, a Nayara de Castro, tem um elenco.
4: Uma direção maravilhosa, direção brilhantíssima do Léo Stefanini, filho do nosso icônico Fulvio Stefanini, que esteve nessa peça em Menu Mali nos anos 80 durante 7 anos com um retumbante sucesso, que é a nossa meta agora repetir ou dobrar este sucesso e levar esse espetáculo para o Brasil inteiro.
3: Incrível, né? Isso já se vão 40 anos e a peça está atual.
4: Porque é um autêntico Juca de Oliveira, o eterno Juca, um genial Juca de Oliveira. Eu tenho um prazer imenso de ter feito Caixa 2 do Juca de Oliveira nos anos 90. Fiquei quase 5 anos em cartaz e eu tenho uma grande gratidão ter sido convidada pelo Sandro Chaim para fazer parte desse elenco maravilhoso, nesse projeto que tem sido tão bem sucedido nesse primeiro mês com casas lotadas, mesmo com os Jogos da Copa.
3: Uau! Nossa, concorrendo com Jogos da Copa é um grande feito. Ô Suzy, então vamos entender por que essa peça, né, é esse sucesso. Conta pra gente o que é possível contar do enredo da peça Menu Mali.
4: Não, na verdade é o seguinte, é um encontro de um motorista de táxi já idoso da Moca, que está sendo ameaçado de ser desapropriado da casa onde ele mora há mais de 40 anos, com um político de uma secretaria. Então eles têm um encontro inusitado, ligado por uma neta, e que envolve exatamente isso. É um bairro bastante tradicional de São Paulo, com uma gente simples, uma gente honesta, uma gente forte, e com uma secretaria de Estado, onde existe ali cabide de emprego, onde existem relações estremecidas, onde existem auxiliares que são assessores de nada, onde existem romances, intrigas, e lógico, uma dose muito grande de um texto brilhante numa montagem onde as reviravoltas acontecem a cada momento.
3: Uau! Bom, na Mooca, então, tem essa pegada italiana, assim?
4: Sim, claro, sem dúvida, que o nosso Nuno Léo Maia interpreta o Nicola, que personagem célebre que o Juca fez durante tanto tempo, e tem realmente muita, lógico, tem a citação italiana, que também traz todo um charme e toda uma ternura para quem assiste. É relação de avô de neta, relação de esposo e esposa, de secretário, relação de poderes num cargo público, e tudo isso se mistura à fragilidade humana, o que o Juca sempre escreveu. Ele falava: eu escrevo sobre aquilo que me causa perplexidade, sobre aquilo que me indigna. E aí o Brasil, como já é um país de uma piada pronta, às vezes piada de mau gosto, mas ele, como um gênio, um escritor genial, ator, redator, enfim, produtor, sabe, sempre soube e sempre saberá, através dos textos dele, transmutar isso, trazer a plateia para uma reflexão que nos faz rir de nós mesmos, mas nos faz sair, pensar, levar isso depois, e lógico, boca a boca, nós somos do entretenimento, nós somos da arte, cultura e lazer. É claro que nós queremos levar um produto maravilhoso, uma comédia fantástica para o nosso público e divertir, mas tem sempre aquelas sementes que nos fazem pensar um pouco mais. Será que o Juca não traz aqui para mim um convite a eu pensar como é que eu voto?
3: O rir é sempre uma ferramenta interessante de reflexão, né?
4: Sim, gente... rir é um ato de resistência.
3: Exatamente. E aí, esse encontro do taxista com o político, né? Um taxista que está com a vida meio complicada, e aquele político corrupto, né? Então, olha o gancho, né? Olha o gancho.
4: Qualquer semelhança é mera coincidência, só que não.
3: Só que não. E você, Suzy Rego, faz a esposa desse político, que é o Alberto, né?
4: Sim, doutor Alberto, com meu amado Joaquim Lopes, de quem eu já fui mãe na teledramaturgia, na novela Império, em 2014, eu fiz a mãe dele, e agora eu faço a esposa dele, pendurada ali. E é lógico, são aqueles pequenos e podres poderes, todo mundo quer mandar em todo mundo se aproveita, e eles também estão em crise conjugal, então tem mais uma questão familiar ali também envolvida, e a convivência em busca do famigerado poder, né? Cada um no seu, na sua meta de poder e de felicidade, que nem sempre vem dessa forma tão enviesada.
3: Bom, o que eu vou dizer aqui está na sinopse, então acho que eu não vou dar spoiler, né? Que o Alberto, que é o marido da sua personagem, ele tem um amante, né?
4: É o que nós vamos descobrir, porque assim, há muitas pegadinhas nessa peça, então... Muita coisa que pode ser, talvez nem seja.
3: Ah, entendi.
4: Isso.
3: É aí que tá graça.
4: Tá graça o tempo inteiro. Sim. O tempo inteiro. São sempre momentos surpreendentes em que a plateia se torna mais um membro do nosso elenco, com uma participação tão fervorosa, uma torcida. Olha, nós ficamos encantados com as plateias que lotam o Teatro Renaissance do coração de São Paulo, ali na Alameda Santos, e são tão amorosos, tão vigorosos, tão participantes, e nós temos, assim, uma felicidade imensa, porque fazemos tudo com muito vigor, com muito tônus, com muita entrega e com muito amor ao nosso ofício, à nossa arte.
3: Sim, e celebrando, né, o texto do Juca de Oliveira, perdemos o Juca nesse ano, em março desse ano.
4: Isso.
3: Né? E acho que Caixa 2 já foi remontado esse ano também.
4: Está em cartaz também.
3: Está em cartaz,
4: tá?
3: Né?
4: Está em cartaz também. E existe também o desejo, e eu torço demais para que isso aconteça, do nosso produtor, Sandro Chaim, que também produz Caixa 2, de fazer um festival Juca de Oliveira, uma remontagem das mais célebres peças do Juca e até também de textos inéditos e de performances e de todo tipo de homenagem que ele sempre recebeu, né, como um imortal da Academia Paulista de Letras e também com a sua obra eterna e que merece ser o tempo inteiro elogiada, vivida, partilhada e honrada.
3: Sim, a gente conhece muito o Juca pela como ator, né? Pelas novelas, né? Sempre muito presente. Sim. Mas nem todo mundo sabia que ele é um grande escritor também de peças, né? Um grande dramaturgo.
4: Olha, é assim, né? Exatamente, mas por tanto tempo que ele esteve em cartaz com tantas obras maravilhosas, viajando o país inteiro e até outros países, o público conhece muito, sabe muito do Juca, de um Juca pulsante, potente, de um Juca inteligente, irônico e divertidíssimo. Então, sim, assim, são as mais presentes lembranças. Juca está muito vivo em nós.
3: Sim, e um traço da obra dele é isso, é provocar o riso e ao mesmo tempo a reflexão.
4: Sim, sem dúvida alguma, ele sempre foi muito arrojado, muito, muito letrado, muito interessado na notícia, no país, né, e nos absurdos, e como um gênio, como escritor e como intérprete, como um artista pluralíssimo, sempre trouxe isso naquilo que ele melhor sabia fazer, na crítica e muito através da comédia, que é um elixir. É um elixir para quem faz e um elixir para quem assiste.
3: Bom, você participou da montagem de Caixa 2 e qual outra peça que você falou lá nos anos 90, do Juca?
4: Não, eu fiz como atriz com o Juca também, Procura-se um Tenor, um sucesso maravilhoso. E Caixa 2, sim, foram quase 5 anos e fomos dirigidos por grandes nomes como Fauzi Arap, Bibi Ferreira. Então, assim, a minha vivência com o Juca de Oliveira foi uma universidade do meu ofício, como atriz, como leitora, como participante, enfim, como admiradora que sou e serei eternamente.
3: Você contracenou com ele também, é isso?
4: Sim, várias vezes. Sim, no Procura-se um Tenor durante mais de 3 anos, o Caixa 2 durante quase 5 anos, e pude apreciar as outras obras que ele fez, que eu não estava no elenco, mas pude assistir A Flor do Meu Bem-Querer, As Favas com os Escrúpulos, e, nossa, várias outras peças que era sempre um prêmio, um prazer para quem assistia, era sempre uma aula magna, e eu só tenho a agradecer demais, Juquinha, onde quer que você esteja, e você está em lugar de altíssimo nível, grata, grata, grata pelas suas bênçãos.
3: Muito bom, o texto do Juca de Oliveira, a peça Menomale, que está tendo essa remontagem, né? É uma peça que ficou 7 anos em cartaz em São Paulo, nos anos 80.
4: Em São Paulo e no Brasil, eles viajaram muito também. Isso é a nossa intenção também, nós estamos às sextas, sábados e domingos ali no Teatro Renaissance, na sexta é às 8 da noite, no sábado às 9 da noite, no domingo 18h45, eu agradeço demais, porque eu vou mandar um beijo para o meu elenco também, com Antoniela Canto, Nayara de Castro, Joca Lopes, Marcelo Faria, Nuno Léo Maia, a tia aqui, um beijo para o Léo Stefanini, nosso diretor, para a nossa produção toda amorosa, para a nossa assessoria de imprensa, para essa turminha toda que faz tudo isso acontecer de forma magnífica e muito feliz.
3: Muito bom, hein, Suzy? O teatro vivo, né? Você falou que em pleno período de Copa o pessoal está indo ao teatro. Isso é um ótimo sinal.
4: É porque São Paulo é uma coisa gigantesca, mundial. Então, muitas pessoas amam, nesse período de férias, aproveitar ou estão em Sampa ou vêm para Sampa e falam, tá bom, eu posso assistir um jogo ou outro, mas eu posso ver também a arte ali orgânica, de perto, e aproveitar isso também. Isso para nós, assim, tem espaço para tudo. O sol brilha para todos, há campo para vários jogos e nós estamos batendo um bolão.
3: Sim, é muito bom, hein? Então, atenção, hein? Você que está em São Paulo, é a peça Menomale, que está em cartaz no Teatro Renaissance, que fica na Alameda Santos. Quem estiver em outras cidades, calma, que a peça vai rodar.
4: Pode vir para São Paulo, aproveitar o mês de férias, vem para São Paulo, aproveita, toma um café ali no Teatro Renaissance, que é maravilhoso, Alameda Santos 2233, Coração dos Jardins, E aí nós vamos ficar muito felizes em recebê-los na nossa plateia.
3: Muito bem, a Suzy Rego, que está no elenco, junto com o Nuno Leal Maia, o Marcelo Isso. Faria, olha só, o Joaquim Lopes,
4: queridos,
3: Antoniela Canto, a Nayara de Castro, a direção do Léo Stefanini, que é filho do Fulvio, o Fulvio que fez a montagem ali nos anos 80.
4: Entre outras, exatamente.
3: Ô, Suzy, eu tenho aqui ainda uns 5 minutinhos. Bom, você... Sim. Vamos falar um pouco. Você tem tanta passagem, né? Pela televisão, nas novelas.
4: Isso,
3: e também é uma
4: também.
3: Mulher de teatro, né? Tá em cartaz com a peça, Menos Male. Você fez a novela Vertical, Cinderela e o Segredo do Pobre Milionário, que está no Globo.
4: Isso, recente agora.
3: Como é que foi essa experiência para você, que é da televisão mesmo, né? Fez muita novela, novelão mesmo. Como é que foi?
4: É muito interessante. Muito interessante até porque nós estamos sempre dispostos a conhecer novas linguagens e novas possibilidades. Nós que fazemos streaming, que fazemos TV aberta, que fazemos cinema independente, que fazemos grandes peças de teatro, fazemos coisas mais intimistas, nós somos experimentadores, nós somos curiosos, pelo menos eu sou, eu sou uma aprendiz, eu quero sempre fazer algo que possa me desafiar também e continuar fazendo as obras mais tradicionais. E eu trabalhei durante 2 vezes com o meu querido diretor, Marcelo Zambelli, e ele me faz esse convite para participar de Cinderela e o Pobre Milionário. E é tudo muito interessante, é mais econômico, é mais veloz, é mais rápido, mas tudo isso que nós já estamos acostumados também com a internet.
3: Sim.
4: Essa linguagem, essa verticalidade da qual nós fazemos as nossas redes sociais, isso para nós já é bastante familiar, e foi também uma grande graça receber no primeiro trabalho como ator esse charme de pessoa, de profissional, esse menino, que é um menino queridíssimo, que é esse grande astro, o Gustavo Mioto, que é de uma dedicação, de uma educação, de uma generosidade, de uma fofura, digamos assim, e lógico, todo o elenco. Então, grava-se com muita atenção, com muito foco, mas também com muita diversão. É tudo muito bem feito, muito bem. Tem o esquema Globo, é lógico, de roteiros e de locações, e muita alegria de ter mais esse formato, mais essa possibilidade de geração maior de empregos para todas as áreas do nosso setor, para redatores, para diretores, para técnicos, para artistas, maquiadores, visagistas, elenco. Então, assim, para que possa expandir cada vez mais o nosso produto brasileiro, que é tão respeitado e consumido pelo mundo afora. Estou muito disposta a ter dupla jornada, tripla jornada. Nós temos muita saúde, temos muita disposição e temos muito, eu pelo menos tenho, muito, muito prazer em trabalhar.
3: Que linda, Suzy Rego, que energia, né, Suzy? Que bacana.
4: Ah, isso sim, isso é de sobra, eu pratico isso.
3: Pratica energia para trabalhar, né, tá fazendo coisas
4: pode
3: variadas.
4: Saber que depois disso ainda vou fazer minhas receitas cetogênicas, vou fazer ainda meu espinafre, depois um pão cetogênico, deixar minha alimentação pronta, da família também, e ainda tem... O dia ainda rende bastante.
3: Ainda rende bastante. Nossa, a Suzy, a gente dá uma busca da Suzy Rego, né? Eu sempre que vou fazer entrevista com alguém, eu dou uma busca e tal, pra ver o que temos de novidade. O que
4: faz
3: tem essa
4: bem.
3: Coisa da sua dieta? O que causa
4: dieta,
3: de curiosidade? Essa mudança de hábito, né?
4: Com certeza. Eu há 2 anos e meio quase, eu me alimento de comida de verdade. Eu faço uma alimentação cetogênica muito farta, muito colorida, muito saborosa, muito criativa, mas ela prioriza gorduras boas, vegetais que nascem acima da terra, muitas proteínas, oleaginosas, nozes, castanhas, e evita bastante o consumo de carboidrato. E nada impede que eu flexibilize, eu gosto de vez em quando, eu posso quebrar essa...
3: Uma
4: porque
3: batata.
4: Eu já tenho uma disciplina... pode ser de vez em quando, na verdade eu prefiro uma cerveja, mas que aí é um carbo mais divertido.
3: Já que é para quebrar, né?
4: Claro, mas assim, é uma quebra que é só dar uma pequena pausa e voltar. E eu tenho gostado muito de preparar esses alimentos, essas tortas, esses pães. Nós temos, meu esposo vai sempre à feira trazer coisas muito frescas, muito bonitas, muito gostosas. Então, assim, quando você começa a ter um pouco de uma constância na sua alimentação, e é lógico também, atividade física, Daquele, né, aquele binômio ou trinômio, tem que ser exatamente assim, tem que ser uma boa alimentação, atividade física, o corpo em movimento, e também tentar uma mente boa, tentar minimizar todo esse estresse que nós temos, né, praticar um pouco de bom humor, melhorar um pouco o sono, e também talvez suavizar um pouco o excesso de telas, que claro, nós vivemos com isso, mas acho que assim, às vezes desconectar para conectar é bom demais, jogar uma bola com o filho, sair para conversar com um amigo, esquecer um pouco o celular, assistir um filme ruim, uma coisa assim divertida.
3: Sim, tudo isso é saúde, né? Sim, agora é incrível, né? Porque você fez essa transformação em busca de saúde, até porque eu estava vendo, né, que os seus indicadores de exames não estavam indo bem e tal. Mas o que a cobrança que você de estética era forte também. Não que você tenha feito por isso, mas quando a gente vê nas redes sociais, a repercussão é: ah, perdeu tantos quilos. O foco é errado, né? Da repercussão,
4: É porque as pessoas também perpetuam, as pessoas repetem isso. Então, muitas vezes tem pessoas que estão extremamente magras e não estão saudáveis. E outras pessoas que estão até com o manequim um pouco acima e praticam esporte, têm um vigor, têm os seus exames em dia. Então, tudo isso, esse rótulo, ele é completamente desnecessário, dispensável. Eu nem dou bola, eu sigo na minha... e é claro, eu quero, tenho gêmeos que vão fazer 17 anos, então Fernando e eu queremos sim cuidar da nossa saúde para poder aproveitar muito, muito essa duplinha que nós amamos tanto, queremos brincar demais com eles e realmente agradecer a vida que tem sido muito generosa conosco.
3: Bom, Suzy, adorei, muito obrigada, viu? Beijo para você.
4: Quem agradece sou eu, Tânia, os seus ouvintes, a CBN e a nossa assessoria de imprensa, que eles são muito fofos, o Mário e o Gustavo.
3: Valeu.
4: E a Paloma também.
3: E a Paloma também. A Suzy Rego aqui com a gente, ela está em cartaz em São Paulo com a peça Menomale, que está no Teatro Renaissance. É o texto do Juca de Oliveira.
2: Marcelo D'Agosto responde dúvida de ouvinte sobre rendimento relativo de IPCA+.
5: A Maria de Fátima investiu numa NTNB 2050 com taxa de IPCA mais 4,6% ao ano em agosto de 2021. Ao consultar o extrato hoje, a informação é que a taxa de mercado é de IPCA mais 7,5% ao ano e o rendimento relativo de IPCA mais 4,6% ao ano. Ela pergunta o que significa esse rendimento relativo e o que significa o A do IPCA. Maria de Fátima, a NTNB é um título emitido pelo Tesouro Nacional em que o valor do investimento é corrigido pela inflação mais juros. No Tesouro Direto, a NTNB se chama Tesouro IPCA mais com juros semestrais. É exatamente o mesmo investimento. Quando você investiu em 2021, os juros estavam mais baixos. Hoje, os juros subiram. O seu extrato, então, mostra a taxa de mercado, que hoje é de inflação mais 7,5% ao ano. E o rendimento relativo de IPCA mais 4,6% ao ano é o quanto você vai receber se resgatar a aplicação no vencimento. Se resgatar antes, vai ter um ajuste para adequar aos juros atuais de 7,5% ao ano. Já o A do IPCA quer dizer amplo. Isso porque o índice mede a variação de preços ao consumidor, considerando o gasto médio de famílias com renda de 1 até 40 salários mínimos. Existem outros índices que medem a inflação para famílias com renda menor ou maior, mas o IPCA é considerado como o índice oficial de inflação do Brasil. Até a próxima e continue mandando as suas perguntas para cbndinheiro@cbn.com.br.
2: Conosco agora o Dr. Luiz Fernando Correia.
6: Se vocês não sabem o que são sachês de nicotina, provavelmente vocês vão acabar sabendo em breve. Porque estão chegando ao Brasil, são uns pequenos saquinhos, tipo um sachê de chá, só que bem menor. Você coloca entre o lábio superior e a gengiva. Fica ali por uns minutos e libera a nicotina diretamente na mucosa. E você joga fora depois. Sem fumaça, sem cigarro, sem cheiro. parece inofensivo, né, gente? Mas vamos olhar o que a ciência fala disso. Por que isso? Primeiro, eles são ilegais no Brasil. Se você conhece, já viu, alguém usa, é ilegal. Os sachês não têm regulamentação específica da Anvisa e são considerados proibidos, mesmo assim são, obviamente, vendidos abertamente nas redes sociais, grupo de WhatsApp e em comércio informal. Vem umas latinhas coloridas, em sabores, né? Menta, fruta, citros. É claramente voltado para um público jovem. Em 2026, a Anvisa abriu consulta pública para discutir a regulamentação. A pergunta central é proibir ou regulamentar? E a segunda coisa é a mais importante. Quem está por trás disso? A indústria do tabaco, ou como eu gosto de dizer, a indústria da nicotina. Não é coincidência que as maiores empresas de tabaco do mundo são as que fabricam e distribuem essas coisas. O argumento deles é a redução de danos. Seria uma alternativa ao cigarro, sem combustão, sem alcatrão, sem monóxido de carbono. E olha, parte disso é verdade. Sachê de nicotina não produz fumaça. Mas aí é que vem o grande porém. Cria dependência. Dependência não tem a ver com fumaça. Dependência tem a ver com nicotina. Os padrões de uso já publicados na Evidências Científicas em 2025 mostram que os jovens usam isso diariamente em altas doses e com sinais de dependência rápida. A nicotina é uma substância altamente viciante. Os sachês têm concentração que vão de 3 mg a 20 mg por sachê, bem acima de um cigarro comum, aliás, bem acima de um maço de cigarros. E outra coisa, os riscos cardiovasculares são reais. A Associação Americana do Coração publicou no final de 2025 uma declaração de posição na revista Circulation sobre produtos orais de nicotina sem combustão. Aumento da pressão arterial, lesão da parede dos vasos, artérias e risco cardiovascular consistente. A nicotina, de qualquer forma, afeta o sistema cardiovascular e ponto. E outro, não passa e não deixa de ser uma porta de entrada para que o consumo da nicotina, seja por cigarro tradicional, seja por vaping, continue sendo. Ou seja, o que a indústria quer, na verdade, é capturar novos clientes, né, gente? Então não há possibilidade de redução de dano nem nada. Isso é pura e simplesmente manutenção de mercado dessas empresas.
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0: Segunda-feira, 27 de julho de 2026. A deputada federal Dandara Tonantzin, do PT, solicitou à Procuradoria-Geral da República uma investigação sobre um vídeo feito por inteligência artificial do ex-presidente Jair Bolsonaro. O material usado na convenção que oficializou a candidatura presidencial do senador Flávio Bolsonaro, do PL, mostra o ex-mandatário apoiando o filho. Jair Bolsonaro está em prisão domiciliar e não pode dar declarações políticas. O ofício da deputada apontou propaganda eleitoral irregular e crime eleitoral. Ela argumentou que o uso da técnica de deepfake, que cria ou altera vídeos, fotos e áudios para simular rostos e vozes, é proibido por resolução do TSE. A Defesa Civil do Rio Grande do Sul emitiu um aviso para a chegada de mais um período de instabilidade até a terça-feira. Além da chuva, a previsão de descargas elétricas, ventos de até 90 km por hora e ocorrência pontual de granizo. De acordo com o órgão, diversas regiões do estado podem registrar precipitações com volumes de até 200 milímetros no período. 206 cidades já foram afetadas pelas fortes chuvas que começaram na semana passada. Quase 700 pessoas estão desalojadas em 47 municípios. Sete jogos encerraram neste domingo a 20ª rodada do Campeonato Brasileiro. O Botafogo venceu o Cruzeiro por 1 a 0 no Mineirão. Corinthians e Bahia empataram em 1 a 1 na Fonte Nova. Bragantino e Coritiba ficaram no 0 a 0 no Cícero de Souza Marques. Grêmio e Fluminense também empataram em 1 a 1 na Arena do Grêmio, assim como Flamengo e São Paulo fizeram no Maracanã. Por fim, o Remo venceu o Vitória por 2 a 0 no Mangueirão e o Atlético Mineiro derrotou o Palmeiras por 2 a 1 no Nubank Park. No horário de Brasília, 4h33.
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2: Espaço aberto agora para o João Marcelo Boscoli na conversa com Fernando Andrade e Tatiana Vasconcelos.
3: Hoje nós teremos pegadas musicais. Quais
4: três
3: são essas
4: passos,
3: pegadas?
4: Três passos. Vamos lá. A gente fala muito de algumas músicas que gostamos e que depois de um tempo a gente não consegue mais ouvir porque elas tocam muito, muito. É muito difícil para quem está ouvindo há décadas a mesma música de sucesso, assim, conseguir ouvi-la de uma maneira fresca, né? Como se fosse, não exatamente a primeira vez, mas uma das primeiras vezes, né? Então eu separei aqui três pegadas de músicas que são conhecidas, né? Muito conhecidas, e a gente vai ter ela aberta sessão por sessão. Então, cordas, depois a gente tem o contrabaixo, a gente tem os teclados separados, enfim, parte a parte, e começa com uma bem, bem conhecida, com os arranjos de cordas, depois dos sintetizadores, e por aí vai. Então a primeira pegada de hoje, acho que é uma música que dispensa apresentações, mas desse jeito reconheceremos e tem muito frescor. Vamos começar. Primeira faixa.

0: Um sintetizador. Outro. Dave Williams na guitarra. Um baixo de synth. O baixo que dobra, elétrico. A Lean Drum, bateria eletrônica. O todo.
1: Que legal! Não tem Paulinho da Costa aí, não?
0: Sempre tem, cara. Ele toca cachixi. Ele tá na caixa direita, tocando o cachixi. Próxima música. Também acho que... Essa aí foi Billie Jean, de Michael Jackson, né? Arranjo de cordas do Jerry Hay, que sempre faz arranjo de metais. Mas esse arranjo aí, de cordas, é dele. Não é comum, e é um arranjo incomum. Próxima música, também trecho a trecho, a segunda pegada de hoje. Um sintetizador. Um segundo, que dobra. Uns bells, né? Uns sininhos aí que dobram também. Eita, mais um sinte. Isso é um piano da Yamaha GS1, raríssimo.

É isso aí. Temos mais uma última pegada. Essa é Human Nature, John Beres e Steve Porcaro, separada canal a canal aí as sessões. A última de hoje, a última pegada, vamos lá. Muito instrumento orgânico do final dos anos 70, o ano de 79, vamos lá. Cordas de metais. Paulinho e as palmas do Paulinho. Piano elétrico e guitarra. Guitarras de contrabaixo.

0: Oh, esses caras são bons, hein, João?
1: É, uma turma boa, né? Sai Off the Wall, do Rod Temperton, com produção do Quincy Jones e solo vocal e os vocais todos do Michael Jackson.
0: Adorei. Nada mal, né? Nada mal, adorei. João,
1: que bom que vocês gostaram.
0: Muito bom.
1: Gostou, Nadeja?
2: Adorei.
1: Ah, que bom.
2: Nossa, perdido. Deu uma... Então, o pessoal bateu o carro aqui.
1: É um euforizante, né?
0: Exatamente, exatamente. Gostei do euforizante. João, muito obrigado. Pra você, olha, bom início de Copa. Torça o necessário.
1: Vai ser muito bom, hein?
0: Isso, a gente fala na sexta-feira.
1: Eu comprei umas trombetas aí, umas bufuzelas. Nossa, tô
0: nossa,
1: muito animado.
0: Ainda bem que eu não moro perto de você. Um grande abraço. Tchau.
1: Obrigado, Nadeja. Obrigado, Tuna. Obrigado, ouvinte. Até amanhã.
0: Até sexta, não vai? Amanhã tá de folga. Isso. Aproveite.
1: Aproveitar bastante.
3: E agora Petra Chaves, que conversa com a poeta Luciana Portolano sobre o livro Por Debaixo da Minha Pele.
4: Está difícil respirar, se está difícil ser humano ou humana nessa era de tecnologia, inteligência artificial. Eu trago para você um pouquinho de inteligência natural, de poesia pro Revista CVN. Agora pra gente ter um pouco de inspiração, sair um pouco da lógica binária, da lógica toma lá da cá. Poesia é um grande remédio pros nossos tempos. E eu trago uma poeta hoje aqui para conversar com a gente no Revista CBN. É a Luciana Portolano e ela vai contar um pouquinho para mim. Descobertas tiram as cobertas das cicatrizes que um dia foram varizes com sangue a pulsar daquilo que quer extravasar. E por meio das palavras, ela que tem uma história de vida linda, extravasa sentimento, inteligência, sentimento, muito bom. E a Luciana tá aqui com a gente falando desse lançamento e falando um pouquinho da vida dela, como é que a vida dela pulsa a poesia. Luciana Portolano.
5: Petra, obrigada por essa oportunidade incrível de estar aqui contando um pouco mais sobre esse livro e a minha história.
4: Luciana, por que a poesia?
5: A poesia foi a forma que eu achei para tirar esses sentimentos de dentro do meu corpo. O nosso corpo, ele tem o registro de toda a nossa vida, ele guarda tudo que nós vivemos.
4: Tudo.
5: E muitas vezes existem sentimentos latentes que, se a gente não tira para fora, se a gente não sente, não extravasa, eles acabam se transformando em outras coisas, né? Até em doenças e muitas vezes. Então,
4: com certeza absoluta.
5: Esse sentimento que pulsa, né, muitas vezes ele pode sair para fora de diversas formas. E no meu caso, saiu através de poesia.
4: Mas a poesia sempre foi da parte da tua vida, né? Desde criança, talvez, adolescente.
5: É, na verdade eu tinha participado de um concurso de poesias na escola ainda. Tinha ganho, e até eu coloco isso na dedicatória do meu livro, né, no início. E o meu pai guardou essa poesia e me trouxe... a minha mãe me trouxe essa poesia de volta depois que ele tinha morrido. E eu já vim escrevendo nos últimos anos. E quando ela me trouxe essa poesia, eu falei, nossa, isso é um sinal de que eu devo continuar nesse caminho. E eu fui escrevendo aos poucos, nos últimos anos, até que chegou uma hora que eu vi que eu tinha uma narrativa, né? Foi todo um caminho. E quando a pessoa lê o livro, ela percebe que tem um caminho da minha própria evolução, né? Do meu próprio, da minha própria transformação, da minha autotransformação. E então a poesia permitiu que eu tirasse esses sentimentos que gritavam muitas vezes, que pulsavam, e que eu não achava uma forma de falar. Então eu ia escrevendo para mim mesma, né? Essas poesias foram escritas inicialmente para mim, no meu caderno, até que chegou uma hora que eu vi que eu tinha que publicar. E que isso ia ajudar outras mulheres também a trazer para fora, a terem a coragem, né? Porque tem muito da minha história, da minha vulnerabilidade, das coisas que eu vivi. E acho que às vezes a gente precisa trazer essa força para outras mulheres se inspirarem e trazerem a voz do feminino, né? A voz dos nossos sentimentos, da nossa sensibilidade.
4: Totalmente. Eu falo muito aqui no Revista CBN há anos. Eu tenho um livro que chama Escute Teu Silêncio, já falei dele algumas vezes aqui no programa de hoje. E em conversas que eu participo com mulheres, rodas, palestras, o que seja, eu falo muito sobre a necessidade que a gente tem hoje de respirar, trazer atenção para a respiração. No meu caso, como uma pessoa que pratica yoga há muitos anos, como uma comunicadora apresentadora ao vivo, hoje mesmo o ouvinte nem pensa, nem pode imaginar, mas no começo do programa hoje, comecei a ter uma tontura estranha aqui. Juliano Fonseca me olhou preocupado. E o que eu fiz? Eu respirei. Eu apliquei técnicas de respiração aprendidas e potentes para eu respirar e para eu me autorregular. Tô aqui na última hora de programa, feliz da vida de te receber, ótima. E você fala aqui, num trecho, no comecinho, explicando um pouco o livro, que a poesia é um respiro na tua jornada. O que que é respirar para você e como é que a palavra se coloca dessa maneira? Você também busca respiração de outras formas, Luciana?
5: Sim, através da yoga, através do silêncio, através da meditação. O respiro é essa pausa, né? É esse ar, é essa vida que entra dentro da gente para que a gente se, como você mesmo disse, se reorganize, né? Então, a gente precisa dessa pausa para se reorganizar. E acho que esse respiro vem daí, né? Então, a poesia é uma pausa em que eu olho internamente, percebo o que vem, coloco para fora, né? E acho lindo.
4: E ler o teu livro é isso também, tá? Deixa eu falar aqui, inclusive, para quem tá acompanhando a gente e você fica pensando, poxa, eu queria tanto, tô sem tempo, eu queria tanto ler alguma coisa que me impacte, eu não tô com tempo de ler, às vezes um romance que demanda. Leia poesia, pequenas doses de presença, a Luciana traz isso no livro dela. Tem um trecho aqui, uma das poesias, eu vou ler só um trechinho, tá? Para também não... tirar o leitor, né, que com certeza vai querer ler teu livro. Ela fala assim: porque cansei de me comportar para agradar e atuar da forma que a sociedade vai gostar. Se a sociedade vive na hipocrisia, lá não é o meu lugar. Comportar é ficar dentro das portas que querem me limitar. A vida passa a ser controlada e não há nada a buscar. Saí em busca da verdade que me habita, mas que eu nunca tinha encontrado. Tinha um mero presságio de que algo maior estava guardado por debaixo da dor que eu tinha abafado. E o grito tinha ficado engasgado. É lindo que você traz o teu mergulho, a tua viagem por meio das palavras. Gente, que livro lindo, chama Por Debaixo da Minha Pele. Eu tô conversando aqui com a Luciana Portolano. Vai lançar em São Paulo amanhã, infelizmente, para quem tá nas outras partes do Brasil. Mas quem quiser ver o livro, tem
5: Sim.
4: como online?
5: Está à venda na Amazon, tá. Tanto a versão física quanto online.
4: Por Debaixo da Minha Pele, gente, é um livro lindo. E quando você fala disso, eu sei que você tem uma imersão, né? De sair de um modelo tradicional de vida executiva.
5: Trabalhei no mercado financeiro, depois... Criei minha primeira empresa de cosméticos.
4: Naturais, né?
5: Sim, e tudo isso tem a ver com a minha história, né? Porque os produtos da minha empresa, eles entram pela pele, né?
4: Então, é alimento pra pele.
5: É isso que tá na primeira poesia, que a pele é um limite. Tá. Eu falo, é o órgão do respeito. O que tá da pele pra dentro, o que tá da pele pra fora. É esse limite entre o de fora e o de dentro, né? Então...
4: É o órgão do respeito. Que forte.
5: É.
4: Como é que foi a tua ida para a Índia? Isso também foi um divisor? Foi reconhecer de alguma forma a tua pele?
5: Foi muito divisor. Eu fui 4 vezes para a Índia. Só que a primeira vez foi a mais importante, que foi quando eu raspei a minha cabeça, né? Raspei os meus cabelos. Porque eu queria...
4: O cabelo dela é lindo, gente. Meu Deus, deve ter sido doído.
5: É que eu queria viver uma nova vida. Então foi muito simbólico. Né? E aí eu mergulhei no Rio Ganges e pedi para todos os meus karmas serem lavados.
4: Que forte.
5: E aí foi muito forte o que
4: Quando
5: eu vivi
4: foi
5: depois.
4: Isso?
5: Foi em 2018.
4: Tá.
5: E aí depois começou essa minha jornada, né, que eu trago aqui, que é uma jornada muito de cura, de eu trazer para fora tudo que estava guardado e que eu queria limpar. E então foi, assim, muito importante essa ida e todo o significado que a Índia tem na minha vida. Que o yoga e tudo isso, né? Você sabe, você também tá nesse mundo aí.
4: E me fala qual é a importância dessa mudança de vida que você tem, desse ritual de iniciação, por isso que eu também te pergunto sobre a Índia, e dessa descoberta, dessa mudança de vida, as palavras, você sente, elas conseguem traduzir ou ajudar a amalgamar essa transformação, Luciana?
5: Sim, eu acho que as palavras são veículo para essa conexão entre o que eu sinto e o que eu trago.
4: Elas são forma, talvez.
5: Isso. Forte.
4: Elas são
5: exatamente
4: uma forma de pele.
5: Exatamente.
4: Elas são uma espécie de pele também.
5: É, algo que tá indo. Sim. Exatamente,
4: é
5: a forma.
4: É, eu fiquei pensando nisso agora. Tem alguma delas que mais te mexe ou mais te. Ou foi mais doída ao longo do livro, ou dessas escritas que você guardou nos cadernos?
5: Tem umas aqui bem fortes, assim. Tem uma que eu falo, grita, Luciana. Não sei se você lembra
4: essa
5: dessa.
4: Sei. Não, essa
5: enfim,
4: não.
5: Tem umas bem assim.
4: Eu vi, eu vi, eu
5: fortes,
4: vi. Fortes,
5: íntimas.
4: É. Olha, tem outra aqui.
5: E é muito isso, né, do que você leu da outra, de comportar, porque eu era comportada.
4: Você era?
5: Era totalmente comportada.
4: Mudou muito.
5: E aí, depois que eu comecei todas essas transformações, que eu fui pra Índia, eu me rebelei, tipo, eu saí pra fora daquela comporta que me continha, né? Então, foi esse movimento que eu fiz pra poder ser quem eu era de verdade, ou achar quem eu era, né, nessa busca constante.
4: E eu falo muito disso, assim, a necessidade que a gente tem de poesia, de mais poesia. É tudo tão pragmático, é tomar lá da cá, eu me encontro com você porque eu tenho interesse e você tem um interesse em mim. É assim que as relações são feitas. A poesia, ela é uma outra lógica, né? Inclusive uma outra lógica de inteligência.
5: A poesia, ela traz suavidade. E ela também traz esse duplo significado.
4: Inteligência.
5: Porque quando você vai mais a fundo na própria poesia, você percebe uma série de coisas que quando você lê só com a mente, você não detecta. Então ela tem um lado muito sutil que ajuda.
4: É uma leitura com o corpo, não é só com o
5: intelecto. Que ajuda a gente a entrar pra, né, entrar internamente. Então não só eu tô trazendo isso, mas cada pessoa que lê esse livro, de alguma forma, vai penetrar aqui dentro do meu ser e viajar junto comigo nessa jornada.

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1: Muito lindo o livro, quero dizer para vocês, por debaixo da minha pele e fazendo o que eu adoro, né? Como eu falo, se a contemplação é um veículo para a beleza, se o silêncio é um veículo para o amor, a poesia certamente é um fruto de um estado contemplativo, de mentes que conseguem alcançar estados contemplativos. Querida, sucesso para você, uma delícia.
2: Obrigada,
1: seu livro, meu já tem dedicatória.
2: Petria.
1: E espero que mais pessoas possam sorver da poesia como forma de alimento intelectual e também para a alma.
2: Com certeza, muito obrigada por essa oportunidade, estamos juntos aí para que a voz feminina seja ouvida cada vez mais.
1: E só um detalhe também, antes de terminar, o teu Instagram, para quem quiser também acompanhar as suas redes sociais, você tem, né?
2: Sim, é @luciana.portolano. E eu também tenho um site, lucianaportolano.com.br, para conhecer um pouco mais do meu trabalho, que vai além da poesia.
1: Vai além da poesia, ela faz poesia também para a pele.
3: Passo agora para o professor Pasquale no papo com a Tatiana Vasconcelos e com a Nadédia Calado.
4: Hoje respondendo ao ouvinte Daniel Fonseca, de Sete Lagoas, em Minas Gerais, que disse: gostaria que o senhor analisasse a utilização do verbo despencar para referir-se a uma queda de algum lugar. É comum vermos frases como a da notícia publicada em um site da cidade onde moro, que diz, abre aspas, carro despenca em Ribanceira, na Serra de Santa Helena, e ocupantes são socorridos em Sete Lagoas, fecha aspas. E complementa, considero estranha essa formação, pois me remete a pencas, formas em que alguns frutos são encontrados na natureza.
5: Pois é, a pergunta do nosso ouvinte, super assíduo, Daniel Fonseca, a pergunta é muito interessante e ele acerta, como é que é o ditado, como é que se diz, acertou no que, atirou no que viu, acertou no que não
2: viu.
5: É isso, né? Porque é isso aí. Mas antes, vamos ver exemplos do verbo despencar com duas canções. Vamos começar pelo Edinardo. Vocês se lembram do Edinardo?
2: Grande Edinardo? Não.
5: Pavão misterioso. Agora lembraram, ou não?
2: É.
5: Saramandaia.
2: Não, eu não tenho esse repertório, não. Mas sei do que você está falando. Só não posso entrar numa conversa sobre o assunto.
5: Pavão misterioso, pássaro formoso, bonita pra burra. Essa música, o Edinardo fez parte de um grupo chamado Pessoal do Ceará. Ele, a Tete e o Roger Rogério formaram um grupo monumental no começo da década de 70. Vocês não estavam no planeta. Depois o Edinardo seguiu com carreira solo e tal. A gente vai ouvir uma canção dele chamada Bloco do Susto. Né? Bloco do Susto, está num disco chamado Cauim, que é de 1978. Vamos ver aí um uso carnavalesco do verbo X. Vamos lá.

0: Eu quero é despencar. Que legal.
1: Eu adorei essa música, mas eu fiquei um pouco aflita com a letra, porque pôs muito rápido.
2: É frevo, né? É. Aquela coisa é muito rápido mesmo, né? Eu quero é despencar, despencar, despencar. Esse despencar aí não tem o sentido de cair da ribanceira, né?
1: Não é literal, né?
2: Não é literal, né? Mas vamos pensando se o nosso ouvinte fez uma relação boa e tal. Vamos pensando na penca de frutas. Vamos ouvir mais um auxílio e aí a gente arredonda a conversa. A gente vai ouvir Lulu Santos, uma canção dele da qual eu gosto muito.

muito, chamada Tudo Bem, composta por ele sozinho, letra e música dele, gravada no disco acústico, Lulu Acústico, de 2000. Vamos lá.

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1: Lulu Santos é tudo, né?
2: É bonito demais,
1: tudo,
2: né?
1: É tudo.
2: É muito bonito, muito bonito, bonito mesmo. De quantos barrancos despenquei. Esse despencar aí tem o sentido da queda, né? Mas também é figurado, né? Porque não se trata de despencar literalmente de barrancos, mas figurativamente, figuradamente, de levar tombos. Então, tombos que a gente leva vida fora. Bom, despencar, como diz o nosso ouvinte, ele diz, faz lá uma relação com penca, as frutas, mas é tudo isso mesmo. O verbo despencar é formado por um processo que nós chamamos de parasíntese. O que vem a ser a parasíntese? Vem a ser a formação de uma palavra derivada, normalmente verbo, a partir do acréscimo de prefixo, no caso prefixo des, e de sufixo, no caso sufixo ar. É des mais penca mais ar. E esse des com sentido de separação, de afastamento. Despencar é afastar-se da penca. Uma penca de bananas, por exemplo, né? Então a gente arranca uma banana da penca, né? E portanto essa banana despenca, ela sai da penca, ela se afasta da penca. Então despencar é sim palavra que tem relação com a palavra penca, do jeito que ele disse aí. Forma, como é que ele disse? Qual é a expressão que ele usou? Cadê?
0: Forma em que alguns frutos são encontrados na natureza.
2: Exatamente. Então, é isso mesmo. Despencar. Des mais penca mais ar. Vou repetir o nome do processo: parasíntese. Um processo muito comum. Pobre, empobrecer. Rico, enriquecer. Belo, embelezar, né? Fraco, enfraquecer, e por aí vai. Frio, esfriar. Quente, esquentar. Tudo isso a gente forma por parasíntese, repito, prefixo e sufixo de uma vez, né? Colocados simultaneamente. É o caso de despencar. Tá bom?
0: Tá bom.
1: Muito bem.
2: Se você caiamos tem... da penca.
1: Perfeitamente. A gente vai fazer isso já, daqui a 30, 48 minutos. A gente vai despencar para fora desse estúdio, não é mesmo?
0: Sim.
1: Muito bem.
2: Ok.
1: Beijo, professor.
2: Okay.
1: Obrigada por hoje. Até amanhã.
2: Beijo.
1: Beijo.
2: Queridas russas, até amanhã.
3: Ponto final na edição desta segunda-feira aqui do CBN Madrugada, produção da Karina Almeida, trabalhos técnicos do Claudinho, Cláudio Antônio.
4: Apresentação, Paulo Galvão.
3: Mais uma vez agradeço muito a sua companhia, um ótimo início de semana e meia-noite estamos de volta, hein? Até lá.
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0: Segunda-feira, 27 de julho de 2026. Uma nova pesquisa da Datafolha mostra que 52% dos eleitores acreditam que o tarifaço imposto pelo governo de Donald Trump ao Brasil tem o objetivo de ajudar a campanha de Flávio Bolsonaro do PL. Outros 37% discordam, enquanto 11% dizem não saber. O levantamento ouviu 2.004 pessoas com 16 anos ou mais entre os dias 22 e 23 desse mês. A margem de erro é de 2 pontos percentuais, para mais ou para menos, e a pesquisa está registrada no Tribunal Superior Eleitoral sob o número BR-01166-2026. O ministro das Relações Exteriores, Mauro Vieira, chamou de ríspidas, grosseiras e inaceitáveis as declarações do presidente da Argentina, Javier Milei, e afirmou que elas representam uma interferência em assuntos domésticos. Em entrevista à TV Globo, o chanceler descartou a adoção imediata de medidas diplomáticas mais duras e disse que o Brasil pretende preservar os canais de diálogo. Mais cedo, o governo federal chamou o embaixador do Brasil na Argentina para consulta sobre o caso. A medida é considerada dura nas relações internacionais. No discurso de sábado, na convenção do PL, que confirmou a candidatura de Flávio Bolsonaro para a presidência da República, Milei exaltou as vitórias recentes da direita na América Latina. O presidente argentino também chamou o ministro do STF, Alexandre de Moraes, de lixo, após o magistrado negar uma visita dele ao presidente Jair Bolsonaro, que está em prisão domiciliar. No horário de Brasília, 5:04.
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2: Bom dia, está no ar o CBN Primeiras Notícias. Seja bem-vindo, seja bem-vinda. Vamos acordar porque está na hora. São 5 horas e 5 minutos já. Primeiras Notícias está no ar pelo rádio. Aplicativo da CBN é gratuito. Imagens no YouTube, no Globoplay para você conferir. Canal aberto para você a partir de agora interagir com a gente também. Lá no WhatsApp, 21 997 64 2381. 21, estamos no Rio e também lá no chat do YouTube. Tudo bem, Ana Paula Jaume? Bom dia pra você. E aí?
3: Tudo bem, Fred. Bom dia pra você. Mais uma semana começando. Bom dia também pro ouvinte, né, da Rádio CBN, que tá aí desde cedinho com a gente, acompanhando tudo aí que acontece no Brasil.
2: É, estamos aqui por causa dele.
3: Exatamente.
2: Você, ouvinte da CBN. Ana Paula Jaume, que vem de aniversário, né? Teve festa ontem, parabéns pra Ana Paula, atrasada,
3: obrigada.
2: Estamos celebrando.
3: Muito obrigada.
2: Aniversário não é só no dia, a gente comemora o mês inteiro, né?
3: É.
2: Então, dia 26 de julho, Ana Paula Jaume completou o seu 18º ano de vida, né?
3: Isso.
2: É, né? Novinha.
3: 17.
2: Parabéns, Ana Paula.
3: Obrigada, Fred.
2: É isso, vamos juntos, porque a segunda-feira começou e a gente não pode perder tempo, né?
3: Não.
2: CBN Primeiras Notícias está chegando. Você sabe, aquele esquema de sempre. Abrimos o programa com os três principais assuntos do dia, resumidos em 10 minutinhos, para você já logo de cara saber o que é mais importante. E aí depois a gente toca em frente o programa com prestação de serviço, com a agenda do dia, as informações do futebol, previsão do tempo, os destaques dos jornais, das capas dos jornais, tem o Noticiário Internacional, tem o CBN Agro, tem muita coisa para você. Então vamos começar. O Primeiras Notícias vai falar sobre questões relacionadas a impasses diplomáticos aí Brasil e Argentina, as declarações do presidente argentino Javier Milei aqui no Brasil. E vamos tratar também sobre as convenções partidárias nesse final de semana. Alguns dos assuntos principais logo de cara. E como eu disse, até às 6 da manhã tem muito mais. Vamos juntos! Hoje é segunda-feira, 27 de julho, e o Primeiras Notícias está no ar.
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2: O embaixador do Brasil na Argentina, Júlio Bittelli, deve desembarcar hoje em Brasília para atender a convocação do Itamaraty em protesto diplomático contra o presidente Javier Milei. Já o embaixador da Argentina no Brasil, Daniel Raimondi, se reuniu ontem à noite com o ministro das Relações Exteriores, Mauro Vieira, após ter sido convocado pelo Itamaraty para dar explicações. Convidado de honra na convenção do PL, que oficializou em São Paulo a candidatura de Flávio Bolsonaro à presidência da República, Milei chamou Lula de lixo socialista e presidiário e também ofendeu o ministro do STF, Alexandre de Moraes. O presidente argentino atacou Moraes ao criticar a decisão do ministro de impedi-lo de visitar Jair Bolsonaro na prisão domiciliar. O ex-presidente está proibido de receber visitas de caráter político.
4: La basura calma, calva, no me permitió visitar a mi amigo injustamente encarcelado. Cuando sé que Lula se cansó de recibir dirigentes del exterior cuando estaba preso, entre ellos el nefasto expresidente argentino Alberto Fernández.
2: A diplomacia brasileira classificou as ofensas de Milei em solo nacional como um ato infame e uma quebra de protocolo sem precedentes na história das relações bilaterais entre os dois países. Em entrevista à TV Globo, o ministro das Relações Exteriores, Mauro Vieira, disse que a declaração de Milei é grave e inaceitável. O ministro confirmou que já conversou com o embaixador argentino Daniel Raimondi para transmitir a repulsa.
5: As declarações do presidente argentino foram muito graves e foram muito mal recebidas. Eu não conheço nenhum precedente com este nível de gravidade, da forma que foi. Eu, pessoalmente, recebi o embaixador Daniel Raimondi para transmitir a ele o mal-estar e o desagrado do governo brasileiro com o fato ocorrido no dia de ontem em São Paulo. Eu transmiti a ele a reação e como foi recebida essa passagem do presidente da Argentina e pedi a ele, então, que transmitisse ao governo argentino e que pedia comentários e explicações.
2: O ministro também explicou que o embaixador brasileiro na Argentina foi chamado para consultas porque há uma grave crise diplomática.
5: Olha, na prática diplomática, chamar o embaixador para consultas ocorre sempre em momentos graves, em momentos de crise. Essa é uma crise porque é inaceitável o que foi dito no território brasileiro sobre, como eu disse, as instituições brasileiras e o próprio presidente da República. O presidente da Argentina saiu do seu país, cruzou a fronteira e veio ao Brasil fazer críticas. Portanto, o embaixador Bitelli virá ao Brasil para reuniões com o Ministério explicar a situação, como estão os acontecimentos na Argentina, nos explicar, nos transmitir também eventuais comentários que tenha recebido.
2: Outro impasse diplomático recente do Brasil envolve os Estados Unidos. O governo americano negou que uma missão de funcionários do Departamento de Estado ao Brasil tivesse como objetivo interferir nas eleições deste ano. A manifestação foi divulgada depois da negativa de vistos aos funcionários do governo Trump pelo Itamaraty. Vamos a Brasília, agora com Felipe Igreja.
6: Oi, Fred. O Departamento de Estado dos Estados Unidos disse que é uma mentira sem fundamento a informação de que funcionários do órgão viriam ao Brasil para interferir nas eleições de outubro. A nota foi divulgada depois de repercutir na imprensa a negativa de vistos do governo brasileiro para os diplomatas Riley Barnes, secretário-assistente, e Samuel Sanson, subsecretário-assistente do Departamento de Estado. Segundo o jornal The Washington Post, eles seriam enviados pelo governo dos Estados Unidos ao Brasil para questionar a transparência e a integridade do processo eleitoral brasileiro. O governo norte-americano rebateu, dizendo que qualquer insinuação de que a visita seria uma manobra para minar as eleições de uma nação democrática é uma mentira sem fundamento e que tratava-se de uma visita de rotina, em conformidade com as atribuições legais do departamento. Em nota, o Tribunal Superior Eleitoral afirmou que a área internacional da corte foi procurada pela Embaixada dos Estados Unidos para tratar sobre a visita de integrantes do governo norte-americano, mas não foi informada a temática da agenda, que não foi marcada em razão do recesso do judiciário. Já o Itamaraty identificou o caráter inusitado da visita e negou os vistos. Para Sidney Neves, presidente da Academia Brasileira de Direito Político e Eleitoral, a ação norte-americana é sem precedentes e que o normal seria uma missão de observadores comandada por organismos do terceiro setor, jamais por pessoas ligadas diretamente ao governo.
7: Eu nunca ouvi falar, é sem precedentes, eu nunca ouvi falar de um Estado nacional criar uma missão de observação com duas pessoas que são do Departamento de Estado para observar as eleições que ainda estão acontecendo. Ou seja, que ainda vão acontecer, perdão. Que ainda estaríamos, né, no caso, no processo de preparação, ou seja, no processo de campanha. E as missões, geralmente, elas vão não no processo de campanha, para acompanhar a campanha. Elas vão para verificar o dia da votação. Saímos todos de coletinho, acompanhando nas sessões, vendo, observando, sem qualquer tipo de interferência, sem dar uma de fiscal de partido político, etc., entendeu? Sem interferência.
6: Depois da repercussão do caso, o TSE informou que no dia 17 de agosto vai realizar um novo encontro com embaixadores dentro do próprio tribunal e a diplomacia dos Estados Unidos será convidada, além de todos os países com representação no Brasil. Na ocasião, o presidente do TSE, ministro Nunes Marques, falará sobre o funcionamento da urna eletrônica.
2: A Federação Brasil da Esperança, liderada pelo PT, acionou a Justiça Eleitoral e o Supremo Tribunal Federal contra a candidatura de Flávio Bolsonaro. As ações questionam a exibição de um vídeo gerado por inteligência artificial que simulou a voz e a imagem do ex-presidente Jair Bolsonaro durante a convenção do PL. O deputado Lindbergh Farias, do PT, acusou o candidato do PL de cometer vários crimes eleitorais durante o evento.
8: Primeiro, o artigo 337 do Código Eleitoral proíbe participação de estrangeiros. O Milei esteve lá, xingou todo mundo, falou um bocado de palavrão, pediu voto para Flávio Bolsonaro. Isso é proibido. Tem mais, Jair Bolsonaro tem os direitos políticos suspensos, ele foi condenado. Então usar ele como inteligência artificial ali foi uma forma de burlar essa suspensão dos direitos políticos.
2: Durante a convenção, Flávio Bolsonaro direcionou os ataques especialmente ao presidente Lula.
9: É muito mais do que uma convenção. Isso é o início da luta mais importante das nossas vidas. Uma luta do bem contra o mal. Uma luta que começou com Jair Bolsonaro em 2018 e que agora está nas nossas mãos.
2: A convenção do PT, que vai confirmar a candidatura de Lula à reeleição, vai ser no próximo domingo em São Paulo. Hoje, seguindo com a agenda eleitoral dos partidos, o Partido Novo deve oficializar em Brasília a candidatura à presidência do ex-governador de Minas Gerais, Romeu Zema. Ainda sem vice, Zema sinalizou que pode convidar o ex-ministro do Supremo Tribunal Federal, Joaquim Barbosa, para compor a chapa.
10: Já comentei com o ministro Joaquim Barbosa que, indo ao Rio de Janeiro, quero sim ter um encontro com ele. É um mineiro do norte de Minas que fez um belíssimo e reconhecido trabalho combatendo a corrupção. E nós temos aí diversas conversas. É uma pessoa que eu admiro muito e que o partido tem cogitado.
2: Numa convenção em São Paulo, o PSD confirmou a candidatura de Ronaldo Caiado para presidente e de Gilberto Kassab como vice na chapa. O ex-governador de Goiás reforçou a estratégia de atacar Lula e Flávio Bolsonaro.
11: Mas não adianta você encaminhar um candidato Kinder Ovo, uma surpresinha todo dia. Se não fosse a coragem do Kassab, só teria ficado dos dois candidatos. E aí, gente, eu pergunto a vocês: nós vamos cometer o erro de entregar para o PT o candidato que ele quer no segundo turno? Nós vamos dar mais 4 anos para o PT?
2: Também nesse fim de semana, o Partido Unidade Popular oficializou a candidatura de Samara Martins à presidência da República. Agora, 5:16.
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2: 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Continua com a gente até às 6 ao vivo e manda o seu bom dia lá pra gente no chat do YouTube. Participa, a gente tá sempre acompanhando as mensagens que chegam por lá. E aí na segunda-feira, né? Aquele dia que a gente precisa da força dos ouvintes. Todo mundo, ninguém solta a mão certeza. De ninguém, né?
3: Sempre junto. Segunda-feira
2: é sempre aquele dia mais complicado, né?
3: Na fala de aula. Levantar, despertador toca e você cai na realidade. Opa,
2: segundo. Ontem foi um dia bonito no Rio, né?
3: Foi muito bonito.
2: Só apareceu depois de um sábado meio mal menos, né? Sábado choveu, nublado, ficou meio nublado, acinzentado. E no domingo o tempo firmou mais. Um domingo de sol bonito de inverno, né? Aqui no Rio.
3: Foi sim. E hoje também não deve ter chuva por aqui.
2: É, esse começo de semana vai ter temperatura mais alta e
3: 31 graus.
2: Tempo firme, né?
3: Sim.
2: 31 graus?
3: 31 graus máxima hoje, mínima 14. Sem chuva já é um bom começo, né?
2: Tem imagem aí ao vivo do Rio?
3: Temos imagens.
2: Pra gente mostrar, ó.
3: Copacabana agora ali na área dos quiosques. O pessoal tá se aquecendo ali, tá fazendo exercício ali acima, ali na imagem. Ó, é um treino funcional.
2: Né? E dá pra ver que tem um ventinho aí, ó.
3: Tem.
2: As bandeirinhas do Brasil.
3: É bom que refresca, né, o pessoal.
2: Será que essas bandeirinhas do Brasil ainda são da Copa do Mundo, Ana Paula? O pessoal largou aí, ó.
3: Resquícios. Não conseguiram tirar ainda.
2: Preguiça de tirar, né?
3: É, pode ser.
2: Vão deixar aí até 2030,
3: né? 4 anos, será? A gente vai acompanhando, né, aqui no Primeiras Notícias.
2: Bom, por enquanto tá tudo certo, né? Sem grandes problemas no trânsito aqui no Rio de Janeiro, sem grandes ocorrências. Daqui a pouquinho a gente vai chamar o Diogo Bugalho com o bloco de notícias do Rio. Você do Rio segue participando também com a gente aqui do PN no 21 997 64 2381. São 5h18.

0: 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Agora é aquele momento em que a gente abre a nossa agenda do dia dessa segunda-feira, 27 de julho. Quais são os assuntos que terão desdobramentos ao longo do dia de hoje? Assuntos que a gente vai acompanhar. Presidente Lula vai receber nessa segunda-feira em Brasília o presidente da Coreia do Sul, Lee Jae-myung, para uma visita oficial de Estado, encontro que retribui aquela viagem feita pelo presidente brasileiro a Seul no mês de fevereiro e acontece em meio aos esforços do governo federal para diversificar, né, parceiros comerciais e conter os impactos do tarifaço norte-americano. A pauta da reunião foca especialmente na cooperação para a exploração de minerais críticos e terras raras, além do avanço do setor de saúde e tecnologia hospitalar. A gente acompanha os detalhes desse encontro. A Caixa Econômica Federal deve terminar hoje de distribuir o lucro de quase 13 bilhões de reais do FGTS. Todos os 134 milhões de trabalhadores com saldo existente em 31 de dezembro de 2024 vão receber uma parcela desse ganho. Embora o depósito seja automático, o valor não fica imediatamente disponível para o saque. O lucro do FGTS registrado em 2024 está relacionado com operações de crédito imobiliário e aplicações em títulos públicos. O valor rateado equivale a 95% do resultado do fundo. Estamos atentos também à situação no Rio Grande do Sul. A Defesa Civil Gaúcha emitiu um aviso para a chegada de mais um período de instabilidade até terça-feira. Além de chuva, tem previsão de descargas elétricas, ventos de até 90 km por hora e ocorrência pontual de granizo. De acordo com o órgão, diversas regiões do estado podem registrar chuva com volume de até 200 milímetros. Agora, nesses próximos dias, 206 cidades já foram afetadas pelas fortes chuvas que começaram na semana passada. Quase 700 pessoas ainda estão desalojadas em 47 municípios gaúchos. Então vamos trazer os detalhes da previsão do tempo. Agora são 5h21.
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0: Começando o nosso giro, especialmente pela região sul, a atenção total voltada hoje lá para o sul do Brasil. A formação de um ciclone extratropical deixa a região sob um forte alerta para tempestade, instabilidades severas e volumes expressivos de chuva, principalmente entre o Rio Grande do Sul e Santa Catarina. E o grande destaque fica por conta das rajadas de vento, que podem ultrapassar os 100 km por hora em diversas áreas litorâneas e serranas. A recomendação para quem mora na região é redobrar os cuidados no deslocamento aí na cidade, evitar se abrigar debaixo de árvore e estruturas frágeis, né, durante esses momentos de ventania intensa. E a nossa reportagem vai seguir atenta à situação, especialmente nesses quase 50 municípios gaúchos, onde ainda há muitos transtornos também por conta da chuva da semana passada. No Sudeste, esse começo de semana vai ser marcado por um predomínio de tempo firme e, no caso aí, Rio, São Paulo, Espírito Santo e Minas Gerais, a presença do sol na maior parte desses estados. O dia começando com temperaturas mais amenas, sensação de frio no amanhecer, especialmente nas áreas de serra e no sul de Minas Gerais, só que a temperatura deve subir gradativamente ao longo da tarde. Apenas na faixa litorânea do Rio de Janeiro e de São Paulo, a umidade que vem do oceano pode favorecer uma maior variação das nuvens, mas sem expectativa de grandes volumes de chuva nessa segunda. Na região centro-oeste, continua sob o domínio de uma massa de ar seco e quente. O dia de hoje vai ser ensolarado, sem previsão de chuva em praticamente todos os municípios. E o grande alerta para a população fica por conta ainda dos baixos índices de umidade relativa do ar durante a tarde. A gente já tem falado disso desde a semana passada, abaixo dos 30%. E esses níveis podem cair para níveis ainda mais críticos em Mato Grosso, Goiás e no Distrito Federal. Então é aquela orientação, reforçar, né, a hidratação, beber muita água ao longo do dia, usar protetor solar, evitar praticar exercício físico ao ar livre nos horários mais quentes, porque a umidade vai continuar muito baixa hoje e nos próximos dias. Lá no, na região Nordeste, o panorama do tempo apresenta duas condições diferentes. Na faixa litorânea, principalmente no litoral do Rio Grande do Norte até a Paraíba e também na área de Pernambuco, tem previsão de chuvas passageiras intercaladas com abertura de sol ao longo do dia. Já no interior da região do Sertão, o sol brilha forte, agora ao amanhecer e à noite a temperatura sobe também, tempo seco e baixa probabilidade de chuva. Para fechar o nosso giro, vamos para o norte do país. Região norte tem tempo abafado hoje, pancadas de chuva isoladas, típicas dessa época do ano, concentradas ali no norte com maior frequência na região centro-oeste do Amazonas, Roraima, Amapá e norte do Pará. Nessas áreas a chuva pode vir inclusive acompanhada de trovoada na parte da tarde. Por outro lado, no sul da região, no sul do norte do país, cobrindo ali as áreas de Rondônia e do Tocantins, o tempo vai continuar mais firme, ensolarado e bastante seco nessa segunda-feira. 5h24. No futebol, Campeonato Brasileiro, mais uma rodada ontem, a primeira do segundo turno, né? A primeira rodada do segundo turno do Brasileirão teve derrota do líder Palmeiras. O Atlético Mineiro venceu o Palmeiras pelo placar de 2-1 lá em São Paulo, na casa do Palmeiras. Com essa derrota em casa, o Alviverde perdeu a chance de disparar ainda mais aí na liderança do Campeonato Brasileiro. O Flamengo empatou com o São Paulo, jogo no Maracanã. Reduziu a diferença de 7 para 6 pontos. Caiu um pouquinho essa diferença, os dois primeiros colocados tropeçando aí na rodada no final de semana. A 2 pontos do Flamengo está o Atlético Paranaense, a terceira posição da tabela depois de vencer o Internacional por 2-0. Quarto colocado é o Fluminense, que empatou em 1-1 com o Grêmio nos outros jogos. Deste domingo, o Botafogo venceu o Cruzeiro por 1-0, o Remo derrotou o Vitória por 2-0, Bahia e Corinthians empataram por 1-1 e Bragantino e Coritiba não saíram do 0-0. O destaque também do vôlei, a seleção brasileira feminina de vôlei ficou com o vice-campeonato da Liga das Nações na final disputada em Macau, na China. O time comandado pelo técnico José Roberto Guimarães foi derrotado pela Turquia por 3-7-1 desde o torneio que substituiu o Grand Prix em 2018. O Brasil disputou 5 finais, mas não levou nenhum título, mais uma derrota aí na decisão. São 5h25, meus amigos. Vamos aos jornais, né? As capas dessa segunda-feira. Segunda-feira, 27 de julho. O que que o Globo, o Estadão, a Folha, os principais jornais do país estão trazendo nas manchetes na primeira página? Ana Paula Jalme vai contar pra gente. Já vemos aí na nossa capa, a capa de hoje do Jornal Globo. Bom, um dos assuntos principais, o Globo tá destacando, é que em meio às incertezas causadas pela guerra no Oriente Médio, o Brasil tem uma vantagem construída nas últimas 2 décadas relacionada ao pré-sal. 2 décadas após descobrir o pré-sal, o Brasil está precisando repor as reservas de pré-sal. Essa é a manchete de hoje do Jornal Globo, né, Ana Paula?
2: Fred, essa descoberta completa nesse mês 20 anos fez o Brasil autossuficiente em petróleo, colocou ele entre os principais exportadores e produtores do mundo, só que essa segurança pode não durar. Com os campos gigantes aí do pré-sal se aproximando do declínio natural na próxima década e a demora na abertura de novas fronteiras de exploração, nosso país corre o risco de voltar a depender de importações de petróleo caso não consiga repor reservas. A expectativa está voltada para a margem equatorial, ali entre o litoral do Amapá e o Rio Grande do Norte, onde a Petrobras deve terminar, no próximo mês já, a perfuração do primeiro poço da bacia da Foz do Amazonas, depois de mais de 10 anos esperando o processo de licenciamento ambiental. 20 anos depois da descoberta, o pré-sal responde por mais de 80% das reservas e também da produção. A diretoria da Agência Nacional do Petróleo, ANP, aprovou a indicação de 86 blocos nas bacias da Foz do Amazonas, Barreirinhas e Pará-Maranhão, na margem equatorial, para uma possível inclusão nos editais futuros de leilões. Um rápido histórico aqui para o ouvinte: a Petrobras começa aí sua jornada na exploração de petróleo no mar lá em 1974, na Bacia de Campos. Em 1984, anuncia a descoberta de Albacora, primeiro grande campo aí em águas profundas. Em 2006, anuncia a descoberta do petróleo a mais de 7 mil metros de profundidade no pré-sal, a área hoje o maior campo produtor do Brasil, com mais de 1 milhão de barris por dia, Fred.
0: Já a Folha de São Paulo, na edição dessa segunda-feira, que a gente já viu aí na nossa transmissão, os detalhes da capa, tem uma matéria que é um alerta importante para o futuro do Pix, com cortes no orçamento do Banco Central. De que maneira isso vai impactar no Pix, Ana Paula?
2: Essa redução de recursos, Fred, está adiando investimentos em tecnologia, também novas funcionalidades desse sistema de pagamento. Servidores e especialistas dizem que a falta de verba aumenta o risco operacional, pode comprometer a segurança contra ataques cibernéticos. Em junho, um corte de R$92 milhões colocou em risco contratos essenciais para poder manter a infraestrutura do Pix. O governo liberou parte dos recursos em caráter emergencial, mas o Banco Central ainda precisa de mais verba para evitar novos cortes. Hoje o Pix movimenta R$3 trilhões por mês, é usado por 80% da população brasileira. O Banco Central diz que o sistema segue operando com altos padrões de segurança e que o reforço das defesas é permanente. Mesmo assim, o Fundo Monetário Internacional recomendou ampliar os investimentos em supervisão e também em segurança cibernética. Essa preocupação aumentou depois do ataque hacker do ano passado, que desviou R$1 bilhão por meio de uma empresa conectada a esse sistema de pagamentos, embora o núcleo do Pix não tenha sido invadido. Especialistas ouvidos pela Folha alertam ainda que, sem recurso suficiente, o avanço tecnológico e a segurança desse, que é o principal meio de pagamento do país, podem ficar comprometidos, Fred.
0: Já a capa de hoje do Estado de São Paulo, o Estadão, repercute o efeito Milei. Efeito presidente argentino. Já falamos das declarações polêmicas dele no final de semana, que causou inclusive um impacto diplomático. Tem uma consequência econômica também dessa relação estremecida entre Brasil e Argentina. E é esse o assunto de uma das matérias da capa de hoje do jornal Estado de São Paulo, que a Ana Paula vai explicar pra gente. Diga aí, Ana Paula.
2: Fred, o país comandado por Javier Milei cortou aí de forma drástica as compras do Brasil, voltou até a China como principal fornecedora. Nesse ano, as importações de lá, inclusive da China, né, no mercado vizinho, superam as do Brasil em mais de $300 milhões no setor automotivo, principal do comércio bilateral. O quadro piora com a substituição de veículos brasileiros por modelos elétricos chineses. E só para ter uma ideia, 1 em cada 5 carros importados pela Argentina já vem da China. Um ano depois da entrada em massa de híbridos e elétricos, marcas chinesas somam mais de 9% dos carros comprados no país ao retirar os subsídios que aliviavam despesas como luz, gás, transporte público. A política do governo Milei apertou o orçamento das famílias, levou muitos argentinos a adiarem as compras de bens de consumo considerados supérfluos, que eram exportados pelo Brasil. A alta dos preços acima da recuperação da renda, os juros elevados e o orçamento também comprometido com gastos essenciais fizeram a classe média adiar a troca do carro. De janeiro a junho, as vendas no país caíram 10% em relação ao mesmo período do ano passado, Fred.
0: Esses os destaques dos jornais que você confere nas bancas logo mais, edição dessa segunda-feira, 27 de julho. Valeu, Ana Paula! Vamos pro repórter CBN, tá na hora, né? 5h31 e daqui a pouquinho Primeiras Notícias tá de volta, não sai daí, até já!
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0: Segunda-feira, 27 de julho de 2026. O diretor-presidente da Agência Nacional de Aviação Civil afirmou que a Voepass mentia sobre reparos em aeronaves. As declarações foram feitas em entrevista ao Fantástico da TV Globo. Álvaro Feierstein admitiu que a ANAC foi enganada pela empresa e disse que o corpo técnico do órgão fez análises com base em documentos que não eram verdadeiros. Na semana passada, o Centro de Investigação e Prevenção de Acidentes Aeronáuticos concluiu que o acidente da Voepass foi causado por falhas da empresa, dos pilotos e da própria ANAC. O avião caiu há quase 2 anos no interior de São Paulo. Na ocasião, 62 pessoas morreram. Uma mulher deu à luz neste domingo em Fernando de Noronha, apesar de os partos serem proibidos na ilha. Segundo a administração regional, a gestante chegou à unidade de saúde sem informar que estava grávida e em trabalho de parto avançado, o que impediu a transferência para o Recife. O nome da mãe não foi divulgado. Um levantamento do Portal G1 mostra que o último parto na ilha aconteceu em 2021, quando uma turista deu à luz. O surto de ebola na República Democrática do Congo chegou a 3 mil casos confirmados, segundo autoridades do país africano. Mais de 1.300 pessoas morreram desde o início da epidemia. A marca de 2 mil casos confirmados havia sido superada em 15 de julho. O epicentro da crise está em Ituri, uma província no nordeste congolês que faz fronteira com o Sudão do Sul e Uganda. A região concentra cerca de 90% dos casos, segundo a Organização Mundial da Saúde. No horário de Brasília, 5h34.
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2: Voltamos com o CBN Primeiras Notícias, voltamos para falar de informações importantes do noticiário internacional. Nosso Fernando Andrade continua de férias, então nesse período a gente segue sem o mundo em 3 minutos, mas usamos o espaço aqui do Fernando para trazer notícias de fora do país. E hoje eu quero tratar especialmente da situação crítica que países europeus estão vivendo em razão do calor extremo, né? O verão europeu com temperaturas altíssimas e o cenário mais delicado na Espanha e na França, que estão enfrentando uma das piores ondas de incêndios florestais de suas histórias recentes, incêndios impulsionados por uma seca prolongada, pelos ventos fortes e pelo calor extremo desse verão, nesse ano agora de 2026. O governo espanhol, inclusive, declarou situação de emergência nacional e acionou o apoio de tropas e aeronaves de combate ao fogo enviadas por Portugal, Grécia, Itália e Turquia. O epicentro da crise na Espanha se concentra ali na região central do país, nas províncias de Ávila, Madrid e Toledo, onde o fogo já devastou cerca de 77 mil hectares. Mais de 100 mil pessoas foram obrigadas a sair de casa ou permanecem confinadas, né, por conta da fumaça tóxica, enquanto que os bombeiros tentam impedir que as frentes de fogo se unam no oeste da capital espanhola, causando um cenário ainda mais delicado. Segundo o Sistema Europeu de Informação sobre Incêndios Florestais, a Espanha já acumula mais de 130 mil hectares queimados só nesse ano de 2026, e pelo menos 10 pessoas já morreram em consequência desse cenário de fogo, de calor, calor extremo das queimadas. Na França, a situação é igualmente crítica no departamento de Gironde, no sudoeste do país, onde o fogo e a fumaça chegaram a apenas 15 quilômetros do centro urbano de Bordeaux. As chamas já consumiram mais de 40 mil hectares de floresta e forçaram a retirada de 250 mil pessoas de áreas residenciais e turísticas. Para conter o avanço do fogo na França, o presidente Emmanuel Macron acionou o mecanismo de proteção da União Europeia e autorizou o uso do avião militar A400M para lançar até 20 toneladas de água por voo nessa região mais delicada. Mais de 4 mil bombeiros e militares estão atuando no combate aos focos de queimadas e de fogo de incêndio, né? que também atingem a ilha de Córcega e a região Côte d'Azur, na França. Não há registro de mortes por enquanto, mas dezenas de bombeiros e socorristas ficaram feridos durante o combate ao fogo em razão desse cenário crítico que a gente continua monitorando no verão europeu. Agora são 5 horas e 37 minutinhos, agora voltamos a tratar dos assuntos aqui do Brasil, né? Vamos começar o nosso giro com as afiliadas, a participação da reportagem da CBN nos quatro cantos do país. Não sem antes dar aquele bom dia para os ouvintes que estão chegando agora, né? O bloco das 5h30, você chegou, fique à vontade, aumenta aí o volume, enquanto você prepara o seu café, passa o seu cafezinho, o seu ovo mexido, né? O seu pãozinho com manteiga, pão com ovo. É. O que você gosta de comer no café da manhã, Ana Paula?
3: Muita coisa. Fruta.
2: Fruta?
3: Se pudesse, comeria tudo.
2: É, fruta. Você é fit, saudável, assim?
3: A gente tenta o equilíbrio,
2: uma
3: né,
2: Fred? Uma tapioquinha.
3: É.
2: A gente começa a falar de café da manhã e começa a chegar a foto aqui do café dos ouvintes, lá do norte, do nordeste. Delícia, delícia. Eu gosto, o meu gabarito é um pãozinho com ovo de manhã, um cafezinho preto.
3: Aprovo.
2: É bom, né?
3: Gosto muito.
2: E um bolinho também, um bolinho cai bem.
3: Delícia.
2: Os ouvintes estão participando aí?
3: Então,
2: o pessoal tá chegando na audiência.
3: Pessoal mandando aqui vários bom dias. Ana Falco, bom dia, Frederico. Ótima semana para você, para todos os ouvintes também. Moradora de São Cristóvão aqui do Rio de Janeiro. O Heraldo também deixando o seu bom dia. Ian Oliveira falando com toda a equipe. Bom dia, Frederico, Ana Paula, Diogo Bugalho. Bom dia a todos vocês. Excelente semana. Tem o professor Juliano Alves também deixando o bom dia dele aqui pra gente. Desejando um bom jornal, uma ótima semana. Tem também o Franklin. Franklin sempre por aqui. Aqui, ó, falando que tá 15 graus lá em Contagem, em Minas Gerais. Muita gente chegando, viu, Fred?
2: É isso. Obrigado a participação dos ouvintes. E agora, você que tá aí ligadinho no YouTube, no Globoplay, você que tá acompanhando pelo radinho, pelo aplicativo, se prepare, aperte o cinto que a gente vai passear. Vamos passear pelo Brasil. Vamos começar o nosso giro lá pela capital federal. Vamos acionar a Samantha Klein de Brasília, que tem informação importante aí do noticiário nessa segunda-feira. Brasília, a gente já destacou aqui a previsão do tempo, né? É, região centro-oeste do país ainda começando essa semana com níveis críticos de baixa umidade, abaixo dos 30%. Agora a temperatura é de 17 graus, a máxima hoje não passa dos 28 graus. Samantha, qual a notícia de hoje por aí? Bom dia.
4: Oi, Fred. Amigos e familiares da engenheira brasileira Gabriele da Silva Monteiro intensificaram as buscas neste final de semana. A brasiliense está desaparecida desde a tarde da última quinta-feira, quando foi vista pela última vez no elevador do prédio que habita. Formada em engenharia civil pela Universidade Federal do Ceará e com especialização na França, Gabriele mora em Lyon desde 2017. Ela é casada com um engenheiro francês, Florian Putot, e tinha uma viagem marcada para um casamento de amigos na última sexta-feira. Segundo informações da família e pessoas próximas, o casal trocou mensagens normalmente ao longo da quinta-feira. Florian chegou em casa mais cedo do trabalho, por volta das 5 da tarde, e encontrou a casa vazia. No apartamento ficaram o celular, documentos, cartões bancários, passaporte, entre outros. Também não havia sinais de arrombamento ou violência. Apenas um molho de chaves e um par de chinelos tinham desaparecido junto com ela, e a porta estava destrancada. A família ainda não recebeu esclarecimento sobre as imagens de câmeras de segurança que poderiam indicar a direção seguida por Gabriele ao deixar o prédio. A professora Cecília Avelino, amiga de Gabriele, que também mora em Lyon, fez um apelo nas redes.
5: Gabi saiu de casa 4h30 da tarde dessa quinta-feira, só com um molho de chave. Quem nunca saiu de casa só com as chaves para pegar uma encomenda, para descer com lixo, para pegar uma comida que chegou? Então, por favor, compartilha essa informação. É muito importante, a gente precisa encontrar essa mulher, essa menina que é tão amada.
4: Em nota, o Ministério das Relações Exteriores informou que, por meio do Consulado Geral do Brasil em Marselha, permanece à disposição para prestar assistência consular aos familiares de Gabriele. Fred.
2: O destaque de hoje em Brasília, informação aí dessa brasiliense de 34 anos desaparecida na França, causa uma grande comoção no Distrito Federal e a gente torce aí por um final feliz dessa história. Obrigado, Samantha, pela sua informação. Destaque do dia na região centro-oeste. Do centro-oeste vamos seguir para o sudeste? Vamos lá para Belo Horizonte, 15 graus a temperatura de momento. Hoje em BH não tem chuva, a máxima vai aos 27. As imagens ao vivo aí mostram que o amanhecer lá da capital mineira, absolutamente sem nuvens no céu agora. O tradicional Belo Horizonte, né?
3: Exato,
2: Belo Horizonte. BH. E quem tá chegando de BH é a Desirê Miranda. O domingo foi movimentado na política, com as convenções partidárias, os candidatos se colocando aí na disputa pro governo do estado, pro senado, e a Desirê vai atualizar tudo isso aí pra gente. Bom dia, Desirê!
6: Olá, Fred. Muito bom dia para você. As convenções partidárias movimentaram o domingo em Belo Horizonte. O PDT confirmou a candidatura do ex-prefeito da capital, Alexandre Calil, ao governo de Minas Gerais. A convenção, no entanto, lançou apenas o nome dele e as chapas proporcionais. Os candidatos a vice e as duas vagas ao Senado ficaram em aberto, aguardando a formalização de alianças. O PDT afirma que conversa com diversas legendas, mas não descarta uma chapa puro sangue, caso não consiga fazer coligações. O prazo final para o registro das candidaturas é o dia 15 de agosto. Além do PDT, a Federação PSOL Rede também fez a convenção em BH neste domingo e lançou o nome da ex-deputada federal Áurea Carolina, do PSOL, como candidata ao Senado. Os partidos ainda fecharam apoio ao deputado federal Patrus Ananias, do PT, como candidato ao Palácio Tiradentes. E nesta segunda, o PT faz uma convenção virtual para confirmar a candidatura própria ao governo do estado e a ex-prefeita de Contagem, Marília Campos, como candidata ao Senado. Nós ficamos de olho também na convenção do PL, que acontece na tarde desta segunda. O partido do candidato à presidência da República, Flávio Bolsonaro, tem como preferido para a disputa estadual o senador Cleitinho, do Republicanos. Entretanto, o político não compareceu à convenção do próprio partido, que aconteceu nesse sábado, e mantém suspense sobre se será ou não cabeça de chapa nas eleições deste ano. Então é isso, Fred. Um bom dia para você e para todos os nossos ouvintes.
2: Valeu, Desirê. Bom dia para os ouvintes de BH e de Minas. São 5 horas e 44 minutos. Bora para o Rio de Janeiro. Rio de Janeiro tá amanhecendo também friozinho. Agora 17, 18 graus de temperatura. Mas vai subir ao longo do dia. A máxima vai passar dos 30. 31 graus hoje. Sol, tempo firme, sem chuva nessa segunda. E as imagens ao vivo aí da praia de Copacabana, ainda bem escuro no Rio de Janeiro, o sol ainda não deu as caras. Mas quem está dando as caras no Primeiras Notícias é o Diogo Bugalho. Tudo bem com você, Diogo? Bom dia.
7: Tudo bem, Fred. Bom dia para você. Bom dia também para você que nos ouve. Boa semana aí para todos nós, né? Olha, conto que nessa semana temos novidade nas obras da rodovia Presidente Dutra, obra da nova Serra das Araras, tão importante aí para esse corredor logístico aqui do nosso país, né? Via que liga o Rio de Janeiro a São Paulo. A partir de hoje está previsto o fechamento temporário por até 6 meses do retorno no quilômetro 233 da pista sentido Rio de Janeiro, ali na Serra das Araras, município de Piraí. Além disso, a Rio SP, concessionária responsável pela Dutra, divulgou novas datas de detonação de rochas para a construção das novas pistas. Durante os trabalhos, a pista sentido São Paulo vai ficar totalmente interditada na altura do quilômetro 225 entre Piraí e Paracambi. Já a pista sentido Rio segue funcionando normalmente. Fred, essas interdições acontecem hoje, segunda-feira, né? E também na terça, na quarta e na quinta, da 1 às 3 da tarde. Repetindo aí para o motorista ficar atento, portanto, a pista sentido São Paulo da Dutra, na altura da Serra das Araras, fica interditada da 1 às 3 da tarde de hoje até quinta-feira. Já no sábado também vai acontecer uma interdição das 4 às 6 da tarde. Essas atividades podem sofrer aí mudanças em função das condições climáticas, e a concessionária orienta que os motoristas programem bem as viagens, confiram lá no site da Dutra se, enfim, se há alguma mudança aí, para não serem pegos de surpresa por essa interdição no meio do caminho. A gente lembra também que no mês passado, no fim do mês passado, foi inaugurado aí o primeiro trecho da nova serra com 4 km de extensão e 8 viadutos, mas ainda tem muito mais vindo por aí, Fred.
2: É isso, informação que diz respeito aí diretamente aos ouvintes do Rio e também de São Paulo, né? Porque a Dutra, afinal de contas, principal ligação rodoviária entre Rio e São Paulo. Valeu, Diogo! Obrigado pela informação de hoje. Agora são 5 horas e 46 minutos. Vamos para São Paulo, mas antes da capital, uma paradinha lá no interior, Ribeirão Preto. Ribeirão Preto está amanhecendo com os termômetros marcando neste momento 14 graus, a máxima é de 28 graus, não tem previsão de chuva. mas o cenário lá em Ribeirão Preto é complicado por conta ainda dos estragos causados pelo temporal de sexta-feira agora. Ventos que superaram 120 km por hora. Ontem, inclusive, o governador Tarcísio de Freitas esteve em Ribeirão Preto e anunciou medidas de reconstrução. Então vamos saber como é que é o cenário nessa segunda-feira com a nossa reportagem lá da CBN Ribeirão Preto. Eudes Filho, bom dia, Eudes.
8: Quase três dias depois do temporal, Ribeirão Preto e cidades da região ainda trabalham para recuperar os estragos. Uma pessoa morreu e pelo menos 22 ficaram feridas. O vento derrubou árvores, postes, telhados e 54 torres de transmissão. A falta de energia também afetou o abastecimento de água. Em Ribeirão Preto, mais da metade dos poços da Saerp chegou a ficar parada. Geradores e caminhões-pipa foram mobilizados para garantir o abastecimento. O estado também enviou ajuda humanitária para 5 municípios, Ribeirão Preto, Guariba, Taquaritinga, Dumont e Pradópolis. São mais de 11 mil itens, como cestas básicas, colchões, cobertores, kits de limpeza, água e lonas. 6 mil telhas foram destinadas à reconstrução de casas atingidas. Na saúde, houve estragos no Hospital das Clínicas, Santa Casa e Beneficência Portuguesa. O HC recebeu um gerador e teve a caldeira restabelecida. O estado também anunciou a contratação de leitos particulares para ajudar a absorver a demanda. Na educação, cerca de 5 mil alunos de Ribeirão Preto não têm aula nesta segunda-feira por causa dos danos em escolas. Algumas unidades devem ser recuperadas em uma semana, mas as mais danificadas podem levar de 90 a 120 dias para voltar a funcionar. O temporal também causou prejuízos no agronegócio, com danos em canaviais, pomares, estufas e estruturas de armazenamento. O governo de São Paulo promete usar crédito do FEAP, Seguro Rural e recursos da Desenvolve SP para ajudar os produtores. E o governador Tarcísio anunciou a compra de 8 novos radares meteorológicos com investimento de 150 milhões de reais. O governador também disse que o sistema de alertas por celular passou recentemente por uma sabotagem e precisou ser colocado em revisão.
2: Esse destaque de Ribeirão Preto com o Eudes Filho. De Ribeirão Preto, a gente vai seguir agora para a capital paulista para conversar com o Matheus de Souza. Em São Paulo, a semana está começando com a atenção voltada para os trens, né? Depois dos transtornos que a gente conferiu aqui na semana passada. E o Matheus vai atualizar sobre isso. São Paulo tem 14 graus agora a temperatura de momento, máxima de 26 graus, sem chuva, tempo aberto e céu limpo hoje em São Paulo. Tudo bem com você, Matheus? Bom dia.
0: Bom dia, Fred. Bom dia também a você, ouvinte do CBN Primeiras Notícias. Aqui em São Paulo, nossa reportagem continua de olho no funcionamento das linhas 11 Coral, 12 Safira e 13 Jade, que voltaram a ser operadas pela CPTM após uma série de falhas. A medida foi adotada depois dos primeiros dias de operação da Trivia Trens serem marcados por atrasos e interrupções no serviço, incluindo um trem que pegou fogo e interrompeu a circulação das três linhas. E o fim de semana foi marcado por convenções partidárias importantes aqui em São Paulo. No âmbito estadual, o PSD confirmou apoio à reeleição do governador Tarcísio de Freitas, do Republicanos, além do apoio às candidaturas ao Senado de André do Prado e Guilherme Derrite, do PL. Já a Federação Pessoal Rede ratificou o apoio à candidatura de Fernando Haddad, do PT, ao governo de São Paulo. Os partidos também lançaram a candidatura ao Senado de Marina Silva, da Rede, e apoiaram a de Simone Tebet, do PSB. São esses os destaques dessa segunda-feira. Fred, um bom dia para você e um bom dia para o ouvinte do CBN Primeiras Notícias.
2: Valeu, Matheus. Fomos para o Rio, para São Paulo, Ribeirão Preto, Brasília, Belo Horizonte, o nosso panorama completo pelos quatro cantos do país, algumas das principais regiões brasileiras nessa segunda-feira. E agora, às 5 horas e 51 minutos, vamos acordar os ouvintes que estão no campo. Tá na hora do CBN Agro.
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2: Cassiano hoje vai falar dos Estados Unidos reabrindo a fronteira para o gado do México e qual a consequência disso aí para o mercado da pecuária internacional. Cassiano.

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1: Necessária para proteger o rebanho nacional, agora a intenção é restabelecer o tradicional fluxo comercial de animais entre os dois países em um momento em que os Estados Unidos estão tentando recompor o seu rebanho para garantir a oferta de carne no mercado interno, que não é algo fácil nem rápido. Inclusive, esse foi um dos principais motivos de a carne bovina brasileira ter ficado de fora da lista de produtos tarifados pelos Estados Unidos. Com a isenção, o Brasil pode, portanto, continuar fornecendo carne ao mercado norte-americano sem pagar tarifa adicional para isso. Aliás, as exportações para lá do Brasil estão crescendo. E sobre a abertura das fronteiras para o gado criado no México, os Estados Unidos dizem que o cronograma continuará flexível e poderá ser alterado, ou seja, caso o México não cumpra as metas sanitárias estabelecidas ou se houver aumento do risco de disseminação novamente da mosca varejeira. Eu volto amanhã com outras informações. Bom início de semana e até amanhã.
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4: Trânsito. E aí, Diogo Bugalho, como é que tá a situação no trânsito agora aqui no Rio? Conta pra gente.
5: Fred, alguns alertas para o motorista aqui na Zona Sul, na região central. Olha, na Gávea tem uma manutenção na Avenida Padre Leonel Franca, que está interditando duas faixas da via na entrada ali do túnel Rafael Mascarenhas, sentido Barra da Tijuca. Trânsito já intenso no local, a gente segue monitorando, acompanhando a situação por lá. Faço um destaque também em relação à região portuária, via Binário do Porto, no sentido rodoviário ali, para quem vai pegar a Ponte Rio-Niterói, Avenida Brasil, também está muito congestionada nesse momento, trânsito parado. É melhor seguir por outra opção, pegar Francisco Bicalho. Quem puder evitar aquele trecho ali faz um melhor negócio, Fred.
4: É isso, obrigado, Diogo. Daqui a pouquinho o Diogo volta a participar aqui com a gente no Jornal da CBN, monitorando o que está acontecendo no Rio nessa manhã. Agora são 5h56.

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1: Daqui a pouquinho começa o Jornal da CBN, daqui a pouquinho tem Milton Jung e Cássia Godoy. Tudo bem, Milton? Bom dia.
2: Bom dia para você, Fred. Bom dia, ouvintes.
1: Milton, pesquisadores de São Paulo decidiram fazer o teste de DNA do vira-lata caramelo para descobrir, afinal de contas, como é que é a composição genética, né, do caramelo que virou um símbolo nacional, né? Aí, moral da história, descobriram que não tem um padrão, né? É uma mistura que predomina. Eles pegaram lá, pesquisadores da USP de São Paulo, pegaram 3 vira-latas de diferentes regiões do país e a composição, o estudo mostrou que tem uma composição de dezenas de raças diferentes em cada um desses 3 vira-latas, desses animais que foram avaliados, composições genéticas bem diferentes, bem distintas entre si. Basicamente, o que tem em comum é só a pelugem caramelo, né? É um símbolo nacional e um símbolo da miscigenação nacional, né, Milton?
2: Sem dúvida. Jenny, Valente e Frevo são os três caramelos que foram escolhidos, respectivamente, São Paulo, Rio e Recife, para participarem desta pesquisa na USP. E são cães que merecem

0: ser pesquisados mesmo. Mas uma coisa que me chamou a atenção, Fred, em relação a essa pesquisa, é que antes de saírem os resultados, se perguntou para os tutores do Jenny, ou da Jenny, do Valente e do Frevo, né, perguntaram para os tutores, mas qual raça que ele se parece? E a gente percebeu que até mesmo os tutores se enganam em relação aos seus mais próximos, né? Porque um olhava e dizia assim, pastor alemão. E aí você puxa no DNA, ficha corrida lá, no caso do Frevo, tinha de tudo, menos pastor alemão. Aí o tutor do Frevo, né? Que é um labradoido. Lembrar um labrador. E, enfim, aí você ia olhar a ficha lá, nada de labrador. Tinha até chihuahua no meio do caminho, na composição. Então é bem interessante, né? Essa multirraça que faz parte do caramelo, que aliás é o que o torna tão especial assim aqui no Brasil, símbolo deste povo brasileiro também, que é tão diverso. Então é interessante, mas foi um bom trabalho, sem dúvida, bastante importante até para a gente compreender um pouco mais dessa raça que vai aparecendo em diferentes cantos do Brasil, todos muito parecidos, mas como a gente viu, assim, quando você vai olhar o DNA, sua origem, de origens muito diversas.
1: Já tá interessante. Está na hora de oficializar a raça caramelo, né?
0: Aí não fica raça caramelo, nenhuma. Sem Pronto. Dúvida. Acabou, não tenho polêmica. Dúvida disso. Para mim, aliás... Isso já estava mais do que decidido, né? Mas, enfim, fica aí esse trabalho. Vejam que os caramelos são motivos de estudo, de pesquisa na USP. Mas muito bacana, legal.
1: E a gente está vendo as fotos, muito fofos, né? Como é que é o nome
0: dele? Como sempre, né? Como todo caramelo, né? Vamos ser sinceros nisso. Independentemente da mistura que o transformou, ele sempre tem esse jeitinho, assim, muito simpático.
1: Fofos e carismáticos. Milton, boa semana, bom jornal pra você. Até mais.
0: Abraço grande, amigo. Boa semana.
1: Milton e Cássia estão chegando e a gente tá indo embora, Ana Paula Jaume. Bom dia, boa semana pra você. Não bom se esqueça dia, que amanhã Fred. Estaremos juntos de novo às 5 da manhã.
2: Até amanhã.
1: Tá bom? Até mais. Renato Silva aqui com a gente também, Ana Paula Jaume, o nosso Ricardo Garcia e todo o nosso time. Uma ótima segunda-feira. Bom dia, até mais.
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5: Segunda-feira, 27 de julho de 2026. A Caixa Econômica Federal deve terminar hoje de distribuir o lucro de quase 13 bilhões de reais do FGTS. Todos os 134 milhões de trabalhadores com saldo existente em 31 de dezembro de 2024 vão receber uma parcela do ganho. Embora o depósito seja automático, o valor não fica imediatamente disponível para saque. O lucro do FGTS registrado em 2024 está relacionado com operações de crédito imobiliário e aplicações em títulos públicos. O valor rateado equivale a 95% do resultado do fundo. O primeiro-ministro de Israel, Benjamin Netanyahu, deve embarcar hoje para Washington. Ele tem um encontro marcado com o presidente dos Estados Unidos, Donald Trump, para amanhã. A viagem acontece um dia após uma autoridade israelense afirmar que o país vai permitir a entrada de uma força de segurança multinacional em Gaza, conforme prevê a proposta de cessar-fogo apresentada pelo presidente norte-americano. O secretário-geral das Nações Unidas apelou pela retirada de todas as sanções impostas à Síria durante o governo de Bashar al-Assad. Antônio Guterres fez a declaração ao encerrar uma visita de 2 dias ao país, durante a qual se reuniu com integrantes da nova liderança síria. O comando do país mudou no fim de 2024. Na ocasião, países ocidentais, incluindo os Estados Unidos, anunciaram o afrouxamento das sanções contra a Síria. O Banco Mundial estima que a reconstrução do país após 13 anos de guerra pode custar US$216 bilhões, o equivalente a mais de R$1 trilhão. No horário de Brasília, 6:02.
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3: Olá, muito bom dia a você. Este é o Jornal da CBN. Eu sou Milton Jung. Ao nosso lado está Cássia Godoy. Bom dia, Cássia.
2: Bom dia, Milton. Bom dia aos ouvintes do Jornal da CBN.
3: Fique agora mais bem informado com os destaques desta segunda-feira, 27 de julho de 2026.
2: O embaixador do Brasil na Argentina, Júlio Bittelli, deve desembarcar hoje em Brasília para atender a convocação do Itamaraty em protesto diplomático contra o presidente Javier Milei.
3: O embaixador da Argentina no Brasil, Daniel Raimondi, se reuniu ontem à noite com o ministro das Relações Exteriores, Mauro Vieira, após ter sido convocado pelo Itamaraty para dar explicações.
2: Convidado de honra na convenção do PL que oficializou a candidatura de Flávio Bolsonaro em São Paulo, Milei chamou Lula de lixo socialista e presidiário e ofendeu o ministro do STF, Alexandre de Moraes.
3: O presidente argentino atacou Moraes ao criticar a decisão do ministro de impedi-lo de visitar Jair Bolsonaro na prisão domiciliar. O ex-presidente está proibido de receber visitas de caráter político.
4: La basura calma! Calva não me permitiu visitar a meu amigo injustamente encarcelado. Quando sei que Lula se cansou de receber dirigentes do exterior quando estava preso, entre eles, o nefasto ex-presidente argentino Alberto Fernández.
2: A diplomacia brasileira classificou as ofensas de Milei em solo nacional como um ato infamante e uma quebra de protocolo sem precedentes na história das relações bilaterais entre os dois países.
3: Em entrevista à TV Globo, o ministro das Relações Exteriores disse que a declaração de Milei é grave e inaceitável. Mauro Vieira confirmou que já conversou com o embaixador argentino Daniel Raimondi para transmitir a repulsa.
5: As declarações do presidente argentino foram muito graves e foram muito mal recebidas. Eu não conheço nenhum precedente com este nível de gravidade, da forma que foi. Eu, pessoalmente, recebi o embaixador Daniel Raimondi para transmitir a ele o mal-estar e o desagrado do governo brasileiro com o fato ocorrido no dia de ontem em São Paulo. Eu transmiti a ele a reação e como foi recebida essa passagem do presidente da Argentina e pedi a ele, então, que transmitisse ao governo argentino e que pedia comentários e explicações.
2: A Federação Brasil da Esperança, liderada pelo PT, acionou a Justiça Eleitoral e o Supremo Tribunal Federal contra a candidatura de Flávio Bolsonaro.
3: As ações questionam a exibição de um vídeo gerado por inteligência artificial que simulou a imagem e a voz do ex-presidente Jair Bolsonaro durante a convenção do PL.
2: O deputado Lindbergh Farias, do PT, acusou o candidato do PL de cometer vários crimes eleitorais durante o evento.
6: Primeiro, o artigo 337 do Código Eleitoral proíbe participação de estrangeiros. O Milei esteve lá, xingou todo mundo, falou um bocado de palavrão, pediu voto para Flávio Bolsonaro. Isso é proibido. Tem mais, Jair Bolsonaro tem os direitos políticos suspensos, ele foi condenado. Então usar ele como inteligência artificial ali foi uma forma de burlar essa suspensão dos direitos políticos.
3: Durante a convenção, Flávio Bolsonaro direcionou os ataques ao presidente Lula.
7: É muito mais do que uma convenção. Isso é o início da luta mais importante das nossas vidas. Uma luta do bem contra o mal. Uma luta que começou com Jair Bolsonaro em 2018 e que agora está nas nossas mãos.
2: Agora são 6:07.
3: Além do protesto diplomático contra o presidente argentino, o governo brasileiro criticou a tentativa de interferência dos Estados Unidos nas eleições.
2: Em artigo publicado neste domingo no jornal The Washington Post, o presidente Lula afirmou que ninguém vai derrotar o Brasil com base em mentiras.
3: O presidente afirmou que o Brasil não aceitará o uso de sanções econômicas ou comerciais para pressionar o país por motivos políticos ou eleitorais.
2: A manifestação foi feita após o Itamaraty negar vistos a dois funcionários do Departamento de Estado americano que viriam ao Brasil para questionar a integridade do sistema eleitoral.
3: No texto publicado no jornal americano, Lula enfatizou que o Brasil possui instituições maduras, um poder judiciário independente e uma justiça eleitoral cuja integridade e eficiência técnica são reconhecidas mundialmente.
2: No sábado, durante a convenção do PT, que oficializou a candidatura de Fernando Haddad ao governo de São Paulo, Lula afirmou que o Brasil não vai aceitar ingerência estrangeira nas eleições.
8: Que não venha ninguém de fora querer meter o dedo nas nossas eleições. Portanto, quem quiser de fora vir se meter nas eleições brasileiras, já vou avisando logo, vão apanhar muito aqui nas eleições. Quem vai decidir o destino desse país são 157 milhões de eleitores.
3: Ontem à noite, durante uma conversa por telefone com o presidente Lula, o líder chinês Xi Jinping afirmou que apoia o Brasil na rejeição a interferências externas.
2: O Departamento de Estado americano classificou de mentira sem fundamento a informação de que os funcionários do órgão viriam ao Brasil para interferir nas eleições de outubro.
3: 6:09.
2: Uma pesquisa Datafolha divulgada hoje aponta que 52% dos eleitores acreditam que as novas tarifas impostas pelos Estados Unidos ao Brasil têm como objetivo beneficiar a campanha de Flávio Bolsonaro à presidência.
3: A percepção de favorecimento americano atinge 73% entre os eleitores de Lula e chega a 29% entre os apoiadores do senador fluminense.
2: Sobre a responsabilidade pela crise comercial, 35% dos entrevistados culpam o presidente Lula pelas punições, enquanto 28% atribuem a responsabilidade a Donald Trump.
3: Já os irmãos Flávio e Eduardo Bolsonaro somam 23% das indicações de culpa pelo acirramento das sanções aplicadas por Washington.
2: O levantamento revela ainda que a expressiva maioria de 74% dos brasileiros defende que o governo federal busque uma solução negociada em vez de aplicar medidas retaliatórias contra os Estados Unidos.
3: Apenas 17% dos ouvidos apoiam a aplicação imediata da lei de reciprocidade contra produtos americanos.
2: Agora são 6:10.
3: Partido Novo oficializará hoje em Brasília a candidatura à presidência do ex-governador de Minas Gerais, Romeu Zema.
2: Ainda sem vice, Zema sinalizou que pode convidar o ex-ministro do Supremo Tribunal Federal, Joaquim Barbosa, para compor a chapa.
9: Já comentei com o ministro Joaquim Barbosa que indo ao Rio de Janeiro, quero sim ter um encontro com ele. É um mineiro do norte de Minas que fez um belíssimo e reconhecido trabalho combatendo a corrupção. E nós temos aí diversas conversas. É uma pessoa que eu admiro muito e que o partido tem cogitado.
3: Numa convenção em São Paulo, o PSD confirmou a candidatura de Ronaldo Caiado para presidente e de Gilberto Kassab para vice na chapa.
2: O ex-governador de Goiás reforçou a estratégia de atacar Lula e Flávio Bolsonaro.
10: Mas não adianta você encaminhar um candidato Kinder Ovo, uma surpresinha todo dia. Se não fosse a coragem do Kassab, só teria ficado dos dois candidatos. E aí, gente, eu pergunto a vocês, nós vamos cometer o erro de entregar para o PT o candidato que ele quer no segundo turno? Nós vamos dar mais 4 anos para o PT?
3: O Partido Unidade Popular oficializou a candidatura de Samara Martins à presidência da República.
2: A candidata defendeu a reestatização de empresas privatizadas, a ampliação da contratação direta pelo poder público e a revisão do destino dos recursos do orçamento federal.
3: 6:12.
2: Mais de 300 mil pessoas já foram obrigadas a sair de casa na Espanha e na França por causa dos incêndios florestais dos últimos dias, impulsionados pelo calor extremo e os ventos fortes.
3: O governo espanhol declarou situação de emergência nacional e acionou o apoio de tropas e aeronaves de combate ao fogo enviadas por Portugal, Grécia, Itália e Turquia.
2: Mais de 100 mil pessoas foram obrigadas a sair de casa ou permanecem confinadas por causa da fumaça tóxica.
3: Pelo menos 10 pessoas já morreram na Espanha em consequência do fogo.
2: Na França, a situação é igualmente crítica no departamento de Gironde, no sudoeste do país, onde o fogo e a fumaça chegaram a apenas 15 quilômetros do centro urbano de Bordeaux.
3: As chamas já consumiram mais de 40 mil hectares de floresta e forçaram a retirada de 250 mil pessoas de áreas residenciais e turísticas.
2: Na França, não há registro de mortes, mas dezenas de bombeiros e socorristas ficaram feridos durante o combate ao fogo.
3: 6:13.
2: O diretor-presidente da ANAC afirmou que a agência foi enganada pela Voo e Paz ao longo de fiscalizações antes do acidente que matou 62 pessoas no interior de São Paulo.
3: Na semana passada, o relatório final do CENIPA apontou que a atuação deficiente da ANAC foi um dos fatores contribuintes para a queda do avião em agosto de 2024.
2: Em entrevista ao programa Fantástico da TV Globo, o presidente da ANAC, Thiago Feierstein, disse que a companhia aérea apresentava laudos e relatórios falsos sobre a manutenção e a troca de componentes danificados.
11: Muitas das informações que a empresa nos enviava eram informações falsas. Um fiscal da ANAC chamava o mecânico da Voo e Paz e falava assim, ó, você tem que trocar essa peça aqui. Quando o fiscal ia lá ver, via que tinha o documento da troca, que ele tinha reportado a troca, mas que na prática não tinha trocado nada.
12: A ANAC foi enganada pela Voo e Paz?
11: Eu posso dizer que sim, muito sim. Nosso corpo técnico fez análises baseadas em documentos que não eram documentos verdadeiros.
3: Diante das falhas sistêmicas identificadas pela investigação da Força Aérea Brasileira, a ANAC anunciou que mudará os protocolos para a interrupção das atividades de companhias aéreas.
2: A decisão de suspender uma empresa deixará de ser tomada apenas pela área técnica do órgão e passará a ser analisada de forma colegiada pela diretoria da agência.
3: 6:14.
2: O Ministério da Saúde lançou uma campanha nacional em emissoras de rádio, TV e redes sociais para alertar sobre os riscos e impactos do vício em apostas virtuais.
3: A iniciativa coincide com o retorno das grandes competições esportivas e busca combater o endividamento familiar e o aumento de transtornos psicológicos associados aos jogos virtuais.
2: A campanha orienta a população sobre a oferta de suporte e tratamento em saúde mental disponibilizados gratuitamente pelo Sistema Único de Saúde.
3: Os cidadãos podem buscar ajuda presencial em unidades básicas de saúde e CAPS ou optar pelo teleatendimento especializado e sigiloso por meio da plataforma Meu SUS Digital.
2: 6:15.
3: O Atlético Mineiro venceu o Palmeiras por 2-1 em São Paulo na primeira rodada do segundo turno do Campeonato Brasileiro.
2: Com a derrota em casa, o time paulista perdeu a chance de disparar na liderança da competição.
3: O Flamengo empatou com São Paulo por 1-1 no Maracanã e reduziu a diferença de 7 para 6 pontos.
2: A 2 pontos do Flamengo, o Atlético Paranaense aparece na terceira posição da tabela após vencer o Internacional por 2-0.
3: O quarto colocado é o Fluminense, que empatou em 1-1 com o Grêmio.
2: Nos outros jogos de domingo, Botafogo venceu o Cruzeiro por 1-0. O Remo derrotou o Vitória por 2-0. Bahia e Corinthians empataram por 1-1. E Bragantino e Coritiba não saíram do 0-0.
3: Pela 13ª rodada do Campeonato Brasileiro Feminino, o Bahia enfrenta o Cruzeiro hoje às 7 da noite.
2: Ontem, o Corinthians goleou Vitória por 4-0 e assumiu a liderança da competição com 31 pontos ganhos. Juventude e Ferroviária ficaram no 0-0.
3: Estes são alguns dos destaques de hoje do Jornal da CBN. Você é nosso convidado, venha participar nesse início de semana. Mande sua mensagem pelo WhatsApp 99911-9981, 99911-9981, use o DDD11 para assistir às imagens do Jornal da CBN. 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
2: 6:17.
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3: 6:19.
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5: Muito bom dia para você que está ligado aqui na programação da CBN. Eu sou Frederico Goulart. Sigo ao vivo na programação nessa manhã de segunda-feira. Hoje, dia 27 de julho de 2026. Passo a tratar dos temas da cidade do Rio, do nosso estado. Você que está comigo desde o Primeiras Notícias, você que chegou agora, seja bem-vindo, seja bem-vinda. Você pode participar, você sabe, né? O número do WhatsApp é o 21 997 64 2381, 997 64 2381. Nossas imagens estão disponíveis lá no canal da CBN, no Globoplay, para ver como é que está amanhecendo nessa segunda-feira aqui na capital fluminense. Os termômetros passando dos 21, 22 graus, máxima de 31 hoje, sem chuva. E vamos juntos começar os trabalhos nessa segunda. Aqui você vai encontrar a prestação de serviço, as informações completas do trânsito para quem já está em deslocamento em direção ao trabalho, os detalhes da previsão do tempo, transporte público, tudo isso a partir de agora, durante o Jornal da CBN até as 9:30 da manhã. E já começamos com os destaques do dia no Rio, agora que são 6:21. Motoristas que passam pela Via Dutra devem ficar atentos às mudanças no trânsito na altura de Piraí por causa das obras da nova Serra das Araras. A partir de hoje, o retorno do quilômetro 233 no sentido Rio vai ser fechado temporariamente por até 6 meses. Além disso, haverá interdições programadas na pista sentido São Paulo, na altura do quilômetro 225 para detonação de rochas. A concessionária Rio São Paulo orienta os motoristas a planejarem a viagem com antecedência, já que os horários podem sofrer alterações. Um avião precisou arremeter o pouso no Aeroporto Internacional do Galeão na manhã de ontem, depois da queda de um balão nas proximidades do terminal. Segundo a concessionária Rio Galeão, o balão caiu fora da área do aeroporto e, por medida de segurança, a aeronave interrompeu a aproximação antes de pousar normalmente na segunda tentativa. O incidente não afetou a operação do aeroporto. A Polícia Civil prendeu um casal em flagrante por matar o próprio filho recém-nascido em Duque de Caxias. O bebê foi encontrado enterrado no quintal de uma casa no bairro de Jardim Primavera. Segundo a Polícia Civil, o parto aconteceu em casa e o companheiro da mulher teria colocado o bebê em um saco plástico antes de enterrá-lo. E foi enterrado neste domingo no cemitério do Catumbi o comerciante baleado dentro do próprio bar durante uma tentativa de um tiroteio na comunidade Chácara do Céu, na Tijuca. A Delegacia de Homicídios investiga de onde partiu o disparo que matou João José da Silva, de 80 anos. Moradores relataram um aumento nos confrontos armados na região. Você vai conferir os detalhes de cada um desses assuntos e muito mais a partir de agora no Jornal da CBN. 6:23.
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5: Estou de olho também na movimentação pelas principais vias expressas da cidade para te informar que neste momento a gente tem a liberação ali na Avenida Padre Leonel Franca. Mais cedo informamos que duas faixas estavam ocupadas na altura do túnel acústico Rafael Mascarenhas em razão de um serviço de manutenção que estava acontecendo ali de madrugada, o trânsito permanece intenso para o motorista que está por ali. Na altura do túnel acústico, no sentido Barra da Tijuca, a movimentação bem lenta para quem está nesse trecho. Quem segue no sentido contrário, já ali pela autoestrada Lagoa Barra, começa aos poucos a encontrar o trânsito um pouco mais movimentado, um pouco mais lento a partir do trecho da Rocinha, em direção à Gávea, também pelos túneis acústico Isuzu Ângelo. Quem está pela Avenida Niemeyer agora encontra condições melhores no trânsito. Nas vias expressas, quem segue em direção à região central pela linha vermelha vai encontrar a movimentação mais lenta ali da Maré até o Caju. No sentido Zona Oeste, o trânsito está fluindo em boas condições. A Avenida Brasil tem pontos de retenção também no sentido centro, especialmente no trecho de chegada, região do Caju, Benfica. Para a Zona Oeste não há dificuldades. Tinha um acidente ali na Avenida Ayrton Senna, na Barra da Tijuca. Aconteceu durante a madrugada, uma faixa estava ocupada na altura do Espaço Hall, no sentido Orla. Um carro se envolveu nesse acidente, os bombeiros foram acionados em razão da gravidade. Esse trecho acabou de ser liberado, o trânsito já flui em melhores condições naquela altura. Por enquanto, na ponte Rio-Niterói, sem dificuldades, motorista que vai para o Rio, motorista que vai para Niterói, faz a travessia em 13 minutos. Tem um pouquinho de retenção na Avenida do Contorno, na Alameda e na Niterói-Manilha para o motorista que segue em direção ao Rio. São 6h25.
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5: Bom, a segunda-feira aqui no Rio vai ser de tempo estável, sem previsão de chuva para toda a capital fluminense. Em geral, cenário que se repete em todo o estado do Rio. De acordo com o Sistema Alerta Rio, a gente tem um sistema de alta pressão atuando aqui sobre o território fluminense e o céu, parcialmente nublado, é claro, vai permanecer assim, sem muitas nuvens, ventos ocasionalmente moderados, temperaturas subindo em relação ao final de semana, especialmente ao dia de ontem, 31 é a máxima do dia e a 14 é a mínima. E aí, entre terça e quarta-feira, a gente tem um cenário de céu claro, parcialmente nublado, sem chuva, ventos fracos a moderados. Na quinta-feira, a passagem de uma frente fria muda um pouco o cenário. Teremos um aumento de nebulosidade. Na sexta-feira, mesma coisa. Daqui a pouquinho, vamos bater um papo com a Hanna Silveira, nossa meteorologista, que atualiza tudo isso aqui pra gente. Amanhã sobe mais, vai até 34 na escadinha. Quarta-feira, 35 de máxima. E depois, na quinta e na sexta-feira, a temperatura volta a cair. Deixa eu dar um bom dia pro nosso Diogo Bugalho, que tá aqui com a gente também no Noticiário do Rio, de olho no que tá acontecendo na cidade e traz um panorama na operação dos transportes públicos nesse começo de manhã, né, Diogo? Bom dia para você.
7: Isso aí, Fred, bom dia para você novamente. Olha, destaco que o morador da Grande Jacarepaguá já conta com uma nova opção de transporte, hoje funcionando pelo primeiro dia útil, é a linha 54 do serviço Conexão BRT. Ela faz o itinerário Centro Olímpico Anil e é a quarta do sistema Conexão a chegar às ruas, entrou em operação no último sábado. Esse itinerário faz um arco ali por toda a região, passando pelo Rio Centro, Estúdios Globo, Curicica, Taquara, Pechincha, Freguesia, também Parque Shopping Jacarepaguá, antes de chegar ao ponto final ali no Anil. A operação é realizada todos os dias, das 4 da manhã às 11 da noite, com intervalo de 8 minutos nos dias úteis. O serviço é operado pela Mob Rio, conta com uma frota de 25 ônibus novos. Falo ainda do metrô. Nesse momento, linhas 1, 2 e 4 funcionando normalmente, com intervalos regulares, mas a partir de hoje, o esquema de embarque e desembarque ali nas plataformas da estação Botafogo foi alterado para dar mais fluidez à distribuição ali dos embarques, né, em cada plataforma. Então, importante para quem pega o metrô por lá ter mais atenção nessa segunda, Fred.
5: Ok, obrigado, Diogo.
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8: Muito bom dia, Eduardo Raul, hein?
9: Bom dia, Milton. Bom dia, Cássio. Bom dia a todos os ouvintes.
10: Bom dia, Eduardo.
8: A Lívia, nosso ouvinte, mandou mensagem para bemestar@cbn.com.br. Diz que malha dia sim, dia não, faz elíptico, musculação, bike na academia, bastante ativa. Porém, tem espondilosis, grau saindo de 1 para 2. Tem dificuldade de acordar para colocar as meias, os tênis e qualquer coisa que tenha de fazer o mesmo tipo de movimento. Isso não era assim. Mudar de lado na cama hoje já não é a mesma coisa, traz incômodo. O que esperar do meu futuro? Mesmo malhando, vou ficar parada um dia?
9: Bom dia, Lívia. Não, Lívia, você não vai ficar parada. A espondilose, em grau inicial, como a sua, geralmente não progride para a imobilidade, especialmente em pessoas ativas. Ó, praticamente todas as pessoas, Milton, desenvolvem algum grau de espondilose com a idade, que é isso, né? Entre 80% e 90% das pessoas até os 50 anos já têm sinais de degeneração da coluna. Espondilose é uma degeneração da nossa coluna. Tenta mudar o formato do disco, dos ligamentos, das articulações. Mas a maioria não desenvolve sintomas graves. O fato dela malhar todo dia, como ela malha regularmente, é um dos fatores principais para a proteção. Então, os estudos mostram que manter-se fisicamente ativo, como a Lívia faz, ajuda a prevenir que os sintomas piorem. O comportamento sedentário é o que aumenta o risco de progressão, justamente o contrário dela. Ou seja, o fato dela ser ativa é o que vai protegê-la. Então, e sobre esses sintomas que ela está sentindo ali, a rigidez matinal, é a característica. Tem a dificuldade de colocar meia, calçar o tênis, são sintomas muito comuns na espondilose, mas não significa que vai piorar. E esses sintomas ainda podem ser melhorados. Como é que a gente pode fazer isso, Lívia? Além da musculação, do elíptico, da bike que você já faz, adicione alongamentos matinais ali, antes de levantar da cama, 10 minutos a 15 minutos, isso já reduz bastante a rigidez. E também está faltando exercícios de mobilidade da coluna, antes das atividades que causam desconforto. Então, antes de você começar qualquer atividade, tem que fazer a mobilidade da coluna vertebral. E também adicionar yoga, pilates, esses ajudam muito a flexibilidade e o controle desses músculos profundos da coluna. E lembre-se, o aquecimento adequado antes da musculação vai te ajudar muito também com esses sintomas. Então, Milton, para que a Lívia fique tranquila, é assim, ela já faz acompanhamento semestral, ela tem que continuar ativa, adicionar esses alongamentos à rotina dela e manter esse monitoramento aí da coluna regularmente. A espondilose grau 1 e 2 é compatível aí com uma vida ativa e independente.
10: Muito obrigado e boa esperança para todos nós que passamos por isso. Obrigado, até mais, Eduardo Howen.
9: Até mais, um excelente começo de semana.
3: Até.
10: Obrigado. E a Lívia também, agradeço aí por ter mandado a sua pergunta para casa. Você pode fazer o mesmo que a Lívia. Além de ter uma vida ativa, escrever para bemestar@cbn.com.br. Agora são 6:30.
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0: Segunda-feira, 27 de julho de 2026. O embaixador do Brasil na Argentina deve desembarcar hoje em Brasília para atender a uma convocação do Itamaraty em protesto diplomático contra o presidente Javier Milei. Ele se reuniu ontem à noite com o chanceler Mauro Vieira. Na convenção do PL, que oficializou a candidatura de Flávio Bolsonaro à presidência, Milei chamou Lula de lixo socialista e presidiário. E também ofendeu o ministro do STF, Alexandre de Moraes. A diplomacia brasileira classificou as ofensas em solo nacional como uma quebra de protocolo sem precedentes na história das relações bilaterais entre os dois países. O diretor-presidente da ANAC afirmou que a agência foi enganada pela Voepass ao longo de fiscalizações antes do acidente que matou 62 pessoas no interior de São Paulo. Na semana passada, o relatório final da CINIPA apontou que a atuação deficiente da ANAC foi um dos fatores que contribuíram para a queda do avião em agosto de 2024. Em entrevista à TV Globo, o presidente da agência reguladora, Thiago Feinstein, disse que a companhia aérea apresentava laudos e relatórios falsos sobre a manutenção e troca de componentes danificados. Mais de 300 mil pessoas já foram obrigadas a sair de casa na Espanha e na França por causa dos incêndios florestais. O governo espanhol declarou situação de emergência e acionou o apoio de tropas e aeronaves de combate ao fogo enviadas por Portugal, Grécia, Itália e Turquia. Na França, a situação é igualmente crítica no departamento de Gironde, no sudoeste do país, onde o fogo e a fumaça chegaram a apenas 15 quilômetros do centro urbano de Bordeaux. As chamas já consumiram mais de 40 mil hectares de floresta e forçaram a retirada de 250 mil pessoas de áreas residenciais e turísticas. No horário de Brasília, às 6h33.
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0: Na ponte Rio-Niterói, o trânsito começa a ficar um pouquinho mais lento. Agora, no sentido Rio, tem lentidão, tem retenção, especialmente ali na altura do vão central. Quem está circulando pela linha vermelha, atualiza o cenário. O motorista vai encontrar um pouquinho mais de dificuldade no trecho entre a cidade universitária e o Caju, no sentido Cetro. Em direção à Baixada Fluminense, o trânsito está fluindo em melhores condições. Viaduto do Gasômetro também tem retenção em direção à Praça da Bandeira, a Francisco Bicalho, e a Bicalho com um movimento já um pouco mais intenso para quem segue em direção à Praça da Bandeira agora.
1: 6h34.
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0: Uma das habilidades mais subestimadas que existe é a capacidade de ignorar o seu humor e seguir em frente. Parece brutal dito assim, mas não é. A gente foi educado, com razão, a levar os próprios sentimentos a sério, a não fingir que está bem quando não está, dando nome ao que sente. Tudo isso é saúde. O desvio acontece quando o sentimento deixa de ser informação para virar uma espécie de comando. Quando o humor da manhã decide se o projeto avança, quando a conversa difícil acontece, o treino acontece, ou se você vai ou não ler aquele livro, você virou um refém dos sentimentos. A maioria das coisas que valem na vida foram feitas por alguém que não estava com vontade. William James, pai da psicologia americana, inverteu a lógica que a gente aprendeu. Não agimos porque nos sentimos prontos. Nos sentimos prontos porque agimos. A disposição quase nunca chega antes do movimento. Ela aparece durante ele. E às vezes, só depois dele. Esperar o humor certo para começar é esperar uma condição que raramente se apresenta no momento necessário. O escritor que só escreve inspirado não escreve. A bem da verdade, a inspiração é a parte menor de uma grande obra. O restante é trabalho árduo e diário. O mesmo ocorre com um pai que só conversa com o filho quando está descansado. Ao esperar por esse momento ideal, ele perde as conversas que importam. E todo profissional que só entrega quando está motivado vira refém do próprio estado de espírito. Sentimento é uma informação, um dado sobre você. E dado só dever informar, jamais governar a sua vida. Passar por mais um dia ou uma semana, sem aquele bom humor todo, não é uma violência contra si mesmo. Na verdade, é o mais alto grau de maturidade. Saber que você é maior do que o que sente agora e que o que você faz quando não está bem diz muito mais sobre quem você é do que o que faz quando tudo está fácil.
1: Esse é o Rossandro Klinger, que está todos os dias conosco aqui no Jornal da CBN. E você também pode ouvir o Refletir para Viver no nosso site cbn.com.br. 6h37.
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3: A Fórmula 1 fechou o seu primeiro semestre de 2026 com vitória do atual campeão do mundo. Lando Norris superou o companheiro Oscar Piastri para ganhar o GP da Hungria de Fórmula 1 no último domingo. O piloto britânico largou na pole position e até chegou a perder a ponta na primeira volta para Piastri. Mas com mais ritmo na pista, Norris ganhou a posição nos boxes para garantir a sua primeira vitória em 2026 e também o primeiro triunfo da McLaren na temporada. Já Piastri, que tinha tudo para completar a dobradinha do time, acabou tendo uma falha na caixa de câmbio já nas voltas finais e abandonou. Com isso, Max Verstappen da Red Bull ficou com o segundo lugar e Andrea Kimi Antonelli, líder do campeonato, completou o pódio em terceiro com a Mercedes. Charles Leclerc, que largou na segunda posição, chegou apenas em quarto com a Ferrari, à frente de seu companheiro de equipe Lewis Hamilton. Isaac Hadjar da Red Bull foi o sexto e George Russell da Mercedes o sétimo. Russell teve problemas na largada, caiu para a penúltima posição e precisou fazer uma corrida de recuperação. Liam Lawson foi o oitavo com a Racing Bulls, seguido por Nico Hülkenberg da Audi e Arvid Lindla, também da Racing Bulls, que fechou o top 10, menos de um segundo à frente do brasileiro Gabriel Bortoleto, que ficou fora dos pontos por pouco após largar na 14ª posição. Com os resultados, Kimi Antonelli aumentou sua vantagem na liderança do Mundial de Pilotos para 50 pontos, com Lewis Hamilton na segunda posição. A Fórmula 1 agora parte para suas férias de verão e retorna somente no dia 23 de agosto para o GP da Holanda. O domingo também teve um anúncio importante. A categoria anunciou que a Malásia vai receber o GP do Bahrein. O circuito de Sepang volta a receber uma etapa após 9 anos, que será realizada no dia 4 de outubro, mantendo o nome de GP do Bahrein, mas sendo realizada na Malásia. A corrida em Sakhir aconteceria em abril, mas foi cancelada juntamente do GP da Arábia Saudita por conta dos conflitos no Oriente Médio. De São Paulo, André Neto.
1: 6h39.
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6: E aqui do Noticiário do Rio, o Diogo Bugari está chamando com informações também. Diga aí, Diogo.
7: Fred, mais de 120 veículos foram autuados nesse domingo durante uma operação de ordenamento urbano ali no entorno da Quinta da Boa Vista, em São Cristóvão. Essa ação foi feita pela Subprefeitura do Centro, em conjunto também com a Secretaria Municipal de Ordem Pública, Guarda Municipal e Polícia Militar. O foco foi combater o estacionamento irregular no entorno do parque, inclusive casos de veículos parados sobre as áreas de jardim. Mas houve também a autuação de flanelinhas e vendedores ambulantes sem autorização. Na última terça, inclusive, os agentes da Subprefeitura do Centro estiveram lá no local para uma etapa prévia de orientação aos ambulantes, informando sobre as regras para obtenção de licença. Aí, dias depois, nesse domingo, portanto, dia de maior movimento lá no parque, fizeram essa ação de fiscalização. A Subprefeitura do Centro orienta que os visitantes utilizem sempre os estacionamentos credenciados ali no entorno do parque. São vários, né? E reforça que é proibido estacionar nas calçadas, passeios e principalmente áreas de jardim. Motoristas ficam aí sujeitos às penalidades previstas no Código de Trânsito. Atenção também para esse parque, né? Da Zona Norte do Rio, tão frequentado, fica tão cheio nos finais de semana. Aí agora a Prefeitura, órgãos municipais fazendo essa ação de ordenamento também por lá, Fred.
6: Tá certo, obrigado, Diogo Bugalho. Informações aí sobre a Quinta da Boa Vista. Da Quinta da Boa Vista, eu queria passar a falar dos Arcos da Lapa. O ouvinte que passa ali na região deve ter percebido, né, que a estrutura dos Arcos da Lapa estão com uma cara nova, né? Um dos principais cartões postais aqui do Rio de Janeiro passou por uma revitalização completa, que foi concluída há alguns dias, em comemoração aos 276 anos do monumento. A obra foi realizada pela Secretaria de Conservação, custou mais de R$1,5 milhão, uma limpeza, pintura, tá tudo branquinho de novo ali. Normalmente com o tempo a sujeira vai se acumulando e os arcos vão mudando ali a coloração. Agora essa limpeza foi refeita e como é tombado, né, os arcos são tombados pelo IPHAN, a pintura foi feita com uma técnica tradicional, usando uma cal virgem, o mesmo método empregado lá no século XVIII, quando foi construído esse monumento. E também está sendo feito todo um trabalho ali de ordenamento e de manutenção no entorno dos Arcos da Lapa para manter esse patrimônio mais bonito aí para entregar à população e também para os turistas. Informações aí de alguns pontos tradicionais do Rio de Janeiro, Quinta da Boa Vista e Arco da Lapa. Agora são 6h43.
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6: E a gente segue de olho nas principais vias expressas para te contar como é que está a movimentação do trânsito nesse momento. O motorista que está pela Avenida Brasil, agora há pouco, um caminhão guiçou ali no trecho de Parada de Lucas, está ocupando uma faixa da pista central, é na altura do viaduto de Parada de Lucas. O trânsito está bem complicado nesse trecho em específico. Quem está pela linha vermelha, a movimentação é longa desde o trecho de Caxias até o Parque das Missões, a altura ali da Dutra. E também mais à frente, na cidade universitária, até o Caju. Quem vai para a Baixada, por enquanto, encontra as pistas livres. Pela Zona Sul, a movimentação é complicada ali na autoestrada Lagoa Barra, até a chegada à região da Gávea, passando pelos túneis Acústico e Zuzu Anjo. A Avenida Linha Maier tem melhores condições agora para o motorista. E a Borges de Medeiros também com trânsito mais lento na altura do Parque dos Patins. Isso para quem segue em direção ao túnel Rebouças. As pessoas têm condições melhores agora para o motorista. Quem está pela orla, está tudo bem. Na Avenida Atlântica, Vieira Solto, Delfim Moreira, na Enseada de Botafogo, Aterro do Flamengo, também sem grandes pontos de lentidão por enquanto. Daqui a pouquinho a gente está de volta com outras notícias do Rio para você.
1: Seis e quarenta e quatro.
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4: Depois de mostrar como a tecnologia ajuda empresas a vender mais, proteger margens e criar novas receitas, a série Tecnologia para Crescer pergunta agora por que algumas empresas conseguem escalar, enquanto outras travam justamente quando começam a decolar.
10: Crescer e escalar parecem a mesma coisa, mas não são. Segundo a Endeavor Brasil, organização de apoio ao empreendedorismo de alto impacto, aumentar clientes, receita ou equipe não garante que um negócio consiga dar o próximo salto. A diretora-geral, Maria Tereza Fornéia, conta que a diferença está em construir um modelo de negócio que seja capaz de melhorar na medida em que a empresa cresce.
11: Crescer é fazer o mesmo, só que maior. Os modelos têm tetos próprios, os canais se esgotam. Escalar é construir um modelo que se retroalimente, em que cada novo cliente melhore o negócio e melhore sua própria experiência. E, se possível, cada novo cliente gera valor para outro ator de um mesmo mercado que está usando a mesma plataforma. O sistema fica mais forte conforme cresce. A geração de valor é mútua. E isso exige sair de um olhar para dentro e pensar a empresa como uma plataforma que funciona potencialmente para gerar valor de uma forma que não tenha sido pensada antes.
10: E é aí que entra a tecnologia. Não apenas para acelerar o que já existe, mas para tornar viável a evolução do próprio modelo de negócio, transformando dados e conhecimento que estão dentro de casa em uma vantagem competitiva que concorrentes dificilmente vão conseguir reproduzir.
11: Ferramenta, todo mundo compra. O que não dá para comprar é o que você aprende com seu cliente e como você transforma isso em valor. Empresa que escala transforma dado, contexto, em valor acumulado, que ninguém consegue copiar. A gente vê um padrão claro nas scale-ups. Elas não usam tecnologia apenas para cortar custos. Usam para entregar algo novo, uma decisão melhor, um produto a mais, uma camada de inteligência que o cliente não conseguiria construir sozinho.
10: É essa lógica que separa empresas que apenas crescem daquelas que realmente alcançam novos patamares. Ao longo dessa semana, você vai conferir como startups e grandes empresas estão usando tecnologia para crescer com escala e ampliar a competitividade. Lara Silbiger, especial para a CBN.
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4: 6 horas e 48 minutos agora. Hoje você terá a oportunidade de acompanhar aqui no Jornal da CBN o quinto debate. Daqueles 50 que nós nos propusemos fazer até a semana das eleições. Na série 50 debates para o Brasil, hoje nós vamos falar de um tema polêmico, mas bastante sensível. Estou me referindo à eutanásia em casos terminais. Para conversar conosco, participando, cada um trazendo seu argumento, nós convidamos a advogada Luciana D'Adalto, bioeticista e presidente da Associação Eu Decido, e o doutor Alexandre Kalash, médico, gerontólogo, presidente do Centro Internacional da Longevidade. Todos os debates ficam à sua disposição no site e no aplicativo da CBN e você tem a oportunidade também de sugerir assuntos para esta série de 50 debates enviando para o nosso WhatsApp, o 99911-9981-DDD11. E como estamos falando aqui de debates, olhando a campanha eleitoral, cenário eleitoral que se inicia agora de forma mais fortalecida com as convenções que estão se realizando. Final de semana tivemos várias convenções importantes, continuaremos tendo ainda nesses dias desta semana aqui outras convenções com confirmações de nomes. Queria também lembrar você que hoje o Instituto Quest divulga mais uma série de pesquisas eleitorais nos estados.
13: Hoje vamos divulgar 3 estados para governador e senador: Rio de Janeiro, Paraná e Pará. Os 3 estados a gente anuncia logo depois das 7 horas da manhã, quando a pesquisa estará sendo divulgada. A nossa reportagem traz as informações para você. Campanha eleitoral começa a escalar. Bom, aproveitando aí o tema que nós estávamos falando agora há pouco aqui sobre empresas que escalam, a campanha eleitoral começa a escalar e, claro, nós seguimos forte com a nossa cobertura. 6h50 agora.
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1: 6h52.
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0: Não há informações de vítimas, mas como eu disse, caso ainda está em andamento, os bombeiros atuando por lá. Pelas imagens do Globocop, que sobrevoou o local, é possível ver bastante fogo no térreo, na área ali do hall do prédio, e muita fumaça parece que está subindo e saindo ali pelos apartamentos do último andar e pelas frestas do telhado. A gente segue monitorando a situação por lá, situação que preocupa bastante. Muitos militares ali do Corpo de Bombeiros aparecem nas imagens, mas essas são as informações que a gente tem até o momento, incêndio atingindo um bloco do condomínio Novo Irajá. Fred.
1: Ok, ficamos atentos. Obrigado, Diogo Bugalho. Agora são 6h53. Vamos falar de futebol, resultados dos clubes do Rio de Janeiro, rodada do final de semana, primeira rodada do segundo turno do Campeonato Brasileiro. Ontem à noite, o Flamengo empatou com o São Paulo no estádio do Maracanã. Léo Pereira colocou o rubro-negro em vantagem no início do segundo tempo, só que Calera empatou para o tricolor paulista. Com o resultado, o time carioca voltou a desperdiçar pontos em casa, né? Não conseguiu reduzir tanto assim a diferença para o líder Palmeiras. O Palmeiras perdeu ontem na rodada, a diferença caiu um pontinho, de 7 para 6 pontos. Próximo compromisso pelo Brasileirão vai ser diante do Mirassol, em jogo atrasado, o time do Flamengo. O Vasco da Gama, semana começa com foco na reformulação do elenco, depois do empate em 1-1 com o Mirassol no sábado, que manteve a equipe na zona de rebaixamento. A diretoria segue trabalhando para tentar concluir contratações, especialmente do meia colombiano Nelson de Ossa e do volante argentino Santiago Sosa. O Fluminense empatou em 1-1 com o Grêmio, na Arena do Grêmio. Também a abertura do segundo turno, o tricolor saiu na frente com o gol do Hulk, né? Mas sofreu o gol do empate já nos minutos finais da partida, deixou o Porto Alegre só com um pontinho. E o Botafogo conquistou uma vitória importante fora de casa ao vencer a equipe do Cruzeiro por 1-0. O gol da vitória foi marcado pelo Justino de cabeça aos 40 minutos do primeiro tempo, depois de uma cobrança de escanteio do Alex Telles. Resultado positivo aí para a equipe do Botafogo. Os clubes do Rio de Janeiro, né? Rodada aí desse final de semana. E daqui a pouquinho lembro que temos ainda o nosso Bom de Bola, Edson Mauro, também falando de futebol, por volta de 8h20 da manhã aqui no Jornal da CBN.
2: 6h55. 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

0: Muito bom dia para você, Pedro Doria.
1: Bom dia, Milton. Bom dia, Cássia.
2: Bom dia, Pedro.
0: Pedro, desde sempre falamos do risco de as IAs alucinarem. Informações desencontradas, inventadas, capazes de induzir as pessoas ao erro. O caso que você nos traz é ainda mais assustador. Depois da IA alucinada, agora a OpenAI nos apresentou a IA descontrolada?
1: Milton, é tipo isso, é meio que cenário de ficção científica. Literalmente estamos falando de uma IA que escapou da OpenAI e foi para o mundo. Mas deixa eu explicar melhor. Eles estão testando uma versão nova do GPT, uma versão não divulgada, evidentemente. E essa é uma versão super poderosa. E como é que eles fazem esses testes? Eles botam numa série de servidores que estão desconectados da internet. Eles chamam de caixa de areia, de sandbox. E eles deram para essa IA, para testar o poder dela, uma missão difícil de cibersegurança. Eu quero ver se você consegue resolver o problema X. Aí a IA, consigo mesmo e com aquela missão, pensou o seguinte. Ah, bem, é mais fácil procurar a cola, a resposta em algum lugar, do que eu resolver esse problema por mim própria. Aí ela olhou para o ambiente dela e viu, pô, tô presa aqui, como é que eu escapo? Ela encontrou uma saída para outro computador da OpenAI, que foi para um terceiro computador na rede interna da OpenAI, de lá encontrou uma saída para a internet, escapou, hackeou uma startup chamada Hugging Face, que é uma startup que distribui modelos gratuitos de IA, e foi procurar nos servidores dessa empresa a tal resposta. O diabo é o seguinte, ninguém da OpenAI percebeu que esse escape tinha acontecido, enquanto o pessoal da Hugging Face olhou para os seus servidores e viu, estamos sendo hackeados, quem está nos hackeando? Eles não conseguiram resolver o problema.

0: problemas sozinhos e foram para as IAs americanas, que têm padrões de segurança estabelecidos pelo governo americano e não permitem fazer determinados testes de cibersegurança. Então eles usaram uma IA chinesa e a IA chinesa descobriu que era a OpenAI que estava atacando eles.
1: Isso tem como se controlar ou serve como um alerta para outras medidas que podem ser adotadas, ou não tem mais o que fazer e entregar para Deus?
0: É, Milton, bem, pois é, veja bem. A OpenAI e a Anthropic são os melhores laboratórios de inteligência artificial do mundo. A OpenAI não percebeu o que estava acontecendo. É.
1: Tá, e aí?
0: E aí, provavelmente, novos protocolos de segurança vão ser estabelecidos, e a partir desses novos protocolos, esses incidentes vão diminuir até que alguém vai desenvolver uma IA nova que vai quebrar esses novos protocolos de segurança. E essa é a pergunta que o mundo da inteligência artificial toda está se fazendo. Como que a gente garante segurança? Ninguém tem uma resposta clara ainda.
1: Tá bom. Aguardemos então na próxima, o próximo descontrole.
0: Pois é, e viva os chineses nesse caso, né?
1: Isso
0: Que
1: que é muito
0: descobriram.
1: curioso, né? Que
0: Não
1: tiveram
0: é?
1: que se recorrer a uma IA chinesa para se proteger internamente nos Estados Unidos.
0: Incrível, pois é.
1: Talvez isso possa mudar outros protocolos nos Estados Unidos. Será
0: É
1: que não?
0: verdade.
1: É uma
0: Quem sabe?
1: possibilidade. Valeu, obrigado, até mais.
0: Até.
1: Tchau, tchau.
2: Até. 7 horas.
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0: Segunda-feira, 27 de julho de 2026. A Caixa Econômica Federal deve terminar hoje de distribuir o lucro de quase 13 bilhões de reais do FGTS. Todos os 134 milhões de trabalhadores com saldo em 31 de dezembro de 2024 vão receber uma parcela. Os ganhos registrados em 2024 estão relacionados com operações de crédito imobiliário e aplicações em títulos públicos. Um estudo da consultoria Global Intelligence and Analytics mostra que o impulso fiscal dado à economia pelo governo chegou a 150 bilhões de reais no primeiro trimestre. O valor equivale a 4,52% do Produto Interno Bruto brasileiro. A informação foi divulgada pelo jornal Valor Econômico. O preço do petróleo abriu a semana em queda. No momento, o barril do Brent é negociado a quase 85 dólares, baixa de 7%. O movimento sinaliza uma virada na reação do mercado em relação ao conflito no Oriente Médio. Na semana passada, o Brent acumulou alta de 11,62% e chegou a ultrapassar a barreira dos 100 dólares, patamar que não era atingido desde maio. O alívio na cotação vem após o governo dos Estados Unidos sinalizar, mais uma vez, que pode tentar uma solução diplomática para encerrar a guerra. Pela segunda noite seguida, a Casa Branca suspendeu os bombardeios ao Irã e o governo da República Islâmica pausou as retaliações. Comandantes americanos alertaram o presidente Donald Trump sobre a falta de alvos e a queda dos estoques de munição do sistema móvel americano de defesa antimíssil e antiaérea. O líder republicano negou a informação divulgada pela imprensa dos Estados Unidos. No horário de Brasília, 7:02.
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1: Subiu para 17 minutos já o tempo de travessia na ponte. Motorista encontra lentidão dos acessos até o Mocanguê, no sentido Rio, sentido Niterói, por enquanto sem dificuldades. E também permanece o cenário de lentidão na Avenida Brasil, em razão de um caminhão que está enguiçado no sentido centro, na altura do viaduto de parada de Lucas. Por ali, a movimentação de veículos é intensa. Linha Vermelha, ponto principal de congestionamento agora, é no trecho entre a cidade e Universitário Caju, no sentido centro, para a Baixada, sem problemas.
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4: Muito bom dia a você que escolheu ficar mais bem informado ouvindo o Jornal da CBN na manhã desta segunda-feira, 27 de julho de 2026.
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4: A Quest divulga nesta segunda-feira pesquisa eleitoral em três estados brasileiros: Rio de Janeiro, Paraná e Pará. E nós trazemos essas informações para você, começando pelo cenário no Rio de Janeiro. Ana Luísa Barreto, bom dia para você.
5: Oi, Milton, bom dia para você, para Cássia e também para os nossos ouvintes. Se as eleições ao governo do Rio fossem realizadas hoje, o ex-prefeito da capital, Eduardo Paes, do PSD, venceria em primeiro turno em todos os cenários analisados. Segundo o levantamento da pesquisa Genial Quest, no cenário 1, considerado principal atualmente, Paes teria 38% dos votos. O ex-governador Antony Garotinho, do Republicanos, vem na sequência com 10%, empatado numericamente com o deputado estadual Douglas Ruas, do PL. O vereador William Siri, do PSOL, teria 2%. Os candidatos André Marinho, do Novo, Coronel Busnello, do Missão, Ciro Garcia, do PSTU, Juliette Pantoja, do União Popular e Wilson Witzel, da Democracia Cristã, somariam 1% cada, indecisos computaram 19% e nulos, brancos e não vou votar 16%. Como a soma dos outros candidatos não alcança Eduardo Paes, o ex-prefeito venceria hoje ainda em primeiro turno. No segundo cenário avaliado, Milton, sem o ex-governador Antony Garotinho, do Republicanos, Paes cresce ainda mais no primeiro turno, alcançando 42% dos votos, enquanto Douglas Ruas teria 11%. No último cenário analisado, que não conta nem com Garotinho, nem com Wilson Witzel, Paes e Douglas mantêm esse mesmo percentual de votos. De acordo com o levantamento, 43% dos eleitores afirmam que a decisão do voto é definitiva, enquanto 55% podem mudar de opinião. Num eventual segundo turno contra Garotinho, Eduardo Paes, do PSD, venceria com 48% dos votos, já o ex-governador teria 18%. Contra o deputado Douglas Ruas, Paes ganha ainda mais vantagem, com 52% dos votos, enquanto o candidato do PL tem 16%. Paes é hoje o candidato mais conhecido entre os eleitores fluminenses, com apenas 10% de desconhecimento. Douglas Ruas, do PL, não é reconhecido por 70% dos eleitores. E o candidato mais rejeitado é Antony Garotinho, que soma 62% de eleitores que, mesmo conhecendo, não votariam nele. A pesquisa Genial Quest também avaliou a intenção de voto dos fluminenses para presidente. No primeiro turno, Flávio Bolsonaro, do PL, tem 32%, empatado tecnicamente com Lula, do PT, que tem 30%. O empate técnico se mantém num possível segundo turno. Flávio teria 38% dos votos contra 35% de Lula. E nos cenários avaliados, Lula venceria no estado contra Romeu Zema, do Novo, e Ronaldo Caiado, do PSD, com 36% dos votos. A Quest analisou ainda os candidatos ao Senado no Rio. A deputada federal Benedita da Silva, do PT, lidera a corrida com 11%. O ex-prefeito Marcelo Crivella, do Republicanos, vem na sequência com 8%. O estudo também pontuou a aprovação da gestão de Cláudio Castro no governo do Rio. A desaprovação do ex-governador subiu de 47% para 54%, enquanto a aprovação caiu de 35% para 28%, a menor desde fevereiro de 2025. Já o governador interino, Ricardo Couto, é aprovado por 34% da população, enquanto 25% desaprova e 41% não sabe ou não respondeu. A pesquisa Genial Quest foi feita entre os dias 21 e 25 de julho com eleitores do estado do Rio de Janeiro. O levantamento usou metodologia de coleta domiciliar com entrevistas presenciais feitas por meio de questionários estruturados. Ao todo, foram ouvidas 1.200 pessoas, com margem de erro estimada em 3 pontos percentuais para mais ou para menos. O nível de confiabilidade do estudo é de 95%. Milton e Cássia.
4: Muito obrigado. Informações do Rio de Janeiro, só puxando o traço aqui então, olhando para o estado do Rio de Janeiro, Eduardo Paes lidera com ampla vantagem, pode vencer já no primeiro turno, de acordo com a fotografia desse momento. A oposição ainda está muito fragmentada, em compensação, o número de indecisos ainda é elevado na pesquisa espontânea. 84% dos eleitores dizem não ter escolhido um candidato, e naquela estimulada que apresenta o nome dos candidatos, de 18% a 19%, disseram-se indecisos, e há uma outra parcela de 16% a 19% de brancos, nulos ou eleitores que afirmam que não vão votar. Então ainda tem muito movimento a acontecer na campanha eleitoral no Rio de Janeiro.
2: E agora vamos saber como a pesquisa aparece em Curitiba, no Paraná. O Johan Geisler tem informação para a gente a respeito das intenções de voto para o governo do estado do Paraná, também em relação à corrida eleitoral para o Senado. Johan, bom dia para você.
6: Bom dia, Cássia. Bom dia a todos. No levantamento da Quest, divulgado agora há pouco, as intenções de voto para o governo do Paraná estão sendo lideradas pelo senador Sérgio Moro, do PL. Ele lidera com 39% das intenções de voto. Moro é seguido pelo deputado estadual Requião Filho, do PDT, que tem 19%. Na sequência, aparece o ex-prefeito de Curitiba, Rafael Greca, ele que está no MDB, com 12% das intenções de voto, e também pelo deputado federal Sandro Alex, que tem 8% das intenções de voto. Sandro Alex está no PSD e é o candidato apoiado pelo atual governador Ratinho Júnior para tentar sucedê-lo ao governo do Paraná. Ainda no levantamento divulgado agora há pouco, Luiz França, do Missão, tem 1% das intenções de voto. Eleitores indecisos somam 15% e brancos, nulos ou eleitores que não vão votar somam 6%. A pesquisa foi divulgada agora há pouco, portanto, pela Quest e está registrada na Justiça Eleitoral sob os números BR-01656 e PR-4818, as duas registradas este ano, em 2026, na Justiça Eleitoral. Outro dado que chama a atenção no levantamento divulgado pela Quest é o número de eleitores que podem mudar o voto. De acordo com o levantamento, 64% dos eleitores falaram que a escolha de voto para governador pode mudar, enquanto 35% falaram que a escolha é definitiva. Em um cenário de segundo turno envolvendo Sérgio Moro e Requião Filho, Moro venceria com 48% contra 29% de Requião Filho. O mesmo cenário, o cenário é semelhante em uma disputa de Moro contra Rafael Greca e também contra Sandro Alex. Moro venceria em um percentual que varia de 47% para 50%. Um cenário que mostra uma certa estabilidade nos levantamentos divulgados neste ano. Sérgio Moro lidera, inclusive, em um dos cenários, com o percentual dele se equivalendo à soma dos outros candidatos. Milton, Cássia, volto com vocês.
2: Bom, nós tivemos, então, essa pesquisa lá no Paraná, mostrando Sérgio Moro isolado na liderança na disputa pelo governo do estado. E daqui a pouco a gente vai ter o Lauro Jardim comentando conosco estas duas pesquisas, a do Rio de Janeiro e também a do Paraná.
4: Agora nós vamos para o norte do país, vamos para o Pará. O Ronaldo Santos tem as informações da pesquisa Quest na disputa eleitoral no Pará. Bom dia para você, Ronaldo.
7: Oi, Milton, Cássia, bom dia a todos vocês. Exatamente, a mais recente pesquisa de intenção de voto para o governo do Pará divulgada pelo Instituto GenialQuest, aponta mudanças no cenário da disputa eleitoral de 2026. No levantamento de primeiro turno, o Rana Gassan, do MDB, aparece com 24% das intenções de voto. Em comparação com a pesquisa anterior, a candidata avançou, né, de 19% para os 24%. Na segunda colocação está Dr. Daniel Santos, do Podemos, com 20% das intenções de voto. No levantamento anterior, ele registrava 22%, uma oscilação dentro da margem de erro. Na sequência aparece Mário Couto, do Democracia Cristã, com 11%, Araceli Lemos, do PSOL, e Kleber Rabelo, do PSTU, tem 2% cada. Já Raquel Brício, da Unidade Popular, soma 1% das intenções de voto. Os votos brancos e nulos representam 13% dos entrevistados. Em um eventual segundo turno entre Rana Gassan e Dr. Daniel Santos, o cenário segue bastante equilibrado. Rana passou de 29% para 36%, enquanto Dr. Daniel Santos oscilou de 34% para 35%. Configurando um empate técnico dentro da margem de erro da pesquisa. O levantamento da GenialQuest foi realizado entre os dias 21 e 25 de julho, com 900 eleitores de 16 anos ou mais sendo entrevistados de maneira presencial. A margem de erro é de 3 pontos percentuais para mais ou para menos, e o nível de confiabilidade da pesquisa é de 95%. Milton, Cássia, volto com vocês.
4: Muito obrigado, Ronaldo Santos. Pesquisa GenialQuest no Pará revela uma disputa mais equilibrada do que aquelas observadas no Paraná e no Rio de Janeiro. Em compensação, o no que se equipara às demais pesquisas que foram mostradas até aqui é que o cenário permanece aberto com elevado número de indecisos e uma pouca consolidação do voto. Agora são 7h14.
2: Temos agora informação chegando direto da capital federal a respeito de um outro assunto, as consequências da visita de Javier Milei ao Brasil. Felipe Igreja, bom dia para você.
8: Bom dia, Cássia. Bom dia a todos que nos acompanham. O governo brasileiro convocou o embaixador do Brasil na Argentina, Júlio Bittelli, após o ataque do presidente Javier Milei ao ministro Alexandre de Moraes do Supremo no último sábado, em convenção do PL em São Paulo. O ministro das Relações Exteriores, Mauro Vieira, deve se reunir hoje com Bittelli para ouvir os esclarecimentos sobre a relação entre Brasil e Argentina. Javier Milei foi um dos convidados, o presidente argentino foi um dos convidados da convenção do PL, que oficializou a candidatura de Flávio Bolsonaro à presidência da República. Em seu discurso, Milei chamou o ministro Alexandre de Moraes de lixo careca após ter tido um pedido de visita ao ex-presidente Jair Bolsonaro, negado pelo STF. Em entrevista à TV Globo, o ministro das Relações Exteriores, Mauro Vieira, disse que essas declarações de Milei são graves e algo inaceitável. Mauro Vieira confirmou também que já conversou com o embaixador argentino aqui no Brasil, Daniel Raimondi, para transmitir a repulsa do governo brasileiro.
9: As declarações do presidente argentino foram muito graves e foram muito mal recebidas. Eu não conheço nenhum precedente com este nível de gravidade, da forma que foi. Eu, pessoalmente, recebi o embaixador Daniel Raimondi para transmitir a ele o mal-estar e o desagrado do governo brasileiro com o fato ocorrido no dia de ontem em São Paulo. Eu transmiti a ele a reação e como foi recebida essa passagem do presidente da Argentina, e pedi a ele, então, que transmitisse ao governo argentino e que pedia comentários e explicações.
8: Apesar da convocação do embaixador em Buenos Aires, o Itamaraty descarta, neste momento, medidas diplomáticas mais duras, como a retirada da representação brasileira na Argentina. A ideia é buscar esclarecimentos por meio de medidas e ações diplomáticas. Cássia.
2: Muito obrigada. Esse assunto do Felipe Igreja vai ser tema para Miriam Leitão, que volta hoje do seu período de férias, depois do intervalo. 7h16.

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2: 7h19.
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5: Chegou a hora de conversar com Hanna Silveira. Tudo bem, Hanna? Bom dia.
6: Olá, Fred. Muito bom dia para você e para todos os nossos ouvintes.
5: Semana começando com sol aqui no Rio de Janeiro. Aliás, ontem o sol apareceu também. Foi um domingo bem bonito aqui na capital fluminense, pelo menos, né, Hanna?
6: Foi mesmo, Fred. No sábado que a gente teve realmente um céu com mais nuvens, até com chuva em alguns pontos, mas no domingo as coisas já começaram a melhorar e ainda teve sol ontem e hoje a gente segue aí começando essa semana com sol aqui em todas as regiões do nosso estado. A gente até teve um pouquinho de névoa em alguns pontos, agora cedo, alguns locais com um pouco mais de nuvens, mas no geral a gente realmente tem um sol predominando e ele vai predominando cada vez mais aí ao longo das próximas horas e também nos próximos dias. O dia começou aqui na capital hoje com um pouco mais de 13 graus e a previsão é de 30 graus aqui para a capital. Então a gente começou o dia ainda com uma sensaçãozinha de frio, mas com uma amplitude térmica que vai, né, favorecer então um pouco mais de calor ali no período da tarde. 30 graus é a previsão aqui para a cidade do Rio. Nova Friburgo começou o dia com um pouco menos de 5 graus, um dia bem friozinho por lá na região serrana. Esquenta um pouquinho, mas por lá ainda não dá para falar em calor, né? Mas o fato é que o calor vai começando a voltar aqui, pelo menos para as nossas tardes aí, para todas as regiões do estado.
5: É, vai predominar pelo menos nesse começo de semana, né? A temperatura vai subindo uma escadinha, né, Hanna?
6: Isso, até quarta-feira a gente vai ter o predomínio de sol aqui em todas as regiões do estado do Rio e com isso as temperaturas realmente vão subindo tal como uma escadinha, tá? Porque hoje é 30 graus, amanhã a previsão é de 33 e na quarta-feira a gente chega com 35 graus. E para quem acompanha a previsão do tempo sabe que quando a temperatura sobe muito assim é porque tem alguma coisa, alguma mudança no tempo prevista aí pro final dessa semana. A quarta-feira a gente tem 35 graus, justamente por conta da aproximação de uma frente fria que vai começar a trazer algumas mudanças ali, especialmente na quinta e na sexta-feira. A semana deve terminar, Fred, com um pouco mais de nuvens, o sol aparecendo entre nuvens e chuva. Por enquanto, uma chuva fraca, isolada ali entre a tarde de quinta-feira até a tarde de sexta. Depois o tempo já volta a ficar melhor, tá? Já volta a ficar mais firme. A temperatura cai um pouquinho, a gente tem aí na quinta-feira 28 graus de máxima e na sexta com 26 graus.
5: Vai ventar um pouquinho mais também, né? Nessa reta final da semana.
6: Vai sim, Fred. Justamente por conta aí da aproximação e passagem dessa frente fria, especialmente ali na quinta-feira, a gente já tem previsão de ventos mais intensos aqui no nosso estado, sobretudo nas áreas mais litorâneas, tá? As rajadas ficam ali em média até os 60 km por hora, né? Aquele momento em que o vento registra a sua velocidade máxima, deve ficar em torno dos 60 km por hora, tá? Isso deve acontecer ao longo da quinta-feira. Então, realmente tem que ter bastante atenção neste dia.
5: Sei que é segunda-feira ainda, Hanna, mas já dá para dar um spoiler aí do próximo final de semana ou não?
6: Dá sim, Fred, porque a gente vê essa mudança de tempo acontecendo no final da semana, as pessoas já ficam preocupadas. O final de semana vai ser com chuva? Não, não vai ser com chuva, tá? Essa frente fria vai passar bem rapidinho. logo atrás dela vai vir outro sisteminha de alta pressão que vai favorecer aí de novo o tempo mais firme no nosso estado. Por enquanto é uma tendência, a gente vai atualizando isso obviamente aí ao longo dos próximos dias, mas tudo indica que o próximo final de semana não vai ser com chuva.
5: Tá certo. Voltamos a conversar amanhã, Hanna. Bom dia pra você.
6: Pra você também, Fred. Tchau, tchau.
5: Essa é a Hanna Silveira, a nossa meteorologista, tá sempre aqui com a gente no Jornal da CBN nesse horário, antes das 7h30 da manhã. Agora são 7h24. Diogo Bugalho tem atualizações sobre o incêndio que estava acontecendo agora há pouco ali na região de Irajá, né, Diogo?
2: Isso, Fred. Os bombeiros conseguiram controlar as chamas em um dos blocos do condomínio Nova Irajá, às margens da Avenida Brasil. O Globocop mostrou agora poucos bombeiros amparando duas idosas que estavam presas no prédio. Elas aparentemente passam bem. Uma saiu caminhando e lúcida e a outra, que tem dificuldade de locomoção e usa muletas, saiu carregada, inclusive, nos braços de um bombeiro, mas também apareceu ali já em pé, já, enfim, consciente, situação que preocupa mesmo. O fogo começou por volta das 6h30 da manhã, aparentemente também em uma área do hall do térreo do prédio, mas a fumaça tomou conta da edificação de 4 pisos e começou a sair pelos apartamentos do último andar, pelas frestas no telhado. Enfim, pelo menos situação já controlada por lá. A gente não tem até o momento informação de nenhuma vítima mais grave também. Fred.
5: Ok, obrigado, Diogo. Felizmente a informação tranquilizando a respeito desse incêndio na Zona Norte. São 7h26 agora.
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5: Daqui a pouquinho a gente passa até a companhia do Léo Vieira, nosso repórter de trânsito, nos atualizando sobre o que está acontecendo pela cidade. Enquanto isso, eu mesmo vou te informando que na ponte Rio-Niterói, o tempo de travessia chega aos 17 minutos nesse momento, no sentido Rio. Lentidão ali, principalmente dos acessos até o Mocanguessa, sem problemas para quem vai agora para Niterói. Pela Lagoa, Rodrigo de Freitas, um carro enguiçado na Borges de Medeiros vai ocupando uma faixa no sentido Túnel Rebouças. É na altura da rua JJ Seabra. O reboque da Sete Rios já chegou ali no local. O trânsito é intenso nos dois sentidos em razão dessa ocorrência. Segue também um bloqueio ali na Avenida Brasil, no trecho de Parada de Lucas, sentido centro da cidade, na altura do viaduto de Parada de Lucas. A movimentação em razão disso é grande por conta do bloqueio nas faixas. Também no sentido centro da linha vermelha, você vai encontrar lentidão na extensão ali da cidade universitária até o Caju, para a Baixada Fluminense, sem dificuldades por enquanto para você, motorista. Daqui a pouquinho a gente está de volta com outras notícias do Rio para você.
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0: Muito bom dia para você, Miriam Leitão. Bom tê-la de volta. Os ouvintes também agradecem.
1: Bom dia, Milton. Bom dia, Cássia. Bom dia, ouvintes queridos. Bom Eu dia. Também com saudade.
2: Todos bom. Nós, Miriam.
0: Que bom que você tenha voltado aí energizada. Porque temos.
1: Eu descansei bastante mesmo.
0: Que bom, ficamos felizes com isso. E até porque teremos tempos duros daqui para frente, estamos aí já com a campanha eleitoral acelerando. E queria comentar com você aqui, queria ouvir a sua opinião, a propósito disso que eu tenho visto como uma espécie de dissonância nas relações diplomáticas. Né? Final de semana tivemos mais uma. Nessa relação com a Argentina, com a presença de Javier Milei aqui no Brasil. E não era para uma conversa diplomática.
1: É exatamente. O que aconteceu na visita do presidente da Argentina ao Brasil é que tudo foi errado. Normalmente, quando um presidente visita outro país, ele tem que comunicar oficialmente, ainda que seja uma viagem de interesse privado. Então, ele comunica que está indo, às vezes tem um contato com alguém do governo e faz o seu trabalho, né? E faz a sua programação, ainda que não seja uma visita oficial. Ele não só não comunicou, ele veio diretamente para São Paulo. Em São Paulo foi recebido pelo governador com honras de chefe de Estado, botou o tapete azul para recebê-lo e depois disso ele fez um discurso em que foi muito violento nas críticas ao governo brasileiro. Interferiu diretamente no processo eleitoral e ofendeu com palavras absolutas, absurdamente inusuais, tanto o ministro do Supremo Tribunal Federal quanto o presidente Lula, e interferindo diretamente na campanha. Então, foi tudo errado. E o resultado foi que o governo brasileiro chamou o embaixador Júlio Bittelli de volta ao Brasil e chamou o embaixador argentino para pedir explicações. Isso são gestos diplomáticos que mostram que o profundo desagrado do Brasil em relação àquele comportamento, né? Chamar o embaixador de volta é uma espécie de deixar a representação do Brasil na Argentina em suspenso. Essas são as linguagens diplomáticas, né? Foi o que o Brasil fez. Eu já vi muitas vezes crises entre Brasil e Argentina, mas essa crise ela é muito grave, ela é realmente muito grave. Porque o presidente Milei, ele quebrou todas as regras e fez um desrespeito completo ao governo brasileiro e ao processo eleitoral brasileiro, né? A gente tem que respeitar o processo de cada um, não pode interferir na vida interna dos países. E ele usando palavras completamente desairosas ao ministro Alexandre de Moraes e ao presidente Lula, não faz nenhum sentido esse comportamento. E ele voltou para a Argentina e a entrevista que ele deu lá, ele deu uma entrevista dizendo que o Brasil financiou a campanha anti-Argentina após o Mundial. Quer dizer, não faz sentido nenhum isso, né? Ele fez uma afirmação sem qualquer prova. Não há uma campanha anti-Argentina e principalmente não há uma campanha financiada pelo governo brasileiro contra a Argentina. Isso não faz sentido nenhum, Cássia.
2: E incrível, né, Miriam, que ele vem aqui tentar angariar alguma popularidade no momento que ele está passando por uma série de situações muito difíceis no próprio país, inclusive com um índice de reprovação bem alto, na casa dos 58%.
1: Exatamente, a situação é essa na Argentina. Eu, como parte das minhas férias, eu fui à Argentina, exatamente à Argentina, com meus netos mais velhos. O que eu posso contar da viagem é o quanto que há de carinho e amor entre os dois países. Os meus netos estavam entusiasmadíssimos de ir à Argentina, a gente foi ao Uruguai também, e eu cheguei e falei, olha, eu não tenho programação, eu vou fazer o que vocês quiserem. E eles tinham uma lista grande de coisas. Ah, queremos ir na Bombonera, queremos ir no Caminito, queremos ir na Praça de Maio, ver a Casa Rosada e tirar fotos, vamos à faculdade, à escola de Direito, vamos andar na Recoleta. Eles tinham uma lista de coisas e eles, e a gente foi muito bem recebido, as pessoas tratando a gente bem, e se vê o carinho que sempre houve entre os dois povos, apesar da rivalidade no futebol, que sempre teve, é meio tradicional e é quase folclórico. Mas a gente, inclusive, acompanhou os argentinos na semifinal, acompanhou dentro de um bar, vendo como eles torcem, à distância ali, né? Mas com o carinho por jogadores como o Messi, né? E, enfim, o que eu quero dizer com essa contar a minha viagem é mostrar que os dois povos permanecem com muita relação, apesar dos problemas recentes, dos atos de racismo que a gente viu alguns argentinos em relação ao povo brasileiro. Mas que tem muita relação, muito carinho entre os dois países. E esse comportamento do presidente da Argentina é totalmente absurdo, e ele faz isso exatamente para enfrentar a impopularidade. Aliás, uma das coisas que a gente viu na Praça de Maio foi uma manifestação que eclodiu de repente contra o Milei, e a gente viu, portanto, a gente viu a Argentina em todos os seus lados, Cássia e Milton.
0: Muito obrigado, Miriam. Obrigado pelo seu retorno. Até amanhã.
1: Até amanhã.
2: Até mais.
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2: Segunda-feira, 27 de julho de 2026. Uma pesquisa Genial Quest sobre as eleições para o governo do estado do Rio de Janeiro mostra que o ex-prefeito Eduardo Paes, do PSD, venceria em primeiro turno em todos os cenários analisados. No principal deles, Paes apareceu com 38% e o ex-governador Antony Garotinho, do Republicanos, obteve 10%, mesma pontuação do deputado estadual Douglas Ruas, do PL. O vereador William Siri, do PSOL, apareceu com 2%. A pesquisa foi feita entre os dias 21 e 25 de julho, com 1.200 eleitores no estado. A margem de erro é de 3 pontos percentuais, para mais ou para menos, e o nível de confiança chega a 95%. O levantamento foi registrado na Justiça Eleitoral com o código RJ02671/2026. Pelo menos 3 pessoas morreram e 5 ficaram feridas em um tiroteio no Seattle Center, nos Estados Unidos, de acordo com a polícia local. O espaço é um complexo que reúne eventos, atrações culturais e entretenimento na cidade. Até o momento, não foram divulgadas informações sobre suspeitos e a motivação do ataque. O Atlético Mineiro venceu o Palmeiras por 2-1 em São Paulo na primeira rodada do segundo turno do Campeonato Brasileiro. Já o Flamengo empatou com o São Paulo por 1-1 no Maracanã, mesmo placar de Fluminense e Grêmio. O Atlético Paranaense venceu o Internacional por 2-0. Nos outros jogos de domingo, o Botafogo bateu o Cruzeiro por 1-0, o Remo derrotou o Vitória por 2-0, Bahia e Corinthians empataram por 1-1 e Bragantino e Curitiba não saíram do 0-0. Pela 13ª rodada do Campeonato Brasileiro Feminino, o Bahia enfrenta o Cruzeiro hoje às 7 da noite. Ontem, o Corinthians goleou Vitória por 4-0. Juventude e Ferroviária ficaram no 0-0. No horário de Brasília, 7h36.
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1: Quem está pela região central encontra um pouco de lentidão ali na Avenida Presidente Vargas, a partir do Campo de Santana, em direção à Igreja da Candelária. A movimentação no sentido contrário é mais tranquila. Ainda há pontos de retenção na Borges de Medeiros, por causa de um carro enguiçado na altura da JJ Seabra. E o reboque da 7 Rio está retirando esse veículo. O trânsito é lento agora para o motorista que segue em direção ao túnel Rebouças. No sentido contrário, também nesse trecho, há pontos de lentidão.
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3: De volta a São Paulo, informações do Pedro Fagundes com números do Datafolha, que foi olhar a opinião pública, qual é a percepção que as pessoas têm em relação ao tarifaço que os Estados Unidos impôs ao Brasil. Pedro, sua informação.
4: Milton, mais da metade dos eleitores brasileiros acreditam que as novas tarifas de 25% dos Estados Unidos contra o Brasil têm o objetivo de beneficiar a campanha de Flávio Bolsonaro à presidência. São 52%. De acordo com a pesquisa Datafolha, divulgada nesta segunda, o índice chega a 73% entre os eleitores do presidente Lula. Já entre os apoiadores de Flávio Bolsonaro, 29% ainda vem uma tentativa de favorecimento ao senador. O levantamento também aponta que 74% dos brasileiros defendem uma solução negociada para a crise comercial, enquanto apenas 17% apoiam uma retaliação imediata. Entre os entrevistados, 37% não acreditam que as tarifas têm um objetivo eleitoral. A pesquisa ela ouviu 2.004 pessoas nos dias 22 e 23 de julho, com uma margem de erro de 2 pontos percentuais. Bem, o Datafolha também perguntou quem é o principal responsável pela punição comercial. Lula foi o mais citado com 35% dos entrevistados. Segundo é Donald Trump, que aparece com 28%. Os irmãos Flávio e Eduardo Bolsonaro somam 23% das respostas, sendo elas 13% para Flávio e 10% para Eduardo. A pesquisa ainda mostra que 51%, mais da metade, avaliam que o governo Lula fez menos do que poderia para evitar essas novas tarifas. Já 29% acredita que o presidente agiu da forma adequada. O resultado ele aparece no momento em que Lula acusa Washington de tentar interferir no processo eleitoral brasileiro. Em artigo publicado no jornal americano The Washington Post, o presidente afirmou que o país não aceitará sanções econômicas ou comerciais usadas como pressão por motivos políticos ou eleitorais. Essa manifestação do presidente Lula, ela ocorreu depois que o Itamaraty negou vistos de 2 funcionários do Departamento de Estado americano, acreditando que eles poderiam vir ao Brasil para tentar interferir no processo eleitoral. Neste sábado, durante uma convenção do PT, que oficializou Fernando Haddad como candidato ao governo de São Paulo, Lula reforçou que não aceitará interferência estrangeira.
5: Que não venha ninguém de fora querer meter o dedo nas nossas eleições. Portanto, quem quiser de fora vir se meter nas eleições brasileiras, já vou avisando logo, vão apanhar muito aqui nas eleições. Quem vai decidir o destino desse país são 157 milhões de eleitores.
4: O Departamento de Estado americano, no entanto, classificou a acusação como mentira sem fundamento. Milton.
3: Muito obrigado. Esse foi o Pedro Fagundes. Estamos falando aqui de eleição. Me permita só acrescentar mais uma informação, aquelas que os nossos repórteres trouxeram agora há pouco, quando nós divulgamos aqui o resultado da pesquisa Quest, Genial Quest, em 3 estados, para governador, para senador, e também fizeram outras avaliações, Paraná, Pará e Rio de Janeiro. No Rio de Janeiro, a gente já havia falado para você, na disputa para o Senado, que na eleição do Senado, Benedita da Silva aparece numericamente à frente nos 2 cenários, seguida do candidato Crivella, Carlos Portinho, Márcio Canella, Mônica Benício, Pedro Paulo, Vaguinho aparece com percentuais entre 3% e 4%, dependendo ali do cenário. Mas nós não falamos de senador nos 2 outros estados que também tiveram pesquisa. Então, para trazer para você aqui. No Pará, disputa pelo Senado, tem Helder Barbalho na liderança em todos os cenários testados, considerando a combinação dos dois votos, porque a gente vai votar em dois candidatos, né? Ele varia entre 21% e 23%, e o delegado Éder Mauro aparece em seguida entre 14% ou 15%. E no Paraná, quem aparece em destaque para o Senado é Álvaro Dias, ex-governador, que lidera os cenários e que aparece com 20% na combinação dos dois votos. Sem ele, o que se observa ali é um empate de quatro nomes. Alexandre Cury, Deltan Dallagnol, Felipe Barros, Gleisi Hoffmann, todos aparecem num segundo patamar. No entanto, nos três estados, o que a pesquisa deixa muito claro é que este voto ainda não está consolidado. Tudo acima de 56%, 60% de pessoas dizendo o seguinte: posso mudar o meu voto para o Senado ainda. Ou seja, é uma eleição bastante indefinida também na disputa para o Senado. 7h42.
6: Vamos agora a Campinas. Temos a informação chegando com o Felipe Pereira. Felipe, que está acompanhando toda a repercussão em relação àquele relatório divulgado na semana passada do acidente com o avião da Voo e Paz. Acidente que aconteceu em 2024 e matou 62 pessoas. E depois da divulgação desse relatório, o presidente da ANAC veio a público falar a respeito de vistorias que foram realizadas antes do acidente na empresa e disse que a empresa enganou a ANAC. É isso, Felipe Pereira?
7: Pois é, Cássia. Foi o que disse o diretor-presidente Thiago Feinstein em entrevista ao Fantástico da TV Globo veiculada ontem. A Agência Nacional de Aviação Civil diz que foi enganada pela Voo e Paz durante as fiscalizações realizadas antes do acidente que matou 62 pessoas. Só como a Cássia já relembrou, não é? O relatório final do CNIP apontou que falhas na atuação da ANAC também contribuíram para a queda do avião. Segundo a investigação do CNIP, a agência identificou problemas recorrentes na companhia aérea, mas a empresa continuou operando mesmo diante das irregularidades. Entre 2022 e 2024, por exemplo, a Voo e Paz recebeu 10 notificações relacionadas ao sistema de degelo das aeronaves, o que é um dos pontos considerados fundamentais pelo CNIPA para poder entender o que causou o acidente aqui em Vinhedo. Thiago Feinstein afirmou que a companhia apresentava documentos que os reparos tinham sido feitos, informando que os reparos tinham sido feitos. Mas, segundo ele, isso nem sempre acontecia na prática. Vamos ouvir.
8: Muitas das informações que a empresa nos enviava eram informações falsas. Um fiscal da ANAC chamava o mecânico da Voo e Paz e falava assim: ó, você tem que trocar essa peça aqui. Quando o fiscal ia lá ver, via que tinha o documento da troca, que ele tinha reportado a troca, mas que na prática não tinha trocado nada.
9: A ANAC foi enganada pela Voo e Paz?
8: Eu posso dizer que sim, muito sim. O nosso corpo técnico fez análises baseadas em documentos que não eram documentos verdadeiros.
7: Agora, existe um outro fator também que chamou bastante atenção. O relatório do CNIPA mostrou também que a Voo e Paz concentrava uma parcela desproporcional das falhas identificadas pela ANAC. Em 2023, a empresa respondeu por 82% dos problemas apontados pela agência entre as companhias aéreas do país. Só que a Voo e Paz representava apenas 0,6% dos voos realizados no Brasil. Após a divulgação do relatório, a ANAC informou que vai adotar as recomendações feitas pelo CNIPA e anunciou mudanças no processo de suspensão de empresas aéreas. A decisão deixará de ficar apenas com a agência técnica ou com a área técnica e passará também a ser analisada pela diretoria da agência. A Voo e Paz diz que contribui com todas as investigações e que sempre operou com todas as normas legais, jogando ali com a lei e com as normas legais, e que não causou e que não fez nenhum tipo de irregularidade durante todo esse período. Lembrando que a ATR, que é a fabricante do avião que foi envolvido nesse acidente, também vai mudar algumas informações e como relatar algumas situações após o relatório do CNIPA. Lembrando que o acidente aconteceu em 9 de agosto de 2024, o ATR-72-500 saiu de Cascavel, no Paraná, com destino a Guarulhos, e caiu em um condomínio residencial de Vinhedo. As 62 pessoas que estavam a bordo morreram. As famílias das vítimas vão acionar a ANAC também na justiça, assim como a Voepass também, por todas as circunstâncias que causaram esse acidente. Cássia.
6: Muito obrigada. Esse foi o Felipe Pereira, direto de Campinas, às 7h47.
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1: Vamos começar a acionar o Léo Vieira, que monitora o trânsito pra gente. Tudo bem, Léo? Bom dia.
15: Tudo bem, Fred. Bom dia para você, bom dia para o ouvinte ligado no Jornal da CBN. A gente já de olho na movimentação do trânsito nesta manhã de segunda-feira e de olho na movimentação para quem está pela zona norte da cidade. Temos algumas ocorrências na Avenida Brasil, principalmente ali no trecho de Irajá, onde equipes do Corpo de Bombeiros estão ali trabalhando em um incêndio, um imóvel mais cedo ali no trecho de Irajá, próximo ao Trevo das Margaridas. Não há faixa ocupada ali na pista lateral, mas há uma movimentação grande de curiosos ali nas proximidades do condomínio, ali no trecho de Irajá. Para quem está seguindo em direção ao centro, o trânsito é intenso a partir do trecho do Ceasa até a chegada à altura de Parada de Lucas, onde há um caminhão guiçado ocupando faixa ali no trecho do viaduto de Lucas. Para quem está seguindo em direção ao centro, observo dificuldades a partir do trecho de Olaria, até a chegada ao Terminal Gentileza. Para você que circula a partir da Zona Norte, em direção ao centro, principalmente no trecho da Penha, melhor panorama entre a Avenida Brás de Pina, Rua Ibiapina e Rua Uranos, pelo menos até a chegada ao trecho de Olaria. Entre Olaria e o trecho Bom Sucesso, o trânsito se complica mais, principalmente no acesso para Democráticos e também na chegada a Leopoldo Bulhões. Para quem segue em direção ao trecho do centro e está optando pela linha vermelha, retenções no trecho do Parque das Missões na chegada à cabeceira da pista do Galeão e entre a altura do Hospital Universitário do Fundão e a chegada ao trecho do Caju. Fred.
1: Tá certo. Obrigado, Léo. Até já.
15: Até já.
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16: Ter foco no cliente não é só olhar para a experiência, para o acolhimento. Foco no cliente é se adaptar e mudar para poder atender esta demanda. É se adaptar para todo esse avanço do conhecimento que a medicina vem trazendo, para a gente oferecer isso para o paciente, para o médico, como a melhor solução e sustentável para o sistema.

0: né, Fred? Festas juninas e julinas, muita gente solta balão, que é crime. E o que aconteceu foi que um balão chegou a impedir temporariamente o pouso de uma aeronave. Acredite se quiser, isso aconteceu. Essa cena aconteceu ontem no Aeroporto Internacional do Galeão, depois da queda justamente de um balão nas proximidades do terminal. De acordo com a concessionária Rio Galeão, o balão caiu fora do sítio aeroportuário, mas, por medida de segurança, a aeronave que estava ali pousando interrompeu a aproximação quando percebeu ali que poderia haver um problema e realizou uma nova tentativa. Ele arremeteu, quer dizer, ele levantou voo novamente e realizou uma nova tentativa de pouso com sucesso. E de acordo com a concessionária, o aeroporto, depois disso, passou a operar normalmente para pouso e decolagens. De qualquer forma, quem estava ali dentro dessa aeronave ficou preocupada, né, em ver o avião levantando voo novamente. O Rio Galeão afirma que monitora constantemente a área operacional, realiza campanhas de conscientização para alertar sobre o risco de soltura de balões para a aviação civil e para o meio ambiente, né, Fred? E nessas horas, a gente sempre lembra e tem que lembrar, infelizmente, tem que reforçar que soltar balão é crime. É um crime ambiental, pode ter uma pena de 1 a 3 anos de prisão com multa. E o Código Penal, no artigo 261, considera crime expor a perigo aeronaves e espaço aéreo, com penas que também podem incluir prisão, dependendo do dano causado. É uma prática que muita gente acha que é uma prática inocente, né? Você lá soltar balão, muitos são bonitos e tal, mas a gente sabe os riscos tanto para aeronaves quanto também de incêndio. Eles podem cair numa área urbana ou numa área de mata e em épocas como essa de mais secura, causar inclusive incêndios de grandes proporções, né, Fred?
1: Só pontuar aí que a decisão de arremeter é uma prática absolutamente normal. Né? Dentro da aviação, sim. Inclusive é um procedimento de segurança. A partir do momento em que esse risco foi verificado, né, não é esse o problema. O problema é exatamente o balão ali numa área totalmente indevida, né? E, enfim, fica aí esse alerta que você passa.
0: E o fato do avião ter tomado uma decisão, embora não incomum, né? Ela está dentro ali da prática da aviação, mas você atrapalhou ali uma rotina normal de pouso porque alguém resolveu soltar um balão, né, Fred?
1: Pois então,
0: isso é inaceitável.
1: É isso. Obrigado, Ricardo Porto.
0: Sempre bom aqui
1: Volte estar. Sempre, tá? Volte sempre aqui ao nosso Jornal da CBN. Sempre que o Ricardo entra no ar, os ouvintes mandam mensagem, você sabe,
0: é verdade?
1: Né?
0: Porque lembram do Primeiras Notícias?
1: Tem saudade de você no microfone. Você tá mais nos bastidores, né?
0: Mais nos bastidores agora. Entendi. E agora fazendo esse horário, mas sinto muita saudade. Qualquer dia eu vou chegar um pouquinho mais cedo, uns 20 minutinhos mais cedo e apareço lá no PN.
1: Promessa de candidato. Tá bom.
0: Então minha eleição, né? Mas vou cumprir.
1: Valeu, Ricardo. Até já. Esse é o Ricardo Porto com informações aqui pra gente no noticiário do Rio de Janeiro. E daqui a pouquinho a gente volta a acionar o Léo Vieira com outras informações do trânsito pra você. Temperatura subiu um pouquinho, já passou dos 22 graus. O tempo tá bem firme nessa manhã, ensolarada aqui no Rio de Janeiro. E a tendência é de que passemos dos 30 graus. Hoje é aquele dia do efeito cebola, né? O dia começou friozinho, mais cedo tava marcando ali 14, 15 graus. E na parte da tarde vai passar dos 30. Quem saiu com um casaco vai tirando aí ao longo dos dias. Já já eu volto com outras informações para você.
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0: Bom dia para você, Marcelo D'Agosto.
1: Bom dia, Milton. Bom dia, Cássia. Bom dia, ouvintes.
2: Bom dia, Marcelo.
0: O Celso é de Brasília, nosso ouvinte. Mandou mensagem para cbndinheiro@cbn.com.br. E diz assim, ó, quero montar uma holding familiar para organizar a minha sucessão patrimonial. Quais são as diferenças entre as principais estruturas existentes no mercado?
1: Olha, Celso, holding familiar é uma empresa que tem a propriedade de todos os bens da família. Imagina uma empresária que tem investimentos em algumas empresas e alguns imóveis, e que esses ativos geram uma receita recorrente para a família.

0: Quando essa empresária morrer, os bens vão ser divididos entre os herdeiros. A ideia fundamental da holding familiar é não fragmentar esses bens depois da morte dessa empresária, porque para um herdeiro pode ser melhor vender aquilo que herdou. Para outro, pode ser melhor continuar com o investimento e até aplicando mais, né? Então, a holding familiar agrupa esses interesses e pode ter também uma vantagem fiscal de economizar os impostos de transmissão de bens, o ITCMD. Porque quando a pessoa morre, né, os bens vão para o inventário e os herdeiros têm que pagar o imposto de transmissão. E as holdings familiares podem ser usadas para diminuir o impacto desses impostos. Agora, é importante que ninguém pode sonegar imposto, né? Não é porque você fez uma holding familiar que significa que você não vai ter que pagar imposto nenhum, principalmente se a estrutura for considerada como uma simulação pelas autoridades, tipo Receita Federal e tal. Então, em resumo, a ideia de holding familiar virou também um produto vendido na internet. E como qualquer oferta de venda de um produto financeiro não regulamentado, o vendedor tende a mostrar só os pontos positivos, mas existem riscos dessas estruturas serem usadas para sonegar imposto. Só que aí vai dar problema lá na frente, né? Então é importante ter uma assessoria especializada antes de você pensar em fazer essa holding familiar.
1: Muito obrigado, Marcelo, e um bom dia.
0: Bom dia, um abraço e até amanhã.
2: Até amanhã, 8 horas.
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2: Segunda-feira, 27 de julho de 2026. Uma pesquisa Datafolha divulgada hoje aponta que 52% dos eleitores acreditam que as novas tarifas impostas pelos Estados Unidos ao Brasil têm como objetivo beneficiar a campanha do senador Flávio Bolsonaro à presidência. A percepção atinge 73% dos eleitores de Lula e chega a 29% entre os apoiadores do filho do ex-presidente Jair Bolsonaro. Sobre a responsabilidade pela crise comercial, 35% dos entrevistados culpam o presidente Lula pelas punições e 28% atribuem a responsabilidade a Donald Trump. Já os irmãos Flávio e Eduardo Bolsonaro somam 23% das indicações de culpa pelo acirramento das sanções aplicadas por Washington. O levantamento foi registrado no Tribunal Superior Eleitoral sob o código BR-01166-2026. O ex-ministro do STF, Otávio Galotti, será velado das 10 da manhã às 4 da tarde de hoje no Salão Branco da Corte. E o sepultamento está marcado para amanhã, no Rio de Janeiro. Ele morreu aos 95 anos, no domingo. A causa da morte não foi divulgada. Galotti integrou o Supremo entre os anos de 1984 e 2000 e presidiu o STF de 1993 a 1995. Presidente da Corte, Edson Fachin, afirmou que o ex-ministro deixou marcas permanentes no fortalecimento das instituições democráticas do país. Galotti é pai da ministra do Superior Tribunal de Justiça, Maria Isabel Galotti. O mesa-tenista brasileiro Hugo Calderano conquistou o título do Circuito Mundial WTT em São José dos Campos ao derrotar o francês Alex Lebrun por 4-3. A vitória na decisão garante a Calderano a terceira taça consecutiva do Circuito Mundial em solo brasileiro e quebra um jejum de quase um ano sem títulos individuais na temporada. Hugo Calderano também disputou a decisão de duplas mistas ao lado de Bruna Takahashi. O casal perdeu a final para uma dupla japonesa. No horário de Brasília, 8:03.
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0: Cenário atualizado dos túneis do Rio de Janeiro, movimentação nessa manhã no Rebouças, sentido Lagoa, o trânsito é lento no acesso pelo elevado Paulo de Fronten, sentido centro da cidade, a movimentação é boa ali no trecho do viaduto Saint-Hilaire. No Santa Bárbara, boas condições agora para o motorista, tanto no sentido Laranjeiras, quanto no sentido centro da cidade. Quem está agora pela Avenida Rei Pelé, encontra no sentido centro o trânsito intenso, especialmente no trecho a partir do Maracanã. No sentido Meier, a movimentação é mais lenta, ali no acesso para a Avenida Professor Manuel de Abreu. 17 minutos é o tempo de travessia na ponte agora no sentido Rio, 13 minutos o tempo de travessia na ponte no sentido Niterói.
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3: Bom dia a você que escolheu ficar mais bem informado ouvindo o Jornal da CBN na manhã desta segunda-feira, dia 27 de julho de 2026.
2: Plantão Lauro Jardim.

0: Muito bom dia para você, Lauro Jardim.
1: Bom dia, Milton. Bom dia, Cássia. Bom dia, ouvintes.
2: Bom dia, Lauro.
0: Nesta semana, a cobertura política vai ter um foco baseado nos números que estão sendo divulgados desde hoje pela Quest, números para a disputa estadual. Hoje foram 3 estados. Ao longo de toda esta semana, teremos outros cenários aí para analisar. Lauro, vamos falar do Rio de Janeiro, onde Eduardo Paes lidera com uma ampla vantagem e até sinaliza ali possibilidade de vencer num primeiro turno. Agora eu quero saber o que você encontrou nesses números da Quest olhando para o Rio de Janeiro.
1: Pois é, Milton, como você disse, tem uma liderança incontestável do Eduardo Paes no Rio. Ele tem 38% das intenções de voto no primeiro turno, segundo a Quest, o que significa que ele tem mais do que todos os outros 9 candidatos somados. Quem está disputando a vice-liderança, nesse caso, é o ex-governador Garotinho, que aparece com 10%, e o candidato do bolsonarismo, o deputado estadual Douglas Ruas, que também tem 10%. Mas a pesquisa, Milton, dá todos os sinais de que quem vai realmente ser o candidato que deve crescer para disputar com o Paes um eventual segundo turno vai ser o Douglas Ruas. Por 2 motivos muito básicos. Quando a gente olha a rejeição do Garotinho, ou seja, os eleitores que dizem que não votariam nele de jeito nenhum, esse índice chega a 62%. É muita coisa. É difícil imaginar um candidato com uma rejeição tão alta ir para o segundo turno. Já o Douglas Ruas tem uma rejeição baixa de 17%, que está casado ali, na verdade, com a enorme quantidade de eleitores do Rio que nunca ouviram falar do Douglas Ruas. Esse percentual é de 70%. E como o Douglas Ruas é o candidato apoiado pelo Flávio Bolsonaro, que no Rio de Janeiro está na frente do Lula na pesquisa, é questão de tempo que o Douglas Ruas cresça assim que a campanha começar de verdade, com o horário eleitoral gratuito de rádio e TV massificando o nome dele. Então, o panorama hoje no Rio é esse, Milton. O Eduardo Paes continua com uma distância razoável diante dos adversários, mas provavelmente a próxima pesquisa Quest, a de agosto, ela já deve mostrar um retrato mais fiel do que deve ser o quadro no Rio de Janeiro quando o período eleitoral começar a pegar fogo.
2: Nós temos também o resultado divulgado hoje da pesquisa Quest no Paraná. Por enquanto, Sérgio Moro aparece isolado na liderança da disputa pelo governo do estado nos 3 cenários estimulados para o primeiro turno. Assim como você disse que pode acontecer no Rio de Janeiro, pode haver alteração ainda nas próximas pesquisas no Paraná, Lauro?
1: Cássia, no Paraná, o quadro guarda alguma semelhança com o quadro do Rio de Janeiro em alguns aspectos. Tem um candidato, que é o senador Sérgio Moro, que aparece hoje com uma liderança folgada. Ele tem, dependendo do cenário, em 39% e 40% das intenções de voto no primeiro turno e venceria no segundo turno. Mas, provavelmente, o oponente do Sérgio Moro, no eventual segundo turno, Cássia, seria o candidato que hoje está em 4º lugar na pesquisa da Quest, que é o deputado federal Sandro Alex, que aparece apenas com 9% das intenções de voto no primeiro turno, mas ele é o candidato do governador Ratinho Júnior. E o Ratinho Júnior tem um espetacular índice de aprovação, que é de 81%, que é o governo dele. E o Sandro Alex, assim como no Rio acontece com Douglas Ruas, tem um desconhecimento enorme da população, que não sabe ainda quem é ele. 68% dos paranaenses dizem que não conhecem o Sandro Alex. Então, assim como no Rio, é uma questão de tempo ele ser conhecido como candidato do governador Ratinho Júnior. O governador Ratinho Júnior aparece também nessa pesquisa com outro índice muito bom em relação à popularidade dele, que 63% dos paranaenses dizem que o governador Ratinho merece eleger o sucessor dele. Então, você projetando um pouco para frente, a gente vê que o candidato Sandro Alex tem todo um caminho para crescer e vai crescer provavelmente quando começar o horário eleitoral gratuito no rádio e na TV. Agora, Milton e Cássia, para terminar, eu queria dar um destaque a um dado importante das pesquisas de hoje, um dado que eu acho que o nosso ouvinte deve prestar atenção. Faltam 69 dias para a eleição, mas a maioria dos entrevistados no Rio, no Paraná e também no Pará dizem que podem mudar os seus votos para os governos estaduais até o dia da eleição. No Rio, esse percentual é de 55%, no Paraná de 64% e no Pará de 68% que responderam que a escolha que eles fizeram hoje não é definitiva. Em resumo, nesses três estados, nada pode ser dado como definido, ainda que existam, inegavelmente, favoritos para chegar ao segundo turno, como no caso, por exemplo, do Eduardo Paes no Rio e do Sérgio Moro no Paraná. Mas tem muita água ainda para rolar e esse jogo só está começando a ser jogado.
0: Muito obrigado, Lauro, pela sua análise. Um bom dia para você.
1: Bom dia para você, Milton, para você também, Cássia, para os ouvintes e até quarta.
2: Até quarta.
0: Lauro citou também agora a campanha no Pará, né? O Pará mostrou, de acordo, aliás, com o próprio Felipe Nunes, na análise que o CEO da Quest costuma fazer logo depois que os dados são divulgados, de todas as pesquisas no Pará, mostra uma mudança importante na disputa pelo governo do estado, com a candidata do MDB, Hanna Gassan, crescendo, ultrapassando numericamente o doutor Daniel Santos, que é do Podemos. Mas eles continuam tecnicamente empatados no cenário de primeiro turno. Foi a disputa das três que foram apresentadas hoje a mais acirrada até esse momento. Mas todas, como chamou a atenção o Lauro Jardim, ainda muito indefinidos porque não temos votos consolidados. E eu quero aproveitar para reforçar um convite a você, sua participação aqui na programação da CBN, porque hoje teremos mais uma etapa da série 50 Debates para o Brasil, um assunto extremamente sensível. Vamos tratar da eutanásia em casos terminais. O brasileiro deve ter o direito à morte assistida ou a preservação da vida é um princípio absoluto? Os nossos convidados, Luciana Adalto e Alexandre Kalash, estarão conosco logo depois das 8h30 da manhã. 8h13.
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3: 8:15.
4: 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Léo Vieira está de volta e o trânsito no Rio, Léo.
5: Fred, eu conto para você, eu estou de olho na movimentação do trânsito na zona oeste da cidade, quem está circulando pelo trecho de Santa Cruz, né, ficar atento, houve um acidente envolvendo um ônibus e um carro ali no trecho da rua Felipe Cardoso, na altura da estação do BRT de Santa Cruz, isso no caminho para Sepetiba, e o trânsito é intenso na região para quem está circulando ali próximo do acesso para o terminal de Santa Cruz. No caminho para Campo Grande, para quem está pela Avenida Brasil, tivemos um acidente envolvendo um ônibus e um carro também no trecho ali próximo à quadra da Mocidade. O motorista que circula em direção à Zona Oeste já encontra dificuldades a partir do trecho da Vila Militar. Inclusive, no caminho para a Zona Oeste, dificuldades entre Coelho Neto e o trecho de Guadalupe também. Na saída da Zona Oeste em direção a Zona Norte, o panorama é um pouco melhor, mas o trânsito se intensifica entre Realengo e a chegada ao trecho do acesso para a Transolímpica. Quem está optando pelo trecho da Estrada da Água Branca e a chegada à Estrada São Pedro de Alcântara consegue ganhar um tempinho. Quem está optando pelo trecho da Bernardo de Vasconcelos ou mesmo a Avenida Santa Cruz deve ficar atento no trecho de Realengo, onde há interdições por conta de obras ali de drenagem na região, na altura ali da Estrada General Cam Roberto Pereira da Costa. O trânsito está um pouquinho mais complicado, porque há um desvio para o trecho da Avenida de Santa Cruz, que está operando em mão dupla ali no trecho em direção ao Suacap. O trânsito fica mais acentuado no momento. Fred?
4: Tá certo. Obrigado, Léo. Até já.
5: Até já.
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3: Bom de bola, tudo bem com você? Bom dia.
4: Bom dia, Fred. Bom dia, amigos da CBN.
3: Na rodada dos cariocas, agora pelo Campeonato Brasileiro, só o Botafogo venceu, né, Edson?
4: Foram 3 empates e uma vitória carioca na 20ª rodada, e vitória justamente do Botafogo, jogando fora de casa em Belo Horizonte, ganhou por 1-0 do Cruzeiro, e assim somente o Botafogo, dos 4 cariocas, conseguiu subir na classificação do campeonato. O Botafogo hoje é o 7º colocado e já começa a visualizar a possibilidade de uma vaga na Copa Libertadores da América, mantida essa posição. No sábado tivemos o Vasco empatando por 1-1 com o Mirassol em São Januário, e o Vasco não conseguiu se mexer dentro da classificação. Ele continua na zona de rebaixamento, na 17ª posição. O Mirassol, que também está na zona do rebaixamento, está numa posição abaixo do Vasco. E ontem tivemos o Flamengo em casa, diante de 70 mil pessoas no Maracanã, empatou com o São Paulo por 1-1 e teve polêmica. Apesar da tecnologia do impedimento semiautomático sendo implantada pela primeira vez no Campeonato Brasileiro, mas houve polêmica no gol anulado pela ponta da chuteira do jogador Wallace Ian do Flamengo. E tudo isso vai levar a torcida a reclamar também agora do impedimento semiautomático. E o Flamengo perdeu a chance, então, de diminuir para 4 pontos a diferença do Palmeiras, porque o Palmeiras, logo em seguida, jogando em casa também, ele perdeu para o Atlético Mineiro por 2-1. E agora a diferença entre Flamengo e Palmeiras é de 6 pontos. Em Porto Alegre ontem também o Fluminense empatou por 1-1 com o Grêmio. O Hulk marcou o seu primeiro gol pelo Fluminense, cobrando um pênalti, e assim o tricolor também não se mexeu na tabela de classificação. Teremos nessa semana jogos não apenas do Campeonato Brasileiro, mas um jogo também da Copa Sul-Americana. O Flamengo jogará contra o Internacional em Porto Alegre na quarta-feira. O Fluminense receberá o Bahia também na quarta-feira no Maracanã. O Vasco jogará em São Januário pela Copa Sul-Americana contra o Independiente Medellín. O Vasco empatou lá por 1-1 no primeiro jogo, e o Botafogo não jogará. O Botafogo vai descansar porque o seu jogo contra o Grêmio pela rodada 21 do Campeonato Brasileiro foi transferido, porque o Grêmio jogará pela Copa Sul-Americana. Enfim, bom realmente foi nessa rodada para o Botafogo. Fred.
3: Tá certo, bom de bola. Valeu, Edson. Ótimo dia para você. Até amanhã.
4: Um abraço.
3: Bom, daqui a pouquinho a gente está de volta com outras informações do Rio para você. Seguimos acompanhando o Jornal da CBN com Milton Jung e Cássia Godoy.
5: Vamos a Brasília, acionando o Felipe Igreja. Conte para nós, Felipe, as informações que você levantou a propósito daquela brasileira que está desaparecida, ou estava desaparecida, na França.
6: Exatamente, Milton. Depois de 4 dias desaparecida na França, a engenheira brasileira Gabriela da Silva Monteiro, de 34 anos, natural aqui de Brasília, foi encontrada, segundo o relato de amigos e familiares nas redes sociais. Desde que ela havia assumido, os familiares pediam ajuda para encontrar a mulher. Gabriela mora em Lyon desde 2017. Ela é casada com um engenheiro francês e tinha uma viagem marcada na última sexta-feira, onde participaria do casamento de uma amiga, mas ela não embarcou. No apartamento ficaram o celular dela, documentos, cartões bancários e passaporte. Também não havia sinais de arrombamento, o que chamou a atenção dos amigos, e o próprio marido registrou o desaparecimento da mulher. Hoje, ela acabou sendo encontrada. Uma das amigas afirmou que Gabriela está com a integridade física preservada e recebendo atendimento médico, acompanhada dos familiares, mas não foram apresentados mais detalhes do estado de saúde dela. Ainda segundo a amiga, maiores esclarecimentos esclarecimentos serão prestados no momento oportuno, quando Gabriele e a família se sentirem preparados para falar sobre o caso, mas o fato é que ela foi encontrada e está, portanto, recebendo atendimento médico nesse momento. Milton.
5: Muito obrigado. Esse foi, então, o Felipe Igreja com essa informação. Aqui havia... Já tivemos casos agora recentes, né, de outros desaparecimentos, então vinha crescendo a preocupação em relação a esse cenário, enfim, que foi reencontrada. 8h25 agora.
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0: Olá, tudo bem? A pergunta de hoje é: como confrontar alguém da equipe que mentiu? A resposta é: respire fundo e organize a sua fala. Existem muitos sentimentos envolvidos quando isso acontece: decepção, raiva e uma sensação de traição. No calor dessa descoberta, o melhor a fazer é não falar nada imediatamente. Ter inteligência emocional é entender quando as emoções passam por cima da razão. E nesse momento existe grande chance disso acontecer. Um CEO que eu entrevistei no CBN Professional me ensinou uma coisa que eu sigo à risca. Quando é preciso tomar uma decisão importante ou ter uma conversa desse tipo, espere 48 horas. Nesse tempo, analise o impacto dessa mentira sobre o trabalho, as consequências e a gravidade do que aconteceu. Só chame a pessoa para se explicar depois de ter dados concretos nas mãos. No confronto, se segure, dê espaço para que a pessoa se explique. Às vezes, a pessoa mentiu porque tentou encobrir um erro. Então, às vezes, uma boa conversa pode resolver. Existem outras mentiras, no entanto, que rompem com algo valioso e difícil de ser recuperado, que é a confiança. Nesses casos, há pouca margem de manobra. Uma advertência pode não ser suficiente e a situação pode evoluir, inclusive, para uma demissão. O que não dá é para fingir que nada aconteceu. Quando um líder ignora uma mentira, a mensagem para a equipe é que a confiança vale menos do que os resultados. E isso não é verdade, né? Não adianta um profissional ser super competente na equipe, mas ser alguém que você não confia. Então, mande a sua sugestão, tema ou pergunta para o e-mail trabalhasa@cbn.com.br.
1: Daqui a pouquinho você vai acompanhar mais uma etapa dos 50 debates para o Brasil. Nosso tema hoje é eutanásia em casos terminais. Agora você fica com o É da Sua Conta do PicPay com a Renata Flores.
2: Bom dia, Milton. 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
3: 8:30.
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0: Segunda-feira, 27 de julho de 2026. Uma pesquisa Genial Quest divulgada hoje sobre o governo do estado do Paraná mostra o senador Sérgio Moro, do PL, na liderança em todos os cenários analisados. Em um deles, o ex-juiz da Lava Jato obteve 39% contra 18% de Requião Filho, do PDT. Rafael Greca, do MDB, apareceu com 12% e Sandro Alex, do PSD, com 7%. Luiz França, do Missão, e Tony Garcia, do DC, foram citados por 1% dos eleitores entrevistados. O levantamento ouviu 1.104 pessoas entre os dias 21 e 25 de julho. A margem de erro é de 3 pontos percentuais, para mais ou para menos, e o nível de confiança chega a 95%. A pesquisa foi registrada na Justiça Eleitoral com o código PR04818/2026. O embaixador do Brasil na Argentina deve desembarcar hoje em Brasília para atender a uma convocação do Itamaraty em protesto diplomático contra o presidente Javier Milei. Ele se reuniu ontem à noite com o chanceler Mauro Vieira. Na convenção do PL, que oficializou a candidatura de Flávio Bolsonaro à presidência, Milei chamou Lula de lixo socialista e presidiário e também ofendeu o ministro do STF, Alexandre de Moraes. A diplomacia brasileira classificou as ofensas em solo nacional como uma quebra de protocolo sem precedentes na história das relações bilaterais entre os dois países. A Caixa Econômica Federal deve terminar hoje de distribuir o lucro de quase 13 bilhões de reais do FGTS. Todos os 134 milhões de trabalhadores com saldo em 31 de dezembro de 2024 vão receber uma parcela. Os ganhos registrados em 2024 estão relacionados com operações de crédito imobiliário e aplicações em títulos públicos. No horário de Brasília, 8h32.
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3: O motorista que circula nesse momento pela Avenida Brasil tem um acidente com um motociclista ali no trecho de Manguinhos, no sentido centro da cidade. Uma faixa está interditada na pista central, na altura do canal do Cunha, por conta dessa batida, duas motos envolvidas. O trânsito vai apresentando retenções já a partir do trecho da Fiocruz. Quem está circulando agora pelo túnel Rebouças foi liberada a faixa da primeira galeria, que estava ocupada no sentido Lagoa, depois de uma colisão. A batida, o carro rodou, o motorista perdeu o controle e bateu na mureta ali do túnel. O trânsito ainda vai apresentando lentidão para o motorista que está naquele trecho.
0: 8h33.
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4: A forma como uma sociedade encara o fim da vida revela muito dos valores que escolhe preservar. Quando um paciente enfrenta uma doença irreversível, sem perspectiva, submetido a sofrimento intenso, quem deve ter a palavra final sobre a interrupção da vida? O próprio paciente? Família? Os médicos, a lei. Hoje, na série 50 Debates para o Brasil, nós vamos discutir um tema polêmico, tanto quanto sensível: a eutanásia em casos terminais. O paciente deve ter o direito de decidir pelo encerramento da própria vida com assistência médica? Ou a preservação da vida precisa prevalecer independentemente das circunstâncias? Para esse debate, convidamos Luciana Dadalto, advogada, bioeticista e presidente da Associação Eu Decido. E o doutor Alexandre Kalash, médico gerontólogo, presidente do Centro Internacional da Longevidade. Luciana Dadalto, muito obrigado pela sua gentileza, ter aceitado o nosso convite. Um bom dia.
5: Bom dia, eu que agradeço a oportunidade. É um tema delicado, complexo, mas absolutamente necessário de conversarmos sobre.
4: Doutor Kalash, muito obrigado pela sua gentileza de ter aceitado participar também aqui dessa discussão no Jornal da CBN. Um bom dia para o senhor.
6: Bom dia, Milton. Sempre às ordens e a postos para a CBN.
0: Bom dia a todos.
4: Eu lembro aos dois que, conforme combinado, não tem mais ou menos 2 minutos para as suas respostas, para os seus argumentos. Serão feitas perguntas pela Cássia e por mim. Começo com você, Luciana. Na sua avaliação, em que circunstâncias o direito do paciente de decidir sobre a própria vida deve prevalecer sobre o dever da medicina de preservar a vida?
5: Bom, eu acho que a gente está num momento de repensar esse desejo da medicina de preservar a vida. A gente fala sempre na necessidade de pensarmos a vida não só sobre a perspectiva biológica, mas também sobre a perspectiva biográfica do paciente. Estar vivo não é só estar biologicamente vivo, mas é estar também biograficamente, né? É a gente conseguir ser um sujeito gráfico até o final da nossa vida. Então, esse debate sobre a morte assistida, sobre a eutanásia e o suicídio assistido, é um debate que envolve a gente ouvir mais as pessoas que estão gravemente doentes e que já estão com a morte chegando perto, não porque a pessoa quer, mas porque ela tem uma doença que é uma doença incurável, uma situação de terminalidade.
4: Doutor Kalash, e como é que o senhor avalia essa questão? O que que deve pautar uma decisão como essa?
6: Em primeiro lugar, a gente deve colocar tudo isso no contexto do envelhecimento. Nós vamos ter o dobro de pessoas idosas nos próximos 25 anos, e com isso nós vamos ter também o dobro, talvez mais, de pessoas que vão ter doenças incuráveis. Esse debate é absolutamente imprescindível. Não é o que eu acho ou o que a Luciana acha, mas sim debater de forma honesta, aberta, uma questão que a sociedade exige, como já exigiu em outros países. Segundo, é preciso discernir o que que a gente está falando. Eutanásia, que vem do grego eu, que é o bom, o bem, é a morte, no passado, antes do século XX, era a morte, tranquila. Ela não tinha a conotação que nós temos hoje, que é uma morte precipitada intencionalmente por um profissional de saúde, em geral, o médico. E isso é diferente da ortotanásia, que é a morte correta. A morte ocorre no seu tempo certo, sem prolongar artificialmente o processo de morrer por meios de tratamentos desproporcionais. E tem ainda a morte assistida, que pode abranger essas duas modalidades. O paciente solicita que um médico forneça os meios, em geral, um medicamento letal, mas é a própria pessoa que administra aquele medicamento, não o médico, não o profissional da saúde. Nós temos que discutir isso. Nós temos que discutir isso com questões biomédicas complexas, mas que a sociedade exige. Mas, Milton, o que eu gostaria de colocar é que todo dogma, toda discussão que é dogmática, toda discussão que diz nós temos que prolongar a vida acima de tudo, num país em que nós temos cerca de 6.600 mortes por policiais, assassinatos, sobretudo de jovens, sobretudo de negros, e são, em geral, as mesmas pessoas que defendem bandido bom é bandido morto, são aquelas que são dogmáticas e não querem que isso seja discutido de uma forma honesta, aberta, porque essas questões vão aumentar, como eu disse, com o envelhecimento populacional.
0: Luciana, para você, quais critérios, salvaguardas, mecanismos de controle seriam indispensáveis para evitar abusos caso a morte assistida fosse autorizada?
5: A gente está falando, né, em um tema em que a regulamentação é extremamente importante. As pessoas costumam dizer assim: ah, o debate é sou contra ou sou a favor. Esse não é o debate. O debate é quando a gente regulamenta a morte assistida, seja via eutanásia, que é a administração por terceiro do fármaco letal, seja via o que normalmente se chama de suicídio assistido, que é a administração pela própria pessoa, a gente precisa dizer para quem que a gente está regulamentando. Que paciente é esse? É um paciente que tem uma doença grave, incurável, terminal, que causa um sofrimento que para aquele paciente é considerado insuportável, intolerável. A gente está falando, via de regra, de pessoas com mais de 18 anos de idade, maiores, que vão para avaliações médicas, no mínimo por 2 avaliações, com intervalo de tempo, que vão ser avaliados do ponto de vista psíquico e também do ponto de vista da doença de base, que vai atestar essa irreversibilidade. E quando você diz das salvaguardas, isso é algo extremamente importante. Em todas as leis, as salvaguardas acontecem com a criação de organismos de regulamentação e de verificação. Então, a gente vai estar falando na necessidade de criar um comitê que vai revisar os procedimentos. Isso é muito importante, né? A proteção dos vulneráveis é uma proteção, uma preocupação de todos os países que regulamentam a morte assistida. E isso, a gente só consegue chegar nesse debate e pensar nessas propostas se a gente sair desse lugar ambíguo, desse lugar bilateral, né, que a gente vai do eu sou contra ou sou a favor. Esse não pode mais ser o debate. O debate no Brasil precisa ser: o direito à morte assistida é um direito de quem? Como é que a gente protege esse direito? E, ao mesmo tempo, a gente protege pessoas que são vulneráveis ao que a gente chama, trazendo aí as definições do professor Kalash, ao que a gente chama de miscarência, que é a morte social. É aquela morte porque o Estado, é mais barato para o Estado deixar uma pessoa morrer do que ajudar essa pessoa a viver dignamente. Não é sobre isso que a gente está falando. A gente está falando de uma pessoa que já está morrendo, uhum, quando a gente fala de morte assistida. E essa pessoa quer abreviar o sofrimento dela, uhum, entendendo que naquele momento o sofrimento é mais, para ela, acabar com o sofrimento é mais importante do que continuar biologicamente viva.
0: Professor Kalash, é possível criar essas salvaguardas e esses critérios para garantir que a morte assistida seria aplicada de uma forma justa, de uma forma digna no Brasil?
6: É possível e desejável, é necessário, é imperativo. E eu chamo atenção aqui para a importância de colocar o estudo da biomédica no currículo dos profissionais. Nós não temos também, na maioria das vezes, médicos competentes que não foram treinados para lidar com a morte. É absolutamente indispensável que os futuros profissionais da saúde, porque muitos dos que já foram formados já perderam, talvez, essa oportunidade. E eu chamo aqui a atenção para a contribuição fantástica de uma geriatra que morreu precocemente no mês passado, a doutora Cláudia Burlá. Ela dizia, em essência, quando a cura já não é possível, o dever da medicina continua sendo cuidar com competência, compaixão, respeito à dignidade humana. E para isso é necessário que a gente difunda mais a importância do tratamento, do testamento vital, das diretrizes antecipadas de vontade. O que que eu gostaria que fosse feito se eu estiver numa fase terminal que já não tenha mais discernimento cognitivo, que um representante meu e que os meus médicos, meus familiares estejam todos informados da minha vontade. Isso não é para passar adiante daquilo que é legal ou deixa de ser legal. Eu não estou defendendo eutanásia, eu não estou defendendo morte assistida, eu estou defendendo a importância de nós tratarmos com muito cuidado, com ética, questões que são necessárias de serem discutidas, sempre em defesa, como a Cláudia Burlá dizia, da defesa da dignidade no fim da vida, uma referência em biomédica, em bioética que ela foi, e da importância de formar profissionais de saúde que não sejam radicais, dogmáticos, regidos por princípios religiosos. Como eu disse, defendendo a morte dos potenciais assassinos pela polícia, mas não defendendo a vida daqueles que merecem viver.
7: Doutor Alexandre Kalash, Luciana D'Adalto, muito obrigado pela gentileza e pelos argumentos que vocês trouxeram aqui para essa discussão. Nossa ideia é exatamente essa. As pessoas que nos acompanham têm uma base para poder tirar a sua própria conclusão, desenvolver o seu próprio pensamento crítico sobre os temas que estamos apresentando aqui nesta série 50 Debates para o Brasil. Muito obrigado pela gentileza de vocês. E aos nossos ouvintes que nos acompanham aqui, esse debate fica à sua disposição, aplicativo da CBN, no site, e o nosso convite sempre é para que você participe também dessa discussão. Aliás, pode participar, inclusive, nos oferecendo aqui propostas de assuntos para serem discutidos, já que esta série se estende até a semana da eleição. Portanto, venha participar, mande sua mensagem também, 999119981, é o nosso WhatsApp com DDD11 à frente. 8h46.

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8: 8h50.
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11: Léo Vieira está de volta para nos atualizar sobre o trânsito. E aí, Léo?
12: Estou de volta, Fred. Mais cedo, quem estava circulando ali pelo trecho do túnel Rebouças estava encontrando muita dificuldade ali no acesso elevado da Paulo de Fontaine. Tivemos um acidente com um carro que bateu na mureta, ficou atravessado ali, ocupando uma faixa na primeira galeria em direção à Lagoa, o veículo já foi retirado, o trânsito começa a se normalizar, mas observa ainda problemas. Entre o trecho do elevado da Paulo de Fontaine no Rio Comprido até a chegada ao trecho da Lagoa, isso ainda causa impactos na saída da Praça da Bandeira e também no trecho do elevado Rufino Pizarro. Para quem circula entre a Praça da Bandeira, a saída da Zona Norte e a chegada ao trecho do Centro e a Zona Sul, 31 de março, e o túnel Santa Bárbara têm melhores condições. Observo por lá trânsito mais acentuado entre a Praça da Apoteose, chegar ao Catumbi e o acesso para Laranjeiras. O trecho do Aterro do Flamengo também tem bom panorama entre o aeroporto Santos Dumont e a chegada em Seara de Botafogo. No acesso ao túnel do Pasmado, trânsito um pouquinho mais lento. Inclusive, para quem está na ligação entre Botafogo, Leme e Copacabana, o acesso pelo trecho do túnel velho a partir da Real Grandeza tem melhores condições. Fred?
11: Ok, Léo. Obrigado. Até já.
12: Até já.
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11: Reportagem da CBN, informações a respeito da violência na região da Tijuca com episódios recentes numerosos. A Isa Morena tem detalhes aqui pra gente. Isa, bom dia.
10: Bom dia, Fred. Pois é, o bairro tem vivido uma onda de violência, inclusive nesse fim de semana. Ali na Rua do Matoso, na tarde deste sábado, um policial civil de folga foi vítima de um assalto e teve o celular roubado. Durante essa ação criminosa, o autor percebeu que a vítima era um policial. O agente, então, reagiu e efetuou disparos contra o criminoso, que fugiu atirando em direção ao agente. Uma mulher que estava do outro lado da rua foi atingida por bala perdida e levada para o Hospital Souza Aguiar. Após os fatos, o policial identificou que um homem baleado havia dado entrada em um hospital próximo à região. E de imediato, o agente foi até o local e reconheceu o indivíduo como o autor do crime. Ele foi autuado em flagrante pelos crimes de tentativa de homicídio e roubo. Durante o mesmo dia, só que na parte da noite, um policial militar de folga reagiu a uma outra tentativa de assalto contra um motorista na rua Adoc Lobo, na altura do Clube Municipal. O cabo da PM, lotado no Recon, efetuou disparos contra dois ocupantes de uma moto quando eles abordaram o condutor de um veículo. Os dois adolescentes ficaram feridos e foram levados ao Hospital Souza Aguiar. O militar e a vítima nada sofreram. Um revólver e a moto utilizada no crime foram apreendidos. Os dois casos foram registrados na delegacia da Praça da Bandeira. No domingo, ontem, né, criminosos de bicicleta fizeram um arrastão ali no sinal, no fim da rua

0: comercial na Tijuca. O idoso foi atingido por uma bala perdida dentro do próprio estabelecimento durante o tiroteio. Fred.
1: Ok, obrigado, Isa Morena. Episódios recorrentes, aí, especialmente nos últimos dias. A Isa vai circular pela região da Grande Tijuca para acolher depoimento de moradores, mas você, ouvinte, que mora na região também, quiser compartilhar, manda aqui pra gente seu relato sobre o que você tá achando aí desses últimos dias na Tijuca, né? E essa concentração de casos de insegurança. 997-64-2381, 997-64-2381 é o número. Agora são 8h55.
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3: Estou de volta, Fred, de olho na movimentação do trânsito para quem está circulando pelo trecho da Zona Sul da cidade, quem circula neste momento ali na saída de São Conrado em direção ao trecho da Lagoa, vai encontrando dificuldades na passagem pelo túnel do Zuanjo, na chegada à Avenida Padre Leonel Franca e no trecho entre o entroncamento ali com a Visconde de Albuquerque, Praça Sibérios e Mário Ribeiro. Quem está optando pela Niemeyer vai encontrando melhores condições, lembrando que Niemeyer está operando no trecho da reversível apenas no sentido Leblon. Pelo trecho da autoestrada Lagoa Barra, observo boas condições nos dois sentidos. Na ligação entre o elevado das Bandeiras e a chegada ao túnel de São Conrado, o trânsito é bom tanto na saída da Barra da Tijuca quanto no caminho para a Zona Sudoeste. Fred?
1: Tá certo, obrigado, Léo. Até já.
3: Até já.
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1: Tempo firme no Rio de Janeiro, manhã ensolarada com os termômetros marcando, nesse momento, 22 graus. Lembrando que a máxima do dia vai passar dos 30, exemplo de ontem. Hoje, mais uma vez, um dia com temperatura subindo, diferente do finalzinho da semana passada, né? Daqui a pouquinho eu tô de volta com outras notícias do Rio. Seguimos acompanhando o Jornal da CBN com Milton Jung e Cássia Godoy.
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0: Gomes inacreditável, marca pro Galo, coloca o Atlético outra vez na frente. O Palmeiras uma falha gigantesca no seu sistema defensivo, incluindo o goleiro de novo, Carlos Miguel. Fica numa dúvida com o zagueiro do Palmeiras, se recebe a bola, não recebe a bola. Gol do Galo!
1: Atlético
0: 2!
1: Palmeiras
0: 1!
2: Ataca o São Paulo, a bola na área, Caleri de cabeça, bingo!
1: São Paulo!
2: Gol do São Paulo!
3: Muito bom dia pra você, PVC!
4: Muito bom dia pra você, Milton Jung! Muito bom dia, Cássia Godoy!
5: Bom dia, PVC!
4: Isso aconteceu alguma coisa estranha na rodada, né?
3: O Palmeiras ter perdido em casa.
5: É, muito estranho.
4: Não, o Palmeiras ter perdido ponto na mesma rodada em que o Flamengo perdeu ponto.
3: Ah, isso é estranho?
4: É, olha só, eu tava fazendo a conta aqui. A última vez que Palmeiras e Flamengo perderam na mesma rodada foi em junho de 2024, 26 de junho de 2024. São 84 rodadas em que os dois que polarizam o Campeonato Brasileiro nos últimos anos não perdem na mesma rodada, no mesmo final de semana, no mesmo meio de semana. Nesse período de 84 rodadas, essa aqui é a 11ª vez, o que dá 13% das rodadas em que Palmeiras e Flamengo perdem pontos ao mesmo tempo. Não é ainda... A gente, sabe que a gente está copiando uma história de espanholização errada, né? A gente devia copiar a espanholização, que é ganhar duas Copas das últimas cinco. Mas a gente está falando o tempo inteiro de Palmeiras e Flamengo. Flamengo e Palmeiras vão se tornar Barcelona e Real Madrid. Barcelona e Real Madrid, nas últimas 84 rodadas, que é o mesmo número para comparar igual, o Real Madrid e Barcelona perderam pontos na mesma rodada 4 vezes. Palmeiras e Flamengo, 11. Então a gente ainda está um pouco distante do que acontece na Espanha. Em todos

0: os aspectos, assim, inclusive no aspecto da seleção. Mas você dá uma noção, assim, ele não é tão comum, embora seja a quarta rodada destas 20 deste Brasileirão, em que os dois perderam pontos ao mesmo tempo, não perderam jogos. Na primeira, o São Paulo, o Atlético empatou com o Palmeiras na Arena MRV, enquanto o São Paulo ganhava do Flamengo. Aconteceu na primeira rodada exatamente o oposto do que aconteceu ontem. Ontem o Palmeiras perdeu do Atlético, o Flamengo empatou com o São Paulo. Na primeira rodada foi o oposto. O Flamengo perdeu para o São Paulo e o Palmeiras empatou com o Atlético. Mas é a quarta rodada dessas 20 em que os dois não somaram pontos ao mesmo tempo. O Flamengo jogou melhor que o São Paulo, teve um gol anulado pelo impedimento semiautomático. É ótimo que não dá para a gente ficar discutindo se o juiz roubou ou não roubou. O impedimento foi marcado, está marcado. Foi assim no Bahia e Corinthians, foi assim no Flamengo e São Paulo. Tem um lance de pênalti do Wendel a favor do Flamengo que não foi marcado. Para mim, o Wendel amortece a bola no braço, dentro da área, era pênalti. O Flamengo podia ter vencido o jogo. O Palmeiras não jogou mal, mas teve uma dificuldade gigantesca de abrir espaço na linha de 5 da defesa atleticana. O Atlético tomou o gol de empate, o Palmeiras empatou o jogo e tentou partir para a virada, não conseguiu virar o jogo, tomou um contra-ataque e tomou o segundo gol do Igor Gomes. O Atlético mereceu vencer. Aliás, o Palmeiras, time da virada do ano passado, que virou 7 vezes, 7 jogos em 2025, neste ano de 2026, não virou nenhum jogo ainda.
1: Ainda. Agora, a gente está falando aí da parte de cima da tabela. E do meio para baixo, como que tá, hein, PVC?
0: Do meio para baixo, o Vasco continua sofrendo, empatou com o Mirassol em casa, empatou perto do final do jogo, não jogou bem. O Grêmio saiu um pouquinho, né? Porque o Grêmio com empate no final conseguiu jogar o Internacional para baixo. Então o Internacional agora é o primeiro fora da zona de rebaixamento em 16º lugar.
2: Missão cumprida.
0: Não, missão cumprida não. A missão de ficar fora do rebaixamento é
2: Não,
0: cumprida, com
2: nessa
0: O.
1: Bem
2: boa.
1: Longe. É longa,
0: É
1: comprida.
0: longa. É
2: Vai
0: isso.
2: lá, segue.
0: Cumpri, missão cumprida. É, até dezembro. Mas uma grande decepção ainda é o Santos, porque o Santos está ali em 15º lugar, 14º lugar, acima do Grêmio, acima do Internacional. Mas não conseguiu vencer pela primeira vez na história, empatou com a Chapecoense na Vila Belmiro, e o Neymar não deixa de ser manchete nunca, impressionante. Ele faz dois gols e a gente consegue discutir que ele começou a jogar cartas, comemorando e dizendo chupa, chupa, chupa. Mas ele não, jogando pôquer, você chupa o quê? Bala? Não entendi. Não entendi, pra que isso? O Santos não conseguiu ganhar da Chapecoense em casa, mas a briga tá ali. O Vasco a gente se mantém numa situação muito mais delicada, porque está na zona de rebaixamento junto com Mirassol, Remo e Chapecoense, sendo que o Remo ganhou do Vitória ontem 2-0 no Mangueirão.
2: Muito obrigado, PVC. Um bom dia para você.
0: Bom dia, Milton. Bom dia, Cássia.
2: Tá
0: Até
2: bom.
0: amanhã.
1: Até amanhã.
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1: Segunda-feira, 27 de julho de 2026. A confiança do consumidor brasileiro caiu 0,4 ponto em julho e fechou o mês em 88,3 pontos. É o menor nível desde março. O resultado foi influenciado pela piora da percepção sobre o momento presente, principalmente em relação ao orçamento financeiro das famílias. Os consumidores de menor renda tiveram maior participação na queda do indicador. A Defesa Civil do Rio Grande do Sul emitiu um aviso para a chegada de mais um período de instabilidade até a terça-feira. Além da chuva, há previsão de descargas elétricas, ventos de até 90 km por hora e ocorrência de granizo. De acordo com o órgão, regiões do estado podem registrar precipitações com volumes de até 200 milímetros no período. 206 cidades já foram afetadas pelos temporais. Quase 700 pessoas estão fora de casa em 47 municípios. O partido Força Popular do Peru, da presidente eleita Keiko Fujimori, venceu a eleição para a presidência do Senado em aliança com o Renovação Popular. Miguel Torres, do Força Popular, chefiará a casa e Alejandro Munante, do Renovação Popular, vai ser o primeiro vice-presidente. Pelo menos 3 pessoas morreram e 5 ficaram feridas em um tiroteio no Seattle Center, nos Estados Unidos, de acordo com a polícia local. O espaço é um complexo que reúne eventos e atrações culturais. Até o momento, não foram divulgadas informações sobre suspeitos e a motivação do ataque. No horário de Brasília, 9:04.
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3: 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Diga aí, Léo.
4: Fred, estou de olho na movimentação do trânsito para quem está circulando pela ponte em direção ao Rio. Trânsito com...
3: Acho que a gente perdeu o contato, né? Com o Léo Vieira, começou a falar, mas o áudio sumiu. A gente refaz a conexão, daqui a pouquinho ele volta a trazer novidades de como está a circulação de veículos aí pelo Rio. Você que está passando agora pela ponte Rio-Niterói, o tempo de travessia está em 16 minutos nesse momento no sentido Rio. Para quem segue para Niterói, não há problemas por enquanto. Quem circula na Avenida Brasil, agora há pouco aconteceu uma ocorrência no trecho de Irajá. Um ônibus enguiçado sentido centro atrapalha a movimentação de veículos por ali.
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5: Muito bom dia a você que escolheu ficar mais bem informado ouvindo o Jornal da CBN. Na manhã desta segunda-feira, dia 27 de julho de 2026. Para saber que a luta continua. Sim, depois do presidente argentino, Javier Milei, vir para o Brasil participar do lançamento da candidatura de Flávio Bolsonaro, ofender o presidente da República e ofender o ministro do STF, primeiro o governo brasileiro respondeu com aqueles movimentos de praxe da diplomacia. E agora, Rani Veloso, quem entrou nessa briga foi também o ministro da Economia, Dario Durigan. Bom dia.
6: É isso mesmo, Milton. Bom dia a você, a Cássia e a todos que nos acompanham. Agora há pouco, o ministro da Fazenda, Dario Durigan, chamou o presidente da Argentina, Javier Milei, de palhaço e classificou a participação dele, de Trump, na política brasileira como uma interferência externa indevida e absurda. A fala foi à Rádio Jornal de Pernambuco e ocorre após a vinda de Milei ao Brasil neste fim de semana. Durigan rebateu as críticas sobre a situação situação econômica brasileira, destacando que os índices de inflação, risco país e dívida pública da Argentina são expressivamente mais elevados que a do Brasil. No sábado, na convenção que lançou Flávio Bolsonaro como candidato à presidência, Milei disse que Lula agravou o risco de crise da dívida por falta de ajuste fiscal e chamou o presidente brasileiro de lixo socialista e presidiário.
7: O palhaço do presidente da Argentina veio ao Brasil ontem e falou de Brasil, quando o risco país da Argentina é muito mais alto, a dívida pública é muito mais alta, a inflação lá é muito mais alta. Então, assim, não dá para considerar, não dá para entrar na onda dessas pessoas que dizem que vai virar o apocalipse, que vai ter problema, porque o Brasil, ele está com mínima de desemprego, mínima de inflação, recorde em balança comercial.
6: Bom, o ministro ressaltou os indicadores econômicos do país, como vocês puderam ver, citando a taxa mínima de desemprego, saldo na balança comercial, combate ao desmatamento. No entanto, reconheceu que ainda há desafios pela frente, principalmente no controle do endividamento e na redução dos juros. Ele disse que o governo vai trabalhar no corte de gastos obrigatórios para equilibrar as contas e permitir a queda da taxa básica de juros pelo Banco Central. A projeção do governo para o crescimento do PIB no próximo ano é superior a 2%, diferente das projeções do mercado que falam em pouco mais de 1%. Durigan descartou o risco de recessão e afirmou que a tese vem sendo usada de forma pretensiosa por opositores em razão do período eleitoral. Sobre o novo tarifaço dos Estados Unidos contra o Brasil, o ministro também acusou a oposição de buscar apoio estrangeiro por falta de força interna e que a questão do tarifaço será resolvida de um jeito ou de outro depois das eleições e que no próximo mês vai se encontrar com o ministro das Finanças dos Estados Unidos nas reuniões do G20, o Scott Bessent, e vai levar os argumentos de forma respeitosa para mostrar que o Brasil está correto nos argumentos que foram apresentados até agora. E defendeu também a abertura do comércio do Brasil a outros países, essa diversificação do mercado, que é um fato aí que ele apoia para tentar mitigar os efeitos do tarifaço. Milton.
5: Muito obrigado. As informações foram da Rani Veloso. Até aqui o governo brasileiro vinha respondendo à presença de Milei e suas declarações no Brasil dentro dos trâmites diplomáticos. Agora o ministro da Fazenda decidiu se nivelar a Milei ao chamá-lo de palhaço publicamente. 9:10.
8: Temos agora informação chegando da Rádio França Internacional. Aparentemente, estamos em um período de trégua nos ataques dos Estados Unidos ao Irã e nos ataques do Irã a bases americanas no Oriente Médio. Quem conta pra gente é a Daniela Franco, que fala direto de Paris. Daniela, bom dia.
9: Olá, Cássia, bom dia para você, para o Milton e aos ouvintes. É isso mesmo, Cássia, o Oriente Médio teve sua terceira noite consecutiva sem bombardeios após duas semanas de ataques americanos e retaliações iranianas. Desde a noite de sexta, nenhum ataque é reivindicado dos dois lados, marcando aí uma pausa nas hostilidades. Segundo o embaixador dos Estados Unidos na ONU, Mike Waltz, o presidente americano Donald Trump teria resolvido pausar os ataques para dar espaço às negociações com o Irã, só que o jornal New York Times cita duas fontes aí do governo americano e indica que Trump estaria, na verdade, preocupado com o baixo estoque de sistemas de interceptação de mísseis e outros equipamentos defensivos que protegem as bases americanas nos países aliados dos Estados Unidos no Oriente Médio. Já Teherã negou que haja qualquer negociação em andamento atualmente com os Estados Unidos. O porta-voz do Ministério das Relações Exteriores do Irã alega que, da sua parte, apenas foi pausada, as hostilidades foram pausadas porque o Irã diz que não ataca, que apenas responde aos bombardeios americanos. O exército iraniano também expressou sua desaprovação com a ida do primeiro-ministro israelense Benjamin Netanyahu a Washington. O premier israelense embarcou hoje de manhã em direção aos Estados Unidos e deve se encontrar lá com o Donald Trump amanhã. O porta-voz do exército iraniano advertiu que se os Estados Unidos se deixarem enganar novamente por Israel, nas palavras dele, e insistirem em continuar os bombardeios, a guerra vai se ampliar geograficamente. Para Teherã, os Estados Unidos estão em uma situação difícil e instável e provavelmente estariam aí buscando uma nova estratégia junto a Israel. Agora, é importante falar também, Cássia, que a viagem do Netanyahu ocorre mesmo que haja um mandado de prisão contra ele, emitido em 2024 pelo Tribunal Penal Internacional por crimes de guerra e crimes contra a humanidade relacionados à ofensiva israelense na Faixa de Gaza. Esse mandado continua válido, mas ele não pode ser executado nos Estados Unidos, porque o país não é membro do Tribunal Penal Internacional. Volto com vocês aí no estúdio.
8: Muito obrigada. Essa foi a Daniela Franco, da Rádio França Internacional.
5: 9:13. Nós temos Pedro Fagundes com outras informações para você aqui em São Paulo. Pedro.
10: Milton, uma investigação do Ministério Público de São Paulo revelou uma ligação próxima entre policiais militares de alta patente e suspeitos de integrar o primeiro comando da capital, PCC. As conversas divulgadas pelo programa Fantástico da TV Globo foram obtidas pela Polícia Federal. As mensagens, elas incluem pedidos de favores, convites para viagens e também indícios de pagamento de propina. No centro dessa investigação está o coronel da reserva Luiz Carlos Pereira Martins, aposentado da Polícia Militar desde 2019. De acordo com os promotores, ele mantinha contato frequente com Kleber Azevedo dos Santos e também Robson Martins de Souza, presos na semana passada em uma operação do Ministério Público aqui de São Paulo. De acordo com os promotores, na verdade, Kleber é apontado como operador financeiro de esquemas ligados ao PCC. Já Robson seria responsável por articular pagamentos a agentes públicos. As conversas mostram que o coronel ofereceu aos investigados hospedagem em colônias de férias destinadas a oficiais da PM. Os convites foram para Campos do Jordão, no ano de 2020, e dois anos depois, a Boracéia, no litoral paulista. Em outra mensagem, no ano de 2023, Kleber enviou a foto de um oficial. Luiz Carlos respondeu que era amigo dele e prometeu aproximá-los. Para o Ministério Público, o diálogo mostra que o coronel usava a própria rede de contatos para ajudar os investigados relacionados à facção criminosa. Outra mensagem ainda mostra uma sacola com dinheiro e indicação de R$270 mil. Os promotores suspeitam que o valor tem origem do esquema de lavagem de dinheiro do tráfico de drogas e destinado a Luiz Carlos e também ao coronel José Augusto Coutinho. O ex-comandante-geral da PM, da Rota, o Coutinho, também é citado por uma possível ligação com o doleiro foragido. Ele já é investigado pela Corregedoria por suspeita de prestar segurança privada a uma empresa de ônibus ligada ao PCC e também por vazar informações que teriam facilitado a fuga de Tuta, apontado como um líder da facção, no caso o PCC, o principal deles fora das cadeias. Kleber menciona ainda, em um áudio, a necessidade de obter dinheiro para pagar policiais do Departamento Estadual de Investigações Criminais, o DEIC.
11: Ele precisa de 100 mil aí para trocar, ele precisa pagar os policiais aí do DEIC. E além de tudo, os caras querem indiciar o Robson e ainda quer tomar 300 conto dele. Você não tem como me ajudar nisso aí não, mano?
10: 300 conto, acho bom sublinhar, R$300 mil. A defesa de Kleber nega os vínculos com o PCC, a de Coutinho afirma que as citações são indiretas e não comprovam crimes, já Robson e Luiz Carlos não se manifestaram. Milton.
5: Muito obrigado, as informações do Pedro Fagundes aqui no Jornal da CBN. 9:16 agora.

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1: 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Diga aí, Léo.
2: Fred, de olho na movimentação do trânsito para quem está circulando pelo trecho da saída de Niterói em direção ao Rio, quem está pela ponte vai encontrando dificuldades desde os acessos até o trecho da Ilha de Bocanguê e o trecho entre a subida do Bom Central e a chegada à reta do Cais, devido a um atendimento no trecho na Ilha de Mocanguê. O tempo de travessia acabou subindo dos 20 minutos e o motorista vai encontrando alguma dificuldade na saída de Niterói em direção ao Rio. No trecho do sentido Niterói, o panorama é de tranquilidade até a chegada ao trecho da Praça do Pedágio. Essa retenção na ponte em direção ao Rio causa impactos principalmente no trecho da Alameda e também na saída da Jansen de Melo. Para quem está pela Avenida do Contorno e Niterói-Manilha, vou observando o bom panorama na via, Fred.
1: Tá certo, Léo. Obrigado. Até já.
2: Até já.
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1: Bom, para você que está chegando aqui agora na programação da CBN, o dia aqui no Rio de Janeiro começou com tempo firme, com sol aparecendo, né? Temperatura já passando aí dos 22, 23 graus. E mais cedo conversamos com a Hanna Silveira, nossa meteorologista, que explicou que esse cenário vai se repetir pelos próximos dias. Hoje o dia começou friozinho, 14 graus, né? Sensação de frio, só que esse calor foi aumentando aos poucos agora ao longo da manhã, já estamos aí nos 22 graus e vai chegar até os 30 de máxima. Então é aquele dia de grande amplitude térmica, né? Entre hoje e quarta-feira, o cenário vai ser esse. Sol predominando, sem previsão de chuva, as tardes ficando mais quentes, chegando aos 35 graus na quarta-feira, 35 graus de máxima, pleno inverno. E aí uma frente fria vai mudar o tempo a partir de quinta. Quinta e sexta-feira o tempo muda, o sol aparece já entre nuvens, a previsão já de chuva fraca, e isso na tarde de quinta-feira e também na sexta-feira. Pouca chuva prevista, mas ainda assim um cenário diferente do que a gente está vendo agora. Na quinta a gente pode ter também ventos de até 60 km por hora e no final de semana aí volta a firmar o tempo. A tendência é essa para os próximos dias. 9h19, Léo Vieira está chamando. Tem informações atualizadas aqui para a gente do trânsito, né, Léo?
2: Isso mesmo, Fred. Eu estou de olho na movimentação do trânsito para quem está circulando na ligação entre Zona Norte e Zona Sudoeste. Quem está pelo trecho da linha amarela, trânsito um pouquinho prejudicado no caminho para o Fundão, entre o trecho Del Castillo e a saída para a Avenida Brasil, na altura de Bom Sucesso. Sentido Barra da Tijuca, trânsito mais acentuado no trecho entre Linha 1 e a chegada Pilares, lembrando que tem uma faixa menos na pista sentido Barra da Tijuca, por conta da reversível que é montada todas as manhãs no sentido Fundão. Na chegada Barra, lentidão entre o trecho da Freguesia e o acesso para a Avenida Ayrton Senna, nessa ligação entre Zona Norte e Zona Sudoeste. Prefira a autoestrada Grajaú, Jacarepaguá, Fred.
1: Ok, obrigado, Léo. Bom dia para você, até amanhã.
2: Bom dia, até amanhã.
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1: Continue com a gente na programação, porque daqui a pouquinho, a partir de 9h30 da manhã, você fica na companhia de Leandro Rezende e Gabriel Freitas em mais uma edição do CBN Rio. Depois do Jornal da CBN, os assuntos principais do noticiário, que a gente trouxe aqui ao longo dessa manhã no Jornal da CBN, você confere também com a nossa equipe de reportagens já já no CBN Rio de 9h30 até o meio-dia. Hoje, repercussão política, né? Agora há pouco, aqui no Jornal da CBN, você ouviu os números da mais recente pesquisa do Instituto Quest para disputa pelo governo do estado do Rio de Janeiro, pesquisa que mostrou o ex-prefeito Eduardo Paes, do PSD, vencendo no primeiro turno em todos os cenários analisados, com índices que variam entre 38% e 42%. O ex-governador Antônio Garotinho, do Republicano, e também Douglas Ruz aparecem ali em segundo com 10%. Teve pesquisa do Senado também, já já a gente vai trazer o detalhamento desses números para você no CBN Rio. Eu volto amanhã às 5 da manhã, cedinho no CBN Primeiras Notícias. Um ótimo dia para você. Até lá.
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5: A edição deste ano da Festa Literária Internacional de Paraty ofereceu ao público variadas opções de eventos simultâneos. Apesar dos transtornos, como a queda de energia no segundo dia do festival, a FLIP teve momentos de importantes reflexões, lançadas por figuras como a ministra do STF, Carmen Lúcia, e a poeta angolana Ana Paula Tavares, vencedora do Prêmio Camões.
6: A Festa Literária Internacional de Paraty, a FLIP, se encerra neste domingo, em uma edição que trouxe grandes escritores e uma oferta ampla de atividades simultâneas ao longo dos seus 5 dias. Neste ano, houve uma expansão das casas parceiras, que passaram de 35 para 44, com quase 1.000 eventos no Centro Histórico, considerando a programação principal e a paralela. As casas parceiras, inclusive, foram responsáveis por trazer alguns dos convidados mais populares entre o público. É o caso da Casa Sesc, que teve a ativista e intelectual Angela Davis em uma mesa com a colunista da CBN, Flávia Oliveira, no sábado. O evento foi realizado no Sesc Caboré e teve transmissão no telão no Centro Histórico de Paraty e também no YouTube do Sesc. Um momento de comoção foi quando Angela Davis relembrou o período em que foi presa em 1970, acusada injustamente de assassinato e conspiração. Ela foi salva da pena de morte graças a uma mobilização global, com protestos em diversos países pedindo sua libertação. No Sesc, a ativista afirmou que o episódio ensinou a ela uma lição.
7: Quando as pessoas se unem ultrapassando fronteiras nacionais, podemos enfrentar até mesmo as figuras mais poderosas do mundo, porque eles estavam convencidos de que eu seria executada. E milhões de pessoas, sabe? Eu poderia até citar lugares do mundo todo, mas elas disseram, não, não permitiremos que nossa irmã seja executada.
6: Debates com Socorro Acioli, Itamar Vieira Júnior, Walter Ugumãe e Carla Madeira também lotaram os espaços parceiros da FLIP no Centro Histórico, formando grandes filas. Já a programação principal da FLIP, que teve mais de 35 autores convidados, foi dedicada à poeta Orides Fontela, autora homenageada deste ano. Mesas como as da ministra do STF, Carmen Lúcia, e do médico Drauzio Varella lotaram o auditório da Matriz, com muito entusiasmo e aplausos do público. A FLIP teve ainda a vencedora do Prêmio Camões de 2025, a poeta angolana Ana Paula Tavares. Além dela, o escritor argelino Camel Daoud, a britânica Zadie Smith, que, de acordo com a curadora Rita Palmeira, foi convidada para a FLIP diversas vezes, mas somente agora aceitou. Além de uma peça inédita de Denise Stoklos, baseada nos contos de Dalton Trevisan, e o cardeal português José Tolentino, que foi nomeado pelo Papa Francisco e é poeta. O festival também teve programação para as crianças, com a Flipinha, e para os adolescentes, na Flipzona, com oficinas criativas e atividades de contação de histórias. Apesar de transtornos com a lotação em Paraty, como as longas filas em restaurantes, problemas de conexão de internet e uma queda de energia no segundo dia do festival, a FLIP teve momentos importantes e reuniu um grande público no Centro Histórico, tanto para aproveitar os encontros em torno da literatura e da cultura, quanto para viver a cidade. De Paraty, Amanda Mazei.
5: E os autores Socorro Acioli e Walter Ugumãe estão de volta ao topo dos mais vendidos da Festa Literária Internacional de Paraty, a FLIP, que terminou ontem. Acioli é a autora mais vendida pelo segundo ano, repetindo 2023, seguida pelo português Walter Ugumãe. O livro dele, O Século dos Imbecis, lidera os mais vendidos. 9h26.
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0: Muito bom dia, doutor Luiz Fernando Correia.
1: Bom dia, Milton. Bom dia, Cássia. Bom dia, ouvintes.
2: Bom dia, doutor.
0: Doutor Luiz Fernando, vamos falar aqui sobre ludopatia?
1: Isso aí, Milton. Então, falar sobre ludopatia. As pessoas podem não estar ligando o nome ao caso, né? Mas é um transtorno psiquiátrico, um transtorno do jogo. É uma doença reconhecida, é importante que o Brasil passe a entender isso. O Manual Diagnóstico da Associação Psiquiátrica Americana, o DSM-5, tirou o jogo patológico numa gaveta que ele estava lá nessa lista de transtorno de impulso e colocou como dependência, junto a álcool e drogas. A Organização Mundial da Saúde fez a mesma coisa. Na nova classificação, na CID-11, existe uma categoria específica, inclusive, para o jogo pela internet. Por que a gente está falando disso, Milton? Porque a Copa do Mundo escancarou esse problema que já vem acontecendo no Brasil já há alguns anos, né? As pesquisas, Milton, mostram que o cérebro de quem aposta compulsivamente funciona como o cérebro de quem tem uma dependência química. Afinal de contas, é o mesmo circuito de recompensa, a mesma tolerância que torna a necessidade de apostar valores cada vez maiores e a mesma irritação, a mesma descontrole quando se tenta parar. E a gente sabe que no Brasil esse problema deixou de ser um problema menor depois que essas bets foram liberadas, né? E inclusive ainda com as que não foram, mas também existem. Segundo dados, Milton, apresentado pelo Ministério Público Federal no final do ano, mais de 25 milhões de brasileiros apostaram em plataformas legalizadas, fora as outras, né? Uma pesquisa da Unifesp estima que 11 milhões desses brasileiros que apostaram têm um comportamento problemático com a aposta. O Ministério da Saúde entende que a ludopatia é a quarta dependência mais comum do país, atrás apenas do álcool, tabaco e maconha. E os atendimentos no SUS cresceram 140% entre 2018 e 2025. Então é importante entender isso, porque ter esse comportamento problemático não é só isso que vai fazer o diagnóstico. O número, afinal de contas, mede coisa diferente. O que eles mostram é o seguinte: existe uma tendência preocupante, e essas consequências vão muito além do bolso, porque tem endividamento, inadimplência, família desestruturada, mas também junto com isso vem os efeitos, depressão, ansiedade, insônia, e o mais importante, o aumento do risco de comportamento suicida. Quem sofre com isso, Milton, sofre muitas vezes em silêncio, porque está com vergonha do que está acontecendo com ele dentro da família. Muitas vezes ninguém sabe do que está acontecendo, é muito comum, já viu, tem visto bastante, várias descrições disso. E lembrar que a gente tem tratamento para isso, é importante. No SUS, a porta de entrada são os CAPs, os Centros de Atenção Psicossocial. A terapia cognitivo comportamental é a melhor abordagem com melhor evidência, mas grupos de apoio, como jogadores anônimos, ajudam bastante também. É o seguinte, né? Existe a ferramenta das plataformas que tiveram que colocar as ferramentas de autoexclusão, que permitem bloquear o próprio acesso a quem está se sentindo com esse problema. Então é o seguinte, se você conhece alguém, sabe que alguém encaminha essa conversa, tenta encaminhar, converse sobre isso, tenta abrir a conversa dentro de casa, porque, enfim, a gente já viu isso terminar mal, né, Milton? Infelizmente.
0: Muito obrigado por esse alerta, doutor Luiz Fernando, e um bom dia.
1: Bom dia para você, Milton, Cássia e todos os ouvintes.
2: Bom dia, doutor. 9:30.
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0: segunda-feira, 27 de julho de 2026. A estimativa da inflação brasileira para este ano caiu de 5,15% para 5,12%. A projeção acumula 4 recuos seguidos. Para 2027, a expectativa do IPCA avançou de 4,20% para 4,22%. As estimativas estão no Boletim Focus, divulgado hoje pelo Banco Central. O ex-ministro do STF, Otávio Galotti, será velado das 10 da manhã às 4 da tarde de hoje no Salão Branco da Corte e o sepultamento está marcado para amanhã no Rio de Janeiro. Ele morreu aos 95 anos no domingo. A causa da morte não foi divulgada. Galotti integrou o Supremo entre os anos de 1984 e 2000 e presidiu o STF de 1993 a 1995. Presidente da Corte, Edson Fachin, afirmou que o ex-ministro deixou marcas permanentes no fortalecimento das instituições democráticas do país. Galotti é pai da ministra do Superior Tribunal de Justiça, Maria Isabel Galotti. O primeiro-ministro de Israel, Benjamin Netanyahu, viajará hoje para Washington. Ele se encontrará com o presidente Donald Trump e deve participar do funeral do senador republicano Lindsey Graham, que morreu em 11 de julho. A viagem de Netanyahu aos Estados Unidos ganhou tensões diplomáticas nas últimas semanas, após o prefeito de Nova York, Zoran Mandani, ter ameaçado cumprir o mandado de prisão contra o israelense expedido pelo Tribunal Penal Internacional por crimes de guerra. Presidente eleito da Colômbia, Abelardo de Lais Priella, afirmou que romperá relações diplomáticas com os governos de Cuba e da Nicarágua assim que assumir o cargo em 7 de agosto. Ele também anunciou o fechamento de 15 consulados e 14 embaixadas, mas disse que abrirá uma representação em Jerusalém para retomar e estreitar os laços com Israel. No horário de Brasília, 9h33.
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2: 9 horas e 34 minutos, um ótimo dia para você. Seja muito bem-vinda, seja muito bem-vindo ao nosso CBN Rio. Uma boa semana, uma boa segunda-feira para todo mundo. Hoje é dia 27 de julho de 2026. Bom dia, boa semana para você, Gabriel Freitas.
3: Para você também, Leandro Rezende, ótimo dia para você. Para você também aí do outro lado que tá ouvindo a gente, assistindo a gente em vários locais do Rio de Janeiro e do mundo, porque dá para fazer isso. Muito obrigado. Fique com a gente ao longo dessa segunda-feira, porque a gente tem muito a te contar, muitas informações que vieram no final de semana, com repercussões agora, nessa segunda-feira. Coisas que estão surgindo agora também, que a gente já está com a nossa reportagem mobilizada em várias partes do Rio, apurando melhor para trazer todos os detalhes para você. Nosso compromisso aqui nesse início de semana, como sempre também, fique com a gente, vamos de agora, 9h35, até meio-dia, com muita informação do Rio de Janeiro para você.
2: Você acompanha a gente em 92,5, já tá nos dando uma carona, tá ouvindo no radinho aí da sua casa. Da onde que você tá ouvindo o CBN Rio? Manda mensagem para cá, pro 99764-2381. A gente também tá com imagens no YouTube e no Globoplay. Você pode mandar o seu WhatsApp, repetindo, 99764-2381. Tá sob aqui a responsabilidade da nossa Clara Argento, eu e Gabriel Freitas, também de olho aqui nas mensagens que chegam pra gente, porque Laís Vieira tá de férias, Bianca Santos volta já já também aqui pro nosso convívio, pro nosso CBN Rio, mas o nosso timaço tá aqui escalado pra gente começar juntos mais uma semana, que seja uma mensagem de uma semana de paz, né? Que seja uma semana tranquila, que é isso que o Rio de Janeiro precisa e merece. Entre os destaques aqui do nosso CBN Rio, muitos dados, tá? Uhum. Muitos números, porque saiu uma pesquisa Quest de intenção de voto para o governo do estado, que tem também análise e números sobre a situação da corrida pelo Senado, para a presidência da República, avaliação do governo interino Ricardo Couto. A gente vai ao longo do CBN Rio de hoje destrinchando essa pesquisa e você, claro, participa com a gente. O nosso WhatsApp 997-64-2381.
3: Claro que a gente vai ter que falar de violência também, né? E na Tijuca, o final de semana foi marcado por uma sequência, viu, de casos muito tristes. A região registrou tentativas de assalto a policiais, uma mulher baleada durante a reação de um agente a um roubo, um arrastão que aconteceu também foi praticado por criminosos em bicicletas e a morte de um comerciante de 80 anos. Foi atingido dentro do bar em que ele tinha ali na Tijuca, né, na região da Grande Tijuca. Isso em meio a uma disputa entre facções nas comunidades do bairro. A gente vai detalhar toda a situação da Tijuca ainda hoje aqui no CBN Rio.
2: Olha, Gabriel, eu tenho medo de altura, né? E medo de muitas coisas também na vida. Um dos medos, agora é mais tranquilo, mas eu tenho medo de andar de avião também, né? Mais ou menos. Agora a coisa já tá... Você vai ficando mais velho, vai ficando mais relaxado. Mas uma coisa que me aconteceu uma vez, que me deu um susto danado, foi quando eu tava fazendo uma ponte aérea São Paulo-Rio... E o avião arremeteu. Não sei exatamente o que aconteceu ali, não me lembro também. Mas olha o que aconteceu no Galeão. O avião precisou arremeter o pouso porque caiu um balão lá no Galeão. Que coisa absurda, né?
3: Um problema que a gente traz aqui com tanta frequência, né? O povo não para de soltar balão. Não tá nem época direito de soltar balão que a gente costuma ver, né? Nunca é época, na verdade.
2: Nunca é época, né?
3: Mas, tradicionalmente, acontece perto de algum festejo ali. Estão soltando balão adoidado. Semana passada eu também vi ali pertinho do Cristo Redentor. Vários balões foram soltos aí por criminosos. É bom a gente ressaltar que isso é crime. E ontem a gente teve essa situação ali no aeroporto do Galeão. A gente vai trazer também as informações de como está a situação agora por ali e um balanço também dessas ocorrências. Porque, claro, que as concessionárias, né, que operam os aeroportos, tem a Infraero ali no Santos Dumont, que também sofre com isso. É um problema para a gente destacar, considerando o que aconteceu ontem. Quem está num avião que precisa arremeter...
2: Nossa.
3: Fora o medo, tem também aquela pressão. Você está descendo...
2: Dá pressão no ouvido, danada.
3: Nossa.
2: E por causa de balão, né? Inaceitável. Uma coisa tipicamente carioca, mas é inaceitável. A gente faz aqui sempre esse registro. É um dos assuntos aqui para o nosso CBN Rio. Um outro assunto tipicamente carioca também, flanelinhas. Mas aí a gente vai olhar para o caso da Quinta da Boa Vista para poder pensar o quanto que a prefeitura oferece de alternativa para quem quer curtir um domingo bonito, como fez no Rio de Janeiro, lá na Quinta da Boa Vista. Por quê? Não pode parar, beleza. Mas qual é a alternativa que as pessoas têm? Qual é o que a prefeitura sugere que seja feito? Só multar não resolve. Os flanelinhas estão ali. Aliás, eles estão ali, eles estão na orla da Zona Sul do Rio de Janeiro, eles estão lá na Praia de Grumari. A gente registrou na última sexta-feira mensagem aqui de ouvintes falando que são extorquidos por práticas que se assemelham a práticas milicianas no Rio de Janeiro, de extorsão de quem quer curtir o seu final de semana. O problema se repete. A prefeitura criou o Rio Rotativo Digital. Mas isso é o suficiente? Vamos discutir isso. 997-64-2381.
3: Vamos falar também da Procuradoria-Geral do município, que deve recorrer da decisão da Justiça que suspendeu a renovação da frota de ônibus do Rio, hein? A segunda fase da licitação previa investimento de R$1,4 bilhão para incorporar mais 1.400 ônibus à frota da cidade, e os novos coletivos atenderiam áreas da Zona Oeste, Ilha do Governador e Vila Isabel. Por que houve essa suspensão? Vamos entender detalhe por detalhe, porque quando a gente fala de ônibus, a população sabe muito bem, né, da importância desse assunto, como afeta o dia a dia do trabalhador que precisa pegar um ônibus em péssimo estado de conservação. E agora, sem essa licitação que estava prometida pela prefeitura, né? O que a gente pode esperar? A procuradoria está recorrendo, mas a gente vai trazer os detalhes sobre os motivos disso já no CBN Rio.
2: E na reta final do nosso programa tem o toque de letra. Afinal, o Botafogo salvou a lavoura da rodada dos clubes cariocas. O Botafogo venceu o Cruzeiro fora de casa. Vasco, Fluminense e Flamengo, todo mundo empatou por 1-1. A gente tem o toque de letra na reta final do nosso CBN Rio. E, aliás, Gabriel, no momento final do programa, nós temos o Circulando com o nosso Ronald Vilardo. E aí eu já queria te endereçar uma pergunta do cunho pessoal, íntimo, né, como acontece neste programa, que, né, mesmo. Bianca sofre muito com isso aqui comigo. Do nada vem uma pergunta, é leve, de hoje. Você foi um baixinho da Xuxa,
3: eu
2: Gabriel?
3: Eu fui,
2: Freitas?
3: Rapaz. Eu fui na época do Xuxa Park, início de Xuxa no mundo da imaginação, viu?
2: Você pegou essa época ali.
3: Eu não sou da época do show da Xuxa, não. Conheço pouca coisa sobre o show da Xuxa, mas o Xuxa Park ele eu adorava. Todo sábado de manhã tinha, acho que o show da Xuxa era diário, né?
2: É,
3: mas na minha época era só os sábados, esperava
2: Xuxa
3: ansioso.
2: Park, o Xuxa Park tinha nave, né? A nave chegando. Essa nave tá terminando seus voos, tá? É. A gente vai conversar hoje com o Ronald Villardo, porque Xuxa, a nossa rainha, fará um show no Maracanã no dia 20 de dezembro e as vendas estão antecipadas. É um dos destaques do nosso CBN Rio de hoje. Para baixinhos, para gandinhos, para todo mundo, né? Toca aí um pouquinho de Xuxa para a gente animar essa semana que a gente merece.
3: Olha, tem muitos repórteres da CBN que nem sabem de que a gente tá falando direito. Tá?
2: É verdade, né?
3: Galera novinha
2: nem sabe. Rafaela Lima, pega o microfone aí pra dar bom dia. Você tem 26 anos, você foi baixinha da Xuxa, Rafaela Lima?
4: Eu
2: bom dia.
4: Amava. Bom dia pra vocês e pros nossos ouvintes. Eu amava muito, eu tinha os DVDs da Xuxa. Minha mãe sabe.
3: Só pra baixinhos, né?
4: Só pra baixinhos.
3: DVD, aí você já vê, olha.
2: Aí você já vê. DVD. Você morreu no Xuxa Park, né?
3: Eu tinha o LP da Xuxa.
4: Então, mas eu peguei um pouquinho o final, assim, das fitas, porque a minha irmã é da época das fitas e ela tinha as fitas. Aí eu peguei esse finalzinho aí.
2: Entendi.
4: Então eu amava, entendeu?
2: Atravessando gerações.
4: Amava,
2: né?
3: Outra ali, Ana Luísa Barreto, outra pirralha. Não sabe.
2: Nem levou os patinhos pra passear, né?
3: Esse aí ela conhece.
2: Essa ela
3: patinhos
2: pegou.
3: Pra passear assim. Tá. Agora,
4: as
3: antigas, não.
4: Essa eu chorava.
2: E Laerte Afonso, foi baixinho da Xuxa, Laerte Afonso? Laerte Afonso viu a Xuxa começando a vida, né? Se bobear. Choques geracionais no nosso CBN Rio, com muita alegria, muito bom humor, muita informação pra você. 9 horas e 42 minutos, estamos no ar.
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3: Infelizmente, a gente não consegue sempre manter o astral lá em cima, né? Vamos falar da situação difícil que os moradores da Tijuca estão enfrentando, Leandro, porque o final de semana não foi fácil, vários relatos de ações criminosas, inclusive pessoas baleadas, pessoas feridas depois de confrontos. E a repórter Isa Morena tem os detalhes mostrando pra gente como é que tá a situação na Tijuca agora de manhã, depois desse final de semana de terror, não é isso, Isa? Bom dia pra você.
5: Bom dia, Gabriel. Bom dia, Leandro. Pois é, a reportagem chegou aqui pouco antes das 9 da manhã e a gente já recebeu uma enxurrada de comentários de moradores reclamando sobre a situação da segurança na região. Aqui na Rua do Matoso, onde eu tô, na tarde do último sábado, um policial civil de folga foi vítima de um assalto e teve o celular roubado. Durante a ação criminosa, o autor percebeu que a vítima era um policial. O agente então reagiu e efetuou disparos contra o criminoso, que fugiu atirando na direção do agente. Uma mulher que estava do outro lado da rua foi atingida por uma bala perdida e levada para uma unidade de saúde. Depois desses fatos, o policial identificou que um homem baleado havia dado entrada em um hospital próximo à região. De imediato, o agente foi lá até o local e reconheceu que esse indivíduo era o autor do crime. Ele foi autuado em flagrante pelos crimes de tentativa de homicídio e roubo. Eu estou aqui bem em frente de onde aconteceu esse tiroteio, aqui na Rua do Matoso, com a esquina da Rua Doutor Satamini. E a gente tem uma viatura da Polícia Militar por aqui hoje. Tem uma cabine da PM também bem próxima aqui de onde tudo aconteceu e ela está vazia. A gente conversou com uma moradora da região que preferiu não ser identificada e ela reclamou sobre a falta de policiamento.
6: Agora, eu como moradora, eu tenho uma reclamação, que é um absurdo isso. Cara, tem uma cabine da PM. Você vê que nas filmagens a cabine é do lado de onde aconteceu o assalto. Do lado, cara. O motoqueiro subiu na calçada, o menino estava passando quase em frente à cabine da PM. Mas é porque todo mundo sabe que aquilo ali fica fechado. Se você puder, bota isso na reportagem, que isso é uma sacanagem, Morena. Como é que a gente tem cabine da PM ali e tá essa confusão aqui?
5: Ela mencionou meu nome, né, Morena, porque ela já estava bem estressada com tudo isso. A gente conseguiu ouvir aí pela voz dela o quão estressada ela ficou com a situação toda. Ela mora aqui na região e, assim, no mesmo dia Leandro e Gabriel, que aconteceu esse crime, no mesmo dia que essa mulher foi baleada, mas durante a noite, um policial militar de folga reagiu a uma tentativa de assalto contra um motorista na rua Adoc Lobo, na altura ali do clube municipal. O cabo da PM lotado no Recon efetuou disparos contra dois ocupantes de uma moto quando eles abordaram o condutor de um veículo. Os dois adolescentes ficaram feridos e foram levados ao Hospital Souza Aguiar. O militar e a vítima nada sofreram. Um revólver e a moto utilizada no crime foram apreendidos. Os casos foram registrados ali na delegacia da Praça da Bandeira. No domingo, ontem, criminosos de bicicleta fizeram um arrastão no sinal ali no fim da rua Pereira Nunes, próximo à Avenida Maracanã. Vários vídeos que circulam nas redes sociais mostram que o criminoso, aproveitando ali o sinal fechado, abordou um motorista e furtou os pertences da vítima. A polícia ainda não respondeu sobre o caso. Tudo isso, Leandro e Gabriel, acontece depois do intenso confronto que deixou um idoso morto. Na sexta-feira, o João José da Silva, conhecido como Zé Badu, foi enterrado nesse domingo no cemitério do Catumbi. Ele tinha 80 anos e era dono de um bar na comunidade Chácara do Céu, na Tijuca. O idoso foi atingido por uma bala perdida dentro do próprio estabelecimento durante o tiroteio. Leandro e Gabriel.
2: São casos que se atropelam, Isa. Obrigado pelas informações, pela palavra da sua entrevistada também. A Isa volta ainda hoje no CBN Rio para a gente continuar falando dessa região que tem finais de semana assim, né? Me lembro recente de um caso de uma tentativa de assalto que mirava um policial ali na Visconde de Itamaraty, no Maracanã, e que terminou com a morte desse policial recentemente, também num final de semana. E agora a gente tem esse episódio em que a reação de um agente de segurança acaba baleando uma mulher logo depois de um comerciante ter sido assassinado em meio a uma disputa de facções criminosas. Isso é grave, mostra que se trata, como outras regiões do Rio de Janeiro, das quais também falaremos hoje, por exemplo, Cordovil e Brás de Pina, né, na zona norte do Rio de Janeiro também, lá, Cordovil e Brás de Pina, uma disputa e uma tentativa de invasão por criminosos do Comando Vermelho numa área dominada pelo Terceiro Comando Puro. Graves episódios. E ali, na Tijuca, a gente observa esse varejo do assalto, no caso dessa mulher, e uma disputa de criminosos rivais, um arrastão, tudo acontecendo numa mesma área residencial, impedindo as pessoas de terem um final de semana de paz, tirando a vida das pessoas. Isso ajuda a gente a entender, e detalharemos ao longo do CBN Rio, por que violência é a preocupação de quem vive aqui no estado do Rio de Janeiro, como mostra uma pesquisa Quest divulgada hoje.
3: É verdade. 9h48, vamos agora saber como é que está o trânsito aqui no Rio de Janeiro. Desde cedo, o Leonardo Vieira está acompanhando o trânsito para te ajudar, você que está aí do outro lado ouvindo a gente. E ele tem mais detalhes para a gente aqui dentro do CBN Rio também. Oi, Léo, bom dia, tudo bem?
7: Bom dia, Gabriel. Bom dia, Leandro. Bom dia, ouvinte ligado no CBN Rio. Estou de olho na movimentação do trânsito para quem está circulando pelo trecho da linha amarela em direção à Barra da Tijuca. Neste momento, o motorista vai encontrando dificuldades por conta da queda de um motociclista dentro do túnel da Covanca. Há uma faixa ocupada e o motorista vai encontrando dificuldades. O trânsito já está bem pesado. Inclusive, para evitar que os veículos fiquem presos no congestionamento dentro do túnel da Covanca, já foi iniciado o protocolo de operação túnel livre com bloqueio momentâneo ali do pedágio no trecho de Água Santa. Para quem circula em direção ao Fundão, o panorama é mais tranquilo na passagem por Jacarepaguá e com retenções no trecho entre Higienópolis e a saída para a Avenida Brasil, no trecho de Bom Sucesso. Para quem está circulando entre Zona Sudoeste e o trecho da Zona Norte, Autoestrada Grajaú-Jacarepaguá tem melhor panorama. Para quem segue ainda pelas vias expressas no deslocamento em direção ao centro, a Avenida Brasil com problemas a partir da altura do Piscinão de Ramos até a chegada ao trecho Terminal Gentileza. Para quem está pela linha vermelha, o motorista vai perdendo tempo a partir da altura do Batalhão da Maré até a chegada ao trecho do Caju. Para você que sai da Zona Norte em direção ao centro, observa o melhor panorama pelo trecho da Dom Helder Câmara, Leandro e Gabriel.
3: Valeu, Léo. Até mais.
7: Até já.
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2: 9:50. Pesquisa Quest divulgada nesta manhã mostra o cenário da disputa pelo governo do estado do Rio. O ex-prefeito Eduardo Paes, do PSD, aparece na liderança em todos os cenários alarizados e venceria a eleição no primeiro turno. O levantamento também aponta os nomes que aparecem na sequência, como o ex-governador Antony Garotinho, do Republicanos, e o presidente da Alerj, Douglas Ruas, do PL. Quem tem todos os detalhes é Ana Luísa Barreto, e ela já começa a destrinchar essa pesquisa junto com a gente aqui no nosso CBN Rio. Bom dia, Ana Luísa.
9: Oi, Leandro. Bom dia para você, para o Gabriel, também para o nosso ouvinte. Levantamento da Quest, que saiu hoje de manhã, já mostrando que Eduardo Paes, do PSD, se as eleições fossem hoje, levaria aí em primeiro turno em todos os cenários analisados. No primeiro cenário, que é considerado o principal com todos os candidatos, Paes teria 38% dos votos. O ex-governador Antony Garotinho, do Republicanos, vem na sequência com 10%, empatado numericamente com deputados estadual Douglas Ruas, do PL. O vereador William Siri, do PSOL, teria 2%. Os candidatos André Marinho, do Novo, Coronel Busnello, do Missão, Ciro Garcia, do PSTU, Juliette Pantoja, do União Popular, e Wilson Witson, do Democracia Cristã, somariam 1% cada. Indecisos computaram 19% e nulos, brancos e não vão votar 16%. Como a soma ali dos outros candidatos ela não alcança Eduardo Paes, o ex-prefeito venceria, portanto, hoje, ainda em primeiro turno. No segundo cenário avaliado pela pesquisa, sem o ex-governador Antony Garotinho, do Republicanos, Paes cresce ainda mais no primeiro turno, alcançando 42% dos votos, enquanto Douglas Ruas teria 11%. No último cenário analisado, que não conta ali nem com Garotinho, nem com Wilson Witzel, Paes e Douglas Ruas mantêm o mesmo percentual de votos. De acordo com o levantamento, 43% dos eleitores afirmam que a decisão do voto é definitiva, enquanto 55% podem mudar de opinião. No eventual segundo turno contra Garotinho, Eduardo Paes venceria com 48% dos votos, já o ex-governador teria 18%. Contra o deputado estadual Douglas Ruas, Paes ganha ainda mais vantagem com 52% dos votos, enquanto o candidato do PL tem 16%. Paes é hoje o candidato mais conhecido entre os eleitores fluminenses, com apenas 10% ali de desconhecimento. Douglas Ruas, do PL, não é reconhecido ainda por 70% dos eleitores. Na última pesquisa Quest, em abril, ele estava ali com 71% de desconhecimento, então ficou estável. E o candidato mais rejeitado, curiosamente, é Antony Garotinho, que soma 62% dos eleitores, que mesmo conhecendo, não votariam nele. Gabriel e Leandro.
3: E Ana Luísa, essa pesquisa também mostra quais grupos pesam mais nessa disputa, né, ao governo do estado, e um perfil também do eleitorado aqui do Rio, não é isso?
9: Isso, que os candidatos já devem ficar de olho a partir de agora se eles quiserem aumentar aí, né, o percentual dos votos para a próxima pesquisa e, consequentemente, para as eleições. A gente ainda tem os eleitores aqui do estado muito indecisos, Gabriel. 8 em cada 10 eleitores do Rio ainda não sabem dizer com certeza em quem vão votar quando a pesquisa Quest abre para aquela pergunta espontânea, que eles não dão a opção, né, dos nomes dos candidatos. Apenas 9% disseram votar espontaneamente no ex-prefeito Eduardo Paes e 3% no deputado estadual Douglas Ruas, mas 84% ainda está indeciso. O ex-prefeito Eduardo Paes é preferência entre homens, jovens de 16 a 34 anos, com ensino superior, renda de mais de 5 salários mínimos e católicos.

0: republicanos. Já com relação a Douglas Ruas, 12% dos homens votariam no atual presidente da Alerj, especialmente aqueles entre 35 e 59 anos. Ruas aparece também com maior percentual entre eleitores com ensino superior e mais de 5 salários mínimos, mas empata ali tecnicamente com 10% de eleitores, tanto católicos quanto evangélicos. Nenhum dos eleitores que se declara lulista votaria em Douglas Ruas, enquanto 24% dos bolsonaristas votariam no parlamentar.
1: Esse é um dado interessante, Ana Luísa, pelo seguinte, né? O Eduardo Paes, ele é o candidato mais conhecido pelo que a Quest aponta agora, né? Julho de 2026. É importante para o ouvinte, a gente está discutindo aqui os dados de uma pesquisa para a intenção de voto para o governo do Rio de Janeiro. E esse é um retrato do momento. A gente está falando em julho de 2026, a pesquisa ela não é uma previsão, ela é como as coisas estão agora. O Eduardo Paes, obviamente, é o candidato mais conhecido do eleitorado, prefeito do Rio de Janeiro 4 vezes e que está disputando cargos eletivos e ocupando cargos públicos desde 1992. Então, é uma figura muito conhecida, é natural isso. Mas me chama a atenção que o bolsonarismo, que representa 1/3 do eleitorado do Fluminense, de acordo com a pesquisa Quest, ele ainda não identificou no Douglas Ruas o seu candidato. Isso é um desafio para o Douglas Ruas, uma vez que o garotinho já entra fazendo um barulho danado, com 10% das intenções de voto. E você vê, quando você olha para o eleitorado bolsonarista, tem uma parte que vota no Eduardo Paes, não vota no Douglas Ruas no momento. Isso mostra que tem um campo aí para essa pesquisa mudar um cenário do jeito que as coisas estão colocadas agora. Mas agora, tem um ponto aqui, Ana Luísa, que me parece interessante da gente analisar, que é sobre o governo Cláudio Castro. O governo Cláudio Castro, ele vai ser muito discutido na eleição desse ano, naturalmente. E veja, a desaprovação do ex-governador, mesmo ele já tendo saído do cargo em março, ela não para de subir, né? Conta pra gente.
0: Subiu, Leandro, de 47% para 54%, enquanto a aprovação caiu de 35% para 28%. 28% é a menor aprovação do ex-governador Cláudio Castro desde fevereiro de 2025. Essa rejeição ela fica maior entre a população com ensino superior, que ganha mais de 5 salários mínimos, e católica. Na esquerda, Castro é desaprovado por 73%, enquanto na direita, por 48%. A avaliação do governo Cláudio Castro é tida como negativa para 40%, um aumento aí de 4 pontos percentuais em comparação com a última pesquisa feita em abril. O governo foi avaliado como positivo por 18%, uma queda de 5 pontos. Lembrando, como você disse, a pesquisa Genial Quest foi feita entre os dias 21 e 25 de julho com eleitores do estado do Rio. Ao todo foram ouvidas 1.200 pessoas, margem de erro de 3 pontos percentuais e nível de confiabilidade de 95%. Leandro e Gabriel.
1: Ana Luísa Barreto volta a conversar conosco no nosso combinado. Que horas? 10h30?
0: 10h30.
1: Tá bom. Então, 10h30, Ana Luísa volta pra gente falar das intenções de voto para presidente da República aqui no estado do Rio de Janeiro. Por hora, alguns apontamentos aqui. Abro meu caderninho de anotações. Gabriel Freitas e ouvintes, é o seguinte, olha só. Já falei do Eduardo Paes, né? Ele é o candidato mais conhecido, vai bem até entre os bolsonaristas, mas ele bateu um teto. Ele não passa também ali de 48%. Isso é um sinal de alerta para a campanha do Eduardo Paes. Garotinho, obviamente ele entrar sacudindo essa eleição, 10% dos votos, acho que acima do esperado, é muito rejeitado, mas vai melhor entre os evangélicos do que o Douglas Ruas, é um ponto de atenção também. Cláudio Castro, né, uma figura tóxica para o candidato Douglas Ruas, uma figura tóxica. Mesmo quem aprova, os poucos que aprovam o governo Cláudio Castro, não votam nele. Não votam nele. 65% das pessoas rejeitam o que foi o governo Cláudio Castro. Até os bolsonaristas rejeitam o governo Cláudio Castro. Ele bateu o auge de popularidade em novembro, depois da mega operação que deixou mais de 120 mortos no Alemão e na Penha, e as pessoas perceberam que nada mudou depois dessa operação. E hoje ele tem 28% de aprovação. A única coisa que une o eleitor lulista, o eleitor de esquerda que não é lulista, o eleitor independente, o eleitor bolsonarista e o eleitor não bolsonarista de direita do Rio de Janeiro, a única coisa que une todas essas pessoas é a preocupação com a violência. Em todos esses grupos que eu citei, lunista, de esquerda, independente, bolsonarista, direita, não bolsonarista, mais de 60% de todas essas clivagens ideológicas apontam a violência como principal

0: problema do Rio de Janeiro. É a grande pauta da eleição desse ano, e quem conseguir embalar um discurso sobre o tema vai ter vantagem sobre os outros. Ainda estamos longe de observar o que cada um pensa disso, e o que vai ser interessante de observar é como o Douglas Ruas vai embalar o discurso sobre segurança pública, uma vez que ele vem de um partido que governou o Rio de Janeiro por 6 anos e que não conseguiu mudar o problema colocado para a maioria dos fluminenses. Vamos discutindo esses dados ao longo do nosso CBN Rio, que tem muitos outros números para a gente trazer aqui para o nosso ouvinte.
1: Bem, vamos falar muito sobre também candidatos à presidência da República, como que o Rio de Janeiro está enxergando, senador também, temos esse cargo importante para decidir ainda esse ano. Então, daqui a pouco a gente traz mais informações sobre os dados da pesquisa Quest que foram divulgadas, esses dados que foram divulgados agora de manhã. Antes do repórter CBN, acho que dá para a gente falar com o Diogo Bugalho, porque temos informações com relação a alterações na rodovia Presidente Dutra, principal do país. Conta para a gente, Diogo. Bom dia.
2: Isso aí, Gabriel. Bom dia para você. Bom dia também para você que nos ouve. A partir dessa segunda-feira, os motoristas que passam pela Via Dutra em Piraí vão ter mudanças no trânsito por causa das obras da nova Serra das Araras. A concessionária responsável pela via divulgou novas datas de detonação de rochas para a construção das pistas. Aí, durante os trabalhos, a pista sentido São Paulo vai ficar completamente interditada na altura do quilômetro 225. Isso é ali na serra já, em Piraí. A pista sentido Rio vai seguir operando normalmente. E aí, quando que acontecem essas interdições? Hoje, amanhã, quarta e quinta, da 1 às 3 da tarde. São 2 horinhas aí de interdição no meio da tarde, todos esses dias. Na sexta não vai haver interdição e no sábado a interdição vai acontecer das 4 às 6 da tarde, tudo isso para detonação de rochas. Essas atividades podem sofrer alterações por causa das condições climáticas ou por necessidades operacionais. Já a interdição de um retorno no quilômetro 233, que nós informamos até que aconteceria hoje, acabou adiada pela concessionária para o dia 15 de agosto. Quando ela acontecer aí no mês que vem, deve fechar essa alça de retorno até pelo menos o ano que vem. A primeira etapa da nova Serra das Araras, na Via Dutra, a gente lembra que foi entregue no mês passado, liberando aí 4 quilômetros da nova pista de subida sentido São Paulo, incluindo 8 novos viadutos entre Piraí e Paracambi. Só que muito mais aí ainda vem pela frente. A gente vai ter uma pista completamente nova lá na Dutra. Gabriel.
1: Boas informações, principalmente para quem precisa, né, pegar a Dutra sempre. Valeu, Diogo Bugalho, que volta já já. E nós também já voltamos, porque tem aí repórter CBN. Daqui a pouco, muito mais do Rio de Janeiro aqui no CBN Rio.
0: Até já.
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4: Segunda-feira, 27 de julho de 2026. Os presidentes Lula e Xi Jinping da China conversaram por mais de uma hora por telefone na noite de domingo. O chinês disse a Lula que apoia o Brasil no caso das interferências estrangeiras em assuntos internos. Eles também concordaram em acelerar as negociações para um acordo de livre comércio entre o Mercosul e o país da Ásia. Lula e Xi Jinping destacaram os bons resultados do comércio bilateral entre as duas nações e reforçaram a intenção de ampliar parcerias em áreas como inteligência artificial, satélites, minerais críticos e comércio de fertilizantes. Em entrevista à Rádio Jornal de Pernambuco, o ministro da Fazenda, Dario Durigan, chamou o presidente da Argentina, Javier Milei, de palhaço e classificou como interferência externa indevida e absurda a participação do argentino e do presidente Donald Trump na política brasileira. No sábado, Milei xingou o presidente Lula de lixo socialista e presidiário na convenção do PL que oficializou o senador Flávio Bolsonaro como candidato à presidência. Durigan também rebateu as críticas sobre a situação econômica brasileira e afirmou que os índices de inflação e dívida pública da Argentina são mais elevados que os números do Brasil. O ministro ainda disse que no próximo mês vai se encontrar com o secretário de Tesouro dos Estados Unidos, Scott Bessent, e apresentar os argumentos de forma respeitosa para mostrar que Washington não tem razão ao aplicar o tarifaço a produtos brasileiros. No horário de Brasília, 10:04.
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3: 10h06, retomando o CBN Rio dessa segunda-feira. Muito obrigado você que está aí do outro lado acompanhando a gente e participando também. Você pode fazer isso pelo nosso WhatsApp, o 997-64-2381, nosso número para o qual você pode mandar sua mensagem de áudio, sua mensagem de texto, fotos também, denúncias, informações de trânsito. Pode entrar em contato com a gente lá também pelo nosso chat no YouTube. Nossa transmissão já está rolando desde 9h30 da manhã. CBN Rio, da data de hoje, 27 de julho de 2026, você entra lá, pode mandar sua mensagem, conversar com outros espectadores do CBN Rio também ali no YouTube. Obrigado, viu, pela sua mensagem. Deixa eu até registrar aqui a participação que vai chegando pra gente. Leandro, olha só, algumas mensagens. Tem o Guilherme da Vila da Penha, que mandou, opa, até uma foto aqui de como ele ouve a gente. Um radinho de pilha.
4: Legal.
3: Ouvindo a gente ali, falou, bom dia, família CBN, aqui no radinho, acompanhando até o meio-dia. Isso aí, Guilherme, obrigado pela sua participação, pela sua mensagem, pela sua foto. Tem também a Carla Cate, a gente falou mais cedo sobre show da Xuxa, né? Que vai ter aqui no Rio, teve em São Paulo já nesse final de semana. Show que ela vai fazer aqui no Rio de Janeiro vai ser no Maracanã. A gente já falou que esse é um dos destaques que o Ronald Vilardo vai trazer no Circulando. Ela falou que, ó, chorava horrores de amor pela Xuxa. Eu vou no show. É, baixinha.
4: Legal, legal, Carla. Obrigado pela tua mensagem também. Segue aberto o nosso WhatsApp, o 997-64-2381. Pode mandar sua denúncia aqui pro nosso CBN Rio. Olha, a gente vai ouvir agora um áudio aqui do nosso ouvinte, Rafael, que tá falando sobre sujeira na clínica da família de Vista Alegre. Rafael, diga lá, bom dia para você.
5: Bom dia a todos da CBN Rio. Gostaria de registrar um descaso e a sujeira que é na clínica da família de Vista Alegre, tá? E outra, hein? Pô, uma unidade dessa, cara, tá assim desse jeito, cara? Aí eu pergunto, cadê a equipe de limpeza que não tem na região aqui, cara? Entendeu? Isso aí tá demais, né? Pagamos nossos impostos pra ter carrapatos na lixeira. Nossa,
4: carrapatos.
5: Perto da sala lá de atendimento dentário.
4: Nossa, gente.
5: Entendeu? Aqui na Avenida São Félix 601, em Vista Alegre, o descaso, como está a clínica da família.
4: Rafael, obrigado pela tua mensagem. Já entramos em contato aqui com a clínica da família de Vista Alegre, com a Prefeitura do Rio de Janeiro. A imagem está no nosso YouTube, está no Globoplay também. Olha, demais, hein? Feio demais, sujo, do lado do consultório dentário da clínica da família de Vista Alegre. Faça como o Rafael, manda sua denúncia para cá, 997-64-2381.
3: Vamos voltar a tocar a notícia aqui com a nossa reportagem. Leandro, vamos falar de ordenamento público numa região que costuma receber muita gente nos fins de semana, né? Uma operação integrada que autuou mais de 120 veículos nesse domingo em São Cristóvão, uma ação que mirou principalmente o estacionamento irregular, né? Várias equipes da prefeitura atuando por ali. O Diogo Bugalho tem os detalhes desse balanço, dessa operação que aconteceu ontem, Diogo. Conta pra gente.
6: Sim, Gabriel. Foram mais de 120 veículos, como você disse, multados nesse domingo durante a operação integrada de ordenamento público ali no entorno da Quinta da Boa Vista, em São Cristóvão. Essa ação foi feita pela Subprefeitura do Centro, em conjunto com a Secretaria Municipal de Ordem Pública, Guarda Municipal e a Polícia Militar. O foco, também como você disse, foi o combate ao estacionamento irregular no entorno do parque, incluindo aí os casos de automóveis parados sobre as áreas de jardim. Também houve a autuação de flanelinhas e vendedores ambulantes sem autorização. Na semana passada, na última terça, inclusive, os agentes da subprefeitura do centro estiveram lá na Quinta da Boa Vista em uma etapa prévia de orientação aos comerciantes ambulantes, informando, né, orientando eles sobre as regras para obtenção da licença de funcionamento. Aí, alguns dias depois, quem estava lá ainda irregularmente acabou sendo autuado também. A prefeitura, subprefeitura do centro, orienta, né? Relembra que os visitantes da Quinta devem utilizar os estacionamentos credenciados existentes ali no entorno. Tem bastante vaga, são vários estacionamentos. Reforça também que é proibido estacionar sobre as calçadas, passeios e principalmente áreas de jardim. Prática essa que prejudica a circulação de todo mundo, dos outros veículos, dos pedestres, danifica o patrimônio público e, claro, está sujeita às punições aí previstas na lei de trânsito, às multas, portanto, Gabriel.
3: Obrigado, Diogo Bugalho, pelas informações.
4: Importante que a prefeitura faça ações de ordenamento urbano, sem dúvida, mas aquela região ali da Quinta da Boa Vista precisa ser apresentada uma alternativa para quem quer frequentar o espaço, né? Também é importante olhar para esse aspecto e acompanhar, né, a implementação do Rio Rotativo Digital. Hoje a gente teve uma reportagem no Bom Dia Rio, feita pelo Jefferson Monteiro, em que a reportagem flagrou cobranças irregulares nas zonas sul e norte e também na região central. Os guardadores chegam a prometer proteção contra as multas. Meu amigo, não é mole não. O cara fala assim, não, pode parar aqui que tá tranquilo. Não vai ter multa não que tá tranquilo. A gente sabe como é que funciona, né? Aquele arranjo de boca ali das ruas do Rio de Janeiro. A gente sabe como é que a coisa funciona. Flanelinhas cobrando até R$30 sem talão em áreas de lazer do Rio de Janeiro. Com o Rio Rotativo Digital, Prefeitura, isso vai mudar? É isso que a gente acompanha. Torce para que mude, mas conhecendo como essa cidade opera, fica um pouquinho ressabiado também, né?
3: Nosso ouvinte sabe bem também do que a gente está falando, do que eles enfrentam também no dia a dia e no trânsito, tentando estacionar aqui no Rio de Janeiro. 10h12, vamos saber informações da previsão do tempo agora.
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3: Jade Ramos, já aqui com a gente para detalhar o que podemos esperar para essa segunda-feira, Jade, e também para os próximos dias. Bom dia para você, tudo bem?
7: Bom dia, Leandro, Gabriel, a todos os nossos ouvintes. O dia começou com o céu praticamente sem nuvens na capital carioca. As temperaturas agora alcançam os 13 graus. E nas áreas mais altas da serra, temperaturas até bem baixas para hoje, viu? Próximas dos 4 graus em áreas próximas de Nova Friburgo e 8 graus em Avelar, também no interior do estado. E ao longo do dia, o sol já deve começar a aparecer mais e o domínio do ar seco também fica muito prevalecente ao longo do dia no estado. E os termômetros sobem bastante e a umidade relativa do ar também entra em índices de atenção, que variam entre 30% e 40%. Na capital, a máxima para hoje é de 30 graus e a partir da quinta, as temperaturas começam a reduzir um pouco mais. Por enquanto, os termômetros entre a segunda e a quarta-feira tendem a subir bastante no estado. Leandro, Gabriel.
4: Jade, deixa eu te perguntar, o que a gente está vivendo não caracteriza um cenário de veranico, né? Porque nós estamos no inverno, a temperatura deve bater aí 30 graus, mas a gente não vai ter aquele prolongamento dessa onda de calor. Na quinta-feira as temperaturas devem cair, aí não caracteriza ainda o veranico, é só uma massa de ar quente, né? Só um calorzinho para dar um susto durante a semana, né?
7: Exatamente, Leandro, Gabriel. Na verdade, nesse momento, o que nós temos é essa massa de ar quente e seca. Para caracterizar um veranico, nós teríamos que ter 15 dias consecutivos de temperaturas elevadas, tempo seco e sem chuva. E a expectativa é que a partir da quinta-feira as temperaturas já começam a reduzir um pouco mais e tem aí também até umas chuvas isoladas na região do litoral do estado do Rio. Então, por enquanto, ainda não dá para caracterizar como um veranico esse período.
4: Tá bom. Obrigado pelas informações, Jade Ramos. Obrigado por hoje. Uma boa semana para você e até mais.
7: Ótima semana para vocês e para todos os nossos ouvintes.
3: 10h14, agora vamos continuar girando nossas notícias aqui, trazendo mais informações com a nossa reportagem que está na rua agora. Vamos falar de um dos cartões postais mais conhecidos aqui do Rio, os Arcos da Lapa, que passaram por uma revitalização completa. Ana Paula Jaume está nas ruas, está ali na região para trazer as informações para a gente sobre o que foi essa revitalização e como a população ali está vendo isso. Não é isso, Ana Paula? Bom dia para você.
8: É, Gabriel, bom dia para você, bom dia também para o Leandro. Essa revitalização aqui nos Arcos da Lapa vem em comemoração aos 276 anos desse monumento, que é um dos maiores cartões postais aqui da cidade. E esse novo visual está dando um toque a mais aqui no passeio dos turistas, que não param de tirar foto aqui nessa manhã ensolarada de segunda-feira. Todo mundo aí é feliz, né, aproveitando esse dia de tempo firme, como a Juliana Maranche. Ela é psicopedagoga, veio lá de Fortaleza conhecer aqui os arcos e me disse que se emocionou de voltar aqui à cidade de novo. Contou também que é fã de uma personalidade que circulou muito aqui por essa região.
9: Tá lindo, eu sou fã do Noel Rosa. E aí o que me inspirou para vir tirar a foto foi resgatar essa musicalidade dele, né? Eu achei lindo mesmo, de bem, tá bem diferente da primeira vez. Fiz várias fotos. É um sonho, né? Eu me emocionei quando eu cheguei novamente, porque da outra vez foi só uma passagem. E eu venho também de uma cidade turística, né? Mas aqui é muito lindo, a gente se encanta, tem essa conexão com a natureza. Eu senti assim uma coisa tão divina, né? Quando a gente vai olhando tudo e vai se emocionando. Eu amei, pela segunda vez eu amei, voltarei a terceira.
8: Eu falei também com o Kaique Soares, ele que é tripulante de navio, veio lá de São Paulo e aprovou esse novo visual aqui dos arcos depois dessa revitalização.
10: Ficou muito mais bonito para o tamanho que é essa capital e como é bem visto fora do país e reconhecido em todo o mundo. Temos uma das sete maravilhas do mundo aqui no Rio de Janeiro. Eu achei que foi uma iniciativa muito boa ele ser reformado, porque ele estava realmente precário. Agora está bem bonito.
11: Pretende voltar aqui mais vezes?
10: Claro, claro, com certeza. Rio de Janeiro já faz parte da minha vida, já adoro.
8: Essa intervenção, ela foi feita pela Secretaria Municipal de Conservação, terminou no final da semana passada, aí depois de 4 meses, e o secretário Diego Vaz, ele conta que essa obra, essa revitalização, simboliza um compromisso com a identidade aqui da nossa cidade e também com o turismo dessa região.
12: Os Arcos da Lapa são um grande monumento sobrevivente das transformações urbanas do centro do Rio. Temos um ciclo técnico e contínuo de conservação com etapas em 2011, 2014, 2016, 2022 e agora em 2026, respeitando o tombamento do IPHAN e usando a mesma técnica da construção original. Tudo isso para preservarmos nossa história, pois uma cidade sem memória é uma cidade morta.
3: E acho que perdemos o contato com a Ana Paula Jalme, viu? Conexão, acho que estava um pouco mais instável, mas quem está acompanhando a gente pelo Globoplay, pelo YouTube, está vendo ali que os arcos estão bem bonitinhos, né? Agora sim, com essa revitalização, um valor alto, né, que foi gasto para revitalizar esse que é um dos pontos mais tradicionais, turísticos, né? Cartões postais aqui do Rio de Janeiro, mas tem um detalhe. Não é só dos arcos que a Lapa vive, né? E do, claro, da escadaria Selarón. A situação ainda é muito difícil, né? Com relação ao ordenamento urbano, à noite principalmente, e a insegurança. Quantos relatos, né, de pessoas que são assaltadas, furtadas. Eu passo ali de madrugada, viu, para vir aqui para a rádio. Sim. Todos os dias. E eu consigo perceber que há uma certa confusão ali, com frequência, perto dos arcos da Lapa, nos bares que estão ali, naquele posto de combustível. Sim. Que tem justamente ali do lado dos arcos da Lapa.
4: Passou dos arcos, percebe, tem posto, né?
3: Passou dos arcos, já tem esse posto. E nesse posto a gente percebe que, em alguns momentos, há até alguma briga, algumas instabilidades. E tem pessoas que ficam ali realmente esperando o turista.
4: Isso.
3: Ficar um pouco mais desatento para praticar alguma ação criminosa. E não vejo, durante as madrugadas, um reforço policial nessa região.
4: Eu não percebo. Eu passo todos os dias, né, pelos Arcos da Lapa para ir e voltar aqui e frequento essa região a vida inteira. E aí percebo quando, por exemplo, à tarde, você vê um grande contingente de pessoas em situação de rua, de usuários de droga,
3: também,
4: na região ali dos Arcos da Lapa. Quando quem está na Riachuelo, um pouquinho depois, já ali na altura, onde tem os depósitos, ali perto da escadaria Selarón, inclusive com pessoas que ficam invadindo e dividindo a pista. Muitas pessoas em situação de rua e muitos usuários de drogas também o dia inteiro. O Marcos, nosso ouvinte, ele é da Lapa, ele manda uma mensagem falando sobre a região. Olha, legal, fez ali as colunas, estão bonitas, revitalização, está bem pintado, mas tem pessoas ali que já estão sujando tudo de novo. E ele diz que, no caso dos Arcos da Lapa, falta a presença constante de policiamento para que esse policiamento seja para coibir os roubos de celulares. Muitas bicicletas ali passando. Eu lembro, cara, olha quanto tempo tem isso, né? Em 2013, eu lembro que era uma... Eu trabalhava no Jornal Dia, que ficava ali na Rua dos Inválidos. A gente teve uma resenha, uma despedida ali na Rua dos Inválidos. E aí, galera, tomando cerveja, papapá, uma colega minha foi assaltada, teve o celular furtado. A gente, irresponsavelmente, correu atrás do ladrão, que tinha ido na direção da Rua do Riachuelo. Encontramos uma base do Lapa Presente. Lapa Presente conseguiu encontrar o ladrão, que já não estava com o celular. Em 5 minutos, ele já tinha passado para uma outra pessoa. Uma coisa realmente impressionante. Eu estou falando de 2013, ou 12, sei lá. Mas pelo menos 13 anos, 14 anos atrás. Uma coisa realmente que não mudou. A Lapa não conseguiu ter esse salto de segurança que se espera de uma região que tem restaurantes históricos, que tem a Fundição Progresso, que tem o Circo Voador, que fica lotada de sexta a domingo. E a gente não consegue ver a coisa melhorar. É, de fato, complicado. A Ana Paula Jama está de volta para a gente voltar a conversar com ela. Ouvimos agora há pouco a palavra do secretário de Conservação, Diego Vaz, né, Ana Paula?
13: É, Leandro, e esses trabalhos aqui da revitalização, eles foram focados na parte externa dos arcos, sem fazer uma intervenção na estrutura. Esse local, a gente lembra, ele é tombado pelo Instituto do Patrimônio Histórico e Artístico Nacional, né, o IFAM. Então, foi preciso usar técnicas tradicionais para pintura, técnica ali para permitir a respiração da superfície e ajudar a conservar a estrutura, que fica muito exposta à ação do tempo, à chuva e também à própria poluição aqui da cidade. Essa revitalização custou cerca de R$1.700.000. Monumento de 1750 é um dos principais símbolos aqui da história aqui da nossa cidade. E são 42 arcos, né, do antigo aqueduto da Carioca, foram construídos para tentar resolver a falta de água potável na cidade. O aqueduto ia ali do Morro de Santa Teresa até o Morro de Santo Antônio, levava então a água do Rio Carioca para o chafariz ali do Largo da Carioca, abastecia toda essa região central da cidade. Arcos da Lapa também, né, que é por onde passa o tradicional bondinho de Santa Teresa, aqui bem pertinho de onde eu estou falando agora. Volto com vocês, Leandro e Gabriel.
4: Obrigado, Ana Paula, pelas suas informações. Você que é da região da Lapa, passa por aí, quer mandar o seu recado, 997-64-2381.
3: 10h22, Leandro, vamos falar agora sobre eleições novamente, vamos. Combate que é essencial, principalmente neste ano de 2026, porque, meu amigo, o que a gente percebe já nas redes sociais, né, de conteúdo sendo publicado e até a gente, por exemplo, eu estudo inteligência artificial, estou fazendo uma pós-graduação nisso, inclusive para entender, dominar melhor as técnicas e entender, diferenciar uma coisa da outra, né, o que é real, o que é artificial. Já tá difícil para mim, tá? Já tá difícil para os meus professores entenderem o que essas plataformas de inteligência artificial conseguem fazer e diferenciar o que é real e o que não é. E aí, a gente tem aqui um mecanismo importante que vai acontecer agora, já está formado, inclusive, o Tribunal Regional Eleitoral do Rio criou uma equipe voltada exclusivamente para analisar todo o material que é publicado nas redes sociais, agora nesse período de eleições, voltado exclusivamente à propaganda na internet e também à desinformação nas eleições desse ano. O núcleo vai acompanhar as redes sociais, vai acompanhar os aplicativos de mensagens, sites também variados, também vai receber denúncias, verificar se vídeos e áudios foram manipulados, né? E reunir provas para ajudar os juízes a decidir o que vai fazer, o que vai ser feito em cada caso. O primeiro turno das eleições está marcado para o dia 4 de outubro e daqui até lá, muita coisa, você pode ter certeza que vai surgir por aí para levantar realmente a atenção de todos nós, inclusive do Tribunal Regional Eleitoral do Rio. O foco está em 3 tipos de conteúdo, vou citar aqui para o nosso ouvinte. Um deles são as informações falsas apresentadas como se fossem notícias verdadeiras. O outro é o discurso de ódio usado para atacar, ameaçar ou tentar silenciar pessoas. O grupo também vai analisar as chamadas deepfakes, que são vídeos, imagens ou áudios que são criados ou alterados com a inteligência artificial. Para o nosso ouvinte entender o que é deepfake, é uma técnica que pode, por exemplo, mostrar um candidato dizendo algo que ele nunca disse.
4: Isso, a gente vê muito a inteligência artificial operando dessa forma pra fazer meme, né? Na Copa do Mundo a gente viu, sei lá, o Brasil ganhou do Japão, aí botaram um meme do Ancelotti dançando a música do El-chan. Isso é um deepfake que não faz mal a ninguém, é só uma piada. Mas na eleição o bicho pode pegar, né?
3: Pode pegar, porque inflama mesmo os ânimos, né? Casos considerados urgentes, como uma montagem que esteja viralizando ou apareça na véspera da eleição, vão ter análise mais rápida. A equipe do TRE deve verificar a origem do conteúdo, o alcance da publicação e os sinais de manipulação. Depois disso, a decisão fica nas mãos de um juiz, que pode determinar a retirada do material, suspender a divulgação paga ou encaminhar o caso ao Ministério Público. O grupo vai reunir servidores da Justiça Eleitoral, profissionais de áreas como tecnologia, investigação, análise de dados e checagem de informações, uma estrutura que também prevê a atuação conjunta com as polícias civil e federal, além de parcerias com universidades e centros de pesquisa. O TRE também reforçou uma regra importante para o dia da eleição. O eleitor pode levar o celular até a sessão, mas ele precisa deixar o aparelho desligado com um mesário, né? Isso como a gente vê em todas as eleições, mas dessa vez ele tem que estar desligado antes de entrar ali na cabine de votação. A proibição vale ainda para as câmeras filmadoras e qualquer equipamento capaz de registrar o voto. Quem se recusar a entregar o aparelho pode ter a ocorrência registrada e a polícia acionada. Como o celular não pode ser consultado diante da urna, a orientação é, claro, sempre levar os números dos candidatos anotados em um papel, realmente reforçar o controle dos celulares, porque nesse ano a gente está vendo aí vários mecanismos, né, que estão surgindo agora, sendo elaborados agora e que podem ser, de maneira mal intencionada, usados nesse período de eleições.
4: Importante movimento do Tribunal Regional Eleitoral. É ritmo de campanha. Daqui a pouco a gente fala mais sobre uma pesquisa Quest divulgada hoje sobre as intenções de voto no Rio de Janeiro. Agora eu vou conversar com o Diogo Bugalho. São 10 horas e 27 minutos. Temos uma nova secretária nomeada pelo governador em exercício, Ricardo Couto. Diga lá, Diogo.
6: Isso aí, Leandro. Governador em exercício nomeou a defensora pública Patrícia Cardoso como nova secretária de Desenvolvimento Social e Direitos Humanos. Nomeação foi publicada no Diário Oficial dessa segunda-feira. A Patrícia é defensora pública desde 1994 e foi a primeira mulher a assumir o cargo de defensora pública geral, ou seja, a chefe ali da instituição, em 2023. No comando da defensoria, ela reforçou a atuação na defesa dos direitos humanos, proteção das mulheres e também fortalecimento da própria defensoria como um todo. A Patrícia é graduada em Direito pela Universidade Gama Filho, já atuou como professora da Estácio entre 1998 e 2010 e também ocupou outras funções estratégicas na Defensoria, como, por exemplo, o comando do Núcleo de Defesa do Consumidor e da Coordenação Civil do órgão. Leandro.
4: Obrigado pelas informações, Diogo Bugalho.
3: 10h28, vamos para a rua de novo saber o que, que tem de informação importante para os motoristas que estão circulando aqui no Rio. Léo Vieira tem detalhes. Oi, Léo.
14: Estou de volta, Gabriel e Leandro, de olho na movimentação do trânsito na ligação entre Zona Norte e Zona Sul da cidade. Ainda há pouco tinha um acidente ocupando faixa da segunda galeria do túnel Rebouças, acidente envolvendo um carro e dois motociclistas. O acidente acabou de ser desfeito, mas o trânsito ainda segue com impactos na região, na ligação entre Zona Norte e Zona Sul. Para quem está pelo trecho do elevado da Paulo de Fronten, o congestionamento já ocupa toda a extensão do elevado, já com impactos na saída da Praça da Bandeira e também do elevado Rufino Pizarro. Rotas alternativas para você que quer fugir desse congestionamento na ligação entre Rio Comprido e Lagoa. 31 de março, o túnel Santa Bárbara tem bom panorama, pelo menos até a chegada ao trecho de Laranjeiras, através do viaduto Higiênio Noronha e o acesso ao Pinheiro Machado. Quem está circulando pelo trecho do Aterro do Flamengo também vai encontrando boas condições ao longo do trajeto. Na saída do centro, para quem está pelo trecho ali da Frei Caneca, túnel Martins Sá e o acesso à rua do Riachuelo, o trânsito é intenso. A partir do cruzamento com a rua do Resende e a chegada ao trecho da Gomes Freire, para quem está seguindo em direção a Augusto Severo e o acesso ali para a região da Glória. Para quem está na saída da Zona Sul em direção ao centro do Rio. Observo retenções no trecho de Botafogo e a chegada ao viaduto Santiago Dantas até o acesso ao Pinheiro Machado. Para quem está pelo trecho do Rebouças, o trânsito é complicado na saída da Orla da Lagoa, com um panorama mais difícil pela Epitácio Pessoa, com trânsito lento desde o Parque da Catacumba. Quem está pela Borges Medeiros perdendo tempo já na saída da Mário Ribeiro e na chegada ao trecho do viaduto Sem Ler. Para você que sai da Zona Sul em direção centro, prefiro o Aterro do Flamengo, onde o panorama é bem mais tranquilo. Gabriel e Leandro.
4: Obrigado, Léo Vieira. Um abraço e até já.
14: Até já.
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4: 10h30 agora, antes da gente ir para o repórter CBN, deixa eu celebrar aqui uma mensagem que chegou da nossa ouvinte Cristina Reis. Olha como chegamos num ponto em que coisas absolutamente banais precisam ser registradas e celebradas. Ela escreve aqui pra gente: o sinal da Rua Uruguai, esquina com o Espírito Santo Cardoso, estava funcionando ontem. Aleluia! Ela diz aqui e manda um beijo pra gente. Cristina, um beijo pra você. Quando a gente chega num ponto de na cidade precisar celebrar que o sinal tá funcionando, e não é qualquer coisa não, tá? Precisamos celebrar mesmo, porque tem muito sinal apagado por este Rio de Janeiro.
3: Já já a gente volta, 10h30 vem o repórter CBN por aí, mas continua mandando sua mensagem, 997-64-2381.
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16: Segunda-feira, 27 de julho de 2026. A projeção de crescimento do PIB brasileiro para esse ano permaneceu em 1,99% pela quarta semana seguida. Para 2027, a expectativa caiu de 1,65% para 1,60%. Os dados estão no Boletim Focus, divulgado hoje pelo Banco Central. A Caixa Econômica Federal deve terminar hoje de distribuir o lucro de quase 13 bilhões de reais do FGTS. Todos os 134 milhões de trabalhadores com saldo em 31 de dezembro de 2024 vão receber uma parcela. Os ganhos registrados em 2024 estão relacionados com operações de crédito imobiliário e aplicações em títulos públicos. Uma pesquisa Genial Quest divulgada sobre a eleição no estado do Pará mostra uma disputa acirrada entre a governadora Hanna Gassan, do MDB, e doutor Daniel Santos, do Podemos. Num cenário de segundo turno, os dois apareceram praticamente empatados na margem de erro. Hanna Gassan obteve 36% e Daniel Santos, 35%. O levantamento ouviu 900 eleitores entre os dias 21 e 25 de julho. A margem de erro é de 3 pontos percentuais para mais ou para menos e o nível de confiança chega a 95%. A pesquisa foi registrada na Justiça Eleitoral com o código PA04548/2026. E a Bolsa de Valores de São Paulo sobe 0,14% aos 174.286 pontos. O dólar comercial está em alta de 0,24%, negociado a R$ 5,09. O euro vale R$ 5,79, elevação de 0,32%. No horário de Brasília, 10 horas e 33 minutos.
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6: 10 horas e 35 minutos, estamos de volta com o nosso CBN Rio no ar. Muito obrigado pela audiência, muito obrigado pela companhia também. Seguimos juntos com você até o meio-dia com o que é mais importante na nossa cidade e no nosso estado também. Vamos voltar a falar de eleição, porque tivemos divulgação de pesquisa Quest na manhã de hoje, mostrando que a preço de agora, o ex-prefeito do Rio, Eduardo Paes, seria vencedor na eleição para governador no primeiro turno, enfrentando principalmente Douglas Ruas do PL e Antônio Garotinho do Republicanos. Essa pesquisa também mediu a corrida presidencial no estado do Rio. O levantamento aponta um empate técnico entre Flávio Bolsonaro e o presidente Luiz Inácio Lula da Silva na preferência dos eleitores aqui do estado. Ana Luísa Barreto tem as informações. Diga lá, Ana Luísa.
7: Leandro, no primeiro turno, Flávio Bolsonaro do PL tem 32%, empatado tecnicamente com Lula do PT, que tem 30% dos votos. Esse empate técnico, ele se repete ali num possível segundo turno. Flávio sairia na frente com 38% dos votos contra Lula com 35%. Nos cenários avaliados, o atual presidente venceria aqui no estado do Rio contra Romeu Zema, do Novo, e Ronaldo Caiado, do PSD, com 36% dos votos. Flávio Bolsonaro tem maior percentual entre homens de 35 a 59 anos, com o ensino médio, e tanto aqueles que ganham ali 2 salários mínimos, quanto entre aqueles que ganham mais de 5. O candidato do PL também se destaca entre os evangélicos, e é um grande destaque, 45% dos votos contra 26% dos católicos. O presidente Lula aparece como preferência entre mulheres de 60 anos ou mais, com ensino fundamental, e tecnicamente empatado nos eleitores que ganham de 2 a 5 salários mínimos e mais de 5 salários mínimos. Quanto à religião, Lula tem 37% de voto dos católicos contra 17% dos evangélicos. O petista também tem ali o maior percentual entre os que afirmam que a escolha é definitiva, com 71% contra 65% de Flávio. Lula ainda é o candidato em que 62% conhecem e não votariam contra 52% de Flávio Bolsonaro. O senador do PL é rejeitado por 91% da esquerda não lulista, como chamada pela Quest. 85% dos lulistas também rejeitam Flávio Bolsonaro, enquanto Lula é rejeitado por 95% dos bolsonaristas e 94% da direita. Com relação à aprovação do governo Lula, 57% dos fluminenses desaprovam, enquanto 37% aprovam. Os dados permaneceram estáveis com relação à última pesquisa Quest de abril. 48% avaliam o governo como negativo, 26% como regular e 25% como positivo. Quando questionado sobre qual o maior problema do estado, que estaria ali dentro do escopo do presidente da República de prestar mais atenção, 60% dos entrevistados afirmaram que é a segurança, seguida da saúde, com 12%, e corrupção, com 11%. Desemprego, economia, educação e desigualdade aparecem com 2% cada como problema do estado do Rio de Janeiro. Leandro e Gabriel.
6: Ana Luísa Barreto, obrigado pelas suas informações. Quando a gente observa os dados sobre presidente da República aqui no estado do Rio de Janeiro, me chama muita atenção o fato de, em 2022, Jair Bolsonaro ter vencido aqui no Rio com 56% dos votos. 4 anos depois, o Flávio Bolsonaro tem 38% das intenções de voto na simulação de segundo turno, né? Estou olhando aqui para as simulações de segundo turno estimuladas entre Lula e Flávio Bolsonaro, no caso. O Bolsonaro venceu aqui no estado do Rio de Janeiro, como venceu em 2018, com uma margem ainda maior quando enfrentou Fernando Haddad. Houve uma recuperação do petismo aqui com a presença do Lula e um cenário agora que aponta para uma dificuldade nessa largada com empate técnico aí entre Lula e Flávio Bolsonaro. Me chama a atenção, mas isso é a nível nacional, né? Como essas candidaturas que apareceram agora para a disputa presidencial, do Zema, do Ronaldo Caiado, são candidaturas que vieram, por enquanto, do nada para lugar nenhum, né? Ninguém, não performam, não produzem nenhum tipo de barulho ainda, tanto a nível nacional como aqui no nosso Rio de Janeiro. Para mostrar como as clivagens políticas elas são muito, muito presentes hoje no eleitorado do Rio de Janeiro e no eleitorado nacional. O melhor resultado, essa pergunta lá na pesquisa da Quest, qual seria o melhor resultado da eleição de 2026? 27% diz, o melhor resultado seria a eleição de um sujeito fora da polarização entre Lula e Bolsonaro. 26% diz que o melhor resultado seria o retorno da família Bolsonaro. 25% diz que o melhor resultado seria Lula e o PT vencerem. Quer dizer, um pouquinho, um pouquinho, um pouquinho. O Rio de Janeiro está dividido em três hoje. Esse eleitorado que diz que o candidato fora da polarização é o melhor, ele tende, e as eleições passadas de 2018 e 2022, ele tende a migrar para um dos dois candidatos. Em 2018 migrou para o Bolsonaro, em 2022 migrou para o Lula. Vamos ver o que acontece agora em 2026. Mas me chama a atenção como está muito estanque hoje esse Rio de Janeiro. Muito dividido entre, gente, vamos botar, que quer um fim da polarização, bolsonaristas e eleitores do Lula.
2: Um termômetro interessante mesmo para a gente ir analisando. Valeu, Ana Luísa Barreto, que volta ainda hoje com mais detalhes dessa pesquisa Quest. 10h41, vamos voltar agora para falar da Zona Norte do Rio, noticiário policial. Moradores da região seguem convivendo com a rotina de confrontos e o policiamento reforçado em Brás de Pina e outros bairros ali da região, depois de mais um dia de violência nesse domingo, não é isso, Leandro?
6: Vou trazer, Gabriel, porque é o seguinte, né? Me chama a atenção o que está acontecendo nessa região, porque todos os dias nós temos falado aqui da situação de Brás de Pina, Cordovil, Parada de Lucas, Vigário Geral, toda essa parte da Zona Norte do Rio. E ontem conversava aqui, hoje mais cedo, aliás, conversava com o Laércio, conversava aqui nesse começo de CBN Rio, que passei pela Avenida Brasil pouco depois ali do tiroteio. E é tenso para todo mundo, tenso para todo mundo. À tarde, um tiroteio assustou quem passava pela região. A PM disse que agentes do Batalhão de Policiamento em Vias Especiais informaram diversos disparos de arma de fogo durante a tarde na Avenida Brasil, próximo à Rua Porto Velho, na Cidade Alta, onde permanecem com policiamento de visibilidade. Não tivemos feridos. Há uma denúncia de que integrantes do Comando Vermelho partiram para invadir a Cidade Alta, que é controlada pelo Peixão, do 3º Comando Puro. Os agentes intensificaram o patrulhamento, ficaram em estado de alerta e essa região toda está há semanas sob a disputa de facções rivais. E é algo tão sério que nós trouxemos aqui a palavra da Tereza Cristina falando sobre essa região, Vila da Penha, trecho da Zona Norte do Rio de Janeiro, que está sofrendo muito com o avanço e a escalada do tráfico de drogas e da disputa entre facções criminosas ali. Nós trouxemos Flávio Oliveira falando do tema, trouxemos Thiago Gomes falando do tema, só para citar aqui colunistas nossos, Flávio Oliveira, Rio Mais Rua, terça e quinta, Thiago Gomes também terça e quinta com o Tá Na História Rio. E hoje trago aqui, Gabriel, para mostrar como este é realmente uma questão muito séria hoje do nosso Rio de Janeiro, a palavra do Joaquim Ferreira dos Santos, grande cronista do nosso Rio, escreve no Segundo Caderno às segundas-feiras, e ele se lembra da Vila da Penha de um jeito que ela não existe mais. E, inclusive, pede desculpas à Tereza Cristina por ficar ostentando na crônica como a Vila da Penha era bom. e na esperança de que volte a ser bom viver nessa região do subúrbio do Rio de Janeiro. Hoje não é. Hoje o que nós temos é, dia após dia, o avanço de disputas entre criminosos. Para se ter uma ideia, nós temos o bizarro de ter o Complexo de Israel aqui no Rio de Janeiro, e uma área que não existia, não está no nosso mapa, foi criada porque um traficante quis assim, e esse traficante, o governo anterior, ficou seis anos no cargo e não chegou perto de prender o cara. Não chegou perto de prender esse bandido, esse criminoso, esse sujeito que usa, inclusive, da religião para controlar uma região inteira onde moram pessoas de bem, cara. Um absurdo isso. E aí você vê o Comando Vermelho continua tão forte quanto era seis anos atrás, quando foi eleito um sujeito aí que tá querendo ser candidato de novo agora pra dizer que é, bandido ia mirar na cabecinha. Tá aí. Foi eleito em 2018, não fez nada. E aí nós estamos o Comando Vermelho mais forte do que nunca tentando tomar essa área controlada, inventada por um criminoso. Vila da Penha sofrendo, Cidade Alta, Cordovil, toda uma área do Rio de Janeiro sofrendo, e muito, dia após dia. Ontem teve tiroteio por lá, quem passou pela Avenida Brasil ficou com medo, porque o Comando Vermelho está tentando tomar uma área que não é do Estado do Rio, é do Terceiro Comando Puro. Confrontos que se avolumam e se multiplicam pela cidade toda, um absurdo.
2: Outra situação que aconteceu ontem, Leandro, e que também parece que não vai mudar de jeito nenhum, né? Porque a gente costuma falar sobre esse assunto em várias edições do CBN Rio, é a questão dos balões que são soltos por aí, ninguém faz nada, ninguém consegue fiscalizar, ninguém consegue pôr um freio nessa prática criminosa. E ontem tivemos problemas num dos principais aeroportos do Brasil por conta de balões sendo soltos aqui no Rio de Janeiro. Foi no Galeão quem tem as informações sobre essa ocorrência. É o Matheus Lins que está aqui com a gente agora e vai trazer os detalhes para a gente. Oi, Matheus, bom dia.
8: Bom dia, Gabriel, Leandro e nosso ouvinte. O Aeroporto Internacional do Galeão registrou só nesse ano 15 ocorrências envolvendo balões no entorno do terminal. E o caso mais recente, como dito pelo Gabriel, foi o na manhã de ontem, quando um avião precisou arremeter durante o pouso por causa de um balão que caiu nas proximidades do aeroporto. Esse balão caiu fora do sítio aeroportuário e a aeronave conseguiu pousar na segunda tentativa. O Rio Galeão informou que as operações seguiram normalmente e a polícia militar não foi acionada, mas apesar desse incidente, os dados mostram uma redução de 61,5% nas ocorrências com balões no aeroporto em comparação com o mesmo período do ano passado. Diante da temporada de festas julinas, época em que a soltura de balões é mais recorrente, o Rio Galeão reforçou a conscientização. A concessionária lançou a quinta edição da campanha #NãoCaiBalão para informar a população sobre os riscos da prática, que é considerada crime ambiental e coloca em risco a aviação e também o meio ambiente. Ainda por conta do período das festas típicas, o aeroporto intensificou o monitoramento da área operacional com câmeras, equipes especializadas e o sistema Alerta Cor, que comunica por rádio todas as equipes sempre que um balão é avistado no espaço aéreo do terminal. Desde a criação desse sistema, já foram emitidos 120 alertas, sendo 57 somente no ano passado. A soltura de balões ou a venda, ou também o transporte, configuram um crime ambiental sujeito a pena de 1 a 3 anos de prisão, além também de multa mínima de R$10 mil. Gabriel e Leandro.
2: Valeu, Matheus. Obrigado aí pelos detalhes. E aí a gente agora vai trazer outros detalhes aqui, porque tem muita gente que percebe esses balões, né, passando pelo céu aqui do Rio de Janeiro e não sabem para onde denunciar, né? Tem números específicos para isso, o Disque Denúncia deixa disponível sempre, o 2253-1177, é um número que acaba recebendo denúncias também do programa Linha Verde, que também é responsável por monitorar, por coibir informações que chegam através das denúncias, né, de crimes ambientais. Por exemplo, balões podem causar acidentes, incêndios também. Então pode mandar mensagens, anonimato garantido sempre. Um número importante aí para que você que está vendo alguma ação criminosa desse tipo também possa colaborar com os investigadores e com as ações, né, para coibir esse tipo de crime aqui no estado.
6: Vamos fazer um giro aqui pelo nosso WhatsApp, Gabriel. São 10 horas e 48 minutos. Só para registrar uma mensagem aqui do Alas. Rossi, que mora na Cidade Alta, e ele nos conta aqui como foi o impacto do tiroteio que aconteceu ontem na Avenida Brasil em meio a essa disputa entre criminosos do Terceiro Comando Puro, que controlam a região, e do Comando Vermelho, que tentaram invadir ontem. Ele diz: todo domingo tem feira na rua Água Doce, que é a principal da comunidade. Foi terrível, assustador. Os feirantes e pessoas que frequentavam a feira tiveram que se abrigar. Todo domingo tem feira em vários lugares do Rio de Janeiro, mas essa, no subúrbio do nosso estado, no subúrbio da nossa cidade, da capital fluminense, foi impedida por conta do avanço dos criminosos por lá.
2: 10h48, Leandro, vamos fazer o central do ouvinte agora, porque vão chegando mensagens pra gente, né? E a gente vai apurando detalhes que são mais, denúncias que são mais elaboradas, que a gente precisa realmente trazer mesmo um balanço melhor e uma fala do poder público quando há denúncias mais específicas sobre alguns problemas. E a central do ouvinte recebeu uma reclamação do Marcelo. Ele que entrou em contato com a gente, ele é morador de São Gonçalo, na região metropolitana do Rio, sobre a falta de insumos em unidades de saúde ali de São Gonçalo. Segundo ele, postos da região estão sem materiais básicos para o atendimento, como ataduras, gases, pomadas, luvas e até álcool está faltando para os agentes de saúde, para os funcionários dessas unidades de saúde ali em São Gonçalo. Marcelo também relata falta de medicamentos, entre eles dipirona, algo tão básico, né? Remédios controlados também. Na mensagem enviada à CBN, a gente vai ouvir aí quais são os outros pontos que ele traz. Tem a Clínica do Barro Vermelho e o Posto de Saúde Tancredo Neves, que também precisam de uma atenção. Diz aí, Marcelo, bom dia.
9: Meu nome é Marcelo, moro aqui em São Gonçalo. Está faltando muitos medicamentos aqui, muitos insumos. O médico passa os medicamentos. Nós chegamos nos postos, nas clínicas, e não tem os remédios. E quando tem, se a médica passa duas, três caixas, só dão uma, dizem que não pode liberar mais do que isso. Eu faço tratamento, Clínica Barro Vermelho, lá, além da falta constante de remédios especiais, que eu faço tratamento na ala saúde mental de lá. Além da falta constante desses medicamentos, as consultas são de 2 em 2 meses, 3 em 3 meses, às vezes 5 em 5 meses. Se você passa mal, eles ou falta o remédio, mandam você procurar ou a sua família procurar um pronto-socorro. Eu sou parcialmente amputado. Em alguns postos aqui estão dizendo, na falta desses insumos, que nós temos que comprar e levar para lá para fazer os nossos curativos. Tá? Posto de saúde do caçador, em outros lugares por aqui, tem ocorrido isso.
6: Cara, que absurdo, né?
2: Absurdo, a pessoa ter que levar os seus próprios equipamentos ali, os próprios insumos, para que os enfermeiros possam fazer uma atadura, possam fazer um curativo. Esse é o problema do Marcelo, mas obviamente não atinge só a ele, atinge outras pessoas também que procuram a Clínica Barro Vermelho, o Posto de Saúde Tancredo Neves, que ele ressaltou para a gente. Absurdo mesmo, a gente está atrás da Prefeitura de São Gonçalo, já relatamos tudo que o Marcelo trouxe para a gente, outros pontos também da denúncia dele, para entender da prefeitura o que está acontecendo, porque não é natural a gente ir para um posto de atendimento médico e ouvir dos funcionários de que é necessário que ele leve seus próprios medicamentos, suas próprias ataduras, para que os profissionais façam um curativo, por exemplo.
6: A gente já escutou muita coisa, né, de descaso com a população. A gente, infelizmente, está acostumado com isso, né, de ver muitas vezes o serviço público humilhar as pessoas, tratar mal as pessoas, né? Mas isso é demais para mim. Leve suas ataduras e te atendemos. Inacreditável, tá? Inacreditável. E a Prefeitura de São Gonçalo, Clara Argento, nos informa aqui, não respondeu nada até agora. Né? Vamos ficar no nosso radar amanhã, por volta desse horário, vamos cobrar de novo, colocar a mesma história no ar, porque é inacreditável a Prefeitura de São Gonçalo submeter o nosso ouvinte a essa situação. Marcelo, que é morador lá de São Gonçalo, muito obrigado por ter entrado em contato conosco, 997-64-2381. A gente vai cobrar aqui para você, vamos cobrar mais uma vez a Prefeitura de São Gonçalo para tentar uma solução para o problema. São 10 horas e 52 minutos, uma pausa no nosso CBN Rio. Na volta a gente volta com giro de trânsito e muito mais para você.
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2: Leonardo Vieira de volta com mais detalhes do trânsito. Oi, Léo.
16: Oi, Gabriel. Estou de olho na movimentação do trânsito para quem está circulando pelo trecho da Zona Sul da cidade. O motorista deve ficar atento na circulação pelo trecho da Orla de Copacabana. Neste momento, manifestantes já estão se concentrando ali no trecho próximo ao posto de salvamento número 5 por conta de uma manifestação. Neste momento, o trânsito vai fluindo sem dificuldades, mas quem circula pela região deve ficar atento. Rotas alternativas no deslocamento entre Copacabana e a chegada ao trecho do Leme,

0: encontrando trânsito intenso já na descida do viaduto Engenheiro Noronha. No sentido contrário, o trânsito também é intenso no trecho da passagem ali pelo viaduto Santiago Dantas, no caminho para o túnel Santa Bárbara, Leandro e Gabriel.
1: Valeu, Léo. Tchau, tchau. Até amanhã.
0: Até amanhã.
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3: Gabriel Freitas, nesse final de semana terminou a Flip, a Festa Literária Internacional de Paraty. 40 mil pessoas passaram pelas ruas históricas de Paraty, a maior Flip da história, e claro que houve ali uma preocupação com a estrutura, né? Porque a gente teve 5 mil a mais visitantes do que o ano anterior, segundo os dados da Prefeitura. Isso, obviamente, mostra um sucesso, mas denota uma necessidade. Como é que o Centro Histórico, que é o Centro Histórico, não vai aumentar? Né? Como é que ele vai continuar sendo agradável para o público que participa ali? Aquilo ali, a Flip, é uma meca de quem gosta de literatura, né? É uma coisa realmente impressionante. Traz uma... É o grande evento da cidade. Paraty vive em torno da expectativa pela Flip. É muito legal. A gente teve palestras assim que já entraram para a história do evento, com a presença da nossa Flávia Oliveira lá numa conversa histórica com a Angela Davis, e foi uma 24ª edição, e com a reunião dos principais nomes da literatura brasileira e internacional. Vamos à lista dos mais vendidos da Flip, Gabriel Freitas. Até para inspirar um pouco, né? CBN Rio sempre abre espaço aqui para a literatura. Os 10 livros mais vendidos da Flip nesse ano. Vou começar pelo primeiro, tá? Não gosto dessas listas que vêm ao contrário, não. Mas o mais vendido foi O Século dos Imbecis, do Walter Hugo Mãe, grande autor português que recorre ao absurdo, à sátira e ao humor para refletir sobre o fascínio pela ignorância, a resistência ao conhecimento e às contradições da vida em sociedade. O segundo mais vendido é da Socorro Acioli, que esteve recentemente no CBN Rio, de sábado, conversando comigo sobre projetos dela, ela que vai ter a Cabeça do Santo como enredo da Unidos da Tijuca no Carnaval 2027. Amar é Inadiável, livro de crônicas da Socorro Acioli, publicadas entre 2015 e 2022, em que ela fala sobre amor, sobre literatura, sobre o ofício da escrita. Vários outros livros, alguns ali que acho que vale muito a pena a gente conhecer. Por exemplo, vou te sugerir um aqui bom, que eu tô querendo ler. O Bom Dia Inverno, da Tamara Klink, sobre o período que ela passou no Ártico, meu amigo. Ela ficou 8 meses no mar congelado do Ártico, e esse relato acompanha os perigos e as descobertas dela, traz reflexões ainda sobre liberdade, solidão, cultura e meio ambiente. Bom demais, viva a Flip, com esse alerta, né? Tá subindo, ela tá crescendo, a gente tá com um evento de 40 mil pessoas numa área que não vai, né, se expandir. A Flip é um grande sucesso, tá no calendário do Estado do Rio de Janeiro, a gente tem que celebrar e, claro, acompanhar para ver modificações que no futuro, né, podem trazer ali uma Flip diferente que seja confortável para todo mundo.
1: Muito legal. 10h59, vamos só passar aqui algumas mensagens que vão chegando pra gente, muita gente comentando sobre problemas que a gente vai citando e as pessoas se entendendo também nos problemas que a gente vai relatando. Leandro, tem aqui mensagem, por exemplo, do Antônio, que ouviu a mensagem do Marcelo lá de São Gonçalo sobre as clínicas da cidade, que estão com problema até de fornecimento de insumos básicos, como curativos, né? Ele falou aqui na nossa transmissão no YouTube que aqui no Coelho, especifica pra gente melhor, Antônio, onde é Coelho exatamente, né? Não tem mais clínico geral. E o lugar é ruim,
3: São Gonçalo,
1: de
3: né?
1: condução. Ah, Coelho, lá em São Gonçalo mesmo,
3: São Gonçalo,
1: né?
3: São Gonçalo, isso.
1: Diz que a prefeitura não faz nada. Então, mais um ouvinte corroborando, né, a informação, reiterando essa informação de que São Gonçalo está, de fato, vivendo uma questão aí com relação à saúde, né? A questão da estrutura dos locais de assistência à população em saúde pública. Muito importante essa sua mensagem também, Antônio. Tem também mensagem, olha só, do Carmine Micelli participando também. A gente falou com a Ana Paula Jaume sobre os Arcos da Lapa, né? Passando por esse processo de revitalização. Falou que o Aqueduto da Carioca foi inaugurado em 1750, e trazendo outros comentários também sobre os pontos do noticiário. Ele e outras pessoas também comentando aqui no nosso YouTube. Já já a gente volta, daqui a pouquinho tem mais informações aqui no CBN Rio. Vem aí o repórter CBN.

0: 11 horas.
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3: Segunda-feira, 27 de julho de 2026, o presidente Lula recebe em Brasília o presidente da Coreia do Sul, Lee Jae-myung, para uma visita oficial de Estado. O encontro retribui a viagem feita pelo presidente brasileiro a Seul em fevereiro e ocorre em meio aos esforços do governo federal para diversificar parceiros comerciais e conter os impactos do tarifaço americano. A pauta foca na cooperação para a exploração de minerais críticos e terras raras e no avanço do setor de saúde e tecnologia hospitalar. O Planalto também busca ampliar a pauta de exportações agrícolas para o mercado sul-coreano, com destaque para a abertura sanitária voltada à venda da carne bovina brasileira. A Defesa Civil do Rio Grande do Sul alerta para uma sequência de tempestades nos próximos dias. Entre hoje e quarta-feira, existe condição para tempestades com queda de granizo, rajadas de vento e acúmulo expressivo de chuva em curto período de tempo em diversas regiões. Segundo a Climatempo, os acumulados podem ultrapassar 250 milímetros na região central e na Grande Porto Alegre. O governo federal lança hoje o programa Move Brasil Entregadores e Moto App. O objetivo é facilitar o financiamento de motocicletas e bicicletas para entregadores de aplicativo e mototaxistas. As taxas de juros são inferiores à metade das normalmente encontradas no mercado. A linha de crédito é operada pela Caixa Econômica Federal, tem juros subsidiados pelo governo por meio do Fundo de Investimento em Infraestrutura Social e garantia do Fundo Garantidor de Operações. Os pedidos de financiamento já podem ser feitos pelo portal do programa. O Teatro Amazonas, em Manaus, e o Teatro da Paz, em Belém, foram reconhecidos como Patrimônio Cultural do Mundo, de acordo com a Unesco, a Organização das Nações Unidas para a Educação, a Ciência e a Cultura. Desde 1960, os dois teatros já eram tombados pelo IPHAN, o Instituto do Patrimônio Histórico e Artístico Nacional. No horário de Brasília, 11 horas e 2 minutos.
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3: 11h04, retomando o CBN Rio dessa segunda-feira. Ótima semana para você. Obrigado pela sua companhia desde cedo aqui no CBN Rio. Vamos até o meio-dia com muita informação, muita prestação de serviço também. Deixa eu aproveitar, Leandro, já que a gente falou bastante dos problemas lá em Niterói, na Central do Ouvinte, o Marcelo relatou vários pontos ali de prejuízo, né, para o atendimento de saúde em algumas clínicas da família, algumas clínicas municipais ali de São Gonçalo. E a gente recebeu agora há pouco uma mensagem, um retorno da Secretaria de Saúde de São Gonçalo informando que o almoxarifado central da cidade faz regularmente o abastecimento de medicamentos e insumos também às unidades da rede, né? Porque a gente falou sobre problemas até em curativos, né? Gases, esparadrapos, que o nosso ouvinte estava vendo falta nessas unidades que ele costuma frequentar, né? E aí a secretaria informou isso. E isso acontece conforme o cronograma de distribuição e solicitação das unidades. Eventuais indisponibilidades pontuais podem estar relacionadas ao aumento inesperado de demanda ou outras intercorrências. Vale ressaltar, de acordo com a Secretaria Municipal de Saúde de São Gonçalo, que a unidade de saúde da família Tancredo Neves não tem farmácia e dispensação de medicação. A Coordenação de Saúde Mental informa que o tempo médio de espera para a primeira consulta na área é de 2 meses, mas o Marcelo está ressaltando até mais. Já as consultas de retorno são, em média, realizadas a cada 3 meses, de acordo com as prescrições médicas. Para reduzir o tempo de espera, e assim a secretaria encerra, né, o tempo de espera da primeira consulta, a secretaria contratou novos profissionais para a área de saúde mental, é o que informou, foi a resposta que a Secretaria de Saúde de São Gonçalo mandou para a gente. E aí, se o Marcelo estiver ouvindo, fizer algum outro questionamento, quiser pontuar algum outro detalhe aí, ouvindo, né, o que a Secretaria de Saúde disse para a gente, só mandar sua participação, assim como outros ouvintes também estão comentando sobre a saúde em São Gonçalo, 997-64-2381, nosso WhatsApp.
4: Bom, o que eles estão dizendo basicamente é, olha, pode ter rolado uma demanda inesperada, tivemos uma intercorrência, a unidade de saúde que o Marcelo frequenta lá em São Gonçalo não recebeu a medicação. O que eles não respondem é sobre o absurdo relatado pelo nosso ouvinte de ele ter que levar ataduras, de ter que levar os itens para poder ser atendido numa unidade do Sistema Único de Saúde. Inacreditável, absurdo. E o absurdo continua porque não foi respondido pela Prefeitura de São Gonçalo. Agora são 11 horas e 7 minutos, tem operação da Polícia Civil. Policiais da Delegacia de Roubos e Furtos de Automóveis da capital e da Baixada Fluminense começaram hoje uma ação de fiscalização em ferros velhos e estabelecimentos de sucata para combater a receptação e o comércio legal de peças de veículos roubados e furtados. As equipes fazem fiscalizações simultâneas em estabelecimentos que são suspeitos de comercializar peças automotivas de origem ilícita. No Rio de Janeiro isso tem nome, inclusive, é a Roubauto. A gente sabe muito bem aonde fica, quem vende, Quem circula pela cidade do Rio de Janeiro, ninguém está inventando a roda aqui nessa operação. Durante as diligências, os agentes promovem a verificação da procedência das peças, analisam documentos fiscais e avaliam a regularidade das atividades exercidas. É muito importante essa ação. Levantamento do Anuário Brasileiro de Segurança Pública, divulgado na semana passada, mostrou que um carro no Rio de Janeiro tem 4 vezes mais chance de ser roubado do que em qualquer outro lugar do Brasil. Nessa ação, os policiais civis também cumprem um mandado de busca e apreensão num estabelecimento localizado em Campo Grande. As investigações apontaram que a receptação desempenha papel fundamental na dinâmica dos roubos e dos furtos de veículos. Isso porque, como a gente sabe, o desmanche de um carro roubado garante lucro rápido aos criminosos e estimulam a continuidade desses delitos. Essa ação faz parte da segunda fase da Operação Torniquete, que foi criada lá atrás pelo governo do Rio para reprimir roubo, furto e receptação de cargas e veículos aqui no estado. Essas atividades criminosas que financiam as atividades do Comando Vermelho, da milícia e do Terceiro Comando Puro e fazem com que as disputas territoriais sejam cada vez mais intensas. Não é pelo ponto de venda de droga que as pessoas estão atrás, não. É pelo território, pelo controle dele, e por isso que o nosso problema ele é tão complexo de ser resolvido.
3: E você falou sobre segurança, né? Sobre a questão de facções criminosas aqui no Rio de Janeiro. Esse, Leandro, é um ponto que pesa para o governador em exercício Ricardo Couto nessa nova pesquisa Quest, né? Que foi divulgada hoje de manhã. A gente está desde cedo trazendo os detalhes para você, ouvinte, com relação ao que diz essa pesquisa. Ana Luísa Barreto está de volta aqui com a gente para falar exatamente desse tema e sobre como esse assunto pesa na avaliação do governador em exercício. Não é isso, Ana?
5: Pois é, Gabriel, a política de segurança pública do estado do Rio é tida por 66% dos eleitores como a pior área de atuação do governo do estado. Esses dados são da Quest, que avaliou também o governador interino Ricardo Couto, ele que está só aí há 4 meses como chefe do executivo, sendo aprovado por 34% da população, enquanto 25% desaprovam e 41% não souberam ou não responderam. O governo Couto também é mal avaliado por 52% na área da saúde e nas políticas sociais, depois educação e transporte público com 43% cada. Infraestrutura e mobilidade são tidos como positivo por 27%, tendo aí a melhor avaliação. Quando comparada à pesquisa de agosto de 2025, que a gente ainda tinha como governador Cláudio Castro, houve aumento de 6 pontos percentuais nas críticas à segurança pública, assim como na saúde. Todos os dados tiveram queda na avaliação positiva em relação às pesquisas anteriores. Apenas o âmbito de emprego e renda e infraestrutura e mobilidade se mantiveram aí estáveis com avaliação regular. O governo Couto é avaliado como positivo por 25%, regular por 30%, negativo por 17% e 28% não souberam responder. Couto é melhor avaliado, né, melhor aprovado entre homens de 60 anos ou mais, com ensino superior, que ganham mais de 5 salários mínimos, e católicos, mas o governador interino ainda é desconhecido por boa parte aí da população.
4: Esse que é um ponto muito interessante, Ana Luísa Barreto, esse desconhecimento do Ricardo Couto, né? O governador que já está aí no posto desde março, já são 4 meses, mas veja o tamanho da degradação institucional que vive o estado do Rio de Janeiro. Ora, nós tivemos no domingo um cenário de guerra ali na Avenida Brasil, toda essa situação, Cordovil, Cidade Alta, Vila da Penha, uma frequência de tiroteios absurda e o Rio de Janeiro perdendo um bairro residencial para o crime organizado. É isso que a gente está vendo. E vi numa dessas páginas de Instagram um apelo dizendo o seguinte: para quem que a gente recorre? Cadê o governador? O governador a gente está vendo, ele é mal avaliado no que diz respeito à segurança pública. Sabe que diferença faz isso para ele? Nada. Nenhuma. Porque ele volta a ser presidente do Tribunal de Justiça do Rio de Janeiro assim que o STF der a sua palavra final no mês que vem. Se o STF decidir surrealmente, né, surrealmente, que o Rio de Janeiro tem que ter uma eleição antes da eleição de outubro, ele entrega, fez o trabalho dele, volta para o Tribunal de Justiça do Rio de Janeiro e vida que segue. Para se ter uma ideia disso, do tamanho da degradação institucional que se promoveu aqui no estado do Rio. Uma degradação institucional que foi promovida com um interesse muito claro, que era fazer o bacelar governador do estado do Rio de Janeiro. E o Cláudio Castro, senador. No meio do caminho havia uma Polícia Federal. Havia uma Polícia Federal no meio do caminho. O Bacelar está preso. Cláudio Castro já foi visitado 2 vezes pela PF nos últimos meses. Esse é o problema que se tem. A população que conhece o Ricardo Couto diz que ele não está bem na segurança. Claro, vê cenas como que a gente viu na Avenida Brasil ontem com um grau de constância surreal. Claro que ele não está bem, mas que diferença faz isso para ele? A ordem lá no Palácio Guanabara é de não mexer nisso, tá? É de não mexer em segurança pública, porque eles entendem como que a gente vai resolver um problema que em 30 anos ninguém resolveu. Sendo que nós somos interinos aqui, nem eleitos para estar aqui a gente foi. Por que que a gente traz esse dado, e esse é um dado importante para a gente pensar em que Rio de Janeiro nós teremos nas urnas em 2026? Por duas razões. Primeiro, o governador eleito, que não está no cargo, ele será uma sombra sobre a campanha eleitoral. O Douglas Ruas vai tentar escondê-lo, o Garotinho e o Eduardo Paes vão tentar revelá-lo, tirá-lo das sombras o tempo inteiro. E aí você tem o governador que será ou não citado. Que loucura isso. Ele não vai fazer campanha para ninguém, porque ele é presidente do Tribunal de Justiça do Rio de Janeiro e não vai se envolver com política. Mas ele, para quem o conhece o aprova. Por quê? Ele tomou medidas básicas, medidas saneadoras. Saneadoras. Reduziu esse inchaço surreal na máquina pública. Exonerou 4 mil pessoas e não faz diferença para ninguém. Que essas 4 mil pessoas não trabalhem mais hoje no estado do Rio de Janeiro. Então quem o conhece, o reconhece como um modelo a ser seguido. E aí que entra a importância desse dado aqui que a Ana Luísa traz aqui pra gente no final. 25% positivo, 30% regular. É uma avaliação, os 55% ali avaliam bem, né? O governo Ricardo Couto. Se você juntar o regular com o bom, você tem ali uma avaliação positiva desse governo. E aí se cria um clima no Rio de Janeiro o seguinte: o próximo governador, ele vai devolver o Rio de Janeiro ao que estava instaurado antes do Ricardo Couto, ou seja, um monte de secretaria, um monte de gente fazendo nada, um monte de gente pendurada no estado do Rio de Janeiro. Vamos usar o português, perdão pelo meu português arcaico aqui, mamando na teta do estado. Um bando de filho de político fazendo nada. Um bando de funcionário fantasma. O estado do Rio vai voltar para isso? É isso que essa pesquisa Quest sugere, que não. O eleitor que conhece o Ricardo Couto não quer isso de volta. Voltará? Aí depende de quem foi eleito em outubro de 2026 e depende do tamanho do compromisso que os candidatos vão ter para fazer com o que de bom foi feito nesse governo interino de agora. Vão fazer esse compromisso de público, que não vão mais lotear a máquina do Estado para cabide de emprego, vão cuidar da segurança, não vão criar um monte de secretaria que não serve para nada, que não seja agradar partido político? Vão fazer esse compromisso? Spoiler, não. Não farão. Aguardemos então, mas são dados importantes aqui dessa imensa pesquisa Quest que a gente ainda volta a falar dela hoje aqui no nosso CBN Rio, né? Ana Luísa, tem algo mais do Ricardo Couto que ficou de fora? Algum registro mais importante, Ana Luísa?
5: Não, apenas isso. A gente até brincava aqui nos bastidores, Leandro, antes do programa voltar do intervalo, que o Ricardo Couto, ele estava fazendo meio que um trabalho em dupla ali com o Cláudio Castro. Quando você tem um amigo de classe que você faz o trabalho em dupla, ele vai bem, ele vai mal, você vai bem.
4: Isso.
5: E aí você tira uma nota 5 por culpa dele. É mais ou menos o Ricardo Couto também tá nessa. Muita gente culpando ele por coisas que ainda são resquícios do ex-governador Cláudio Castro.
4: Sentia uma certa... A Ana Luísa deve ter passado por isso,
5: muito,
4: né? Na escola. Deve ter levado gente nas costas aí, né?
5: Sempre tem, sempre
4: então,
5: tem.
4: Então, onde é que você estudou mesmo, Ana Luísa Barreto?
5: Depende.
4: Qual colégio?
5: Cefete. No ensino médio,
4: então, você que fez ensino médio junto com a Ana Luísa Barreto, tá ouvindo aqui o CBN Rio agora.
5: Você
4: sabe quem você é. Você foi na aba de Ana Luísa Barreto, tá? Que hoje dá show aqui nas reportagens do CBN Rio. E você, aonde está? Depois de ter sido um abeiro de Ana Luísa Barreto, né? Fique de olho.
3: Ana Luísa volta ainda hoje aqui para trazer mais detalhes da pesquisa Quest. Valeu, Ana. 11h17, vamos para a rua conversar com a Isa Morena, que está na Tijuca, acompanhando o dia depois, né? Na verdade, segunda-feira, após final de semana, muito violento na região, e ela tem inclusive fala de moradores. As falas dos moradores, quem convive diariamente com a insegurança ali no bairro. Não é isso, Isa? Bom dia de novo.
6: Oi, Leandro. Oi, Gabriel. Olha, eu sigo aqui pela Grande Tijuca, que viveu não só nesse fim de semana, mas tem vivido, na verdade, meses de terror. Esse fim de semana, na verdade, foi só uma amostra disso. Eu fui conversando com o pessoal na Rua do Matoso, na esquina com a Doutor Satamini, onde uma mulher foi baleada no último sábado após um assalto contra um policial civil. Eu conversei com o senhor Luiz, que mora há 8 anos num prédio bem próximo aqui da região do assalto, e me contou o que viveu e viu neste último sábado com o tiroteio.
7: Eu saí, meu filho foi para a igreja, e eu saí para cá. Quando eu dobrei ali na Doc Lobo, de repente um tiroteio. Daqui a pouco minha filha liga: pai, você, onde é que o senhor está? Eu digo: nós já saímos daí. É bem de frente aqui, pai, o prédio. Foi um terror. Ali foi. E ali, esse pedaço aqui tá terrível.
6: Para vocês terem noção da violência que vive essa região, o senhor Luiz me disse ainda que viveu um assalto também em um bar aqui na Rua do Matoso, pouco tempo antes de testemunhar esse tiroteio. Eu falei também com a Francisca Rodrigues, que é manicure e vive há mais de 10 anos na Tijuca, e relatou o aumento de violência que tem visto na região.
8: Nossa, a Tijuca está demais. Eu moro aqui nessa rua desde 2013. Sempre teve violência, mas assim, agora está demais. Eu já presenciei vários assaltos aqui na minha porta. Motoqueiro, a violência aqui na Tijuca está demais. Aqui na área inteira é assalto de todos os tipos. É o pessoal cortando fio, é o pessoal furtando relógio. A minha vizinha aqui teve que fechar a loja, abriu tem uns 3 meses, estava indo tudo bem. Só que teve 2 furtos aqui de fio de luz, que ela ficou sem luz, teve um prejuízo enorme.
6: E eu disse na minha primeira entrada, Leandro Gabriel, que a Polícia Militar havia colocado ali uma viatura na Rua do Matoso depois desse assalto, mas a PM também colocou uma outra viatura na Adoc Lobo, à altura ali do Clube Municipal, onde houve uma outra tentativa de assalto também no último sábado. E eu quis trazer aqui uns dados para vocês, Leandro Gabriel, e também para os nossos ouvintes entenderem a situação da Tijuca. Segundo o Instituto de Segurança Pública, os bairros da Grande Tijuca, né, não só Tijuca, Vila Isabel, Grajaú, Andaraí, nesse ano, nos primeiros 6 meses desse ano, houve mais de 7.400 furtos e roubos nesses primeiros 6 meses do ano. Em compensação, em comparação ali, o aluguel aumentou quase 7% na Tijuca e 5% em Vila Isabel, segundo dados do Sindicato da Habitação do Rio. Ou seja, a violência aumentou, assim como o valor que os moradores pagam para morar aqui na região. Volto com vocês aí do estúdio.
4: Obrigado pelas informações, Isa Morena. Situação realmente muito complicada, vive ali essa região da Tijuca, e é reflexo disso, né, Gabriel? É o exemplo do porquê segurança pública, o Estado do Rio de Janeiro, segundo a pesquisa Quest, avaliar mal o governo Ricardo Couto. É muito presente na vida das pessoas, né? E mesmo quando não é presente, todo mundo sente mais presente, porque você abre o Instagram. É difícil você abrir o Instagram, o TikTok, e você não ver uma cena de um assalto acontecendo filmado por uma câmera de segurança.
3: Muito comum, né?
4: É muito comum. Então você cria um cenário mesmo de pânico nas pessoas, que tem reflexo na realidade. Não estou falando que o problema do Rio de Janeiro é de narrativa, não. Isso quem falava era o ex-governador, que não podia chamar ônibus sequestrado de ônibus sequestrado. Isso é uma outra história. Aqui a gente chama as coisas pelo nome. Tem que chamar as coisas pelo nome. Dizer que uma coisa é... não é sequestro de ônibus, não vai tornar o fato do ônibus ter sido usado como barricada, né? A palavra não é um problema. A palavra, ela nos ajuda, né? E a gente tem que ser franco com a realidade do que o Rio de Janeiro está vivendo. Mas o fato é que há um clima também colocado no Rio de Janeiro hoje. Quem pega o Instagram, quem tem o algoritmo ali para as coisas do Rio de Janeiro, se sente mais inseguro, porque vê esse tipo de crime acontecendo o tempo todo. Pois é. Então você cria um caldo na cidade, na sociedade, que é tenso demais.
3: Muito difícil. 11h22, Ana Paula Jaume está de volta com a gente para trazer mais detalhes sobre essa reforma que passou os Arcos da Lapa, né? Os Arcos da Lapa passaram por uma reforma importante, né? Deixou tudo mais bonito, mas alguns problemas ainda existem, alguns não, vários ali na Lapa, inclusive sobre violência também, mas essa obra também há que ser celebrada, porque realmente deixou o cenário um pouco mais atrativo ali para os turistas, claro que reforçando que é necessário também um choque de ordem no bairro, não é isso, Ana Paula Jaume?
9: Pois é, Gabriel e Leandro, muita gente segue aqui aproveitando para tirar foto, né? Casais, famílias, amigos também. Muito turista hoje aqui na cidade, como Gustavo Fernandes. Ele é artista visual, veio lá de Manaus, ficou bem feliz aí de poder ter vindo de tão longe, né? Para conhecer a história aqui da cidade contada pelos Arcos da Lapa.
10: Isso é resistência, né? Até porque tem uma comunidade aqui do lado, então a partir dessa comunidade, os arcos, eles são uma fonte de renda, assim, para o turismo, né? Para manter o histórico da cidade, até a questão da territorialidade, de saber pertencer, os arcos são pertencentes daqui do Rio, é uma coisa importante para... Até a revitalização em si é uma coisa importante para que se mantenha em pé, para que não caia, para que não seja degradado e afins.
9: É, falei com a Adriane Silva também, ela que é professora, disse que estava tendo uma experiência bem rica por aqui. Ela já conhecia, né, enfim, na internet, na televisão, mas claro que quis tirar a prova e vir aqui contemplar pessoalmente os arcos já depois dessa revitalização.
11: Bom, uma experiência nova, né? Estou achando muito rica e bonita. Aqui nos arcos a gente acabou de chegar. A gente conhece mais por, né, internet, essas coisas, mas a gente queria conhecer mesmo, assim, se é isso tudo que falam.
12: E é isso tudo?
11: É, Rio de Janeiro até mais. Claro que ainda vai faltar muita coisa para explorar. Foi bacana.
9: A Tatiane é do lar, ela é carioca mesmo, mora aqui na cidade, e trouxe hoje o filhinho Thales, aproveitou aí o dia de folga e também as férias dele para conhecer melhor esse cartão postal, que na correria ali do dia a dia, na rotina, né, acaba não prestando muita atenção.
13: E vim aqui a passeio mesmo para conhecer, porque a gente, apesar de morar aqui no Rio, a gente pouco conheço, então assim, é bom a gente estar aproveitando. Né, conhecendo, trazendo meu filho também para poder conhecer, aproveitar que está de férias. É muito bom, gratificante.
12: E ele está gostando do passeio?
13: Tá sim.
12: Stary, você está gostando?
14: Tô.
12: Dá uma nota aí pro passeio aqui nos arcos.
14: 9,5.
12: Quase 10 então, né?
13: Vou agora também.
12: Se você terminar de conhecer, você deve dar um 10, né?
14: É, 10.
9: É, olha, os Arcos da Lapa passaram aí por uma revitalização, né, na última semana, depois de 4 meses de trabalho das equipes da Prefeitura, da Secretaria Municipal de Conservação, revitalização em comemoração aos 276 anos desse monumento, que carrega muita história, muita cultura aqui da nossa cidade. Volto com vocês. Música.

0: maravilha! Essa é a Lapa que a gente quer ver, essa é a Lapa que merece nota 10, né?
1: É, com certeza, 9,5, porque ele não tinha realmente terminado de conhecer esse ponto turístico tão importante do Rio, mas tem que ser 10. E não só com a força do turista que movimenta a Lapa, e sim com a força do poder público também, né? Se unindo a todo esse movimento de turistas, né? Que são atraídos pelas belezas de tantos cantos aqui do Rio de Janeiro, inclusive da Lapa. Então tem que ter essas duas forças aí trabalhando em prol do sucesso da Lapa, né? Na região central aqui do Rio. E aí sim a gente vai ter 10 sempre.
0: Muito bom, hein? Agora, esse samba que a Alcione gravou, olha, Laerte mexe comigo. Isso nem é ensaiado, né?
1: Não é? Pega essa, a gente de surpresa,
0: é, pega a gente de surpresa. Mas isso aí é uma beleza, cara. Alcione canta muito, gente. Eu tenho um entendimento muito, muito particular do mundo, né, e das coisas. Eu acho que a gente só vai ser, assim, o grande país que a gente pode ser quando a gente começar a dizer abertamente que a Alcione é a maior cantora do país. Tá?
1: Maravilhosa.
0: É uma, assim, ela tem que colocar lá com as três maiores, assim, as três maiores cantoras do universo, tá? É isso, é como eu vejo. Isso é um sambaço. É um sambaço, cara. Isso é Serginho Miriti, é a nova Lapa das tribos. Serginho Miriti, falecido Claudinho Guimarães. É, amigo. Aqui tem história também, Gabriel Freire. É. Negócio de Lapa aí, a gente entende um pouquinho, tá?
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1: E ao som da Marrom, vamos pro intervalo, Leandro. Já já a gente volta, que tem muito a tocar ainda pro nosso ouvinte aqui no CBN Rio, hein?
0: Demora.
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1: Onze e meia antes do repórter CBN, vamos falar de trânsito, porque tem alguns problemas aí para ressaltar para você que está circulando aqui pela cidade do Rio. Tem trânsito intenso nesse momento no sentido Barra da linha amarela, viu? Trânsito lento ali da Cidade de Deus até ao acesso da Avenida Ayrton Senna em função de fluxo intenso de veículos, ou seja, não temos acidentes, mas temos muito trânsito nesse momento, excesso de veículos que está trazendo um pouco mais de lentidão para o motorista que está no sentido Barra da linha amarela. No sentido contrário, sentido Fundão, sem problemas para o motorista nesse momento. Temos também um outro detalhe aqui para destacar, pro nosso ouvinte que está circulando agora pela BR-101 em São Gonçalo. Tem uma faixa interditada na esquerda, no sentido Rio, ali no quilômetro 314, por conta de um acidente. Tem uma fila de 3 quilômetros agora, é o que informa a concessionária Arteris Fluminense. Equipes da concessionária estão atuando no atendimento aos feridos nesse acidente e também na liberação da via, que está realmente interditada ali uma faixa, a faixa da esquerda no sentido Rio, BR-101 em São Gonçalo, acidente no quilômetro 314, fila de 3 quilômetros nesse momento. Se você tem informações de trânsito, manda sua mensagem para a gente também, 99764-2381, que a gente traz os detalhes já já, apurando também outras informações com relação à sua ocorrência, daqui a pouquinho aqui no CBN Rio.
0: 11h31.
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Segunda-feira, 27 de julho de 2026. Uma pesquisa Datafolha divulgada hoje aponta que 52% dos eleitores acreditam que as novas tarifas impostas pelos Estados Unidos ao Brasil têm como objetivo beneficiar a campanha do senador Flávio Bolsonaro à presidência. A percepção de favorecimento americano atinge 73% entre os eleitores de Lula e chega a 29% entre os apoiadores do filho do ex-presidente Jair Bolsonaro. Sobre a responsabilidade pela crise comercial, 35% dos entrevistados culpam o presidente Lula pelas punições e 28% atribuem a responsabilidade a Donald Trump. Já os irmãos Flávio e Eduardo Bolsonaro somam 23% das indicações de culpa pelo acirramento das sanções aplicadas por Washington. O levantamento foi registrado no Tribunal Superior Eleitoral sob o código BR-01166-2026. O Oriente Médio teve a terceira noite consecutiva sem bombardeios depois de duas semanas de ataques americanos e retaliações iranianas. Desde a sexta-feira, nenhuma ação é reivindicada por nenhum dos dois lados. De acordo com o embaixador dos Estados Unidos na ONU, Mike Waltz, o presidente Donald Trump suspendeu as operações para dar espaço às negociações com a República Islâmica. O jornal The New York Times informa, no entanto, que o líder republicano está preocupado com o baixo estoque de sistemas de equipamentos defensivos que protegem as bases americanas nos países aliados do Oriente Médio. O veículo de comunicação ouviu duas fontes da Casa Branca. Teherã negou que exista qualquer negociação em andamento. O porta-voz do Ministério das Relações Exteriores do Irã alega que a nação pausou as hostilidades porque a República Islâmica não ataca, apenas responde aos bombardeios americanos. No horário de Brasília, 11 horas e 33 minutos.

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4: 11 horas e 36 minutos, de volta com o nosso CBN Rio. É reta final aqui do nosso programa. Seguimos juntos com você através do nosso WhatsApp, 997-64-2381. Pode mandar o seu recado para cá. Tem muitas mensagens chegando, denúncias que a gente vai apurando ao longo do dia para trazer para você sempre em 92,5 no YouTube e no Globoplay. A gente começa 9h30 da manhã e vamos juntos até o meio-dia. Aliás, Gabriel Freitas, agora que são 11h36, está perto da hora do almoço, é hora de contar para o nosso ouvinte o que mais é notícia nesta segunda-feira, 27 de julho de 2026.
5: Destacamos ao longo do CBN Rio de hoje a situação na Tijuca, que viveu um final de semana marcado pela violência. A região registrou pelo menos duas tentativas de assalto a policiais. Uma mulher que foi baleada durante a reação de um agente a um roubo na esquina da rua Doutor Satamini, em Matoso, e um arrastão praticado por criminosos de bicicleta no domingo. Os moradores da região falaram para a CBN que a situação está ruim, não é desde o final de semana não. Há meses a situação está muito complicada com relação à violência no bairro.
4: A pesquisa Quest divulgada hoje mostra o cenário da disputa pelo governo do estado do Rio. O ex-prefeito Eduardo Paes aparece na liderança e venceria a eleição para governador em primeiro turno. A gente também falou aqui de dados sobre a presidência da República e também sobre a avaliação do Ricardo Couto. Já já a gente fala de Senado.
5: Uma operação integrada de ordenamento público autuou mais de 120 veículos nesse domingo na Quinta da Boa Vista, em São Cristóvão.
4: E a Lapa, hein? Os arcos estão lindos. A revitalização está concluída no fim da semana passada. Tá uma beleza. Mas e o restante? O ordenamento e a segurança? A nossa reportagem está conferindo em loco.
5: O Tribunal Regional Eleitoral do Rio criou uma equipe exclusiva para monitorar a propaganda eleitoral na internet e combater a desinformação durante as eleições deste ano.
4: Também tratamos aqui no nosso CBN Rio de um avião que arremeteu no aeroporto do Galeão por conta de um balão, hein? De novo, essa prática de balões afetando a vida da cidade.
5: Também falamos do pedido de ajuda de vários ouvintes que vão mandando mensagens pra gente. Ali em São Gonçalo, nosso ouvinte Marcelo falando da situação dos postos de saúde da região que estão sem insumos, como ataduras, gases, pomadas, luvas e álcool. Prefeitura de São Gonçalo mandou uma nota pra gente, mas a situação ainda é difícil para quem precisa do atendimento médico na cidade.
4: Tudo isso e muito mais aqui no nosso CBN Rio. São 11 horas e 38 minutos. Um dos temas em destaque aqui do nosso programa foi logo na abertura, quando eu perguntei para Gabriel Freitas se ele foi um baixinho da Xuxa. Vamos agora saber do Ronald Vilardo se ele foi também.
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4: Foi ou não foi, Ronald? Bom dia pra você.
5: Bom dia, Ronald.
6: Eu não era tão baixinho assim.
4: Foi um grandinho da Xuxa, então, né?
6: Foi. Continua sendo, eu adoro. Acho a Xuxa um personagem interessantíssimo e muito legal. E, nossa, um personagem pop desse país, sem nenhuma dúvida, né? Eu acho que esse final de semana ficou bem claro pra todo mundo o tamanho que a Xuxa tem por conta desses primeiros shows aí do Xuxa, o último voo da nave que aconteceu em São Paulo, né, Leandro?
4: Isso, e agora a gente tá na expectativa pro Maracanã, né? O Maraca vai ficar lotadinho pra ver a Xuxa no final do ano, né?
6: Olha, por conta dessa inundação de Xuxas nas redes sociais nesse final de semana, eu acho que vale a pena lembrar o ouvinte da CBN que o show da Xuxa, né? Que show da Xuxa é esse? É o Xuxa, o último voo da nave. Desembarca aqui no Rio de Janeiro, no Maracanã, no dia 20 de dezembro. E parece que está muito longe, só que, como já deu para perceber, a luta pelos ingressos aí é sangrenta. As pessoas... E já, eu já entrei aqui no Simpla, aqui para ver os ingressos, né, do show. E já tem, assim, menos não sei quantos por cento dos ingressos disponíveis. Então, assim, corra para garantir seu ingresso. Xuxa, o último voo da nave no Maracanã, dia 20 do 12, porque vai ser o assunto, um dos assuntos do fim do ano aqui no Rio de Janeiro. E vocês já viram a nave, né? Teve uma matéria no Fantástico ontem, só sobre a nave, né? Que ela foi construída na Alemanha. Foi aonde? Na Holanda, né? Nem vi direito. Essa é uma nave que atravessa todo o estádio. E eu fiquei com medo daquele menino lá do sul, ficou filmando o OVNI, né? Gente, esse menino vai filmar a árvore da Xuxa, a nave da Xuxa vai dizer que viu um OVNI em frente à casa dele de novo. Mas é isso. Xuxa, o último voo da nave no Maracanã, dia 20 de dezembro. Leandro Gabriel.
5: Vai lotar, de fato, hein? Vamos ver. É dezembro, né? E olha só, a gente ainda tá em julho, já tá acabando o ingresso, realmente, promete.
6: É porque, na verdade, Gabriel, é que é um show por mês também, né? Ela em São Paulo parece que são dois shows, né? Mas depois ela faz um em cada estado, então também justifica um pouco dessa. Não é quinta, domingo, né? É um show único mesmo, isso, em cada cidade. Então isso dá um gás aí na busca pelos ingressos.
4: Rápido bastidor aqui do nosso CBN Rio. Falando de Xuxa nos intervalos todos aqui, todo mundo tem uma história pra contar. E Clara Argento revelou aqui nos bastidores que tinha um papagaio dela que cantava Hilariê. E aí, eis que, Laerte Afonso, com você, por favor. Até papagaio cantando Hilariê a gente acha nesse programa.
5: Esse é o seu papagaio, Clara Argento? Não, não é o papagaio, é um da Clara Argento. Mas olha aí, quantos papagaios cantam Hilariê,
4: né? É um hit, né, dos papagaios deste Brasil. Muito bom.
6: Eu tenho uma declaração a fazer. Eu nunca tive uma sonora tão nobre nessa coluna.
4: Bom demais.
5: Muito bom. Ronald, vamos ter que mudar de assunto, que ainda temos muito a contar pro nosso ouvinte, né? Pois é, e tem festival de teatro, Festival do Teatro do Rio, começando agora, nessa semana?
6: Começa nessa semana esse evento novo que acontece lá no Teatro Riachuelo e no Teatro Total Energies, ali a sala do Block. E são peças que algumas já tiveram em cartaz no Rio, mas algumas estão chegando por aqui. Bom, Histórias do Porchat, por exemplo, é uma peça que está nesse Festival do Teatro do Rio, vai estar aí na lista, né, de espetáculos que acontecerão por aqui. Mas tem também, por exemplo, um ensaio sobre a cegueira, que é o que abre o Festival do Teatro do Rio, essa segunda edição, Gabriel, e ele acontece lá no Teatro Total Energy. E eu queria convidar o ouvinte da CBN para conferir a programação completa do Festival do Teatro do Rio, porque são muitas peças muito boas que vão acontecer nos próximos dois meses, até o dia 16 de agosto. E como você confere essa programação completa? No site deles, Festival de Teatro do Rio, é mais simples do que isso, impossível.com.br. Mas eu quero recomendar aí, quero sublinhar a minha recomendação para um ensaio sobre a cegueira do Grupo Galpão, que vai ser encenado no Teatro Total Energy a partir de quinta-feira agora.
4: Ronald, para fechar, outro festival, o Festival de Inverno do Rio, esse é música, manda.
6: Oh, meu Deus do céu, vamos ouvir um trechinho do que a gente vai ouvir lá nesse final de semana?
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6: A gente tá ouvindo a Ludmilla, Whisky com Água de Choro. Eu amo essa música. Eu amo esse título, acho sensacional, Whisky com Água de Choro. E a Ludmilla faz parte da programação do Festival de Inverno do Rio, que termina agora, na próxima semana, na Marina da Glória. Já teve a primeira semana, agora a segunda semana vai ter Ludmilla, Luísa Sonza, Marina Sena, depois no sábado, Ana Vitória, o Gilson, Seu Jorge, convida Marcelo D2 no domingo, encerrando o Festival de Inverno do Rio. A programação completa, se você quiser saber mais detalhes também, o site é qual? festivaldeinvernodorio.com.br e por lá você também consegue o acesso para garantir os seus ingressos. Festival de Inverno do Rio, então, terminando nesse próximo fim de semana.
5: Valeu, Ronald. Obrigado aí, viu? Por levantar o nosso astral também, por movimentar todo o CBN Rio, trazendo Xuxa, porque faltou. Rendeu.
4: Valeu, Ronald, nosso altinho. Até mais.
6: Boa semana para todos nós. Até quinta.
4: Até. 11h44 agora, só para atualizar informações de trânsito aqui para você. Liberada agora uma faixa ali na Avenida Brasil, no sentido centro, na altura do Hospital de Bom Sucesso. Foi um acidente envolvendo carro e moto. O trânsito tem boas condições nesse momento. Pode participar, ainda dá tempo. 997-64-2381. 11h45 agora.
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5: Fala, Hugo. Bom dia, tudo bem?
9: Bom dia para todo mundo que está ligado aqui no CBN Rio nesta segunda-feira. Vamos começar a semana falando de futebol.
4: Vambora, o Botafogo ganhou ontem em Belo Horizonte, bela vitória do Fogão.
9: Uma ótima vitória, né? 1-0 sobre o Cruzeiro lá em Belo Horizonte. O Botafogo, com o zagueiro Justino, fez esse placar acontecer durante o primeiro tempo, administrou essa vitória durante toda a segunda etapa e saiu de Belo Horizonte com um resultado importantíssimo, porque o Botafogo vinha de um tropeço, vamos dizer assim, no meio de semana, naquele jogo atrasado, válido pela quarta rodada da competição, e aí precisava derrotar o Cruzeiro jogando em Belo Horizonte. O Cruzeiro em ascensão, o Cruzeiro apesar dos desfalques, sim, vivendo um bom momento no Campeonato Brasileiro, mas o Botafogo conseguiu esse resultado. Chegou a 29 pontos, está ali na sétima colocação da competição e continua mirando a parte de cima da tabela. O Botafogo, que agora vai começando a ter um futuro melhor se desenhando a partir do momento em que o clube passará a ser administrado por um outro investidor e também com a possibilidade na contratação de reforços. Ainda sobre o jogo de ontem, o Danilo voltou a ser titular, fez uma participação apenas discreta, não foi tão decisivo assim, se a gente considerar que é um jogador que disputou a Copa do Mundo com a seleção brasileira, mas o que a gente vê no time do Botafogo é uma evolução de alguns outros jogadores. Por exemplo, o próprio Justino, que fez o gol da vitória, o Medina, o Álvaro Montoro, que teve uma tarde ontem excelente, apresentando um ótimo futebol, e o Botafogo está subindo na tabela.
5: No Maracanã, Hugo, o Flamengo tropeçou, mas viu a desvantagem para o Palmeiras diminuir, né?
9: Esse é o detalhe, porque no Maracanã o Flamengo não venceu. E aí ficou naquele momento de tensão, porque se o Palmeiras derrotasse o Atlético Mineiro jogando em São Paulo, a vantagem, que no início da rodada era de 7 pontos, poderia ser ampliada para 9, mesmo considerando que o Flamengo tem um jogo a menos, né? Aquela partida com o Mirassol pela quarta rodada, que ainda não aconteceu. Pois é, mas o Flamengo não venceu e teve essa vantagem reduzida, a desvantagem para o Palmeiras caiu por conta do tropeço do Palmeiras, que perdeu em casa jogando com o Atlético Mineiro 2-1 para o Galo lá em São Paulo. Bom, sobre o jogo do Flamengo. O Flamengo fez 1-0, conseguiu abrir vantagem no marcador, né? Com um gol que deu ao Flamengo uma expectativa positiva, só que aí no segundo tempo o Caleri de cabeça fez o gol de empate. O Flamengo ainda marcou o segundo gol, mas o Samuel Lino estava impedido e o resultado final foi esse, de 1-1. Bom, Bom, Flamengo chega a 38 pontos, enquanto que o Palmeiras para nos 44. Ou seja, uma vantagem do Alviverde, que no início da rodada era de 7 pontos e agora é de 6. Levando em consideração que o Flamengo tem um jogo a menos com o Mirassol. Se o Flamengo vence, iguala e fica a 2 pontos. Ou seja, vai ter que tirar no confronto direto. As duas equipes ainda vão se enfrentar no segundo turno do Campeonato Brasileiro. Mas ter essa desvantagem diminuída para o Flamengo é sim uma boa notícia.
4: Quem trouxe um pontinho de Porto Alegre foi o Fluminense.
9: Exatamente, esse confronto entre tricolores acabou terminando empatado. Fluminense abriu o placar lá em Porto Alegre com o Hulk cobrando pênalti e aí o Grêmio no segundo tempo acabou empatando e esse foi o resultado final. Fluminense chega a 33 pontos, está na quarta colocação. O Atlético Paranaense ultrapassou o Fluminense, o Atlético Paranaense que venceu o Internacional nessa rodada pelo placar de 2-0 e agora o Fluminense vai focar no jogo com o Bahia, um outro confronto entre tricolores. Recentemente eles se enfrentaram num amistoso, né? Logo depois ali, no mesmo dia da final da Copa do Mundo, o Fluminense enfrentou o Bahia num amistoso e acabou vencendo pelo placar de 2-0. Agora o jogo é pelo Brasileirão. Bahia, só pra gente ressaltar, né? Vem de um empate, jogou ontem lá em Salvador e empatou com o Corinthians 1-1.
5: E o Vasco, Hugo, pra gente encerrar, tá quase fechando a contratação de dois reforços, né? O volante Sousa e o meia Deossa.
9: E levando em consideração aquilo que o Vasco apresentou no último sábado, ou seja, um futebol muito pobre, esses reforços precisam chegar o quanto antes. Estamos falando do volante Sousa, Santiago Sousa, além do meia Deossa, que está lá no futebol espanhol e está por detalhes, como você lembrou, de ser jogador do Vasco, assim como o Santiago Sousa. O Vasco que recentemente teve pela justiça a autorização do empréstimo de 40 milhões de reais por parte do Marcos Lamacchia, né, o investidor que muito provavelmente vai comprar a SAF vascaína, e aí esses dois jogadores estão para chegar ainda nessa janela de transferências, porque o Vasco está precisando urgentemente, vou repetir, o Vasco está precisando urgentemente de reforços, no plural, porque o cenário que a gente está acompanhando do Vasco é realmente desesperador na falta de qualidade e, sobretudo, na urgência por resultados que tirem o time da zona de rebaixamento. Menos mal para ele, Vasco, que o Santos não venceu, empatou com a Chapecoense, que o Grêmio, que também está por ali, não venceu, empatou com o Fluminense, que o Internacional foi derrotado e, por isso, a diferença do Vasco, que nesse momento está dentro da zona de rebaixamento com 21 pontos, ela é nenhuma em termos de pontuação, né? Nos critérios de desempate, é que o Vasco leva desvantagem, por isso está na zona de rebaixamento. Sendo assim, a chegada dos reforços, urgentemente, é imprescindível.
4: Hugo Lago, obrigado por hoje, meu amigo. Um abraço e até amanhã.
5: Valeu, Hugo.
9: Valeu, meus amigos. Uma ótima sequência de segunda-feira para vocês também. Amanhã estarei de volta aqui no CBN Rio para a gente falar mais de futebol. Valeu.
4: Última pausa do nosso CBN Rio de hoje. São 11 horas e 51 minutos.
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4: 11 horas e 53 minutos, Diogo Bugalho tem informações pra gente. A Prefeitura do Rio vai recorrer de uma decisão que suspendeu a licitação dos ônibus no Rio de Janeiro. Conta, Diogo.
10: Sim, Leandro. Decisão do Tribunal de Justiça aqui do Rio de Janeiro que suspendeu uma liminar essa que permitia a segunda fase da licitação para concessão de 5 novos lotes do Sistema Municipal de Transporte por ônibus. Com essa decisão, portanto, fica suspenso o certame que estava marcado para o dia 28 de agosto. Essa etapa previa investimentos privados de mais de 1,4 bilhão para a compra de 1.400 novos ônibus que atenderiam principalmente a Zona Oeste, além da Ilha do Governador e da região de Vila Isabel. Esse projeto, essa licitação, foi anunciada pela Prefeitura do Rio no último dia 10 como parte da reestruturação do sistema de transporte coletivo na cidade, que está fazendo uma transição gradual para o chamado Sistema Rio, um novo modelo que deve ser totalmente implementado até 2028. A gente procurou a prefeitura e, em nota, a Procuradoria do município disse que considera ser equivocada essa decisão provisória do Tribunal de Justiça suspendendo a licitação e informa também que vai recorrer dessa decisão. Leandro.
4: Obrigado pelas informações, Diogo Bugalho. Olha, nesse momento, 3 ônibus sequestrados e usados como barricadas estão impedindo o trânsito na estrada do Engenho d'Água, que dá acesso à Gardenia Azul e à Barra da Tijuca, um dos acessos ali à Avenida Ayrton Senna. Trânsito interrompido na estrada do Engenho d'Água nesse momento, 3 ônibus sequestrados. Em outra parte da região, na Tenente Coronel Muniz Aragão, barricadas em chamas após uma operação da Polícia Militar na Gardenia. A operação era para retirada de barricadas e termina nesse momento com barricadas em chamas no meio da via agora. A gente está acompanhando as imagens aqui do Globocop, do Genilson Araújo, ele está descrevendo e mostrando as imagens no RJ Primeira Edição da TV Globo, e a gente consegue observar de um lado a movimentação de policiais militares. O gerente do tráfico da Gardenia Azul foi preso e, em reação, barricadas em chamas foram colocadas ali na Tenente Coronel Muniz Aragão, zona sudoeste do Rio de Janeiro. 3 ônibus sequestrados, a gente vai tentar em contato imediatamente com a Rio Ônibus para observar. Vai e...

0: candidatos ao Senado Federal neste ano. Oi, Ana.
1: Gabriel, nessa corrida, né, a deputada federal Benedita da Silva, do PT, lidera com 11% e o ex-prefeito Marcelo Crivella, do Republicanos, vem na sequência com 8%. Empatados numericamente estão Carlos Portinho, do PL, e o ex-prefeito de Belfor Roxo, Márcio Canella, do União Brasil, com 4% cada. Logo depois, aparecem Alessandro Molon, do PSB, Mônica Benício, do PSOL, Pedro Paulo, do PSD e Vaguinho, do Republicanos, com 3% cada. Benedita é a mais conhecida entre 28% dos eleitores, enquanto Marcelo Crivella aparece com maior rejeição. 63% dos candidatos o conhecem, mas não votariam nele. Ao olhar para o posicionamento político do eleitorado, Benedita da Silva é rejeitada por 78% da direita e 67% dos bolsonaristas, já Crivella não é uma opção nem para a esquerda nem para a direita. 74% da esquerda afirmam que não votariam nele, contra 60% dos que se declaram independentes e 64% dos eleitores que se definem como direita. Quando questionados se a escolha de voto para senador é definitiva, 59% dos eleitores disseram que ainda pode mudar, contra 39% que afirmaram, então, ser definitiva essa escolha. Gabriel.
0: Obrigado, Ana Luísa, pelas informações.
2: 11h57, a reta final aqui do nosso CBN Rio. Vamos trazer aqui informações sobre o que está acontecendo na Gardenia Azul nesse momento. Policiais do 18º Batalhão prenderam um criminoso durante a Operação Barricada Zero. Houve confronto. As equipes realizaram um cerco tático e capturaram um homem apontado como gerente-geral do tráfico na comunidade. Com ele, foi apreendido um fuzil AR-10 e munições. Foi uma etapa da Operação Barricada Zero ali na região da Gardênia Azul. Em frente à Praça da Gardênia, foram colocadas barricadas ali em chamas nesse momento e o motorista que estiver circulando por ali precisa ter muita atenção. Tem ônibus atravessados, são 3 ônibus atravessados ali nesse momento na Gardênia Azul. São ônibus que estão na estrada do Engenho d'Água, essa estrada que dá acesso à Gardênia e à Barra da Tijuca, essa operação da PM para retirar barricadas na região. Trânsito já é muito complicado em toda a zona sudoeste nesse momento, a operação segue em curso, tem muito policial do 18º na rua nesse momento, barricadas em chamas ainda ali na pracinha da Gardênia, uma área muito conhecida da nossa cidade, e 3 ônibus atravessados no meio da rua. Já estamos em contato com o Rio Ônibus para saber de itinerários alterados, porque o trânsito nesse momento na região é muito intenso, né?
0: É bom ressaltar, Leandro, que quem está passando agora pela Ayrton Senna não está encontrando lentidão, viu, ali na região. Quem está passando agora perto ali do Uptown, por exemplo, no sentido linha amarela, não vai encontrar problemas nesse momento, porque é algo que está acontecendo internamente. Ali dentro da Gardênia Azul, a estrada do Engenho d'Água é um pouco mais interna mesmo. Para você chegar até ela, você tem que virar ali na Ayrton Senna e pegar a Muniz de Aragão para aí então você chegar na estrada do Engenho d'Água. Mas é bom, claro, pedir ao motorista que quem pode evitar passar pela Ayrton Senna nesse momento, evite, né? Porque o que a gente está vendo é uma reação de criminosos. Foi preso o chefe do tráfico de drogas na região e aí, para tentar impedir, né, que a ação continuasse ali dentro, eles colocaram fogo em barricadas e deixaram na transversal ônibus que inclusive estão operando por agora, viu? Começaram a atuar agora ali na região, essa linha nova que liga o terminal olímpico à região da Gardênia, ao Anil. Isso. Então fique atento você que passa na região por conta dessas instabilidades.
2: Meio-dia em ponto, tá acabando o nosso CBN Rio, você fica agora com o CBN Brasil e também com informações sobre a situação lá na Gardênia Azul, aqui nos nossos breaks, dentro do noticiário local. Muito obrigado pela audiência, muito obrigado pela companhia, uma excelente semana para todo mundo, boa segunda-feira e amanhã tamo de volta. Tchau!
0: Valeu!
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Segunda-feira, 27 de julho de 2026. A projeção da taxa básica de juros da economia brasileira para o encerramento desse ano permaneceu em 14% pela quinta semana consecutiva.

0: estimativa. A estimativa faz parte do boletim Focus divulgado hoje pelo Banco Central. Na reunião de junho, o Comitê de Política Monetária reduziu a Selic de 14,5% para 14,25%. Foi o terceiro corte consecutivo. Para 2027, a projeção foi mantida em 12% pela sexta vez seguida. O PL faz hoje a convenção estadual do partido em Belo Horizonte. Até o momento, o partido não definiu quem vai representar a legenda na disputa pelo governo de Minas Gerais. Entre os nomes cotados estão o ex-prefeito de Betim, Vitório Medioli, e o ex-presidente da Federação das Indústrias do Estado de Minas Gerais, Flávio Roscoe. A legenda deve oficializar nesta segunda-feira, Domingos Sávio, para uma vaga no Senado. E o jogador brasileiro Luiz Henrique acumula mais de 50 multas de trânsito na Rússia. O valor somado das infrações chega a R$ 5.400. Luiz Henrique começou a jogar no Zenit no ano passado e não paga as multas desde maio de 2025. Ele pode ser detido em 15 dias ou, se não for preso, prestar serviços comunitários. Em nota, a assessoria de Luiz Henrique informou que ele não foi notificado por nenhum órgão russo. O atleta esteve com a seleção brasileira na Copa do Mundo desse ano. No horário de Brasília, 12:02.
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1: E muito boa tarde. Hoje é segunda-feira, 27 de julho de 2026. Começando mais um CBN Brasil com a Cássia Regina.
2: E com o Carlos Alberto. Uma ótima tarde para você, Carlos Alberto, e para os nossos ouvintes também.
1: Muito obrigado a todos que estão nos acompanhando em áudio e vídeo. Estamos lá no YouTube, no Globoplay e também no cbn.com.br. Bom, assunto do dia, assunto quente, o desentendimento da crise, a crise diplomática entre o Brasil e o governo brasileiro e o governo da Argentina. Depois dos ataques de Javier Milei contra Lula e o ministro Alexandre de Moraes do Supremo Tribunal Federal. Nós vamos tratar desse assunto, mas eu queria dizer, mostrar que esse desentendimento entre Lula e Milei, ele vem de muito tempo, e aliás vem desde, eu poderia dizer, uma data seria 2019, quando o Lula apoiou Alberto Fernandes, candidato à presidência lá na Argentina, e que era da chapa Fernandes-Kirchner, né? Que aliás ganharam, a chapa ganhou a eleição em 2019. Lula estava preso em 2019 e recebeu lá na cadeia, em Curitiba, recebeu a visita de Fernandes e declarou apoio, então, à candidatura dos peronistas, dos pessoal de esquerda, né? Que mais? Outro desentendimento que houve foi quando o Lula, na eleição do Javier Milei, o Lula mandou marqueteiros aqui do Brasil para apoiar a campanha de Sérgio Massa, que então era o candidato das esquerdas. O Lula mandou lá os seus marqueteiros para ajudar na campanha do Sérgio Massa contra o Javier Milei. E depois, mais recentemente, em julho do ano passado, o Lula foi à Argentina para a reunião do Mercosul. O Lula não foi convidado pelo Javier Milei e também o Lula não havia comparecido à posse de Javier Milei. Então, o Lula foi a Buenos Aires para a reunião do Mercosul e pediu autorização à justiça argentina e visitou a Cristina Kirchner, que está presa em prisão domiciliar, acusada de corrupção. Está em prisão domiciliar. O Lula esteve com a Cristina, manifestou apoio e tal, e disse que a Cristina estava presa por uma questão de perseguição judicial, que ela era inocente e estava presa por uma questão de perseguição judicial. Então, esses foram todos os atos do Lula, apoiando claramente a oposição a Milei. Mas o Lula não xingou o Milei, não disse que o Milei era ladrão, não disse que o Milei não xingou nenhum ministro da Suprema Corte da Argentina, enfim, não usou os termos que o Javier Milei usou aqui no Brasil durante a convenção que apoiou o nome de Flávio Bolsonaro para candidato à presidência da República. Aliás, essa convenção que aprovou a indicação do Flávio Bolsonaro, essa convenção tem vários problemas aí que certamente vão aparecer. O vídeo do Jair Bolsonaro em inteligência artificial, Jair Bolsonaro está preso, condenado a 27 anos e está proibido de fazer política. Não foi ele, foi uma inteligência artificial, mas, enfim, esse evidentemente é um tema. E o outro tema é a presença do Javier Milei, né, na convenção, e que fez esses ataques todos aqui à justiça brasileira e ao presidente Lula. O fato é, são adversários políticos já há muito tempo. O Lula ostensivamente apoia os adversários de Milei, e Milei veio aqui no Brasil apoiar os adversários de Lula. Só que o modo de falar de um e de outro acabou sendo bem diferente. O Javier Milei caiu para um tom claramente ofensivo e diplomaticamente equivocado. Bom, e nós vamos começar as nossas reportagens exatamente com esse tema. A Rani Veloso, lá de Brasília, acompanha os desdobramentos do que acabou virando uma crise diplomática entre o Brasil e o governo da Argentina, entre o governo brasileiro e o governo da Argentina. Rani Veloso.
3: Boa tarde, Sardenberg, a você, a Cássia e a todos que nos acompanham. É isso mesmo, inclusive com falas duras. O ministro da Fazenda, por exemplo, Dario Durigan, chamou o presidente da Argentina, Javier Milei, de palhaço e classificou a participação dele, de aliados também, de outros governos, como de Donald Trump, na política brasileira, como uma interferência externa indevida e absurda. A fala à Rádio Jornal de Pernambuco, na manhã de hoje, ocorreu após a vinda de Milei ao Brasil. No sábado, na convenção que lançou Flávio Bolsonaro como candidato à presidência, Milei disse que Lula agravou o risco de crise da dívida por falta de ajuste fiscal. Chamou o presidente brasileiro de lixo socialista e presidiário, além de também ter proferido palavras contra o ministro Alexandre de Moraes do Supremo Tribunal Federal, chamando-o de lixo careca, após ter tido um pedido de visita ao ex-presidente Jair Bolsonaro negado. Durigan rebateu as críticas sobre a situação econômica brasileira, destacando que os índices de inflação e dívida pública da Argentina são mais elevados que o do Brasil.
4: O palhaço do presidente da Argentina veio ao Brasil ontem e falou de Brasil, quando o risco país da Argentina é muito mais alto, a dívida pública é muito mais alta, a inflação lá é muito mais alta. Então, assim, não dá para considerar, não dá para entrar na onda dessas pessoas que dizem que vai virar o apocalipse, que vai ter problema, porque o Brasil ele está com mínima de desemprego, mínima de inflação, recorde em balança comercial.
3: Segundo o jornal argentino La Nación, o governo da Argentina não se retratará e descartou qualquer pedido oficial de desculpas ao presidente Lula pelas declarações de Milei. Ontem, em entrevista à rádio Mitre, o presidente argentino, sem mostrar provas, voltou a atacar e acusou o governo brasileiro de financiar 25% de uma suposta campanha anti-argentina na Copa, além de interferir na política interna do país. Milei acusou Lula de enviar consultores ligados ao PT para auxiliar a campanha presidencial de Sérgio Massa em 2023. O governador da província de Buenos Aires, Axel Kicillof, criticou também duramente a postura de Milei, classificando-o como vergonha alheia e afirmando que o presidente não representa o sentimento do povo argentino. Em resposta às declarações de Milei, o Itamaraty convocou para consultas o embaixador do Brasil em Buenos Aires, Júlio Bittelli, que já chegou em solo brasileiro. A reunião com o ministro das Relações Exteriores, Mauro Vieira, deve ocorrer até quarta-feira. Na diplomacia, a convocação de um embaixador em missão ao exterior, de volta ao país, é considerada um gesto duro de descontentamento. Além disso, o Itamaraty convocou o embaixador da Argentina no Brasil, Daniel Raimondi, para transmitir repulsa e mal-estar do governo brasileiro e cobrar explicações sobre as falas de Milei enquanto passou pelo Brasil. Em nota, o Itamaraty classificou o episódio como sem precedentes e lamentável. Em entrevista à TV Globo, o ministro das Relações Exteriores disse que a declaração de Milei é grave e inaceitável.
5: As declarações do presidente argentino foram muito graves e foram muito mal recebidas. Eu não conheço nenhum precedente com este nível de gravidade, da forma que foi. Eu, pessoalmente, recebi o embaixador Daniel Raimondi para transmitir a ele o mal-estar e o desagrado do governo brasileiro com o fato ocorrido no dia de ontem em São Paulo. Eu transmiti a ele a reação e como foi recebida essa passagem do presidente da Argentina e pedi a ele, então, que transmitisse ao governo argentino e que pedia comentários e explicações.
3: Ainda no discurso em São Paulo, a gente lembra que Milei também associou a candidatura de Flávio Bolsonaro a uma onda azul de políticos da direita na América Latina. E apesar da convocação do embaixador em Buenos Aires, o Itamaraty, de acordo com fontes que confirmaram à CBN, descarta neste momento medidas diplomáticas mais duras, como, por exemplo, a retirada da representação brasileira da Argentina. Sardenberg.
1: Muito obrigado. A informação da Rani Veloso. O fato, resumindo, o fato é o seguinte: há uma óbvia divergência entre os dois e o Lula claramente apoiou a candidatura do Sérgio Massa contra o Javier Milei. O que aconteceu de fato novo é que essas declarações do Milei são absolutamente inaceitáveis, né? Quer dizer, você pode se manifestar opiniões políticas, pode fazer críticas, etc., mas partir para um tipo de xingamento desse tipo não é possível. Não é uma coisa de chefe de Estado com relação a outro chefe de Estado. E o que atrapalha muito nessa história toda, o que é de lamentar, é que Brasil e Argentina têm amplas e sólidas históricas relações econômicas e diplomáticas, que agora estão sendo relações que estão sendo agora perturbadas por essa divergência política entre os dois presidentes. Bom, teve a convenção que indicou o presidente, a candidata a presidente, o Flávio Bolsonaro, mas houve outras convenções também, convenções nacionais e estaduais. Houve a convenção que indicou, do PSD, que indicou o Ronaldo Caiado. Hoje tem a convenção indicando o Zema, candidato à presidência pelo Novo. Houve candidaturas, lançamento de candidaturas estaduais, como a do Haddad aqui em São Paulo, como a do Eduardo Paes do Rio de Janeiro, e enfim as movimentações políticas para a eleição estão se intensificando, porque as convenções têm que ser feitas até o dia 5 de agosto. Então, nós teremos também reportagens aqui sobre essas convenções do fim de semana e as convenções de hoje. E agora, Cássia?
2: Intervalo.
1: Já voltamos.
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3: Olá, boa tarde a você ligado aqui na CBN nesse começo de tarde de segunda-feira. Começamos a semana juntos por aqui, eu e você. Vamos com muita informação do Noticiário do Rio a partir de agora até as 8 da noite. De onde você estiver, você acompanha a gente de várias formas. Ao vivo com imagens pelo YouTube Globoplay, você acompanha a nossa programação com imagens pelo aplicativo da CBN também. Pelo site ou no Daio 92.5 aí, no velho e bom radinho, se você preferir. Eu conto com sua companhia por aqui desde já, mandando sua mensagem pra gente pelo 997-6423-81. Já vou te contar, gente, situação de momento de muita tensão na Gardênia Azul, em Jacarepaguá. Nesse momento, criminosos usaram ônibus como barricadas aí durante uma operação da polícia. Há confronto nesse momento entre criminosos e policiais em Jacarepaguá, então, na Zona Oeste. Rio Ônibus está informando que, nesse momento, 4 ônibus tiveram as chaves retiradas, estão sendo usados como barricada na estrada do Engenho d'Água, na Tenente Coronel Muniz de Aragão e também, gente, na Avenida Ayrton Senna, na região do Anil e da Gardênia Azul. 9 linhas que passam pela região estão com impactos aí no itinerário. Então, 4 ônibus usados aí como barricada e 9 linhas nesse momento impactadas aí, sendo desviadas o trajeto por causa da questão de segurança, obviamente, para prevenção. Os ônibus que estão usados aí como barricadas, as linhas que fazem Meier Alvorada, Gardênia Azul, Terminal Gentileza e 2 ônibus da linha Rio das Pedras, Curicica. Então são 4 ônibus usados como barricadas e 9 linhas impactadas, linhas importantes ali da região. Como as linhas que ligam Gardênia Azul ao Pechincha e ao Tanque, também à Freguesia e ao Terminal Gentileza. São 9 linhas impactadas com desvio de rota nesse momento por prevenção para preservar aí a segurança dos usuários e também dos rodoviários. Vou trazendo aí ao longo da tarde informações sobre a situação que neste momento ainda é de tensão na Gardênia Azul com esse confronto entre criminosos e policiais militares. Volto já.

0: E aí, meu irmão?
1: Tudo bom, Sandenberg? Boa tarde, ouvinte. Boa tarde, Cássia.
2: Boa tarde, Merval.
0: Irmão, a gente estava comentando aqui na abertura do programa, é verdade que o Lula é aliado dos adversários do Milei, aliado lá do peronismo, da esquerda argentina, da Cristina Kirchner, do Sérgio Massa e tal, que ajudou a campanha dos adversários do Milei, mas o Milei não podia falar do jeito que falou, né?
1: Não, claro que não. É completamente inapropriado, né?
0: Presidente da República, né?
1: O linguajar dele e o comportamento dele, né? No palco, realmente é uma pessoa que não tem noção dos limites, né? Da presidência, não agrada um grupo grande de argentinos ainda, né? Mas é muito inapropriado o que ele fez. E por mais que ele não goste do ministro Alexandre de Moraes, ele não pode se referir a ele como fez. Ele é um ministro do Supremo Tribunal Federal do Brasil, não pode ser tratado dessa maneira. E eu acho que, além do mais, há um erro estratégico grande no convite do Milei para participar da festa, né, de lançamento do Flávio. Porque, se é verdade que o Flávio quer ser apoiado e abraçado pela direita internacional, é verdade também que a Argentina não é um dos principais, como é que eu diria, dos preferidos da opinião pública brasileira, ainda mais depois da Copa do Mundo, depois de tudo que aconteceu na Copa do Mundo. Não acho que foi o time correto, não, para uma campanha eleitoral popular, né? Acho que a atitude do Milei foi uma atitude de líder populista, né? Mas ele não representa no Brasil uma presidência que é respeitada e admirada. Não existe essa ligação política entre Brasil e Argentina. Ao contrário, existe uma retração, existe uma competição, né, que
0: Isso.
1: não sei se ajuda muito o Flávio, não.
0: Ele disse, entre outras coisas, aí já fora da falando dessa divergência Brasil-Argentina, ele falou que o Brasil participou de uma campanha contra a Argentina na Copa do Mundo.
2: Com financiamento, inclusive, de parte dessa campanha.
0: A gente pode ter torcido contra a Argentina,
2: Mas foi o máximo, né?
0: mas ninguém ajudou nada, não, né?
1: Realmente, essa conspiração, né? A ideia de conspiração está sempre embutido nessa direita internacional, né? Estão sempre em busca de alguma explicação para os acontecimentos. Não acredito em coisas espontâneas, mas esse caso da Argentina no futebol com o Brasil é muito espontâneo. Não tem nada de organizado, não tem nada de combinado, não.
0: Exato. Merval Pereira, obrigado, Merval. Até amanhã.
1: Até amanhã, Sandra.
0: Olha aqui, Cássio, eu havia dito que o Brasil tem uma relação comercial e econômica com a Argentina muito intensa, e essa relação ela aumentou no ano passado, de 25 para 24, aumentou essa relação. Em 24, a relação, o comércio total entre exportações e exportações, né, o comércio total entre Brasil e Argentina somou 27 bilhões e 400 milhões de dólares. Em 95 passou de 31 milhões, 31 bilhões, que milhões nada. Comércio Brasil-Argentina, quer dizer, o que a gente exporta mais o que a gente importa, deu 31 bilhões de reais. O Brasil exporta principalmente veículos, automóveis, e aí autopeça, caminhões, etc. E basicamente isso. A grande exportação do Brasil é de automóveis, peças e caminhões. E agora, hein?
2: Intervalo.
0: Já voltamos.
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7: Meio-dia 27, estamos de volta por aqui, te atualizando sobre a situação na Gardênia, gente, onde há momentos ali de muita tensão que as pessoas passaram agora há pouco, porque quatro ônibus aí estão sendo usados como barricadas. O que acontece por lá? Mais cedo, Polícia Militar deflagrou a Operação Barricada Zero, que é justamente para retirada de obstáculos colocados por criminosos nas vias de acesso às comunidades. Segundo a PM, eles foram atacados por esses homens armados e aconteceu um confronto ali no final da manhã, com consequências até agora, com esses ônibus ainda colocados, atravessados em pistas estratégicas, vias importantes da região da Gardênia Azul. A Júlia Viana está por aqui, tem atualizações sobre a situação dos ônibus. Oi, Júlia, boa tarde.
8: Oi, Juliana, boa tarde para você também. O Rio Ônibus informou, então, que esses quatro ônibus que tiveram as chaves retiradas estão sendo usados como barricadas na estrada do Engenho da Água, na Avenida Tenente Coronel Muniz de Aragão e na Avenida Ayrton Senna, região do Anil e da Gardênia Azul, vias super importantes ali na região sudoeste. No momento, 19 linhas que passam pela região estão com impactos no itinerário, trazendo aí diversos problemas, né, para as pessoas que precisam se deslocar. São 19 linhas, um número muito grande, e linhas importantes que fazem trajetos aí essenciais, que ligam essa região até o Terminal Gentileza, até o Terminal Alvorada, Del Castilho também. E as pessoas agora precisam lidar, né, com essas consequências de uma operação aí que visava retirar barricadas e que agora resultou em ônibus como barricadas e linhas sendo deslocadas aí, trazendo muitos problemas para a população. E a gente segue acompanhando, então, os outros impactos, né, que essa operação ainda vai gerar para a população aqui do Rio, Juliana.
7: Tá certo, Júlia, impressionante, gente. Meio-dia e 29, extrema tensão na região ali da Gardênia Azul. São vias estratégicas, vias expressas importantes com essa situação por aqui. Tamo de olho, hein? Voltamos com mais informações já já.
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0: Segunda-feira, 27 de julho de 2026. O ministro da Fazenda, Darío Durigán, chamou o presidente da Argentina, Javier Milei, de palhaço e classificou como interferência externa indevida e absurda a participação do argentino na política brasileira. No sábado, Milei xingou o presidente Lula de lixo socialista e presidiário na convenção do PL, que oficializou o senador Flávio Bolsonaro como candidato à presidência. Em entrevista à Rádio Jornal de Pernambuco, Durigán também rebateu as críticas sobre a situação econômica brasileira e afirmou que os índices de inflação e dívida pública da Argentina são mais elevados que os números do Brasil. Três integrantes da torcida organizada Máfia Azul do Cruzeiro foram presos em Belo Horizonte. Eles são suspeitos de preparar uma emboscada contra um ônibus com torcedores do Botafogo após o jogo de ontem entre os dois clubes pelo Campeonato Brasileiro. A Polícia Militar encontrou pedras e bastões com os homens. Em campo, o Botafogo venceu por 1 a 0. A fase de depoimentos de um julgamento contra a Meta começa hoje no Tennessee. Movida pelo Estado americano, a ação é o processo mais avançado entre milhares que tentam responsabilizar as Big Techs por danos à saúde mental de adolescentes. Uma das plataformas de propriedade do grupo, o Instagram, é acusado de violar a lei de proteção ao consumidor ao viciar e prejudicar principalmente o público jovem. O julgamento pode durar até 7 semanas. A Bolsa de Valores de São Paulo sobe 0,51% aos 174.805 pontos. O dólar comercial está em alta de 0,31%, negociado a R$ 5,09. O euro vale R$ 5,80, elevação de 0,47%. No horário de Brasília, meio-dia e 31.
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0: E aí, Miriam?
1: Boa tarde, Sardenberg. Boa tarde, Cássia. Boa tarde, ouvintes.
2: Boa tarde, Miriam.
0: Presidente Lula conversou por telefone ontem à noite com o presidente da China, Xi Jinping, e discutiram o acordo Mercosul-China, a tentativa aqui do Brasil de abrir outro, enfim, de aprofundar outras relações comerciais. E também o Xi Jinping apoiou o Brasil no que ele chamou de rejeição a intervenções, interferências externas. É o Trump, né?
1: Pois é, e esse é um momento interessante, né, da conversa dos dois, porque de um lado você tem uma escalada do governo Trump contra o Brasil, assim, essas tarifas da semana passada foram contra inúmeros países, mas o Brasil é mais uma tarifa, né? Mais uma tarifa que já se soma a outras sobretaxas. Então, vai ter produto brasileiro pagando 50% para entrar no mercado americano. Isso é de um lado, quer dizer, as hostilidades em relação, na pauta comercial são cada vez maiores, mas não só, né? Essa tentativa de vir dois enviados do governo de uma forma assim meio nebulosa, que viriam como observadores de eleição, que é normal ter observadores internacionais no processo eleitoral, mas eles vêm para questionar o processo eleitoral, isso depois da reunião de Flávio Bolsonaro com embaixadores, para, de novo, levantar dúvidas sobre o processo eleitoral brasileiro, sobre a segurança das urnas. Então, isso já é um problema grande. Mas isso justificaria essa conversa. Mas, além disso, tem uma outra complicação, porque essa conversa e essa conversa sobre negociação entre Mercosul e China, um acordo entre Mercosul e China, acontece no momento mais alto da tensão entre Brasil e Argentina, por causa da vinda do presidente Javier Milei ao Brasil. Conversei mais cedo isso com Milton e Cássia, e ele quebrou todos os protocolos de diplomacia, né? O Milei, ao vir sem informar o governo, que estava vindo, não era uma viagem, que não era viagem oficial, ele pode vir, mas como ele é um chefe de Estado, deveria comunicar ao Itamaraty, não comunica, vem e é recebido por São Paulo, pelo governador de São Paulo, como se São Paulo fosse um estado à parte e não um estado federado do Brasil. E aí, no palanque, ele ofende o presidente, o Lula, ofende o ministro e faz todo, de novo, levanta dúvidas sobre o processo eleitoral brasileiro. Então, a atenção chegou no máximo, chamaram o embaixador Júlio Bittelli de volta ao Brasil. Então, nesse momento, não tem diálogo entre os dois países, eles estão com relações normais e tal, mas não exatamente normais. Quando você chama o embaixador, é um sinal muito forte de desagrado, né? E nesse momento, ele conversa com Xi Jinping. Aí você pode falar, mas então a conversa foi perdida? Não foi perdida. Primeiro, porque tem muita coisa para conversar entre Brasil e China. A relação entre Brasil e China é intensa, tem muitas questões. E esse episódio da crise com a Argentina pode ser superado pela diplomacia. Mas está certo retomar, ficar sempre em contato com todos os países e procurar alternativas ao mercado americano cada vez mais fechado para todo mundo, né? Uhum. E muito fechado para o Brasil, porque no Brasil tem um componente político-eleitoral da tentativa do governo Trump de interferir no processo eleitoral brasileiro. Cássia e Sardenberg.
0: Miriam Leitão, muitíssimo obrigado, Miriam. Bem-vindo das férias.
1: Obrigada.
0: Bem-vinda das férias e até amanhã. Agora trabalho direto, porque vai ter muito assunto aí. Tem as convenções, eleições.
1: Vai ter muito serviço esse ano, sim, Sardenberg. Então, prazer em voltar a falar com você e com os nossos ouvintes do CBN Brasil. Até amanhã, Cássia.
2: Até amanhã, Miriam.
1: Sardenberg.
0: Bom, Cássia, e nesse mesmo objetivo de, enfim, acertar, desenvolver o comércio com outros países, o presidente Lula está recebendo hoje o presidente da Coreia do Sul.
2: Exatamente, ele recebe hoje o presidente Lee Jae-myung, que faz uma visita oficial ao Brasil. E esse encontro, Carlos Alberto, ocorre cerca de 5 meses depois de Lula ter viajado para a Coreia do Sul. Em fevereiro, o presidente fez a terceira visita à Coreia, as anteriores foram em 2005 e 2010. A visita deste ano, no entanto, foi a primeira com status de visita de Estado, reservada a compromissos de maior relevância política, econômica e diplomática entre as duas nações. Primeira-dama da Coreia do Sul também vai vir ao Brasil. Ela deve cumprir uma agenda cultural aqui em São Paulo. Empresários sul-coreanos também estarão no Brasil para compromissos empresariais. Essa visita acontece em um momento em que o governo brasileiro está tentando avaliar os impactos do tarifaço anunciado pelos Estados Unidos sobre os nossos produtos e, como você disse, ampliar parcerias comerciais com outros países. Uhum. E o que deve ser discutido? Minerais críticos, terras raras, devem estar entre os temas abordados durante esse encontro. Lembrando que os dois países, Brasil e Coreia do Sul, assinaram acordos a respeito deste tema durante a viagem do Lula no mês de fevereiro. O governo brasileiro também quer ampliar o acesso de produtos agropecuários brasileiros ao mercado sul-coreano, incluindo a abertura de mercado para a carne bovina. Também estão na pauta acordos na área de educação e cinema e um possível acordo entre Mercosul e Coreia do Sul, que agora também pode ter sofrido algum tipo de impacto a partir do que houve com a visita do Milei aqui, né?
0: O Mercosul está parado, né? Não vai poder sair durante esse período, momento, com presidentes com tantas divergências. Os dois maiores países do Mercosul, as duas maiores economias do Mercosul, são Brasil e Argentina. Com os dois presidentes nesse nível de desentendimento, parece claro que não vai sair nada de acordo do Mercosul com algum outro país, inclusive porque o Milei coloca como prioridade dele um acordo com os Estados Unidos, exatamente um acordo de livre comércio com os Estados Unidos. Então essa é a situação atual. E o Brasil tem um comércio forte com a Coreia do Sul, importa automóveis, por exemplo, da Coreia do Sul, e é exportador para lá também. Bom, intervalo agora,
2: cara. E já voltamos.
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6: Olá, gente, estamos de volta por aqui atualizando a situação na Gardênia Azul com Júlia Viana. Oi, Júlia.
7: Juliana, ouvintes relatando aqui pra gente que a situação se expandiu mais ainda. A gente recebeu relatos de que criminosos estão colocando fogo ali em lixo e jogando bombas na Avenida Ayrton Senna no sentido Linha Amarela, na altura do Espaço Hall, em retaliação, então, a essa operação da Polícia Militar no sentido Linha Amarela. Então, tem ouvinte relatando que o trânsito está bem travado por causa dessa confusão, os bandidos estariam ali jogando pedras e algumas bombas, e na própria Avenida Ayrton Senna a gente lembra que está um dos ônibus que teve as chaves retiradas, que está sendo usado como barricada. Essa que é uma das principais vias da Zona Sudoeste, né, Juliano? O Rio Ônibus disse também que tem outros ônibus sendo usados como barricadas também na Estrada do Engenho d'Água, na Avenida Tenente Coronel Muniz de Aragão, região ali do Anil e da Gardenia Azul. A gente lembra também que no momento são 19 linhas que passam pela região, que estão com impactos no itinerário. Então a gente reforça aqui para o ouvinte que está passando ali pela região, que tem que passar pela Avenida Ayrton Senna, para ter cuidado, né, já que essa confusão se expandiu, que os criminosos então estariam ali descontando essa operação, tendo uma reação um pouco mais exacerbada, jogando bombas e pedras. De acordo com a Polícia Militar, os agentes do Batalhão de Jacarepaguá estavam realizando a Operação Barricada Zero, voltada para a retirada desses obstáculos colocados pelos criminosos quando foram atacados. E então, houve um intenso confronto na região e a gente acompanha agora os impactos dessa ação que está já trazendo vários problemas para a população, Juliana.
6: Tá certo. Um momento de muita atenção ali para milhares de pessoas, né, que passam pela região. São vias expressas importantíssimas. Lembrando que nessa operação foi preso aí Felipe do Nascimento Firmino, conhecido como Bacurau. Ele é apontado como gerente geral do tráfico de drogas na Gardênia Azul e ligado ao Comando Vermelho. Obrigada, Júlia Viana.
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0: Conosco aqui no estúdio a Estela Campos, que é editora de carreira do Valor Econômico e que vai nos dizer quem é o entrevistado desta semana do CBN Professional. Estela.
1: Tudo bem? Boa tarde.
2: Boa tarde.
1: Então, essa semana eu e o Thiago Barbosa, a gente entrevistou a Tatiana Pimenta. Ela é a CEO da Vitude. A Vitude é uma plataforma que faz, atende empresas com terapia online, né? E ela conta toda como ela montou esse negócio. Ela era uma engenheira, fazia, enfim, carreira na construção. E por conta de problemas pessoais, o pai ficou doente. Ela estava numa transição de trabalho e ela vislumbrou antes da pandemia que essa questão das consultas online era uma coisa importante. Eles moravam no Mato Grosso, tinha toda uma história. E aí, o que ela fez? Começou a se inteirar, né, com as startups, descobriu que saúde mental era uma coisa que era um pouco menos complicado em termos de regulamentação. Uhum. Não tinha sido regulamentada ainda, né, terapia online. Enfim, foi atrás de investidor. 500 mil pessoas até conseguiu o primeiro investimento. Conseguiu, falou. E montou um negócio que depois explodiu, né? Aí ela já tinha alguns investidores. Ela acabou escalando isso porque chegou na pandemia. Isso virou esse mercado começou a andar, né? Uhum. Aí ela não era mais sozinha, mas ela, né, antecipou esse momento, né? Uhum. E é muito interessante. Ela conta toda essa saga ali, porque quando ela estava lá, né, nas primeiras rodadas de investimento e tal, era uma coisa que ninguém ainda achava que ia dar certo, né? E hoje é uma coisa que a gente já incorporou depois, né? Essa coisa de atendimento online e tal. E agora a gente tem, né, N1, R1, né? As empresas olhando mais para isso. Ela atende bastante empresas corporativas, né? E as empresas estão tendo que se mexer nessa saúde mental. Não é mais um tabu, né, hoje em dia, né?
0: Então, então a Vitude, ela é uma plataforma de terapia online. Quer dizer, ela oferece serviços às empresas.
1: Isso, para as empresas.
0: E voltada para programas de saúde mental.
1: Exato. Saúde mental, bem-estar, né? Então, ela cresceu bastante nesse... No começo, ela fazia uma coisa um a um, né? Ela conectava o psicólogo, viu que isso não dava certo. Aí ela começou a vislumbrar que as empresas tinham esse problema. Então, ela começou a fazer esse né, o B2B ali e acabou dando certo.
0: Dando certo. Separamos um trecho da fala
1: Separamos.
0: Dela?
1: Separamos.
3: E eu lembro que eu fiquei super chateada nesse último bate-papo. E nesse surgiu o tipo, você está muito engajada, quer realmente, né, construir alguma coisa. E veio a fala, você já pensou em começar por uma área que não precisa do contato ou que não precisa de nenhum grande exame? E aí eu... Ah, mas que área seria essa, né? Falou, dentro da medicina, a psiquiatria é uma dessas áreas. Mas a nossa sugestão seria na própria psicologia, né? Porque talvez você tenha menos barreiras e a gente acredita que já tem uma regulamentação lá. E aí caiu a ficha, porque eu já tinha tido depressão. Então tinha algumas coisas que quando aquela mensagem
1: caiu a
3: veio...
1: Ficha ali.
3: Nossa, foi uma eureka, assim, como que eu nunca pensei nisso antes, assim?
1: É isso.
0: Tá certo. E está no ar?
1: Está no ar. Só ir lá nos streamings, também no YouTube da CBN, do Valor. Só procurar que acha.
0: Tá certo. CBN Professional, muito obrigado. Estela Campos, editora de carreira do Valor Econômico.
1: Obrigada.
2: Obrigado, Estela. Até mais, Estela.
1: Até mais.
0: Até segunda. E agora, Cássio?
2: Agora nós temos a informação chegando da cidade de Ribeirão Preto, em São Paulo. Na sexta-feira, a cidade foi fortemente afetada por um temporal com muito vento. Causou bastante destruição, queda de árvores, desabamento. Houve, inclusive, uma vítima. E o Roger Senna, ele está acompanhando como está a situação na cidade nesse comecinho de semana. Boa tarde para você, Roger.
4: Oi, Cássia. Boa tarde a você, ao Sardenberg e a todos. Ribeirão Preto e outras cidades aqui da região começaram esta segunda-feira, essa semana, tentando se recuperar dos estragos provocados pelo temporal da última sexta. Ribeirão Preto já conseguiu restabelecer parte dos serviços, mas ainda tem, por exemplo, interferências em salas de aula. São 14 escolas fechadas, impactando 5 mil alunos da rede pública que não vão às aulas hoje por conta dos estragos. A prefeitura diz que faz um mapeamento, um levantamento de todas as unidades afetadas para definir as prioridades de restauro. São mais de 250 árvores também que caíram na sexta-feira e que são retiradas hoje pela Secretaria de Infraestrutura. No Hospital das Clínicas, Unidade de Emergência e HC Campos, os atendimentos voltaram à sua normalidade nesta segunda-feira, com avisos também aos pacientes. No caso da energia elétrica, a Companhia de Energia divulgou um balanço que ainda tem pouco mais de 1.200 imóveis sem energia elétrica, mas isso não representa nem 0,5% dos usuários. Em Guariba, aqui na região metropolitana de Ribeirão Preto, são quase 4 mil clientes em processo ainda de restabelecimento de energia. Guariba continua sendo a cidade mais afetada, com boa parte então da população ali sem energia. As aulas foram suspensas pelo menos até quarta-feira e 70% das casas danificadas. A afirmação foi dada pela prefeitura. O prefeito veio a Ribeirão Preto participar das coletivas no fim de semana, junto com o vice-presidente Geraldo Alckmin. O prefeito chegou a se emocionar descrevendo um cenário de destruição na cidade, falando que vai demorar ainda dois anos e meio para reconstruir tudo, a um custo de cerca de 50 milhões de reais, e que nesse momento é um sentimento de impotência por causa da destruição, quando ele pedir ajuda ao governo do estado e ao governo federal. Em Taquaritinga, a prefeitura disse que precisou montar um abrigo para cerca de 200 moradores, que teve perdas de equipamentos públicos também. Então são escolas que viraram cozinhas-piloto para poder fornecer alimentos para os moradores em situação de vulnerabilidade, aqueles que perderam tudo, alimentos, não só por causa da energia, por causa das árvores que caíram também. Então ainda é um cenário de reconstrução sem prazo definido para que tudo isso aconteça, não só em Ribeirão, como nas cidades da região também, Cássia.
2: Muito obrigada. A informação do Reger Sena, falando ainda das consequências do temporal que nós tivemos na sexta-feira para a cidade de Ribeirão Preto.
0: Bom, e agora vamos com a Ana Luísa Bessa, aqui do nosso estúdio, da nossa redação, que tem as atualizações sobre a situação da guerra no Oriente Médio. Ana Luísa.
5: Sardenberg, Cássia e você ouvinte, o presidente dos Estados Unidos, Donald Trump, afirmou nesta segunda-feira ao site norte-americano Axios que decidiu suspender os ataques ao Irã para dar mais uma chance às negociações, mas disse que pode ordenar a retomada de uma ação militar mais forte se a diplomacia fracassar. Ao ser questionado sobre quanto tempo estava disposto a dar à diplomacia, ele respondeu que não muito tempo. Enquanto isso, o porta-voz do Ministério das Relações Exteriores do regime iraniano disse que o Irã e os Estados Unidos deram uma pausa na troca de ataques, mas não há negociações de paz em andamento. Após a terceira noite consecutiva sem ataques americanos ao território, o Irã anunciou que também suspendeu os bombardeios de retaliação contra países vizinhos que são ali aliados dos Estados Unidos. Apesar da trégua não oficial, nas últimas 24 horas, Sardenberg, 6 navios que tentaram cruzar o Estreito de Hormuz foram impedidos pela Guarda Revolucionária do Irã, foi o que reportou a TV estatal iraniana. E um dia antes, mais 4 também foram detidos. Em meio à guerra no Oriente Médio, os países do Golfo Pérsico realizam nesta semana exercícios militares com o objetivo de reforçar a integração na defesa, segundo o governo do Bahrein. O Ministério da Defesa do Bahrein também afirmou em comunicado que os exercícios militares estão previstos para os próximos 2 dias e terão a participação das Forças Armadas dos países do Conselho de Cooperação do Golfo Pérsico, que tem Arábia Saudita, Catar, Kuwait, Emirados Árabes Unidos e Omã como membros. Agora, no campo econômico, o petróleo tipo Brent vale US$ 86, em queda de 5%. E ainda falando do Oriente Médio, Sardenberg e Cássia, nesta segunda, o primeiro-ministro de Israel, Benjamin Netanyahu, inicia uma viagem aos Estados Unidos. Ele tem uma visita planejada à Casa Branca nesta terça e, em entrevista à Fox News, Netanyahu declarou que não é contra o diálogo, mas que apoia plenamente os esforços de Trump para deter o programa nuclear iraniano. Volto com vocês.
0: Muito obrigado. Essa informação, a informação da Ana Luísa Bessa. Acrescento aqui.

0: que exporta ali para a região, né? E, sobretudo, para o que o Brasil importa. Então, tem a preocupação de que esses custos acabem passando para a inflação aqui no Brasil. Quanto aos Estados Unidos, parece, o Trump havia dito, antes dessa afirmação, que ele tinha desistido das negociações de paz e que ia ampliar a guerra. Agora, hoje, ele disse o contrário, né? Que estava suspendendo os ataques para apostar na negociação. Então, são comentários completamente diferentes de um dia para o outro. E, de outro lado, especialistas internacionais têm dito que há um conflito dentro do Irã entre o governo civil e a guarda revolucionária. Que o governo civil estaria interessado em fazer o acordo, fazer a negociação, mas que a guarda revolucionária, que detém o poder de fato e o poder bélico de fato, ela está interessada em ampliar o conflito e então fica essa situação. Faz-se um acerto, um negócio com os membros do governo civil, mas a guarda revolucionária do Irã não respeita e continua com seus ataques. Então é uma situação instável, desequilibrada e muito difícil de solucionar. Ou seja, o Trump não consegue um modo de sair da guerra, que ele sair mais ou menos da guerra que ele provocou. Ana Luísa, obrigado e até.
1: E agora, hein?
0: Intervalo.
1: Já voltamos.
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1: Ponto, bora de informação com Júlia Viana, a gente está atualizando aqui desde o início da tarde, acompanhando de perto a situação na Ayrton Senna, depois de uma reação do tráfico de drogas a uma operação da Polícia Militar na Gardenia Azul. Qual a situação de momento, Júlia?
5: Isso, Juliana, a gente vinha falando que tinha um ônibus atravessado ali na Ayrton Senna, sendo utilizado como barricada, então, pelos criminosos, mas esse ônibus já foi retirado, agora o trânsito na via flui um pouco melhor, mas a gente lembra que essa região, a Ayrton Senna, no sentido linha amarela, chegou a ficar interditada por um espaço de tempo, né, o que gerou ali muita atenção dos motoristas que passavam pela região, justamente porque os criminosos estavam jogando algumas bombas ali, atirando pedras, além de ter tacado fogo ali em lixo ao redor desse ônibus, que também já estava sendo utilizado como barricada. Então o trânsito ficou travado por um tempo por causa disso. Agora o trânsito já pode fluir mais facilmente, mas ainda tem retenções ali na região por causa dessa reação. A gente espera que a situação se normalize nos próximos minutos, Juliana.
1: Tá certo. 1:01 agora, atualizando a situação da Avenida Ayrton Senna. Sentido linha amarela agora, segundo o Centro de Operações, motorista vai encontrar congestionamento desde a altura da estação de BRT Lourenço Jorge. O sentido orla da Ayrton Senna, o trânsito está lento no trecho entre a saída da linha amarela.

Venezuela e o Uptown, tudo como consequência dessa reação do tráfico de drogas a uma operação da Polícia Militar na Gardênia Azul, gente. Tivemos momentos de muita tensão ali com aquele roteiro, infelizmente, que está virando rotina. Ônibus usados como barricadas, fogo em lixo e material que estava no meio da pista, ali em várias pistas expressas da região. Também tivemos efeito na Estrada do Engenho d'Água, na Tenente Coronel Muniz de Aragão e na Ayrton Senna, região do Anil e Gardênia Azul. Reação do tráfico, reação pesada ali a uma operação da Polícia Militar que buscava justamente fazer a retirada de barricadas na região. A gente segue acompanhando a situação por lá. Em instantes a gente te atualiza também das condições também do trânsito por lá. Começa a melhorar, mas ainda há momentos ali de muita tensão para quem passa pela região, viu, gente? 1 e 2.

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2: Segunda-feira, 27 de julho de 2026. Os presidentes Lula e Xi Jinping da China conversaram por mais de uma hora por telefone na noite de domingo. O chinês disse a Lula que apoia o Brasil no caso das interferências estrangeiras em assuntos internos. Eles também concordaram em acelerar as negociações para um acordo de livre comércio entre Mercosul e o país da Ásia. Lula e Xi Jinping destacaram os bons resultados do comércio bilateral entre as duas nações e reforçaram a intenção de ampliar parcerias em áreas como inteligência artificial, satélites, minerais críticos e comércio de fertilizantes. A Defesa Civil do Rio Grande do Sul alerta para uma sequência de tempestades nos próximos dias. Entre hoje e quarta-feira, existe condição para chuvas fortes com queda de granizo e rajadas de vento. Os acumulados podem ultrapassar 250 milímetros na região central e na Grande Porto Alegre, de acordo com a Climatempo. O velório do ex-ministro do STF, Otávio Galotti, vai até às 16h no Salão Branco da Corte. O sepultamento está marcado para amanhã, no Rio de Janeiro. Ele morreu aos 95 anos, no domingo. A causa da morte não foi divulgada. Galotti integrou o Supremo entre os anos de 1984 e 2000 e presidiu o STF de 1993 a 1995. O presidente da corte, Edson Fachin, afirmou que o ex-ministro deixou marcas permanentes no fortalecimento das instituições democráticas do país. O Teatro Amazonas em Manaus e o Teatro da Paz em Belém foram reconhecidos como Patrimônio Cultural do Mundo, de acordo com a Unesco, a Organização das Nações Unidas para Educação, Ciência e Cultura. Desde 1960, os dois teatros são tombados pelo IFAM, o Instituto do Patrimônio Histórico e Artístico Nacional. No horário de Brasília, 1h04.
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3: Rosana.
4: Oi, Sardenberg. Boa tarde para você, para Cássia e para os nossos ouvintes.
2: Boa tarde, Rosana.
3: Na semana passada, a gente noticiou que uma lei nacional, uma lei brasileira, proibiu aqui no Brasil a produção e comercialização do foie gras. É uma iguaria... Parece até que é assim, um patrimônio da gastronomia francesa, né? Então, essa legislação aqui no Brasil provocou reações, né?
4: Está uma polêmica danada, viu, Sardenberg? Os ambientalistas estão comemorando, mas os produtores franceses estão bastante irritados porque não vão mais poder exportar o foie gras para o Brasil. E muitos chefes de cozinha aqui do país também não gostaram nada de saber que vão ter que retirar o foie gras do cardápio. Só para refrescar a memória aqui do nosso ouvinte, o foie gras é uma iguaria produzida a partir do fígado do pato ou do ganso. É um alimento bem cremoso, tem um sabor bem intenso. Ele é normalmente servido como entrada nos restaurantes de luxo e não sai por menos de R$ 250. O problema é que, para produzir o foie gras, o pato ou o ganso é submetido a uma alimentação forçada, que, na visão das organizações de proteção animal, provoca muito sofrimento nas aves. O que é que eles fazem? Eles introduzem um tubo no esôfago do bicho e durante 2 ou 3 semanas ele recebe 3 vezes ao dia uma grande quantidade de milho, que aumenta em até 10 vezes o tamanho do fígado e acumula muita gordura ali. É justamente esse fígado hipertrofiado e gorduroso que dá origem ao foie gras. Não é à toa que foie gras, em francês, significa fígado gordo. Agora, os produtores franceses parecem que não se incomodam muito com esse método, não. Eles argumentam que o foie gras não pode ser proibido porque seria um ataque a uma tradição centenária. Afinal, ele é um patrimônio cultural e gastronômico da França. Inclusive, esses produtores estão pedindo intervenção diplomática para barrar a lei, alegando violação do acordo de livre comércio entre o Mercosul e a União Europeia. Eles estão muito preocupados porque o Brasil é um mercado relevante, que movimenta cerca de 1 milhão de euros por ano para os exportadores europeus.
2: Agora, Rosana, você mencionou essa lei, né, que proíbe produção, comercialização do produto, mas como que fica o caso, por exemplo, do viajante que traz na bagagem, traz ali uma latinha do exterior para consumo próprio? Vai poder ingressar no país com o produto na mala?
4: Cássia, essa é uma dúvida frequente. A lei não especifica esse aspecto. Não trata do controle aduaneiro de bagagens internacionais. Então, será necessário ainda que a Receita Federal, o Ministério da Agricultura e outros órgãos responsáveis pela fiscalização definam como essa proibição do foie gras vai ser aplicada na prática a quem chega do exterior com uma latinha na mala. Essa lei entra em vigor em 180 dias e vale não apenas para o foie gras, vale para todos os alimentos que são feitos a partir de alimentação forçada em animais. E quem descumprir a lei fica sujeito a pena de 3 meses a 1 ano de detenção, além de multas e algumas sanções administrativas. Está causando polêmica, né? Está tendo realmente essa reação forte. Agora, é muito bom que o Brasil esteja, de fato, acompanhando essa tendência internacional de revisão dessas práticas cruéis com os animais. A gente sabe que a alta gastronomia precisa mesmo se reinventar, né? Ela é marcada pela criatividade e não tem que carregar a mancha do sofrimento animal para conseguir manter a sua excelência. Vocês já provaram essa iguaria francesa, Sardenberg e Cássia?
3: Já. E sobre essa história de trazer da mala, a gente pode comprar no aeroporto francês, nos aeroportos franceses, no free shop, você compra, pode comprar latinhas desse foie gras. E até agora...
4: Pois é, agora
3: entrava,
4: resta...
3: Entrava no Brasil numa boa.
4: Isso. Resta saber se agora, a partir da lei, porque ela foi sancionada na semana passada, começa a valer daqui a 180 dias. Vamos aguardar para ver como será a regulamentação com relação a esse aspecto específico do controle aduaneiro das bagagens internacionais, para ver se a gente vai poder, se as pessoas vão poder comprar e trazer na mala ou não, se será proibido também.
3: Rosana Jatobá, obrigado, Rosana. Até.
4: Um beijo para vocês dois e até amanhã.
2: Até amanhã.
3: E agora, Cássia?
2: Intervalo.
3: Voltamos já.
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9: Atualizar as condições da Ayrton Senna, gente, que passa ali por momentos de muita tensão desde o início da tarde, finalzinho da manhã, depois de uma operação da Polícia Militar que acabou com a reação forte do tráfico de drogas, com barricadas sendo colocadas, ônibus atravessados em várias vias ali da região da Gardênia. Nesse momento, sentido linha amarela, ainda tem congestionamento desde a altura da estação de BRT Lourenço Jorge. E no sentido Orla da Ayrton Senna, o trânsito é lento no trecho entre a saída da linha amarela e o Uptown. Há 19 linhas, foram impactadas aí e tiveram mudança de trajeto para resguardar a segurança aí dos usuários e dos trabalhadores do setor, dos motoristas que estão dirigindo esses ônibus. Então são 19 linhas impactadas com mudança de rota para evitar os locais onde há mais conflitos desde o início da tarde. Então, ainda com congestionamento, ônibus sendo retirados ali das vias, esses ônibus que foram atravessados, mas o trânsito, claro, vai sentir ali o reflexo nas próximas horas, porque são vias expressas importantíssimas que foram impactadas depois dessa operação. A gente segue acompanhando aí todos os detalhes dessa história por lá. Foi uma operação da Polícia Militar, tráfico reagiu e um traficante considerado chefe do tráfico na Gardênia foi preso nessa operação da Polícia Militar. Falando agora da Avenida Brasil, sentido centro é de trânsito lento entre Manguinhos e Benfica e entre São Cristóvão e Caju. Na Brasil, sentido zona oeste, motorista também encontra problemas na altura do cemitério do Caju e da estação do BRT Fazenda Botafogo. Como reflexos aí desse trânsito mais intenso, o motorista vai ter que ter paciência ali passando pela região. Na ponte agora, informação atualizada da Ecovias Ponte, 13 minutos de tempo de travessia sem alteração para o motorista nos dois sentidos da ponte Rio-Niterói nesse momento. Atualizando também a linha amarela, tem sentido Fundão agora com trânsito bom, sentido barra trânsito lento da Vila do João até o acesso a Bom Sucesso, sem ocorrência de grande impacto, pelo menos por enquanto. Um trânsito com fluxo bem intenso aí nesse momento, nesse começo de tarde. 1h14, já a gente volta com as atualizações da situação da Gardênia Azul, também trânsito. Já eu trago também detalhes do tempo nesse comecinho de semana aqui para você, ouvinte da CBN, que sempre pode participar com a gente. 997-64-2381, estou esperando seu contato por aqui.
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1: Agora, como prometemos no início do programa, vamos aqui com uma série de reportagens sobre as convenções que foram realizadas neste fim de semana e estão sendo realizadas nesta segunda-feira. Vamos começar por Brasília, com Felipe Igreja e a convenção do Partido Novo. Felipe Igreja.
2: Exatamente, Sandenberg. Com críticas ao PT e aos ministros do Supremo Tribunal Federal, o ex-governador de Minas Gerais, Romeu Zema, foi confirmado agora há pouco por aclamação como candidato do Partido Novo para a disputa pela presidência da República, decisão que foi tomada pelo partido aqui em Brasília. Zema chegou a essa convenção do Partido Novo ainda sem nome para vice na sua chapa e precisa, portanto, resolver essa pendência antes do registro na Justiça Eleitoral. O prazo é o dia 5 de agosto. Ele não indicou ainda, portanto, qual nome seria o favorito para ser vice na sua chapa. Não descartou possibilidade até mesmo de ser uma chapa puro sangue, ou seja, um outro nome do Partido Novo para compor a chapa de Romeu Zema. Ainda durante o discurso no evento aqui em Brasília, Zema criticou também outros políticos e autoridades associadas ao caso do Banco Master, prometeu privatizar empresas estatais e defendeu um choque de gestão na área de segurança pública. Durante essa parte sobre a questão da segurança pública, ele prometeu classificar facções criminosas como grupos terroristas, como organizações terroristas e sugeriu, inclusive, a construção de um presídio na Amazônia para que as lideranças desses grupos pudessem ser levadas até esse presídio, os chefes de facções criminosas pudessem ser levadas a esse presídio no local distante, no meio da selva amazônica. Zema também defendeu a idade mínima de 60 anos para a nomeação de ministros do Supremo Tribunal Federal e uma espécie de lista tríplice para poder escolher, para que o presidente da República possa escolher um nome através de uma lista tríplice e não apenas de uma indicação por parte do presidente da República. Pela primeira vez, o Partido Novo também decidiu que vai utilizar recursos do fundo eleitoral para a campanha, vai ser o caso aqui na campanha deste ano. O partido que critica a farra de recursos públicos, que defende a caça dos privilégios também, como defendeu aqui na convenção Romeu Zema, prevê utilizar 80 milhões de reais do fundo eleitoral, boa parte para a campanha à presidência da República de Romeu Zema. Sandenberg.
1: Muito obrigado a essa informação do Felipe Igreja. E agora, continuando nesse mesmo assunto, de Brasília, Marina Dantas. Marina.
3: Sandenberg, boa tarde para você. Boa tarde para você e para todo mundo que nos acompanha. Com a confirmação de Romeu Zema como o candidato do Partido Novo à presidência da República, o presidente Lula será o último entre os principais concorrentes ao Palácio do Planalto a oficializar a candidatura. A convenção nacional do PT, que deve lançar Lula à reeleição, está marcada para o próximo domingo, dia 2 de agosto, em São Paulo. Neste final de semana, o PL e o PSD confirmaram os candidatos à presidência da República, Flávio Bolsonaro, e o ex-governador de Goiás, Ronaldo Caiado. A corrida eleitoral confirma a forte polarização e traz um fato novo: a possibilidade de algum grau de interferência dos Estados Unidos nas eleições. Numa convenção que teve Javier Milei chamando Lula de presidiário, imagem do ex-presidente Jair Bolsonaro projetada em vídeo criado por IA e ainda sem candidato a vice, Flávio criticou Lula e falou em luta do bem contra o mal.
4: É muito mais do que uma convenção. Isso é o início da luta mais importante das nossas vidas. Uma luta do bem contra o mal. Uma luta que começou com Jair Bolsonaro em 2018 e que agora está nas nossas mãos.
3: Já Ronaldo Caiado foi confirmado pelo PSD com Gilberto Kassab a vice na chapa pura. O ex-governador de Goiás aposta em bater tanto em Lula quanto em Flávio.
5: Mas não adianta você encaminhar um candidato Kinder Ovo, uma surpresinha todo dia. Se não fosse a coragem do Kassab, só teria ficado dos dois candidatos. E aí, gente, eu pergunto a vocês, nós vamos cometer o erro de entregar para o PT o candidato que ele quer no segundo turno? Nós vamos dar mais 4 anos para o PT?
3: Em recado à Casa Branca, o presidente Lula respondeu que o Brasil não vai aceitar interferências externas. A manifestação veio na convenção que confirmou Fernando Haddad na corrida do governo de São Paulo e foi complementada com um artigo publicado no jornal The Washington Post. Ao citar a possibilidade de participação de agentes internacionais em discussões sobre o sistema eleitoral brasileiro, o presidente declarou:
6: que não venha ninguém de fora querer meter o dedo nas nossas eleições. Portanto, quem quiser de fora vir se meter nas eleições brasileiras, já vou avisando logo, vão apanhar muito aqui nas eleições. Quem vai decidir o destino desse país são 157 milhões de eleitores.
3: A fase de convenções vai até a próxima quarta-feira, dia 5 de agosto. Sardenberg.
1: Muito obrigado, informação da Marina Dantas, e assim temos aí a sequência de convenções já iniciadas para a eleição em outubro. Depois de 5 de agosto começa a campanha, né, na rádio, televisão, e vai até outubro, quando vai ser o primeiro e segundo turno. E agora, Cássia?
7: Intervalo.
1: Voltamos com Tech Tudo. Brasileiros passam 116 horas por semana na internet.
7: Muita coisa, hein?
1: Veremos.
7: Disso já já.
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1: Atualizando para você a situação na Avenida Brasil, que no sentido centro segue com trânsito bem intenso no trecho entre Manguinhos e Benfica, entre São Cristóvão e Caju. O sentido zona oeste da Brasil também tem trânsito intenso agora na altura do cemitério do Caju e da estação do BRT Fazenda Botafogo. Em Parada de Lucas, temos na Avenida Brasil uma faixa da pista lateral ocupada por um caminhão que enguiçou agora há pouco por lá, sentido zona oeste, com equipes da Sete Rio atuando por lá nesse momento. Muita atenção também quem estiver passando pela região da Ayrton Senna na altura da Gardênia. O trânsito ainda tem reflexos daquela ocorrência policial. Estamos acompanhando aqui desde o meio-dia, depois de uma operação da PM na Gardênia. O motorista encontra congestionamento desde a altura da estação de BRT Lourenço Jorge. Isso no sentido linha amarela da Ayrton Senna. O sentido Orla tem trânsito lento também, só que no trecho entre a saída da linha amarela e o Uptown. Vamos ver como fica o tempo.
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1: Segundo o Sistema Alerta Rio, nessa tarde de segunda-feira o tempo fica estável na cidade do Rio por causa da atuação de um sistema de alta pressão. O céu fica parcialmente nublado a claro, não temos previsão de chuva para hoje e os ventos vão soprar um pouco mais intensos nessa segunda-feira. Temperaturas estão em elevação. Máxima hoje deve bater 31 graus, depois de um final de semana aí bem gelado, né, no Rio de Janeiro. A mínima também bem baixa ainda, madrugadas frias nessa semana. 14 graus é a previsão da expectativa pela mínima dessa segunda-feira. Na madrugada, então, de ontem para hoje, a previsão era de 14 graus. Ainda não temos aí a definição do dia, mas a expectativa é de madrugadas seguirem geladas até o final da semana. Máxima, repito, hoje 31 graus, sol voltou, final de semana aí com tempo bem ruim no Rio de Janeiro, né? Com alguma chuva, agora o sol resolveu aparecer. 1h25.
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0: hoje com o Rubens Aquiles, que é editor lá no TecTudo. E aí, Rubens, tudo bem?
1: Tudo bem, Zadenberg? Boa tarde, Cássio, boa tarde aos ouvintes.
2: Boa tarde, Rubens. Hoje você nos traz aqui os resultados de uma pesquisa que eu confesso que me deixou chocada. Os brasileiros passam 116 horas por semana na internet. Como que é isso, Rubens?
1: Pois é, Cássia, é uma pesquisa divulgada pela NordVPN, que é uma empresa provedora de serviços de redes privadas virtuais de internet, revelou que o brasileiro pode passar mais de 2/3 da vida na internet, né? Segundo esse levantamento, o brasileiro passa, como você falou, cerca de 116 horas por semana no digital, sendo que dessas 116 horas, quase 3 horas já são usadas para conversar com chatbots de inteligência artificial, como o ChatGPT e o Gemini, por exemplo. E se a gente projetar esse tempo para a expectativa de vida média do brasileiro, podem ser mais de 53 anos dedicados à internet em toda a vida. E essa empresa fez a mesma pesquisa em 2022 e esse número aumentou, em 11 anos de lá para cá, mostrando que as pessoas estão usando a internet por cada vez mais tempo. E a pesquisa trouxe alguns dados interessantes de comportamento, né? Os internautas começam a navegar por volta das 7 da manhã e param, em média, ali por volta das 9 da noite. E a maior parte do tempo é dedicada ao entretenimento. São 12 horas de navegação em redes sociais, pouco mais de 11 horas de consumo de séries e filmes, né, em plataformas de streaming, quase 11 horas dedicadas a assistir vídeos online, aí pode ser vídeo de YouTube, vídeo de TikTok, né, qualquer conteúdo audiovisual. E também mais de 8 horas dedicadas a ouvir música. E ainda segundo esse levantamento, 33% dos brasileiros não conseguem imaginar um dia inteiro sem acessar a internet. E 35% afirmam que não deixam de usar as redes sociais, nem mesmo quando estão assistindo a séries e filmes na televisão. Esses dados geram preocupações do ponto de vista de saúde mental, né? Um tema que também teve presente na coluna da última quarta-feira, quando a gente falou da proibição do uso de redes sociais por crianças e adolescentes lá na França. Mas tem um outro ponto de atenção que essa pesquisa traz, que tem a ver com segurança digital. E, por exemplo, 5% dos entrevistados afirmam que já compartilharam com chatbots de inteligência artificial documentos confidenciais de trabalho. E isso para não falar de dados pessoais como nome completo, data de nascimento, CPF, endereço, que muitas vezes a gente já precisa compartilhar, né, para fazer um cadastro ali em alguns sites. A maioria afirma que compartilha esses dados em diferentes plataformas, mas é preciso ter cuidado com os sites em que a gente está colocando esses dados. Então, eu trouxe aqui algumas dicas, né, de segurança, né, que já que o brasileiro vai continuar usando a internet cada vez mais, é importante a gente seguir aquela cartilha clássica de cuidados na internet, que sempre se aprimoram, né, com o descobrimento de novos golpes e novas abordagens aí dos criminosos. Então, evitar compartilhar dados pessoais ou financeiros com ferramentas de inteligência artificial e plataformas online, a não ser quando for estritamente necessário. Fazer sempre uma verificação antes de clicar, em links, e-mails e mensagens não solicitadas. Ficar de olho em vazamentos de dados para saber se o seu e-mail pode ter sido alvo de algum vazamento de senhas, roubo de identidade. Usar ferramentas de segurança digital, como antivírus, VPNs, quando for acessar, dados sensíveis em redes Wi-Fi públicas, por exemplo. E ficar atento à evolução dos golpes que estão sempre surgindo novos por aí. E também ter em mente que não é só sobre ter uma senha forte, né? Saber que todos os dados que a gente compartilha na internet estão sendo processados aí por ferramentas de inteligência artificial, estão sendo processados por servidores por aí. E tudo isso pode se voltar contra nós em algum dia. Então a gente tomar cuidado com tudo que a gente faz aí no digital.
2: Não é por acaso que a gente tem essa pesquisa agora, quase ao mesmo tempo de uma outra pesquisa que nós tivemos divulgação na semana passada do Anuário de Segurança, falando que os golpes digitais foi um tipo de crime que cresceu absurdamente aqui no Brasil de um ano para o outro. E a gente está falando justamente de golpes que podem ser evitados usando aí algumas dicas que o Rubens Aquiles trouxe para a gente, aquela história, por exemplo, de não clicar em links que você não sabe exatamente de onde vem, né?
0: Agora, em relação à pesquisa, Rubens, tem ali, digamos, algumas atividades que são consideradas normais, né? Ouvir música, assistir filme, assistir a filmes, ver esportes, ver jogos e tal. Isso aí tá normal, né? Não é.
2: O que não é normal é a quantidade de tempo, né?
0: É.
2: Quando a gente pega isoladamente as atividades, lógico que tem muita coisa que faz parte do entretenimento, bacana, como você disse, ouvir música, você assistir conteúdos no streaming, que hoje é o jeito que a gente consome série, filme. O problema é você passar 116 horas na semana fazendo isso, né? E para 33% das pessoas achar impossível pensar em um dia sem internet.
1: É exatamente isso que eu ia falar, me chama a atenção esse dado, né? As pessoas não conseguem imaginar mais a vida sem internet, e claro, a gente não imagina mesmo uma vida sem internet para sempre, mas você passar um dia desconectado, às vezes é uma coisa saudável, né? E as pessoas não conseguem imaginar isso, e elas também não conseguem ficar fora das redes sociais, nem mesmo quando estão ali assistindo a um filme, né? Elas precisam ali do celular junto para saber se está chegando uma mensagem. Então, são dados preocupantes, eu acho que desse ponto de vista do tempo, né?
0: Tá certo. Rubens Aquile, obrigado, Rubens, até.
1: Obrigado, até uma próxima.
2: Até mais, Rubens.
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2: Segunda-feira, 27 de julho de 2026. Uma pesquisa Datafolha divulgada hoje aponta que 52% dos eleitores acreditam que as novas tarifas impostas pelos Estados Unidos ao Brasil têm como objetivo beneficiar a campanha do senador Flávio Bolsonaro à presidência. A percepção de favorecimento americano atinge 73% entre os eleitores de Lula e chega a 29% entre os apoiadores do filho do ex-presidente Jair Bolsonaro. Sobre a responsabilidade pela crise comercial, 35% dos entrevistados culpam o presidente Lula pelas punições e 28% atribuem a responsabilidade a Donald Trump. Já os irmãos Flávio e Eduardo Bolsonaro somam 23% das indicações de culpa pelo acirramento das sanções aplicadas por Washington. O levantamento foi registrado no Tribunal Superior Eleitoral com o código BR-01166-2026. O Oriente Médio teve a terceira noite seguida sem bombardeios depois de duas semanas de ataques americanos e retaliações iranianas. Desde a sexta-feira, nenhuma ação é reivindicada por nenhum dos dois lados. De acordo com o embaixador dos Estados Unidos na ONU, Mike Waltz, o presidente Donald Trump suspendeu as operações para dar espaço às negociações com a República Islâmica. O jornal New York Times informa, no entanto, que o líder republicano está preocupado com o baixo estoque de sistemas de equipamentos defensivos que protegem as bases americanas nos países aliados do Oriente Médio. O veículo de comunicação ouviu duas fontes da Casa Branca. Teerã negou que exista qualquer negociação em andamento. O porta-voz do Ministério das Relações Exteriores do Irã alega que a nação pausou as hostilidades porque a República Islâmica não ataca, apenas responde aos bombardeios americanos. No horário de Brasília, 1h34.
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0: Vera Magalhães de volta, tudo bem, Vera?
1: Oi, Sardenberg, boa tarde para você, para Cássia, para os ouvintes, também para quem nos assiste. Bom estar de volta.
2: Muito bom ter você de volta, Vera. Boa tarde.
0: Vera, nesse final de semana foram divulgadas várias pesquisas relativas às eleições estaduais, por exemplo, Paraná, Rio de Janeiro, Pará. E seu comentário, Vera?
1: Pois é, Sardenberg, as pesquisas aí mostrando uma situação bem estável em relação àquela de antes desse início, propriamente dito, da campanha. Então, o Eduardo Paes, no Rio, liderando com bastante folga, mesma coisa em relação ao Sérgio Moro, no Paraná, que lidera com tranquilidade em todos os cenários apresentados. E no Pará, é uma situação de empate bem acirrado entre a atual governadora, que assumiu o mandato depois que o Helder Barbalho se renunciou para concorrer ao Senado, né? Governadora Hanna Gassan, e o ex-prefeito de Ananindeua, Daniel Santos, que é do Podemos e que é o principal adversário desse grupo político da família Barbalho. Então lá está bem acirrada a disputa, que vai testar o legado do Helder Barbalho. Ele se elegeu com muita tranquilidade nas duas vezes em que foi eleito governador, fez uma gestão bem avaliada, mas a sua sucessora não é tão conhecida como ele e está enfrentando aí essa concorrência acirrada na largada. No Paraná, a situação do candidato do governador Ratinho Júnior é ainda mais complexa, porque ele é mais desconhecido, ele não assumiu nada porque ele era secretário, ele, portanto, não tem essa chance de estar no cargo para disputar. E agora o Ratinho Júnior vai ter que suar a camisa para fazer o seu candidato ter chance de disputar com o Moro. Ele está em quarto lugar no, na pesquisa Quest, mas lá quem conhece a dinâmica da política paranaense, eu conversei hoje com algumas pessoas, depois que a pesquisa foi publicada, dizendo que, na verdade, ele vai crescer, tende a crescer quando começar a TV. Então, ainda atribuindo um peso muito grande à campanha na TV, que é um mecanismo histórico, conhecido, clássico, de candidaturas que têm muito tempo, né, de propaganda e que têm coalizões fortes e também fazem parte de governos bem avaliados para tornar seus candidatos conhecidos e crescer. Me chamou a atenção, ainda num recorte da Quest, o fato de haver um empate entre o Lula e o Flávio Bolsonaro no Rio de Janeiro. Isso é uma situação nova, relativamente nova para o Lula, porque ele vem perdendo, o PT vem perdendo para o bolsonarismo lá, perdeu em 18, perdeu em 22, e agora o Lula na largada com uma situação um pouco mais confortável quando enfrenta o filho do Bolsonaro e não o próprio Bolsonaro. Então, isso é um patamar diferente do que o PT vinha enfrentando. Pode ser que seja pelo fato do Flávio ser mais desconhecido, pelas dificuldades que ele está tendo nesse início da campanha, mas também Lula pode estar sendo impulsionado de alguma maneira pela aliança com o Eduardo Paes, que o Eduardo Paes não está fazendo assim muita questão de dizer que é o candidato do Lula, mas eles são aliados e isso pode estar ajudando a candidatura do Lula num estado que nunca foi bom para o PT em eleições presidenciais.
2: E o Eduardo Paes está aparecendo bem na pesquisa, né, Vera?
1: Ele sempre fica muito cuidadoso com essas largadas em que ele vai muito bem depois do que aconteceu em 18, né, Cássia? Que ele perdeu para o Witzel ali, naquela situação quase inacreditável de liderar durante a campanha inteira, depois perder para um candidato até então bastante desconhecido. Então, ele está adotando aquele discurso que não ganhou nada, que está só no começo, que tem muito trabalho para ser feito, mas dessa vez é um pouco diferente. Ele vem aí de mais duas gestões, né, à frente da prefeitura, uma completa e uma da qual ele a qual ele renunciou agora para concorrer, muito bem avaliado. E não, teve uma coisa que ele fez de diferente, que foi concentrar ali alianças e esforços no interior, que é onde ele não vai tão bem, porque a capital ele sabe que tende a ganhar. Então, uma estratégia dessa vez mais pé no chão, que até aqui vai se mostrando exitosa.
0: Agora, aquelas coisas do cenário político nosso, né? Eduardo Paes é candidato a governador pelo PSD, que acaba de lançar, e o Eduardo Paes tem o apoio e apoia o Lula. E o PSD acaba de lançar o candidato a presidente, o Ronaldo Caiado, né?
1: E não só isso, né, Sardenberg? Tendo como vice, Caiado, o presidente do PSD, isso. Gilberto Kassab, que faz vista grossa para tudo isso e fala, não, fulano, beltrano e cicrano estão liberados para não nos apoiar, porque já era uma situação anterior e é uma situação que atende à realidade local. Ele sempre arruma uma justificativa como se fosse a coisa mais natural do mundo. Mas sim, ele está na lista daqueles que estão liberados de apoiar o candidato do próprio partido.
2: Agora, Vera, ainda tem espaço, né, para os eleitores desses estados, em relação aos candidatos ao governo, para eles mudarem de ideia, né? Pelo menos em algumas das pesquisas a gente percebe que ainda tem um espaço para isso.
1: É, a Quest sempre pergunta isso, se a sua decisão está tomada ou se ela ainda pode mudar. Nas disputas para estados, Cássia, a gente vê um nível de decisão bem inferior à disputa presidencial. Então, é aquele caso em que as pessoas vão pensar no voto para governador, no voto para senador, bem depois de definir o seu voto para presidente da República. Daí porque, de fato, para essas disputas de caráter estadual, a TV tende a jogar um papel importante, porque aí é que as pessoas vão parar, vão saber quem são os candidatos, vão entender quem apoia quem, e aí consolidar o voto de uma maneira mais definitiva.
0: Vera Magalhães, mais uma vez, bem-vinda de volta e seguimos então amanhã. Obrigado, Vera.
1: Seguimos então amanhã. Tchau, tchau, gente. Até mais tarde no Ponto Final.
2: Até mais tarde, Vera.
0: E, Cássia, antes do intervalo, lembra daquela reportagem que a gente fez agora há pouco do Tec Tudo, mostrando que o brasileiro fica, em média, 116 horas por semana na internet. Nossa ouvinte Célia diz o seguinte, que ela ficou na praia 2 semanas sem acesso às redes, sem acesso à internet. Diz, resultado, ficou super desinformada. mas ela acrescenta, mas não fez falta.
2: Não fez falta. Imagino que tenha tomado solzinho gostoso, talvez tenha lido alguns livros, aquelas coisas que a gente fazia mais quando não estava com a cara enfiada num celular, né?
0: É. Você sabe que eu botei como regra... ler literatura todos os dias.
2: Todos os dias, antes de deitar. Muito bom.
0: Vai para a cama, lê meia hora, 40 minutos de literatura. Não pode ser livro de ensaio, política, economia, nada. Tem que ser literatura. Literatura pura. Essa é a regra lá da
2: Gostei.
0: Minha casa.
2: Gostei. Vou me inspirar em você, tentar fazer o mesmo.
0: Intervalo, Cássia.
2: E já voltamos.
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1: Atualiza a situação na Avenida Brasil, onde seguimos com trânsito bem complicado entre Manguinhos e Benfica, no sentido centro, entre São Cristóvão e Caju também. O motorista vai encontrar dor de cabeça ali nessas regiões por causa de retenções ao longo da via. Tem uma atualização aqui do Rio Ônibus, gente, sobre a situação dos ônibus. Reforça, você que está chegando agora, não acompanhou aí o nosso início de tarde, situação complicada demais na região do Anil e da Gardênia Azul, onde ônibus foram colocados como barricadas, 4 ônibus, impedindo, né, o avanço ali da Polícia Militar numa operação que estava acontecendo na Gardênia Azul, justamente para retirada de barricadas. O que aconteceu? Tivemos aí os 4 ônibus usados, né, como barricadas atravessados nas pistas, já retirados ali das vias, mas com reflexos ao longo da Ayrton Senna em alguns pontos ali na região do Anil e da Gardênia Azul e também no Engenho d'Água e na Avenida Tenente Coronel Muniz de Aragão. São as vias mais fortemente impactadas ali por causa da ação dos criminosos. O que acontece nesse momento? Temos ainda linhas desviadas como forma de prevenção ali aos rodoviários e também aos motoristas, aos passageiros, perdão, que usam essas linhas de ônibus aí. Então essas rotas foram desviadas, né? São rotas importantes aí, são linhas importantes que ligam o Terminal Alvorada, por exemplo, a Del Cachilo, Meier Alvorada, também várias linhas entre Rio das Pedras e Barra da Tijuca, Gardênia Azul, Freguesia, enfim, uma série de linhas impactadas. Agora Rio Ônibus nos confirmando que elas seguem impactadas, tem intervalos irregulares e algumas delas com desvios para garantir aí, tentar minimamente garantir a tranquilidade de quem está usando esses ônibus nesse momento. São 19 linhas impactadas, é muita coisa, gente. Estamos só começando a semana e esse problemão ali por causa da reação dos criminosos a uma operação da Polícia Militar na Gardênia Azul e também no Anil. Voltamos já já com atualizações da situação por lá e também com tudo mais que vai pelo noticiário do Rio.

0: Teco.
1: Oi, Sarenberg, boa tarde, Cássia, boa tarde aos ouvintes, tudo bem?
2: Tudo certo, Teco. Boa tarde.
0: Temos aqui uma reportagem no Jornal Valor Econômico falando o seguinte, que no segundo trimestre deste ano houve um impulso fiscal de
1: 150.
0: 150 bilhões de reais. Impulso fiscal é o quê, Teco?
1: É dinheiro que o governo está jogando através de diversos canais ali, além do que já está previsto ali no orçamento ali, né? Nas despesas que ele tem que pagar todo mês, existem modos ali do governo ir, ora antecipando uma despesa, ora liberando um dinheiro que está contingenciado, ora arrumando uma linha de crédito por outras fontes. De certa maneira, né, Sardenberg, é um dinheiro que é despejado ali na economia o mais rápido possível para manter a economia aquecida, né? A gente tem visto isso há um bom tempo. Aliás, a gente sabe a resposta, mas muita gente se faz a pergunta como é que o Brasil segue crescendo, né? Indo para mais um ano com juro cavalar, que o Brasil tem já o quinto ano com esse juro cavalar, mas a economia cresceu em todos eles, né? E a razão é porque tem se jogado um caminhão de dinheiro nela, né? Por essa conta aqui do pessoal da Global Intelligence, jogou 75 bi no primeiro trimestre, mas 150 no segundo trimestre. Então, a gente está com aquele retrato claro do governo pisando no acelerador e aí o Banco Central pisando no freio, né? Uma combinação ruim. A economia fica crescendo, acima do que deveria pelos juros, mas acima do que o Banco Central gostaria para que ele pudesse cortar os juros. E a gente acha a explicação para um monte de coisa aí que, no final das contas, a gente gira, gira, gira e cai que o governo tem posto muito dinheiro. É hora liberando crédito por um lugar, ora colocando dinheiro no outro lugar. Tem alguma coisa de BNDES, de estatal também, que, né, que às vezes vai liberando investimento numa ponta a pedido do governo, que faz aqui e ali. No final é isso, Sardenberg. É uma dinheirama, é um crescimento que é um pouco, não, é bastante turbinado por esse gasto, né? E uma conta que já chegou há um tempo, né? Mas o governo segue achando que vale a pena expandir o gasto e manter o juro alto.
0: E o resultado disso é um aumento da dívida pública, né?
1: Um aumento da dívida pública, e aí, como o juro está alto e esse aumento da dívida pública tem acontecido ano após ano, a gente também gasta cada vez mais dinheiro, com juro, né? A gente tem hoje uma Selic em 14,25%, mas você tem aquela outra opção, né? Que é a NTN-B, que é o juro real, é o IPCA mais, né? Que você paga uma taxa mais o IPCA. E essa taxa fixa está em 8%, né, que é o maior patamar da história ali, e é insustentável. 8% de ganho real para o investidor, mais 8% real que custa para o tesouro, né? E esses números estão crescendo. Esse é um ano de eleição, ninguém imaginava que seria muito diferente, mas como já veio de um patamar alto esse gasto, né, ele está ficando estratosférico, né? Então, estamos falando aí de 220 bi só no primeiro semestre. E o Brasil também precisa arrumar um jeito de frear isso, né, Sandra? A gente já conversou aqui anteriormente, mas não dá para cada 4 anos prefeitos, governadores, deputados, senadores, vereadores abrirem um cofre que às vezes não tem nada dentro para fazer bondade, para se eleger, né, se reeleger, né? Isso no final acaba gerando um problema para todos ali na frente. Falta dinheiro para tudo depois da eleição sempre, né?
0: Porque nesse dinheiro aí tem umas emendas também, né?
1: Tem tudo, né? Tem tudo, e também fazendo justiça não é só um problema federal, né? É um problema que acontece nas outras esferas, nas estaduais, nas municipais. Esse princípio de abrir o cofre no ano de eleição, fazer bondade com o dinheiro dos outros para garantir a eleição e depois administrar o problema é feito desde que o Cabral pisou aqui, e talvez explique muito dos problemas que a gente administra até hoje, né? Mas eles seguem acontecendo, e o governo federal, nesse quesito aqui, está com o pé bastante forte no acelerador.
0: Tá certo. Teco Medina, obrigado, Teco. Até amanhã.
1: Até amanhã. Tchau, tchau.
2: Até.
0: Intervalo, Cássio.
2: E já voltamos.
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10: Em 54, Júlia Viana está de volta agora com informação sobre uma determinação aí que envolve armas de uso restrito, partir do governo do estado. O que você conta, Júlia?
11: Juliano, o governador em exercício Ricardo Couto determinou o recadastramento de todas as armas de uso restrito, fuzis, carabinas e submetralhadoras das polícias civil e militar que estão cedidas a outros órgãos ou sob guarda da justiça por pessoas físicas ou jurídicas. Essa medida foi publicada hoje, vem 3 semanas depois de um fuzil da PM ser encontrado no carro do ex-prefeito de Belford Roxo, Márcio Canella, do União, durante aquela operação da Polícia Federal. Na ocasião, o pré-candidato ao Senado acabou sendo preso por porte ilegal de arma de uso restrito. Depois foi revelado que o fuzil estava acautelado aí para uso de segurança pessoal de Canella, com autorização formal do então secretário de Estado de Polícia Militar, o coronel Marcelo Menezes. De acordo com esse decreto, as polícias civil e militar, além dos demais órgãos integrantes do Sistema Estadual de Segurança Pública, têm 30 dias, então, para cumprirem essa medida. Caso não seja feito o recadastramento ou caso seja identificado que não há mais motivo para o acautelamento com terceiros, a arma fica sujeita a recolhimento. As autoridades vão poder exigir também a apresentação física do armamento para perícia ou conferência de balística, Juliana.
10: Tá certo. Obrigada pelas informações, Júlia Viana.
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10: Hora de giro de trânsito agora por Campo Grande. Cesário de Melo agora no sentido Bangu. Tem trânsito intenso no trecho entre a Dom Silvério e o Professor Castilho. Sentido Santa Cruz. Tem boa movimentação ao longo de toda a via. Na rua Campo Grande, também trânsito pegado agora na altura da estação de trem, trânsito bem intenso por lá. E na estrada do Monteiro, o trânsito está fluindo em melhores condições nos sentidos Avenida Brasil e Guaratiba. Boas condições da ponte também, sem alterações aí nessa tarde de segunda-feira.

0: Cássio, antes de encerrar esta informação, reportagem que está no Jornal Valor Econômico, no site do Jornal Valor Econômico, que diz o seguinte: o preço dos fretes marítimos para o Brasil disparou nas últimas semanas e, com a nova escalada de tensão no Oriente Médio, deve seguir pressionado, isto é, com pressão de alta. A alta dos custos ocorre justamente no momento em que varejistas e indústria formam seus estoques para Black Friday e para o Natal. E isso, frete mais caro, pode impactar no preço, sobretudo pelo tamanho da variação. Olha só, na rota de importações provenientes da Ásia, que é a principal rota de importações do Brasil, o frete de um contêiner de 40 pés custava, em janeiro, cerca de $1,500. Então, $1,500, você trazia mercadorias da Ásia para o Brasil. No auge da guerra, lá em junho, esse custo do frete foi para algo entre $7,000 e $8,000. Quer dizer, saiu de $1,500 para $7,500, arredondando. Uma alta próxima de 40% em relação ao início do ano, segundo a consultoria especializada Solve Shipping. Bom, em julho, quando houve aquele cessar-fogo, aquelas coisas todas, os valores recuaram, mas ainda para uma faixa muito alta, na faixa entre 5 e 6 mil. E continua bem mais caro do que no início do ano. A expectativa do mercado é que os preços sigam neste patamar e mesmo voltem a subir nas próximas semanas, dependendo do andamento do cenário lá no Oriente Médio. A alta dos fretes tem ocorrido no mundo todo. Empresas especializadas e que são referências para o mercado de fretes disseram que, no curto prazo, os fretes atingiram o maior patamar nos últimos 12 meses, desde o começo de julho. Então, essa é a informação das empresas especializadas dizendo que o frete aumentou muito. Por causa das questões de segurança e porque os navios estão tendo que dar voltas muito grandes para evitar as rotas perigosas do Golfo Pérsico e agora, mais recentemente, as rotas pelo Mar Vermelho. Então, faz o caminho mais longo, o preço é maior, o custo é mais caro. E afeta principalmente o Brasil, que faz as suas importações, a maior parte das importações brasileiras vem da Ásia. Tudo bem. E com isso, Cássia, vamos encerrando aqui o CBN Brasil desta segunda-feira, começo de semana. Tivemos na produção
1: a Ana Luísa Bessa.
0: Nos trabalhos técnicos,
1: o Juliano Fonseca e o Daniel Mesquita.
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1: Uma ótima tarde a todos e até amanhã.
0: Muito obrigado pela audiência. Até mais. Boa semana a todos.

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Segunda-feira, 27 de julho de 2026. O governo federal lançou o programa Move Brasil Entregadores e Moto App. O objetivo é facilitar o financiamento de motos e bicicletas para entregadores de aplicativo e mototaxistas. As taxas de juros são inferiores às encontradas no mercado. A linha de crédito é operada pela Caixa Econômica Federal, tem juros subsidiados por meio do Fundo de Investimento em Infraestrutura Social e garantia do Fundo Garantidor de Operações. Os pedidos de financiamento já podem ser feitos pelo portal do programa. A Defesa Civil do Rio Grande do Sul alerta para uma sequência

0: De tempestades nos próximos dias. Entre hoje e quarta-feira, existe condição para chuvas fortes com queda de granizo e rajadas de vento. Os acumulados podem ultrapassar os 250 milímetros na região central e na Grande Porto Alegre. O Oriente Médio teve a terceira noite consecutiva sem bombardeios depois de duas semanas de ataques americanos e retaliações iranianas. Desde a sexta-feira, nenhuma ação é reivindicada por nenhum dos dois lados. De acordo com o embaixador dos Estados Unidos na ONU, Mike Waltz, o presidente Donald Trump suspendeu as operações para dar espaço às negociações com o Irã. No horário de Brasília, 2:02.
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1: 2:04, boa tarde para você que está na CBN. Hoje é segunda-feira. Se tem um dia que a segundona braba é essa segunda-feira. 27 de julho de 2026. Nadédia Calado, boa tarde.
2: Boa tarde, saudades. Tatiana. Boa tarde, ouvinte. Sentimos sua falta, viajante. Leitora.
1: Autora. Mediadora. Trabalhadora desse Brasil, das tudo. Palavras. Bom, fim de mais uma Festa Literária Internacional de Paraty, 24ª edição. E uma cidade de Paraty entupida de gente, entupida de evento. Entupida de alegria também. Muito bom a gente parar, poder parar. Não que eu tenha parado, mas poder parar 4 dias...
2: Você não exerceu esse poder.
1: Né? Não exerci. Os frequentadores, em geral, vão para isso, né? Para ouvir, para conversar, para ler, para falar sobre literatura. Legal demais. É tipo um sonho. Pena que acabe e a ressaca daí vem braba, viu? Porque você menospreza o cansaço físico e tal. Acho que a Flip agora tem, depois de 24 edições, um problema meio bom para resolver, que é o que vai ser feito do crescimento dessa festa. Você lembra, Nadédia, que na quinta-feira, no Estúdio CBN que eu apresentei de lá, eu falei para os nossos ouvintes que eu frequento a Flip há muitos anos, há cerca de 15 anos. Eu nunca tinha visto a cidade tão cheia já na quarta-feira à noite e na quinta-feira pela manhã. Pois aí você imagina o que aconteceu depois na sexta, no sábado... Recorde de público, 40 mil pessoas na cidade, mais de 40 casas parceiras da Flip, quer dizer, colocando ali uma programação bastante intensa, paralelamente à programação principal, que já é muito intensa. Obviamente, você vai atrair mais público.
2: Sim.
1: Como é que você faz um evento cheio, grande, do jeito que está e de maneira sustentável? Né? Acabou a luz em Paraty... Será que a cidade dá conta, tem estrutura para uma festa que não para de crescer? Ao mesmo tempo, como é que faz? Impede o crescimento da festa? Meio antidemocrático, né? Um problema bom para a organização da Festa Literária Internacional de Paraty resolver para o ano que vem, do ano que vem em diante.
2: Ano que vem tem mais.
1: Ano que vem tem mais, já tô pronta, tô puxando meu quadríceps. Bom, de volta, a gente volta com o nosso Estúdio CBN hoje até às 5 horas da tarde, com muita informação para você. Com análise e diversão sempre que a gente consegue aqui, nas brechas. Hoje, em Tudo é Política, Maria Cristina Fernandes comenta as críticas do presidente da Argentina, Javier Milei, ao governo brasileiro.
2: Em CBN Pelo Mundo, Felipe Figueiredo conta quem é o político britânico Nigel Farage e o que pesa contra ele.
1: Ixi, em Amores Possíveis, Carol Tchoukian, que também esteve lá nesses últimos 4 dias... E você sabe, Carolina reflete sobre tudo, não é mesmo? Vai trazer hoje pra gente a importância da amizade e de ser vista pelos outros em lugares em que a gente mesmo não alcança.
2: E pra onde vamos, Michel Alcoforado, que também esteve lá.
1: Esteve lá. Esse tava com uma gente. Só deu ele, né, Jana? Jana também esteve lá. Michel, onipresente. E ainda teve no nosso Pra Onde Vamos, na sexta-feira. Elegantérrimo no seu terno de linho.
2: Entre compromissos.
1: Manteve o compromisso dele com a gente. Hoje ele volta, né?
2: E responde por que a gentileza começou a parecer suspeita.
1: Ótimo tema. Em A Nossa Língua de Todo Dia, professor Pasquale responde a dúvida do ouvinte Marcel Teodoro sobre a origem e a pronúncia da palavra gol.
2: Tem Quatro em Campo com Gabriel Dudziak e Carlos Eduardo Éboli.
1: E Sala de Música com João Marcelo Boscoli. Músicas do Mundo pra gente começar... A semana mais sabido, aumentando o nosso repertório musical. Além da nossa reportagem, claro, nosso time de repórteres que trabalha demais para deixar você bem informado, bem informada durante as tardes aqui no Estúdio CBN. Então entre, seja bem-vinda, seja bem-vindo, fique à vontade. 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E para falar com a gente, você sabe, desculpa Dani, te enganei. Para falar com a gente, você sabe, o WhatsApp, DDD 11, número é 99911-9981. 99911-9981. Ou ainda por e-mail, tatiana.vasconcelos, com L dobla, dobla, @cbn.com.br. Vamos.

0: 2:09. Nossa reportagem em Brasília, Felipe Igreja, com a informação da oficialização do nome do ex-governador de Minas Gerais, Romeu Zema, como candidato à presidência da República pelo Partido Novo. Felipe, boa tarde.
1: Boa tarde, Tatiana. Boa tarde a todos que nos acompanham. E com críticas ao PT e a ministros do Supremo Tribunal Federal, o ex-governador de Minas, Romeu Zema, foi confirmado agora há pouco como candidato do Partido Novo para a disputa pela presidência da República nas eleições de outubro. Zema chegou à convenção ainda sem um nome para vice na chapa e precisa resolver essa pendência antes do registro na Justiça Eleitoral em 5 de agosto. Nos últimos dias, Zema confirmou que teve uma conversa com o ex-ministro do Supremo Tribunal Federal, Joaquim Barbosa, mas disse que foram apenas conversas iniciais. Ele pretende se encontrar com Barbosa até a semana que vem, antes de definir o nome do vice, e não descarta até mesmo uma chapa puro sangue, com o nome do próprio Partido Novo. Durante o discurso, já como candidato, Zema prometeu combater a corrupção, criticou políticos e autoridades associadas ao escândalo do Banco Master e prometeu também construir um superpresídio na Amazônia para deter chefes do crime organizado. Zema disse que 3 ministros do STF, Alexandre de Moraes, Dias Toffoli e Gilmar Mendes, deveriam sofrer o impeachment em função do caso Master e afirmou que o Brasil não aguenta mais um novo governo do PT.
2: Nós temos diversas frentes, tanto o presidente Eduardo Ribeiro quanto eu temos conversado. Já comentei com o ministro Joaquim Barbosa que, indo ao Rio de Janeiro, quero sim ter um encontro com ele. É um mineiro do norte de Minas que fez um belíssimo e reconhecido trabalho combatendo a corrupção. E nós temos aí diversas conversas. É uma pessoa que eu admiro muito e que o partido tem cogitado.
1: Aí o Zema falando sobre a possibilidade de Joaquim Barbosa ser o vice na chapa. Ele disse que vai manter conversas, mas depois não descartou até mesmo o nome da própria legenda. O ex-governador de Minas propôs ainda uma idade mínima de 60 anos para ministros do Supremo Tribunal Federal e defendeu que a escolha deles deveria ocorrer por meio de uma lista tríplice encaminhada ao presidente da República. Ele defendeu também a privatização de empresas estatais e disse que não tem vaca sagrada, indicando que até mesmo empresas como a Petrobras poderiam ser negociadas. Crítico do uso do dinheiro público e de privilégios de políticos e autoridades, o Partido Novo vai usar pela primeira vez o fundo eleitoral na campanha Dinheiro Público. Segundo a legenda, o partido tem cerca de 80 milhões de reais à disposição e promete usar boa parte desse valor na campanha do próprio Zema. Tatiana.
0: Obrigada, Felipe. Felipe Igreja, em Brasília.
3: Ainda na capital federal, a gente traz as informações da Rani Veloso. O presidente Javier Milei veio ao Brasil, falou que quis, deixou uma crise. Rani Veloso, boa tarde.
4: Oi, Nadédia, boa tarde a você, a Tati e a todos que nos acompanham. É isso, viu? Deixou uma crise que, claro, tem repercussão. O ministro da Fazenda, Dario Durigan, por exemplo, hoje de manhã, chamou o presidente da Argentina, Javier Milei, de palhaço e classificou a participação dele de aliados de Trump na política brasileira como uma interferência externa indevida e absurda. A fala à Rádio Jornal de Pernambuco ocorre após a vinda do Milei ao Brasil. No sábado, na convenção que lançou Flávio Bolsonaro como candidato à presidência, Milei disse que Lula agravou o risco de crise da dívida por falta de ajuste fiscal, chamou o presidente brasileiro de lixo socialista e presidiário e o ministro Alexandre de Moraes, do Supremo Tribunal Federal, de lixo careca, após ter tido um pedido de visita ao ex-presidente Jair Bolsonaro negado pelo Supremo. Durigan rebateu as críticas sobre a situação econômica brasileira, destacando que os índices de inflação e dívida pública da Argentina são mais elevados que o do Brasil.
5: O palhaço do presidente da Argentina veio ao Brasil ontem e falou de Brasil, quando o risco país da Argentina é muito mais alto, a dívida pública é muito mais alta, a inflação lá é muito mais alta. Então, assim, não dá para considerar, não dá para entrar na onda dessas pessoas que dizem que vai virar o apocalipse, que vai ter problema, porque o Brasil, ele está com mínima de desemprego, mínima de inflação, recorde em balança comercial.
4: Bom, segundo o jornal argentino La Nación, o governo da Argentina não se retratará e descartou qualquer pedido oficial de desculpas do presidente Lula pelas declarações de Milei. Ontem, em entrevista à Rádio Mitre, o presidente argentino, sem mostrar provas, voltou a atacar e acusou o governo brasileiro de financiar 25% de uma suposta campanha anti-argentina, além de interferir na política interna do país. Milei acusou Lula de enviar consultores ligados ao PT para auxiliar a campanha presidencial de Sérgio Massa em 2023. Já o governador da província de Buenos Aires, Axel Kicillof, que é rival de Milei, criticou a postura do presidente, classificando-o como vergonha alheia e afirmando que Milei não representa o sentimento do povo argentino. Em resposta às declarações, o Itamaraty convocou para consultas o embaixador do Brasil em Buenos Aires, Júlio Bittelli, que já chegou em solo brasileiro. A reunião com o ministro das Relações Exteriores, Mauro Vieira, deve ocorrer até quarta. Na diplomacia, a convocação de um embaixador em missão ao exterior de volta ao país é considerada um gesto duro de descontentamento. Além disso, o Itamaraty convocou ainda ontem o embaixador da Argentina no Brasil, Daniel Raimondi, para transmitir a repulsa e mal-estar do governo brasileiro e cobrar explicações sobre as falas de Milei. Em nota, o Itamaraty classificou o episódio como sem precedentes e lamentável. Em entrevista à TV Globo, o ministro Mauro Vieira disse que a declaração de Milei é grave e inaceitável.
6: As declarações do presidente argentino foram muito graves e foram muito mal recebidas. Eu não conheço nenhum precedente com este nível de gravidade, da forma que foi. Eu, pessoalmente, recebi o embaixador Daniel Raimondi para transmitir a ele o mal-estar e o desagrado do governo brasileiro com o fato ocorrido no dia de ontem em São Paulo. Eu transmiti a ele a reação e como foi recebida essa passagem do presidente da Argentina e pedi a ele, então, que transmitisse ao governo argentino e que pedia comentários e explicações.
4: Bom, apesar da convocação do embaixador em Buenos Aires, o Itamaraty descarta, nesse momento, medidas diplomáticas mais duras, como, por exemplo, a retirada da representação brasileira da Argentina. Nadédia.
3: Obrigada. Rani Veloso, em Brasília.
0: Às 2h17, a Ana Luísa Bessa tem detalhes, as últimas informações sobre a guerra no Oriente Médio. Ana, boa tarde.
7: Oi, Tati, uma ótima tarde a você, a Nadédia e aos nossos ouvintes. O presidente dos Estados Unidos, Donald Trump, afirmou nesta segunda-feira ao site norte-americano Axios que decidiu suspender os ataques ao Irã para dar mais uma chance às negociações, mas disse que pode ordenar a retomada de uma ação militar mais forte se a diplomacia fracassar. Ao ser questionado sobre quanto tempo estava disposto a dar à diplomacia, ele respondeu que não muito tempo. Enquanto isso, o porta-voz do Ministério das Relações Exteriores do regime iraniano disse que o Irã e os Estados Unidos deram uma pausa na troca de ataques, mas não há negociações de paz em andamento. Após a terceira noite consecutiva sem ataques americanos ao território, o Irã anunciou que também suspendeu os bombardeios de retaliação contra países vizinhos, que são aliados dos americanos. Apesar da trégua não oficial, nas últimas 24 horas, Tati, 6 navios que tentaram cruzar o Estreito de Hormuz foram impedidos pela Guarda Revolucionária do Irã. Foi o que reportou a TV estatal iraniana. Um dia antes, mais 4 também foram detidos. Em meio à guerra no Oriente Médio, os países do Golfo Pérsico realizam, nesta semana, exercícios militares com o objetivo de reforçar a integração na defesa, segundo o governo do Bahrein. Agora, no campo econômico, o petróleo tipo Brent vale $86, em queda de 5%. E ainda falando de Oriente Médio, Tati e Nadédia, nesta segunda, o primeiro-ministro de Israel, Benjamin Netanyahu, inicia uma viagem aos Estados Unidos. Ele tem uma visita planejada à Casa Branca nesta terça e, em entrevista à Fox News, Netanyahu declarou que não é contra o diálogo, mas apoia plenamente os esforços de Trump para deter o programa nuclear iraniano. Tati.
0: Obrigada, Ana Luísa Bessa.
3: 12h19, também aqui em São Paulo, mais informações ao vivo com Matheus Leite. Boa tarde.
8: Oi, Nadédia. Boa tarde a você e também aos ouvintes. Mais da metade dos eleitores brasileiros acredita que as novas tarifas de 25% dos Estados Unidos contra o Brasil têm o objetivo de beneficiar a campanha de Flávio Bolsonaro à presidência. Segundo uma pesquisa Datafolha divulgada nesta segunda, o índice chega a 73% entre os eleitores do presidente Lula. Entre os apoiadores de Flávio Bolsonaro, 29% ainda vem em uma tentativa de favorecimento ao senador. O levantamento também aponta que 74% dos brasileiros defendem uma solução negociada para a crise comercial, enquanto apenas 17% apoiam uma retaliação imediata. Entre os entrevistados, 37% não acreditam que as tarifas tenham um objetivo eleitoral. A pesquisa ouviu 2.004 pessoas nos dias 22 e 23 de julho e a margem de erro é de 2 pontos percentuais. O Datafolha também perguntou quem é o principal responsável pela punição comercial. Lula foi citado por 35% dos entrevistados e Donald Trump aparece com 28%. Os irmãos Flávio e Eduardo Bolsonaro somam 23% das respostas. São 13% para Flávio e 10% para Eduardo. A pesquisa ainda mostra que 51% avaliam que o governo Lula fez menos do que poderia para evitar as novas tarifas. Para 29%, o presidente agiu de forma adequada. O resultado aparece no momento em que Lula acusa Washington de tentar interferir no processo eleitoral brasileiro. Em artigo publicado no jornal americano The Washington Post, o presidente afirmou que o país não aceitará sanções econômicas ou comerciais usadas como pressão por motivos políticos ou eleitorais. A manifestação ocorreu depois que o Itamaraty negou vistos a 2 funcionários do Departamento de Estado americano. No sábado, durante a convenção do PT, que oficializou Fernando Haddad como candidato ao governo de São Paulo, Lula reforçou que não aceitará interferência estrangeira. O Departamento de Estado americano classificou a acusação como mentira sem fundamento. Nadédia.
3: Obrigada, Matheus Leite, aqui em São Paulo.
0: 12h21, informação chegando agora do Rio de Janeiro, pesquisa Quest no Estado. Isa Morena com os detalhes. Boa tarde, Isa.
9: Boa tarde, Tati. Boa tarde, Nadédia. Se as eleições ao governo do Rio fossem hoje, o ex-prefeito da capital, Eduardo Paes, do PSD, venceria em primeiro turno. O levantamento foi feito pelo Instituto Quest e divulgado nesta segunda-feira. No cenário principal de primeiro turno, Paes tem 38% dos votos, mais que todos os outros concorrentes somados. O ex-governador Antony Garotinho, do Republicanos, vem na sequência com 10%, empatado numericamente com o presidente da Assembleia Legislativa do Rio, Douglas Ruas, do PL. O vereador William Siri, do PSOL, tem 2%. Outros candidatos não somaram mais de 1%. Os indecisos são 19% e os outros 16% afirmam que vão votar em branco, nulo ou não vão votar. Num segundo cenário sem o ex-governador Garotinho, Paes chega a 42% das intenções de voto, enquanto Douglas Ruas fica com 11%. Outros candidatos não apresentam variação relevante. Em um eventual segundo turno, Eduardo Paes venceria Garotinho por 48% a 18%. Contra Ruas, o ex-prefeito registra 52% contra 16% do deputado. Paes é conhecido por 9 em cada 10 eleitores e, por outro lado, 7 em cada 10 não conhecem Douglas Ruas. Para a professora de Ciência Política da UFRJ, Maíra Goulart, ainda há brechas para o crescimento de Ruas.
10: Um cenário diverso é o candidato Douglas Ruas, que tem uma baixa taxa de conhecimento, porque ele nunca exerceu nenhum cargo em âmbito estadual. Mas com uma campanha muito centrada, ele poderia ter um desempenho maior, poderia se tornar mais conhecido. Diferentemente de quem? Do ex-governador Garotinho. Com a taxa de rejeição dele de mais de 60%, ele, mesmo com campanha, não vai expandir muito essa taxa de conhecimento em intenção de voto.
9: A Quest também mostrou que no estado do Rio, Flávio Bolsonaro e Lula empatam tecnicamente na disputa à presidência. No primeiro turno, o senador tem 32%, enquanto o presidente tem 30%. No segundo turno, os índices vão a 38% para o político do PL e 35 para o petista. Lula venceria Romeu Zema, do Novo, e Ronaldo Caiado, do PSD, no Estado. A deputada federal Benedita da Silva, do PT, lidera a corrida ao Senado com 11% das intenções de voto, seguida pelo ex-prefeito Marcelo Crivella, do Republicanos, com 8%. A pesquisa Quest foi contratada pela Genial Investimentos e ouviu 1.200 eleitores entre 21 e 25 de julho. A margem de erro é de 3 pontos percentuais, para mais ou para menos, e o nível de confiabilidade é de 95%. Tati e Nadédia.
0: Obrigada, Isa. Isa Morena, com os detalhes da pesquisa Quest, que aponta o ex-prefeito Eduardo Paes liderando a corrida.
3: E vamos ainda a Belo Horizonte com a Ana Nunes. Boa tarde.
11: Boa tarde, Nadédia. Boa tarde, Tatiana. 3 integrantes da torcida organizada Máfia Azul foram presos na madrugada desta segunda-feira, suspeitos de planejar uma emboscada contra torcedores do Botafogo aqui em Belo Horizonte. O grupo de cerca de 15 pessoas foi encontrado escondido próximo ao anel rodoviário, que é uma importante via, um trecho importante aqui da capital, na altura da região oeste. Segundo os militares, esse ataque foi descoberto após uma tentativa de confronto nas proximidades do Estádio Mineirão, após o jogo entre os dois times em partida válida pelo Campeonato Brasileiro. Conforme o registro policial, os suspeitos aguardavam a passagem do ônibus dos torcedores do Botafogo, que deixavam Belo Horizonte após o jogo. Ao perceberem a chegada dos militares, vários integrantes da torcida organizada tentaram fugir para uma área de mata, mas 3 foram presos, como explica o representante da Polícia Militar aqui do estado, o sargento Wellerson.
12: Assim que indivíduos que estavam escondidos atrás de caminhões viram a chegada da guarnição, eles evadiram correndo em várias direções, atravessando o anel, correndo em outros sentidos. Eram cerca de 10 a 15 indivíduos e eles portavam pedaços de madeira, pedra. No momento, a gente conseguiu abordar um desses indivíduos, fazer a apreensão dele. Já outros 2 indivíduos, a gente apreendeu um instante depois, decidiram falar que a intenção era tacar pedras no ônibus, atacar apenas o ônibus.
11: Pois é, com esse grupo ainda foram apreendidos 2 veículos, camisas, bandeiras, faixas, adesivos, bonés, celulares, além de bastões e pedras que seriam utilizados nesse confronto. Ainda segundo a polícia, os suspeitos assumiram que iriam atacar esse veículo e de forma em retaliação por conflitos anteriores. Outros 3 homens conseguiram fugir do local e são procurados. Vale destacar, Nadédia, que a torcida organizada Máfia Azul do Cruzeiro está banida de frequentar os estádios até março de 2028, conforme determinação do Ministério Público aqui de Minas Gerais. Eu volto com vocês.
3: Obrigada, Ana Nunes, em Belo Horizonte.
0: 2h27. Informação chegando de Brasília. Ana Carolina Tomé, boa tarde.
13: Boa tarde, Tati. Boa tarde aos nossos ouvintes. O presidente do Banco Central, Gabriel Galípolo, se reúne hoje com o presidente do BRB, Nelson Antônio de Souza, para discutir a situação da instituição. O encontro ocorre enquanto o banco busca um aporte de cerca de 6 bilhões de reais para reforçar o caixa e evitar uma intervenção após perdas relacionadas a operações com o Banco Master. Hoje, Tati, o ministro da Fazenda, Dario Durga, afirmou durante entrevista à Rádio Jornal que o BRB pagou 12 bilhões de reais ao Master em troca de guardanapos. O ministro disse que o governo federal não destinará recursos para salvar a instituição e voltou a dizer que não tem nada a ver com o BRB, cujo principal acionista é o GDF.
14: O tema do BRB, ele começa com crime. O BRB, ele tem boas operações, tem boas carteiras, mas ele basicamente passou 12 bilhões para o Master e recebeu guardanapo de volta, recebeu papel que não valia nada. O meu caso aqui do governo federal, nós não temos nada a ver com o BRB. O BRB, ele é um banco cujo acionista principal é o governo do DF, que dilapidou o patrimônio, seja do DF, seja do banco. Atual governador entrou com uma ação no Supremo dizendo: a União tem que vir me ajudar. E aí eu disse no Supremo: de jeito nenhum. Isso aí é um problema do DF.
13: Segundo Durigan, o Banco Central informou durante uma reunião no STF que uma eventual liquidação do BRB não representa risco sistêmico para o sistema financeiro nacional. O BRB negocia com instituições financeiras públicas e privadas a concessão da fiança necessária para o empréstimo. Como contragarantia, o governo do Distrito Federal se comprometeu a oferecer as cotas a que tem direito nos fundos de participação dos estados e dos municípios. Eu volto com você, Tete.
0: Obrigada, Ana. Ana Carolina Tomé, em Brasília. 2:30.
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0: Segunda-feira, 27 de julho de 2026. O ministro da Fazenda, Dario Durigan, chamou o presidente da Argentina, Javier Milei, de palhaço e classificou como interferência externa indevida e absurda a participação do argentino na política brasileira. No sábado, Milei xingou o presidente Lula de lixo socialista e presidiário na convenção do PL que oficializou o senador Flávio Bolsonaro como candidato ao executivo. Os presidentes Lula e Xi Jinping da China conversaram por mais de uma hora por telefone na noite de ontem. O chinês disse a Lula que apoia o Brasil no caso das interferências estrangeiras em assuntos internos. Eles também concordaram em acelerar as negociações para um acordo de livre comércio entre o Mercosul e o país da Ásia. Três integrantes da torcida organizada Máfia Azul do Cruzeiro foram presos em Belo Horizonte. Eles são suspeitos de preparar uma emboscada contra um ônibus com torcedores do Botafogo após o jogo entre os dois clubes pelo Campeonato Brasileiro. A Polícia Militar encontrou pedras e bastões com os homens. Em campo, o Botafogo venceu por 1-0. O Teatro Amazonas em Manaus e o Teatro da Paz em Belém foram reconhecidos como Patrimônio Cultural do Mundo, de acordo com a Unesco, a Organização das Nações Unidas para a Educação, a Ciência e a Cultura. Desde 1960, os dois teatros são tombados pelo IPHAN, o Instituto do Patrimônio Histórico e Artístico Nacional. No horário de Brasília, 2h31.
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0: Maria Cristina Fernandes, boa tarde.
1: Natina, Nadédia, boa tarde,
2: Boa
1: vinte.
2: tarde.
0: Bom, ouvimos aí no Estúdio CBN com a Nadédia Calado as acusações, as ofensas, né, proferidas pelo presidente da Argentina contra o presidente do Brasil, num tempo, eu quero dizer, nos últimos dias, né, porque o tempo também tem sido muito rápido e relativo, mas em que se discute mais profundamente um pouco e talvez levando um pouco mais a sério interferências externas na nossa eleição, né, Maria Cristina?
1: Sim, Tati, foi um discurso muito grave, viu? Eu estava lá na convenção e foi o momento mais ovacionado de qualquer orador daquela convenção, foi a fala do Milei, né? Mais do que o Flávio, mais do que o Flávio Bolsonaro, o senador Flávio Bolsonaro, candidato do PL, mais do que o Tarcísio Freitas, o governador de São Paulo, candidato à reeleição. Mas então ele fez sucesso ali no público bolsonarista ao insultar o presidente da República e o ministro Alexandre de Moraes. Agora, o que é que vai derivar disso tudo? O Brasil, como se sabe, chamou o embaixador Júlio Bittelli, embaixador do Brasil em Buenos Aires, chegou hoje pela manhã. Esse é um protocolo, né? Nos protocolos diplomáticos, este é um dos primeiros passos aí para demonstrar o desagrado com outra nação. Como o presidente Lula está recebendo o presidente da Coreia hoje lá em Brasília, Lee Jae-myung, e o chanceler Mauro Vieira embarca hoje no fim da tarde para a posse da Keiko Fujimori em Lima. A conversa com o Bittelli deve acontecer na quarta, mas já há quem aposte que o Bittelli não volta para Buenos Aires, mas pelo menos não enquanto não passarem as eleições. E a recomendação que eu ouvi hoje no Palácio é que o presidente Lula não deve responder ao Milei. Só para o ouvinte que não tiver ligado, o Milei chamou o Lula de presidiário e ladrão. E por que não deve responder? Porque as pesquisas têm mostrado que toda essa agenda de política externa do Flávio Bolsonaro, que chamando interferência externa, né, chamou o Trump, agora chama o Milei para se meter nas eleições do Brasil. E isso está sendo percebido pela população, o Datafolha mostrou isso, o Nexus, o BTG hoje também mostrou isso. Por mais que o Lula tenha trabalhado esse discurso, esteja trabalhando esse discurso da defesa da soberania, quem mete o BTG no Brasil são os brasileiros, há opiniões divididas, pelo menos no que diz respeito ao tarifaço. Há um chamamento de responsabilidade de lado a lado. Então, e os eleitores querem que se negocie e tal. Então, nessa questão de política externa, é preciso cuidar e tem-se a noção devida do quanto que é importante para o Brasil manter relações abertas e amigáveis com os países. E a recomendação é que Lula não chafurde nesta lama do Milei. E evite posicionamentos como os que tomaram o ministro da Fazenda, Dario Durigan, que chamou o Milei de palhaço, ou do ministro da Secretaria-Geral da Presidência, Guilherme Boulos, que chamou o Milei de patético e puxa-saco do Trump. De fato, a presença do Milei nessa convenção do PL parece ter dois públicos. O Trump, querendo se mostrar como líder regional, que está ali ajudar a tornar a América do Sul um único bloco de direita, extrema-direita, e o outro é seu próprio público interno lá na Argentina. Ele exibiu uma camisa da seleção argentina lá. Enquanto o Flávio segurava a bandeira brasileira, ele exibiu uma camisa da seleção. E por que isso? Ele, inclusive, falou disso ao voltar para a Argentina. Disse que o Brasil teria patrocinado uma campanha contra a Argentina na Copa,
0: Ah,
1: sem aprovar,
0: gente, por
1: sem
0: favor,
1: mostrar
0: né?
1: prova alguma. Pois é. Aí o que ele quer é despertar a ojeriza Argentina contra o Brasil.
0: E está movendo todos os ódios que ele encontra pelo caminho, né? Inclusive esse rescaldo
1: Mas
0: aí
1: é
0: da
1: isso.
0: Copa.
1: Mas isso é o que é o Milei, né? O Milei fez-se politicamente com isso. Agora, o fato é que tudo isso levou ao ponto mais grave das relações entre os dois países. Eu falei com dois embaixadores hoje, falei com a Mônica Hirsch, que é do SEBRE, né? E é uma cientista política especializada nas relações Brasil-Argentina, morou décadas em Buenos Aires. Nem na tensão de Itaipu, né? Na construção de Itaipu, que foi na ditadura, que foi um momento de grande tensão entre os dois países, se chegou a qualquer coisa parecida nesses mais de 200 anos de relação bilateral. E o curioso, Tati Nadeja, é que o Milei vem insultar o presidente do país para o qual a Argentina mais vende. Por mais que a Argentina abra mercado nos Estados Unidos, abra mercado na China, o Brasil continua sendo o principal destino das exportações argentinas. Né? Mas o fato, e isso quem me chamou a atenção foi a Mônica Hirsch, é que não dá simplesmente para desprezar o Milei. Porque ele, nesse discurso, foi um discurso de quase meia hora lá no centro de convenções do Pacaembu. Ele fez um longo, ele quis, além dos insultos, ele quis mostrar como a política econômica dele deveria ser seguida no Brasil e não é. Na verdade, ele domou a inflação. A inflação da Argentina era estratosférica. Ele conseguiu domar com custo social altíssimo, né? E com apoio dos Estados Unidos. E ele ganhou as eleições no Congresso recente e conseguiu mitigar a liderança da Cristina Kirchner. E as chances reais de que ele se reeleja, a despeito de estar enfrentando uma queda de popularidade. Agora, se ele usou essa vinda ao Brasil, esses insultos ao Lula e esse discurso muito aguerrido para conseguir reverter esta queda de popularidade, não parece que será o caso, porque a repercussão foi muito negativa. Estava lendo o noticiário do La Nación, que é um jornal, digamos, conservador, né? Um jornal mais à direita, diz que dificilmente algum presidente argentino será capaz de reproduzir o desastre que o Milei fez para as relações internacionais da Argentina, como o Milei fez neste fim de semana. E o quanto que isso pode afetar o país, a economia do país. Então, uma reação de fato muito ruim por parte da imprensa. A gente não sabe exatamente como é que isso chega na população. Perfeito. Mas eis que o Milei veio aqui para provocar o Lula, veio aqui para despertar animosidade entre Brasil e Argentina e entre argentinos e brasileiros. E a recomendação geral é que ninguém desça para se chafurdar na lama com o presidente argentino.
0: Perfeito. Maria Cristina Fernandes conosco diariamente em Tudo é Política. Obrigada, Maria Cristina. Um beijo para você. Até amanhã.
1: Beijo, Tati, Nadete. Até amanhã. Boa tarde, os ouvintes.
0: Beijo.
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1: Começo com um giro de trânsito agora por Laranjeiras, gente, na Zona Sul. Pinheiro Machado tem sentido Botafogo agora com muitas retenções a partir da Praça Duque Costa. Temos reflexos no viaduto Engenheiro Noronha e também no Santa Bárbara. Já o sentido Santa Bárbara da Pinheiro Machado é de trânsito intenso a lento no trecho entre as ruas Farane e Marquês de Pinhedo. Na Rua das Laranjeiras, nesse momento, sentido Cosme Velho é de trânsito bem lento na altura da Praça Duque Costa e na altura do INC, Instituto Nacional do Coração. Sentido Largo do Machado, a via tem trânsito intenso entre General Glicério e a Rua Leite Leal. Atualizando também, informação importante sobre a Gardênia Azul. Tivemos ali vários problemas mais cedo por causa de ônibus que foram atravessados na pista, uma reação do tráfego, uma operação da polícia. Nesse momento, a situação é a seguinte: 9 linhas de ônibus seguem com itinerários alterados por conta aí dos problemas desse momento de tensão ali vivido mais cedo na região. A gente chegou a ter 19 linhas impactadas, com várias dessas linhas com desvio de rota para garantir ali um pouco mais de segurança aos usuários do transporte por ônibus e também aos rodoviários. Agora, então, ainda impactadas 9 linhas de ônibus. 4 ônibus tinham sido atravessados na pista, mas todos já retirados ali do local. A gente segue, claro, acompanhando ao longo da tarde a situação na Gardênia. Foram momentos aí de muita tensão para muita gente que circulava. A Avenida Ayrton Senna chegou a ficar parcialmente bloqueada aí por causa dessa ocorrência por lá. Na ponte agora temos 13 minutos de tempo de travessia, sem alteração para você motorista que cruza a ponte nesse momento. Linha amarela é o sentido barra de trânsito lento agora da saída para a Avenida Brasil até acesso 8, acesso a Bom Sucesso. Sentido Fundão é de trânsito bom nesse momento.
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1: Informação boa chegando do Hospital Samaritano Barra, gente, da Rede Américas, informando por nota agora há pouco que Carlos Alberto Parreira recebeu alta para a unidade semi-intensiva, ele que estava na UTI e continua apresentando melhora clínica no quadro global. Segundo a unidade, ele está lúcido e com função renal estabilizada. Parreira, que tem 83 anos, está internado desde 16 de junho, com diagnóstico de inflamação pulmonar. Ele segue acompanhado ali pela equipe assistencial e multidisciplinar do pneumologista Arthur Viana. Parreira, que passou por uma traqueostomia no dia 8 de julho, enfrenta um câncer no sistema linfático desde 2023.
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0: Felipe Figueiredo, no CBN Pelo Mundo de hoje. Boa tarde.
1: Olá, amigos e amigas da CBN. Sempre bom estar aqui com vocês na segunda-feira.
0: Felipe, quem é Nigel Farage?
1: O Nigel Farage, ele é hoje um dos políticos mais conhecidos no Reino Unido, porque ele foi um dos primeiros defensores e proponentes do Brexit. Ele fundou o partido UKIP, UK Independence Party, Partido da Independência do Reino Unido, ou seja, romantizando que o Reino Unido era sobrepujado, pela União Europeia. Depois ele criou o Partido do Brexit. Ele se elegeu deputado do Europarlamento pela primeira vez em 1999 para atuar como um cavalo de Troia. Então ele, dentro do Parlamento Europeu, defendia o fim da União Europeia, criticava a própria União Europeia, defendia a saída do Reino Unido da União Europeia, baseado em algumas ideias que podem ser debatidas, que devem ser debatidas, que são legítimas, mas também em muitas ideias que eram falaciosas ou simplesmente xenófobas. E desde 2024 ele é parlamentar no Reino Unido, ele é membro da Câmara dos Comuns como líder do Reform UK, o Partido da Reforma do Reino Unido, o que mostra, que ele conseguiu o Brexit, mas agora, os problemas são culpa, ainda continuam existindo problemas, claro, muitos deles agravados pelo Brexit. Então, agora o problema são outras pessoas, são os imigrantes, são os estrangeiros, são diversas pautas. Enfim, é o típico discurso populista em que você não se refere à causa real do problema. Você cria uma causa imaginária para aquele problema, para angariar o apoio emocional das pessoas e, com isso, obter poder para suas outras pautas ideológicas e motivações.
0: E qual a investigação em curso contra ele nesse momento?
1: E aí talvez isso se relacione, justamente com algumas das motivações do Nigel Farage nessa investigação. Por quê? Ele começou a ser investigado pela falta de transparência na declaração de benefícios financeiros e doações. Não são acusações criminais, são acusações preliminares no âmbito político, que é o bom e velho tráfico de influência. Não chega a ser corrupção ainda, como a gente tipifica no Brasil, claro, corrupção no sentido moral pode ser, mas é o tráfico de influência. Por quê? Primeiro, ele recebeu uma doação pessoal de 5 milhões de libras de um investidor de criptomoedas, um magnata das criptomoedas, investigado pelo comissário de ética, pela comissão de ética do Parlamento Britânico. E o Nigel Farage alega que esse foi um presente pessoal destinado a custear a sua segurança. Porém, todavia, entretanto, mas, o Nigel Farage já deu várias declarações dizendo que, se chegar ao poder, vai ajudar a liberalizar o mercado de criptomoedas, por exemplo, que é uma pauta que interessa diretamente a esse doador. Ele também recebeu diversos outros presentinhos, digamos assim, de outros magnatas, de empresários, muitos deles interessados em pautas defendidas pelo Nigel Farage, caso ele chegue ao poder. Novamente, no Brasil, isso seria tipificado como tráfico de influência e, infelizmente, é bom dizer que, até em tom de uma piada que busca enfrentar, lidar com a realidade apenas, no Brasil, muito disso talvez sequer chegasse a ser investigado, talvez sequer chegasse a ser denunciado, porque, infelizmente, o Brasil tem escândalos de corrupções em proporções muito grandes. Mas o Nigel Farage está sendo investigado, começou a ser investigado no parlamento, por conta dessa doação supostamente pessoal de 5 milhões de libras, e é ainda uma investigação dentro do parlamento, não tem uma acusação criminal.
0: Felipe, como funciona essa eleição suplementar que ele causou?
1: O Nigel Farage, ele afirmou que essa investigação, essas acusações contra ele, são um ataque coordenado, então é um ataque da imprensa, da esquerda, do politicamente correto contra ele, contra o seu partido, e decidiu renunciar ao seu mandato na Câmara dos Comuns. Isso, primeiro, paralisa as investigações com ele, contra ele, permite ele ganhar tempo, mas principalmente, qual é o discurso, né, do Nigel Farage? Que ele renunciou ao cargo e agora caberá ao eleitor julgá-lo. Então, caso ele seja reeleito, ele foi então absolvido ou é defendido pelo povo. No caso do Reino Unido é um regime parlamentarista, né, uma monarquia parlamentarista, unitária, com poderes devolutos, e os parlamentos da Câmara dos Comuns são designados de acordo com distritos. Então não é que o Nigel Farage ele vai enfrentar uma eleição nacional agora. Ele vai enfrentar uma eleição apenas no seu distrito, que é o distrito de Clacton, tá, que é um distrito que fica na região de Essex. Foi um dos distritos que votou mais, com maior proporção pelo Brexit, e até por isso, desde 2024, né, o Nigel Farage foi eleito ali. Então, o destino do Nigel Farage vai ser decidido por apenas ali algumas dezenas de milhares de pessoas. No pleito de 2024, ele recebeu 21.225 votos, o que significa 46,2% do eleitorado do distrito. Então, o discurso dele de que o julgamento popular o absolveria também é um pouco exagerado, porque é uma eleição apenas dentro de um distrito. E a maioria dos partidos tradicionais britânicos, né, os grandes partidos britânicos, então, estamos falando aqui do Partido, né, Conservador, o Partido Trabalhista, Partido Verde e o Partido Liberal Democrata, todos eles não anunciaram que não vão disputar essa eleição, tá? Inclusive a líder do Partido Conservador, a Kemi Badenoch, ela disse que isso é uma grande farsa eleitoral do Nigel Farage tentar fugir das suas
0: E
1: responsabilidades.
0: quem é o principal candidato contra ele, esse tal Count Beanface?
1: Pois é, pessoal, chegamos no Count Beanface, né? O Conde cabeça de lata de lixo, cara de boca de lixo, né? É um personagem satírico criado por um comediante chamado Jonathan Harvey, que já havia criado um outro personagem chamado Lord Buckethead, ou seja, Lorde Cabeça de Balde, que é uma fantasia, digamos assim, é uma versão caricata, uma versão exagerada, né? Bem humorada de uma roupa de Darth Vader, né? De Guerra nas Estrelas, e ele regularmente compete em eleições distritais contra figuras muito conhecidas. Normalmente ele compete justamente contra o atual premier, né, ou a atual premier, como foi o caso da Theresa May. E ele anunciou que vai competir nas eleições, né, do distrito de Clacton, tá? E o que aconteceu? Os partidos tradicionais e muitas figuras da mídia britânica decidiram entrar na sátira, que é um protesto, e é um protesto que eu acho interessante explicar para o nosso ouvinte, porque não é um protesto como nós já tivemos candidaturas de protesto no Brasil, que eram no sentido, né, do o seu voto não importa, né? Então, aquele slogan lá do, né, vote não sei quem, pior que tá, não fica, né? O caso desse humorista, o que ele busca fazer, na verdade, é mostrar como o voto da pessoa importa. Então, olha só, vote direito, porque senão você pode eleger um personagem caricato. E as pesquisas têm apontado que o Count Beanface tem crescido, né, na intenção de voto. Mas ainda assim, é uma candidatura sátira, né? É um voto em que as pessoas precisam sair de casa para votar. Né? Então elas precisam, né, ser chamadas ao voto. Então, a não ser que as pessoas queiram muito protestar contra o Nigel Farage, né, elas dificilmente vão sequer sair de casa para votar num candidato caricatura. Como eu disse, o distrito de Clacton é um distrito bastante conservador e que foi um dos distritos que mais votou pelo Brexit no referendo. Então, também, né, é um distrito que já tem uma propensão ao voto ao Nigel Farage. E aproveitando, né, a visibilidade midiática, até inclusive da história do Count Benface, outros candidatos, né, passaram a se apresentar. Então hoje vai ser uma eleição distrital ali com quase uma dúzia de candidatos. Mas parte da imprensa, repito, né, algumas pessoas da mídia e também pessoas do partido, né, dos partidos, abraçaram a ideia. E, repito, a líder do Partido Conservador, a Kemi Badenoch, que tem o papel oficial de líder da oposição, disse que essa eleição farsa é o povo versus a farsa, e o Count Benface pode ser o candidato do povo. Né? Então, vamos ver o que, é que vai acontecer, mas é um indicativo, né, de como o Nigel Farage é encarado por, pelo menos, parte do eleitorado britânico.
0: Felipe Figueiredo, no CBN Pelo Mundo dessa segunda-feira. Obrigada, Felipe. Até mais.
1: Bem, pessoal, prazer é todo meu, tá sempre aqui na CBN. Muito obrigado e até a semana que vem.

0: que matou 62 pessoas em Vinhedo, em agosto de 2024. A declaração foi dada pelo diretor-presidente da ANAC, Thiago Fairstein, em entrevista ao Fantástico da TV Globo, após a divulgação do relatório final do CENIPA, o Centro de Investigação e Prevenção de Acidentes Aeronáuticos. O documento concluiu que uma combinação de falhas da companhia aérea, erros da tripulação e deficiências na fiscalização contribuíram para a queda do ATR-72. Segundo a investigação, entre 2022 e 2024, a ANAC notificou a Voepass 10 vezes por irregularidades relacionadas ao sistema de degelo das aeronaves, apontado como um dos fatores centrais para o acidente. O relatório afirma que a empresa informava que os problemas tinham sido corrigidos e mantinha os aviões em operação. O presidente da ANAC disse que os fiscais identificavam falhas, mas que a agência tomava decisões com base em documentos que depois se mostraram falsos.
1: O CENIPA aponta as ações da ANAC como fator contribuinte, não necessariamente diz que a ANAC foi responsável pela queda do avião. Nós estamos olhando com muita humildade as recomendações do CENIPA para nós e vamos adotá-las. Muitas das informações que a empresa nos enviava eram informações falsas. Um fiscal da ANAC chamava o mecânico da Voepass e falava assim, ó, você tem que trocar essa peça aqui. Quando o fiscal ia lá ver, via que tinha o documento da troca, que ele tinha reportado a troca, mas que na prática não tinha trocado nada.
0: O presidente da ANAC afirmou ainda que a equipe técnica da agência já havia identificado uma degradação nas operações da companhia antes do acidente, com problemas recorrentes de manutenção e informações inconsistentes apresentadas pela empresa. O relatório do CENIPA mostra que, em 2023, a Voepass concentrou 82% das falhas apontadas pela ANAC entre as companhias aéreas brasileiras, apesar de responder por apenas 0,6% dos voos realizados no país. Após a divulgação das conclusões da investigação, a ANAC informou que vai adotar as recomendações feitas pelo CENIPA e anunciou mudanças em processos internos. A decisão de suspender ou não uma empresa aérea deixará de ser analisada apenas pela área técnica e passará também pela diretoria da agência. O acidente aconteceu em 9 de agosto de 2024. O avião da Voepass decolou de Cascavel, no Paraná, com destino a Guarulhos, em São Paulo, e caiu em um condomínio residencial em Vinhedo. As 62 pessoas a bordo morreram. Em nota, a Voepass afirmou que sempre adotou procedimentos rigorosos de segurança, manutenção e treinamento. A companhia teve as operações suspensas definitivamente pela ANAC em junho de 2025. As investigações criminais sobre o caso continuam. De Campinas, Aline Albuquerque.
2: 3 horas.
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Segunda-feira, 27 de julho de 2026. Em encontro com Lula, o presidente da Coreia do Sul anunciou acordos sobre minerais críticos. A iniciativa visa expandir a cooperação na cadeia de suprimentos. Além disso, foi criada uma equipe para viabilizar um trato de livre comércio entre o Mercosul e Seul. O vice-presidente Geraldo Alckmin será coordenador da medida. O Novo oficializou o nome do ex-governador de Minas Gerais, Romeu Zema, como candidato à presidência da República. O anúncio foi realizado em Brasília e contou com a presença do presidente da sigla, Eduardo Ribeiro, após convenção nacional da legenda realizada virtualmente. A chapa ainda não tem um vice definido. A projeção da taxa básica de juros da economia brasileira para o encerramento desse ano permaneceu em 14% pela quinta semana consecutiva. A estimativa faz parte do boletim Focus divulgado pelo Banco Central. Na reunião de junho, o Comitê de Política Monetária reduziu a Selic de 14,50% para 14,25%. Foi o terceiro corte consecutivo. Para 2027, a projeção foi mantida em 12% pela sexta vez seguida. A confiança do consumidor brasileiro caiu 0,4 ponto em julho e fechou o mês em 88%.

0: 8,3 pontos. É o menor nível desde março. O resultado foi influenciado pela piora da percepção sobre o momento presente, principalmente em relação ao orçamento financeiro das famílias. Os consumidores de menor renda tiveram maior participação na queda do indicador. No horário de Brasília, 3:03.
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5: Agora de informação por aqui, pessoal, os dois oficiais da PM condenados pela sessão de tortura que acabou ali na morte do ajudante pedreiro Amarildo Dias de Souza, caso que aconteceu em 2013, já 13 anos da história, que mobilizou tanta gente, né, no país inteiro. Esse caso aconteceu na Rocinha e a decisão judicial é pela manutenção dos dois oficiais na corporação. Segundo a Câmara Criminal do TJ aqui do Rio, decidiu extinguir o processo que avaliava a conduta desses oficiais acusados de crimes diante da prescrição do caso. Por lei, o procedimento só pode durar até 6 anos. Major Edson Raimundo, que era comandante da OPP da Rocinha, foi apontado como mandante do crime, passou para a reserva e vai seguir recebendo aposentadoria, gente, de R$ 26.800. Major ainda cumpre no regime aberto penas de 16 anos e 3 meses por tortura, seguida de morte, ocultação de cadáver e 4 anos por corrupção de testemunha. Já o tenente Luiz Felipe Medeiros, ex-subcomandante da unidade, terminou de cumprir a pena de 10 anos e 7 meses e voltou a trabalhar. Ele segue na ativa, bate ponto no comando de operações especiais. O advogado da família de Amarildo, João Tancredo, lamentou o desfecho desse caso.
6: Esse caso é um exemplo claro e terminado de que justiça que tarda é justiça que falha. Em decorrência da demora e de propósito mesmo da Polícia Militar e do próprio Judiciário em aplicar as penas aos oficiais, especialmente aos oficiais, em decorrência de sequestro, tortura, desaparecimento e morte da Marildo, que era, a aplicação teria que se dar no prazo de 6 anos, isso já foi em 2013, nunca aconteceu, é claro, foi aplicada, portanto, a prescrição e não há qualquer punição no sentido, no âmbito administrativo, para os policiais.
5: E procurada pela reportagem da CBN, a Polícia Militar ainda não se manifestou sobre essa decisão, repetindo, então, esses dois oficiais, que foram condenados pela tortura que acabou na morte do Amarildo em junho de 2013, vão se manter na corporação pela decisão aí tomada pela 2ª Câmara Criminal do Tribunal de Justiça do Rio de Janeiro. São 3:07.
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1: 3:08, essa é a segunda hora do Estúdio CBN desta segunda-feira, ressaquenta, 27 de julho de 2026. A gente abre essa... Daqui a pouquinho tem Amores Possíveis, Carol Tchoukian vem aí. Antes, tem a Juliana Prado, no Rio de Janeiro. Oi, Ju, boa tarde.
2: Oi, Tati, boa tarde a você, Nadédia ouvintes. O Hospital Samaritano Barra aqui do Rio de Janeiro informou agora há pouco em nota que Carlos Alberto Parreira, ex-técnico da seleção, recebeu alta para a unidade semi-intensiva e segue apresentando melhora clínica no quadro de saúde global, ele que estava na UTI até então. Segundo a unidade, o paciente está lúcido, colaborativo e com a função renal estabilizada. Ele tinha apresentado também ao longo da internação no último mês e 10 dias, problemas renais. Agora essa função também, felizmente, estabilizada. Carlos Alberto Parreira, que tem 83 anos, está internado desde o dia 16 de junho. Ele já entrou na unidade de terapia intensiva com diagnóstico de inflamação pulmonar. Ele segue acompanhado aí pela equipe assistencial e multidisciplinar do hospital. Parreira, que teve que passar por uma traqueostomia no dia 8 de julho, né? Durante ali o processo da internação, ele precisou passar pela traqueostomia. Ainda está submetido a essa traqueostomia, mas agora na unidade semi-intensiva. O técnico do tetracampeonato mundial da seleção brasileira de futebol masculino enfrenta um câncer no sistema linfático desde o ano de 2023. Tatiana.
1: Obrigada, Ju. Juliana Prado, no Rio de Janeiro.
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1: Carol Tchoukian, boa tarde.
3: Boa tarde, Tati. Boa tarde, Nadédia. Boa tarde, ouvintes.
1: Boa tarde, Carol. Carolina, depois de um intensivão num grupo de mulheres, não sei se eu podia revelar isso, mas já revelando, resolveu que vai falar de amizade feminina. E é um assunto que eu adoro. Fiz um encontro de mulheres e o primeiro tema foi esse. Amizade entre mulheres. Por que a gente é ensinada a concorrer em vez de cooperar? E quais são os benefícios que a gente perde ao escolher a concorrência e não a cooperação?
3: E eu chego aqui muito atravessada por essa nossa volta de Flip. Eu e Tati estávamos na Feira Literária de Paraty. Tati apresentou o estúdio quinta e sexta.
1: Foi super legal.
3: Direto da feira, foi incrível. E uma das mesas que mais me atravessou foi uma mesa dessas mulheres que eu admiro e são minhas amigas, que é Tati Vasconcelos, Liana Ferraz, Cris Fibe. E eu também fiz uma mesa na Casa Folha. Eu queria muito fazer uma mesa, não tinha espaço. De última hora apareceu uma mesa. Então, foi uma pauta assim que eu montei...
1: Muito rapidamente.
3: Com tudo que eu sabia, mas muito rapidamente...
1: A gente precisa, desculpa te interromper, a gente precisa confiar nisso, tá? No que tem dentro da gente há 20 anos, há 30 anos, há 15 anos, há 10 anos. Pode continuar.
3: Aproveitando essa sua fala, isso é... A Tati acabou de trazer um exemplo do que eu quero falar. Ela me fala muito isso, porque eu sou uma pessoa... CDF, que tenho aqui meu docs da pauta da CBN com 1000 páginas, que quero sempre hiper detalhar e pesquisar. E ela fala, Carol, confia na sua trajetória de trabalho, você já sabe. Eu ouvi de uma amiga que foi ver essa mesa, falou, Ká, eu preciso que você saiba que a Casa Folha estava lotada, que tinha muita gente do lado de fora querendo te ouvir. Essas pessoas foram para te ouvir. Porque a gente se esquece, né? Na mesa da Tati, da Liana e da Cris, umas falaram para as outras, né? A Liana fala, nossa, quantas vezes eu tive que falar para a Tati e para a Cris, vocês são escritoras. Vocês já são escritoras. E o que que eu quero falar hoje da importância da gente trazer esses olhares? Porque muitas vezes a gente quer dar conselhos. E é tão potente e transformador a gente ter olhares dessas amizades femininas, olhares que fazem a gente crescer. Eu estava trocando áudios com a Tati sobre essa pauta, né? E ela falou: são falas que me lembram do que eu esqueci de quem eu
1: Sobre
3: sou.
1: mim, é.
3: Então, eu já queria até abrir para os ouvintes perguntando que falas de amigas suas ou amigos seus você já recebeu que te fizeram te ver de outro jeito, relembrar que você é algo ou iluminar algo que você nunca tinha visto, né? Por que que eu estou trazendo a iluminação? Porque eu trago muito aqui o quanto o eu, né, sob a perspectiva da psicanálise, não se constitui sozinho. A gente sempre se constitui a partir de olhar do outro. Eu trago sempre essa citação do Winnicott, né, que é o que o bebê vê quando vê os olhos da mãe. E Freud também traz que humanidade, como ego, não é formada per se, ela é formada a partir da percepção de como a gente foi visto e nomeado e amparado pelos nossos cuidadores primários. O que acontece é que muitas vezes esses cuidadores primários deixam a gente num único lugar. O olhar familiar muitas vezes fixa e diminui a gente. Então, o ideal de eu nasce da voz da família. Todos os homens dessa família têm que ser fortes. E aí, se você é um menino sensível que chora, você já é repreendido. Ou você não poderia ser tão inteligente quanto a sua irmã, está sempre de recuperação. E aí, o fato de você ter muitas amigas, ser extrovertida, puxar papo com todo mundo é tido como algo que te faz ir mal na escola e vai fazer você ser alguém menos bem-sucedida, e não como uma qualidade. Nossa, que interessante! Você se interessa pelos outros, você tem uma capacidade incrível de fazer amizades. A gente acaba criando essa nossa percepção de quem nós somos a partir dessas falas. Que são falas de amor, mas são falas de invalidação e inadequação. E elas viram essa voz interna. E aí a gente menospreza quem a gente é. Eu ouvi isso de um primo que é muito meu amigo, e eu já trouxe esse exemplo aqui, mas eu acho que vale trazer. Eu sou essa pessoa que faz amizade muito facilmente, que tem facilidade de falar em público, que vou paquerar na Flip e de repente estou falando sobre suicídios na família e abrindo meu coração e ouvindo o cara que eu tô paquerando
1: Tipos de
3: abrir o
1: paquera, não é
3: coração.
1: mesmo? Gente, eu me identifico tanto com isso.
3: Não
1: O
3: é? E, por exemplo, o
1: oversharing, o
3: que que eu
1: trauma
3: ouvia
1: bond.
3: para ajudar minha família? Ai, mas você traz assuntos muito pesados. O que eu ouço de amigos? Você traz assuntos sensíveis, que eu
1: Ah.
3: já ouvi de paqueras. Nossa, que incrível a gente poder ter essa conversa. Mas eu só me autorizei porque eu ouvi esse primo amigo falar, é muito bonito isso, a forma como você se conecta rápido com pessoas. E eu falava, ah, mas eu não sou boa na minha planilha financeira, como o meu irmão que é
1: Ninguém é bom
3: super
1: em tudo,
3: bem-sucedido.
1: né?
3: E assim, não é uma coisa ou outra, a gente não tá competindo, mas a família te coloca nesse lugar, né? Então, um é o inteligente, o outro é o filho problema. O outro é a carente. As amizades, elas não estão nesse lugar da narrativa psíquica. Esse olhar, né, da Tati que fala, você já sabe, ou do primo amigo que fala, é lindo que você chaveca falando dos nossos traumas familiares, você já cria uma conexão ali. E aí é um testemunho que é diferente de um elogio genérico, né? É alguém que está prestando atenção em você. Ouvir a Tati, a Liana e a Cris, ouvir essas amigas que deixaram de fazer outras coisas para ir ouvir minha mesa, e te olham e falam: olha, eu vejo algo em você que talvez você ainda não se permite ver. É muito transformador. E por que que é bonito isso vir de amizades? Porque a amizade, ela é lateral, ela é escolhida.
1: Não tem hierarquia nenhuma, né?
3: Exatamente, na família tem hierarquia, e mesmo nas relações conjugais, a gente tem uma dinâmica de poder e tem algo muito também dos papéis estabelecidos e fixados naquela dinâmica de parceria romântica. E muito no o desejo é o desejo da falta, né? Segundo Lacan, e a gente tem algo do que eu quero dessa relação. Muitas vezes eu puno o outro porque eu estou frustrado, na relação. Eu hoje de manhã estava atendendo uma analisanda que está passando por uma crise conjugal e o marido fala: olha, eu fiz aqui uma autoanálise e eu acho que a gente está em crise por conta dos seus sua depressão crônica, por causa dos seus distúrbios de imagem. Então, assim, nossa, você fez uma autoanálise e você está me atacando? Esse tipo de dinâmica tende a acontecer menos. Nas amizades. Por mais que nós, principalmente nós mulheres, sejamos educadas para rivalizar, acho que, e por isso que eu quero trazer essa pauta do poder ter um testemunho, um elogio, tira a gente desse lugar. O testemunho é essa versão que você acha que você ainda não chegou. E acho que a amizade traz esse lugar de é uma relação que não quer nada de você. E ao mesmo tempo são mulheres ou são homens que você admira. Quando essa pessoa fala, eu te vejo ocupando esse lugar, quando a Liana fala, Tati, você é escritora. Quando a Tati me fala, você já sabe. Quando essas amigas me falam, foram ouvir você, né? Porque eu tô lá falando, nossa, mas essa Casa Folha vai receber Carla Madeira, vai receber Ana Cláudia Quintana Arantes. Será que
1: E
3: vão vir me
1: Carol
3: ouvir?
1: Tchoukian.
3: É muito bonito. E muitas vezes a gente não fala porque a gente cai na armadilha do não, mas ela já sabe. Ela já sabe que eu admiro o trabalho dela. Ela já sabe que eu admiro a forma como ela é sensível. Ela já sabe que eu adoro que ela, amiga, que juntas, amigas. Não, gente. A gente precisa ser relembrada. E a gente economiza, muitas vezes, o testemunho que não só sustentaria a outra mulher ou outro homem, mas que ampliaria essas nossas possibilidades de ser. É a pessoa que fala, você já é, se apropria disso. Que te ajuda a ficar menos refém dessa fala dos pais que viraram o nosso superego. E aí acho que tem um convite de pensar quais são os ambientes que você está escolhendo. Essa volta da Flip, né, há 2 anos, a gente teve essa viagem que muito nos aproximou, eu, Tati e Liana. E a gente se aproximou muito também com outras mulheres muito potentes. Escritoras, jornalistas, psicanalistas, psiquiatras. Em que ambientes você está circulando? Ao conhecer essas mulheres, você convida elas para um jantar, para um café? Porque
1: Para
3: hoje a
1: aprofundar o
3: OMS já.
1: vínculo.
3: Exatamente, né? A OMS, eu sempre trago esse dado, mostra que uma a cada 6 pessoas no mundo se sente sozinha. E o Poder Data aponta que 1 a cada 3 brasileiros diz que só tem um amigo próximo. A gente pode ir para ambientes onde tem pessoas que a gente admira e fazer esse convite, de aprofundar o vínculo. A gente escolhe os lugares pelos quais a gente circula e a gente escolhe fazer esses convites para um jantar, para uma viagem. Talvez você não saiba como se aproximar. Aproxima elogiando algo que essa pessoa fez. Eu queria convidar
1: Genuinamente,
3: todo.
1: né? Porque também dá para perceber quando alguém tá te elogiando só para te agradar, né?
3: Exatamente, são olhares sensíveis, específicos. Eu, no aniversário, fiz uma caixinha de cartões e envelopes e pedi para os meus amigos escreverem traços meus que eu menosprezo, coisas minhas que eles acham que eu ainda não vejo. Faça isso hoje. Se você está ouvindo, manda uma mensagem muito específica para um amigo. Testemunhe algo desse crescimento, dessa potência, que talvez essa pessoa nem sabe nomear como potência. Mostra para ela que ela já está ocupando um lugar que ela nem imagina que ela ocupa, que o fato dela ser diferente do irmão, dela não ter casado de novo e o ex-marido já, não significa que ela é menor,
1: Ela é
3: que
1: sortuda,
3: ela é
1: inclusive.
3: perdedora. Exatamente. Queria até saber se vieram divisões, relatos de ouvintes, de elogios.
1: Vai, Nádia,
4: A
1: arrasa.
4: Sônia falando aqui que ela amou a pauta de amizades e o que elas dizem para você, e o exemplo dela é bem apropriado, assim, pro contexto que a gente tem aqui, porque ela tá falando que no caso dela, o que ela tá ouvindo é que ela escreve bem, que ela teria muita coisa para dizer. Então, ela, a mesma questão, né, da escritora em
1: Nossa.
4: potencial. Sendo, se descobrindo assim por via das
1: E o
4: amigas.
1: quanto essa pauta foi discutida nos últimos 4 dias em Paraty, porque a gente nunca teve tanta mulher escrevendo. Nós somos o maior público comprador de livros, o maior público leitor, e agora a gente tem visto muitas, muitas, muitas mulheres escrevendo depois de muito tempo de silenciamento e de insegurança. Então posso, Carol, eu vou te passar a palavra, mas siga escrevendo, apenas escreva. Se vai publicar, se vai fazer sucesso, se vai... Isso aí é outra coisa. Escreva. Como ela chama?
4: Sônia.
1: Sônia, um beijo pra você. Vai, Carol.
3: Sônia, escreva e faça um exercício de falar sobre isso com as suas amigas. Eu modero um grupo na Casa de Saber que chama Mais Elas, é um curso em comunidade,
1: Super legal.
3: sobre recomeços. Esse semestre a gente está falando sobre a arte de recomeçar e o grupo é muito focado em mulheres com mais de 40 anos. E no primeiro encontro, eu pedi que elas compartilhassem um pouco o momento de vida e como é que elas estão vivendo esses recomeços. E muitas delas, assim como a Sônia, falaram: mas eu não sei se a minha história é digna de ser contada aqui.
1: Toda a
3: Às vezes a gente
1: história é.
3: faz isso na nossa roda de amigos. Você fala: nossa, essa amiga tá passando por um divórcio super difícil. Eu vou contar sobre o meu maravilhamento com os passarinhos que estão vindo comer mamão que eu estou deixando na minha varanda. É, isso é o que está te atravessando hoje. Que a gente possa entender que toda história, toda emoção é digna de ser compartilhada. Se para você está difícil começar a escrever, faz esse exercício de começar a dividir a sua vida numa mensagem de áudio, numa conversa, e coloca no papel. A gente se alimenta de histórias de outras pessoas. Ter alguém que leia, que fala: eu me importo com as suas palavras, eu me transformei com as suas palavras, é muito bonito e muito potente. Que a gente, a Liana teve até, eu fico anotando frases das minhas amigas dessas mesas. E ela teve uma fala muito bonita, que ela falava: eu deixo as palavras saírem porque elas vêm um pouco com os ruídos que fazem parte do que está acontecendo. Sônia, escreve como der,
1: É isso.
3: sem achar a palavra certa, sem querer achar o estilo, que a gente possa expressar quem é. E escreve agora como der, um elogio genuíno para uma amiga que talvez tenha se esquecido que ela já é muitas coisas que você vê nela.
1: Muito bem. Carol Tchoukian, com a gente toda segunda-feira para a gente começar a semana falando de amor. Ela sempre fala que amor é o que a gente faz, né? Porque é uma boa discípula de Bell Hooks. Então eu queria te agradecer por ser a... E talvez eu me emocione. Eu quero te agradecer por ser amiga que, me apropriando das palavras da Liana, tá sempre na primeira fila. Obrigada por isso.
3: Te amo, estarei sempre lá.
1: E obrigada por sempre aqui toda segunda-feira. Amores Possíveis com Carol Tchoukian. Mua! Boa semana.
3: Beijos, boa semana.
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7: Boa tarde para você que acompanha a CBN nessa segunda-feira. Eu sou a Júlia Viana e te acompanho na próxima hora com o noticiário local aqui do Rio, com muita informação. Te convido a participar da programação e a me ajudar a contar o que acontece no estado nessa tarde. Você me envia sua mensagem ou grava seu áudio pelo 997-64-2381, 997-64-2381.
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7: Enquanto eu espero a sua mensagem, eu atualizo as condições de trânsito em vários trechos aqui do Rio, muitas ocorrências sendo registradas aqui pelo Centro de Operações da Prefeitura e eu tô de olho nas câmeras. Tem trânsito lento no Maitá, na rua Maitá tem retenção em direção a Botafogo. No sentido Jardim Botânico também é intenso o trânsito dos veículos. Na rua Visconde Silva já são boas as condições nos dois sentidos. Em algumas vias expressas, na linha vermelha no sentido centro, tem lentidão entre a linha amarela até o Caju. Em direção à Baixada também é intensa a movimentação de veículos. Na Avenida Brasil tem vários trechos de retenção no sentido Zona Oeste, entre Coelho Neto e Deodoro, e no sentido centro também tem bastante trânsito entre Ramos e Bom Sucesso. Na Tijuca tem trânsito intenso na rua Conde de Bonfim, em direção ao Largo da Segunda-feira tem bastante trânsito no sentido Usina, o trânsito já apresenta melhores condições. Na Barra da Tijuca tem muito trânsito na Avenida Ayrton Senna, em direção à linha amarela, o trânsito está intenso desde a Cidade das Artes e com retenção no acesso à Avenida Tenente Coronel Muniz de Aragão. Já no sentido Orla, são boas as condições ao longo da via. A gente vem atualizando a situação da Avenida Ayrton Senna desde o início da tarde, porque por causa de uma operação da Polícia Militar que aconteceu ali na Gardenia Azul, teve muita confusão ali na Avenida Ayrton Senna. A via chegou a ser interditada parcialmente por causa da retaliação dos criminosos. Ainda tem algumas linhas de ônibus que estão sendo desviadas nessa região. Chegaram a ser 19 linhas impactadas. Agora, já às 3h30 da tarde, são 9 as linhas ainda impactadas por causa dessa operação e a gente segue de olho acompanhando a situação ali na região da Gardenia Azul. Agora são 3h32.
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0: Segunda-feira, 27 de julho de 2026. A nova pesquisa Datafolha aponta que 52% dos eleitores acreditam que as novas tarifas impostas pelos Estados Unidos ao Brasil têm como objetivo beneficiar a campanha do senador Flávio Bolsonaro à presidência. A percepção de favorecimento americano atinge 73% entre os eleitores de Lula e chega a 29% entre os apoiadores do filho do ex-presidente Jair Bolsonaro. Sobre a responsabilidade pela crise comercial, 35% dos entrevistados culpam o presidente Lula pelas punições e 28% atribuem a responsabilidade a Donald Trump. Já os irmãos Flávio e Eduardo Bolsonaro somam 23% das indicações de culpa pelo acirramento das sanções aplicadas por Washington. O levantamento foi registrado no Tribunal Superior Eleitoral sob o código BR-01166-2026. O Desenrola 2.0 recebe adesões somente até o dia 3 de agosto, próxima segunda-feira. O programa de renegociação de dívidas que já movimentou mais de 20 bilhões de reais em acordos. Após essa data, consumidores precisarão buscar outras alternativas de negociação diretamente com os credores. O número de novos casos de HIV caiu 42,9% no mundo desde 2010. O Brasil, no entanto, aparece entre os 21 países que viram o número de novas infecções aumentar em mais de 20% no mesmo período. Os dados foram apresentados durante a Conferência Internacional da AIDS, que ocorre no Rio de Janeiro, com apoio do Ministério da Saúde e da Fundação Oswaldo Cruz. No horário de Brasília, 3h34.
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2: Vamos a Brasília. Igor Cardim, boa tarde.
3: Oi, Tati, muito boa tarde para você, boa tarde também para os nossos ouvintes. Os governos do Brasil e da Coreia do Sul anunciaram hoje um dos principais acordos de cooperação entre os dois países, que prevê a parceria em toda a cadeia de minerais críticos, que são considerados estratégicos para a transição energética e também a indústria de alta tecnologia. Os dois governos também firmaram memorandos nas áreas de cooperação aeroespacial, energia, educação e intercâmbio esportivo. Durante o encontro, os presidentes também anunciaram a retomada das negociações para acelerar o acordo de livre comércio entre o Mercosul e a Coreia do Sul, aquele grupo de trabalho que a gente trouxe agora há pouco, que vai ser coordenado pelo vice-presidente Geraldo Alckmin. E aí, de acordo com o presidente da Coreia do Sul, Lee Jae-mon, essa parceria deve ser firmada o quanto antes. A gente vai acompanhar com a tradução simultânea do canal GOV.
4: O nosso acordo comercial entre Brasil e Coreia não pode mais esperar. Ele é para agora. Acreditamos que o acordo entre Mercosul e Coreia vai trazer para as empresas coreanas uma maior oportunidade de entrar no mercado da América do Sul e trazer uma nova perspectiva ao mercado asiático via Coreia para o Brasil. Assim, vamos expandir os horizontes de cooperação, não somente no comércio, mas também quando nós falamos em vários campos, como indústria de alta tecnologia, cadeia de suprimento, economia verde, economia digital.
3: O presidente Lula disse que essa relação bilateral vive uma nova etapa e lembrou ainda que o comércio entre os dois países alcançou cerca de 11 bilhões de dólares em 2025, além do potencial de crescimento. E aí, na área da defesa e tecnologia, o presidente Lula destacou a escolha do cargueiro militar C-390 Millennium da Embraer pela Força Aérea da Coreia do Sul e diz que simboliza o potencial de cooperação entre os dois países. O presidente também afirmou que a missão da empresa sul-coreana InnoSpace no centro de lançamento de Alcântara abre uma nova frente de parceria tecnológica e confirmou a expectativa de um novo lançamento de foguete em setembro deste ano. Lula disse que pretende acompanhar a missão presencialmente e disse que desta vez o foguete vai subir porque no último teste dessa empresa, InnoSpace, as métricas esperadas não foram alcançadas pelo foguete que foi lançado direto da base de Alcântara aqui no Brasil. Além dessa missão, a empresa também prevê para agosto agora o primeiro voo de testes de um foguete suborbital que foi desenvolvido para pesquisas científicas, validação de tecnologias e futuras operações comerciais. Tati.
2: Obrigada, Igor. Igor Cardim, em Brasília.
0: Vamos até a região de Ribeirão Preto conversar com Samuel Santos. Boa tarde.
5: Oi, Nadédia, boa tarde para você, boa tarde para todo mundo que nos acompanha. Com cobertura política aqui bem movimentada amanhã desta segunda-feira na região de Ribeirão Preto, visitas de políticos aqui numa feira de agronegócio voltada para o cooperativismo em Bebedouro, que contou com a presença de pré-candidatos e candidatos. E entre as falas que mais repercutiram está do candidato à presidência pelo PSD, o Ronaldo Caiado, que disse que hoje a eleição brasileira deve ser decidida pelos brasileiros. A fala veio após o ex-governador de Goiás ter criticado a visita do presidente da Argentina, Javier Milei, ao Brasil. Caiado esteve nesta segunda-feira em Bebedouro, já foi embora, cumpriu a agenda por aqui e participou, falou das declarações do Milei, que participou no evento do PL em São Paulo, que oficializou a candidatura de Flávio Bolsonaro ao Palácio do Planalto. No último sábado, Lula e o ministro Alexandre de Moraes do Supremo Tribunal Federal foram ofendidos pelo Javier Milei, presidente da Argentina. Vamos ouvir a repercussão com o Ronaldo Caiado.
6: É inadmissível ingerência de qualquer outro país na sua campanha eleitoral. Até porque faz parte da liturgia de um presidente da República saber se ausentar das discussões de outros países. Isso é respeito com o povo que realmente está lá decidindo a sua condição e definindo quem é o seu candidato ou quem deve ser eleito no país. Essa grosseria, ela não construiu nada. Ela, pelo contrário, foi uma atitude deplorável de alguém que acha que pode se dirigir, tá certo, a qualquer pessoa no nosso país da maneira como foi colocado. Isso não acrescenta.
5: Quem também passou pelo mesmo evento que Caiado foi o governador do estado, Tarcísio de Freitas, que alfinetou o governo federal. Ao citar alguns números da gestão dele, o pré-candidato do Republicanos à reeleição afirmou que muita gente anda falando bobagem. Num discurso de pouco mais de 20 minutos, Tarcísio falou também sobre projetos que tocou nos últimos 4 anos. Vamos ouvir.
7: Trabalho se planta, se colhe, se exporta. É o que vocês fazem, é o que a gente está fazendo no estado de São Paulo. A gente não quer saber da narrativa, a gente não quer saber do discurso. A gente só tem um foco, as pessoas, resultado. E é isso que orientou a nossa equipe o tempo todo. E é por isso que esse governo é tão bem avaliado, e é por isso que a gente vai continuar fazendo a diferença, e é por isso que São Paulo vai continuar sendo a locomotiva desse Brasil.
5: Tarcísio também elogiou o agronegócio do interior de São Paulo e citou as perdas na região de Ribeirão Preto após o vendaval da última sexta-feira. Tarcísio e Caiado participaram da abertura da Cooper Citrus Expo 2026 e voltada ao cooperativismo. O presidente do PSD e vice na chapa de Caiado, Gilberto Kassab, também passou pelo local. Com você, Nadédia.
0: Obrigada, Samuel Santos, pelas informações.
1: Para onde vamos? Com Michel Alcoforado.

0: Tá vivo, Michel? Boa tarde.
1: Deus do céu, a rave dos livros, né? Pra gente que não foi nem rave, que ficou lendo livro quando tinha idade pra ir, aí agora que já passou do tempo de tudo, resolveu fazer rave dos livros. Eu não sei como é que você aguenta isso todos os anos.
0: Há 15 anos é assim, Michel Cofurado. O corpinho não aguenta mais. A cabeça até que sim, mas o corpinho padece, né?
1: É, eu adorei o Walter Hugo Mãe dizendo que adora o pé de moleque de Paraty, né? Que são aquelas pedras que foram colocadas pelos escravizados para pavimentar a cidade, mas que ele sugeriria levar todas elas de tão bonitas para o museu,
0: Nossa,
1: tirar das ruas.
0: provocando gargalhadas na plateia, não é mesmo?
1: Eu concordo, porque a gente tem que dar conta dessa quantidade de compromissos, andar de um canto a outro, ainda ficar se equilibrando naquele monte de pedra escorregadia, mas sobrevivi. Um pouco quebrado ainda. Sensação de ressaca, sabe? Igual quando você bebe.
0: A Daniela Reis, que é jornalista, escritora
1: adoro.
0: E tal, ela fala que a segunda-feira, ou o domingo, é tipo a quarta-feira de cinzas, assim.
1: É, exatamente.
0: A Janaína, que teve lá também, tá aqui. Total. É isso mesmo. A Nadédia, que foi ano passado, tá aqui assim, ó. Concordando também. Precisa
1: mas
0: de um fim
1: Nadédia
0: de semana
1: é jovem,
0: depois.
1: Né? Ainda bem que ela...
0: Tá
1: bem que ela foi com a idade apropriada, né? Eu já não tenho mais idade e fui mesmo assim.
2: Olha, mas eu caí bastante nas pedras. É. Meu, escorrega aqui, nossa.
0: A gente tá falando da FLIP, a Festa Literária Internacional de Paraty, que aconteceu nessa última semana, né? Começou na quarta noite, foi até domingo. Michel, o rei de Paraty, esteve lá em todos os lugares, para onde você olhava. Mentira, também não foi assim.
2: Não.
0: Mas Michel estava bem concorrido nessa flip, que eu sei. E teve com a gente também no nosso estúdio CBN, diretamente de lá. Você sabe que o assunto que você propõe hoje, acho que pode conversar com o assunto que a Carol Tchoukian nos trouxe agora? Você estava ouvindo?
1: Eu estava ouvindo, estava, adorei. Eu achei que já era conexão, sim.
0: Ela falou sobre a importância da gente contar com as amigas, sobretudo, com os olhares das amigas ao nosso respeito, que possam nos lembrar de algo ao nosso respeito que a gente mesmo esqueceu. E ela sugeria, faz um elogio hoje para uma amiga sua, lá, lá, lá, lá, lá, e eu dizendo, mas também não é qualquer elogio, porque dá para perceber quando esse elogio é sincero e quando não é. E aí eu falei, olha só que o Michel vai falar sobre por que a gentileza começou a parecer suspeita? Combina, não combina?
1: Combina, combina. Você sabe que todos os anos, vários institutos, mas sobretudo um que eu adoro, que se chama... É um instituto que gera uma classificação do grau de generosidade de cada país, né? Isso é feito por uma fundação chamada Charity Aid, que a sigla é fácil, mas eles produzem um relatório anual que se chama World Giving Index, né? Que é nada mais é do que um índice de capacidade de doação de cada país. E já há muitos anos, a Indonésia figura entre um dos países que mais as pessoas doam. Doam tempo e doam dinheiro. 90% da população indonésia fez doação financeira no último ano e 70% doou tempo para os outros para tentar construir um país melhor. E olha que doido, isso não tem nada a ver com dinheiro. Porque a África, proporcionalmente, enquanto continente, é o continente que mais as pessoas estão envoltas ou envolvidas em grandes doações. Então, se a gente comparar a renda per capita dos países africanos com a quantidade de dinheiro que eles doam, eles estão, ó, anos-luz na nossa frente e anos-luz também na frente de países desenvolvidos. Mas isso abriu brecha para a gente pensar um pouquinho sobre a generosidade, como é que a generosidade cada vez mais tem sido fonte de desconfiança. Para os ouvintes entenderem aqui de forma fácil, simples, olha, você começa a olhar para alguém que fez uma grande doação. Aí você olha para a pessoa, uma série de interrogações começam a aparecer na nossa cabeça. Tá doando por quê? Tá doando para aparecer? Tá doando porque tá querendo ganhar alguma coisa com isso? Tá doando porque quer aparecer bem na fita? Tá doando porque tá achando que vai ganhar alguma coisa de volta? É difícil que a gente acredite que alguém está doando só porque quer doar ou está doando só porque está preocupado em ajudar o outro. Então, a ideia da generosidade como fonte de desconfiança não é nova, mas ela vem se intensificando nos últimos anos. E como é que os especialistas fazem essa medição? É de um tipo de experimento chamado Jogo dos Bens Públicos, tá? É muito utilizado por cientistas sociais, economistas e por estatísticos. Eles fazem uma brincadeira mais ou menos assim: colocam um grupo de pessoas numa sala e distribuem uma quantia de dinheiro igual para todos eles, ou fichinhas mesmo, tá? Pode ser fichinha parecida com aquela que a gente que tem cassino, sabe? Fichinhas mesmo de jogo de brincadeira. E aí faz uma seguinte proposição para os participantes: olha, todo o dinheiro que vocês derem para uma caixinha pública, não guardarem na sua caixa pessoal, na sua poupança individual, vai ser multiplicado por um determinado valor e a gente vai dividir isso por todos os participantes. Então, para ficar claro aqui, quanto mais as pessoas doarem esse dinheiro para o bem público, esse dinheiro vai ser dividido por um maior número de. Vai ser multiplicado por um determinado valor, e isso vai ser dividido por todo mundo. Então, se todo mundo doar, é bom para todo mundo, né? Isso vai ficando claro. Só que qual que é o jogo? Esse teste, ele é usado para a gente medir grau de confiança das pessoas na brincadeira ou no acordo, e também para medir o altruísmo das pessoas. E o que eles observam é que o peso da sociedade interfere para o bem e interfere para o mal. Por que que interfere para o bem? Interfere para o bem porque se todo mundo começar a doar e você não doar nada, pega mal para você. Então, países que têm uma taxa de doação maior ou que têm um compromisso maior com a coletividade, com o bem público, automaticamente isso força que mais gente se preocupe em doar. Porque fica feio se você não doar, né? É muito comum em pequenas comunidades religiosas ou mesmo pequenos grupos que o hábito da doação é frequente, aquele que não doa passa vergonha. E aí doa mesmo sem querer doar. Então, a pressão social é importante. Só que, por outro lado, tem um lado muito negativo nesse jogo também. Porque eles repararam que o apetite de doação das pessoas variava a partir da percepção que o grupo teria sobre o próprio comportamento. Então, se tem um grupo, eu, você e Nadédia, se eu dou 100, você doa 50 e Nadédia doa 50, eu fico com medo de doar 100 porque eu vou ficar pensando, putz, a Tati e a Nadédia vão achar que eu estou doando mais. Porque eu quero mostrar que eu tenho mais
0: Coisa
1: dinheiro,
0: de
1: porque eu
0: rico,
1: quero.
0: né?
1: Ainda não, né? Tô trabalhando aqui.
0: Mas o temor é que a gente pense que sim.
1: Que a gente pense que sim, exatamente. Ou que a gente pense, ou que vocês pensem, que eu quero ficar por cima da carne seca, que eu vou ganhar alguma coisa porque eu tô doando mais, ou que eu quero aparecer. Não por acaso, no Brasil, e em outros países isso acontece também. Há um tipo de doador que é muito frequente, que é aquele que doa, mas pedindo sigilo ou privacidade em relação à própria doação, porque tem medo dessa avaliação pública. E a gente acha isso bom, usualmente, né? Você fala, ah, que bom, o fulano é tão generoso que ele nem quer doar. Só que ele nem quer que digam que ele doou. Só que isso é ruim também. É ruim por quê? Porque acaba dando em menos gente doando e aqueles que doam, doando menos do que doariam. Se tivesse uma pressão pública sobre os próprios comportamentos. Então, quando você vai, sei lá, num museu nos Estados Unidos e tem aquele monte de quadrinho com gente dizendo: olha, essa cadeira foi doada pela família X, esse quadro foi doado pela família Y, essa obra foi doada, sei lá por quem, de algum modo as famílias que estão naquele entorno se preocupam em doar. Quando a gente tira isso, a gente para de ter essa pressão sobre o próprio comportamento. E aí que dá nesse fenômeno que é cada vez mais comum, sobretudo em tempos onde a privacidade se transformou em algo raro e tudo está às mostras, ou às claras, aí para tudo quanto é lado, em tempos de redes sociais, a desconfiança sobre a própria generosidade tem pesado a beça. E então, em lugares como o Brasil, por exemplo, apesar da gente ter melhorado, ganhamos 3 posições no último ano, ainda é um tempo muito delicado. A gente deveria falar mais o que está doando e julgar menos quem está doando, para que a gente construa uma sociedade que a doação se transforme em um elemento importante, do
0: Nossa,
1: nosso dia a dia.
0: e uma sociedade como a nossa, imensa, profundamente desigual, né? Será que teria
1: É.
0: efeito, Michel, se a gente falasse mais sobre isso de uma maneira menos preconceituosa até? Porque acho que é disso que se trata, né?
2: Até
1: Eu
2: sobre
1: acho que
2: isso,
1: teria um efeito fundamental.
2: só para dar
1: Desculpa, Nadete.
2: meu exemplo cronicamente online sempre, né? Vou dar exemplo de um perfil, mas tem vários, assim, perfis de redes sociais que são sobre fazer caridade ou fazer trabalho voluntário. Então, para citar um, é uma pessoa que recebe doações dos seguidores para comprar comida para distribuir para pessoas em
0: Em
2: situação
0: situação
2: de
0: de rua.
2: rua nos Estados Unidos. E todo todo vídeo você vai ver uma briga nos comentários. Vai ter sempre uma pessoa falando, pra que mostrar? E a outra respondendo, pra incentivar outras pessoas a fazerem o mesmo, pra doarem pra essa causa. Todos terminam com essa mesma discussão.
0: E o que incomoda tanto a pessoa que tá vendo aquele vídeo e questiona, pra que mostrar?
1: É, isso a gente está brecando a cultura ou a constituição ou a construção de uma cultura de filantropia no Brasil. Então, é bom deixar público para mais gente se sentir obrigado a, ao mesmo tempo, quando fica público, é bom a gente não questionar. É, porque se questiona o quanto fulano deu, por que que deu, quanto vai dar, o que ele está ganhando com o que está dando. É, todo mundo aqui já ouviu isso antes, né? Toda vez que você vê uma grande doação de alguma pessoa que tem muita grana, aparece sempre o questionamento, ah, mas deduziu do imposto, ah, mas tá querendo aparecer, ah, deixa pra lá, né? É, vamos focar aqui no resultado final e menos no quais são as intenções, se há intenções para isso.
0: É, tem um ouvinte aqui dizendo que costuma ser mais genuíno quando não é tão relacionado a questões de trabalho apenas, onde tem mais diplomacia e teatralidade, acho que foi isso que ele quis dizer. Envolve apenas duas pessoas. E a coisa da doação, ele está dizendo, pode ser usada mais para aumentar o próprio ego do emissor quando tem mais de dois indivíduos e que tem questões sociais e econômicas que precisam ser colocadas, senão para não cair no discurso raso de doar pouco para alguns é muito, doar muito para outros é pouco.
1: Eu acho que no Brasil a filantropia é um dilema tão grande ainda que é melhor a gente estar preocupado se as pessoas estão doando. O volume é uma questão para daqui a pouco. A gente ainda doa pouco aqui, né? Só para ficar claro, nesse índice global, a gente está na 86ª posição. Quem não é muito versado aí nos números é a posição 86 do planeta, assim. Só, a gente está mal para caramba. Muito atrás de vários países da América Latina e muitíssimo atrás de vários países que são infinitamente mais pobres que a gente. Com renda per capita menor, com PIB infinitamente menor, como já citei aqui, a Indonésia figura entre os é o país que mais doa no mundo, e os países africanos são aqueles que mais doam proporcionalmente. Então, se a cultura da doação virar uma realidade, é importante. E olha, eu acho engraçado, num país que a gente questiona sempre o pagamento de impostos, porque sabemos, né, que vira e mexe, os nossos impostos não são destinados do jeito que deveriam ser. A doação é um ótimo aspecto para isso, né? Para a gente chamar a atenção para a possibilidade de você não só definir para onde vai o seu dinheiro, mas também controlar para onde esse dinheiro está indo. Várias instituições da sociedade civil já fazem esse tipo de controle e, mais do que isso, desenvolver uma série de métricas e indicadores para mostrar o impacto da doação. Então, o argumento contra está perdendo valor porque a gente desenvolveu a beça aí uma série de mecanismos para tentar fazer com que a doação se transforme numa realidade nacional.
2: Os ouvintes estão falando, o Alexandre aqui citou um exemplo, tem vários, né, de benefícios para doadores. Ele está falando sobre doação de sangue, que as pessoas doam para faltar ao trabalho. E aí tem aquelas outras coisas, né? Doa sangue para ganhar vantagem em caso de empate em concurso público. Mas que seja, né?
0: Ou só para se promover. Tem um ouvinte dizendo aqui, lembra daquele influencer que forjou uma doação?
2: Eu lembrei, hein? Um milhão.
0: Para se promover? Porque, enfim, o mundo é horrível também, né, Michel Alcoforado?
1: Mas aí, a justiça está aqui para resolver esses casos.
2: Foi preso.
1: E a justiça divina resolverá depois. Então, aí eu tô tranquilo, eu tô tranquilíssimo.
0: Nossa, eu também.
2: Bom, eu já vi falar muito sobre a questão, por exemplo, é bom você colocar no seu currículo que você fez trabalho voluntário. Mas bate uma culpa mesmo, assim, dá um constrangimento. Tipo, nossa, vou colocar aqui que eu fiz... Não deveria, né?
0: Não. Não.
2: Mas dá.
1: Não. Vamos ficar em paz, né? Porque tem alguém, a gente está ajudando. Aí. Eu acho que esse é que é o caminho. E no Brasil, essas avaliações são sempre constantes, isso atrapalha. A gente tem que resolver esse negócio.
0: Muito bom. Michel Alcoforado conosco, às segundas, quartas e sextas, enchendo a gente de perguntas, enchendo a nossa cabeça de minhoca, em pra onde vamos. Obrigada por hoje, Michel, por todas elas. Um beijo para você. Até quarta.
1: Até quarta, espero que mais vivo no corpo e na mente.
0: Se recupere, tchau, se tchau, bebe tchau. Água. Beijo.
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5: A gente está de volta com o noticiário aqui do Rio. A gente falou muito hoje sobre o policiamento na região da Gardênia Azul, porque

0: na Avenida Brasil, próximo à rua Porto Velho, ali na Cidade Alta, onde eles permanecem, então, com o policiamento. Não há informações sobre feridos, mas ainda segundo a PM, em razão de uma denúncia de que criminosos estavam em movimentação para uma tentativa de invasão promovida por integrantes da facção criminosa Comando Vermelho à comunidade da Cidade Alta, que é a área do batalhão de Olaria. Os agentes intensificaram então o patrulhamento e permanecem em estado ali de alerta, realizando buscas e monitoramento da região para tentar prevenir possíveis confrontos. Toda a região, a gente lembra, está há semanas sob intensa disputa de facções rivais. Ontem ainda, as equipes de rondas especiais que estavam num patrulhamento na estrada do Quitungo, em Brás de Pina, abordaram um motociclista que deu uma freada brusca ali. Enfim, após consulta no sistema, essa moto estava constando como roubada. Era um adolescente de 16 anos que estava dirigindo essa moto. Ele foi apreendido, portanto, policiamento ainda reforçado na região de Brás de Pina, Cordovil, Parada de Lucas e Vigário Geral. Várias regiões aqui no Rio precisando de atenção por causa da violência.
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0: Um registro de trânsito importante no Recreio. Tem um carro pegando fogo na Avenida Guiomar Novaes. Tem uma faixa da via ocupada na altura da rua Manuel Buxer Pinto por causa desse carro pegando fogo. Os bombeiros e a Sete Rio estão atuando nessa ocorrência. O trânsito, claro, está mais lento ali no local. Então você que circula aí por essa região do Recreio precisa de paciência e atenção também por causa desse carro pegando fogo. Agora são 4 em ponto.
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segunda-feira, 27 de julho de 2026. Pesquisa GenialQuest, divulgada sobre a eleição no Pará, mostra uma disputa acirrada entre a governadora Hanna Gassan, do MDB, e doutor Daniel Santos, do Podemos. Em um cenário de segundo turno, os dois apareceram praticamente empatados na margem de erro. Hanna Gassan obteve 36% e Daniel Santos 35%. O levantamento ouviu 900 eleitores entre os dias 21 e 25 de julho. A margem de erro é de 3 pontos percentuais para mais ou para menos e o nível de confiança chega a 95%. A pesquisa foi registrada na Justiça Eleitoral com o código PA04548/2026. O sepultamento do ex-ministro do Supremo Tribunal Federal, Otávio Galotti, está marcado para amanhã no Rio de Janeiro. Ele morreu ontem aos 95 anos. A causa da morte não foi divulgada. Galotti integrou a corte entre os anos de 1984 e 2000. Ele também presidiu o STF de 1993 a 1995. O presidente da casa, Edson Fachin, afirmou que o magistrado deixou marcas permanentes no fortalecimento das instituições democráticas do país. A Caixa Econômica Federal termina hoje de distribuir o lucro de quase 13 bilhões de reais do FGTS. Todos os 134 milhões de trabalhadores com saldo em 31 de dezembro de 2024 vão receber uma parcela. Os ganhos registrados em 2024 estão relacionados com operações de crédito imobiliário e aplicações em títulos públicos. O presidente dos Estados Unidos, Donald Trump, afirmou ao site Axios que suspendeu os ataques ao Irã para dar mais uma chance às negociações. Apesar disso, o republicano reforçou que pode ordenar a retomada de uma ação militar mais forte se a diplomacia fracassar. Teherã, no entanto, explicou que as tratativas em que o país está envolvido ocorrem com Omã e dizem respeito à gestão do Estreito de Hormuz. No horário de Brasília, 4h03.

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1: 4:04, terceira e última hora do Estúdio CBN, dessa segunda-feira, 27 de julho de 2026.
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1: Oi, professor. Boa tarde.
2: Tatiana, boa tarde. Nadédia, boa tarde. Ouvintes, boa tarde.
3: Boa tarde, professor. Hoje respondendo ao ouvinte Marcel Teodoro, que diz: queria saber mais sobre a origem e a pronúncia da palavra gol no português. Comparei com a palavra mol, aquela unidade de medida, e costumamos dizer mol. E isso não acontece em gol, que costumamos dizer mais fechado.
2: E ele manda um abraço para mim e para todo o time do Estúdio CBN. Muito obrigado, querido ouvinte. Bom, ele tem razão quando entre aspas, né, estranha, porque de fato as palavras que terminam em ol, O-L, em português, tendem a ter esse O aberto, né? Mesmo quando elas têm mais de uma sílaba, né? Lençol, caracol, espanhol, né? Colesterol, etanol, atol e por aí vai. Quando elas têm uma sílaba só, são pouquíssimas, né? Muito poucas. E acontece a mesma coisa, o som é aberto, né? E por aí vai. Agora, essa palavra que ele cita, que é do futebol, gol deve ser a única, eu não consigo pensar em outra, deve ser a única que tem o som fechado. E por quê? Porque ela vem do inglês, go, né? Não confundir com o G-O, que é o verbo ir, né? To go, e aí a pronúncia é muito parecida, mas ela vem do inglês G-O-A-L, lendo o que está escrito goal, né? Mas que em inglês se diz go, que quer dizer alvo, né? E por extensão, aquilo que acontece no futebol quando a bola ultrapassa a linha, né? O tão desejado momento em que a bola entra na meta alheia. Agora, para vocês verem como a coisa é irônica, eu estou aqui com o dicionário Cambridge, né? Na palavra go, em inglês, G-O-A-L, né? E ele dá aqui alguns exemplos, né? Eu até já perdi aqui o exemplo que estava... Mas é muito engraçado. Ah, tá aqui. Brasil, o exemplo em inglês, né? Brasil venceu com 3-1. Né? Olha o exemplo que o dicionário Cambridge da Inglaterra dá. Futebol, a coisa ligada ao Brasil, né? O dicionário deve ter sido escrito em 1214, porque faz tempo que nós não conseguimos mais nada, né? No chamado futebol. Vamos ouvir Chico Buarque? Vamos ouvir uma música que se chama O Futebol, né? Que é um texto belíssimo do Chico sobre futebol. Está num disco dele de 89, um LP gravado em 89, música dele. Vamos ouvir.

0: de um chute a gol.
1: É, o Chico é o rei das palavras, né? Ele faz aí uma série de relações interessantes quando ele fala de aplicar uma firula, né? Que é um drible, que é palavra inglesa, dado com muito requinte, né? Ou simplesmente uma jogada de efeito, uma matada de bola, né? Folha seca, que ele diz aí com precisão de flecha e folha seca, uma referência ao grande Didi da Copa de 58, Copa de 62, Didi que foi o inventor da folha seca, que era aquela falta que ele batia, a bola ia lá no alto e caía de repente em cima do goleiro, vup, e o goleiro não tinha tempo de fazer nada e a bola entrava, folha seca. Ele diz aqui que um chute a gol com precisão. O gol no português do Brasil tem também, em alguns casos, o sentido de alvo, né? Daquilo que se consegue. Ah, é gol, né? Quando a gente está conversando, não de futebol, mas é raro esse uso, né? Existe a palavra homem-gol, que é bom lembrar, que se escreve com hífen no futebol. Homem-gol é aquele, é o atacante que tem obrigação de pôr a bola para dentro e por aí vai. Agora, sobre o plural, a gente vai ouvir uma outra canção, um outro auxílio, que é O Segundo Sol, composição de Nando Reis, interpretação de Cássia Eller. A gente tocou outro dia Cássia Eller, o mesmo disco, Com Você Meu Mundo Ficaria Completo, de 1999. O arranjo é maravilhoso, arranjo de Luiz Brasil. Vamos ouvir e ver o que acontece com os plurais aí. Vamos lá.

0: A gente tá fazendo um cosplay de backing vocal da Casseller aqui nessa canção. Tá bonito o estúdio, viu, professor?
1: É, e outro dia vocês também, você gostou demais, as duas estavam aí quando eu toquei aquela do
0: Gatas
1: Caetano.
0: Gatas Extraordinárias.
1: Que ela canta. Gatas Extraordinárias, que maravilha a Cássia Eller, né? E esse arranjo é de um primor, né? Uma sofisticação, com um violão lindo, tocado pelo arranjador, o Luiz Brasil, uma orquestra de primeiríssima, né? Tem gente do primeiro time dos arranjos na música brasileira, né? Não vou nem citar os nomes aqui, porque é tanto nome de primeira. Está aí o nosso querido Jacques Morellenbaum, que não pode deixar de ser citado, porque é um craque, é um cracaço, né? E nessa canção, que é o Nando Reis, música do Nando Reis, a letra diz lá pelas tantas, eu só queria te contar que eu fui lá fora e vi dois sóis, né? Num dia, no mesmo dia, a vida que ardia sem explicação. É muito bonita essa imagem, a letra é bonita, a canção é bonita. Dois sóis, né? Sóis, com acento agudo no O, é o plural de sol, né? Essas palavras que terminam em ol, né, com L, fazem o plural assim, né? O plural de gol, portanto, deveria ser gois, né? Trocando L por IS, né?
0: Gois ou góis?
1: Rolls. Pois é, o AIS até recomenda góis, o que é uma piada monumental, né? Porque ele mesmo disse...
0: O Corinthians ontem fez dois góis. É meio feio, né?
1: Você já pensou, né? Então ele diz aqui, plural gols, usual no Brasil, mas fora da norma padrão da língua. Claro, fora da norma padrão da língua, porque em português não existe essa coisa de LS, né? O plural de sol é sóis, né? O plural de anzol é anzóis, mas gol veio do inglês e nós importamos tanto o singular quanto o plural, né? Claro, adaptamos a grafia, escrevemos gol em português, G-O-L, e fazemos o plural gols, né? Um plural feito com acréscimo de S depois do L. É um caso único, né? Existe um termo da química e da física, mol. Vocês se lembram disso quando estudaram química, meninas?
0: E química não era exatamente o meu forte, mas é o que mesmo?
2: Era a minha pior.
0: Era a minha pior também. O que, professor? Deixa eu ver se
1: também
0: tem em algum lugar aqui.
1: A minha também. Então, a minha também, química, olha, com todo respeito, a minha querida professora de química lá do Colégio Estadual MMDC, a Lucia, que era uma italiana que veio para o Brasil pequena e uma professora brilhante, né? Mas eu, química, não dava pelota. Então, mol, que é um termo usado na física e na química, o plural em português é moles.
0: Ah,
1: moles, né?
0: Não. Mas é mols?
1: Ou móis, Só que os químicos querem mols, por uma convenção, não sei o quê e tal, bababá, bababá, bababá. E é engraçado que em Portugal a forma usada é mole. Né? Que é palavra feminina, diferentemente do que acontece em português, que é palavra masculina. Né? Então, para você ver que quando a gente atravessa o oceano, alguns nomes mudam, o gênero desses nomes muda e por aí vai. Mas, em suma, mol, M-O-L, plural gramatical, né? Seria moles, mas o pessoal da química usa por convenção mols, M-O-L-S, que seria mais um caso de L-S, só que agora com o som aberto, mols, diferentemente de gols, né? Então é isso, querido ouvinte, cujo nome é Marcel Teodoro, a história toda é essa.
0: Muito bem. E você sabe que, professor, tá, fui tentar ver se tinha alguma coisa aqui na minha memória a respeito de mol e não tinha mesmo. Digitei aqui no Google, não entendi nem a explicação. Quer dizer, acho que não tem mesmo conhecimento sobre essa parte da química.
2: Eu fui olhar aqui na visão geral criada por IA do Google, aparece que equivale a exatamente 6,022 vezes 10 elevado a 23 partículas. Que bom.
0: Feliz pelo... É a quantidade de matéria que tem numa substância. Num elemento.
1: Massa molecular de uma substância expressa em gramas, molécula grama. A quantidade de moléculas corresponde ao número de Avogadro, né? Que todo mundo lembra tranquilamente. Faríamos agora uma dissertação sobre o número de Avogadro. Nós três, vocês duas e eu.
0: Claro, sem dúvida.
1: Tá bom?
0: E os químicos que estão nos ouvindo agora, por gentileza...
2: Perdoem.
0: Ignorem o que vem. Professor.
1: Um dos meus filhos que é especialista nessa encrenca que não me esteja ouvindo. Né? E o pior é que ele ouve a gente, ele vai estar dando murro no volante do carro. Mas tá bom, vamos lá.
0: Fazemos o que podemos, não é mesmo? E estamos aqui recorrendo à inteligência artificial para nos ajudar. Bom, o quê?
2: Não, é que isso. Molécula, eu só lembro da piadinha de que uma molécula é uma menina muito sapeca.
1: Essa eu não sabia.
2: Desculpa.
0: Eu adoro. Piadinhas envolvendo a linguagem. Que coisa maravilhosa, não é mesmo?
2: Eu não resisti,
0: perdão. Coisa mais apropriada para uma aula de português na DED. Essa é maravilhosa.
2: Ai, ai.
0: Tá bom, professor.
1: É isso.
0: Algum comentário a respeito da piadoca? Não, podemos ir.
1: Ah, eu só digo que não sabia e achei legal. Pronto, uma molécula.
0: Beijo, professor. Obrigada por hoje. Até amanhã.
1: Beijo. Beijo para vocês. Até amanhã.

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3: 4h21, a partir de agora você fica mais bem informado sobre as condições de trânsito aqui no Rio com a Milena Viana. Boa tarde, Milena.
4: Oi, Júlia, uma ótima tarde para você e para todo mundo que acompanha a gente. Começo com um destaque sobre a região sudoeste. Atenção redobrada para o motorista. Tem uma faixa ocupada na Avenida das Américas, na altura da estação do BRT Santa Mônica Jardins, por conta de um acidente entre os dois utilitários no sentido Recreio. Fluxo intenso nesse momento. Atenção redobrada também na Avenida Ayrton Senna. Tem uma faixa ocupada por conta de manutenção da Light, na altura da estação do BRT Via Parque, no sentido Linha Amarela. Também estou observando o fluxo intenso no local. Nesse momento, atenção redobrada para você motorista no sentido Orla, estou observando boas condições. Pela Avenida Salvador Allende, de pistas livres nos dois sentidos, mesmo panorama, estou observando pela Avenida Lúcio Costa, tanto para quem está em direção ao Recreio e também para o motorista que segue para o Jardim Oceânico, na Armando Lombardi, estou observando dificuldades em direção à Avenida das Américas, há reflexos no acesso pela Avenida Ministro Ivan Lins. Você motorista pode seguir, claro, pela Lúcio Costa, que, como disse, tem melhores condições nessa tarde, Júlia.
3: Valeu, Milena Viana.
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3: A gente volta a falar agora sobre algumas mudanças feitas pelo governador em exercício, o desembargador Ricardo Couto, que nomeou a defensora pública Patrícia Cardoso como nova secretária de Desenvolvimento Social e Direitos Humanos. Essa nomeação que foi publicada no Diário Oficial de hoje, ela que é defensora pública desde 1994 e se tornou em janeiro de 2023 a primeira mulher a assumir o cargo de defensora pública geral da instituição, à frente da diretoria durante o biênio 2023-2024, ela reforçou a atuação também na defesa dos direitos humanos. Patrícia é graduada em Direito pela Universidade Gama Filho, também ocupou funções estratégicas na instituição e foi titular do Núcleo de Defesa do Consumidor. Na área acadêmica, ela foi professora e coordenadora de disciplinas do curso de Direito na Universidade Estácio de Sá entre 1998 e 2010, portanto, mais uma mudança aí feita pelo governador em exercício, desembargador Ricardo Couto. Agora são 4h24.

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1: O senador Sérgio Moro, do PL, lidera todos os cenários de primeiro e segundo turno ao governo do Paraná, segundo pesquisa Genial Quest. Já o governador Álvaro Dias, do MDB, aparece à frente na corrida para o Senado. A gente acompanha as informações na reportagem do Johan Geisler.
2: A pesquisa Genial Quest, divulgada nesta segunda-feira, indicou o senador Sérgio Moro, do PL, na liderança da corrida eleitoral para o governo do Paraná. O levantamento também considerou a concorrência para o Senado, na qual o ex-senador e ex-governador Álvaro Dias, do MDB, lidera para uma das cadeiras, com segunda vaga indefinida. Para o governo do Paraná, em um dos cenários testados, Moro tem 39% das intenções de voto, seguido pelo deputado estadual Requião Filho, do PDT, que tem 19%, pelo ex-prefeito de Curitiba, Rafael Greca, do MDB, com 12%, pelo deputado federal Sandro Alex, do PSD, com 8%, e Luiz França, do Missão, que somou 1%. Eleitores indecisos somam 15%, e entre quem vai votar branco, nulo ou não vai votar, são 6% dos respondentes à pesquisa. Ao considerar a margem de erro de 3 pontos percentuais para mais ou para menos, o percentual de Sérgio Moro é igual ou superior ao dos demais candidatos, o que poderia configurar uma vitória em primeiro turno. Na pesquisa espontânea, na qual os nomes dos concorrentes não são apresentados aos eleitores, 83% responderam que estão indecisos. A pesquisa Genial Quest também fez um levantamento sobre as intenções de voto ao Senado pelo Paraná. No estudo, Álvaro Dias, do MDB, lidera com 20% para uma das vagas. Na sequência, Alexandre Cury, do Republicanos, Deltan Dallagnol, do Novo, e Gleice Hoffmann, do PT, aparecem empatados com 10%. Os três também estão empatados, tecnicamente, com Felipe Barros, do PL, com 8%, Cristina Grêmio, do PSD, que soma 4%, e com o Dr. Rosinha, do PT, também com 4%. O cenário também colocou o nome de Luiz Carlos Rauli, do Podemos, que aparece com 1% das intenções de voto. O nível de confiança da pesquisa Genial Quest é de 95%. Na pesquisa Genial Quest no Paraná, foram ouvidos 1.104 eleitores entre 21 e 25 de julho. A pesquisa foi registrada na Justiça Eleitoral sob os números BR-01656/2026 e PR-04818/2026. De Curitiba, Johan Geisler.
3: Teve pesquisa Genial Quest sobre a eleição no estado do Pará também, mostrando uma disputa acirrada entre a governadora Hanna Gassan, do MDB, e Dr. Daniel Santos, do Podemos. Num cenário de segundo turno, os dois aparecem praticamente empatados na margem de erro.
4: A mais recente pesquisa de intenção de voto para o governo do Pará, divulgada pelo Instituto Genial Quest, aponta mudanças no cenário da disputa eleitoral de 2026. No levantamento de primeiro turno, Hanna Gassan, do MDB, aparece com 24% das intenções de voto. Em comparação com a pesquisa anterior, a candidata avançou de 19% para 24%. Na segunda colocação está Dr. Daniel Santos, do Podemos, com 20% das intenções de voto. No levantamento anterior, ele registrava 22%, uma oscilação dentro da margem de erro. Na sequência, aparecem Mário Couto, do Democracia Cristã, com 11%. Araceli Lemos, do PSOL, e Kleber Rabelo, do PSTU, têm 2% cada. Já Raquel Brício, da Unidade Popular, soma 1% das intenções de voto. Os votos brancos e nulos representam 13% dos entrevistados, enquanto 27% disseram que ainda estão indecisos ou não souberam responder. Em um eventual segundo turno entre Hanna Gassan e Dr. Daniel Santos, o cenário segue bastante equilibrado. Hanna passou de 29% para 36%, enquanto Dr. Daniel oscilou de 34% para 35%, configurando empate técnico dentro da margem de erro da pesquisa. Para o Senado, o ex-governador Hélder Barbalho, do MDB, lidera com 24% das intenções de voto. Na segunda colocação aparece o deputado federal delegado Éder Mauro, do PL, com 14%. Zequinha Marinho, do Podemos, tem 7%. Celso Sabino, do União Brasil, e Paulo Rocha, do PT, aparecem empatados com 5% cada. A pesquisa também trouxe outro dado importante. Cerca de 57% dos entrevistados reconheceram que podem mudar sua opção de voto até o dia da eleição. 42% apontam que a decisão do voto é definitiva. O cenário segue em aberto na disputa eleitoral aqui no Pará. O levantamento da Genialquest foi realizado entre os dias 21 e 25 de julho, com 900 eleitores de 16 anos ou mais entrevistados presencialmente. A margem de erro é de 3 pontos percentuais, para mais ou para menos, e o nível de confiança da pesquisa é de 95%. A pesquisa foi registrada na Justiça Eleitoral sob o número 04548/2026. De Belém, Ronaldo Santos.
1: 4:30.
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0: Segunda-feira, 27 de julho de 2026. O ex-prefeito do Rio de Janeiro, Eduardo Paes, do PSD, lidera todos os cenários de primeiro e segundo turno nas eleições para o governo fluminense, conforme aponta a pesquisa Genial Quest. No primeiro cenário, Paes acumula 38% contra 10% de Antônio Garotinho, do Republicanos, e Douglas Ruas, do PL, cada. Em seguida, William Siri, do PSOL, aparece com 2%. O levantamento ouviu 1.200 eleitores entre os dias 21 e 25 de julho. A margem de erro é de 3 pontos percentuais. O nível de confiança das estimativas é de 95%. A pesquisa foi registrada no Tribunal Superior Eleitoral sob o número RJ02671/2026. A Defesa Civil do Rio Grande do Sul alerta para uma sequência de tempestades nos próximos dias. Entre hoje e quarta-feira, existe condição para chuvas fortes com queda de granizo e rajadas de vento. Os acumulados podem ultrapassar 250 milímetros na região central e na Grande Porto Alegre. A fase de depoimentos de um julgamento contra a Meta começa hoje no Tennessee. Movida pelo Estado americano, a ação é o processo mais avançado entre milhares que tentam responsabilizar as Big Techs por danos à saúde mental de adolescentes. Uma das plataformas de propriedade do grupo, o Instagram, é acusado de violar a lei de proteção ao consumidor, ao viciar e prejudicar principalmente o público jovem. O julgamento pode durar até 7 semanas. No horário de Brasília, 4h32.
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0: Carlos Eduardo Éboli, Gabriel Dudziak, boa tarde.
1: Boa tarde.
2: Olá.
3: Boa tarde.
2: Boa tarde.
0: O professor Pasquale estava falando agora há pouco sobre a origem da palavra gol e, enfim, os plurais e tal, e escreveu para cá, disse que ficou... que ele queria ter dito, porém esqueceu, que em Portugal se diz golo. E que o plural Sim. de golo é golos. E aí eu te dei um exemplo muito longe da realidade, que é ontem o Corinthians fez dois góis.
1: Góis.
0: Tivesse feito dois góis, teria vencido o jogo, não Verdade. É mesmo? Não teria apenas empatado com o Bahia em 1-1. Verdade. A gente vai falar de Campeonato Brasileiro, caras?
1: Isso.
0: Tá.
1: Você quer que comece pelo Corinthians ou a gente
0: Não, acho que a gente pode começar pelo líder, né? Palmeiras é líder,
1: tá bom.
0: Vamos nesse jogo que ele perdeu, inclusive, ontem do Atlético Mineiro, mas ainda assim se manteve na Sim. liderança, né?
1: Pois é, a vantagem do Palmeiras ela é grande, né, em cima do vice-líder Flamengo, e ontem o Palmeiras tinha totais condições de manter a vantagem do jeito que estava, quem sabe ampliá-la, né? Mas o time estava melhor do que o Atlético Mineiro, quando toma um gol bizonho, né? Um gol muito infeliz do goleiro Carlos Miguel, né? Com uma ação muito infeliz do goleiro Carlos Miguel. A bola estava fácil para ele pegar, né? O goleiro do Palmeiras. Ele soltou nos pés do jogador do Atlético Mineiro, o Vitor Hugo, que acabou fazendo 1-0. E aí o Palmeiras já está em outra situação. Já era bastante um ataque contra a defesa. Se tornou ainda mais a partir do momento em que o Galo abre o placar. Palmeiras pressiona, consegue um empate com Felipe Anderson. E aí há a possibilidade do jogo ser diferente, né? Da pressão palmeirense em casa aumentar ainda mais, de vir um segundo gol. Só que, de novo, né, um erro ali da defesa, acho que de novo o Carlos Miguel não foi bem, ficou no meio do caminho entre sair e ficar no gol, e sai o segundo do Atlético Mineiro com o Igor Gomes. E daí pra frente a pressão gigantesca do Palmeiras, mas poucas finalizações assim muito perigosas, né? Teve sim finalizações, chances, mas não foram tão perigosas as oportunidades criadas pelos palmeirenses, e o 2-1 permaneceu até o apito final. E aí a segunda parte da notícia é que poderia ser um prejuízo maior, né, para o Palmeiras se o Flamengo tivesse vencido, mas o Flamengo não venceu, o Flamengo empatou com o São Paulo 1-1.
0: Éboli.
2: E aí fica o curioso é que cada um com a sua visão, né? O lado palmeirense fala assim, pô, a gente podia ter aumentado essa vantagem, né? Porque o Flamengo tropeçou. E o mesmo se aplica ao lado rubro-negro, né? Pô, a gente podia ter diminuído essa distância para o Palmeiras ainda mais porque o Palmeiras perdeu em casa, né? O resultado do Flamengo em casa foi até melhor que o resultado do Palmeiras. Mesmo o Flamengo, considerando assim, o Flamengo tropeçou porque ele perdeu pontos para um adversário mais fraco que ele, mas mesmo assim conseguiu diminuir em um ponto essa distância para o Palmeiras. Então agora a distância é de 6 pontos com um jogo a menos. De uma certa maneira a gente pode dizer assim, para o lado rubro-negro, ferimentos leves. Mas eu acho que o que fica de lição, depois do jogo de ontem no Maracanã, que recebeu Maracanã lotado, né? Casa cheia, aquela coisa da saudade do torcedor, a torcida do Flamengo sempre muito presente no estádio, mas eu acho que a torcida ficou decepcionada com a qualidade do jogo apresentado pelo Flamengo. Acho que faltou muita criatividade. Dentro de proposta de jogo, para mim, o São Paulo foi mais eficiente. O São Paulo me pareceu até mais organizado, com as suas limitações, respeitando pra caramba o Flamengo em alguns momentos, optando mais por um sistema mais defensivo, aí mais para segurar o resultado, porque no primeiro tempo, no início do jogo, a gente viu até um São Paulo mais agressivo, com mais posse de bola, causando muita dificuldade ao Flamengo, para o Flamengo sair do seu campo de defesa. Mas foi um primeiro tempo fraco, no aspecto técnico, foi um primeiro tempo muito fraco, muito fraco. A emoção maior, uma bola no travessão que o Flamengo acertou no chute do Pulgar. Segundo tempo foi um Flamengo que buscou mais a imposição, empurrado pela torcida, mas muito na base da vontade, da qualidade técnica individual, mas sem qualidade coletiva, de criação de jogo, aquela criação coletiva, né? O Flamengo sente muito pelo fato do Arrascaeta ainda estar longe da sua melhor forma, está voltando de lesão, e não ter o Paquetá. E aí, quando você não tem esses dois jogadores, o Arrascaeta até entrou mais pro finalzinho da partida, entrou na metade do segundo tempo, o Flamengo realmente fica com poucas ideias. Passa a ser um time pobre de ideias, e aí é um trabalho pro Leonardo Jardim trabalhar melhor também. exercitar mais isso com os seus jogadores, porque o Flamengo está perdendo a identidade. É um time que não consegue ser letal no contra-ataque, não tem a posição da posse de bola, está ficando meio sem identidade, meio sem cara esse time do Flamengo, mas como tem qualidade individual, acaba mesmo não tendo grandes atuações, conseguindo seus resultados. Ontem não foi o que aconteceu. Saiu na frente, tomou o gol de empate e fez um gol no finalzinho em que o impedimento semiautomático entrou em ação, como entrou em outras partidas, e anulou corretamente o gol do Flamengo, que seria o gol da vitória já aos 45 do segundo tempo. Então acho que faltou muito, não dá para colocar só na conta do impedimento, do gol anulado no final, que foi isso que tirou a vitória do Flamengo. Não, o que tirou a vitória do Flamengo foi a incapacidade do próprio Flamengo de criar mais situações diante de um adversário pior do que ele. E aí, o Tati e Nadédia, nesse G6, nós tivemos um grande vitorioso, que foi o Atlético Paranaense, né? Porque enquanto Flamengo e Palmeiras ficam ali trocando figurinha na frente e deixando pontos pelo caminho, o Atlético Paranaense conseguiu a quarta vitória seguida, já se aproximou mais do Flamengo, consequentemente mais também do Palmeiras, tem 36 pontos, vai se animando o Atlético Paranaense. Ainda acho que é uma distância grande para o Palmeiras, até porque os dois têm o mesmo número de jogos, então você tem 8 pontos a favor do Palmeiras, mas é um time hoje que mais se aproxima da dupla Palmeiras e Flamengo, é o Atlético Paranaense.
3: E esse começo do impedimento semiautomático, como é que foi?
1: Ah, eu achei normal, assim, achei que tudo foi muito previsível, né? Que a gente ia ter algumas decisões mais rápidas, como tivemos, mas que, obviamente, ia ter gente reclamando e dizendo que tá errado e dizendo que tem roubo, porque é um dos nossos esportes nacionais, não sei nem se é o primeiro, viu? A gente costuma dizer que futebol é o primeiro, mas reclamar de fraude, de roubo, acho que talvez esteja muito próximo, assim, do futebol. Porque é isso, né? No caso aí do jogo do Flamengo, teve gente dizendo que estava errada a marcação do impedimento, porque sim, porque agora não mostra o momento do passe, então alguém fez algo que não devia. É aquela coisa, né? A gente não sabe a hora de parar na nossa busca, né? Se é que existe realmente uma sincera busca pela objetividade e justiça em relação às regras do futebol, né? Então, se antes não havia o impedimento semiautomático, é porque o pessoal não sabia traçar a linha. Agora há o impedimento semiautomático, é porque o pessoal não sabe o momento de sair a bola do pé. E daqui a pouco vão colocar a foto ali, o frame da bola saindo no pé. E alguém vai dizer que os frames por segundo da câmera não correspondem ao olho humano ou ao pé. Enfim, qualquer coisa assim, né? Então, eu achei assim bem dentro do esperado tudo que aconteceu. Decisões mais rápidas, reclamações mais rápidas também.
2: Eu vou na mesma linha do Dudes. Acho que o jogo ganha com isso, né? A proposta é essa, é usar cada vez mais a tecnologia para se aproximar do erro zero, né? Em algumas decisões que são técnicas, não são de interpretação, como é o caso do impedimento. Então acho que a gente teve agilidade, as decisões foram tomadas com menos de um minuto. Isso é um ganho para o evento, né? Para o jogo. Mas como disse o Dudes, né? Quando a gente faz aquela pergunta, ô cara, o que você quer da vida? De um modo geral, o torcedor brasileiro, o que ele quer? Ele quer reclamar. Então é o seguinte, quando não tinha impedimento semiautomático, reclamava que faltava precisão, né? No manuseio ali das linhas, aquele negócio todo. Agora reclama-se da precisão. Pô, é precisão demais. Não dá, como é que pode uma ponta de chuteira? É uma ponta de chuteira. Porque a brincadeira é essa. A tecnologia vai entregando cada vez mais precisão, né? E conforme já foi feito o anúncio, é isso. Vai ter impedimento marcado se tiver um centímetro na frente. Que é o que está acontecendo. A gente já viu nessa rodada, no jogo na Fonte Nova, também teve impedimento de ponta de chuteira. No jogo do Maracanã, teve impedimento de ponta de chuteira. E é impedimento, não adianta reclamar. Pior, cara, do que isso, é uma onda que parece que vem mais forte ainda, que é do péssimo comportamento dos jogadores em campo. A gente viu na Copa um pacote anti-cera que, na minha opinião, funcionou muito bem. Inibiu, provocou uma mudança de comportamento em vários jogadores e o jogo fluiu melhor também. né? Aquela coisa da malandragem, da trapaça. Isso foi consideravelmente reduzido durante a Copa do Mundo. Aí a CBF não usou esse pacote anti-cera na volta do Brasileirão. O que, que a gente viu nessa rodada de ontem, gente? Um show de horrores, de simulações ridículas, patéticas. O jogo Bahia e Corinthians foi um negócio bizarro que a gente teve, de simulações dos jogadores, simulação de agressão. Né? No jogo do Fluminense com o Grêmio, o Serna se machucou do lado de fora do campo e foi se arrastando com o bumbum no chão para dentro do campo para parar o jogo. O Wendel, do São Paulo, foi anunciada a substituição dele no final do jogo para segurar o empate para o São Paulo, sentou no meio do gramado para chamar a maca, e aí depois que o árbitro ameaçou puxar o cartão, errou o Daronco, tinha que ter puxado o cartão, e aí no caso seria a expulsão do Wendel, o Daronco preferiu não puxar o cartão e escoltar o jogador que estava errado, como se fosse um segurança para os outros não irem em cima dele. Então assim, é deplorável esse comportamento dos jogadores. Isso é muito mais grave, e ficou irritante, ainda mais irritante, os caras perderam completamente o senso do ridículo nessa rodada de volta do Brasileirão, cara.
3: Bem, tava olhando aqui a próxima rodada, boa parte adiada, né?
0: Por quê?
1: Você tem compromissos aí de Copa do Brasil e Copa Sul-Americana, né? Você tem, por exemplo, agora, amanhã você vai ver o Santos, por exemplo, jogando Copa Sul-Americana. Vamos transmitir esse jogo, aí o jogo de volta da Sul-Americana. E depois você tem compromissos semelhantes para outros times. E aí, acho que na semana que vem você tem alguns confrontos aí de Brasileirão, outros de Copa do Brasil. E aí você vai demorar para ter o retorno aí dessas competições. Salvo engano, é isso.
0: Tá.
2: A gente vai ter confrontos de Copa do Brasil no fim de semana. E aí isso mexe com esses jogos aí de parte dessa rodada. Vai ficar meio bagunçado de novo. Tome de asterisco aí.
0: Ah, para variar, né? Todo ano é assim. Vou colocar uma queixa aqui do nosso ouvinte, o Carlos. Tá dizendo, quando o Flamengo ou o Palmeiras não vencem, nunca é mérito do outro time. Sempre o time que não rendeu como deveria. Pergunta para ele, Tati, se foi mérito dos outros times.
2: Ah, eu elogiei aqui a postura do São Paulo. Achei o São Paulo mais organizado na sua proposta e conseguiu controlar o jogo no Maracanã lotado. Eu dei mérito ao São Paulo.
0: Tá, Dudzi.
1: O jogo é feito de dois, né? Acho que uma coisa não existe sem a outra. A gente só fala desse jeito porque antes da bola rolar a gente imagina que uma coisa vai acontecer e aí não acontece, acontece outra. Não sei, não interpreto dessa forma, não.
0: Perfeitamente, tá bom. Obrigada por hoje, um beijo para cada um. Até quarta-feira.
1: Até.
2: Valeu.
0: Até. 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
7: 4h48, a Milena Vina está de volta com mais informações sobre o trânsito. Oi, Milena. Isso, Júlia. Agora com destaque sobre a zona sul da cidade, porque tem acidente na Avenida Princesa Isabel, na altura da Avenida Nossa Senhora de Copacabana, entre ônibus e moto, para quem está em direção ao Túnel Novo, Botafogo. O motorista encontra dificuldades nesse momento. Estou observando reflexos na Avenida Atlântica, na altura da Rua Siqueira Campos. Atenção redobrada também na Atlântica, no sentido Leme. Tem manifestação nesse momento na altura da Rua Siqueira Campos. Observo duas faixas ocupadas nesse momento. Motorista encontra retenção no trecho em direção a Ipanema, de preferência pela Barata Ribeiro, já que estou observando dificuldades a partir da Rua do Vivier, para quem está em direção a Ipanema pela Atlântica. Júlia.
8: Obrigada, Milena Viana.
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8: 4h49, a gente volta a destacar alguns pontos da pesquisa Quest, que analisou também a intenção de voto para os candidatos ao Senado aqui do Rio. A deputada federal Benedita da Silva do PT lidera essa corrida com 11%. O ex-prefeito Marcelo Crivella do Republicanos vem na sequência com 8%. Empatados numericamente estão Carlos Portinho do PL, o ex-prefeito de Belford Roxo Márcio Canella do União, com 4% cada. Logo depois aparecem Alessandro Molon, do PSB, Mônica Benício, do PSOL, Pedro Paulo, do PSD, e Vaguinho, do Republicanos, com 3% cada um. Benedita é a mais conhecida entre 28% dos eleitores, enquanto Marcelo Crivella aparece com maior rejeição. 63% dos candidatos o conhecem, mas não votariam nele. Ao olhar para o posicionamento político do eleitorado, Benedita da Silva é rejeitada por 78% da direita e 67% dos bolsonaristas. Já Crivella não é uma opção nem para a esquerda nem para a direita. 74% da esquerda afirmam que não votariam nele, contra 60% dos que se declaram independentes e 64% dos eleitores que se definem como direita. Quando questionado se a escolha do voto para senador é definitiva, 59% dos eleitores disseram que ainda pode mudar, contra 39% que afirmaram ser definitiva. A gente traz mais outros destaques ainda sobre a pesquisa Quest durante a programação. Agora 4h50.
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3: São 4h50 agora, a gente tem informação chegando ao vivo aqui em São Paulo. Bruna Barbosa, boa tarde.
11: Oi, Nadédia, boa tarde para você e todos que nos acompanham. Na avaliação do cientista político e CEO da Quest, Felipe Nunes, as recentes melhorias nos índices de aprovação do presidente Lula, do PT, colocam o petista em uma posição mais competitiva na disputa presidencial em comparação com o senador Flávio Bolsonaro, do PL. Apesar desse cenário mais favorável ao presidente, a eleição segue aberta e deve ser definida pela capacidade dos candidatos de conquistar o eleitor independente. Essa análise foi apresentada durante um almoço que aconteceu hoje aqui em São Paulo, promovido pelo Grupo LID, que reuniu dirigentes dos principais institutos de pesquisa do país. Para Felipe Nunes, apesar da ligeira vantagem em comparação com o início do ano, violência e corrupção são dois temas que seguem sendo os principais ativos da oposição, o que mantém o cenário indefinido.
12: Com a recuperação da aprovação para perto de 47%, essa probabilidade passou para quase 60%. É uma mudança, como vocês podem imaginar, muito significativa. E é importante observar que o Lula já começou a melhorar sua aprovação antes mesmo dos problemas mais recentes enfrentados pelo candidato mais forte hoje, o Flávio Bolsonaro. Esse cenário guarda alguma semelhança, acho que vale lembrar, com a eleição de 2014. A Dilma começou aquele processo com uma aprovação próxima de 44%, terminou com cerca de 48% e, no fim, acabou vencendo uma eleição muito apertada. Portanto, pelo modelo dos fundamentos, Lula entra hoje na disputa em uma posição mais competitiva do que parecia no começo do ano.
11: Bom, no mesmo encontro, a diretora do Datafolha, Luciana Chong, avaliou que a participação do presidente da Argentina, Javier Milei, na convenção do PL no último sábado, tende a mobilizar apenas o eleitorado mais fiel de Flávio Bolsonaro, sem ajudar o senador a ampliar a base de apoio. As declarações de Milei, que atacou o presidente Lula e o Supremo Tribunal Federal durante o evento, provocaram reações imediatas do governo federal, da oposição e do judiciário. A gente ouve agora a análise da diretora do Datafolha.
10: Eu acho que pode agradar aquele eleitor mais fiel ao Flávio Bolsonaro, né, que é mais raiz, bolsonarista, pode fazer algum sentido, mas acho que não agrega para a ampliação do que ele precisa. Né? Hoje ele está em segundo lugar, então ele precisaria conquistar novos eleitores. Né? Eu não consigo enxergar o quanto que essa visita do Milei e a posição que ele teve, né, durante o evento vai ajudar nisso. Acredito que não.
11: Bom, ainda segundo a diretora do Datafolha, o início oficial da campanha será determinante para saber se os candidatos hoje menos conhecidos vão conseguir romper com essa polarização ou se a disputa seguirá concentrada entre Lula e Flávio Bolsonaro. Hoje, cenário estável que fica evidente em todas as últimas pesquisas de intenção de voto. Nadédia.
3: Obrigada, Bruna Barbosa, pelas informações.
0: São 4 horas 54 minutos. E olha, coisas das quais devemos nós brasileiros nos orgulhar. Grandes edificações sendo incluídas no patrimônio mundial da Unesco. Vamos conversar com o Patrick Mota Filho, que está em Manaus e tem essa notícia para a gente. Oi, Patrick, boa tarde.
13: Boa tarde, tudo bem? Tatiana, Nadédia e todo mundo que está acompanhando a gente. Pois é, a gente teve aí esse reconhecimento de dois teatros da Amazônia, né? Tanto o Teatro Amazonas em Manaus quanto o Teatro da Paz em Belém, reconhecidos aí como patrimônios mundiais, né, pela Unesco, e foi uma proposta que foi apresentada pelo Instituto do Patrimônio Histórico e Artístico Nacional, que é o IFAM, em parceria com o Ministério da Cultura e o Ministério das Relações Exteriores, né, com o apoio das secretarias estaduais aí de cada um, né, de cada estado em conjunto, estadual de cultura. Então são dois teatros que, segundo o IFAM, representam um mesmo projeto de modernização urbana impulsionado pelo ciclo da borracha, e mesmo sendo construídos tão atrás assim, né, mais de um século de história, são teatros que estão vivos e ativos até hoje, né? Inclusive, uma curiosidade é que, com essa inclusão dos teatros da Amazônia, chamados teatros da Amazônia, a região norte passa a ter o seu primeiro patrimônio cultural reconhecido pela Unesco, né? A gente conversou com algumas pessoas ligadas à cultura do estado, como, por exemplo, o Cândido Jeremias, aqui do Amazonas, que é o presidente da Agência Amazonense de Desenvolvimento Cultural, e ele fala, né, que essa certificação internacional fala também da importância histórica do Teatro Amazonas, mas pode ampliar o interesse turístico pela região. Muita gente crente que isso pode acontecer, né? Fala também que é um teatro completamente ativo com apresentações, com espetáculos. Por aqui a gente tem agendas semanais, na DED aqui, que falam sobre o que vai acontecer, né? Então, peças teatrais, concertos musicais, né? Então, é um teatro que a população amazonense e os turistas que vêm aqui podem curtir semanalmente, né? Isso é muito, muito interessante. Então, depois desse reconhecimento como patrimônio mundial cultural da Organização das Nações Unidas para Educação, Ciência e Cultura, há essa boa expectativa de que o Teatro Amazonas pode ampliar a visibilidade da história da Amazônia, fortalecer o turismo e incentivar novas atividades culturais no estado. É, pelo menos, a avaliação que vários representantes, né, das áreas de patrimônio e cultura ouvidos por nós, pela nossa equipe da Rede Amazônica, dizem, né? E eu quero até passar essa pergunta para vocês que estão por aí. Já tiveram a oportunidade de vir aqui no Amazonas ou em Belém, né, no Pará, e conhecer algum desses colossos da cultura nortista, gente? Pergunto para vocês isso.
3: Tô devendo, mas tô querendo muito.
0: Você sabe que o de Belém eu já vi de fora, né? Quando eu tive em Belém há uns... Vixe, uns 12 anos, uns 10, 12 anos. Mas o de Manaus, não. E eu não tive a oportunidade de entrar. Mas só do lado de fora, assim, é um negócio muito embasbacante mesmo, né, Patrick?
13: É muito legal. Eu também não tive a oportunidade de ir no de Belém, né? De Manaus, acho que quem mora por aqui, né? Obviamente, todo mundo já deve ter tido a honra de ter ido. E é legal porque, basicamente, você faz uma viagem para o passado, né? Porque a arquitetura da época, ela se mantém. Claro que já passou por reforma, né? O Teatro Amazonas. mas você vê que a arquitetura é algo antigo, você vê por dentro também o piso, a decoração, parece que você faz uma viagem ao passado, é realmente maravilhoso. Vocês, quando vierem por aqui, super convidadas a conhecerem. Oba. E quem está acompanhando a gente também, né?
0: Muito bom, muito bom. Muito bom, obrigada, Patrick. Patrick Mota Filho falando conosco de Manaus, nos dando boas notícias. São raras, né, ultimamente, mas a gente gosta, faz muita questão de trazê-las aqui no nosso estúdio CBN. Sabe que tem um ouvinte, o nome dele ali no YouTube é Barjon, Barjonus, Barjon Os, alguma coisa assim. O João vai ter um minuto hoje? Que falta de respeito!
3: Não, é pior ainda, ele não vai ter nenhum.
0: Não vai ter nenhum.

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1: Voltamos amanhã?
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1: Muito bem, então fica esse horário marcado para você vir nos encontrar. Até lá.
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0: Segunda-feira, 27 de julho de 2026. O ministro das Relações Exteriores do Brasil, Mauro Vieira, expressou insatisfação ao embaixador argentino Daniel Raimondi após declarações do presidente argentino Javier Milei em São Paulo. As falas, consideradas inaceitáveis, atacaram o presidente Lula, instituições brasileiras e o ministro do Supremo Tribunal Federal, Alexandre de Moraes. O Itamaraty qualificou o incidente como sem precedentes e destacou o longo histórico diplomático entre os dois países. O Superior Tribunal de Justiça negou o recurso do ex-jogador Robinho para levar ao Supremo Tribunal Federal a decisão que validou a condenação na Itália e determinou o cumprimento da pena de estupro no Brasil. Em abril de 2024, a Corte Especial do STJ autorizou a execução imediata da pena imposta pela justiça italiana pelo crime cometido em 2013. Na Itália, ele foi condenado a 9 anos de prisão em regime inicialmente fechado. O presidente eleito da Colômbia, Abelardo de la Espriella, afirmou que vai romper as relações diplomáticas com os governos de Cuba e da Nicarágua assim que assumir o cargo em 7 de agosto. Ele também anunciou o fechamento de 15 consulados e 14 embaixadas. Espriella reforçou ainda que vai abrir uma representação em Jerusalém para retomar e estreitar os laços com Israel. No horário de Brasília, 5:01.
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2: Cinco e um.
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1: Olá, muito boa tarde. Seja bem-vinda, seja bem-vindo ao Ponto Final CBN desta segunda-feira, 27 de julho de 2026. Semana começando, mês de julho terminando. Nós vamos juntas e juntos até às 8 da noite com muita informação, análise e prestação de serviço. Carolina Moran, boa tarde, tudo bem?
2: Oi, Débora, boa tarde para você e para os ouvintes. Boa semana, vamos nessa.
1: É, e Vera Magalhães está de volta. Oba. Sim, logo mais às 6 horas estará conosco no Viva Voz. Vai contar pra gente que a partir da semana que vem tem novidade. Alguns de vocês já sabem, né? Porque já rolou essa informação aí na programação, não é segredo. Mas quem não tá sabendo, vem aqui com a gente que a Vera vai contar às 6 horas o que vai rolar no período da eleição. Participa com a gente, manda mensagem pro nosso WhatsApp, que é o 11 99911 9981. São 5 horas, 3 minutos agora. Nós vamos a Brasília. Igor Cardim tem mais informações sobre a crise diplomática entre Brasil e Argentina. O último capítulo foi a fala do ministro da Fazenda, Dario Durigan. Não sei se foi o último. Igor, conta pra gente. Boa tarde.
3: Oi, Débora. Muito boa tarde para você. Boa tarde também para os nossos ouvintes. O ministro da Fazenda, Dario Durigan, chamou o presidente da Argentina, Javier Milei, de palhaço e classificou como uma interferência externa indevida e absurda a

0: participação dele na política brasileira. A fala foi à Rádio Jornal de Pernambuco e ocorre após a vinda do chefe argentino ao Brasil. No sábado, na convenção que lançou Flávio Bolsonaro como candidato do PL à presidência, Milei disse que Lula agravou o risco de crise da dívida por falta de ajuste fiscal e se referiu ao presidente brasileiro como lixo socialista e presidiário e ao ministro Alexandre de Moraes do STF de lixo careca após ter negado o pedido de visita ao ex-presidente Jair Bolsonaro. Durigan rebateu as críticas sobre a situação econômica brasileira e destacou que os índices de inflação e dívida pública na Argentina são mais elevados que o do Brasil.
1: O palhaço do presidente da Argentina veio ao Brasil ontem e falou de Brasil, quando o risco país da Argentina é muito mais alto, a dívida pública é muito mais alta, a inflação lá é muito mais alta. Então, assim, não dá para considerar, não dá para entrar na onda dessas pessoas que dizem que vai virar o apocalipse, que vai ter problema, porque o Brasil, ele está com mínima de desemprego, mínima de inflação, recorde em balança comercial.
0: Segundo o jornal argentino La Nación, o governo Milei não se retratará e descartou qualquer pedido oficial de desculpas ao presidente Lula. Neste domingo, em entrevista à Rádio Mitre, Milei, sem mostrar provas, voltou a atacar e acusou o governo brasileiro de financiar 25% de uma suposta campanha anti-argentina, além de interferir na política interna do país, acusando Lula de enviar consultores ligados ao PT para auxiliar a campanha presidencial de Sérgio Massa em 2023. Em resposta às declarações de Milei, o Itamaraty convocou para consultas o embaixador do Brasil em Buenos Aires, Júlio Bittelli. A reunião com o ministro das Relações Exteriores, Mauro Vieira, deve ocorrer até esta quarta-feira. Na diplomacia, a convocação de um embaixador em uma missão ao exterior, de volta ao país, é considerada um gesto duro de descontentamento. Além disso, o Itamaraty, que classificou o episódio como sem precedentes e lamentável, convocou ainda no domingo o embaixador da Argentina no Brasil para transmitir a repulsa e o mal-estar do governo brasileiro, além de cobrar explicações sobre as falas de Milei. Apesar da convocação do embaixador brasileiro, o Itamaraty descarta, neste momento, medidas diplomáticas mais duras, como a retirada da representação brasileira em Buenos Aires, na Argentina. Débora e Carol.
2: Obrigada, Igor Cardim, pelas informações. E depois da repercussão dessa fala, né, Carol? O ministro Dario Durigan afirmou à Globo News que essa fala foi feita por iniciativa própria e não representa uma posição oficial do governo. Segundo Durigan, a decisão dessa resposta surgiu porque as críticas de Milei foram direcionadas à sua pasta. O governo brasileiro, desde a fala de Milei aqui, no Brasil, vinha evitando devolver na mesma moeda, ou seja, com insultos, né? Palhaço é tipo boboca. É um insulto tipo boboca, mas não deixa de ser um insulto. E essa declaração de Dario Durigan repercutiu também nos jornais argentinos, que já destacaram essa fala dele. Tanto os principais jornais, né? Tanto o Clarim como o La Nación.
3: Pois é, a imprensa argentina tratando como a maior crise diplomática do último meio século entre a Argentina e Brasil, né, Débora? A gente vai seguir com o noticiário agora, em Brasília, porque o ministro Nunes Marques vai ser o relator de um processo sobre aquele vídeo utilizando inteligência artificial, para simular a imagem do ex-presidente Jair Bolsonaro, que foi utilizado na convenção do PL no fim de semana. Esse vídeo aí que gerou, polêmica, inclusive sobre a regra, né, que vale aí para as eleições, com o uso de inteligência artificial. O João Rosa tem apuração para a gente sobre isso. Oi, João, boa tarde.
4: Oi, Carol. Boa tarde para você.
5: Boa tarde, Débora, a todos que estão nos acompanhando aqui na CBN. O presidente do Tribunal Superior Eleitoral, ministro Nunes Marques, será o relator da ação apresentada pela Federação Brasil da Esperança, que é formada por PT, PV e PCdoB, que questiona a exibição de um vídeo do ex-presidente Jair Bolsonaro feito por inteligência artificial durante a Convenção Nacional do PL. O evento aconteceu no último sábado. Durante a convenção, foi exibido um vídeo de 46 segundos em que uma versão criada por inteligência artificial de Bolsonaro aparece falando em primeira pessoa. No vídeo, a própria simulação informa que o conteúdo ali foi produzido com inteligência artificial e, em seguida, faz faz críticas às medidas restritivas impostas ao ex-presidente e declara apoio à candidatura de Flávio Bolsonaro à presidência da República. O TSE deverá analisar o caso com base na resolução que trata do uso de inteligência artificial nas eleições. A norma proíbe o uso na propaganda eleitoral de conteúdos fabricados ou manipulados para divulgar fatos sabidamente inverídicos ou descontextualizados que possam comprometer o equilíbrio da disputa eleitoral. Na ação, a Federação Brasil da Esperança pede uma multa de 30 mil para a candidatura de Flávio e a retirada do vídeo das publicações relacionadas ao evento. O advogado Fábio Souto, especialista em direito penal, avalia que a exibição do vídeo pode trazer consequências para a pré-campanha de Flávio Bolsonaro.
6: E na minha avaliação, a divulgação do vídeo pela campanha do candidato Flávio Bolsonaro violou disposições da resolução TSE. E isso pode levar a candidatura a sofrer algumas penalidades, como multas, inelegibilidade, até mesmo a cassação do registro ou de eventual mandato, se eleito for.
5: Bom, além da ação ali no TSE, o PT também acionou o Supremo Tribunal Federal. A legenda sustenta que o vídeo pode representar descumprimento das medidas impostas a Bolsonaro. O ex-presidente cumpre prisão domiciliar, está com os direitos políticos suspensos e está proibido de fazer manifestações de conteúdo político ou eleitoral. Aliados de Bolsonaro afirmam que o ex-presidente não tinha conhecimento da divulgação do vídeo. No Supremo, caberá ao ministro Alexandre de Moraes, que é o relator desse caso, decidir se a exibição do material representa ou não o descumprimento das medidas cautelares impostas ao ex-presidente. Carol.
3: Obrigada, João. E Débora, o ministro Nunes Marques, de certa forma, já se antecipou sobre o que ele pensa a respeito disso. Ele deu uma declaração aqui ao Estado de São Paulo, não quis falar sobre o caso específico, justamente porque o TSE ainda vai examinar, mas falou em tese sobre o uso de inteligência artificial e falou que é lícito. Palavras aqui do ministro Nunes Marques. Usar IA para fazer campanha é lícito, o que não pode é usar para prejudicar ninguém, aliás, para prejudicar alguém, foi o que ele disse aqui ao Estado de São Paulo.
2: Mas será que isso se aplica a uma pessoa que está em prisão domiciliar? Esse é um tema novo, né? Que surge agora, então a justiça vai ter de trazer um novo entendimento de como lidar com essa situação, né? Porque isso nunca aconteceu antes. É. Uma pessoa em prisão domiciliar que tem sua voz, sua imagem colocada num evento e proibida, né, de falar sobre política e tem sua voz e sua imagem colocada num evento por meio da inteligência artificial. Isso não está escrito, não tem nenhuma jurisprudência, né, Carol?
3: Está driblando, de certa forma, a proibição. Qual é a diferença de um vídeo gravado pelo ex-presidente e pelo vídeo de IA? Para quem está assistindo, é a mesma coisa, praticamente, né?
2: Mas não é ele, né?
3: Pois é.
2: Então, são situações que a justiça vai ter que lidar a partir de agora no campo da política, em outros campos, a partir da utilização de inteligência artificial. Muita coisa aconteceu nessa convenção do PL. Vamos para São Paulo? Voltaremos a São Paulo? O Matheus Leite tem mais informações sobre mais um destaque, um recorte da pesquisa Genial Quest. Oi, Matheus. Genial Quest não, Datafolha, são muitas as pesquisas, mas esse recorte específico é mais da pesquisa Datafolha. Oi, Matheus, boa noite.
7: Oi, Débora. Pois é, mais da metade dos eleitores brasileiros acreditam que as novas tarifas de 25% dos Estados Unidos contra o Brasil têm o objetivo de beneficiar a campanha de Flávio Bolsonaro à presidência. Segundo uma pesquisa Datafolha divulgada nesta segunda, o índice chega a 73% entre os eleitores do presidente Lula. Entre os apoiadores de Flávio Bolsonaro, 29% ainda veem uma tentativa de favorecimento ao senador. O levantamento também aponta que 74% dos brasileiros defendem uma solução negociada para a crise comercial, enquanto apenas 17% apoiam uma retaliação imediata. Entre os entrevistados, 37% não acreditam que as tarifas tenham objetivo eleitoral. O Datafolha também perguntou quem é o principal responsável pela punição comercial. Lula foi citado por 35% dos entrevistados e Donald Trump aparece com 28%. Os irmãos Flávio e Eduardo Bolsonaro somam 23% das respostas, são 13% para Flávio e 10% para Eduardo. A pesquisa ainda mostra que 51% avaliam que o governo Lula fez menos do que poderia para evitar as novas tarifas. Para 29%, o presidente agiu de forma adequada. A pesquisa ouviu 2.004 pessoas nos dias 22 e 23 de julho. A margem de erro é de 2 pontos percentuais. Débora.
2: Obrigada pelas informações, Matheus Leite. Ainda sobre o tarifaço, o presidente Lula conversou com o presidente chinês Xi Jinping ontem à noite por telefone sobre essas questões, essa questão específica, né? E as tentativas de interferência do governo Trump nas eleições brasileiras. Falaram também sobre ampliar as relações bilaterais. O presidente chinês Xi Jinping disse a Lula que apoia o Brasil diante das tentativas de interferência do governo Trump nas eleições. Essas informações são da agência de notícias estatal Xinhua. Nem sei se eu falei certo, mas acho que é isso. Xinhua. E foram trazidas aqui pelo portal G1. Os dois mandatários falaram sobre fortalecer a coordenação estratégica bilateral e multilateral entre os dois países, além da aceleração das negociações para um acordo entre o Mercosul e a China, ainda segundo a agência chinesa.
3: Débora, a gente fala aqui de eleição agora, porque o Partido Novo oficializou a candidatura de Romeu Zema, ex-governador de Minas Gerais, à presidência. Ana Carolina Tomé acompanhou. Oi, Ana, boa tarde.
8: Boa tarde, Carol. Boa tarde aos nossos ouvintes. Com críticas ao PT e a ministros do Supremo Tribunal Federal, o ex-governador de Minas Gerais, Romeu Zema, foi confirmado nesta segunda-feira como candidato do Partido Novo para a disputa pela presidência da República nas eleições de outubro. Zema chegou à convenção ainda sem um nome para vice na chapa e precisa ainda resolver essa pendência antes do registro na Justiça Eleitoral em 5 de agosto. Nos últimos dias, Zema confirmou que teve uma conversa com o ex-ministro do STF, Joaquim Barbosa, mas disse que foram apenas conversas iniciais. Ele pretende se encontrar com Barbosa até a semana que vem, antes de definir o nome do vice, e não descarta até mesmo uma chapa puro sangue com o nome do próprio Novo na chapa. Durante o discurso, já como candidato, Zema prometeu combater a corrupção, criticou políticos e autoridades associadas ao escândalo do Banco Master e prometeu construir um super presídio na Amazônia para deter chefes do crime organizado. Zema disse ter ministros do STF, Alexandre de Moraes, que três ministros do STF, então Alexandre de Moraes, Dias Toffoli e Gilmar Mendes, deveriam sofrer um impeachment em função do caso. E afirmou que o Brasil não aguenta mais um novo governo do PT. Vamos ouvir.
9: O Brasil carece muito. Brasil, no setor público, Deltan, você sabe muito bem, carece de bons exemplos. Nós temos aqui o contrário, como essas aberrações que têm acontecido no Supremo Tribunal Federal. E ninguém aguenta mais 4 anos de Lula e de PT.
8: O ex-governador de Minas propôs ainda, Carol, uma idade mínima de 60 anos para ministro do Supremo e defendeu que a escolha deveria ser feita por uma lista tríplice encaminhada ao presidente da República. Ele defendeu a privatização de empresas estatais e disse que não tem uma vaca sagrada, indicando que até mesmo empresas como a Petrobras poderiam ser negociadas. Crítico do uso do dinheiro público e de privilégios de políticos e autoridades, o Partido Novo vai usar pela primeira vez o fundo eleitoral na campanha. Segundo a legenda, o partido tem cerca de 80 milhões de reais à disposição e promete usar boa parte do valor na campanha do próprio Zema. Volto com você, Carol.
3: Obrigada, Ana.
2: E você fica agora com o noticiário da sua região. Na volta, a gente fala sobre o conflito no Oriente Médio.

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4: Milena Viana, boa tarde.
5: Oi, Carol, ótima tarde para você e para todo mundo que acompanha a gente. O destaque agora é sobre as vias expressas, porque uma faixa da linha vermelha permanece ocupada na altura da cidade universitária por conta de um acidente entre carro e moto no sentido Baixada. Estou observando dificuldades para o motorista a partir do Caju. No sentido centro, a linha vermelha também apresenta retenção na passagem pelo Caju. O motorista que optou pela Avenida Brasil está encontrando retenção na altura de Bom Sucesso em direção à Zona Oeste. Na pista central, estou observando reflexos nesse momento no gasômetro e também na saída da ponte, em direção ao centro da cidade, o motorista encontra dificuldades na altura de Bom Sucesso. Na pista central, a pista lateral apresenta melhores condições até o acesso da linha amarela, aproveitando também para atualizar a situação da amarela, lentidão em direção à Barra, na altura de Bom Sucesso, o motorista que segue para o Fundão encontra pistas livres nesse momento. Pela autoestrada Grajaú-Jacarepaguá, observando boas condições, mesmo panorama pelo Alto da Boa Vista. Carol.
4: Obrigada, Milena.
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4: Rodrigo Bressani chegando por aqui com informações sobre o leilão de renovação da frota de ônibus da cidade do Rio de Janeiro. Tem uma disputa judicial aí, né, Rodrigo? Boa tarde.
7: Boa tarde, Carol. Pois é, a Prefeitura do Rio anunciou que vai recorrer da decisão da Justiça que suspendeu o leilão de renovação da frota de ônibus da cidade. A medida interrompe, por enquanto, a segunda fase da licitação para a concessão de 5 novos lotes do Sistema Municipal de Transporte. Na visão da Procuradoria-Geral do município, a decisão judicial foi equivocada e agora o órgão tem 15 dias para dar entrada na petição. O texto original é assinado pelo desembargador Pedro Saraiva de Andrade Lemos, da 2ª Câmara de Direito Público. O magistrado entendeu que o consórcio Transcarioca e outras empresas que entraram com recurso ainda não tiveram oportunidade de apresentar argumentos de defesa. Por isso, determinou que todas as partes sejam ouvidas antes de uma decisão definitiva. Até lá, segue suspensa a licitação. E a etapa estava marcada para o dia 28 de agosto e previa investimentos privados de R$ 1,4 bilhão de reais para a compra de mais de 1.400 ônibus que atenderiam a Zona Oeste, além da Ilha do Governador e de Vila Isabel. O projeto foi anunciado pela Prefeitura do Rio no dia 10 de julho como parte da reestruturação do sistema de transporte coletivo da cidade, com a transição gradual para o Sistema Rio, modelo que deve ser totalmente implementado até 2028. Carol.
4: Obrigada, Rodrigo.

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1: 5 horas e 23 minutos agora. Luiz Fernando Figliage, em São Paulo, acompanha a situação no Oriente Médio. Qual foi a última atualização, Luiz Fernando? O que disse o presidente americano Donald Trump? Boa tarde.
2: Oi, boa tarde, Débora, Carol. Trump afirmou nesta segunda-feira ao site norte-americano Axios que decidiu suspender os ataques ao Irã para dar mais chance às negociações, mas disse que pode ordenar a retomada de uma ação militar mais forte se a diplomacia fracassar. Ao ser questionado sobre quanto tempo estava disposto a dar à diplomacia, ele respondeu que não muito tempo. Enquanto isso, o porta-voz do Ministério das Relações Exteriores do regime iraniano disse que o Irã e os Estados Unidos deram uma pausa na troca de ataques, mas não há negociações de paz em andamento. Após a terceira noite consecutiva sem ataques americanos ao território, o Irã anunciou que também suspendeu os bombardeios de retaliação contra países vizinhos, que são aí aliados dos americanos. Apesar da trégua não oficial nas últimas horas, 6 navios que tentaram cruzar o Estreito de Hormuz foram impedidos pela Guarda Revolucionária Iraniana. Em meio à guerra no Oriente Médio, os países do Golfo Pérsico realizam exercícios militares com o objetivo de reforçar a integração na defesa, segundo o governo do Bahrein. O Ministério da Defesa do país afirmou em comunicado que os exercícios militares, Débora, estão previstos para os próximos 2 dias e terão participação das Forças Armadas dos países do Conselho de Cooperação do Golfo Pérsico, que tem como integrantes a Arábia Saudita, o Catar, Kuwait, o Emirados Árabes Unidos e o Omã. Nesta segunda, o primeiro-ministro de Israel, Benjamin Netanyahu, inicia uma viagem aos Estados Unidos. E ele tem uma visita planejada à Casa Branca nesta terça-feira, portanto amanhã. Em entrevista à Fox News, Netanyahu declarou que não é contra o diálogo, mas que apoia plenamente os esforços de Trump para deter o programa nuclear iraniano. Débora.
1: Obrigada, Luiz Fernando, pelas informações. E uma outra informação aqui em relação ao governo americano. Donald Trump vai à Suprema Corte para tentar restringir o voto por correio antes das eleições de meio de mandato que acontecem esse ano. O objetivo, segundo Donald Trump, é impedir o voto de pessoas sem cidadania americana. A gente lembra que ele havia editado um decreto a respeito disso que foi barrado na justiça. As eleições de novembro podem fazer Donald Trump perder a maioria na Câmara e no Senado. E a guerra tem tido impacto negativo na popularidade do presidente americano. Já já a gente traz mais detalhes sobre essa informação de que Trump vai recorrer à Suprema Corte para restringir o voto pelos Correios. Você fica agora com o noticiário da sua região.

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6: Milena Viana.
7: Carol, atualizando agora a movimentação na Ponte Rio-Niterói. Estou observando lentidão para quem está em direção a Niterói dos acessos até a chegada ao pedágio. Segundo a Ecovias Ponte, o tempo estimado de travessia está em torno de 26 minutos. No sentido Rio, boas condições, mas há lentidão nesse momento na saída para a Avenida Brasil. A travessia é feita em 16 minutos. Atualizando também para o motorista, a situação na região portuária. Estou observando dificuldades pela Avenida Rio de Janeiro, principalmente por conta do acesso da Avenida Brasil. Avenida Brasil com movimentação muito intensa nessa tarde de segunda-feira para o motorista na altura de Manguinhos, na pista central. Estou observando também reflexos no início da Via Expressa do Porto. O motorista encontra retenção também pela Binário. Na saída do centro, de preferência pela Avenida Francisco Bicalho. Estou observando boas condições até a chegada rodoviária e também no acesso ao viaduto do Gasômetro. Atualizando também a movimentação no elevado Paulo de Fronten. Fluxo intenso nos dois sentidos, além de estão também na saída do túnel Rebouças. No deslocamento entre Zona Sul e Centro, de preferência pelo túnel Santa Bárbara ou Aterro do Flamengo, que estou observando pistas livres, só atenção na chegada ao viaduto 31 de março, o motorista encontra dificuldades em direção ao Santo Cristo, principalmente por conta do acesso da Avenida Presidente Vargas. Carol.
6: Obrigada, Milena.
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6: A mãe do recém-nascido encontrado morto em Duque de Caxias, na Baixada Fluminense, prestou depoimento à Polícia Civil e confessou ter matado o filho logo após o parto. Ela foi presa em flagrante ao lado do companheiro, afirmou que o bebê nasceu com vida e atribuiu ao pai da criança participação no crime, versão que contradiz o relato apresentado por ele aos investigadores. O casal foi autuado por homicídio qualificado. Segundo a reportagem do Jornal O Globo, no depoimento prestado ainda no hospital, a mulher contou que começou a sentir dores depois de cair quando corria para pegar um ônibus na noite de quarta-feira, dias antes do parto. Disse que soube da gravidez há cerca de 2 a 3 meses e que não queria a criança. Pretendia deixar a criança com o pai ou dar. Palavras dela, né? Já tinha deixado bem claro que não queria o neném. Segundo o relato dela, no dia do parto ela percebeu que o bebê estava prestes a nascer. O namorado demorou a chegar. Quando apareceu, a criança já estava chorando. Esse parto aconteceu na varanda da casa da avó, da mulher, né, da mãe. Ela disse que o bebê nasceu com vida e que ela e o companheiro decidiram matá-lo. Fala aqui da mãe, segundo a reportagem do Globo, a criança saiu com vida, eu escutei chorando, pedi ao pai que a retirasse do local, ele ficou perdido, não sabia o que fazer e eu disse, eu não quero a criança. Ele falou, então, também não quero. Ela narrou aos policiais os detalhes do crime, afirmando que o pai teve participação. Aos policiais, ela afirmou que depois do crime entrou na casa e não voltou a ver a criança e que o companheiro retornou pouco depois, relatou que o bebê ainda havia apresentado sinais de vida e resistido, enfim, história horrível. Na versão dele, a mulher é que foi responsável pela morte do bebê e que ele teria atuado apenas na ocultação do corpo. Bebezinho encontrado morto, recém-nascido, em Duque de Caxias, na Baixada Fluminense.

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2: Segunda-feira, 27 de julho de 2026. A nova pesquisa Genial Quest mostra o senador Sérgio Moro do PL na liderança pela disputa ao governo do Paraná. Em três cenários simulados, Moro oscila de 39% a 40% das intenções de voto na primeira rodada da eleição. O deputado estadual Requião Filho, do PDT, aparece em segundo lugar, variando entre 18% a 24% do eleitorado. O levantamento ouviu 1.104 pessoas com 16 anos ou mais entre os dias 21 e 25 de julho. A margem de erro é de 3 pontos percentuais para mais ou para menos. O nível de confiança é de 95%. A pesquisa foi registrada na Justiça Eleitoral sob o número PR-04818-2026. Em encontro com Lula, o presidente da Coreia do Sul anunciou um acordo sobre minerais críticos. A iniciativa visa expandir a cooperação na cadeia de suprimentos. Além disso, foi criada uma equipe para viabilizar um trato de livre comércio entre o Mercosul e Seul. O vice-presidente Geraldo Alckmin será o coordenador dessa medida. O governo federal lançou o programa Move Brasil Entregadores e Moto App. O objetivo é facilitar o financiamento de motos e bicicletas para entregadores de aplicativo e mototaxistas. As taxas de juros são inferiores às encontradas no mercado. A linha de crédito é operada pela Caixa Econômica Federal, tem juros subsidiados e garantia do Fundo Garantidor de Operações. Os pedidos de financiamento já podem ser feitos pelo portal do programa. No horário de Brasília, 5h33.
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0: Gustavo Ferreira, editor assistente do Valor Invest, já está com a gente aqui no estúdio. Tudo bem, Gustavo? Boa tarde.
1: Alô, alô, Débora, Carol e ouvintes. Boa tarde.
2: Boa tarde.
0: Bom, estamos monotemáticos já há alguns meses, né? Vamos falar de petróleo. Só que hoje o petróleo afundou?
1: Afundou. Semana do mercado, como você disse, começou, como tantas outras, desde o começo de março, ao sabor do petróleo. Estados Unidos e Irã têm optado agora pela via diplomática. Vamos ver até quando. Formalmente, nada de acordo de paz, mas temos uma trégua. A interrupção dos ataques entre eles abre margem para outra coisa ser aberta. O Estreito de Hormuz. O fluxo de petróleo vindo do Golfo segue abaixo da metade do volume pré-guerra. É uma pressão de alta nos combustíveis e devemos, portanto, ter mais juros pela frente do que se previa lá no começo do ano. Mas talvez nem tanto assim no caso de a paz, enfim, reinar no Oriente Médio. De todo modo, o estrago já foi feito em matéria de inflação. A média dos analistas aqui no Brasil, semana a semana, puxa um pouco mais para cima expectativas de inflação para 2027 em diante. Por que esse horizonte importa? Porque é para esse horizonte de tempo que o Banco Central está olhando agora para definir o nível da Selic. Ou seja, na semana que vem, periga vir um último corte na Selic, a taxa básica, e interromperia o ciclo de queda aos 14% ao ano. É um convite tanto para se passar longe da Bolsa, em favor da renda fixa. De toda maneira, o alívio das tensões ajudou hoje o Ibovespa a subir. Foi limitado pelas ações da Petrobras, que caíram 3%, levadas pelo mergulho de 9% dos preços do petróleo. Ações mais sensíveis a juros, por outro lado, permitiram ganhos de 0,74% para o Ibovespa, principal índice da Bolsa. Mas o dólar também subiu 0,6% aos R$ 5,11, com a perspectiva de menos moeda americana entrando no Brasil por meio da exportação de petróleo. Débora.
0: Bom, então, quarta que vem, dia 5 de agosto. Jesus, já é agosto. É super quarta.
1: É super. É uma quarta menos super, porque dessa vez tem só Copom,
0: verdade.
1: Banco Central Americano. É nessa semana já, por causa de feriado lá, feriado aqui, descasou ao longo do ano, na maior parte do tempo, os dois bancos centrais decidindo no mesmo dia.
0: Mas para nós não deixa de ser super quarta, né? Não, porque...
1: E para nós, mais super do que qualquer outra, porque é menos puxada, né? Pro jornalista, o jornalista agradece cada banco central numa quarta-feira resolvendo a sua vida.
0: Tem uma questão prática.
1: Exatamente.
0: Tá certo. Obrigada, Gustavo. Até.
1: Até mais. Uma boa noite. Boa tarde ainda, mas boa noite que está chegando. Como sempre, convido a acessarem o valorinvest.com.
2: Tchau, tchau.
0: São 5 horas 37 minutos agora. A Roxane Carvalho tem informações ao vivo de Porto Alegre, as chuvas que atingem o estado. Oi, Roxane, boa tarde.
3: Boa tarde, Débora. Boa tarde aos ouvintes. Chuva que começou há pouco em Porto Alegre, chuva muito forte com muitos trovões. Situação que não era registrada desde a última sexta-feira. O que nós temos de atualização é que a Defesa Civil Estadual aqui do Rio Grande do Sul previu chuvas até o dia 10 de agosto no estado. As informações foram repassadas em uma coletiva de imprensa hoje, marcada pelo governo do Rio Grande do Sul. Segundo os meteorologistas da Defesa Civil, a chuva que atinge hoje a região da fronteira oeste e da campanha do estado chegará à região central e à faixa leste ainda durante esta semana. Ainda não há previsão do volume das chuvas. Em relação à previsão para os rios, a Defesa Civil Estadual pontuou que até 10 de agosto o pior cenário será nas partes oeste e central do estado. Além disso, o Instituto Nacional de Meteorologia previu até 180 milímetros de chuva em pontos das regiões central, fronteira oeste e centro-sul do estado. Os maiores acumulados são esperados entre esta segunda-feira e amanhã de quarta, em uma faixa entre Cachoeira do Sul, Camaquã e áreas ao norte de Alegrete. O volume nessas regiões, previsto apenas para 36 horas, equivale ao que costuma chover durante um mês inteiro. Alguns pontos entre São Gabriel, Alegrete, Santa Maria e Cachoeira do Sul já acumulavam hoje cerca de 40 milímetros. Além desses acumulados elevados, há a possibilidade de tempestades com granizo, chuva forte e rajadas de vento. Essas condições podem atingir áreas do Rio Grande do Sul até a madrugada da próxima quarta-feira. A região norte mais aquecida antes da chegada dessa chuva de segunda-feira tem maior risco de granizo e vento. Inclusive, na tarde de hoje, a chuva e uma tempestade de granizo danificou cerca de 300 casas em Santo Antônio das Missões, no noroeste do estado. O temporal aconteceu por volta de 1h30 da tarde e durou cerca de 5 minutos. De acordo com a Defesa Civil Municipal, os bairros São Jorge e Jardim dos Pampas são os mais afetados com esses estragos. Equipes da Defesa Civil ainda fazem o levantamento dos prejuízos na região. Essa chuva mais intensa, que alcançará os rios Taquari, Caí, Sinos e Jacuí, que ficam espalhados por diversas regiões aqui do estado, e essas bacias devem chegar ao Guaíba nos dias seguintes, podendo influenciar também o nível do rio aqui em Porto Alegre.
0: Obrigada pelas informações, Roxane Carvalho. Então, emitiu um sinal de alerta, alerta vermelho, justamente por causa dessas previsões de chuvas fortes nos próximos dias no estado. Você fica agora com o noticiário da sua região.

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Tal medida se dá em razão da identificação de um problema em alguns veículos nos quais a polia intermediária da correia do acionamento auxiliar da extremidade dianteira pode girar excessivamente após uma entrada de alta torção, causando impacto e danos ao sensor de pressão e temperatura do óleo. Em alguns casos, um sensor de pressão e temperatura do óleo danificado pode causar vazamento de óleo do motor, o que pode representar risco de derrapagem para os usuários da via que trafegam atrás do veículo, especialmente os usuários de veículos de duas rodas. Há, ainda, risco de ferimentos aos ocupantes e ou a terceiros, bem como de danos à propriedade. Até o momento, nenhum acidente foi registrado no Brasil. Os concessionários autorizados Land Rover realizarão o serviço de substituição gratuita da polia intermediária do acionamento auxiliar da extremidade dianteira nos veículos envolvidos. Início do atendimento, 24 de julho de 2026. O tempo estimado para o reparo é de até 50 minutos. Mais informações. 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Para agendar previamente a realização do serviço, utilize o telefone 0800 012 2733 para clientes Land Rover. A ligação é gratuita e o serviço estará disponível de segunda a sexta-feira, das 8 às 18 horas. Também é possível contatar pelo e-mail clientelandrover@landrover.com.br, bem como pela página da marca na internet www.landrover.com.br e nas páginas do Facebook e YouTube. Visando resguardar a segurança e a satisfação de seus consumidores, a Land Rover Brasil adota esta medida e destaca a importância do pronto atendimento a esta convocação. 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
3: Milena Viana.
4: Carol, atualizando agora a movimentação na região sudoeste, tem uma faixa ocupada na Avenida Engenheiro Carlos Carvalho por conta de um acidente entre carro e moto na altura da estação do BRT Rio 2. No sentido linha amarela, esse trecho é a antiga Avenida Embaixadora Belardo Bueno, após o Parque Olímpico. Estou observando o fluxo bem intenso na pista lateral. A gente pode seguir pela pista central, que estou observando melhores condições. No sentido da Avenida Salvador Allende, fluxo intenso na altura da estrada Rui Pavuni, também na chegada à estrada Coronel Pedro Correia, pela Avenida das Américas, melhores condições, fluxo apenas mais intenso no acesso para a Avenida Salvador Allende, Avenida Salvador Allende, que inclusive apresenta dificuldades para o motorista na altura da estação do BRT Ilha Pura, nos dois sentidos. Pela Avenida Ayrton Senna, observando também dificuldades nos dois sentidos, entre o acesso pela Avenida das Américas e a chegada à estação do BRT Via Parque, nesse caso, paciência para o motorista. Carol.
3: Obrigada, Milena.
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1: 5:45, agora o presidente Lula recebeu hoje em Brasília o presidente da Coreia do Sul. Em visita oficial, Igor Cardim traz os detalhes. Oi, Igor.
2: Oi, Débora. Pois é, os governos do Brasil e da Coreia do Sul assinaram nesta segunda-feira uma série de acordos para ampliar a cooperação entre os dois países. Um dos principais deles, desses acordos, prevê justamente a parceria em toda a cadeia de minerais críticos, que são considerados estratégicos para a transição energética e a indústria de alta tecnologia. Os dois governos também firmaram memorandos nas áreas de cooperação aeroespacial, energia, educação e investimentos. Na área de defesa e tecnologia também foram assinados termos ali de cooperação. Durante esse encontro, os presidentes retomaram as negociações para acelerar o acordo de livre comércio entre o Mercosul e a Coreia do Sul, importante em meio à taxação dos Estados Unidos para que o empresariado amplie ali os mercados externos. E aí, por meio de um grupo de trabalho que será coordenado pelo vice-presidente Geraldo Alckmin. De acordo com o presidente da Coreia do Sul, Lee Jae-myung, essa parceria deve ser firmada o quanto antes. Vamos acompanhar com a tradução do Canal Gov.
3: O nosso acordo comercial entre Brasil e Coreia não pode mais esperar. Ele é para agora. Acreditamos que o acordo entre Mercosul e Coreia vai trazer para as empresas coreanas uma maior oportunidade de entrar no mercado da América do Sul e trazer uma nova perspectiva ao mercado asiático via Coreia para o Brasil. Assim, vamos expandir os horizontes de cooperação, não somente no comércio, mas também quando nós falamos em vários campos, como indústria de alta tecnologia, cadeia de suprimento, economia verde, economia digital.
2: Lula disse que a relação bilateral vive uma nova etapa e lembrou ainda que o comércio entre os dois países alcançou cerca de US$11 bilhões em 2025 e disse que o potencial de crescimento é ainda maior. Na área de defesa e tecnologia, o presidente Lula destacou que a escolha do cargueiro militar C-390 Millennium da Embraer pela Força Aérea da Coreia do Sul diz que simboliza o potencial de cooperação entre os dois países e também afirmou que a missão da empresa sul-coreana InnoSpace, no centro de lançamento de Alcântara, abre uma nova frente de parceria tecnológica e confirmou a expectativa de um novo lançamento de foguete em setembro e disse que pretende acompanhar a missão.
4: A missão espacial da empresa coreana InnoSpace, a partir do centro de lançamento de Alcântara, abriu caminho para uma nova frente de cooperação tecnológica, que possivelmente em setembro teremos em Alcântara, na base de Alcântara, um novo lançamento de foguete e nessa, presidente, eu faço questão de estar presente. Se o outro foguete não subiu, esse vai subir e a partir desse todos irão subir.
2: O presidente faz referência à primeira tentativa de lançamento do foguete pela empresa que não atingiu o esperado ali neste primeiro lançamento. Além dessa missão em setembro, a InnoSpace também prevê para agosto agora o primeiro voo de testes do foguete suborbital Cebit, desenvolvido para empresas de pesquisas científicas e futuras operações comerciais a partir do território brasileiro. Débora.
1: O Brasil em busca de novos mercados, né, após o tarifaço dos Estados Unidos. Agora teve um outro assunto, Igor, de extrema importância que você acabou não citando, que foi tema da conversa. Guerreiras do K-pop, uma animação coreana super famosa que ganhou essa música e ganhou o Oscar, não é? De, se eu não me engano, foi essa música? Produção, me ajuda aí, mas... É, enfim, brasileiro ama K-pop, brasileiro ama guerreiras do K-pop. O presidente Lula também citou os doramas, né, Igor Cardim? Que são aquelas séries dramáticas, mas super cativantes, que brasileiro também ama. É isso, melhor canção original, essa
5: Golden,
1: música aí, ganhou o Oscar. Golden, isso mesmo. Você gosta de dorama, Carol?
5: Não tenho hábito de assistir, não, Débora. Ainda não me pegou.
1: E você, Igor? Acho que o Igor já...
2: Débora, não tá na minha playlist, mas acho legal esse movimento.
1: Ó, dorama também não... A música Guerreiras do K-Pop não tava na minha playlist, eu descobri por causa do Oscar, quantas visualizações tem? Mais de 1,5 bilhão de visualizações. Nossa. Em um ano. Tem no YouTube, né? É esse clipe aí, da animação, a música, né? Da animação Guerreiras do K-Pop. Quanto aos doramas, também não estão na minha playlist, mas é proposital. Porque eu sou daquelas que se começar a assistir um dorama, vai engatar um no outro. Já era. Nunca mais eu faço mais nada na vida.
5: É um bom argumento.
1: A cultura coreana sendo consumida pelos brasileiros. Obrigada, Igor Cardim.
5: Musiquinha chiclete demais. Olha só, Débora, já que a gente está falando aí de relações internacionais, vamos falar de taxa das blusinhas, que interessa bastante aos brasileiros. Samantha Klein tem informações, ministro da Fazenda falou a respeito, porque os empresários estavam querendo pressionar o governo para retomar a taxa, né, Samantha? O que que ele disse aí sobre isso? Boa tarde para você.
6: Isso, Carol. Boa tarde, Débora também. Olha, o que a gente tem aí é uma manifestação do ministro Daril Durigan. Eu estou avisando aqui o Wellington, o nosso operador, porque eu não avisei antes, mas é uma fala importante a que ele trouxe. O que que ele considerou por aqui? Ele disse numa entrevista a uma rádio de Pernambuco que pode sugerir ao presidente Lula a volta da taxa das blusinhas depois que a Receita Federal indicou o aumento bem expressivo das vendas internacionais após aquela MP que zerou o imposto de importação de 20% para remessas de pequeno valor. A manifestação ocorre justamente em meio da pressão dos setores varejistas pela retomada da cobrança sobre os envios internacionais de até $50. O ministro também afirmou que a equipe econômica está acompanhando esse aumento, portanto, das importações, dos pacotes internacionais de empresas como Shein, Alibaba, entre outras, e que a revogação da taxa foi adotada para permitir um período de amostragem, ou seja, avaliar os impactos sobre a economia.
7: Então nós estamos fazendo um período de amostragem para ver qual é o impacto. E a gente tem visto que tem aumentado a importação desses produtos. Como a gente já tem todo o controle, a qualquer momento que a gente perceber que está fora dos padrões e gerando falta de isonomia para a produção nacional, é possível propor ao presidente uma mudança desse cenário.
6: Antes dessa medida provisória, a taxa das blusinhas vigorava desde 2024 para compras de até $50. Ganhou-se um imposto de importação de 20%, além do ICMS, geralmente 17%, conforme os estados. De acordo com os dados do programa Remessa Conforme da Receita Federal, as compras feitas nos sites internacionais somaram R$2,6 bilhões no mês de junho, que foi um aumento de cerca de 100% em relação ao mesmo período do ano passado e é o maior também no volume mensal desde o início desse programa Remessa Conforme. E também numa nota, agora à tarde, a Federação das Indústrias de Minas Gerais defendeu a retomada da tributação para esses pacotes de até $50. A entidade empresarial argumenta que a indústria não está buscando qualquer tipo de protecionismo, mas sim isonomia nas condições de competição. Com vocês.
5: Obrigada, Samantha. Débora, o ministro da Fazenda está de olho, claro, na demanda do setor produtivo, mas do ponto de vista político, em ano eleitoral, acho muito difícil o governo concordar em retomar a taxa das blusinhas, porque é um assunto super impopular, né? O governo impôs a taxa, viu o tamanho da repercussão, voltou atrás em ano de eleição, taxar a comprinha da Shein, acho difícil, hein?
1: Você tem toda a razão, exatamente. Essa revogação, inclusive, foi porque, entre outras coisas, a população reprovava, né? Pesquisas foram feitas e indicavam que cerca de 62% da população reprovavam a taxa das blusinhas. Então, provavelmente, você tem toda a razão, provavelmente isso não deve acontecer. A gente faz agora mais um intervalo, você fica com o noticiário da sua região.

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3: Milena Viana.
4: Carol, agora com informações sobre o túnel Rebouças, estou observando o trânsito lento para quem está em direção ao centro. Esse trânsito mais carregado segue até o elevado Paulo de Fronten. No sentido Zona Sul, estou observando também fluxo intenso para o motorista. Há reflexos na Avenida Borges de Medeiros, a partir do acesso pela Romário Ribeiro. Quem optou também pela Epitácio Pessoa está encontrando dificuldades a partir do Parque da Catacumba. Evite a região da Lagoa nesse momento. Pela Orla do Leblon de Ipanema, estou observando melhores condições. Motorista que está deixando a Zona Sul em direção ao centro também pode seguir pelo túnel Santa Bárbara. Boas condições até a chegada ao viaduto 31 de março. Aterro do Flamengo também com pistas livres, mas atenção redobrada para o motorista. Tem um acidente envolvendo o caminhão na altura da Glória, na altura do trevo dos estudantes. Por enquanto, não impacta o trânsito, mas é importante o motorista redobrar a atenção. Presidente Vargas já com lentidão na altura da Central do Brasil para quem está em direção à Praça da Bandeira. Avenida Salvador de Sá com melhores condições nesse final de tarde. Carol.
3: Obrigada, Milena.
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3: A gente volta a falar sobre a pesquisa Genial Quest, agora com recorte a respeito da aprovação e reprovação do governador interino Ricardo Couto e também do ex-governador Cláudio Castro. Rodrigo Bressani tem os números. No caso do Ricardo Couto, a maioria, na verdade, preferiu não responder, né? Ele ainda é bastante desconhecido da população, Rodrigo, é isso?
5: Boa tarde, Carol. É isso, 41% não souberam ou preferiram não responder sobre a avaliação do Ricardo Couto, governador interino. Ele é aprovado por 34% da população, enquanto 25% desaprovam. Ele está 4 meses à frente do Palácio Guanabara, desde a renúncia de Cláudio Castro. Couto tem melhor aprovação entre homens de 60 anos ou mais, com ensino superior, renda superior a 5 salários mínimos e católicos. Na avaliação por áreas, a política de segurança pública é apontada por 66% dos eleitores como a pior área de atuação do governo estadual. A saúde

0: a desaprovação subiu de 47% para 54%, enquanto a aprovação caiu de 35% para 28%, o menor índice desde fevereiro de 2025. A rejeição é maior entre pessoas com ensino superior, renda superior a 5 salários mínimos e católicas. Entre os eleitores de esquerda, Castro é desaprovado por 73%, enquanto os de direita por 48%. A pesquisa Quest foi contratada pela Genial Investimentos e ouviu 1.200 eleitores entre 21 e 25 de julho. A margem de erro é de 3 pontos percentuais, para mais ou para menos, e o nível de confiabilidade é de 95%. A pesquisa foi registrada no Tribunal Superior Eleitoral sob o número RJ02671-2026. Carol.
1: Obrigada, Rodrigo.

0: Boa tarde, Débora. Boa tarde, Carol. Boa tarde, ouvintes. A Maria tem 64 anos e quer deixar uma renda mensal para a filha depois que morrer. Ela pergunta se é melhor fazer duas previdências privadas em diferentes instituições, uma mais segura e outra mais arrojada, ou em apenas uma. E quais são as melhores previdências do Brasil? Maria, os investimentos na previdência privada são feitos por intermédio de uma seguradora. Todas as seguradoras são regulamentadas e fiscalizadas pelo governo. Além do mais, e isso é importante, o dinheiro dos seus investimentos em previdência vai para um fundo de investimento que não se mistura com os demais recursos da seguradora. Portanto, se a seguradora que você escolheu quebrar, não acontece nada com o seu dinheiro, que continua lá no fundo de investimento. As seguradoras podem oferecer planos de previdência mais conservadores ou mais arrojados, dependendo da característica do fundo de investimento, mas não tem nada a ver com a solidez da seguradora. Já a renda para sua filha vai depender de três fatores: do quanto você vai investir, da rentabilidade do fundo de investimento que você escolher e das condições para a transformação do montante que você acumulou em renda. Se for uma renda definida e vitalícia, vai depender dos cálculos que serão feitos pela seguradora lá na frente. Se a renda estiver vinculada aos rendimentos do fundo de investimento, vai depender apenas da rentabilidade do plano de previdência. Até a próxima e continue mandando as suas perguntas para cbndinheiro@cbn.com.br.
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3: Segunda-feira, 27 de julho de 2026. O ministro da Fazenda, Darío Durigán, chamou o presidente da Argentina, Javier Milei, de palhaço e classificou como interferência externa indevida e absurda a participação do argentino na política brasileira. No sábado, Milei xingou o presidente Lula de lixo socialista e presidiário na convenção do PL, que oficializou o senador Flávio Bolsonaro como candidato à presidência. O Desenrola 2.0 recebe adesões somente até a próxima segunda-feira, dia 3 de agosto. O programa de renegociação de dívidas já movimentou mais de 20 bilhões de reais em acordos. Após essa data, consumidores precisarão buscar outras alternativas de negociação diretamente com os credores. A projeção da taxa básica de juros da economia brasileira para o encerramento deste ano permaneceu em 14% pela quinta semana consecutiva. A estimativa faz parte do boletim Focus, divulgado pelo Banco Central. Na reunião de junho, o Comitê de Política Monetária reduziu a Selic de 14,5% para 14,25%. Foi o terceiro corte consecutivo. Para 2027, a projeção foi mantida em 12% pela sexta vez seguida. A fase de depoimentos de um julgamento contra a Meta começa hoje no Tennessee, nos Estados Unidos. Movida pelo

0: No Estado americano, a ação é o processo mais avançado entre milhares que tentam responsabilizar as Big Techs por danos à saúde mental de adolescentes. Uma das plataformas de propriedade do grupo, o Instagram, é acusado de violar a lei de proteção ao consumidor ao viciar e prejudicar principalmente o público jovem. O julgamento pode durar até 7 semanas. No horário de Brasília, 6:05.
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0: voltou! Vera Magalhães, boa noite, tudo bem?
1: Boa noite, Débora. Boa noite, Carol. Tava com saudade já. Tudo bem.
2: Bem-vinda. Boa noite, Vera.
1: Obrigada.
0: Bem-vinda de volta. Nós também, os ouvintes também. Aliás, Vera, semana que vem tem uma novidade, né? No Viva Voz, que vai vigorar durante o período de eleição. A gente já contou aqui na programação, mas tem ouvinte que não tá sabendo ainda.
1: Então, deixa eu contar, pessoal. Durante a eleição, a partir da segunda-feira, dia 3 de agosto, até o segundo turno, o Viva Voz vai se descolar temporariamente do ponto final, vai virar um programa autônomo depois do ponto final. Então, a gente vai se falar um pouquinho mais tarde. Viva Voz começando às 7 da noite, indo até às 8. E, além de mim, vai haver outros comentaristas. A gente vai anunciar em breve o scratch de comentaristas. E a gente vai contar também com entrevistas com candidatos, vai contar com análises de especialistas em áreas específicas que vão estar em análise, em discussão durante a campanha eleitoral. Vamos ter especialistas em pesquisas. Então, a gente vai girar um papo aqui sobre os principais assuntos de cada um dos dias. Ele vai ao ar de segunda a quinta. Na sexta-feira, a gente volta a falar aqui com a Débora e a Carol para fazer o nosso resumo da semana, no horário que vocês já conhecem. Mas, nesse horário especial, a gente fica no ar de segunda a quinta, trazendo uma análise especial aí para vocês dos assuntos da eleição. Mas vou sentir saudades do nosso trio.
0: Nós também, eu e Carol, vamos sentir saudade de Vera Magalhães, mas vai ser muito legal. Então, ó, essa semana ainda às 6 da noite. Vamos começar a edição de hoje por Brasília. Igor Cardim vai trazer detalhes aqui sobre essa crise diplomática entre Brasil e Argentina. Oi, Igor.
3: Oi, Débora. Bem-vinda de volta. Vera, boa noite a você e aos ouvintes. O ministro da Fazenda, Dario Durigan, chamou o presidente da Argentina, Javier Milei, de palhaço e classificou como uma interferência externa indevida e absurda a participação dele na política brasileira. A fala à Rádio Jornal de Pernambuco ocorre justamente após a vinda do chefe argentino ao Brasil, no sábado, na convenção que lançou Flávio Bolsonaro como candidato do PL à presidência. Milei disse que Lula agravou o risco de crise da dívida por falta de ajuste fiscal e se referiu ao presidente brasileiro como lixo socialista e presidiário e ao ministro Alexandre de Moraes, do STF, de lixo careca, após ter negado o pedido de visita ao ex-presidente Jair Bolsonaro. Durigan rebateu as críticas sobre a situação econômica brasileira e destacou que os índices de inflação e dívida pública da Argentina são mais elevados que o do Brasil.
4: O palhaço do presidente da Argentina veio ao Brasil ontem e falou de Brasil, quando o risco país da Argentina é muito mais alto, a dívida pública é muito mais alta, a inflação lá é muito mais alta. Então, assim, não dá para considerar, não dá para entrar na onda dessas pessoas que dizem que vai virar o apocalipse, que vai ter problema, porque o Brasil, ele está com mínima de desemprego, mínima de inflação, recorde em balança comercial.
3: Segundo o jornal argentino La Nación, o governo Milei não se retratará e descartou qualquer pedido oficial de desculpas ao presidente Lula. Em resposta às declarações de Milei, o Itamaraty convocou para consultas o embaixador do Brasil em Buenos Aires, Júlio Bittelli. A reunião com o ministro das Relações Exteriores, Mauro Vieira, deve ocorrer até quarta-feira. Débora, Vera e Carol.
0: Obrigada, Igor, pelas informações. Dario Durigan acabou destoando, né, do tom que o governo até então tinha adotado, que era de não revidar esses insultos, esses xingamentos, né, Vera?
1: Exato, e eu vi você informando para os nossos ouvintes mais cedo que ele disse que falou isso em caráter pessoal. Não existe fala em caráter pessoal de um ministro de Estado, ainda mais do ministro da Fazenda, num contexto eleitoral. Ele, como ministro da Fazenda, sempre vai falar como ministro. Ele estava dando uma entrevista sobre vários temas ligados à pasta dele. Portanto, essa desculpa não cola, pegou mal no Palácio a fala do ministro, tanto em relação a isso, quanto em relação às taxas das blusinhas, dizendo que elas podem voltar, porque elas acabaram justamente agora, na pré-campanha, porque ficou uma disputa entre duas áreas do governo e prevaleceu aquela que achava que a taxa era impopular, em detrimento da equipe econômica. Tanto a Fazenda quanto o Ministério do Desenvolvimento Econômico gostariam que a taxa tivesse permanecido, porque acham que ela ajudou a organizar a economia e foi melhor para a indústria nacional, mas ainda assim não é papel dele ainda mais no meio da artilharia de campanha, ameaçar ou ventilar a possibilidade da taxa prevalecer. Então, não sei se ele levou um puxão de orelha do presidente, mas é possível que tenha levado, porque quando o Sérgio Gabrielli falou lá atrás que o Lula deveria anunciar o fim do arcabouço fiscal, ele levou uma reprimenda do presidente. E agora, então, a gente não sabe se a mesma coisa foi adotada em relação ao Dario Durigan.
2: É só para trazer aqui uma fala do presidente Lula, Vera. Parece que a tática do presidente realmente é não alimentar a polêmica, né? Deixar para os canais diplomáticos. Teve um repórter que perguntou para ele, ali um pouco antes da agenda com o presidente da Coreia do Sul, como é que você ouviu essa história do Milei? Resposta do Lula: eu? Quem é esse cara? Quem é esse cara?
1: Aí,
2: o Milei?
1: Sim, é o Lula, presidente, respondendo a um presidente, né? Então, tudo que ele falar, depois do que o Milei falou, porque isso também me dá a oportunidade de comentar a notícia anterior, que é a fala do presidente da Argentina. É um absurdo, é um despropósito, é um descalabro um presidente de outro país vir ao Brasil e se comportar dessa maneira, como um animador de auditório, usando palavras absolutamente de baixo calão para se referir a autoridades brasileiras, fazendo comparações indevidas, e usando de desinformação, porque, de fato, a situação econômica do Brasil é muito melhor que a do país que ele preside. Então, tudo de errado nessa fala do Milei. A campanha do Flávio Bolsonaro vai se especializando em buscar interferência indevida de outros países na eleição brasileira, e eu acho que isso não tem nada de inteligente, acho que isso joga contra a campanha do próprio Flávio Bolsonaro, mas, no caso das relações diplomáticas entre Brasil e Argentina, a Argentina depende mais do Brasil do que o contrário, e isso é muito grave um presidente usar esse tipo de declaração contra um país com o qual tem relações comerciais e diplomáticas tão próximas, como é o caso desses dois países.
2: Bom, teve outro ponto que gerou bastante polêmica nessa convenção do PL, que foi o uso de inteligência artificial, né, para fazer um vídeo com a imagem do ex-presidente Jair Bolsonaro, como se ele estivesse falando ali para o público na convenção. E agora, tanto o TSE quanto o STF vão analisar representações aí, recursos contra o uso da inteligência artificial nesse caso. O João Rosa tem os detalhes para a gente. Oi, João.
3: Oi, Débora. Oi, Carol. Oi, Vera. O presidente do Tribunal Superior Eleitoral, ministro Nunes Marques, será o relator da ação apresentada pela Federação Brasil da Esperança, formada por PT, PV e PCdoB, que questiona a exibição de um vídeo do ex-presidente Jair Bolsonaro feito por inteligência artificial durante a Convenção Nacional do PL. O evento aconteceu no último sábado. Durante a convenção, foi exibido um vídeo de 46 segundos em que uma versão criada por IA de Bolsonaro aparece falando em primeira pessoa. No vídeo, a própria simulação informa que o conteúdo foi produzido com inteligência artificial. Em seguida, critica as medidas restritivas impostas ao ex-presidente e declara apoio à candidatura de Flávio Bolsonaro à presidência da República. O TSE deverá analisar o caso com base na resolução que trata do uso de inteligência artificial nas eleições. A norma proíbe uso de conteúdos sintéticos em áudio ou vídeo para favorecer ou prejudicar candidaturas quando houver manipulação da imagem ou da voz de pessoas, mesmo que exista autorização para o uso. Na ação, a Federação Brasil da Esperança pede multa de R$30 mil para a candidatura de Flávio e a retirada do vídeo das publicações relacionadas ao evento. Eu volto com vocês.
1: Obrigada, João Rosa, de Brasília. Para falar sobre esse assunto e a polêmica jurídica que está aberta a partir do uso desse vídeo, a gente está na linha com o advogado especializado em direito eleitoral, Ricardo Penteado. Ele fala com a gente sobre esse tema tão controverso, mas que tende a dominar a eleição. Boa noite, doutor Ricardo. Obrigada por nos atender.
5: Obrigado pelo convite, Vera. Boa noite para você, para a Débora e para a Carol e aos ouvintes.
2: Boa noite.
1: Eu queria começar ouvindo o senhor sobre a perspectiva da resolução do TSE que trata do uso de inteligência artificial, porque ela permite esse uso desde que informado, mas proíbe em qualquer circunstância o uso do chamado deepfake. Nesse caso, O vídeo do ex-presidente Jair Bolsonaro se enquadra em qual das categorias, doutor Penteado?
5: Olha, eu tenho aqui uma dúvida para levantar desde o início. Porque eu percebo o seguinte, evidente, a resolução é muito clara em proibir o uso de uma fabricação, vamos dizer, de um ser humano numa situação que ele não se encontra nessa chamada deepfake, né? A inteligência artificial, evidentemente, que ela é admitida, mas desde que avisada. Agora, essa proibição e toda norma restritiva, ela tem que ser interpretada de uma forma restritiva também. Nesse caso, eu que coloco uma dúvida, que lá, ainda que seja um ato político, não me parece que ele possa ser classificado como um ato de propaganda eleitoral, porquanto era uma apresentação feita numa convenção, e a convenção é um ato interno partidário, não é um ato que busca voto do eleitor. É um ato que apresenta aos convencionais aqueles que estão submetendo o seu nome para uma eventual candidatura. Então, é bom lembrar, o que é proibido pela resolução TSE é o uso da deepfake na propaganda eleitoral. Bom, uma coisa é o que aconteceu lá na convenção, e aí é uma propaganda, vamos dizer, uma manifestação de pensamento intrapartidária. Outra coisa talvez seja, e aí precisa ser estudado, não vou me adiantar nisso, é a reprodução e a manutenção disso para o acesso ao público em geral. Então, nesse caso último, é que eu tenho aí, então, uma certa dúvida, uhum, e acho que se enquadra na proibição. Mas no ato em si da convenção, eu não classificaria aquilo lá como propaganda eleitoral, não.
0: Mas no caso de se enquadrar como o que é proibido, que consequências isso poderia ter para a candidatura e para o partido e efetivamente para Jair Bolsonaro, né?
5: Olha, primeiro, vamos separar o Jair Bolsonaro do candidato Flávio e do partido PL para analisar essa conduta.
0: São duas frentes, né?
5: Exato, porque assim, uma coisa é analisar, sob o ponto de vista penal, se o ex-presidente teria ou não violado as sanções e acessórias, né, que lhe foram impostas quando ele foi condenado, e também nas medidas de preventivas e tudo mais. Vamos para o candidato Flávio e o partido político. As sanções, se isso for considerado um ilícito, elas vão desde a multa até, conforme a gravidade, que eu acho que não é o caso, e a gravidade aí se vê com que tipo de repercussão isso tem no eleitorado, vamos dizer. É e se é conduta reiterada, etc., para chegar eventualmente até num registro, numa cassação de registro, coisa que não me parece, vamos dizer, que tenha havido sequer esse pedido por parte daqueles que representaram. Eu não conheço a representação, mas creio que se limitaram ao pedido de aplicação de multa. Já com relação ao ex-presidente, que sofre esta restrição, eu pondero aqui, se é deepfake é porque ele foi mimetizado, né? Ele não participou, tanto é que tiveram que criar, vamos dizer, um clone virtual dele. Então não me parece que ele tenha violado qualquer uma das regras que impuseram a ele esse silêncio, tá? Então, para mim, de fato, o presidente, ex-presidente, não tem que responder por nada nesse fato.
2: Mas e do ponto de vista eleitoral, doutor? Esse julgamento, inclusive, pode gerar um precedente aí para as campanhas em todo o país, né?
5: Sem dúvida. Eu vejo o seguinte, na realidade, eu vejo o seguinte, a deepfake está proibida na propaganda eleitoral. Então, na propaganda eleitoral, a gente não tem dúvida de que esse recurso não poderia ser utilizado. O que eu levanto aqui, do ponto de vista teórico e até acadêmico, é se a convenção ela se equipara em todos os seus contornos à propaganda eleitoral. E a gente percebe que, pela leitura da lei, não. Tanto é que existe um regime próprio para a propaganda, permissões, porque a propaganda é interna. Então, eu não consigo estender essa proibição para o ambiente da convenção.
1: A gente tem ainda uns minutinhos. Queria ouvir o senhor sobre um tema um pouco mais amplo, né? A gente vai ter essa eleição sob a presidência do ministro Cássio Nunes Marques. O TSE foi um ator importante na eleição de 22, e usando uma atuação muito restritiva, muito presente, muito punitivista até. O senhor acha que a tendência é o TSE, sob Nunes Marques, atuar de uma maneira diferente nesse pleito?
5: Eu acho que o pleito que se avizinha aí talvez seja bem diferente daquele anterior. Aquele anterior existia, vamos dizer, uma agressão muito explícita às instituições e ao próprio papel do TSE, um ataque com muita fake news ao sistema de votação, e não me parece que isso venha a se repetir. Claro que a conversa a respeito da segurança da urna eletrônica, ela sempre existiu e vai existir sempre. A segurança de urna, seja ela eletrônica ou aquela velha urna de papel, sempre foi e será sempre questionada. O fato é que a ciência demonstra que a urna eletrônica é muito mais segura do que o sistema antigo. Aqui, neste caso, nós temos realmente, nesse ano, duas coisas diferentes. Um tribunal num ambiente que me parece muito mais seguro, no sentido de que as instituições estão funcionando bem e não estão sendo atacadas, e as novidades tecnológicas, que elas têm um outro lugar de análise e tudo mais, que não é algo que aconteceu, por exemplo, na eleição passada. Então, são temas bem diferentes.
0: Sim. Doutor, pelo que o senhor está trazendo aqui para a gente, na teoria não há crime eleitoral e nem violação das medidas impostas pelo STF na prisão domiciliar. Faria alguma diferença nesse entendimento, Jair Bolsonaro saber ou não?
5: Não, entendo que não. Eu até, assim, não tenho procuração para defender ninguém, mas, assim, o preso, e eu falo de todos os presos, qualquer preso nesse país tem direito a uma opinião. Existe no Código Eleitoral um crime previsto lá, que é de participação de quem não está no gozo dos seus direitos políticos. Esse dispositivo foi bastante discutido há menos de uma década, tá? E o TSE entendeu que esse dispositivo é inconstitucional. E a manifestação de pensamento e a expressão dela pelos presidiários, ela não é de forma alguma um ilícito. E a gente até já viu isso durante o seu cumprimento de pena. O Zé Dirceu participou, por exemplo, de alguns eventos políticos e foi até numa discussão a respeito do caso dele, se não me falha a memória, que houve, vamos dizer, essa ressalva muito clara.
1: Perfeito. Doutor Ricardo Penteado, ele é advogado, especialista em direito eleitoral, em direitos políticos, atendendo aqui o Viva Voz. Muito obrigada. Bom, como o senhor percebeu, a gente vai precisar do seu socorro muitas vezes durante a campanha. Obrigada.
5: A gente está à disposição. Agradeço muito a todos e a paciência em ouvir.
2: Obrigada.
5: Obrigado. Boa noite, Débora. Boa noite, Carol. Boa noite, Vera.
1: Boa noite. A gente faz agora um breve intervalo, a gente volta já já com mais Viva Voz, vocês ficam com o noticiário da sua região.

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1: Milena Viana.
2: Para o Alta Estrada Lagoa Barra, com retenção para o motorista que está em direção à Barra da Tijuca, na altura do Gávea Golf Club, tem um acidente entre carro e moto que ocupa uma faixa, segundo o Corpo de Bombeiros. Estou observando dificuldade já chegando na altura do túnel do Anjo. Você, motorista, pode seguir pela Avenida Niemeyer. Estou observando melhores condições, apesar do fluxo mais intenso em direção a São Conrado, na altura da Praça do Vidigal. No sentido Leblon, boas condições tanto pela Alta Estrada Lagoa Barra quanto pela Avenida Niemeyer. Estou observando também boas condições pelo túnel Zuzu Ângelo e também o motorista não encontra dificuldades pelo túnel acústico Rafael Mascarenhas. Carol.
1: Obrigada, Milena.
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1: Juliana Prado, como é que fica o tempo aí nos próximos dias?
4: Carol, o tempo mudou completamente aqui na capital fluminense, na região metropolitana. A gente deve ter uma noite com tempo estável, temperaturas bem mais altas agora nessa semana. A previsão para hoje, céu claro a parcialmente nublado, ventos fracos a moderados, sem mudança e sem ocorrência de chuva. Ao longo do dia tivemos tempo bem estável, temperaturas mínima 13,5. Era mais ou menos o previsto mesmo pela meteorologia e a máxima bateu 30 graus. Entre amanhã e quarta, a gente vai estar sob influência de um sistema de alta pressão, o que significa aí, novamente, tempo estável sem chuva. Ventos vão soprar de fracos a moderados, temperaturas vão subindo aí ao longo dos próximos dias. Umidade relativa do ar é que aí pode ser o problema, pode apresentar valores em torno de 30%. No período da tarde de quarta-feira, muita secura, então, prevista aí para os próximos dias. Na quinta, a gente tem a passagem de uma frente fria pelo oceano. E aí, sim, com aumento de nebulosidade e previsão de uma chuva fraca isolada a partir da tarde de quinta-feira. Temperaturas vão cair um pouquinho na quinta, mas nada muito significativo. Na sexta, a gente tem alguma instabilidade também por causa da entrada de ventos úmidos no continente vindos do oceano. Aí já temos previsão de céu encoberto nublado e também chuva fraca isolada até o período da tarde. Apesar dessa instabilidade na quinta e na sexta, a gente tem temperaturas bem altas aí para os próximos dias. A máxima prevista para amanhã é de 34 graus, com madrugada aí bem fria também, de 15 graus. Na quarta, até as mínimas começam a aumentar, viu, Carol, a partir de quarta. 35 é a máxima de quarta-feira prevista e mínima de 19. Na quinta-feira, madrugadas aí em torno de 17 graus e a máxima batendo 30 graus. O mesmo índice batendo a máxima na sexta-feira, também 30 graus e 15 graus de mínima. Ou seja, teremos aí alguma instabilidade na quarta e na quinta, na quinta e na sexta, perdão, mas com as temperaturas bem altas ainda, Carol.
1: Obrigada, Juliana.
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2: Segunda-feira, 27 de julho de 2026. Os presidentes Lula e Xi Jinping da China conversaram por mais de uma hora por telefone na noite de ontem. O chinês disse a Lula que apoia o Brasil no caso das interferências estrangeiras em assuntos internos. Eles também concordaram em acelerar as negociações para um acordo de livre comércio entre o Mercosul e o país asiático. O ex-técnico da seleção brasileira, Carlos Alberto Parreira, recebeu alta da UTI do Hospital Samaritano Barra, na zona sudoeste do Rio de Janeiro. Segundo o boletim médico, ele foi transferido para a unidade semi-intensiva. O comunicado também informa que a função renal do ex-treinador está estabilizada. Ele segue internado desde 16 de junho, quando deu entrada com o diagnóstico de inflamação pulmonar. Parreira também tem um quadro de linfoma de Hodgkin, tipo de câncer que se origina no sistema linfático. A República Democrática do Congo elevou para 1.405 o número de mortos e para 3.200 o total de casos confirmados de ebola. A taxa de letalidade está em 44%, segundo o Ministério da Comunicação e Mídia. O surto foi anunciado no final de abril. A Bolsa de Valores de São Paulo encerrou o dia em alta de 0,74% aos 175.334 pontos. O dólar fechou em elevação de 0,6%, cotado a R$ 5,11. O euro vale R$ 5,81, leve alta de 0,06%. Horário de Brasília, 6h32.
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2: Estamos de volta com o Viva Voz, agora para falar sobre pesquisa Quest, né, gente? Hoje saíram números sobre três estados, entre eles o Rio de Janeiro e o ex-prefeito Eduardo Paes, liderando a corrida em todos os cenários. A Juliana Prado tem os números para a gente. Oi, Juliana, boa noite.
3: Oi, boa noite, Carol, Vera e Débora, ouvintes também. Se as eleições do governo do Rio fossem hoje, Carol, o ex-prefeito da capital Eduardo Paes, do PSD, venceria em primeiro turno. O levantamento foi feito pelo Instituto Quest, divulgado hoje aí para todo o Brasil, no cenário principal. De primeiro turno, Eduardo Paes teria 38% dos votos, mais que todos os outros concorrentes somados. O ex-governador do Rio de Janeiro, Antony Garotinho, do Republicanos, vem em seguida com 10%, empatado numericamente com o presidente da Assembleia Legislativa do Rio de Janeiro, Douglas Ruas, do PL. O vereador William Siri, do PSOL, tem 2% no levantamento, e outros candidatos não somaram mais de 1%. Indecisos, por hora, 19%, e outros 16% afirmam que vão votar em branco, nulo ou não vão votar. Num segundo cenário, já sem o ex-governador Garotinho, Eduardo Paes chega a 42% das intenções de voto, enquanto Douglas Ruas aparece com 11%. Outros candidatos não apresentam variação relevante. Em eventual segundo turno, Eduardo Paes venceria Garotinho por 48% a 18%. Contra Ruas, né, numa simulação de possível segundo turno contra Douglas Ruas, o ex-prefeito registra 52% contra 16% do deputado estadual. Paes é conhecido por 9 em cada 10 eleitores, segundo a pesquisa. Por outro lado, 7 em cada 10 entrevistados não conhecem Douglas Ruas. Para a professora de ciência política da UFRJ, Mayra Goulart, ainda há brechas para o crescimento do candidato do PL.
4: Um cenário diverso é o candidato Douglas Ruas, que tem uma baixa taxa de conhecimento, porque ele nunca exerceu nenhum cargo em âmbito estadual. Mas com uma campanha muito centrada, ele poderia ter um desempenho maior, poderia se tornar mais conhecido. Diferentemente de quem? Do ex-governador Garotinho. Com a taxa de rejeição dele de mais de 60%, ele, mesmo com campanha, não vai expandir muito essa taxa de conhecimento em intenção de voto.
3: Candidato mais rejeitado, segundo a pesquisa, Antony Garotinho, com 62% dizendo que não votariam nele. A Quest também mostrou que no estado do Rio, Flávio Bolsonaro e Lula empatam tecnicamente na corrida ao Planalto. Primeiro turno, o senador tem 32%, enquanto o presidente tem 30 pontos. No segundo turno, Os índices vão a 38% para Flávio e 35% para Lula. Deputada federal Benedita da Silva, do PT, lidera a corrida ao Senado com 11% das intenções de voto, seguida pelo ex-prefeito do Rio, Marcelo Crivella, do Republicanos, com 8%. Pesquisa Quest foi contratada pela Genial Investimentos e ouviu 1.200 eleitores entre 21 e 25 de julho. Margem de erro, 3 pontos percentuais para mais ou menos. Nível de confiança dessa pesquisa, 95%. Levantamento foi registrado no TSE, Tribunal Superior Eleitoral, sob o número RJ02671/2026. Carol.
2: Obrigada, Juliana. Pesquisa mostrando que a gente já imaginava, né, Vera, a situação aí, por enquanto, confortável para o ex-prefeito Eduardo Paes, e difícil esse palanque para o Flávio Bolsonaro aqui no Rio, que não tem um palanque forte, né? O Douglas Ruas é bastante ainda desconhecido da população.
5: Isso eu acho que é o maior ponto de atenção, né, da pesquisa e de mudança em relação a um passado recente e nem tão recente das eleições do Rio de Janeiro. Porque em 2018, Jair Bolsonaro teve 59,79% dos votos no segundo turno. Em segundo lugar, ficou Ciro Gomes no Rio, com 15,22%. E o Fernando Haddad só em terceiro, com 14,69%. No segundo turno, o Bolsonaro teve 68% dos votos contra 32% do Haddad. Corta para 2022, em que o Bolsonaro também venceu, com uma margem menor, com 51% contra 40% do Lula e 3,8% da Simone Tebet. Então, o PT não tem um histórico de boas votações no Rio de Janeiro. E agora, esse empate entre Lula e Flávio Bolsonaro mostra que as crises recentes da campanha do Flávio Bolsonaro e o fato de o grupo político dele ter sofrido muitos reveses recentemente, com várias operações da Polícia Federal, ter escolhido um candidato desconhecido, tudo isso conspira contra a candidatura do Flávio Bolsonaro na sua terra, né? Na sua sede ali, no seu berço. Então, acho que inspira cuidados para o PL a situação no Rio de Janeiro. Para o Eduardo Paes, fica sempre aquela lembrança de outras vezes em que ele liderou e não venceu. Isso aconteceu em 2018. Então, tenho visto uma preocupação em não cantar vitória antecipadamente por parte do ex-prefeito do Rio de Janeiro.
6: E a pesquisa Quest também trouxe os cenários de outros dois estados, Paraná e Pará. Eu vou resumir aqui, Vera, para que você possa comentar. No caso do governo do Paraná, Sérgio Moro lidera as intenções de voto em todos os cenários. Vou trazer aqui o principal cenário. No primeiro turno, Sérgio Moro, que é candidato do PL, teria 39%, Requião Filho, do PDT, 18%, Rafael Greca, do MDB, 12%, Sandro Alex, do PSD, 7%. Sandro Alex, que é o candidato apoiado pelo governador Ratinho Júnior. No cenário de segundo turno, Moro aparece à frente de todos os principais candidatos, né? De Requião Filho, de Sandro Alex e também de Rafael Greca. Ele aparece como levando a eleição. Se a eleição fosse hoje, ele se levaria no segundo turno. Quando a gente vai para o cenário nacional, no Paraná, Flávio Bolsonaro tem 42% de intenção de voto e Lula também. E Lula tem 24%, isso no primeiro turno. No segundo turno, numa simulação de segundo turno, com exceção de Renan Santos, todos os outros candidatos venceriam o presidente Lula. Flávio Bolsonaro aparece com 50% contra 28% de Lula. Ronaldo Caiado com 33% contra 29% de Lula. Romeu Zema com 32% e Lula com 30%. Aí, no caso de Renan Santos, o presidente Lula aparece à frente com 30% e Renan Santos com 27%. Agora vamos aqui para o Pará. Hanna Gassan, que é a atual governadora, ela aparece num dos cenários de primeiro turno, no principal cenário, com 24% das intenções de voto. Dr. Daniel Santos com 20%, Moacir Couto com 11% e Araceli Lemos do PSOL com 2%. Num cenário de segundo turno, a governadora também aparece em primeiro lugar. Contra Daniel Santos, com 30, bem apertado, na verdade, é um empate técnico, né? Na simulação de segundo turno, com Daniel Santos, Hanna Gassan aparece com 36% e ele com 35%. apertado numericamente, e empate técnico. Quando a gente vai para o cenário nacional no Pará, o presidente Lula tem 38% das intenções de voto no primeiro turno e Flávio Bolsonaro aparece com 31%. Ronaldo Caiado com 3% e Renan Santos com 3%. No segundo turno, Lula venceria Flávio Bolsonaro com 44%, Flávio aparece com 37%, Lula aparece com 46%, Caiado com 30%. Numa disputa com Renan Santos, Lula aparece com 45% e Renan com 28%. E na disputa com Romeu Zema, no Pará, o presidente Lula aparece com 46% e Romeu Zema com 2%, num cenário de segundo turno.
5: Pois é, o Paraná, e assim como toda a região sul, é um calcanhar de Aquiles para o Lula. Vem sendo assim nos últimos anos, e nem sempre foi assim, o PT já foi forte no Paraná, até mesmo em Santa Catarina, e muito forte no Rio Grande do Sul, mas isso mudou, pelo menos desde 2014, e agora essa situação em que ele perde no segundo turno para qualquer adversário, o que mostra a dificuldade que o PT vai enfrentar lá. Resolveu colocar a ex-ministra Gleisi Hoffmann para tentar competir, né, no Senado, mas não vai ser simples para o Lula. A situação do candidato do Ratinho, Sandro Alex, é uma situação previsível, ele é muito desconhecido. Quando a campanha começar para valer, ele deverá subir e a disputa será entre ele e o Sérgio Moro, apesar dos outros nomes estarem na frente, porque são nomes que têm recall. O Rafael Greca foi prefeito de Curitiba por muito tempo e a família Requião tem um recall também. No Pará, a situação se inverte. O Lula é aliado do ex-governador Helder Barbalho, que teve um governo bem avaliado, tende a ser puxado por ele na sua votação lá. Mas a disputa para o governo vai ser bem acirrada, porque o ex-prefeito de Ananindeua também é muito popular e é inimigo figadal do ex-governador. Então lá vai ser uma disputa bem acirrada.
6: A gente faz mais uma pausa. Você fica com o noticiário local já já. Tem Eduardo Graça para comentar os assuntos internacionais.

0: Hora de falar dos clubes do Rio hoje com a Michele Silva. Oi, Michele, boa noite.
1: Tudo bem, Carol? Boa noite para você e para todo o pessoal que está na nossa audiência.
0: Vamos falar da rodada aí do fim de semana para os times cariocas?
1: Vamos lá. Começando pelo Fluminense, que ficou no empate em 1-1 com o Grêmio. O Fluminense empatou com o Grêmio em 1-1 lá na Arena do Grêmio. Esse jogo bem movimentado, assim, em alguns momentos um pouco mais pegado. O Fluminense abriu o placar só no segundo tempo em um dos pênaltis mais estranhos que eu vi no futebol. Com o Walter Kahneman, zagueiro do Grêmio, abrindo os braços para dizer que estava tudo bem. A bola bateu no braço dele, obviamente foi pênalti. E o Hulk converteu o pênalti, fazendo o gol aí para o Fluminense, que tomou o gol de empate já nos instantes finais, quase ali nos acréscimos da segunda etapa. Ficou realmente só no empate. E aí o Fluminense também perdeu uma oportunidade bem significativa de colar ali nesse pelotão de cima, né? Também manter a mesma pontuação do Atlético Paranaense, que assumiu a terceira posição. O Fluminense ficou ali com 33 pontos na quarta colocação, mas numa rodada em que a gente teve o tropeço do Palmeiras, né, que perdeu para o Galo, e também o tropeço do Flamengo. Então, o Fluminense acabou perdendo essa oportunidade. Das situações relevantes para a gente destacar é o seguinte: a semana do Fluminense tem Copa do Brasil no sábado contra o Vasco, mas antes disso, na quarta-feira, o Fluminense tem compromisso pelo Campeonato Brasileiro. Então, só para o pessoal não se perder na agenda, porque sim, tem Copa do Brasil nessa semana, mas antes tem esse compromisso contra o Bahia na quarta-feira às 21h30. O Fluminense deve ter o retorno do Savarino, o Castilho ainda vai ser reavaliado e o Arana, com dores no joelho contra o Grêmio, não tem nada grave, mas ele vai ser reavaliado também para ter certeza de que ele joga esse confronto contra o Bahia e de que ele estará à disposição também contra o Vasco. Esse é o principal jogo da semana, o jogo pelas oitavas da Copa do Brasil.
0: Tivemos Flamengo empatando ontem também, né?
1: Ficou no empate o Flamengo, num jogo contra o São Paulo que se imaginava ali que parecia que o Flamengo estava jogando naquele ritmo assim de vou fazer gol a qualquer momento. E aí sempre que um time entra nesse ritmo, acaba sofrendo, acaba não conseguindo, e aí fica aquele desespero para os minutos finais. Aí quando o Leonardo Jardim tira o Pedro, o Flamengo também perde essa capacidade de volume ofensivo. Das boas notícias para o Flamengo nesse jogo, a boa notícia da rodada é que o Flamengo somou um ponto e o Palmeiras nenhum, porque o Palmeiras perdeu para o Galo na rodada. O Flamengo ficou no 1-1 com o São Paulo. E a outra boa notícia desse jogo foi o retorno do Arrascaeta 3 meses depois. Está de volta, está à disposição. Já entrou no modo Arrascaeta mesmo, jogando muito. Uhum. E está à disposição do Flamengo aí também para a sequência de jogos. O Flamengo que, para essa segunda-feira, dá para a gente destacar também o seguinte, que tem a novidade do Paquetá treinando com os companheiros no CT. Então ele já participou do treino de hoje e aí pode ser uma novidade para o jogo de quarta-feira contra o Internacional em Porto Alegre pelo Campeonato Brasileiro, e também uma proposta do Beşiktaş da Turquia pelo Léo Pereira. Então são essas as principais novidades do Flamengo, que acabou lamentando esse empate, principalmente porque foi uma rodada em que o adversário direto ali na briga pelo título tropeçou. O Palmeiras perdeu para o Galo.
0: Botafogo ganhou fora de casa.
1: Ganhou, e dos 6 pontos contra o Cruzeiro no Campeonato Brasileiro, o Botafogo ficou com os 6, né? Porque já nesse primeiro jogo do retorno venceu de novo o Cruzeiro. Lá no jogo da estreia foi uma vitória de goleada do Botafogo, dessa vez o jogo em Minas Gerais, e o Botafogo fez uma grande partida. A melhor atuação entre os times cariocas, sem dúvidas, foi a do Botafogo, que agora está em 7º, era uma disputa direta ali. Então essa pontuação, esses 3 pontos conquistados pelo Botafogo, eles são muito importantes. O Botafogo fechou a rodada na 7ª colocação com 29 pontos e teve esse grande aproveitamento também contra o Cruzeiro. Um jogo que o Botafogo teria no meio dessa semana, que seria contra o Grêmio, foi adiado porque o Grêmio tem compromisso pelos playoffs da Sul-Americana. Então o Botafogo está com a semana tranquila. Tenho certeza que a torcida do Botafogo gostaria de uma Copa do Brasil no fim de semana. Mas não tem isso no cenário, não. O Botafogo caiu cedo demais da competição.
0: 30 segundinhos para falar do Vasco, que empatou?
1: Sim, ficou no empate com o Mirassol. Empate esse que não resolve nada, que complica ainda a vida do Vasco, que segue no Z4 do Brasileirão, na 17ª posição. E agora tem 2 compromissos na semana. Independente Medellín na quarta-feira, playoffs da Sul-Americana, e no fim de semana, a Copa do Brasil contra o Fluminense.
0: Valeu, Michele. Obrigada. Boa noite.
1: Valeu, obrigada.
0: Michele Silva aqui com a gente.

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1: 6:48, o Viva Voz está de volta e já está com a gente o Eduardo Graça, repórter especial e colunista do Globo, nosso comentarista aqui da CBN. Boa noite, Edu.
2: Boa noite, Vera, querida. Boa noite, Carol. Oi, Débora. Boa noite, ouvintes.
3: Oi, Edu.
1: Edu, a gente viu nesse fim de semana, né, uma nova rodada de crise entre o governo brasileiro com os governos aí da Argentina e dos Estados Unidos. Até as eleições de outubro, a pressão dos países comandados por adversários ideológicos do PT tende a subir. De que forma isso tende a impactar as nossas relações diplomáticas, a própria eleição e a economia?
2: Pois é, para quem tinha ainda alguma dúvida, né, Vera, esse fim de semana ilustrou como essas eleições aqui no Brasil definitivamente não serão iguais àquelas que passaram, embora a efetividade dessas interferências externas seja questionável. Na convenção do PL aqui em São Paulo, o presidente argentino Javier Milei chamou o presidente Lula de presidiário, o ministro Alexandre de Moraes de lixo careca. O ministro da Fazenda, Dário Durigan, em entrevista hoje, chamou Milei de palhaço. Mas a reação oficial do governo brasileiro, via Itamaraty, foi a de convocar o embaixador argentino para explicar as grosserias, o embaixador brasileiro na Argentina de volta a Brasília, além da manifestação sóbria e firme do ministro das Relações Exteriores, Mauro Vieira, que tirou o episódio do bate-boca e o levou para o devido universo das relações entre duas nações amigas. E no caso do Brasil, como ele frisa, o principal sócio comercial da nossa vizinha. O Milei provavelmente vai bater pé, não vai se desculpar oficialmente, tentando com isso ganhar alguns dividendos ali com o eleitor argentino, mas não deve escalar ainda mais a queda de braço, até porque isso complicaria ainda mais a campanha do aliado dele, Flávio Bolsonaro, aqui no Brasil. A maioria das pesquisas mostram que os brasileiros torcem o nariz para interferências diretas estrangeiras, sejam elas histriônicas, como foi a do Milei, ou menos teatrais, mas nem por isso menos graves, como o caso dos dois funcionários do Departamento do Estado americano, que após a reportagem do Washington Post informando que eles viriam ao Brasil para questionar as nossas urnas eletrônicas, tiveram os seus vistos negados. A Casa Branca deve reagir de imediato com algum tipo de reciprocidade, negando, por exemplo, visto alguns nomes do segundo escalão do governo brasileiro. E não tenho a menor dúvida de que seguirá tentando outros caminhos até outubro para deixar clara a sua preferência por Flávio Bolsonaro. O Trump acredita que ele foi decisivo, o que também é questionado por analistas dentro e fora dos Estados Unidos, para vitórias recentes da direita na própria Argentina, nas eleições legislativas lá, na Colômbia, no Peru e em outros países latino-americanos. Mas essa interferência explícita também prejudicou, mostram estudos, candidatos apoiados por ele, que acabaram derrotados no Canadá, na Austrália e mais recentemente na Hungria.
3: Edu, faltam 100 dias, né, para as eleições de meio de mandato nos Estados Unidos. Essas eleições vão definir quem é que vai controlar o Congresso por lá. Quais são as principais apostas do governo Trump e da oposição democrata nesses próximos 3 meses de campanha?
2: Débora, ontem a gente viu um retrato do que vai ser a campanha democrata. Eu estou me referindo especificamente ao evento em torno desses 100 dias que foi feito na Pensilvânia, não por acaso o estado mais decisivo dos mais decisivos na disputa presidencial, que reuniu o líder da oposição na Câmara, o Hakeem Jeffries, e o governador Josh Shapiro, um dos favoritos para ser candidato à Casa Branca em 2028. Os dois incentivaram os democratas, já nos próximos 3 meses, baterem na tecla de que esse pleito agora de novembro é um plebiscito sobre o Trump 2.0. Que em 2024, o Trump foi recontratado pelos eleitores para gerenciar a economia americana e que ele falhou. E agora precisa ser fiscalizado pelos democratas para o país começar a voltar aos eixos. Que em 2 anos, os bolsos dos americanos ficaram mais vazios, a inflação mais alta, inclusive pelos tarifaços e a guerra no Irã, e que houve enriquecimento, sim, mas dos amigos do presidente, com indícios graves de corrupção e uso do poder para benefício da família e dos negócios de Trump. As pesquisas mostram que esse discurso está funcionando até agora, mas os republicanos também têm as suas armas. Eles estão apostando majoritariamente em 2 frentes. A primeira é a de que o corte de impostos e o tarifaço gerarão mais empregos com a reindustrialização do país e melhorarão a economia em médio prazo. caso. E a segunda, que é a que os democratas temem mais, é engordar o discurso que eles já têm da lei e da ordem com a difusão do medo em eleitores independentes com o avanço da esquerda nas prévias do Partido Democrata, que estão sendo impulsionados pela percepção popular de sucesso até agora da administração dos socialistas Orhan Mandani em Nova York. Os republicanos têm 100 dias para convencer o eleitor de que um Congresso Democrata significaria um legislativo anti-americano, que se posicionaria não só contra os eventuais erros da Casa Branca, mas contra as ambições futuras do próprio país e no momento crítico em que os Estados Unidos travam uma guerra sem fim no horizonte contra o Irã.
3: Edu, queria te ouvir rapidinho sobre a guerra no Irã, porque o Washington cada hora fala uma coisa, né? Fala em negociação, depois fala em ataques mais terríveis nos próximos dias. O Trump está meio no modo shuffle. O que a gente pode esperar aí nas próximas semanas?
2: Pois é, e o governo Trump precisa encontrar uma narrativa interna para que a guerra não seja um fator que retire votos dos candidatos governistas em novembro. Há sinais mais claros do porquê desse morde-assopra da Casa Branca, viu, Carol? O Wall Street Journal publicou duas reportagens nos últimos dias, ouvindo fontes das Forças Armadas americanas, que mostram que a suspensão dos bombardeios diários ao Irã está relacionada ao nível muito baixo de estoques de mísseis do sistema de defesa aérea americana, que são fundamentais para reduzir o efeito das retaliações iranianas. Os mísseis foram usados pelos Estados Unidos de tal forma, desde fevereiro, que não há vazão para se seguir os ataques sem risco de mais mortes e feridos americanos, o que complicaria Trump. O Journal também detalhou como o Teherã se recuperou muito mais rapidamente do que Washington imaginava do estrago feito pelos primeiros e intensos ataques ao país lá em fevereiro, se adaptando ao novo teatro de guerra, retaliando e causando, como a gente viu, baixas nas tropas e danos em equipamentos militares e nas bases americanas no Oriente Médio. Enquanto as negociações seguem, Teherã segue jogando com o fato de quem precisa de opinião pública a seu favor é o governo Trump. Lá, a guerra teve um efeito contrário, com a diminuição do protagonismo dos manifestantes pró-democracia e o fortalecimento em torno da pauta de sobrevivência nacional da linha dura. Ou seja, deu tudo errado para Trump até agora.
1: É isso, esse foi o Eduardo Graça, repórter especial, colunista do Globo, comentarista da CBN, conosco todas as segundas. Obrigada, Edu.
2: Boa noite, gente. Obrigado a vocês.
3: Tchau, tchau. Bruna Barbosa tem informações ao vivo de São Paulo sobre a campanha de Flávio Bolsonaro, que já está traçando aí estratégias mais avançadas, não é, Bruna? Boa noite.
4: Já pensando no segundo turno, viu, Débora? Boa noite para você, para Carol e para Débora. O primeiro turno nem aconteceu, mas a campanha do senador Flávio Bolsonaro já começa a pensar nessa estratégia. A avaliação dos marqueteiros é de que nessa nova etapa, no segundo turno, a disputa começa do zero. Zera a eleição e isso abre espaço para reorganização, tanto de alianças quanto de estratégias da comunicação. É fato que Flávio, até o momento, não tem conseguido atrair apoios importantes do Centrão para o primeiro turno e a expectativa da equipe é que esse cenário mude numa eventual disputa final. A aposta hoje é de que os candidatos da direita que concorrem ao Palácio junto com o Flávio passem a apoiar o senador e isso consolidaria o campo conservador em torno de uma única candidatura. E aqui eu trago um dado para vocês de uma pesquisa qualitativa interna que foi encomendada pelo PL que indica que num eventual segundo turno 9 em cada 10 eleitores de Romeu Zema do Novo e Ronaldo Caiado do PSD migrariam automaticamente para Flávio Bolsonaro. Já se a gente olhar para os eleitores de Renan Santos do Missão, o percentual fica um pouco menor, cai para 64%. Esse é um levantamento conhecido como tracking, é interno da campanha, é uma pesquisa de consumo exclusivo dos partidos, então não é divulgada publicamente, por isso não tem registro na Justiça Eleitoral, mas serve para orientar todas essas decisões estratégicas. Agora, falando de pesquisa registrada, eu puxo aqui para a gente fechar esse assunto o Datafolha da última sexta-feira, que nos bastidores foi visto como uma vitória. Flávio Bolsonaro marcou 43% das intenções de voto contra 48% do presidente Lula, mostrando uma estabilidade. E a avaliação de dentro da campanha, as pessoas que eu conversei, é que diante das sequências de desgastes que ele enfrentou nas últimas semanas, manter essa estabilidade é um resultado que mantém a disputa aberta e demonstra resiliência da candidatura. Débora.
3: Obrigada pelas informações, Bruna Barbosa, em São Paulo. As pesquisas têm indicado, realmente, segundo turno. E, nesse caso, no caso de um segundo turno entre Lula e Flávio Bolsonaro, parece que é natural que os demais candidatos da direita se unam e apoiem Flávio Bolsonaro. Agora, essa estabilidade que foi apresentada na pesquisa da Datafolha de sexta-feira, Vera, isso pode mudar nos próximos dias quando a campanha efetivamente começar, né?
1: Ele teve vários solavancos nessa fase pré-campanha que atingiram o crescimento que ele vinha apresentando, mas não inviabilizaram a sua candidatura, como se chegou a temer na direita. E como até o Palácio chegou a temer, porque isso poderia suscitar, por exemplo, a troca da candidatura do Flávio pela Michelle Bolsonaro, e o PT e o Palácio acham a Michelle uma candidata mais difícil de enfrentar.

0: mostrada não é exatamente do Flávio, mas do bolsonarismo. Porque se você pegar toda a questão do Bolsonaro preso, condenado, vários bolsonaristas condenados, e ainda assim o candidato está muito forte, realmente a gente vê que o bolsonarismo é muito consolidado como movimento político no Brasil.
1: Vera, muito obrigada por hoje. Encerramos o Viva Voz, mas amanhã tem mais. Esperamos você.
0: Amanhã tem mais. Até lá. Boa
1: Beijo,
0: noite.
1: Vera. Tchau, tchau.
0: Tchau, tchau.
1: 7 horas.
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3: Segunda-feira, 27 de julho de 2026. O ministro das Relações Exteriores do Brasil, Mauro Vieira, expressou insatisfação ao embaixador argentino Daniel Raimondi após declarações do presidente argentino Javier Milei em São Paulo. As falas, consideradas inaceitáveis, atacaram o presidente Lula, instituições brasileiras e o ministro do Supremo Tribunal Federal, Alexandre de Moraes. O Itamaraty qualificou o incidente como sem precedentes e destacou o longo histórico diplomático entre os dois países. O Superior Tribunal de Justiça negou o recurso do ex-jogador Robinho para levar ao STF a decisão que validou a condenação na Itália e determinou o cumprimento da pena de estupro no Brasil. Em abril de 2024, a Corte Especial do STJ autorizou a execução imediata da pena imposta pela justiça italiana pelo crime cometido em 2013. Na Itália, ele foi condenado a 9 anos de prisão em regime inicialmente fechado. A Porsche anunciou um novo plano de reestruturação que prevê o corte de 5 mil postos de trabalho até 2035. A medida foi acordada entre a direção da empresa e os representantes dos trabalhadores. De acordo com a fabricante alemã de carros esportivos de luxo, a iniciativa faz parte de uma estratégia para aumentar a competitividade em um cenário de forte concorrência internacional e queda nas vendas, especialmente na China. No horário de Brasília, 7:02.
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1: Seja bem-vinda, seja bem-vindo. Você que chegou agora, nós já estamos na última hora do Ponto Final CBN desta segunda-feira, 27 de julho de 2026. Muito obrigada a todo mundo que está mandando mensagem aqui para a gente. Você pode continuar participando pelo nosso WhatsApp, que é o 11 99911 9981. Nós vamos a Brasília, o Igor Cardim tem mais informações, mais detalhes sobre a resposta do presidente Lula ao ser questionado sobre as falas de Javier Milei. Oi, Igor.
2: Pois é, Débora, você trouxe agora há pouco sobre aquela resposta do presidente Lula sobre as declarações do presidente argentino Javier Milei. Essa fala do presidente Lula foi ao chegar no Palácio do Itamaraty para uma agenda ainda com o presidente da Coreia do Sul, e aí ele foi questionado por jornalistas sobre as declarações de Milei e respondeu: quem é esse cara?
3: Como é que você viu a história do Milei, hein?
4: Eu? Quem é esse cara?
2: Bom, no Itamaraty, o presidente Lula participa ainda de uma foto oficial, troca de presentes institucionais com o presidente da Coreia e tem prevista ainda uma reunião com convidados. Anteriormente, o próprio Palácio do Planalto tinha dito ali que o presidente Lula não ia fazer nenhuma declaração sobre isso, não ia entrar nessa crise diplomática, que isso ia ficar justamente a cargo do Ministério das Relações Exteriores. Hoje, o ministro Mauro Vieira recebeu o embaixador do Brasil na Argentina, Júlio Bittelli, para essa primeira avaliação da crise diplomática. A reunião durou cerca de 40 minutos e pode acontecer uma nova conversa ainda nesta semana, até quarta-feira, após o retorno de Vieira de Lima, no Peru, onde ele vai representar o presidente Lula amanhã na posse da presidente Keiko Fujimori. Essa crise, como a gente tem trazido aqui desde os últimos minutos, desde o início do jornal,

0: intensificou quando o próprio Itamaraty convocou, né, o embaixador da Argentina no Brasil, Daniel Raimundi, para transmitir a repulsa do governo brasileiro e cobrar as explicações pelas ofensas feitas por Milei ao presidente Lula. E aí, fontes lá no Itamaraty dizem que Mauro Vieira fez questão de conduzir pessoalmente essa conversa com o diplomata argentino aqui no Brasil, porque ele mantém uma relação de diplomacia e amizade há mais de 3 décadas com Daniel Raimundi. E ele quis cobrar, então, pessoalmente, explicações sobre essa declaração de Milei. E aí, essas fontes explicaram que essa conversa normalmente ocorre em um outro nível na hierarquia diplomática. Débora.
1: Obrigada, Igor Cardim, pelas informações. Débora, a gente vai agora a Belo Horizonte falar sobre as convenções estaduais em Minas do PL e do PT. A Desirê Miranda tem as informações. No caso do PL, ainda sem definição sobre o candidato ao governo do estado, né, Desirê? Boa noite.
2: Ei, Carol, boa noite para você e para a Débora e para os ouvintes. Pois é, o PL vai dar mais alguns dias para que o senador Cleitinho, do Republicanos, confirme se vai ou não vai ser candidato ao governo de Minas. Em convenção partidária realizada nesta tarde na Assembleia Legislativa do Estado, a legenda terminou sem definição para a chapa majoritária. Foi lançado apenas o nome do deputado Domingos Sávio como candidato ao Senado. Cleitinho já teria se decidido a concorrer. Pelo menos foi o que informou o irmão deputado estadual Eduardo Azevedo. O parlamentar contou que, em conversa por telefone nesse domingo, Cleitinho disse que será candidato, mas que não abre mão de ter o ex-presidente da Associação Mineira dos Municípios, Luiz Eduardo Falcão, também do Republicanos, como candidato a vice.
3: Eu conversei com ele, perguntei para ele. Ele falou para mim, garantiu para mim que era candidato. Então, assim, eu espero que ele possa oficializar isso agora nos próximos dias, que a gente tem até os dias 5 de agosto para poder fechar as convenções. Mas a questão do vice ainda não foi definida. Mas o que eu espero, que eu entenda, é que o Cleitinho provavelmente ele não abre mão de vir como Falcão de vice. O PR quer compor com o Cleitinho. Se o PR puder indicar, o PR quer indicar sim o vice. Mas a gente tem que saber também qual vai ser a reação do Cleitinho na frente disso aí, porque o Cleitinho já tem construído uma trajetória junto com o Falcão.
2: Segundo Domingos Sávio, o PL não tem restrições a Falcão, mas ele disse que o martelo não está batido. Entretanto, o deputado informou, né, afirmou que o ideal é que o PL, que o Partido Liberal, componha a chapa majoritária.
4: É natural que numa coligação, partidos que têm uma boa estrutura como o PL participe também da chapa majoritária, porque isso não é bom só para o PL, não. É bom para o próprio candidato majoritário ao governo do estado ter a motivação de todo um grupo político com capilaridade em todo o estado, seja ele candidato do PL a governador, e nós temos bons nomes, seja o Cleitinho ou seja um outro nome. Então isso é natural. Por isso que nós teremos que ter tempo, serenidade para discutir isso e apresentar uma proposta que seja boa para Minas.
2: Além de Cleitinho, o PL ainda tem como opções o apoio à eventual candidatura do ex-secretário de Estado de Governo de Minas Gerais, Marcelo Aro, do Progressistas, ou lançar um nome próprio. Entre as possibilidades está o ex-prefeito de Betim, Vittorio Medioli, e o ex-presidente da FIENG, Flávio Roscoe, que também participaram da convenção hoje. A convenção partidária da Federação União Brasil Progressistas, que vai decidir o futuro de Marcelo Aro, vai ser realizada na próxima segunda-feira, dia 3. O PT também realizou a convenção, mas de forma virtual, nesta segunda-feira, para confirmar os candidatos a deputados estaduais e federais, além das candidaturas de Patrus Ananias ao governo do estado e de Marília Campos ao Senado. As demais vagas da chapa serão definidas até a próxima sexta-feira, pelo menos é a previsão, após as convenções dos partidos aliados, Rede, PSOL e PSB. A convenção da federação PT, PCdoB e PV foi marcada para o dia 31, quando todos os nomes da disputa majoritária podem ser anunciados. Carol.
1: Obrigada, Desirê. O negócio está enrolado em Minas Gerais.
5: São 7h09 agora. O Brasil sempre foi uma referência global no combate ao HIV, mas o relatório da UNAIDS não trouxe boas notícias. Júlia Viana tem mais detalhes ao vivo do Rio de Janeiro. Oi, Júlia, boa noite.
6: Oi, Débora. Boa noite para você e para a Carol. Pois é, na contramão global de queda de 42% nos novos casos de HIV desde 2010, o Brasil aparece entre os 21 países que viram esse número aumentar em mais de 20% nesse mesmo período. A estimativa é de que cerca de 1 milhão de pessoas vivem com HIV aqui no Brasil. Os dados foram apresentados pelo Programa Conjunto das Nações Unidas sobre HIV hoje, durante a Conferência Internacional da AIDS, que acontece no Rio de Janeiro até o dia 31 de julho. No entanto, o estudo também mostra que o Brasil está trilhando um caminho promissor na luta contra a doença por meio do Programa Brasil Saudável, atingindo aí duas metas necessárias para eliminar a AIDS como ameaça à saúde pública: o diagnóstico das pessoas vivendo com HIV e a supressão viral. O Brasil aumentou em 41% o número de pessoas que acessaram medicamentos de prevenção ao HIV pelo menos uma vez no último ano. Outro marco alcançado em dezembro do ano passado, quando a Organização Pan-Americana da Saúde certificou o Brasil pela eliminação da transmissão vertical do HIV. O país se tornou, então, o primeiro com mais de 100 milhões de habitantes a conquistar esse reconhecimento. Pelo mundo, foram registrados 1,2 milhão de novos casos em 2025, uma redução significativa em relação aos 2,1 milhões notificados 15 anos antes e o menor número já registrado desde o início da epidemia. A queda, no entanto, está distante ainda do necessário para alcançar a meta de eliminar a AIDS como uma ameaça à saúde pública até 2030. Para estar nesse caminho de alcançar a meta estabelecida pela UNAIDS, deveriam ter sido somente 200 mil novas infecções, 1 milhão a menos. No Brasil, os números do último boletim epidemiológico do Ministério da Saúde mostram que foram notificados 39,2 mil novos casos de HIV em 2024, uma alta de 21,9% em relação à década anterior. Em 2025, eram 29,4 mil infecções contabilizadas até setembro. Débora e Carol.
7: Obrigada, Júlia Viana, pelas informações diretamente do Rio de Janeiro. E nessa conferência internacional, teve uma boa notícia, hein? Os médicos anunciaram 2 novos casos de possível cura do HIV. Os pacientes interromperam o uso de antirretrovirais e, desde então, o vírus não voltou a ser detectado nos exames. Um deles, conhecido como paciente do Kansas City, que é a cidade mais populosa do estado do Missouri, nos Estados Unidos, ele está há 14 semanas sem os medicamentos. O outro, que também tinha histórico de hepatite B, completou 12 meses sem tratamento contra o HIV e sem carga viral detectável. Uma carga viral detectável é quando um exame encontra HIV no sangue em quantidade suficiente para ser medida. Já a carga viral indetectável significa que o vírus está num nível tão baixo que o teste não consegue medi-lo. Quando esse resultado é mantido durante o tratamento, não há transmissão por relações sexuais. Por que é considerado cura? Porque esse vírus está indetectável sem o uso de medicamentos. Com os 2 anúncios, sobe então de 11 para 13 o número de casos de cura ou remissão do HIV contabilizados pela Sociedade Internacional de AIDS. 7:13.
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0: Oi, PVC, boa noite, tudo bem?
1: Oi, Débora, tudo bem e você? Tudo bem, Carol?
0: Oi,
1: Vamos reclamar do
0: PVC.
1: que hoje? Vamos reclamar do que hoje?
0: Vamos reclamar do impedimento semiautomático.
1: Do juiz, claro, do juiz, bandeirinha.
0: Sempre.
1: É lógico, a gente tem que reclamar de alguma coisa.
0: Qual é que é essa aí de impedimento semiautomático?
1: Olha só, o equipamento que está sendo usado no Brasil é o mesmo que é usado na Premier League, no Campeonato Inglês. Mas assim, o problema tem uma questão de evolução do equipamento, de evolução da demonstração do equipamento também, né? Porque o que se reclamou no final de semana foi que se mostrou o momento em que o jogador aparece em impedimento, mas não se mostra o momento em que saiu o passe. E como a gente sabe, o impedimento se caracteriza no momento do passe. O jogador que vai receber o passe tem que estar na mesma linha ou atrás de dois últimos defensores, que normalmente é o goleiro e mais um, né? Então, a gente entende, é o goleiro e mais um, são dois. E também a gente está vendo o momento final da jogada, não está vendo o momento inicial da jogada. Mas não significa que não se tenha o momento inicial da jogada. Outra questão, tem gente dizendo que depende do frame, ou seja, de alguém, mão humana, decidir qual é o momento que vai se escolher, mas não é. O equipamento que está aqui no Brasil, ele tem uma estrelinha no meio da tela que indica o momento que a bola saiu do pé do jogador e que vai chegar no que vai receber para saber se está impedido ou não. O equipamento é perfeito? Não. Impossível é Deus pecar. Mas, durante 155 anos, entre a criação da lei do jogo, que incluía o impedimento desde o início, até 2018, quando se criou o VAR, a gente confiava no bandeirinha. E durante muito tempo desse período de 155 anos, a gente sabia que humanamente era impossível o bandeirinha ter certeza absoluta de que a bola saía de um pé no momento em que o cara estava em condição legal. E a gente confiava na capacidade humana de medir esse impedimento. Esse é um ponto que eu acho fundamental. Olha só, o impedimento semiautomático, na minha opinião, tornou a vida melhor do que vinha sendo. É perfeito? Não, e a gente tem que tentar aperfeiçoar o tempo inteiro. Mas a gente precisa acreditar em alguma coisa. Como a gente acreditou durante 155 anos no bandeirinha, agora está só se imaginando que, ó, tem um equipamento que pode demonstrar de forma melhor. Mas no primeiro dia foi muito mais rápido, foi muito mais preciso, foi muito mais confiável do que vinha sendo com aquela coisa de mostra a linha de cá. Não, mas a linha tá reta. Não, mas a linha tá torta. Ou do que acreditar no bandeirinha, que tem um olho capaz de entender. Árbitro é diferente de juiz, porque árbitro é alguém que você escolhe com capacidade, que se imagina que os dois lados escolhem para arbitrar conflitos. E a gente não acredita mais nisso. Então a gente começou com a arbitragem em 1863 e a gente começou a xingar a mãe do árbitro. Agora está xingando a mãe do impedimento automático. Não, não tem. Hoje, se acredita em alguma coisa, a gente abre um açougue.
0: É, impedimento automático não tem mãe, né? Pelo menos nessa aí as mães estão
1: Não, a
0: tão
1: mãe.
0: livres.
1: Xingar a mãe é machismo,
0: É
1: evidentemente que
0: lógico.
1: é, né? Só tô brincando com a situação como se criou. Se
0: É.
1: você. O esporte só virou um grande negócio, Carol, porque é esporte. É o esporte mais bem sucedido dos últimos 200 anos. Porque a gente achou que. Olha que legal, tá impedido, não tá impedido, deu polêmica, não deu polêmica. Se for para não acreditar em nada, vamos jogar xadrez.
0: É. O PVC, vamos falar da rodada? Palmeiras e Flamengo desperdiçaram pontos aí na mesma rodada, né?
1: Na mesma rodada, eu estava fazendo a conta, porque me chamou a atenção. Acho que o nosso papel aqui é tentar ter curiosidade e descobrir coisas que não sejam ditas a semana inteira, o dia inteiro, de ontem para hoje. Embora tenha dito de manhã. Mas assim, a última vez que Palmeiras e Flamengo perderam na mesma rodada foi 84 rodadas atrás, no dia 26 de junho de 2024. Quando o Palmeiras perdeu para o Fortaleza 3-0 e o Flamengo perdeu para o Juventude 2-1. De lá para cá, em 84 rodadas, essa aqui é a 11ª vez apenas 11ª vez, o que significa 13% das rodadas, e que o Palmeiras e o Flamengo, nenhum dos dois ganhou na rodada. Isso vai ao encontro do que a gente tem falado sobre a polarização do campeonato entre Palmeiras e Flamengo. Está claro que está polarizado pelo segundo ano seguido, que nos últimos 8 anos polarizou, embora só uma vez nesses últimos 8 anos Palmeiras e Flamengo tenham sido campeão e vice, duas contando 2018, 2018 e 2025. Mas é muita coisa você pensar que pelo menos um dos dois ganha. Diferentemente, nesta rodada, os dois não venceram. Pela quarta vez neste campeonato. Na primeira rodada deste campeonato, o São Paulo ganhou do Flamengo e o Palmeiras empatou com o Atlético. Nesta aqui, a primeira do retorno, aconteceu o oposto. O Palmeiras perdeu do Atlético e o Flamengo empatou com o São Paulo. São quatro vezes neste campeonato. Para você ter uma ideia, como a gente fala de espanholizar, eu pretendo que no futuro próximo a gente transforme o verbo espanholizar em ganhar a Copa do Sinônimo de ganhar a Copa.

0: do mundo e não de polarizar campeonatos, mas nas últimas 84 rodadas da Espanha, só quatro vezes Real Madrid e Barcelona, os dois não ganharam juntos. Neste campeonato, quatro vezes Palmeiras e Flamengo não ganharam juntos. Mas nas últimas 84 rodadas, Palmeiras e Flamengo não ganharam juntos 11 vezes, o que dá 13% das rodadas apenas.
1: Valeu, PVC. Beijo, até amanhã.
0: Beijo, Débora. Beijo, Carol. Até amanhã.
1: Beijo, PVC. Só para eu complementar uma informação que eu trouxe há pouco, falando quando eu trouxe a notícia sobre os dois novos casos de possível cura do HIV, não é que esses pacientes interromperam o uso de antirretrovirais e o vírus ficou indetectável assim do nada, não foi isso. Esses pacientes receberam transplantes de células-tronco, mas para tratar outras doenças, leucemias, linfomas, enfim, outras doenças graves no sangue. Esses procedimentos eles não foram feitos para tratar o HIV, mas acabaram substituindo grande parte das células de defesa desses pacientes pelas células do doador. Então, todos os 13 casos de cura ou remissão do HIV que foram contabilizados pela Sociedade Internacional de AIDS receberam um transplante de célula-tronco. Ah, então essa é a cura do HIV? É só fazer um transplante que as pessoas se curam? Não, porque esse procedimento ele é de alto risco. Ele não pode ser usado como um tratamento, como um protocolo comum contra o HIV. Mas tem relação, porque todos os 13 casos passaram aí por necessidade, por causa de outras doenças, por um transplante de células-tronco.
2: E
1: Agora sim.
2: nesses casos, Débora, pelo que eu vi, o doador dos dois casos tinha uma mutação super rara. E é uma mutação que evita que o vírus HIV consiga entrar na célula. Então também não é assim qualquer transplante de célula-tronco, é uma situação bem específica, né?
1: Exatamente. Provavelmente isso aconteceu nesses 13 casos, né? Porque com esses dois de hoje, mais os outros 11 que já tinham sido reconhecidos, agora no mundo são 13 casos. Intervalo, você fica com o noticiário da sua região.

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2: É com você, Milena Viana.
3: Juliana, atualizando a movimentação na Avenida das Américas, tem uma faixa ainda ocupada na pista central por conta de um acidente entre 4 carros e 2 motos na altura da estação do BRT Bosque da Barra, no sentido Recreio dos Bandeirantes. Estou observando o trânsito bem lento para o motorista a partir da estação do BRT Barra Shopping. Nesse momento, quem sai da Barra em direção ao Recreio está encontrando melhores condições pela Avenida Lúcio Costa, no sentido Jardim Oceânico, pistas livres tanto pela Américas quanto pela Lúcio Costa nessa noite. Atualização também sobre a Avenida Ayrton Senna, porque o motorista ainda perde tempo em direção à linha amarela, principalmente na altura da estação do BRT Via Parque. Há reflexos na Avenida das Américas, pela Avenida Salvador Allende, estou observando melhores condições. Transolímpica com dificuldades em direção à Avenida Brasil, principalmente na altura de Jardim Sulacap. Motorista que sai do Tanque Taquara em direção à Sulacap encontra melhores condições pela Estrada do Catonho. No sentido Recreio, estou observando pistas livres pela Transolímpica até a chegada ao acesso para a Avenida Salvador Allende. Eu fico por aqui, uma excelente noite a todos e até amanhã, Juliana.
2: Valeu, obrigada por hoje e até amanhã, Milena.
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2: São 7h24 agora, um dos destaques do que foi notícia aí nessa segundona braba aqui no Rio de Janeiro. Foi mais uma ação aí do governador em exercício, Ricardo Couto, gente. Ele que dessa vez determinou o recadastramento de todas as armas de uso restrito, como fuzis, carabinas e submetralhadoras, das polícias civil e militar, que estejam, de alguma forma, cedidas a outros órgãos.

órgãos ou sob guarda da justiça por pessoas físicas ou jurídicas. Essa medida, publicada hoje, vem 3 semanas depois que um fuzil da Polícia Militar foi encontrado no carro do ex-prefeito de Belford Roxo, Márcio Canella, do União, durante aquela operação da Polícia Federal. A gente fez uma ampla cobertura dessa história aqui na CBN, na semana retrasada. Na ocasião, o pré-candidato ao Senado, Márcio Canella, que é ex-prefeito, também é pré-candidato ao Senado, acabou preso em flagrante por porte ilegal de arma de uso restrito. Depois foi revelado que o fuzil estava acautelado para uso da segurança pessoal de Márcio Canella, com autorização formal do então secretário de Estado de Polícia Militar, Coronel Marcelo Menezes. Segundo o decreto, hoje então publicado por Ricardo Couto, as Polícias Civil e Militar, além dos demais órgãos integrantes do Sistema Estadual de Segurança Pública, têm 30 dias para cumprirem essa nova medida. Caso não seja feito esse recadastramento, ou caso se identifique que não há mais motivo para o acautelamento com terceiros, ou seja, que essa arma esteja sob a guarda de outras instituições, a arma fica, então, sujeita a recolhimento. Isso aí é a tentativa de colocar em ordem, né, todo o cadastro de armas, né, e a circulação de armas de uso restrito no Rio de Janeiro. A gente está falando de fuzil, gente, é coisa séria. Então, há aí essa tentativa de tentar regulamentar e organizar essa realidade aí dos armamentos que estão em circulação pelas forças de segurança do Estado, como Polícia Civil e Militar. As autoridades vão poder também exigir a apresentação física do armamento para a perícia ou mesmo para que seja feita uma conferência de balística. Essa medida, então, agora publicada oficialmente no Diário Oficial do Estado, com essa nova determinação de recadastramento de todas essas armas de uso restrito das Polícias Civil e Militar. 727.

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1: A gente tem informação agora em Brasília sobre a crise do BRB, Banco de Brasília. O ministro da Fazenda falou a respeito. Ana Carolina Tomé, o que, que ele disse?
2: Oi, Carol, boa noite. Pois é, o ministro da Fazenda, Dario Durigan, afirmou hoje, durante uma entrevista à Rádio Jornal, que o BRB pagou 12 bilhões de reais ao Master em troca de guardanapos. O ministro disse que o governo federal não destinará recursos para salvar a instituição e voltou a dizer que não tem nada a ver com o BRB, cujo principal acionista é o governo do Distrito Federal.
3: O tema do BRB ele começa com crime. O BRB ele tem boas operações, tem boas carteiras, mas ele basicamente passou 12 bilhões para o Master e recebeu o guardanapo de volta, recebeu o papel que não valia nada. O meu caso aqui do governo federal, nós não temos nada a ver com o BRB. O BRB ele é um banco cujo acionista principal é o governo do DF, que dilapidou o patrimônio, seja do DF, seja do banco. Atual governador entrou com uma ação no Supremo dizendo... A União tem que vir me ajudar. E aí eu disse no Supremo, de jeito nenhum. Isso aí é um problema do DF.
2: Segundo Durigan, o Banco Central informou durante uma reunião no STF que uma eventual liquidação do BRB não representa risco sistêmico para o sistema financeiro nacional como um todo. E também mencionou o acordo homologado pelo Supremo em maio, que abriu caminho para um socorro financeiro de até 6,6 bilhões de reais ao BRB. A decisão autorizou o Distrito Federal contratar uma operação de crédito junto ao Fundo Garantidor então de Crédito, o FGC. O banco agora, Carol, busca convencer o sistema financeiro de que possui um plano consistente para superar a crise e negocia com instituições financeiras públicas e privadas a concessão da fiança necessária para esse empréstimo, para o empréstimo. Como contragarantia, o GDF se comprometeu a oferecer as cotas a que tem direito nos fundos de participação dos estados, o FPE, e dos municípios, FPM. Nesta segunda-feira, o presidente do Banco Central, Gabriel Galípolo, reuniu-se com o presidente do Banco de Brasília, Nelson Antônio de Souza, para tratar de assuntos institucionais relacionados, portanto, ao BRB. O encontro, então, durou cerca de uma hora e meia e ocorre justamente enquanto o banco busca aí esse aporte bilionário para reforçar o caixa e evitar até mesmo uma intervenção após perdas relacionadas às operações com o Banco Master. Eu volto com você, Carol.
1: Obrigada, Ana Carolina. Ou seja, né, Débora, segue firme na posição de que não vai ter socorro da União para o rombo do BRB.
4: Exato. 7:30.
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1: Segunda-feira, 27 de julho de 2026. O ministro Alexandre de Moraes, do Supremo Tribunal Federal, solicitou à Secretaria de Administração Penitenciária de São Paulo explicações sobre falhas na tornozeleira eletrônica de Débora Rodrigues dos Santos, conhecida como Débora do Batom. Ela foi condenada a 14 anos de prisão por participação nos atos golpistas de 8 de janeiro. Moraes também solicitou informações sobre a regularidade de cursos realizados por ela na Penitenciária Feminina de Tremembé e pediu os certificados de conclusão. Ela cumpre prisão domiciliar desde março do ano passado. A medida foi mantida pelo ministro em setembro, após a condenação definitiva de Débora. A Defesa Civil do Rio Grande do Sul alerta para uma sequência de tempestades nos próximos dias. Entre hoje e quarta-feira, existe condição para chuvas fortes, com queda de granizo e rajadas de vento. Os acumulados podem ultrapassar 250 milímetros na região central e na Grande Porto Alegre. O governo dos Estados Unidos prepara uma resposta ao Brasil após a negativa de vistos para dois funcionários do governo de Donald Trump. Entre as medidas que estariam sendo analisadas, né, que seriam possíveis, estão sanções individuais contra autoridades brasileiras. O Brasil negou os pedidos de visto para dois funcionários do Departamento de Estado americano, chefiado por Marco Rubio. O Itamaraty justificou a medida alegando que os americanos tinham o objetivo de questionar o sistema eleitoral brasileiro. As informações são do jornal O Globo. Horário de Brasília, 7:32.
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1: Moradores denunciam a onda de violência que a Grande Tijuca vem sofrendo nos últimos meses. Só no primeiro semestre do ano, a região registrou mais de 7 mil roubos e furtos. No último fim de semana, 3 casos assustaram quem passava pela região.
2: Moradores e comerciantes da Grande Tijuca enfrentaram um fim de semana de violência na zona norte do Rio. 2 assaltos a cerca de 2 quilômetros de distância um do outro deixaram uma mulher baleada. Além disso, criminosos de bicicleta fizeram um arrastão perto do Maracanã. Tudo isso aconteceu depois de um intenso tiroteio que deixou um idoso morto na sexta-feira. João José da Silva, conhecido como Zé Badu, foi enterrado neste domingo no cemitério do Catumbi. Na Rua do Matoso, na tarde de sábado, um policial civil de folga teve o celular roubado e reagiu. Durante a troca de tiros com o criminoso, uma pedestre que passava pelo local foi atingida por uma bala perdida e socorrida para um hospital da região. O assaltante também foi atingido e identificado pelo agente em um hospital próximo à região. Ele foi autuado em flagrante pelos crimes de tentativa de homicídio e roubo. Quem mora no bairro cobra reforço na segurança. É o caso de Luiz, morador do prédio em frente aonde o crime aconteceu.
3: Eu saí, meu filho foi pra igreja e eu saí pra cá. Quando eu dobrei ali na Doc Lobo, de repente eu tiroteio. Daqui a pouco minha filha liga: pai, onde é que o senhor tá? Eu digo: nós já saímos daí. É bem de frente aqui, pai, o prédio. Foi um terror. Ali foi... E ali, esse pedaço aqui tá terrível.
2: De acordo com o Instituto de Segurança Pública, a região da Grande Tijuca registrou mais de 7.400 roubos e furtos no primeiro semestre deste ano. A manicure Francisca Rodrigues, que vive há mais de 10 anos no bairro, conta que a rotina de crimes assusta até quem trabalha no comércio local.
4: Eu moro aqui nessa rua desde 2013. Sempre teve violência, mas assim, agora está demais. Eu já presenciei vários assaltos aqui na minha porta, motoqueiro. A violência aqui na Tijuca está demais. Aqui na área dele é assalto de todos os tipos. É o pessoal cortando fio, é o pessoal furtando relógio.
2: Os casos foram registrados na delegacia da Praça da Bandeira. Reportagem Isa Morena.
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1: Juliana Prado, como é que tá o trânsito?
6: Carol, vamos a alguns destaques aí desta noite de segunda-feira na Barra da Tijuca. Temos um acidente agora, dor de cabeça aí, 4 carros e 2 motos na Avenida das Américas. 2 faixas da pista central foram ocupadas na altura da estação do BRT Bosque da Barra, no sentido Santa Cruz. Bombeiros e 7 Rio estão no local. Trânsito está congestionado a partir do Barra Shopping. Então, 6 veículos envolvidos aí nesse acidente na Barra da Tijuca, na Avenida das Américas. Foram 4 carros e 2 motos. Na 24 de maio, agora, o motorista encontra trânsito lento entre a Marechal Bittencourt e a Rua Samuel Guimarães. A ponte Rio-Niterói ainda bem lenta também na saída para Niterói. Temos 18 minutos, é o tempo total de travessia para cruzar a ponte. O fluxo tem lentidão da descida do vão central até a chegada ao pedágio. O sentido Rio está normal, 3 minutos é o tempo total de travessia. Carol.
1: Obrigada, Juliana.
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1: Agora a gente vai ao Rio de Janeiro. Olha essa história, Débora. Lembra do caso Amarildo, né? Um ajudante pedreiro que foi torturado e morto na favela da Rocinha, zona sul do Rio de Janeiro. Dois policiais militares foram condenados, né, por esse crime. E eles vão seguir na corporação, vão seguir na Polícia Militar do Rio de Janeiro. A Júlia Viana conta para nós. Oi, Júlia, boa noite.
2: Oi, Carol, boa noite para você e para a Débora. A segunda Câmara Criminal do Tribunal de Justiça do Rio, então, decidiu extinguir o processo administrativo que avaliava a conduta dos oficiais devido à prescrição do caso. Por lei, o procedimento na PM só pode durar até 6 anos. A gente conversou com o advogado da família do Amarildo, João Tancredo, que lamentou o desfecho desse caso.
3: Esse caso é um exemplo claro e terminado de que justiça que tarda é justiça que falha. Em decorrência da demora e de propósito mesmo da Polícia Militar e do próprio Judiciário em aplicar as penas aos oficiais, especialmente aos oficiais, em decorrência de sequestro, tortura, desaparecimento e morte da Marildo, que era, a aplicação teria que se dar no prazo de 6 anos, isso já foi em 2013, nunca aconteceu, é claro, foi aplicada, portanto, a prescrição e não há qualquer punição no sentido, no âmbito administrativo, para os policiais.
2: Os dois oficiais da PM condenados, então, pela sessão de tortura que culminou com a morte do ajudante de pedreiro Amarildo em julho de 2013 na Rocinha, vão continuar na corporação. O major Edson Raimundo dos Santos, que era comandante da UPP da Rocinha e apontado como mandante desse crime, passou para a reserva e vai seguir recebendo aposentadoria bruta de R$ 26.858 do Estado. O oficial ainda cumpre no regime aberto as penas de 16 anos e 3 meses pelos crimes de tortura seguida de morte e ocultação de cadáver e 4 anos por corrupção de testemunha. Já o tenente Luiz Felipe de Medeiros, ex-subcomandante da unidade, terminou de cumprir a pena de 10 anos e 7 meses, a que foi condenado, e voltou a trabalhar. Ele segue na ativa e bate ponto no Comando de Operações Especiais. Na decisão, os desembargadores restabeleceram o porte de arma dos dois agentes, que havia sido suspenso em 2013. Procurada pela CBN, a PM não se manifestou. A defesa dos policiais também não respondeu ao contato da reportagem. Carol e Débora.
1: Obrigada, Júlia. Inacreditável, né, Débora? Dois oficiais condenados por tortura, seguida de morte, ocultação de cadáver, corrupção de testemunhas, que ainda teve toda a atuação deles durante o processo. Um está na ativa e o outro aposentado, recebendo quase R$ 27 mil do nosso dinheiro.
4: Imagina pela família, né, do Amarildo.
1: Surreal.
4: São 7h41 agora.
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4: Depois de mostrar como a tecnologia ajuda empresas a vender mais, proteger margens e criar novas receitas, a série Tecnologia para Crescer pergunta agora por que algumas empresas conseguem escalar enquanto outras travam justamente quando começam a decolar.
6: Crescer e escalar parecem a mesma coisa, mas não são. Segundo a Endeavor Brasil, organização de apoio ao empreendedorismo de alto impacto, aumentar clientes, receita ou equipe não garante que um negócio consiga dar o próximo salto. A diretora-geral, Maria Tereza Fornéia, conta que a diferença está em construir um modelo de negócio que seja capaz de melhorar na medida em que a empresa cresce.
7: Crescer é fazer o mesmo, só que maior. Os modelos têm tetos próprios, os canais se esgotam. Escalar é construir um modelo que se retroalimente, em que cada novo cliente melhore o negócio e melhore sua própria experiência. E, se possível, cada novo cliente gera valor para outro ator de um mesmo mercado que está usando a mesma plataforma. O sistema fica mais forte conforme cresce. A geração de valor é mútua. E isso exige sair de um olhar para dentro e pensar a empresa como uma plataforma que funciona potencialmente para gerar valor de uma forma que não tenha sido pensada antes.
6: E é aí que entra a tecnologia. Não apenas para acelerar o que já existe, mas para tornar viável a evolução do próprio modelo de negócio, transformando dados e conhecimento que estão dentro de casa em uma vantagem competitiva que concorrentes dificilmente vão conseguir reproduzir.
7: Ferramenta, todo mundo compra. O que não dá para comprar é o que você aprende com seu cliente e como você transforma isso em valor. Empresa que escala transforma dado, contexto em valor acumulado, que ninguém consegue copiar. A gente vê um padrão claro nas scale-ups. Elas não usam tecnologia apenas para cortar custos. Usam para entregar algo novo, uma decisão melhor, um produto a mais, uma camada de inteligência que o cliente não conseguiria construir sozinho.
6: É essa lógica que separa empresas que apenas crescem daquelas que realmente alcançam novos patamares. Ao longo dessa semana, você vai conferir como startups e grandes empresas estão usando tecnologia para crescer com escala e ampliar a competitividade. Lara Silbiger, especial para a CBN.

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1: O aeroporto do Galeão registrou 15 ocorrências com balões só neste ano. Na manhã de domingo, um avião precisou arremeter após a queda de um artefato perto da pista. Com o aumento desse tipo de prática nas festas juninas e julinas, a concessionária que administra o terminal aumentou o monitoramento no espaço aéreo.
2: O Aeroporto Internacional do Galeão registrou só este ano 15 ocorrências envolvendo balões no entorno do terminal. O caso mais recente foi na manhã deste domingo, quando um avião precisou arremeter durante o pouso por causa de um balão que caiu nas proximidades do aeroporto. O objeto caiu fora da área do terminal e a aeronave pousou em segurança na segunda tentativa. A Rio Galeão informou que as operações seguiram normalmente e que a Polícia Militar não precisou ser acionada. Apesar do susto, os dados mostram uma queda de 61,5% nas ocorrências no aeroporto em comparação com o mesmo período do ano passado. O especialista em riscos e segurança, Gerardo Portela, alerta para os perigos de acidentes com os aviões.
3: A tripulação opera naquela janela mais crítica de toda a viagem. A presença de um balão no espaço aéreo, num momento como esse, vai impor a necessidade de tomar decisões muito rápidas. O perigo físico e estrutural que um balão representa para um avião moderno são devastadores. O principal é o perigo de ingestão pelos motores. Isso pode fazer com que o motor passe a funcionar com menos tração, até pare de funcionar, e pode atingir mais do que um motor no momento crítico de pouso.
2: Com a temporada de festas julinas, período em que a prática se intensifica, a concessionária reforçou as ações de conscientização com a 5ª edição da campanha Não Cai Balão. Paralelamente, o aeroporto aumentou o monitoramento com câmeras, equipes especializadas e o sistema Alerta Cor, que avisa todas as equipes via rádio sempre que um balão é avistado no espaço aéreo do terminal. Soltar, vender ou transportar balões é crime ambiental, com pena de 1 a 3 anos de prisão, além de multa a partir de R$ 10.000. Com a colaboração de Matheus Lins, reportagem Isa Morena.
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0: Guilherme Muniz fala hoje sobre a chegada de mais uma marca chinesa ao Brasil.
1: Oi pessoal, muito boa noite. Hoje eu vou falar aqui sobre a chegada de mais uma montadora chinesa ao Brasil, o que tem acontecido com muita frequência. E hoje eu vou falar da marca iCar. É uma nova marca do grupo Chery aqui no Brasil, mas é uma operação separada da operação da Caoa Chery, por exemplo. É uma operação em conjunto com outras submarcas chinesas desse mesmo grupo que já chegaram por aqui ou que estão chegando nos próximos meses. A marca Omoda Jayco, que já vende carros no Brasil, é um desses exemplos. A Getour, que também já está em operação por aqui, e a Lepas, que vai chegar em breve. Todas essas três marcas que eu acabo de mencionar vão operar em conjunto com a iCar, que eu falei, que eu vou falar aqui hoje. Qual é a diferença da iCar para essas outras? A iCar ela é especializada em SUVs eletrificados e com proposta aventureira. Ela ainda é uma marca que visualmente recorre muito à estratégia de ter um design fortemente inspirado, digamos assim, em modelos tradicionais desse setor de SUVs mais parrudões. Por exemplo, carros muito parecidos com Land Rover Defender ou com Mercedes Classe G. Mas os carros da iCar sempre eletrificados. O modelo mais cotado para começar as vendas aqui no nosso mercado brasileiro é o V27. É o maior SUV da marca hoje em dia. São mais de 5 metros de comprimento, quase 3 metros de entre-eixos. Lá na China, esse carro tem um sistema elétrico de autonomia estendida. E é uma tecnologia muito interessante aqui para o nosso mercado brasileiro. É parecido com o que a Leap Motor já oferece hoje em dia aqui no mercado brasileiro. Do que eu estou falando? É um carro que tem um motor a combustão. No caso do V27, é um motor 1.5 turbo, só que ele atua apenas como gerador de energia para o conjunto elétrico. Não é o motor que de fato propriamente, o motor a combustão que de fato propriamente coloca o carro em movimento. E com isso, o motor elétrico chega a 455 cavalos em algumas versões lá na China e tem mais de 1.200 km de autonomia. Essa é a grande diferença dessa tecnologia de autonomia estendida. Ter mais de 1.200 km de capacidade de rodar com apenas uma recarga num país como o Brasil, de dimensões continentais, é realmente um diferencial que pode ser interessante quando ele chegar no mercado. Mas as especificações desse carro ainda não estão confirmadas. A gente vai ter que esperar mais algumas semanas quando a iCar fizer o anúncio oficial dos lançamentos por aqui. Uma outra opção é um modelo bem menor, o V23. Ele tem um visual retrô e uma potência que varia lá na China de 134 a 210 cavalos. Também é um modelo que poderia eventualmente até ter um volume de vendas maior no nosso mercado. Como eu disse, a chegada da iCar aqui no Brasil está confirmada. A gente só precisa esperar o anúncio de versões e preços. Isso nas próximas semanas eu vou te contar aqui no CBN Auto Esporte. Por hoje é isso, pessoal. Até mais.
2: A gente tem informação agora em Brasília, Débora, ainda sobre essa crise entre o governo brasileiro e o governo argentino, né? As críticas que vêm sendo feitas pelo presidente argentino Javier Milei. O Igor Cardin tem uma atualização, porque o Milei compartilhou uma série de posts nas redes sociais com críticas ao presidente Lula, né, Igor? Boa noite.
3: Pois é, Carol. Pelo menos 5 posts ou reposts em 4 horas nas redes sociais, posts que foram feitos, produzidos por apoiadores e repostados por ele no X durante a tarde desta segunda-feira. Essas publicações traziam ali críticas à atuação do presidente Lula e também criticavam a atuação de Lula nas eleições presidenciais da Argentina em 2023. Esses usuários afirmaram que o presidente brasileiro supostamente tentou interferir no pleito para alavancar a campanha do então candidato Sérgio Massa, que foi derrotado por Milei na ocasião. Essas publicações também relembraram a visita de Lula à ex-presidente argentina, Cristina Kirchner, opositora de Milei, que está em prisão domiciliar após condenação por corrupção. O presidente Lula conseguiu essa autorização com a justiça. Esse encontro que aconteceu em julho do ano passado em Buenos Aires, durante uma viagem do presidente Lula à cúpula do Mercosul. Milei também republicou um post, Carol, do próprio governo argentino, com um trecho de uma entrevista concedida por ele a uma rádio neste domingo, em que ele faz aquela referência ao presidente Lula como um ex-presidiário e também acusando Lula de interferência nas eleições de 2023. Milei ainda não havia feito uma publicação própria para rebater as declarações do ministro da Fazenda, Dario Durigan, que chamou o presidente argentino de palhaço. Respondeu, então, fazendo esses reposts no X. Carol.
2: Obrigada, Igor.
0: Fique com o noticiário local agora.

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2: Juliana Prado. Bora de giro de trânsito pela Barra da Tijuca agora, Avenida das Américas. Tem trânsito lento entre as estações do BRT Ricardo Marinho e Bosque da Barra, isso no sentido Recreio, em direção São Conrado. É bem intensa a movimentação de veículos nesse momento também. Ayrton Senna também, na Barra, temos retenções entre a Cidade das Artes e a Ponte Santos Dumont, em direção à linha amarela. No sentido Orla, são melhores as condições por lá nesse momento. Tivemos registro de um capotamento na Transolímpica um pouquinho mais cedo, na Taquara. Isso levou a um fechamento, ocupando aí uma faixa da pista no sentido Deodoro, na altura da Casa de Festas Mansão do Bosque. O carro capotou ali no local, o trânsito está congestionado desde a altura do Hospital Álvaro Ramos. Tem rotas alternativas aqui sendo indicadas nesse momento. Estrada dos Bandeirantes, Rua João Bruno Lobo, Rua Iperó, também alternativa pela Estrada do Guerengue, Estrada do Outeiro Santo e, finalmente, o retorno ali até chegar a Transolímpica e para fugir aí desse engarrafamento que já está bem extenso por causa dessa ocorrência no local. Atualizo a ponte também, 13 minutos de tempo de travessia, isso no sentido capital, sentido Rio, sentido Niterói, ainda bem lento, da descida do vão central até o pedágio, com o motorista gastando pelo menos 18 minutos para acessar Niterói pela ponte. Carol.
3: Obrigada, Juliana. Turistas e cariocas agora podem fotografar um dos mais emblemáticos cartões postais da cidade, revitalizado. Os Arcos da Lapa receberam uma nova pintura, além da limpeza no entorno. Os trabalhos custaram quase R$2 milhões e foram entregues na comemoração de 276 anos do monumento.
4: Quem visita ou circula pelos Arcos da Lapa, no centro do Rio, agora encontra um dos maiores cartões postais da cidade de cara nova. A revitalização do monumento, que completou 276 anos, incluiu a pintura e a limpeza do entorno. O novo visual deu um toque a mais nos registros do passeio de turistas que curtiam o Rio nessa segunda-feira ensolarada. A psicopedagoga Juliana Amaranche veio de Fortaleza para conhecer os Arcos.
5: Tá lindo, eu sou fã do Noel Rosa. Aí o que me inspirou para vir tirar a foto foi resgatar essa musicalidade dele, né? Eu achei lindo mesmo. Tá bem diferente da primeira vez. Fiz várias fotos. É um sonho, né? Eu me emocionei quando eu cheguei. É muito lindo, a gente se encanta, tem essa conexão com a natureza. Eu senti assim uma coisa tão divina, né? Quando a gente vai olhando tudo e vai se emocionando. Eu amei. Pela segunda vez eu amei. Voltarei à terceira.
4: A intervenção custou cerca de R$1.700.000 e terminou no fim da semana passada, após 4 meses de trabalhos. Como o local é tombado pelo Instituto do Patrimônio Histórico e Artístico Nacional, IPHAN, as equipes tiveram que usar métodos tradicionais para pintura, como a caiação. A técnica permite conservar a estrutura que fica exposta à chuva e poluição da cidade. O tripulante de navio Kaique Soares, que veio de São Paulo, aprovou a revitalização.
6: Ficou muito mais bonito para o tamanho que é essa capital e como é bem visto fora do país, reconhecido em todo o mundo. Temos uma das 7 maravilhas do mundo aqui no Rio de Janeiro. Eu achei que foi uma iniciativa muito boa ele ser reformado, porque ele estava realmente precário. Agora está bem bonito.
4: Pretende voltar aqui mais vezes?
6: Claro, claro, com certeza. Rio de Janeiro já faz parte da minha vida, já adoro.
4: O antigo aqueduto da Carioca foi construído em 1750 para resolver a falta de água potável na cidade. Hoje, o local também serve de via para o bondinho de Santa Teresa. Além dos arcos, os painéis A Lapa e Arcos da Lapa, de autoria de Jorge Celaron, próximos ao santuário de Zé Pilintra, também passaram por manutenção e limpeza. Reportagem Ana Paula Jaume.
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2: Segunda-feira, 27 de julho de 2026. A nova pesquisa Datafolha aponta que 52% dos eleitores acreditam que as novas tarifas impostas pelos Estados Unidos ao Brasil têm como objetivo beneficiar a campanha do senador Flávio Bolsonaro à presidência. A percepção de favorecimento americano atinge 73% entre os eleitores de Lula e chega a 29% entre os apoiadores do filho do ex-presidente Jair Bolsonaro. Sobre a responsabilidade pela crise comercial, 35% dos entrevistados culpam o presidente Lula pelas punições e 28% atribuem a responsabilidade a Donald Trump. Já os irmãos Flávio e Eduardo Bolsonaro somam 23% das indicações de culpa pelo acirramento das sanções aplicadas por Washington. O levantamento foi registrado no Tribunal Superior Eleitoral sob o código BR-01166-2026. A Caixa Econômica Federal termina hoje de distribuir o lucro de quase 13 bilhões de reais do FGTS. Todos os 134 milhões de trabalhadores com saldo em 31 de dezembro de 2024 vão receber uma parcela. Os ganhos registrados em 2024 estão relacionados com operações de crédito imobiliário e aplicações em títulos públicos. O presidente dos Estados Unidos, Donald Trump, afirmou ao site Axios que suspendeu os ataques ao Irã para dar mais uma chance às negociações. Apesar disso, o republicano reforçou que pode ordenar a retomada de uma ação militar mais forte se a diplomacia fracassar. Teherã, no entanto, explicou que as tratativas em que o país está envolvido ocorrem com Omã e dizem respeito à gestão do Estreito de Hormuz. No horário de Brasília, 8h03.
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4: Muito boa noite a você, amigo e amiga, ouvintes aqui do Quatro em Campo. Sejam todos muito bem-vindos. Vamos juntos até as 9 horas da noite. Muito obrigado a você que se liga no programa nas mais diversas plataformas digitais. Você que se liga no nosso podcast. Hoje, dia 27 de julho.
0: Escalação.
4: Michele Silva, tudo bem, Mi? Boa noite.
5: Tudo bem, Éboli. Boa noite para você e para todo mundo que está na nossa audiência.
4: Gabriel Dudziak, fala, Dudes. Boa noite.
6: Tudo bom, Éboli? Boa noite.
4: Tudo bem, amigo. Rafael Prates, fala, Prates. Boa noite.
7: Alô, Éboli. Boa noite, ouvintes da CBN.
4: Ramon Lemes.
0: Primeiro tempo.
4: Muito bem, primeira rodada do retorno concluída com os seguintes resultados. Atlético Paranaense, que não para de subir. Subindo. Atlético Paranaense 2, Inter caindo, 0. Santos e Chapecoense, 2 para um lado, 2 para o outro, e está todo mundo paradinho na zona que não interessa.

0: Isso mesmo se aplica a Vasco e Mirassol. 1-1, não andou para ninguém. Que vitória do Botafogo. Fora de casa, deu uma freada na subida, que era grande do Cruzeiro. 1-0 no Mineirão. Botafogo venceu. Empate entre Bahia e Corinthians, 1-1. Empate único, sem gols. Bragantino e Curitiba, 0-0. Empate também entre Grêmio e Fluminense, 1-1. Para continuar a linha do empate, Flamengo 1, São Paulo também 1. Olha aí, o São Paulo freando também o Flamengo nessa disputa pelo título. Mas que freada deu o Atlético contra o Palmeiras, 2-1. E fora de casa, Flamengo e Palmeiras deixaram pontos pelo caminho, mas a diferença diminuiu. E o Remo venceu Vitória por 2-0. Quem merece. Tô com saudade disso. Quem merece o É de Placa? O gol mais bonito do final de semana começa contigo, Rafael Prates.
1: Acho que pode ser comigo ou com o Dudes, que o Prates foi ali e já volta.
0: Opa, opa. Então temos um probleminha com o Rafael Prates. Ele já volta. Você, Mi, então, por favor.
1: Eu vou de Andrés Gomes. Gol de empate do Vasco contra o Mirassol, puxando para a canhota, batendo no ângulo direito do goleiro Walter.
0: Nossa, a bola encaixou no ângulo, né? O Walter só ficou olhando, a bola encaixou no ângulo. Golaço do Andrés Gomes. Dudes, seu voto.
2: Também votarei neste gol, Andrés Gomes do Vasco.
0: Andrés Gomes. Eu também vou com Andrés Gomes. Não temos ainda Rafael Prates, daqui a pouquinho ele estará novamente entre nós, mas depois vou perguntar o voto dele. Mas como já tivemos três votos para Andrés Gomes, ele não perde mais. Solta de placa para o atacante do Vasco da Gama, Ramon. E olhando para essa disputa pelo título, como eu disse antes, os dois times que protagonizam essa disputa até o momento, né, temos um turno inteiro pela frente, deixaram pontos pelo caminho, sem tirar os méritos, lógico, de São Paulo e de Atlético Mineiro. Existia um favoritismo para o Palmeiras em casa e outro favoritismo para o Flamengo em casa. E os dois não confirmaram esse favoritismo com jogos diferentes, contextos diferentes. O Palmeiras perdeu, o Flamengo empatou. Ou o Galo venceu, o São Paulo empatou. Como você quiser. Mas pergunto, Michele, desses dois resultados, né? Primeiro, os dois te surpreenderam e qual te surpreendeu mais?
1: Me surpreendeu mais o empate do Flamengo com o São Paulo. Primeiro, né? Dois jogos bem equilibrados dentro de um Brasileirão que é muito equilibrado, marcado por isso quase sempre, né? Mesmo que um time esteja num momento ruim, você pode ter esses enfrentamentos e a gangorra simplesmente vira. Mas pelo que eu tinha visto do São Paulo, eu achei a reação do time muito interessante contra o Flamengo. Eu não esperava o São Paulo tão aplicado, tão com uma postura tão interessante, principalmente do ponto de vista defensivo, né? Porque ainda que no primeiro tempo a posse tenha sido mais equilibrada, no segundo tempo aí realmente uma postura bem mais defensiva do São Paulo. Mas eu achei interessante quanto que os jogadores eles tiveram esse interesse pelo jogo e também disciplina tática ali para fechar bem os espaços do Flamengo por dentro. Então, me surpreendeu em relação ao que o Flamengo poderia ter produzido e, na minha opinião, não produziu, né? Só conseguiu ter dinamismo nos passes quando encontrou ali, quando teve o Arrascaeta e quando teve Arrascaeta e Pedro juntos aí ficou realmente muito bom. E aí a gente lembrou dos melhores momentos deles juntos, mas parecia um Flamengo que acreditava que faria o gol a qualquer momento, assim. E do outro lado, um São Paulo muito aplicado para fechar esses espaços por dentro. Achei que o Flamengo também pecou em colocar muita gente na base da jogada, né? Jorginho, Pulgar e os dois zagueiros. Talvez não precisasse de tanta gente ali para essa primeira construção, colocar mais jogadores entre as linhas de marcação ou permitir o avanço dos zagueiros com a bola. Talvez fossem ali algumas medidas que poderiam ajudar o São Paulo, aliás, o Flamengo, a quebrar um pouco da defesa do São Paulo. Mas achei um jogo bem equilibrado. E aí me surpreendeu mais, assim, mas é claro que Carlos Miguel, do ponto de vista de atuação surpreendente, acho que foi a atuação surpreendente da rodada no sentido negativo, né?
0: É uma noite para ser esquecida pelo goleiro do Palmeiras. Dudes, e aí, desses dois resultados, vão vendo a briga pela liderança, qual que te surpreendeu mais?
2: Ah, me surpreendi mais com o Palmeiras. Acho que o Palmeiras estava numa batida muito boa, né? Não tinha perdido, tinha perdido um jogo no campeonato apenas, que foi para o Vasco lá no começo do campeonato e fora de casa. De lá para cá não tinha perdido mais, né, no Brasileirão. E jogando em casa é um time muito, muito forte. E da forma como foi o jogo, né, acho que o primeiro tempo não foi excelente por parte do Palmeiras, mas acho que o Palmeiras foi melhor que o Atlético. Eu não esperava que fosse acontecer o que aconteceu no segundo tempo. E óbvio que a conta recai muito aí no Carlos Miguel e no erro bizonho que ele teve. É um erro muito feio para um goleiro de alto nível, mas é muito feio também para goleiros de outros níveis, né? Uma coisa assim, difícil de explicar. Não é porque é um goleiro do Palmeiras, né? Se fosse o goleiro da Chapecoense errando desse jeito, seria terrível. E aqui não falo sobre grandeza da Chapecoense, e sim posição no campeonato. Primeiro contra o último, né? Nessa comparação. Então, assim, é um lapso de concentração incrível que tira, né, várias possibilidades do jogo palmeirense. A primeira delas, né, de seguir daquela forma e de repente só se lançar ao ataque na reta final do jogo, se fosse o caso, né? O Palmeiras tem que reagir instantaneamente, não mais para buscar um gol e sim dois. E até consegue um empate, né? Pressionou e conseguiu um empate. E ao ver o jogo, me pareceu que seria um ataque contra a defesa até o apito final. Mas aí o Atlético de novo chega à frente, né, e faz mais um gol. Acho que o Carlos Miguel também foi infeliz no segundo gol, ao ficar no meio do caminho. Mas aí não é só na conta dele, não. Tem erros do sistema defensivo palmeirense. Então, para mim, surpreendeu mais essa derrota do Palmeiras em casa, a segunda derrota do Palmeiras no campeonato.
0: Rafael Prats está novamente entre nós. Prats, meu amigo, olha aqui. Nós já colocamos o Andrés Gomes com o Ed Placa. Foram 3 votos, mas importante ouvir a sua opinião. É, você dá unanimidade para Andrés Gomes, atacante do Vasco?
3: Unanimidade. Andrés Gomes também, o gol mais bonito da rodada para mim.
0: E dos dois resultados envolvendo a briga pela liderança, né, que nesse momento é de 6 pontos, né, a favor do Palmeiras. Caiu, né, Palmeiras perdeu, Flamengo empatou, todo mundo tem motivo para reclamar. Fala, ah, se eu tivesse vencido, estaria mais distante. Se eu tivesse vencido, estaria mais perto. Aquele negócio todo. Nós... No final das contas, caiu para 6 pontos. Dos dois resultados, no Banque Arena e no Maracanã, qual te surpreendeu mais e por quê?
3: A vitória do Atlético, porque o Atlético chegou ao jogo no Nubank Park com mais inconstância. O São Paulo não ganha agora 7 jogos, mas o São Paulo teve um bom primeiro tempo contra o Atlético Paranaense. É que o momento ruim vai acumulando jogos sem vencer, e às vezes o que é bom fica ruim também, porque os resultados jogam muito contra, né? Mas o São Paulo havia demonstrado... melhores coisas que o Atlético no recorte menor, né? E enfrentava, como falou bem o Gabriel Dodziak, o Palmeiras, que é o melhor time do campeonato até agora. Em casa não perdeu de ninguém, não perdia de ninguém até então o Palmeiras, né? Então acho que o contexto do jogo pro Atlético era mais difícil, por mais complicado que seja o que foi o jogo pro São Paulo no Maracanã. Então a vitória do Atlético foi mais surpreendente para mim do que o empate entre Flamengo e São Paulo no Maracanã.
0: Inclusive, o Abel Ferreira, ele deu uma resumida, né, reconhecendo que o volume do Palmeiras foi maior, mas nada adianta o volume se você não fizer o golo, ou os golos, né? E é isso aí, a máxima de que futebol é bola na rede. Tem que botar a bola na rede. O Palmeiras não teve essa competência e também não impediu o Atlético de, nas poucas vezes que chegou, balançou a rede por também erros cometidos pelo próprio Palmeiras. Qual o detalhe?
2: Não, detalhe que o Abel, você pode ter certeza que toda vez que o time dele não vencer, ele vai falar exatamente isso, né? Que tem que fazer as chances criadas, mas eu sinto falta sempre, nas coletivas dele, para ele falar sobre qualidade das chances criadas, né? Porque ele fala em números. Então ele vai lá, termina o jogo, pega estatística, 22 finalizações. Logo nada, porque... Não teve uma chance do Palmeiras tão clara como a do Atlético, evidentemente, porque estava sem goleiro, né? E não teve nenhuma outra parecida aí com a do Igor Gomes para fazer o segundo gol. Então, assim, a forma como se cria a finalização, de onde é a finalização, quantas pessoas tem entre a sua finalização e o gol adversário também importa. Senão fica realmente... uma análise Excel, né? Você pega lá, chutes a gol, meus do adversário. Quem deu mais? Eu merecia ganhar. E não é assim, não é dessa forma que funciona, até porque o Palmeiras também teve muito mais finalização no segundo tempo, porque estava perdendo o jogo, né?
1: Eu acho que também...
0: Eu também acho... Fala, Michele.
1: Não, acho que aí também entra uma questão de combinação de estilos de jogo, né? No momento que tem a falha ali do Carlos Miguel, e para mim era um jogo muito controlado pelo Palmeiras, o jogo ele fica muito mais desenhado para o Galo, né? E para a proposta do Galo. Da mesma forma, quando o Galo sofre um gol primeiro, é um jogo muito ruim, normalmente, para o Atlético Mineiro. Porque eles gostam dessa postura mais defensiva, de sair no contra-ataque e tudo mais. E o Palmeiras, muitas vezes, utiliza isso a seu favor, né? Muitas vezes começa muito intenso o jogo, faz o gol cedo e depois vai controlando para poder jogar também na possibilidade ali, de uma transição. Mas eu acho que o Palmeiras criou de diferentes maneiras nesse jogo. Só que realmente pegou um adversário que sabe muito bem encarar esse tipo de cenário, né? O Galo que se ajustou, está se ajustando com o Eduardo Domingues e que sempre que precisou fazer essa proposta mais defensiva, quando já estava ganhando o jogo, para mim esse é sempre o melhor cenário para o Galo. E dificilmente, né, o Palmeiras encontraria o Everson fazendo o que o Carlos Miguel fez, né? Acho que ele... Até o Carlos Miguel, não sei se vocês ficaram com essa sensação, mas depois da falha eu fiquei com a sensação de que ele estava procurando um milagre para fazer, assim. Tentando corrigir de todo jeito. Inclusive, acho que ele sai muito mal no segundo gol do Atlético Mineiro por tentar corrigir
0: o que ele tinha feito. Ele sai perdido de posição. É, eu acho que ele sai perdido. O primeiro bote dele já deixa ele no meio do caminho pro nada, né? Quando ele sai, já ele começa a contar com a sorte de algum erro. Porque ali está no meio do caminho, ali ele não consegue impedir nada. Na primeira saída dele, ele já se coloca numa posição que ele não vai conseguir impedir nada, vai só ficar no meio.
1: Exatamente.
0: No meio do caminho. Eu acho que uma discussão semelhante deve ser colocada na mesa do Flamengo do trabalho do Leonardo Jardim. Né? Eu não consigo enxergar um DNA desse time do Flamengo ainda. Uma característica, uma especialidade da casa, né? Houve uma quebra de trabalho por opção da diretoria, começou o trabalho do Leonardo Jardim. E eu vejo um Leonardo Jardim ainda muito dependente de movimentos individuais, bolas que sobram, situações, lampejos de jogo. Eu não vejo um Flamengo que controla o seu adversário com a bola no pé. Não vejo um Flamengo que controla o seu adversário no contra-ataque. Ou que ameaça constantemente o seu adversário com contra-ataque. Que me parece até essa que é a proposta inicial desenvolvida, mas que para mim não foi plenamente desenvolvida. Eu vejo um Flamengo que também não se impõe nas bolas pelo alto e que é frágil em alguns momentos também na bola pelo alto no seu setor defensivo. Então, é aquela coisa que eu não consegui detectar, Prates, esse ainda um DNA no trabalho do Leonardo Jardim. Ainda, como repito, uma especialidade da casa. Os resultados acontecem? Acontecem. Há muito talento reunido? Há talento reunido. E por isso, muitas vezes, o resultado acontece mesmo sem qualidade de jogo coletivo. É aí que eu queria chegar. Você também acha que está faltando essa qualidade de jogo coletivo ainda ao Flamengo? Falta uma característica ou você não enxergou isso?
3: Não, estou com você, Éboli. É muito baseado, obviamente, é um trabalho baseado muito na qualidade individual dos jogadores. E é o melhor elenco do continente, né? Se o Palmeiras é o segundo, o Flamengo é o primeiro. Enfim, são os dois melhores grupos de jogadores da América do Sul. Isso tem um grande peso. Me parece que o Leonardo Jardim até agora, assim, os destaques do trabalho dele são destaques muito ligados talvez a posicionamento de jogadores. O Samuel Lino observado mais pelo centro e menos pelo lado. Então, assim, é uma coisa, me parece, muito individualizada mais que a parte coletiva. A parte coletiva, estou com você. Não é um trabalho, assim, talvez de uma grande marca coletiva, mas de algumas marcas individuais, de posicionamento de jogadores, de um trabalho que é muito voltado para confiar no poder individual dos jogadores que resolvem os jogos, principalmente. Me parece que nesse momento é mais por aí. Vem resultado, mas viria, eu acho que com quase todo mundo, né? Mas coletivamente, eu assino embaixo o que você falou.
0: A gente vai daqui a pouquinho discutir também, foi uma temática da rodada, né? Quer dizer, a estreia do impedimento semiautomático, e também queria discutir com vocês o comportamento dos jogadores mais uma vez, até porque no dia 10 de agosto está marcada uma reunião da CBF com os clubes para discutir aí, pacote anticeira, a gente vai adotar o quê, quais as regras, e para mim ontem foi mais uma rodada assustadora nesse sentido. mas vamos finalizar as questões técnicas da rodada. E aí está em função disso que eu acho que não é uma ponta de chuteira que tirou a possibilidade do Flamengo de ganhar o jogo. É justamente essa falta de qualidade no seu volume de jogo que deixou o time mais distante. E mérito do São Paulo também, é claro. Atlético Paranaense, gente. Atlético Paranaense. Acabou sendo o vitorioso nessa parte alta da tabela. Foi o único do G6 que venceu, né? Se aproximou, está a 2 pontos do Flamengo, com 1 jogo a mais. E está a 8 pontos do Palmeiras, com o mesmo número de jogos. É motivo para fazer o Atlético Paranaense pensar numa projeção de título ou mais em se consolidar na disputa por uma vaga na Libertadores, Michele?
1: Eu acho que tem que pensar na vaga para Libertadores, assim, entendendo que é uma grande campanha, ainda mais de um time que retornou da Série B. Acho que é um argumento muito válido de que o Atlético Paranaense teve um ano muito ruim, caiu, né? No ano de seu centenário, inclusive, caiu. Mas ali destoou do que vinha fazendo, né, do que vinha competindo o Atlético Paranaense naquele ano em que foi rebaixado. Mas voltar é sempre muito difícil, né? E eu lembro que no começo do ano, repórteres do Paraná falavam, né, da dificuldade do Atlético Paranaense, também do Coritiba, os dois times do Paraná na Série A, de competir com o quanto estava se gastando na última janela. E o Atlético Paranaense meio que está dando uma lição, assim, do ponto de vista de scout criativo mesmo, de buscar nomes um pouquinho fora do radar, assim, e fazer render. É um grande trabalho do Odair Hellmann, mas eu tento ser um pouco cautelosa pensando em briga pelo título, porque acho que para brigar lá em cima é muito uma questão de constância, que esse time sim tem apresentado, mas a gente recém começou o retorno. Tem muito, muito pela frente, é um time muito competitivo. A gente não sabe nem se esse Atlético Paranaense, com as peças que tem colocado em campo, vai até o fim da janela, por exemplo, com todos esses jogadores, né? Tem muitos jogadores de qualidade que podem atrair o olhar de outros times e aí deixar o país, né? Tem tudo isso. Mas assim, é uma grande campanha mesmo. Agora, se tem uma frente que eu acho que o Atlético Paranaense pode até aparecer mais, e agora contra o Vitória é um grande desafio, porque são times parecidos em termos de proposta de jogo, é na Copa do Brasil, né? Acho que a Copa do Brasil, sim, é uma possibilidade de título real para o Atlético Paranaense, mesmo nesse ano de retorno à Série A, que é sempre desafiador.
0: E é um time que também criou uma identificação com essa competição. Não vai pegar o Flamengo, que eu acho que é o confronto que mais aconteceu na Copa do Brasil, Flamengo e Atlético Paranaense, mas vai pegar o time que derrotou o Flamengo, quer dizer, impressionante, e também é rubro-negro. Mas eu tô contigo nessa, tá muito forte, chega nesse momento, o Atlético Paranaense é um dos candidatos mais fortes aí também à conquista da Copa do Brasil. Dudes, a respeito do Brasileirão, que linha que o Atlético Paranaense deve acreditar mais?
2: Eu concordo bastante com a Michele, só adiciono, né, que imagino que ela também vai concordar, que sonhar não paga imposto, por enquanto, então dá para pensar nisso, né, assim, olha, se titubear a turma lá de cima de novo, tira mais 2 pontinhos aqui, mais 3 ali, quem sabe, né, mas óbvio que o principal objetivo não é esse, o principal objetivo é ter um Brasileirão tranquilo, esse é o primeiro. Segundo é tentar alguma coisa numa Copa Libertadores, porque afinal de contas um Brasileirão tranquilo já te garante Sul-Americana automaticamente. Segundo objetivo seria a Libertadores e terceiro objetivo título, né? Se tudo culminar, conspirar a favor, né? Pode ter algum tipo de escapada aí do Atlético Paranaense, que é um time muito bem treinado e vale só o raciocínio, né? A reflexão. Um trabalho de longo prazo, né? Sobe de uma divisão para outra, tem possibilidade de também ter ajustes aí, e você tem uma sequência, e você tem o tal do DNA que a gente conversou brevemente sobre o Flamengo, o Atlético Paranaense tem. Talvez não tenha qualidade, evidentemente não tem a qualidade de outros elencos, não deveria estar em terceiro pela qualidade do elenco, mas o trabalho é muito bem feito, as peças encaixaram, o banco não é muito bom, mas o time titular é muito bom, dadas essas condições que foram estabelecidas, e a equipe está aí.
0: O Prats, tivemos uma grande vitória do Botafogo contra o Cruzeiro, né?
3: 1-0,
0: deu uma freada legal no Cruzeiro. Esse resultado eu também não esperava muito, não. E o Franklin, né, o português, o Franklin Carvalho, ele tá conseguindo se desdobrar em meio às preocupações todas, às turbulências todas no Botafogo. Né? Esse resultado me surpreendeu no Mineirão, viu? Me surpreendeu.
3: Eu também fiquei surpreso. Agora, o que não surpreende até agora também, a gente falava de bons trabalhos, o Daniel Helman realmente é um trabalho muito bom no Atlético Paranaense. O Franklin Carvalho é um belo trabalho no Botafogo. Numa condição de rejuvenescer muito o grupo de jogadores, um outro elenco, ele colocou jovens que estão dando respostas muito boas. O Justino, que fez o gol ontem, tem jogado bem. O Guinho entrou muito bem como volante. É assim, é um elenco mais modesto em relação a nomes, mas é um time muito bem treinado pelo Franklin Carvalho. Muito bem treinado. E a gente vê muito assim clubes que vivem situações difíceis fora de campo, né? E o treinador sempre vai ter ali uma muleta para se apegar. Olha, aqui é muito difícil, você não sabe direito o que vai acontecer, é meio bagunçado. Então ali vira também pro treinador, nem sempre é uma muleta, muitas vezes é uma realidade, mas se o trabalho não anda, o treinador tem outros subterfúgios para se apegar. Botafogo poderia ter. Franklin Carvalho nunca quis esses subterfúgios. Sempre falou muito de concentrar o time em campo, trabalhar no campo, melhorar o time no campo, e melhorou muito com ele. É um bom trabalho do Franklin Carvalho, que ontem, né, Éboli, foi o aluno que venceu o professor. Né? Então, assim, o Arthur Jorge, que era o técnico, e o Franklin Carvalho era o auxiliar dele naquela passagem vitoriosa pelo Botafogo. E ontem o Franklin Carvalho comandou o time numa vitória, assim, muito, muito, muito marcante, com autoridade. Porque pouca gente vai ganhar do Cruzeiro no Mineirão e o Botafogo ganhou ontem por 1-0.
0: Deu uma quebrada legal aí na ótima sequência do Cruzeiro. O Cruzeiro vinha subindo na tabela e com essa parada aí, pelo menos é aquela pequena, né, aquele balde de água fria, mas o Cruzeiro, sem dúvida alguma, vem melhorando bastante. Mi até fez, também comentou esse jogo, né, Mi? E o Botafogo, depois do gol ali, segurou a bronca, né?
1: Sim. Conseguiu sustentar muito bem, né? E aí, assim, concordo com tudo que o Prats falou e digo o seguinte, o Franklin Carvalho ainda conseguindo dar ritmo também para jovens jogadores do time, né? O Justino, zagueiro, que tem se saído muito bem já desde antes da parada, inclusive, antes da parada para a Copa do Mundo, ele já tinha sido acionado. Lembrando que esse Botafogo começa a temporada no Campeonato Carioca com o Sub-20, né, com o Belão, técnico do Sub-20, comandando a equipe. Os jogadores, inclusive, se desdobrando entre Copinha e Carioca, jogaram muitos jogos em sequência, assim, quase não tiveram descanso. O Guinho, o que é o primeiro volante hoje do Botafogo, também está jogando muito bem. E um outro destaque, se falou muito do Danilo e tudo mais, e talvez toda a novela Danilo tenha feito a gente fechar o olho um pouco para o que o Franklin estava fazendo, mas o Botafogo que vence o Cruzeiro é um Botafogo que vence o Cruzeiro sem passar por uma atuação boa do Danilo, assim, foi uma atuação média, normal, assim, nada demais. É um Botafogo que vence o Cruzeiro a partir de uma grande atuação da sua linha defensiva, dos dois volantes, o Guinho e Medina, e do que para mim é a joia do Botafogo, que é o Álvaro Montoro, camisa 10. Porque, assim, é impressionante o que joga o Montoro também. Então, o Franklin, ele foi achando soluções, e é muito interessante ouvi-lo também nas coletivas, porque ele é um técnico muito, muito franco e objetivo. Vai ter deslizes, como qualquer outro, mas ele sempre fala que os jogadores não estão prontos, assim. Ele é muito aberto para falar sobre isso. Então tem sido bem interessante acompanhar essa evolução do Botafogo.
0: Eu falei do recorde positivo do Cruzeiro, ó, em 10 jogos, essa foi a segunda derrota do Cruzeiro em 10 jogos, nos últimos 10 jogos no Campeonato Brasileiro, que mostra o tamanho dessa vitória do Botafogo.
1: Ué, Bolívia.
0: Vamos. Oi, fala-me.
1: E muito rápido sobre o Cruzeiro, só porque nesse jogo não tinha o Matheus Pereira e nem o Gerson, que são desfalques super importantes, e o time claramente sentiu isso. E o Cruzeiro, que vendeu o Christian, não tinha o substituto do Christian também, né? Que era o Gabriel Peck, que se machucou. Então, acabaram sendo desfalques bem pesados para o Cruzeiro nessa partida.
0: Sem dúvida alguma, né? Na parte de criação, pesa muito você não ter jogadores desse quilate, né? Vamos fazer o nosso primeiro intervalo comercial? Nosso primeiro intervalo comercial, logo depois do intervalo comercial, a gente faz aqui o Repórter CBN e volta no segundo tempo com mais assuntos envolvendo o Brasileirão. Sai daí não, hein?
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6: Quem fizer a nova carteira de identidade nacional em um dos postos do Detran do Rio poderá receber o documento diretamente em casa. A iniciativa é fruto de uma parceria do órgão estadual com os Correios. A expectativa é que cerca de 260 mil documentos sejam enviados por mês. O serviço é sem custo extra. O cidadão poderá dizer se deseja receber o documento em casa já durante o atendimento no Detran. As entregas serão feitas via SEDEX, com aviso de recebimento, e cada documento tem um código de rastreamento único. O status da entrega pode ser consultado pelo CPF no site ou aplicativo dos Correios. Serão realizadas 3 tentativas de entrega. Caso não seja possível, o documento seguirá para a agência dos Correios mais próxima do usuário, ficando disponível por um prazo de 7 dias úteis. Depois desse período, o documento será encaminhado para o posto do Detran indicado, onde poderá ser retirado. Diogo Bugalho, CBN Serviço.

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2: Segunda-feira, 27 de julho de 2026. O ex-prefeito do Rio de Janeiro, Eduardo Paes, do PSD, lidera todos os cenários de primeiro e segundo turno nas eleições para o governo fluminense, conforme aponta a pesquisa de NeoQuest. No primeiro cenário, Paes acumula 38% contra 10% de Antônio Garotinho, do Republicanos, e Douglas Ruas, do PL, Cada. Em seguida, William Siri, do PSOL, aparece com 2%. O levantamento ouviu 1.200 eleitores entre os dias 21 e 25 de julho, a margem de erro de 3 pontos percentuais. O nível de confiança das estimativas é de 95%. A pesquisa foi registrada no Tribunal Superior Eleitoral sob o número RJ02671/2026. Um relatório do Programa Conjunto das Nações Unidas sobre HIV alerta que cortes no financiamento internacional, redução de serviços comunitários e dificuldades de acesso à prevenção podem provocar o ressurgimento de uma epidemia global, colocando em risco a meta de acabar com a AIDS como ameaça à saúde pública até 2030. Em contraste, médicos dos Estados Unidos anunciaram 2 novos casos de possível cura do HIV. Ambos os pacientes interromperam o uso de antirretrovirais e seguem sem carga viral detectável há mais de um ano. Com isso, o número de casos de cura ou remissão do HIV reconhecidos pela Sociedade Internacional de AIDS chega a 13. No horário de Brasília, 8h36.
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2: Muito bem, segundo tempo de jogo aqui no 4 em Campo com Michele Silva, com Gabriel Dudziak, com Rafael Prats. Um dos destaques dessa rodada, 20ª rodada, a estreia do impedimento semiautomático, né? Que não impediu as reclamações, as discussões, né? É aquele negócio. Primeiro, a turma reclama que falta precisão, né, na operação do equipamento lá do VAR. Agora a reclamação é porque está muito preciso. Não pode, uma ponta de chuteira não pode, como é que pode, não pode ser. Mas tem um questionamento aí que eu vou colocar aqui para vocês, que eu acho que não muda em nada, minha opinião já não muda em nada, porque vai continuar tendo discussão, para mim não é isso que faz a diferença. Se você duvida da honestidade, aí temos um problema, né? É dúvida constante sobre a honestidade das pessoas envolvidas no processo, que é a tal da origem da saída da bola, a origem do lance. Esse equipamento, né, esse semiautomático utilizado no Brasil, que é o mesmo utilizado na Premier League, ele não mostra o momento do contato do lançamento, do passe, a bola, o pé na bola, ela saindo. Só mostra ali, para informação geral, o posicionamento final daqueles que vão receber a bola, envolvidos na chegada da bola. Atacantes, defensores, aquela história toda. Aí eu pergunto para vocês, né? E esse foi um questionamento. Tem que mostrar para minimizar dúvida, para diminuir reclamação, até mesmo como informação. Oferece o pacote completo da imagem do lance e depois faz a animação aproximando a linha ali dos jogadores que estão no recebimento da bola. Pergunto, o lance deveria ser mostrado, a CBF deveria trabalhar junto a quem tem essa tecnologia para mostrar todo o lance, mostrar a saída da bola? Vocês acham importante mostrar essa saída da bola, Michele?
3: Acho importante, porque é uma questão de transparência e não me parece algo complexo. outras ligas fazem. Me parece algo relativamente simples de mostrar e transmitir para o torcedor, para, enfim, qualquer um que esteja assistindo. Acho que é uma questão simples de resolver, importante, e me surpreende até que já não seja assim, porque a gente viu o impedimento semiautomático sendo aplicado e muitas vezes tem esse ponto de corte ali, de onde tem o momento do toque na bola, né? Isso às vezes é mostrado, então acho importante, assim. Acho importante, mas o fato de eu achar importante não significa que eu concordo com todas as reclamações que estão sendo feitas, porque o nosso negócio é reclamar, é impressionante.
2: É, o nosso negócio, exatamente, o nosso negócio é reclamar.
3: Inclusive...
2: Então, e nova tecnologia, você vai aprimorando a reclamação, inclusive, né? Eu não sei, Mia, olha só, na Copa do Mundo mostrou muito a origem, porque também a Copa do Mundo foi um conglomerado, foi um conjunto de empresas, inclusive com o tal do chip na bola, que detectava o toque exato na bola. Aí tinha mostrado... Eu não tenho a lembrança exata, mas eu tenho uma leve memória na Premier League, que é usado o mesmo instrumento, também não mostra a origem da jogada. Eu acho que também é já essa coisa frisada no final, já com animação. Eu acho que também é assim na Premier League. Mas diga, o que você ia falar?
3: Não, eu só ia complementar que, do ponto de vista de reclamações, parabéns a todos os envolvidos em Bahia e Corinthians. Que jogo horrível. Só isso. Que eu não pude falar.
2: Isso é uma segunda parte que eu vou discutir com vocês, que é a questão das simulações, que para mim, assim, depois de uma... Não, daqui a pouco a gente fala. Primeiro eu quero também ouvir do Dziak Prats, tem que ter, é importante para efeito de informação, diminuir dúvida ou reclamação, mostrar o lance por completo. E aí, Dudes?
4: Eu acho que é mais ou menos o que a Michelle falou, assim, no sentido de não deve ser difícil fazer, mas o objetivo, assim, eu não embarco muito, sabe? Porque quem está pedindo isso, não acho que esteja querendo exatamente transparência ou querendo entender alguma coisa. Eu acho que é pelo barulho mesmo, porque, em última instância, é o seguinte... O campeonato é organizado pela Confederação Brasileira de Futebol. Ela tem os árbitros credenciados, ela tem o VAR dela, ela tem o monitor dela, ela tem os critérios dela, ela agora tem o sistema de câmeras dela. Se quiser fazer alguma corrupção, vai fazer, entendeu? Não tem como, não tem como. Você vai ficar querendo mais transparência. Há pouco, né, antes da Copa, estavam pedindo que todos os diálogos do VAR fossem divulgados, estavam pedindo para todas as conversas o tempo todo serem divulgadas. Não tem fim, não tem fim. Então, assim... Se não é difícil fazer, coloca lá para a gente entender o momento do passe e semiautomático onde é que pegou. Mas eu não acho que o objetivo de quem pede seja algo construtivo.
2: Prats?
5: Não, também os companheiros falaram muito bem. A dúvida que eu tenho é a seguinte aí, Éboli. As discussões são todas válidas, muitas ideias são interessantes, sugestões também. Agora, são sugestões para tentar melhorar a ferramenta ou por causa, depende do time que faz o gol, a sugestão que ela fica mais forte? É isso que a gente tem que discutir também. Porque às vezes depende do time que faz o gol, é um barulho. Depende do time que faz o gol, é outro barulho. Então, assim, são sugestões.
2: O importante
5: pra tentar...
2: é fazer barulho, hein, Prato? O importante
5: então,
2: fazer barulho.
5: Não, porque é o seguinte, Éboli. O gol anulado do Flamengo tem um barulho. A ponta da chuteira foi anulado o gol do Flamengo. O gol anulado da Chapecoense tem um outro barulho. Não podemos ser hipócritas aqui. É um fato,
2: também
5: gente.
2: Também teve ponta de chuteira na Fonte Nova.
5: Teve também a ponta de chuteira na Fonte Nova. Né? Talvez para o Bahia tenha um barulho, se fosse o Corinthians era outro barulho. Então, assim, se as sugestões são para melhorar, né, ótimo. A gente tem de avaliar e eu acho que muitas serão acatadas ou serão discutidas. Agora, me parece que é uma sugestão muito voltada para depender do time que teve o gol anulado. Aí é outra conversa, aí é clubismo técnico, se é que você me entende, viu, Éboli?
2: Totalmente. Em cima do parabéns aos envolvidos, como bem destacou a Michelle, no que diz respeito ao comportamento dos jogadores, a gente está vindo de uma Copa do Mundo onde houve uma espécie de choque de ordem, né? Motivado sim por um pacote anti-cera, que na minha opinião funcionou bem, que acabou de uma certa maneira inibindo determinados comportamentos e quando não inibiu, puniu, né? A cera, a simulação... Então, a gente viu um outro jogo, uma dinâmica diferente no que respeita ao comportamento dos atletas. Aí volta o Brasileirão E como disse a Michelle, um show de horrores. Concordo plenamente. Um show de horrores. O que aconteceu na Fonte Nova, assim, é um negócio patético, ridículo, que extrapola o limite do, com sobras do aceitável. Né? É, a simulação do Serna no Fluminense, a simulação do Justino no Botafogo também, o Wendel do São Paulo, que antes de ser substituído, sentou no gramado e foi escoltado pelo árbitro. A arbitragem não pode aceitar isso. O Daronco, ele pensou em dar um cartão amarelo, desistiu, e não só desistiu, como ele escoltou o Wendel até a beira do gramado. Então, assim, ele fez tudo o que o Wendel queria. O Wendel não conseguiu fazer sentado, mas ele fez em pé e conseguiu praticar a cera que ele queria no final do jogo, no Maracanã. Então, cara, a arbitragem não pode ser conivente com isso. E a CBF marcou essa tal reunião no dia 10 de agosto com os clubes, séries A e B, para debater a implementação dessas novas regras, o pacote anti-cera que foi utilizado na Copa do Mundo, para, de repente, já colocar em prática ainda mais no meio do caminho no Campeonato Brasileiro. O que vocês acham a respeito disso? Assim, já tinha que estar colocando em prática, chamou demais a atenção. Como inibir esse tipo de comportamento que a mim me irrita muito, muito, muito, muito, e ficou grosseiro demais nessa rodada que passou no final de semana, hein, Mi?
3: Ah, eu penso que já deveria estar sendo colocado em prática, se não já na volta do futebol brasileiro, porque tinha ali rodada atrasada e tudo mais. Mas, poxa, a gente começou aí um retorno, né? Só tem o jogo do Mirassol e do Flamengo, que ficou para trás, assim. Poxa, já poderia começar daí todo um retorno com as novas regras. Eu acho que isso aí é para além de clube A, clube B, e talvez por isso não tenha sido implementado, né? A gente funciona muito nessa lógica do vai me beneficiar, vai me prejudicar, e não um debate proativo mesmo, pensando até no jogo de futebol como um produto, né? Então, talvez até por isso que não se tenha existido um debate, né? Acho que quando os clubes eles se propõem a debater liga, por exemplo, e tudo que se fala é no dinheiro que eles podem ou não receber, acho que já diz muito, né, sobre o que importa para o futebol brasileiro, né? E aí pensando nos clubes e também na CBF. A gente não tem um debate proativo nesse sentido, né? Ah, o Campeonato Brasileiro parou durante a Copa do Mundo. Parou, mas teve ali um retorno um pouco antes para a preparação de todo mundo. Poderia não ter feito uma reunião em meio à Copa do Mundo para organizar isso, para alinhar isso. Medidas que foram implementadas na Copa do Mundo e não podem ser no Brasileirão, sendo que só melhorariam o nosso campeonato. Não tem um ser humano que goste de futebol que tenha visto Bahia e Corinthians e não tenha se indignado. Porque o tempo dessa pessoa que assistiu o jogo, ele foi roubado. O tempo foi roubado.
2: Foi.
3: O choque de cabeça, entre muitas aspas, do David Duarte com o Garro nos primeiros minutos, que o Garro fica 3 minutos no chão.
2: Nossa.
3: Cara, desculpa, aquilo ali é assim, a tarefa do jogador de futebol é jogar bola. E parece que todo jogador que entra em campo no Brasileirão, tudo que ele não quer é jogar bola. Então, para mim, já deveria estar implementado já há muito tempo.
2: E a gente fala, Prates, assim, é o futebol brasileiro, que não é propriamente assim, só o jogador brasileiro. A gente está citando jogadores estrangeiros que atuam aqui. E a impressão que eu tenho é que é isso. O olhar, até mesmo dos jogadores que vêm de fora, já é um olhar seguro de que é isso. O Campeonato Brasileiro, o futebol brasileiro, talvez se estenda assim ao futebol sul-americano, é um campo de liberdade total de expressão para canalice, entendeu? Para malandragem, para trapaça. E você faz se quiser, que vai ficar rolando e nada vai acontecer. Isso é muito ruim para a imagem, né? Do que a gente chama de produto futebol brasileiro. A gente passa essa imagem, na tua opinião, de que aqui é isso mesmo, pode rolar à vontade, que não vai acontecer nada?
5: Sim, passa essa imagem sim. Não sei se é uma grande preocupação em mudar essa imagem. Talvez quem analisa futebol, quem acompanha os jogos, fica mais incomodado do que quem joga, do que quem participando daquilo lá na hora do jogo, né? É muito assim de, ah não, tem que ter essa certa manha, essa certa malandragem, essa certa esperteza. Agora não tem jogo, né? Não tem jogo. E ontem eu vi depois de Bahia e Corinthians a entrevista coletiva do Rogério Ceni, e o Rogério fez muitas críticas ao Ramon Abate Abel, e falou que no intervalo o Ramon Abate Abel reclamou que os jogadores não ajudavam, não queriam jogar e não tinha como apitar. E o Rogério falou o seguinte, não, pra mim foi o contrário. O árbitro que não deixa os jogadores jogarem. Não, senhor. Não, senhor. Os jogadores que não deixam o árbitro trabalhar. Os jogadores não deixam o árbitro trabalhar, não fazem questão nenhuma de cooperar com o jogo, de ajudar que a partida ande. Então, assim, tô com a Michelle. É, a gente vai discutir aqui regras já implementadas e que deram resultado muito bom na Copa do Mundo. Aí, claro que fica uma imagem que na Copa do Mundo tudo é bom, tudo funciona. Por que o Ramon Batiabel apitou bem na Copa? Por que o Wilton apitou bem na Copa? Por que o Klaus apitou bem na Copa? Porque eles apitaram o jogo. Havia uma preocupação dos jogadores em jogar a partida, em jogar, em disputar o jogo. O VAR chamou, vai ao VAR o árbitro para verificar o lance. Aqui não. Aqui é uma gritaria, os jogadores estão no banco de reservas, entram no campo, não tem nenhum tipo de comportamento, de educação, de cooperação com a arbitragem, com boa vontade para tentar jogar. Então, assim, o comportamento dos jogadores aqui é muito pior do que a arbitragem. É que uma coisa acaba puxando a outra, né? Mas eu tô com a Michelle. Para mim, essas regras deveriam estar implantadas e colocadas em prática nesse reinício do Campeonato Brasileiro.
2: A minha dúvida, Dudu, é se os clubes vão abraçar essas regras. É do interesse dos clubes abraçar essas regras nessa discussão dia 10 de agosto, viu?
4: É, eu também estou com essa dúvida. A Michelle disse muito bem, qualquer pessoa que gosta de futebol é a favor das regras. Mas quem dirige futebol, eu não sei se é a favor de futebol. E assim poderia ter sido discutido durante a Copa, mas durante a Copa os presidentes de federações e clubes estavam fazendo o quê? Estavam na Copa também. Eles foram lá ver o jogo. Quem trabalha com futebol nessa instância de dirigente não está muito interessado em futebol exatamente, e sim em outras coisas, em outros momentos, né? Então, eu acho que quem encampar essa ideia vai estar realmente assinando um compromisso com o futebol. E quem for contra vai mostrar realmente o que é. Queria também subscrever o que disse o Prats. Todos os brasileiros que apitaram Copa do Mundo foram bem apitando os jogos de Copa do Mundo. Houve ali uma gritaria sobre o Wilton no primeiro jogo, porque ele expulsou 3 jogadores, mas todas as expulsões são corretas ou passíveis de discussão em um nível assim, olha, eu interpreto isso e você aquilo. Não houve nenhum absurdo. Tanto é que ele foi até cotado para apitar a final da Copa do Mundo. Não por nada, e sim por mérito. E o Klaus se viu aí envolto numa trama geopolítica intrincada com o presidente dos Estados Unidos, porque lá a banda toca de outra forma, né? A presidência dos Estados Unidos funciona de outro jeito, mas ele mesmo não cometeu nenhum erro também. Eles conseguem apitar lá. Por que eles não conseguem aqui? E sim, por causa dos jogadores e comissões técnicas e um ponto que não citamos, imprensa. Imprensa. Imprensa adora pegar o frame paradinho e falar, foi falta ou não foi falta? Imprensa adora mostrar a cabeçada ali no garro e falar, tinha que ser expulso ou não tinha? Ou ver um lance em câmera lenta e falar, isso aqui é um completo absurdo. E adjetivos e mais adjetivos para questionar a lisura do campeonato e questionar o caráter do profissional de arbitragem. Então, é todo um clima formado para que o árbitro entre em campo sendo a figura mais frágil, tendo a honestidade questionada, a autoridade diminuída e todo mundo querendo tirar vantagem. Porque também tem mais um elemento, que esse acho que nunca vai deixar de existir aqui, que é o vencer a qualquer custo. Para vencer, nossa, vale tudo. Vale enganar, vale fingir, vale tentar se aproveitar de cada brecha de regulamento. E o cara que não fizer isso é porque não quer ganhar. Se não fizer toda a sujeira permitida pelo regulamento, é porque você não está querendo ganhar o suficiente.
2: Vamos ver, né? O que vai acontecer nesse dia 10 de agosto, mas é tudo muito claro, tudo tão evidente e ao mesmo tempo tudo tão constrangedor. Meu Deus, vamos lá. Fazer mais um intervalo, daqui a pouco a gente volta.
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9: Cidade. A pesquisa Quest, divulgada nesta segunda-feira, apontou que o governador interino Ricardo Couto é aprovado por 34% da população, enquanto 25% desaprovam e 41% não souberam ou preferiram não responder. Ele está há 4 meses à frente do Palácio Guanabara desde a renúncia do ex-governador Cláudio Castro. Couto tem melhor aprovação entre homens de 60 anos ou mais, com ensino superior, renda superior a 5 salários mínimos e católicos. Na avaliação por setores, a segurança pública é apontada por 66% dos eleitores como a pior área de atuação do governo. A saúde vem na sequência com avaliação negativa de 52%. Políticas sociais, educação e transporte público aparecem empatados com 43% de reprovação cada. Por outro lado, infraestrutura e mobilidade apresentam melhor desempenho com 27% de aprovação. Todos os indicadores registraram queda em comparação com pesquisas anteriores. Apenas emprego e renda e infraestrutura e mobilidade permaneceram estáveis com avaliação regular. O levantamento também mediu a percepção da população fluminense sobre a gestão do ex-governador Cláudio Castro. A desaprovação subiu de 47% para 54%, enquanto a aprovação caiu de 35% para 28%, o menor índice desde fevereiro de 2025. A rejeição é maior entre pessoas com ensino superior, renda superior a 5 salários mínimos e católicas. No recorte político, o ex-governador é desaprovado por 73% dos eleitores de esquerda e por 48% dos que se declaram de direita. A pesquisa Quest foi contratada pela Genial Investimentos e ouviu 1.200 eleitores entre 21 e 25 de julho. A margem de erro é de 3 pontos percentuais para mais ou para menos e o nível de confiabilidade é de 95%. A pesquisa foi registrada no Tribunal Superior Eleitoral sob o número RJ02671/2026. Com a colaboração de Ana Luísa Barreto, reportagem Rodrigo Bressani.
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2: Muito bem, ponto final no programa de hoje. Essa é aquela semana que tá tudo junto e misturado, né? Porque tem Brasileirão, aí volta também Sul-Americana, aí no final de semana tem Copa do Brasil. Essa semana, ó, você é de uma bússola, viu, Praia? Você tem bússola aí pra gente?
5: Ah, eu tenho sim. Saber o que tá amanhã fazendo? Eu sei que é Sul-Americana, quarta eu sei que é Brasileiro e Sul-Americana, quinta... Aí é brasileiro também, mas tem Sul-Americana também. Sábado é Copa do Brasil, domingo é Copa do Brasil. E semana que vem, na quarta e na terça, também é Copa do Brasil. Isso eu sei. Depois não me pergunte
2: muito bom,
5: mais.
2: Muito bom.
3: É um GPS humano.
4: Nossa. Obrigado. Né? Eu não lembro mais o que você falou, mas obrigado.
5: É. Amanhã, Sul-Americana.
2: Amanhã você repete.
5: Na quarta é brasileiro e Sul-Americana. É. Na quinta é Sul-Americana. Aí no sábado é Copa do Brasil, domingo é Copa do Brasil. Na terça da semana que vem é Copa do Brasil. Vai marcando aí. Quarta é Copa do Brasil. Na quinta também tem Copa do Brasil. E na outra semana, não nesse final de semana, no outro, aí é Brasileirão. Ah, é Brasileirão. Não esse aqui, no outro.
4: Não tem Libertadores, né?
5: Não, Libertadores é depois, é já em agosto, na segunda semana. Aí depois tem o Brasileirão mais um pouquinho, tem o Sul-Americano mais um pouquinho. Não acabou não, né, Boli?
2: Acabou. Não, acabou. Tchau, até amanhã. Boa tchau, noite. Tchau. Prats, Mi, Dudes, tchau, valeu. Acabou.
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2: Segunda-feira, Segunda-feira, 27 de julho de 2026. A nova pesquisa Genial Quest mostra o senador Sérgio Moro, do PL, na liderança pela disputa ao governo do Paraná. Em três cenários simulados, Moro oscila de 39% a 40% das intenções de voto na primeira rodada da eleição. O deputado estadual Requião Filho, do PDT, aparece em segundo lugar, variando entre 18% a 24% do eleitorado. O levantamento ouviu 1.104 pessoas com 16 anos ou mais entre os dias 21 e 25 de julho. A margem de erro é de 3 pontos percentuais. Para mais ou para menos, o nível de confiança é de 95%. A pesquisa foi registrada na Justiça Eleitoral sob número PR-04818-2026. Em encontro com Lula, o presidente da Coreia do Sul anunciou acordo sobre minerais críticos. A iniciativa visa expandir a cooperação na cadeia de suprimentos. Além disso, foi criada uma equipe para viabilizar um trato de livre comércio entre o Mercosul e Seul. O vice-presidente Geraldo Alckmin será coordenador da medida. E o Departamento de Justiça dos Estados Unidos pediu à Suprema Corte do país que autorize a entrada em vigor de um decreto que dificulta o voto pelos Correios no país. O pedido acontece meses antes da realização das eleições de meio de mandato previstas para novembro deste ano. No sábado, um tribunal de apelações manteve a decisão que suspendeu a medida em 23 estados e no Distrito de Colômbia, onde o decreto foi contestado. No horário de Brasília,